0: Zé do Carmo e a mexida, Zé.
1: É a mexida interessante, Carlos. E vamos ver se ela vai surtir efeito. Porque você está precisando finalizar, você está precisando trabalhar um pouquinho mais a bola. Mas, acima de tudo, você tem que ter, não é, um pouquinho mais de, podemos dizer assim, organização para chegar. E a gente está vendo que está trabalhando de qualquer forma. Mas está indo. Pelo menos está forçando mais um pouquinho nesse segundo tempo.
0: Arremesso lateral para o time do Maranhão, que fez a pressão ali na saída de bola do Santa. E o Maranhão daqui a pouco vai mexer em duas posições. Camisa 19
2: vibrante.
0: E camisa número 25 estão na beira do campo. Diga aí.
2: O grande problema do Santa na partida de hoje está sendo também a pontaria, né? Porque, veja, só nesse segundo tempo, com 22 minutos, 23 chegando, seis tentativas de gols e várias finalizações por cima. Acredito que Derek passou o vírus para os jogadores do Santa Cruz.
0: Meu amigo.
3: Essa parte é comigo, viu, Thiago?
0: Rasca a defesa maranhense. Mete a perna na bola. Olha a subida do Matheus Vinícius. Não. De verdade, não. Matheus subiu, cortou, belezão. Onde é que ele viu falta aí, ô Osmar?
4: Ele viu contato faltoso por cima. Confesso não ter tido essa impressão no ângulo em que estou. Mas o juizão marcou a falta do Matheus Vinícius para cima do Vagalume, a uns 15 passos da meia-lua da área, um pouco mais pela direita do meio da rua, mas pode ter perigo contra a meta de Thiago Coelho.
0: 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E o torcedor da TMC marca tempo e placar de jogo. Feijão Turquesa marcando 25 minutos. Segundo tempo de partida, Arena de Pernambuco. Placar do jogo é esse.
5: Santa Cruz.
0: 0.
5: Maranhão.
0: Na frente tem um Felipe Cruz. Pelo Brasil, Mário.
6: Em andamento na Série A, bola rolando para São Paulo, 0. Coritiba também 0.
0: A hora certa na TMC. 9-3. Temos agora arremesso para a cobrança do Maranhão. Lado esquerdo pela defesa. Se preparando para a cobrança, o André Radija. Vai mexer na bola, lado esquerdo defensivo do Maranhão, pressão na marcação ali do Santa Cruz. Corte feito na primeira jogada, vem para Patrick Alain, matou no peito, baixou na grama. Que bola! Enfiada ali, bola pelo setor da esquerda, vem para Zé Mário, ele vai partir para cima. Agora tem dois na marcação, dificultou a vida do Zé Mário, ele tem que parar o lance. Bola para Everaldo, Everaldo fica de frente para a marcação, ainda Everaldo com posse de bola. Recolheu, encarou, cortou por dentro, ultrapassou a marcação, puxado! Falta para o Santa Cruz, Vinícius.
7: No duelo individual entre Everaldo e Vander, o atacante do Santa realizou o drible e teve vantagem. O Vander foi na disputa, puxou. Falta a favor do Santa, mas para o lado esquerdo de ataque, junto ali para a cobrança. Everaldo, Zé Mário. Zé Mário ficou sozinho e vai chuveirar na grande área do Jean. Está 1-0 Maranhão, vibrante.
0: Duas mexidas aí, Osmar Cordeiro.
4: Exatamente, saiu camisa 17, Will, para a entrada do camiseta número 25, Maurício, que é um lateral direito de origem, e saiu 10, Jorge, para a entrada do 19, Rafael.
0: Falta para o tricolor, cresce a esperança do empate. Zé Mário para a cobrança. Vai jogar na área. Thiago Marques está lá doido para reencontrar o gol. Apenas um gol até agora na sua caminhada com a camisa do Santa. Pode fazer um gol importantíssimo. 27. Zé Mário correu. Bateu! Muita força na bola.
5: Santa Cruz.
0: Chega o jogador complementando para tiro de meta para a cobrança maranhense. 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João Lucas Farias, como é que tá o segundo tempo na sua visão?
8: Olha, o Santa é todo ataque agora, né? Maior posse de bola, tá chegando, tá empilhando oportunidade, mas o problema é que essa falta de pontaria que o Santa tem não é de hoje, né? Esse é um problema da temporada, né? Qual é o atacante do Santa que é confiável para fazer gol? A gente viu volante fazendo gol, zagueiro fazendo gol, mas o Santa não tem um atacante que a gente espere que vá conseguir marcar. O Santa está atacando, não tem outra alternativa, está perdendo, mas é muito fruto do acaso, porque o Santa mostra pouca organização. É algo meio que o Santa está empurrando o adversário pelo placar, mas não está conseguindo ser criativo a ponto de conseguir, pelo menos, empatar esse jogo.
0: Pedro Favela agora dá um presente e comete a falta para poder parar o lance. E é falta para a cobrança do Maranhão em seu campo defensivo. São 28 minutos. 28. Falta para o Maranhão. O juiz está dizendo que é bem mais atrás. E com isso o jogo está paralisado aqui na arena. 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Anunciando já para terça-feira. Bola rolando, aflitos. 9:30 da noite, Náutico diante do Ceará. 9:30 da noite e a TMC, claro, vai estar transmitindo o jogo para você. E na quarta-feira, o Sport, que vem em sequência de vitórias, 2 jogos e 2 vitórias do Leão da Ilha do Retiro, vai pegar o Avaí pelo Campeonato Brasileiro na ressacada. Aqui o Santa tem o domínio com Patrick Alan. Patrick sai jogando errado, acaba perdendo, dá um presente para o Maranhão, limpou, colocou a bola na ponta direita, desce o Maranhão, tá na grande área, o giro feito pelo Rafael, pressionado, dá um presente para Everaldo. Everaldo tem a chance agora de puxar o Santa para o contra-ataque, metida de bola para Thiago Marques. Thiago dominou, colocou na esquerda para Zé Mário. Fecharam 2 em cima do Zé. É arremesso lateral para a cobrança do Santa. 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Lá vem o Cassiano. Caminha na meia-direita do campo, ataca pelo tricolor. Coloca na ponta direita, entrega para Silva. Silva no setor do meio de campo para Matheus Vinícius. Ataca o Santa Cruz. Virada de jogo para a esquerda para Zé Mário. Calculou, vai jogar na grande área. Atenção, desvio! Jean! Para pegar na cabeçada do Patrick Alan. Vinícius calado.
7: Chegada do Santo, cruzamento na área, tentativa de cabeça, defesa em 2 tempos, e o Jean, que vai ganhando tempo, que pode, vai tentando esfriar o ímpeto do Santa. 1-0 Maranhão, vibrante.
0: Número 22, quem é Vinícius?
7: Do Santa Cruz, camisa 22, Joninha.
0: Ele está na beira do campo, vai entrar daqui a pouco pelo Santa. Zé Mário acaba perdendo, reclama do Matheus Vinícius. Zé Mário, que o Matheus deu um osso danado. Agora tem arremesso lateral para a cobrança do Santa Cruz. Olha a mexida. Vai embora o Everaldo, é isso?
7: Saindo Everaldo, entre vaias e aplausos para a entrada do Joninha. Sai 37, entra 22 no Santa.
0: Joninha, camisa número 22. Daqui a pouco pergunta aos analistas sobre essa mexida. Ataca o Santa Cruz. Lá vem Eurico. Bota a bola na ponta direita do campo. Entregou pro Cassiano. Chamou pra perna boa, a perna esquerda. Thiago Marques subiu. Cabeceou. Tiro de meta para o goleiro Jean. Subiu com estilo o Thiago Marques. Zé do Carmo, mexida no Santa Cruz.
1: É. Pois é, Carlos. Eu tava aqui observando. E é claro que o Everaldo, ele não tava jogando mal. Mas você tem que fazer uma opção. Senão você vai tirar muita gente que é atacante e vai deixar os meias. Então é um pouquinho mais de calma. Vamos ver se essa substituição vai dar certo, porque até agora a gente está vendo o time do Santa Cruz, né, jogar contra a defesa do Maranhão e não estão sendo tão eficientes.
0: Pedro Favela está tomando cartão, né, Osmar?
4: Exatamente, chegada para cima do Vagalume, chegada forte. Não se conforma o Favela com o cartão amarelo, mas o árbitro não hesitou, mostrou o amarelo para ele. A posse é do Maranhão, sem muita pressa, vai vencendo por 1-0.
0: 1-0, Maranhão ganhando o jogo, 31 minutos e 40. 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Parte decisiva da competição e o Santa de novo em casa decepcionando essa galera. 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E vem o Maranhão, atacando pela ponta direita. 2 na marcação, para cima do Rafael. Ele tenta, chuta, dá certo a jogada para o Maranhão. Atenção, invasão da grande área. Corta a defesa do Santa. Dá vacilo na saída de bola. Atenção, desvio, bate. Em cima do Silva, escanteio para o Maranhão, Osmar Cordeiro.
4: É, o Santa Cruz foi tentar sair jogando depois da roubada de bola na jogada do Rosivan. O Santa Cruz erra o chute meio prensado do Vander. Escanteio pelo lado direito, vai para cobrar a equipe do Maranhão sem nenhuma pressa e ainda tem jogador caído.
0: 32:50. João Lucas Farias, e o jogo, hein, João?
8: Olha, Vibrante, o Santa ainda tem posse de bola, tenta chegar, tenta criar, mas mostra pouca organização, né? A equipe do Maranhão, a gente tem a impressão de que quando recupera a bola, sabe exatamente o que fazer, sabe a formação, sabe o que utilizar para conseguir atacar os pontos fracos do Santa. E o Santa, com pouca organização, não consegue chegar com qualidade no ataque para construir essa oportunidade do gol de empate. Se acontecer, vai ser fruto da imposição, do Santa empurrar a equipe maranhense para trás. Mas, até agora, pouca organização nesse segundo tempo.
0: Escanteio, Vagalume. Vai tomar posição, vai jogar na grande área do Santa Cruz. Camisa número 20. Na marca de 33 minutos do segundo tempo, Vagalume vai jogar a bola na grande área. Daqui a pouco vai ter alteração no time do Maranhão. Vagalume correu na direção da bola, bateu, rebateu e afasta Cassiano. Corta pelo Santa, se manda pro ataque. Podia ter dado um tapa na frente. O Johninho ficou reclamando porque ele segurou muito. Arremessou para o time Coral. Vai ter falta, na verdade, o juizão já deu. Silva bateu com pressa, entrega a bola no meio, faz o lançamento para Pedro Favela. Favela então toca de lado, entrega para Zé Mário. Zé Mário na lateral esquerda do campo até o Johninho. Ele recebeu, ficou de frente, cortou o primeiro marcador. Ainda Johninho. Que é isso? Toca no contrapé do Zé Mário, vai ter mexida no time maranhense, Osmar.
4: Exatamente, mexida no Maranhão, saindo camisa número 29, o Felipe Cruz, para a entrada do camiseta número 9, o Everson.
0: Everson é novidade.
4: E temos o público.
0: Opa, público e renda.
4: Vamos lá, público, 17.306 torcedores para uma renda de R$ 496.620,72. 17.306 o público, R$ 496.620,72 a renda.
0: Aí, falta para a equipe maranhense já cobrada. Thiago Silva, há uns 15 minutos para trás, disse que o empate não era bacana, concordei naquele instante, agora eu já passo a dizer que o empate é bom para o Santa, hein? Ataca o time do Maranhão e vai ter tiro de meta para reposição, bola para o goleiro Thiago Coelho. É bom pelas circunstâncias, 35 é o tempo de jogo aqui na arena. Placar de 0 Santa, 1 para o Maranhão, Felipe Cruz no primeiro tempo. Reposição, bola para o goleiro Tricolor. Ah, vem lançamento, a bola vem viajando, vem na direção do Thiago. Ele tenta ganhar, não consegue, volta para o domínio do Zé Mário. Faz a proteção, evita a aproximação e volta a bola, retornando, recuando. Faz o lançamento para Thiago Coelho. Adianta a marcação, a equipe do Maranhão. Thiago Coelho vai fazer o lançamento, não, sai jogando com o Matheus Vinícius.
2: Ô, Vibrato.
0: Pois não.
2: Essa questão do empate aí, a essa altura, eu concordo também, até porque, veja, se o Santa faz, chega a 26 hoje com o empate, se faz mais 4 pontos, chega a 30. E aí com 30 há uma possibilidade de classificação. Com 29 não tem garantia. Com 29 fica um pouco mais difícil. Então com 30, se ganha do Caxias e empata com a Anápolis, por exemplo, chega a 30. Mas tem que empatar hoje.
0: É. Tempo tem. 36. 30
8: passa.
0: Eurico. Eurico na ponta pro Cassiano. Cassiano recolheu, deixou pro Ronald. Ronald então tem um tapinha, tá voltando, entregando a bola no meio. Ele rola para Favela. Favela para Matheus Vinícius. Ele queima forte, ele bate pesado. Aí o zagueirão vem para cima, tenta o lançamento, toca na defesa. Atenção, olha o zagueirão chegando, afasta o time do Maranhão. Santa Cruz insiste, tenta roubar a de bola, consegue recuperar. E o juizão do jogo vai marcar o quê? Posse de bola para o time do Maranhão. Ala direita, campo defensivo. 36:40. 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E o torcedor TMC marca o tempo e o placar do jogo. Turquesa está marcando. 37 minutos. Estamos no segundo tempo. O placar do jogo é esse.
5: Santa Cruz
0: 0
5: Maranhão.
0: Tem o do Felipe Cruz. Placar pelo Brasil. Diga, Mário.
6: Lá no Augusto Bauer, o Brusque virou o jogo. Brusque 3, Inter de Limeira 2.
0: Eita, jogaço. Tá mudando a liderança do campeonato?
6: É o Brusque, com 30 pontos, a Inter de Limeira caindo para a segunda posição com 28, Vibrante.
0: Olha o Brusque retomando aí a liderança do campeonato. Reposição ali no ataque do Santa. Joninho, ele tentou, afasta, chega na bola, Tibúrcio tira. Briga por ela, o Favela, Vagalume na tranquilidade, ele manda no meio campo do time do Maranhão. Matheus Vinícius tenta roubar, consegue. Silva coloca a bola na meia direita para a descida do Cassiano. Cassiano bota a bola da ponta para Ronald. Pode caprichar no cruzamento. Ainda Ronald preferiu encarar a marcação. Tentou a brecha, não conseguiu. Marcaram muito bem o Ronald no jogo, hein? Fez o lançamento, rola para Yuri. Vai jogar na grande área, atenção, cruzou, rebate a defesa, vai brigar pela bola ainda o Santa Cruz, cabeçada, Vagalume vem pra briga, Zé Mário consegue tocar a bola de cabeça, voltando para Matheus Vinícius, entregou no meio, fez o lançamento para a Favela, Favela de primeiro, voltando para Silva, Silva abriu bola na meia direita do campo, entregou para Eurico, daí não Eurico, Eurico na ponta direita, que bola linda para Cassiano, vai pro mano a mano, Cassiano limpou, driblou, entortou a defesa, deu, voltando o escanteio pro Santa, Vinícius,
7: cirúrgico no corte, bem posicionado depois da balançada, da rabiscada do Cassiano, deixando dois adversários para trás, cruzamento rasteiro, corte na pequena área do Rosivan, esquinado pela direita, o próprio Cassiano com a perna canhota foi para a cobrança, veio o Santa, 1-0 Maranhão, Vibrante.
0: Cassiano na cobrança, bateu aberto para a segunda trave, raspadinha de cabeça, era o Silva. Tiro de meta para a cobrança do Jean. 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Zé do Carmo falando do jogo, Zé.
1: Olha, o Santa Cruz ele está dentro do emocional, onde você tem que marcar em cima, você tem que de qualquer jeito botar aquela bola para dentro. Só que você precisa pensar. Você com a bola nos pés, você precisa pensar, você não pode, não é, dentro da emoção, você fazer de qualquer forma, não é? Você tem que ter um ímpeto maior, dizer assim, ó, essa merda tem que entrar de qualquer jeito. Então você tem que ir na força, na disposição, e não estão utilizando isso, estão querendo muita técnica.
0: Ataca o time do Santa Cruz, Joninha, pressionado, tem falta em cima do Joninha. Santa Cruz então vai para a cobrança. Matheus Vinícius, ele prefere tocar de lado, entregando até o Silva. Silva então manobrou, chamou Patrick Alain. Na meia direita do campo, Patrick vai caminhando, vai trazendo o Santa para o ataque. Cassiano está aberto na ponta direita. Patrick chamou a jogada até o Eurico. Eurico para Silva. Silva recebe bola na cabeça de área, movimenta, dá para Matheus Vinícius. Pode esticar, preferiu o cruzamento, procurou o Thiago Marques na grande área. Passou, sobrou para Cassiano. Cassiano vai tentar cavar. Atenção, entrou na área. Lindo drible, bateu cruzado. Afasta a defesa do Maranhão.
5: Santa Cruz.
0: Cassiano entrou dando calor no jogo, hein, Vinícius?
7: Muito bem, veio pelo lado, por outro, tá dobrando com o Ronald pelo lado direito. E aí o Ronald inicialmente foi desarmado, no fim o Cassiano pegou a bola, bateu firme cruzado. Mas como tá bem essa linha defensiva da equipe do Maranhão. Radija não dá espaço pela esquerda e por dentro, dois monstros, os zagueiros do Maranhão inventam de jogar logo hoje. Corta do Lucão, contra-ataque, falta, a equipe do Maranhão tira a velocidade, o ímpeto do Santa, sem pressa vai para a reposição, a cobrança da falta, 1-0 Maranhão, Vibrante.
0: 41 minutos, tem falta para ser cobrada pelo Maranhão Futebol Clube. Aí o levantamento, atenção, Matheus Vinícius vem pra briga, vai sobrar a bola espirrada para Zé Mário, bomba na bola de todo jeito, fez o lançamento na procura do Thiago Marques, vai voltar a bola lá no setor do Zé Mário. Zé Mário brigou, perdeu, olha a recuperação pro Maranhão, lateral da entrada da área, corta a defesa do Santa Silva, sai jogando, enfia mal a bola no ataque, podia ter ligado um contra-ataque, fica ainda pro Maranhão Futebol Clube, que tá a fim de marcar o segundo e vem pra cima, Vagalume, Vagalume bota a bola na ponta direita, agora já assina louco, vai voltar pro goleiro. Começa a gastar o tempo o time maranhense. Lá vem bomba do Jean. Minha nossa senhora, bateu mal. Cassiano vai tentar recuperar, não deu para Cassiano. Sobra da bola ficando para o time do Maranhão, que vem para cima. Vai tendo um resultado maiúsculo o time maranhense. Lateral à esquerda do campo, lindo drible, linda finta. André Radija, ele é perigoso, é o artilheiro do time. Pisou na bola, empurra na ponta esquerda do campo. A descida perigosa do time do Maranhão para tentar matar o jogo. Ajeitou de direita, bateu. Passa à esquerda do gol aí, Osmar.
4: É, na área pelo lado direito, depois da jogada do André Radija, o Richarlis fez o corte na marcação, tentou a batida no ângulo esquerdo, mas a bola foi para fora, passou à esquerda da meta, segue 1-0 para o MAC.
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9: Pronto.
0: Pois não.
9: É, só pra falar a reta final de jogo, né? Se o Santa conseguir pelo menos empatar, vai ser muito fruto do acaso. O Santa não mostrou organização e qualidade na partida de hoje pra isso. E uma coisa que vocês estavam falando sobre a pontuação, é interessante até o torcedor ficar a par disso, porque quem fez 30 pontos na história desse formato da Série C nunca ficou de fora. Com 29 já teve caso de time ficar de fora, com 30 nunca. Por isso que seria importante o Santa pelo menos empatar esse jogo para conseguir com 4 pontos se classificar na última rodada.
0: 43,5. 43,30. 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Tocada de bola do time do Maranhão Futebol Clube. Abertura para a ponta direita do campo. Chega na bola. Dá um tapinha nela o Rosivan. Tomada de bola do Santa para Joninha. Tá caído o jogador do Santa. Ele pegou uma falta. Falta já cobrada pelo tricolor, que tem pressa. Zé Mário. Zé Mário vai trazendo o Santa para o ataque. Thiago Marques de costa para a bola. Agora o Patrick Alain recebeu. Tentou ali driblar. Muita marcação do time do Maranhão. Muito afim da vitória. Lá vem Eurico. Caminha pelo time do Santa. Passa pela demarcatória. Chamou Cassiano. Esse tá muito afim de jogo. Empurra na direita. Olha a velocidade. Que cruzamento afasta. Chega cortando. Botando para fora. Arremesso para o time do Santa pela direita. 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
3: Zé Mário. Na meia esquerda do ataque tricolor, Patrick Alain livrou-se, conduziu, botou na esquerda, Joninha, tá na grande área, limpou, passou, bateu, olha a confusão na área, corta a defesa do Maranhão no
5: basquete. Santa Cruz!
3: E ficou pro Vagalume. Vagalume na velocidade, coloca na frente e fica sobrada a bola para o time do Santa. Matheus Vinícius, tá um pouco aberta a defesa do Maranhão, não chuta não, lá vai o Matheus, tentou, que é isso, Matheus Vinícius? Aí ele dá um contra-ataque. Vai matar o jogo Maranhão. Se der no Vagalume é fogo. Deu. Na cara do gol. Passou. Na rede pelo lado de fora. Vagalume perdeu um gol feito. Osmar Cordeiro.
4: A jogada em velocidade pro Everson, que levantou a cabeça e viu do outro lado na área o Vagalume, que dominou e tocou de biquinho na saída do goleiro Thiago Coelho. Lá chegou a raspar na trave e foi nas redes pelo lado de fora. O Maranhão poderia ter matado o jogo. Agora lá vai o Santa.
7: 6.
3: Vamos a 51-45 agora. Patrick Alan, 6 minutos para empatar o jogo. Linda jogada. Cruzamento. Thiago Marques tentou, não deu. Sobrou para Silva. Silva ajeitou, colocando na esquerda. Zé Mário pode cruzar na grande área. Atenção. Tocou rasteira para Patrick Alan. E ninguém se apresenta para bater pro gol. E tome bola na meia direita. Abertura na ponta agora para Cassiano. Lá vem Cassiano. Pedalou, limpou, cruzou. Corta de novo Lucão. Volta para Zé Mário, limpou de direita, vai fazer, colocou no Juninho, limpou para fazer o gol, bateu fraquinho, Jean pegou!
5: Santa Cruz!
3: Aí Vinícius!
7: Ô vibrante, aí é para matar o torcedor, né? Dentro da área o atacante pegar uma bola dessa e chutar uma cafofa, não existe. Agora espaço teve também Zé Mário, Santa vem pressionando e não consegue empatar. 1-0 Maranhão, vibrante.
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3: Lá vem Ronald. Limpou, driblou. Ele deu voltando. Pode tocar na esquerda. Ainda o trabalho tricolor. Giro do Favela, ele fica de frente para a marcação do Vagalume, estica na ponta esquerda para Zé Mário, caminhando pelo Santa, lindo drible, Zé Mário invadiu a área, deu um tapa por cima, rolou no Joninha, cruzou Thiago Marques, ele o zagueiro
5: Santa
3: é tiro
5: Cruz.
3: De meta, Vinícius
7: levantou a jogada mais uma vez individual do Zé Mário, deu o passe cavado para o Joninha dentro da área. O Joninha, quando viu a bola quicando, deu de canhota para o meio da confusão na pequena área. tinha ali Ronald e Thiago Marques, os dois se atrapalharam, testaram para a linha de fundo, sem perigo, chance desperdiçada, reta final de partida, Maranhão segue vencendo 1-0, vibrante.
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3: 47,50. Aí o Silva ganhou de cabeça, tapa na frente. Thiago Marques tem falta de ataque. Falta para ser cobrada pelo time do Maranhão. 48, 3 minutos para acabar o jogo. E o torcedor da TMC marca comigo tempo e placar na arena. Turquesa marcando 48 minutos do segundo tempo. Placar do jogo tá lá.
5: Santa Cruz.
3: 0. Maranhão. Tem um do Felipe Cruz. E por aí, Mário.
6: Jogo encerrado na Série B. Juventude 0, Fortaleza 0. Em andamento, Série C. Brusque 3, Inter de Limeira 2.
3: Enfiada de bola na frente. Se chegar nessa bola é fogo. Olha o tricolor. Silva vem pro cruzamento. Jogou rasteira para Patrick Alain. E agora?
5: Santa Cruz.
3: Isolou. Bateu mal demais e o Ronald do outro lado não acredita no que ele fez, Vinícius.
7: Chegou bem o Santa pelo lado esquerdo, o Silva acreditou na jogada, foi até o fundo, dominou, brecou, levantou a cabeça, deu passe na diagonal dentro da área. O Patrick Alain recebeu do jeito que ele gosta, já dominando, orientado para a canhota e ele estava na diagonal para a meta do Jean. Bateu com a força danada. Se vai dentro das três traves, fuzilava o Jean, a bronca é que ele não teve a pontaria. Estourou, isolou pela linha de fundo. Torcedor ficou na bronca. Chance claríssima desperdiçada pelo Santa. 1-0 Maranhão, vibrante.
3: 1 minuto e 40 para acabar o tempo. Acrescido pelo árbitro do jogo. Santa Cruz vai sendo derrotado dentro da arena.
2: Ô, vibrante.
3: Pois não.
2: Mesmo com o problema crônico do ataque, eu não me recordo de um recorte mais recente de tantas finalizações para fora do gol como o Santa teve hoje. Absurdamente, o Santa não empatou no segundo tempo por total incompetência e ineficiência.
3: Verdade. Patrick Alain, que perdeu uma das grandes chances. Bota a bola do lado esquerdo. Entrega na ponta para o Joninha. Lá vem Joninha tocando para Patrick. Patrick movimenta lateralmente. Entrega, faz o lançamento. Zé Mário pediu, recebeu. Fez o lançamento para o Joninha. Vai passar para receber. Joninha ajeitou para a perna direita. Fez aí a jogada. Silva se lança para o ataque. Perde, se atrapalha. Sai com bola e tudo, Silva. Santa perdeu a chance de jogar na grande área. Vai acabar o jogo. Derrota do Santa no Campeonato Brasileiro. 50 minutos e meio. 50 minutos e 30. Oi.
9: É, sabe qual jogo que tá me lembrando? Náutico e Fortaleza na Série B. O Náutico finalizou 30 vezes e perdeu de 1 a 0.
3: Que coisa. Mesmo com uma chiadeira danada da galera, porque o primeiro tempo foi muito ruim. O resultado de empate seria justo para o Santa, hein? Mas vai perder. Tá perdendo. Bola na direita e tome grito de burro contra o Christian. Acabou. Termina na arena.
5: Santa Cruz.
3: 0.
5: Maranhão.
3: 1 do Felipe Cruz.
5: Carlos Eduardo, o vibrante.
3: Jogo terminado em São Lourenço da Mata, com vitória do Maranhão, 1-0 para a equipe maranhense com gol do Felipe Cruz. Vamos direto para o gramado, Osmar Cordeiro e também o Vinícius Calado.
7: Vamos nessa, vibrante, saída de campo dos atletas do Santa Cruz, o time tricolor. Derrotado, como você falou, três jogos agora sem conseguir vencer. São três jogos que o tricolor sai de campo sem vitória, duas derrotas e um empate contra a equipe do Botafogo. Vamos ouvir Ronald.
10: Fizeram gol e a gente massacrou em segundo tempo, irmão. Deram 10 chutes, pelo menos não conseguimos fazer o gol. Temos que melhorar. Dentro de casa tá difícil. Agora é a semana aí trabalhar firme, ver os erros. E consertar com a gente precisa aí o mais rápido possível dessa vitória aí.
7: Ô Ronald, como fazer com que essa derrota não atrapalhe essa reta final de vocês?
10: vocês aí também, pô, com todo respeito da imprensa, toda hora Santa Cruz acontece alguma coisa, parece que é uma tempestade do clube, pô. É, tem que ver isso aí também, pô, não tem nada perdido, tem mais dois jogos. É, só buscar aí as duas vitórias aí, que vamos sair aí, se Deus quiser, com a vitória. Temos que ver os erros, temos que cobrar, irmão, tem que ter cobrança. É, nesses erros aí, rever o que tem que melhorar e buscar a vitória, irmão. Não tem outro caminho, não.
7: Pronto, aí, Ronald, não gostou não da pergunta, não. A derrota eu acho que ajuda. Eu acho que ele não sabe que o Santa tá três jogos sem vencer. E a imprensa, quem não ganha dentro de campo são os jogadores, mas a culpa é da imprensa. Vamos, vejam só, vamos ouvir agora Joninha, puxado aqui, torcedor tá pressionando, foi retirado. Vamos ver se mais alguém do Santa para aqui no túnel para falar. Os atletas do Santa Cruz, alguém contigo do time do Maranhão, Osmar?
4: Os jogadores do MAC estão no meio do campo ainda, conversando entre si, mas ainda não passaram aqui para o túnel que dá acesso aos vestiários. Outros jogadores do Santa vão passando, Vinícius. Jogadores do Santa Cruz vão passando e...
7: Vamos aqui. Vamos com o capitão do Santa Cruz, Eurico, mais uma vez o Santa vem para a arena, tá, tem essa dificuldade. É, parece que ficou crônico, Eurico. Como é que você explica isso?
11: Ah, uma desatenção. Acho que a gente começou até bem o jogo, com volume. Eles foram com uma bola lá, um descuido nosso, um tomar de decisão errado, e acabou fazendo 1-0. E aí eles abaixam a linha, difícil de a gente tem que propor o jogo, é difícil de entrar, que eles fecham bem ali, mas não desistir. A gente tem mais 6 pontos a disputar aí, tem que vencer, não tem desculpa mais, a gente tem que vencer em casa, acabar com esse drama em casa, que a gente parece que não pontua em casa, só pontua fora, mas eu tenho certeza que essa maré aí vai passar e a gente vai voltar a vencer.
7: Aí, o zagueiro e capitão do Santa Cruz no jogo de hoje, Eurico, admitindo, né, a dificuldade do Santa. Os números mostram a realidade do Santa Cruz na classificação como mandante, mostra isso, e é mudar essa realidade. Tem mais um jogo contra o Caxias semana que vem como mandante, encerra fora contra o Anápolis. É o Santa agora numa situação chata, delicada, porque tem muitos clubes, inclusive os que estão fora do G8, que estão com a pontuação elevada e próxima ali à equipe tricolor. Pelo lado do Santa, todo mundo já foi embora, todo mundo já está no vestiário. Tem alguém pelo lado do adversário aí, Osmar?
4: Os jogadores do Maranhão estão aguardando. Não sei se os ânimos aflorarem, porque o torcedor do Santa está muito irritado com os jogadores do Santa e eles temem, talvez, que isso possa respingar um pouco neles. Ficam ali no meio do campo, conversando entre si, a comissão técnica comemorando esses 3 pontos conseguidos fora de casa. Resultado importante para a equipe do Maranhão, e o Santa sai na frustração, realmente.
7: Vamos ouvir o goleiro do Santa Cruz, Thiago Coelho.
12: Primeiramente, agradecer a Deus, toda a comissão técnica, diretoria, jogadores, só quem está comigo aí sabe tudo o que está acontecendo, mas nunca deixei de me dedicar, nunca deixei de trabalhar para voltar. Eu sei da minha responsabilidade aqui, porque que eu vim para cá, e assumo a responsabilidade. Nosso time, acho que criou muito, acho que foi um jogo que a gente tinha que ter feito um gol. A gente criou, não sei nem quantas bolas a gente chutou no gol, cruzou na área, muita bola passou ali. Enfim, erramos algumas marcações no primeiro tempo, tive que fazer algumas intervenções. Feliz pela minha volta, triste pela derrota, mas agora é estancar as feridas e vamos pra cima. Tem mais 2 jogos e eu tenho certeza que a gente vai buscar a classificação.
7: Pronto, aí o goleiro Thiago Coelho, esse sim, último atleta do Santa Cruz a deixar o gramado. Agora tem só a trupe do Maranhão que está chegando por aí. Uou, vá-se embora, pode ir, desabafa, vai ter muita coisa hoje pelo lado da TMC. E vamos falar aqui com os personagens da partida pelo lado do Maranhão. Vamos ver se Rosivan, Vagalume chegam por aqui, peças importantes dessa vitória. Rosivan, mais uma vez, remanescente da equipe, sabe como é difícil jogar contra o Santa. Ano passado não perdeu e esse ano vem aqui e vence. Agora a mira é o G8, é a classificação mesmo, tá para trás, não cai mais. Série D, só se preocupar no ano que vem, se for necessário. Boa noite.
13: Primeiramente, boa noite. Cara, jogar aqui é sempre difícil, né, contra a equipe do Santos, que é uma equipe muito boa. Ano passado a gente veio aqui, não conseguiu ganhar, mas a gente saiu no empate, onde eles saíram classificados para a final da Série D. hoje viemos aqui com um pensamento positivo, né? De sair com os três pontos. E graças a Deus conseguimos fazer um grande jogo aqui novamente e sair com os três pontos rumo ao G8, se Deus quiser.
7: Agradecendo ao Rosivan, meio campista do Maranhão. Vamos para talvez o grande destaque, melhor em campo, muito conhecido, Emerson Vagalume, falando agora na TMC.
14: A atmosfera foi gostosa, foi satisfatória. A gente conseguiu fazer os três pontos, né? Agora é voltar para São Luís e descansar, que temos um confronto difícil com o Tabaiana em casa.
7: Pronto, aí Emerson Vagalume, meio campista, voltou hoje aqui para o jogo, estava de fora na última rodada, voltou, deu assistência, bagunçou bastante contra a equipe do Santa Cruz, trouxe muita dificuldade. Presidente do Maranhão, vamos ouvir aqui o presidente do Maranhão Atlético Clube para falar depois dessa vitória importante aqui na arena.
15: A gente conseguiu hoje uma vitória importante contra um gigante do Nordeste, um gigante do Brasil. Uma vitória que nos dá a possibilidade de sonhar com o G8. E automaticamente, ela enterra por vez o nosso primeiro objetivo, que era livrar do rebaixamento. Então, acho que o Maranhão é um clube grande, um gigante maranhense que estava adormecido e que nos últimos anos vem despontando aí, tanto no futebol maranhense, como no futebol nordestino, como no futebol brasileiro. Eu acho que isso é uma vitória grande, uma vitória gigante, que nos coloca de vez na busca pelo G8 da Série C.
7: Pronto, aí o presidente do Maranhão, do MAC, Carlos Eduardo. Rapaz, eu pensei que você estava narrando, mas virou presidente do Maranhão, foi, Vibrante?
16: Não, eu estou aqui, esse é outro.
7: Como é que cortou aqui embaixo?
16: Esse é o genérico aí.
7: Ah, é o genérico?
16: Peraí, menino.
7: Mas por aqui, fim de papo do nosso trabalho no campo. Já já a gente chega com a entrevista coletiva do técnico Christian de Souza, do Santa Cruz, Vibrante.
3: Valeu, tá aí o trabalho do Vinícius Calado. Em 92.7 FM, aqui 0 para o Santa, 1 para a equipe do Maranhão, derrota do Santa no Campeonato Brasileiro. 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Bom, vou passar para o Mário Júnior, daqui a pouco tem desabafa da TMC. Santa Cruz 0, 1 para a equipe do Maranhão. Mário Júnior, atualiza aí a classificação. Grande abraço para você, Mário.
6: Outro para você, Vibrante. Carlos Eduardo comandou direto da Arena de Pernambuco. Infelizmente, a derrota do Santa Cruz para o Maranhão pelo placar de 1-0. Gol marcado pelo Felipe Cruz para o MAC, né? O time aí comandado, que foi falado agora há pouco pelo presidente, que conseguiu o objetivo e, é verdade, está livre do rebaixamento. A classificação, Vibrante, lembrando que ainda teremos jogos amanhã e também na segunda-feira para fechar a 17ª rodada. O Brusque é o líder, 30, Inter de Limeira, segunda posição, 28, Botafogo da Paraíba, terceiro, 27, Paysandu, quarto, 26, Guarani, o quinto, 26, Santa Cruz, o sexto, 25, Ipiranga de Erechim, que ainda vai jogar, é o sétimo, 24, Amazonas, que já jogou, é o oitavo, 24. A Bronca tá fora do G8, tá? É o Caxias que vai jogar, tem 24. É a Ferroviária que vai jogar, que também tem 24 pontos. O Maranhão tem 24, é o 11º. O Maringá é o 12º, com 23 pontos até agora conquistados. Ainda vai jogar na rodada. O Ituano é o 13º, 22. Volta Redonda, 14º, 21. Floresta, 15º, 21. Figueirense, 16º, 21. Itabaiana, 17º, 17. O Anápolis ocupa a 18ª posição, com 15 pontos ganhos. Já na zona do rebaixamento, o Barra de Santa Catarina ocupa a 19ª posição com 15. Ainda vai jogar. E o Confiança, que também ainda vai jogar, é o Lanterna com 12. Lembrando que amanhã, 4 da tarde, Floresta e Anápolis, Caxias e Figueirense. É torcer pro Figueirense, é torcer muito pro Figueirense. Deixa eu ver aqui. O Caxias tem 24, 6 vitórias, saldo de 4. Santa, 25, 7 vitórias. Aí tudo bem. O empate ou vitória do Figueirense. O Figueirense está lá embaixo. Ele vai para 24 pontos. Encosta, mas são coisas que acontecem. O Confiança recebe o Maringá. Deixa eu ver o Maringá. Maringá vai a 26. Passa Santa Cruz, viu? O Maringá passa. Então, torcer para o empate ou Confiança. Barra Itabaiana. Aqui não precisa torcer para ninguém. Pode esquecer. Ferroviária e Paysandu na segunda-feira. Aí é torcer pro Papão, porque se a Ferroviária ganhar, passa o Santa. E o Guarani com o Ipiranga, a situação do Guarani, que já está um pouco acima, tranquila. Agora o Ipiranga, ele ocupa a sétima posição com 24, se vencer vai a 27. Aí joga o Santa para sétima posição, Caxias ganha oitavo, Ferroviária nono. Então é complicado. Temos que torcer muito pelos adversários do Caxias, que é o Figueirense, pelo Paysandu, que é adversário da Ferroviária, e torcer aí para que o Confiança arranque o pontinho da equipe do Maringá. São coisas da Série C do Campeonato Brasileiro. 9 da noite, 43 minutos.

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0: 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O Prorrogação aqui da TMC. Infelizmente, o Santa acabou perdendo para o Maranhão pelo placar de 1 a 0. Resultado que ninguém esperava que fosse acontecer, né? Porque o Santa tinha a obrigação, e tem, na verdade, a obrigação de vencer em casa. O problema é que a campanha do Santa em casa é muito ruim. É muito ruim. E fora de casa é melhor. Mas parece que... não sei não, viu? É complicado. Vamos aguardar. 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
0: O destaque de Zé do Carmo, Santa 0, Maranhão 1, Zé.
2: Não, o meu destaque vai para a forma como o time do Santa Cruz, ele aceita as coisas. Então, não é admissível que você vá jogar dentro de casa por um resultado e você não busca esse resultado. Foi ineficiente, podemos assim falar.
0: 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O destaque de Thiago Silva: Santa perdeu e vai levar emoção para as duas últimas rodadas da Série C do Campeonato Brasileiro, Thiago.
3: Pois é, de 8 jogos em casa, Mário, só um empate, 3 vitórias e 4 derrotas. Essa é a campanha de mandante do Santa Cruz. Péssima campanha, péssimo resultado hoje, né? Porque a competição afunilou, só restam 2 jogos. Pode até sair da zona de classificação, né? Pode cair para 9º. Acredito que cai para 8º, né? Mas
0: se cair para 8º, tá ótimo.
3: É, porque
0: continuará dependendo só dele, né?
3: É, eu vejo que o Guarani deve ganhar do Ipiranga. Acredito que o Caxias deve ganhar do Figueirense e o Ferroviário parece um dois jogo duro. Então, acredito que pode cair para 8º lugar, ou quem sabe, se os resultados ajudarem, 7º. Mas enfim, Mário, vulnerabilidade defensiva hoje e ineficiência ofensiva. O time foi muito incompetente, ficou muito evidenciada a vulnerabilidade hoje e ficou mais uma vez evidenciada a falta de pontaria do Santa Cruz.
0: É algo preocupante para essa reta decisiva do campeonato. João Lucas Farias, agora é o seu destaque para esse resultado negativo. Santa vai correr contra o tempo.

0: jogadores do meio campo jogando livres, soltos, né? O caso do Rosivão, o próprio Vagalume, que foi um dos melhores em campo. E o Maranhão, dá para se dizer que foi uma vitória justa, porque o Maranhão veio para se defender, mostrou organização e o Santa não teve resposta àquilo que a equipe maranhense trouxe, né? Então, saldo muito negativo, o Santa estaciona nos 25 pontos, ainda precisa, nesses dois últimos jogos, dar uma resposta, conseguir pontuar, conseguir vitórias para garantir essa classificação. Mas vai ter cara e corpo de drama essa reta final, porque o Santa tem mais um jogo em casa, encerra fora contra o Anápolis, precisa garantir essa pontuação e o jogo do Santa precisa evoluir, né? Dá para se dizer até hoje que o professor Christian tem responsabilidade nesse resultado negativo. O Santa foi muito complacente, teve muita dificuldade de conseguir criar e quando criou não conseguiu marcar. Então, saldo negativo na partida de hoje.
1: Muito bem, João Lucas Farias, 9 da noite, 49 minutos. Vem aí o Desabafo a TMC.
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1: Desabafa TMC, vai para a Arena de Pernambuco. Alô, alô, Osmar Cordeiro.
3: Então, Mário, chegando aqui no Desabafa TMC para ouvir o torcedor do Santa Cruz desabafando após esse resultado negativo de derrota por 1-0, a derrota do Santa para o Maranhão.
4: Pois é, o desabafo hoje é porque o Santa Cruz parece que não consegue jogar dentro de casa. O time joga bem, joga fora, de igual para igual. Hoje também conseguiu aí ter várias chances, não consegue fazer gol. Eu acho que tem alguma coisa mística com essa arena aqui. Vamos botar esse jogo lá em Caruaru para ver se essa coisa muda.
3: E aí, torcedor?
5: A coisa complicou mais, né? Tem que mudar o jogo daqui, pelo menos Caruaru, para ver se sai gol. Porque do jeito que estava hoje, jogava até meia-noite e não saiu um gol.
3: Ainda acredita na classificação?
6: Rapaz, desse jeito aí, o cara insiste em jogar com todos os zagueiros dentro de campo, tem condições não. O cara joga em casa e joga pra trás, nunca vi um negócio desse não.
3: E aí, o que é que o Santa Cruz precisa fazer de diferente pros próximos jogos?
7: Tem que jogar todas fora de casa, pô, porque assim não dá certo não. Toda vez que joga em casa é esse resultado. Porra, a torcida chega junto, vem junto. Vem com garra e os caras fazem uma palhaçada dessa, meu irmão.
5: Vem de longe, aí vem de Catende, de interior.
7: 3 horas de viagem pra vir pra cá.
5: 3 horas de viagem pra vir pra cá. E o time aqui não responde, não joga.
3: O torcedor do Santa Cruz falando, desabafando aqui na rádio TMC, muita frustração após essa derrota em casa na Arena Pernambuco. Mais torcedores do Santa para falar aqui com a gente. Muita frustração do torcedor coral que veio em peso?
8: Felizmente, realmente frustração é a palavra que define a torcida do Santa Cruz hoje, cara. Porque o técnico entra com o esquema errado, vê que o esquema não tá correto, não muda isso quando acontecem as falhas. Foram 5 falhas iguais, pô, no primeiro tempo. 5 falhas ele não mudou. Pô, entra o segundo tempo, não muda nada. E os jogadores, infelizmente, até o final do jogo não acertaram nada. Principalmente o pessoal do lado esquerdo aí, seu Zé Mário. Enfim, tristeza acontece. Se Deus quiser, a gente consegue partir para a próxima aí, ganhar e vamos tentar a classificação aí para a próxima fase.
3: Outros torcedores também seguem por aqui para falar, para desabafar sobre esse jogo do Santa, atuação muito abaixo, né? Esperavam a vitória, mais de 17 mil torcedores por aqui. Qual é o tamanho da frustração?
9: Acho muita decepção, meu amigo. Demais. Você pode ver hoje. Tá tudo aí, o campo lotado e um negócio desse. É uma decepção. É que é uma porcaria. Esse técnico não tá valendo nada. Por mim, uma tirava mesmo, ele botava outra aí que tá dando certo, não. Não tá dando certo. Quando dá certo, acabou. Tem que tirar ele mesmo. Já deu o que tinha de dar. Hoje foi o terror, hoje. Passar meu filho aqui falar com vocês aí.
10: Que Alex Brasil arrume outra confusão com ele e bota ele pra fora, irmão. Irmão, não dá não. O cara insiste no erro. A torcida pede, ele faz contra a torcida, ele vê o erro e não conserta. Irmão, eu nunca vi tu ter um lateral no teu banco e tu improvisar com o zagueiro. Você só improvisa quando você tem necessidade de improvisar. Se não tem, irmão, coloca os caras pra jogar. E a gente perdeu pro Maranhão. O Maranhão pedindo pra levar gol. O Santa Cruz foi lá e falou assim, eu quero levar mais ainda, irmão. Então, infelizmente, isso é que é torcer pelo Santa Cruz.
3: Ainda acredita que dá para classificar?
11: Cara, se a gente continuar com esse treinador, ele inventar de estar fazendo teste numa fase dessa, infelizmente a gente...

0: Não sobe, não. E, assim, também a gente não pode falar só do treinador. A gente tem um time que tem medo da torcida. O time do Santa Cruz, ele tem medo da sua torcida. Eu nunca vi isso na minha vida. Isso é horrível. Os caras só conseguem jogar fora de casa. Os caras têm medo da própria torcida. E temos um treinador medíocre. Só Jesus para ajudar a gente a subir desse jeito.
1: É, a situação do torcedor do Santa Cruz falando aqui na rádio TMC.
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3: 9:53. A qualquer momento o Osmar Cordeiro volta com mais desabafa TMC, ouvindo a galera. O torcedor falou uma coisa, Zé do Carmo, que você chamou a atenção aqui na hora que ele estava falando, que o time tem medo da torcida.
4: É verdade.
3: É verdade.
4: Ficou provado isso. Rapaz. Não tenho dúvida nenhuma. Como é que você vem jogar dentro de casa e você não pode ser, não é? Fez uma jogada errada. Aí o torcedor, aí
3: tá errado isso.
4: O sentido de vai, aquilo ali. Aí o cara já fica retado da vida. Ai, meu Deus do céu, eu não posso errar. Meu amigo, fica na concentração, fica em casa, faz qualquer coisa. Mas diz que não dá pra jogar. Se você tem medo do seu torcedor, você tá jogando no time errado. Se você tem medo do seu torcedor, você não tem coragem, né, para assumir seus erros. E se você tem medo do seu torcedor, você não vai conseguir os seus objetivos. Então são situações que hoje ficou bem evidente que o time do Santa Cruz tem medo do seu torcedor. Isso não tem dúvida nenhuma. Entendeu? Ter medo da torcida? Ah, pelo amor de Deus, velho. Que futebol é esse que os caras acham que estão jogando?
3: Ô, Thiago Silva, uma coisa que chamou a atenção, o Vinícius Calado fez a pergunta pro Ronald na passagem ali, no final do jogo, e a resposta dele não foi boa, não. Ele não gostou da pergunta. Ele disse, não, porque vocês da imprensa, se o clima tá assim, tá difícil, viu, amigo?
5: É, tem uma mania, Mário, já, uma cultura recente de jogador e treinador que culparem a torcida. Hoje foi o Roger, né? Na entrevista coletiva lá na pós-derrota do Atlético de Goiás, culpar a imprensa, né? É, o Vila venceu por 2-0 e aí o Roger esquentou numa resposta lá, numa pergunta de um membro da imprensa de lá. Então, veja, essa questão que o Zé acabou de falar, tem essa questão também. Agora, há anos que qualquer time, pode ser Maracanã, Iguatu, qualquer time lá das Alagoas, qualquer time de menor porte, que às vezes nem divisão tem, chega no Arruda, chega na Arena, chega onde for aqui e encara o Santa Cruz. De igual para igual, às vezes. Tem atletas desses adversários de pequeno porte que jogam contra o Santa Cruz com estádio cheio, com muita gente, e eles se motivam, né? O Vinícius mesmo trouxe hoje, durante a descrição dele, que não estava passando nada ali atrás pelos zagueiros do Maranhão que cresceram na partida hoje. Tem atletas que crescem, né? O Vagalume mesmo contra o Santa Cruz arrebenta. Tem outros jogos que eu vejo o Maranhão jogando e o Vagalume às vezes não faz a diferença, não tem um protagonismo. Então, tem esse fato também, Mário, de os jogadores se motivarem para jogar contra o Santa Cruz e os jogadores do Santa Cruz sentirem o impacto da torcida, né? Com a vaia, com a pressão. Já teve a vaia e a pressão no primeiro tempo, quando o Santa toma um gol, já começou o torcedor pegar no pé de alguns atletas, né? O torcedor do Santa está saturado, Mário, está cansado, está impaciente. E principalmente também a cada temporada. E essa temporada, se a gente for puxar o recorte recente, o time que perde do Amazonas, time que perde do Ipiranga, quando a gente esperava vitórias, jogos viáveis, perde do Figueirense, jogo bem viável também para vencer, e hoje perde do Maranhão, né? Empata com a Ferroviária na superação e só ganha 3 jogos, contra o Itabaiana naquele jogo que o gramado não teve jogo, né? Ganhou do Volta Redonda e ganhou do Ituano com aquela toda dificuldade. Então, é uma campanha assustadora e frustrante como mandante, Mário.
3: É algo preocupante. João Lucas Farias, 2 jogos restam para o Santa e aquela expectativa gigante para que ele possa se classificar. E a gente vai secar aqui muitos adversários, Caxias, Ferroviária de Araraquara, né, torcer para o Guarani ganhar do Ipiranga, para que ele siga lá no G8 e ainda tem que secar o Maringá. Porque se sair para entrar e depender dos outros é complicado. Com dois jogos para acabar a competição na primeira fase, João Lucas Farias.
6: Perfeito. Pegando um gancho aí do que vocês estão falando e do que o torcedor falou agora, algumas coisas que eu anotei aqui, importante. Primeiro, o fato do torcedor ter dito que, e vocês comentaram aí muito bem, que o torcedor observa que os jogadores têm medo da torcida. Né? Isso é algo realmente que parece que está acontecendo, porque o Santa tem mais derrotas do que vitórias em casa nessa campanha. Então, a gente falava de um Santa forte dentro de casa, e vamos pegar só a Arena de Pernambuco. Ano passado, o torcedor viu o Santa subir, fazendo jogos interessantes, jogos bons, construindo resultados na Arena de Pernambuco, na Série D, na reta final. Foi assim contra o Altos, foi assim contra o América de Natal, venceu o primeiro jogo, foi assim contra o Sergipe, aquela classificação nos pênaltis. Então, alguma coisa mudou, porque o Santa não consegue jogar dentro de casa, não consegue jogar na arena, não consegue fazer da Arena de Pernambuco sua casa. E o Maranhão, é importante a gente dizer isso também, e vocês tocaram nesse assunto, a capacidade de mobilização, quando você vai enfrentar um adversário desse peso que é o Santa Cruz, é muito grande. É por isso que você vê jogadores aparecendo mais do que apareciam em outros jogos, porque você está enfrentando um adversário grande. Você está jogando fora de casa, buscando um resultado. E a capacidade de mobilização numa partida dessa, ela é muito grande. Então, vem daí também esse ímpeto, esse fato de você dar um pouco a mais, você correr um pouco a mais para mostrar que você pode. Né? Então, isso é algo que chama atenção também. Então, o Santa vai para uma reta final difícil, vai ter dois jogos onde ele vai precisar de, no mínimo, 4 pontos, no mínimo. Né? Talvez, mediante alguns resultados, o Santa tenha que vencer os dois jogos, porque está muito afunilado, a pontuação está muito próxima. E vão ser jogos com a carga dramática muito grande. E outra coisa, Mário, que me chamou a atenção também, quando o torcedor estava dando entrevista no Dabafa TMC, um torcedor falou uma frase que eu acho que resume bem o que o Christian fez hoje e vem fazendo ao longo da campanha do Santa. Você só improvisa quando há necessidade de improvisar. A gente falava isso e eu falei isso antes da transmissão começar no pré-jogo. Por que começar com o Eurico se você tinha Thiago Enes bem? Né? Então, são esse tipo de coisa que faz com que o time não consiga render o esperado. Né? Quando você muda muito, você não dá um padrão. O Santa, no segundo tempo, quando precisava correr atrás do resultado, foi um catado, foi um amontoado de jogadores no ataque sem função. O Santa não conseguiu criar. Finalizou 28 vezes, mas qual chance foi claríssima? Algumas defesas do Jean, mas nada que o Santa conseguisse o capricho para conseguir pelo menos empatar esse jogo. Então, é um problema que o Santa vem apresentando nos jogos dentro de casa e que o técnico Christian vai ter pouco tempo para conseguir resolver nessa reta final.
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3: 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Zé do Carmo, a escalação que o Christian começou a partida, foi, na sua opinião, a escalação correta ou você teria vindo com a outra formação para iniciar o jogo contra o time do Maranhão?
4: A gente tem sempre preferências também, né? E aí quando a gente vê jogadores sendo improvisados em outras posições, a gente fica se perguntando por quê.
3: Você pode até improvisar quando não tem um jogador da posição. Agora, quando você tem o jogador da posição, normalmente não se improvisa.
4: Na verdade, assim, a leitura de jogo do treinador, muitas vezes, ela é muito tática. E a do torcedor, ela é muito eufórica, não é? Então, dentro da euforia do torcedor, e nós que fazemos não é, um apanhado do time para saber exatamente o que é que está acontecendo, aí você fica se perguntando, vai jogar sem lateral? Não é? Vai jogar sem um homem de referência na frente? Então, eu particularmente pergunto essas duas situações. Como em outras situações já deu certo, é claro que ele, dentro da convicção dele, ele permanece ainda, não é, utilizando os atletas que ele acha que não devem ser laterais de origem, mas coloca na defesa. E outros que não são, não é, atacantes, não é, de estar tá brigando com zagueiros lá na frente, ele coloca, não é, jogadores como meias que vêm de trás com bola dominada. Então são situações que ele fala assim. Eu particularmente, eu gosto de ver os laterais agirem de maneira, não é, quando você for acionado, você vai ter um lateral da direita, lateral pela esquerda, você vai ter os meias, você vai ter o cara que sabe segurar, você vai ter o cara que sabe brigar com o zagueiro. Então, eu particularmente não gosto dessa improvisação do lado direito. É a única coisa que eu acho que o Christian, ele poderia rever esse seu conceito.
3: E para você, Thiago Silva, a formação que ele começou a partida foi a formação correta ou você teria mexido? Porque a bronca é muito pesada nele e principalmente quando ele mexeu, tirou o Vitinho, né, que estava jogando até bem, para fazer uma substituição. E teve aquela vaia, né? Aí a gente não sabe se a vaia foi para quem estava saindo ou para quem estava entrando.
5: Após uma derrota, Mário, evidencia mais nesse questionamento, sem sombra de dúvidas. E aí, às vezes, na entrevista coletiva pós-jogo, com alguma justificativa, a gente tenta entender. Né? Ele pode ter alguma justificativa, de repente dizer que o Enes, sei lá, não teve alguma gripe, alguma coisa, que o Vitinho sentiu alguma coisa nos vestiários, enfim. Mas nas condições normais, ele poderia, durante o jogo, né, já que ele identificou alguma coisa, na verdade ele não identificou, né? Ele poderia ter identificado durante o jogo alguma coisa, alguma situação, para ter colocado o Enes no time, né, para ter colocado o Cassiano no lugar de outro jogador e não do Vitinho, que estava bem. Né, mas aí são escolhas do treinador, ele que acompanhou a semana, ele que treinou o time durante a semana, não foi a gente. Né, então, assim, a gente tenta administrar, mas é difícil entender. Né, o torcedor não está entendendo, principalmente por conta do resultado negativo também. Né, eu vejo que o Santa poderia ter saído na frente do Maranhão, teve a condição de sair na frente. Né, evidentemente que o problema do jogo hoje também foi aquela chance cristalina e clara que em alguns momentos o Santa não conseguiu ter essa chance, né, mas foi empilhando chances, né, teve chances de fazer gol no primeiro tempo e não fez nenhum, e teve chances mais ainda no segundo tempo e foi mais incompetente ainda, né, então assim, durante o jogo com as modificações, o Cassiano até que entrou bem, né, o Thiago Marques pouco acrescentou, o Cassiano, já falei, entrou bem, Zé Mário não está numa fase boa, inclusive teve aquele atrito com a comissão técnica, né? Patrick Alain perdeu aquele gol, mas pelo menos é um meia e o Santa estava precisando naquele momento de um jogador mais cerebral, né? A bola chegou para ele, ele finalizou por cima, não era o dia, né? Hoje não foi o dia de a bola entrar, esse é o fato, e aí são por vários componentes, né? Vários aspectos, tem várias situações que não é só de hoje, né, Mário? Santa vem sofrendo, é um time que foi se consolidando, um time difícil de ser batido, assim, difícil de sofrer muitos gols, sofreu dois do Botafogo da Paraíba, sofreu um hoje, né, tem uma sequência aí das últimas partidas sofrendo pelo menos um gol, né, então o que era um sistema defensivo mais consolidado, que o Christian se preocupou muito nisso quando ele chegou, que até se consolidou um sistema defensivo mais forte, mas hoje, principalmente hoje, evidenciou muita vulnerabilidade defensiva. E olha que estava com três zagueiros de ofício e dois volantes de ofício. Eu falei no início do jogo, Santa tem cinco jogadores com características defensivas e cinco jogadores com características ofensivas. Durante o jogo, em algum momento na reta final, ficaram quatro defensivos e seis ofensivos. É, mas aí o time foi para frente pela necessidade, pela naturalidade, né? Natural o Santa ir pro ataque, natural o Maranhão recuar um pouco, natural o Maranhão ser reativo, jogar em contra-ataques, tudo isso bem natural. E o Santa não teve, Mário, a mínima eficiência, a mínima competência E o Christian de Souza, a cada entrevista, ele vai elogiar Aeron, vai elogiar Thiago Marques, vai elogiar, elogiou o Quirino. Os atacantes não funcionam.
3: É, meu amigo, é bronca. Daqui a pouco tem entrevista coletiva do técnico Christian de Souza, 10 da noite e 8 minutos. De volta ao Desabafa TMC.
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1: Seguindo aqui no Desabafa TMC com outros torcedores para desabafar após essa derrota frustrante do Santa Cruz.
7: Não tem condições, eu tenho que entrar com três zagueiros dentro da arena, só se defendendo, não tem um cara para fazer um gol, cara. É difícil. Infelizmente, temos que... Cada dia mais a gente sofre, né? Não é nada fácil para Santa Cruz, mas se Deus quiser, vamos conseguir o acesso, que é importante.
1: Ainda acredita que o Santa Cruz pode conseguir a classificação?
7: Com certeza. Só tenho um parabéns para você e o Santa Cruz faz parte desse parabéns.
1: É, então vamos tentar ouvir outros torcedores do Santa Cruz, torcedores que estão descendo por aqui, pouca gente para falar, para participar do Desabafa TMC, outros torcedores para falar aqui rapidamente com a gente, falar aqui no Desabafa TMC. Muita gente está passando direto, difícil para arrumar torcedor para falar conosco. É, vamos ficando por aqui. Opa, não, tem gente passando, tem gente falar com a gente. Desabafar aqui no Desabafa TMC. Vamos ouvir o torcedor do Santa Cruz falar sobre o resultado. Desabafa, muito boa noite. E aí, o que é que dá pra falar sobre esse jogo aí?
8: Dá. É que o Santa Cruz não merece ir pra Série B. Com esse jogo que ele tá fazendo, parece até que ele tá dormindo em campo. Se ele quer mesmo subir, ele tem que jogar um jogo sério.
1: E aí, o que é que tá achando do Santa Cruz? Ainda dá pra sonhar com a classificação e o acesso?
9: Na realidade, depois do jogo do Figueirense, eu não vislumbrei mais uma classificação. Essa questão de jogar bem fora e em casa está... Ó, perdemos 6 pontos. Na realidade, perdemos 6 pontos. 3 Figueirense e 3 hoje. Então, eu não vislumbro mais uma classificação do Santa Cruz.
1: Outros torcedores do Santa para desabafar aqui no Desabafa TMC.
10: Pelo amor de Deus, Santa Cruz. Os caras não acertam um passe de 1 metro, os caras treinam todo dia, nem eu que sou ruim. Eu treino todo dia, eu acertava um passe de 1 metro. Os caras que jogavam no time, só jogavam no time. O cara que deu do nada, só jogava no Náutico. Os caras não acertam nenhuma bola, pelo amor de Deus. O treinador, bota Thiago Marques dentro do segundo tempo, o jeito é cansado. Não existe isso não, pelo amor de Deus. Quer subir desse jeito? Sobe não.
1: O que precisa fazer diferente?
10: O que eu vou fazer diferente é trocar o time todinho. Aí faz diferente. É que nem o Capitão Nascimento, vai subir ninguém.
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3: São 10 da noite e 11 minutos. Thaís é do Carmo, Desabafa TMC, Osmar Cordeiro trazendo a opinião do torcedor, bastante chateado. E não é pra mesmo, né, Zé? Porque o Santa vai pra 2 jogos agora. Contra Caxias em casa, contra o Anápolis fora. Torcer pro Anápolis ganhar o jogo dele, viu, Thiago Silva, agora nessa rodada, para ficar com 18 pontos e aí já ter uma certa tranquilidade no outro jogo e aí já se livrar também do rebaixamento. Mas vai encarar Marcelo Cabo, Quirino e Companhia Limitada, sábado que vem, 7:30 da noite, na Arena, Zé.
4: O time do Santa Cruz, para o torcedor estar chateado, é claro que o maior culpado são eles. Eles que antes da partida você assume uma responsabilidade e quando chega na hora do vamos ver, na hora que você tem que mostrar que realmente você está preparado para um acesso, você decepciona. E ao decepcionar, não é, o torcedor, você é claro que você, não é, fica numa situação onde, não é, você tem que escutar coisas que você não gosta. Não é, como que não joga nada, que a cigana enganou, que você não deveria estar jogando no Santa Cruz. Então, é o desabafo do torcedor, que ele tem esse direito, não é, de fazer suas críticas, mas, basicamente, a gente vê um time do Santa Cruz, até tomar o gol, era um time. Depois que tomou o gol, já começou a perder ficou completamente desorientado.
3: Uma coisa que chamou a atenção, Zé, que o vibrante na hora da narração, praticamente 3 tentativas de gol do Maranhão. E era uma coisa que estava batendo ali na porta, que estava maduro o tempo todo, e até que saiu, infelizmente, o gol do Maranhão.
4: Exatamente.
3: Mas o time estava em cima tentando fazer esse gol, né, Zé?
4: Estava em cima, mas só que você estava desorganizado.
3: E a gente pensava que na pressão do Maranhão ele fosse organizar, e não conseguiu organizar.
4: Olha, se você vai fazer um jogo onde você vai ter, não é, a marcação do Maranhão, não é, atrás das linhas, não é, podemos dizer, perto da sua área, e você já está sabendo que o contra-ataque vai acontecer, caso aconteça, você tem que ter os homens certos para você interceptar, não é, o contra-ataque. Mas a gente não viu isso. A gente viu o mano a mano, não é? É um perigo. Se você não tem os homens da sobra, quem estava fazendo o homem da sobra era o goleiro, era o último homem. E não pode acontecer isso. Então, foi errada, não é, a forma como o time do Santa Cruz marcou o time do Maranhão. E enquanto você não consertava, não é, você estava tomando contra-ataques, porque, na verdade, não era para ter sido, não é, 1-0. Era para ter sido 3-0 para o Maranhão, pelas
3: verdade,
4: oportunidades perdidas.
3: É verdade. Né? No mínimo, você, no mínimo.
4: E aí você vê, não é, ao final, não é, a manifestação do torcedor, que já fica decepcionado. Mas vai deixar de apoiar? Não, vai continuar acreditando, agora fazendo cálculos. É os tão falados Oswaldo Souza, não é, o grande matemático, que um dia a gente... Não é? Sempre nos utilizamos dos seus cálculos.
3: Você é da época da zebrinha do Fantástico.
4: Da zebrinha, né? Também.
3: Jogo 1, coluna do mês, segundo Oswaldo Souza.
4: Exatamente. Né? E aí, muitas vezes eu ia numa lotérica e pegava um cartão para saber se o meu time ia jogar com alguém e se eu podia marcar ele. Eu já marcava ali.
3: Se fosse marcar hoje, Santa e Maranhão.
4: Se eu fosse marcar hoje, marcaria Santa Cruz. Não tenha dúvida que eu marcaria Santa Cruz, entendeu? Mas, quando chega na hora do vamos ver, aí você se decepciona, não é? Eu me decepcionei com o time do Santa Cruz, porque é decisão. E agora, sabe o que vai acontecer? Você vai ter que pegar uma tabuada, né?
3: Uma máquina de calcular.
4: Uma máquina de calcular.
3: Agora é máquina.
4: É tabuada. Tabuada é boa.
3: É, faz bem, Thiago.
4: Então, na verdade...
5: 9981.
4: Pois é. Então, você vai fazer cálculos e mais cálculos para saber se fulano de tal vai... Quando você poderia já estar numa situação um pouquinho melhor. Por quê? Porque não houve a dedicação completa. Isso foi menosprezo? Foi.
3: Será que aconteceu isso?
4: Aconteceu. Você não entrou respeitando o time que você ia enfrentar. E aí, quando você veio acordar...
3: Já era tarde.
4: Aí é como se costuma falar, ainda já era morto, Marta morreu. Entendeu? Desculpe, Inês, desculpe, Marta, não tem nada a ver com vocês, nomes, mas é um linguajar que nós utilizamos.
3: Ou então aí, Tarso já tinha ido pro Brejo, né?
4: Há muitos anos.
3: É bronca, vamos ver aí agora como os times vão se comportar, né? Vamos para o intervalo rapidinho e daqui a pouco a gente volta com a coletiva do Christian de Souza aqui no Prorrogação.
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1: São 10 da noite e 18 minutos na TMC Transamérica, agora é TMC, quem escuta sabe. Vamos agora à entrevista coletiva do técnico Christian de Souza. O repórter Vinícius Calado esteve na entrevista e acompanhou a coletiva de imprensa do técnico do Santa Cruz.
2: Então, boa noite, Alex, boa noite, Christian, boa noite a todos presentes.
3: Boa noite.
2: Christian, queria que você falasse mais uma derrota, mais uma decepção da torcida que vem aqui na Arena jogando em casa, num jogo que, ao contrário dos outros, o Santa até teve mais finalizações do que nas outras derrotas hoje contra o Maranhão, e ainda assim a eficácia foi de zero. Como juntar os cacos da derrota de hoje para se fortalecer num jogo agora que ganha dimensões ainda maiores contra o Caxias por ser um duelo direto?
3: Iniciar, né, agradecendo a presença do torcedor. Infelizmente, né, não retribuímos a sua presença, a sua ajuda dentro do jogo. Um jogo que a gente inicia, ao meu ver, bem a partida. Estávamos controlando o jogo. Eu acredito que se o jogo transcorre, né, de uma maneira que a gente esperava, que estava acontecendo nos primeiros minutos ali, a gente ia chegar ao nosso gol. E após o gol do adversário, no contra-ataque, a gente praticamente larga a mão, né, do primeiro tempo. A gente sente animicamente o adversário iniciar na frente, se desorganizamos, ficamos vulneráveis, corremos até mesmo o risco de tomar um segundo gol. E assim transcorreu o primeiro tempo, a gente com dificuldade de aproveitamento em diversas bolas paradas, que já nos deram vitórias, né? Já nos deram gols. E a gente tomando decisão errada, entrou a pressa, entrou a ansiedade. E fomos para o intervalo de jogo. Eu preciso fazer a troca do Vitinho. O Vitinho tem um mal-estar no intervalo, baixou a pressão, tivemos que trocar. Alex Juan também, vinha de um tempo parado, né? Voltando de lesão. Aí eu acho que o segundo tempo é um outro segundo tempo. A gente tem um volume ofensivo, começa a jogar dentro do campo do adversário. Estávamos sólidos. A bola começou a cruzar a área bastante vezes. Começamos a chegar ao fundo, as trocas foram começando a acontecer. A maioria delas por desgaste, a gente botando jogadores mais ofensivos, né? Tirando aqueles que estavam amarelados também. Mas não conseguimos ser eficazes, né? Eficientes, transformar esse volume todo, transformar em oportunidade de gol. Ficou um volume, ficamos rodando bastante a bola, essa bola passando, e o último chute, a última finalização, a gente não conseguiu transformar isso em empate, né? Até mesmo empate, olhando a tabela, não seria de todo mal, mas infelizmente não aconteceu. O importante agora é a gente, nós aqui, manter o equilíbrio, né? Nós temos que ter um equilíbrio, entender bem a tabela, esperar os resultados que vão acontecer amanhã. A gente pode terminar sim ainda dentro dos classificados e dependendo só de nós. Uma situação que, quando eu chego aqui, eu digo, deixo isso muito claro, que os classificados vão se definir nas últimas rodadas e não está sendo diferente. A chateação minha é que a gente, né, não passa pelo teste de jogar em casa, na frente do nosso torcedor. Mais uma vez, a gente tem dificuldade em transformar esse ambiente em um ambiente que nos dê resultado. Mas é isso, a gente tem que agora começar a trabalhar novamente, porque nós temos mais um jogo em casa contra um adversário também difícil, como foi o Maranhão. E nós temos que fazer o nosso resultado se a gente quer classificar.
4: Mas não traduziu essas chances em gol, a exemplo do jogo contra o Botafogo da Paraíba, onde o Santa Cruz ofereceu chances e teve até condições de virar o placar. E não é isso que vem acontecendo nos jogos em casa. Então, Cristian, o que está acontecendo no time do Santa Cruz que não consegue reverter essas boas chances em gol?
3: É o que a gente tem falado dentro do nosso trabalho, né? Nós temos que passar por esse teste de jogar em casa, a gente tem que fazer valer o fator casa. Eu acredito que o segundo tempo hoje a gente teve uma produção ofensiva interessante, mas nosso último passe, a última finalização, ainda a gente está tendo dificuldade. É visível, né, a ansiedade do jogador, é visível que os jogadores estão incomodados com isso. E isso, quem trabalha no futebol sabe que se transforma em tomar a decisão errada, em pressa, não equilibra melhor o corpo para finalizar, o cruzamento também é tomado com pressa. Nós temos que passar por isso. Isso é do futebol, a gente vê grandes equipes passarem por isso. Essa dificuldade de fazer jogo em casa e fazer resultado é hoje uma realidade do nosso futebol. E nós temos que trabalhar, entrosar melhor também os reforços que estão chegando. Hoje nós tínhamos já a possibilidade de ter 2 ou 3 reforços. Eu acredito que com o tempo a gente vai e segue, né, numa evolução. Eu acredito que a gente tem uma evolução. É transformar isso em resultado e botar essa bola para dentro.
5: Cristian, Alex, todo boa noite. Você, desde que chegou, você sempre diz que busca os 11 melhores, busca ainda encaixe, chegou durante a competição. Também, lá no início da tua coletiva de apresentação, você disse: olha, eu não me apego ao modelo de jogo no sentido de não ter um esquema tático definido. Eu vou buscando uma estratégia de acordo com o meu adversário, no estudo e adequado também ao melhor que eu posso tirar da minha equipe. Mais uma vez hoje, o torcedor, de certa maneira, tem uma surpresa na escalação. Queria que você pudesse explicar ao torcedor qual foi a tua ideia inicial e depois, na sequência, também as tuas mudanças, colocando uma dobra com o Cassiano e Ronald, dando um pitou com o Zé pela esquerda. O que é que foi a tua ideia inicial e durante a partida, bicho? Obrigado.
3: Qual foi a surpresa da escalação?
5: Thiago, o William fica fora, joga para a equipe, geralmente.
3: Não, acho que não teve surpresa. A volta do Thiago é algo que a gente estava já planejando. Eu acredito que o Thiago fez um bom jogo, foi seguro, foi exigido bastante, alguns contra-ataques. Os zagueiros a gente vem fazendo, todos estão jogando, né? Os 4 zagueiros estão jogando. O William estava fora, hoje já devemos ter perdido o Edson, o William deve voltar. Então não teve muita surpresa. A partir de agora a gente vai manter uma ideia, nós vamos manter uma ideia nesses últimos jogos aí, porque a gente já está perto do nosso 11 ideal, né? E vamos entrosar esse pessoal que chegou. Eu gostei da entrada do Cassiano, é uma característica diferente, uma característica interessante. O Alex, o centroavante, ainda requer mais tempo. O Alex estava bastante dias sem treinar, ele ainda vai precisar de mais uma semana para entrar dentro daquilo que a gente acredita que ele possa nos ajudar. O Arilson também já estava à disposição. Hoje eu precisava colocar jogadores mais ofensivos do meio para frente, mas o Arilson com certeza vai nos ajudar nessa reta final. E é isso, cara. A classificação ela vai ser decidida nos últimos jogos. Quando eu cheguei aqui, a gente estava longe, né, desse grupo de classificação. Se lá, depois da quarta, quinta rodada, se a gente dissesse que o Santa Cruz estaria ainda faltando 2 jogos, dependendo só de si para classificar, e a gente ainda depende só de nós para classificar, muitas pessoas não iam acreditar. Nós estamos nesse momento, nós estamos ainda dependendo só do nosso rendimento para classificar, e nós não podemos ser desequilibrados. A gente fica chateado por não dar ao torcedor aquilo que ele merece, que era uma vitória em casa e uma classificação bem encaminhada. Mas ainda temos 6 pontos para disputar, e a gente acredita e entende que a gente pode chegar à nossa classificação e depois um novo campeonato.
6: Cristian, boa noite. Dá um modelinho do Mosaico Esportivo. Você fez mudanças no gol da Paraíba, colocando o Rock Kennedy, e agora colocou o Thiago Coelho no gol. Essa mudança de gol de goleiros é o quê? Para buscar o 11 ideal? Ou porque o titular absoluto é um bom goleiro que você está pensando em mente? E a pergunta, Alex, se tem mais uma contratação em vista ou encerrou a contratação de Santa Cruz? Boa noite.
3: Os goleiros é uma tônica do Santa Cruz no ano, né? Essa troca de goleiros é desde janeiro, está acontecendo. Eu acredito que o goleiro, pelo goleiro hoje não passou nada do jogo. O Thiago fez um bom jogo. é o cara mais experiente, é o cara que tem mais jogos de Série C de todos eles, e eu acredito que é o goleiro que foi contratado para jogar, né? E ele passou por um momento ruim, a gente acredita ter recuperado o Thiago, e estou satisfeito pelo jogo dele de hoje. Então é isso, nós estamos agora se encaminhando para definição, para menos trocas, como já foi hoje. Hoje já teve menos trocas, nós já temos um sistema bem definido, e a gente vai em cima dessa sequência, né, dessa constância, buscar a nossa classificação. Boa noite.
7: Cristiano, um jogo muito importante que o Santa Cruz deixou escapar mais uma vez a vitória aqui na área do Pernambuco. Eu queria saber o que é que te mais preocupa nesse momento. O resultado ou como o time do Santa se comportou durante os 90 minutos?
3: Olha, eu volto a dizer, a gente tem uma baixa de produção logo após o gol do adversário, a gente sente. O segundo tempo a gente volta... naquilo que eu vi o jogo, a gente volta bem na partida, a gente volta jogando dentro do campo do adversário, o adversário pouco chegou ao nosso gol, a gente fez essa bola entrar várias vezes em condição de finalização. É a ansiedade, né? A ansiedade de poder escolher melhor a definição, o último passe, equilibrar melhor o corpo para finalizar, e isso é do jogo. E as equipes passam por esse momento, né, de oscilação. A gente tá chateado é por não retribuir o torcedor aquilo que ele merecia, e o comportamento fantástico que o torcedor nosso apresenta tanto nos jogos em casa como fora.
8: Boa noite, Cristian, Alex. Você tem falado bastante sobre o equilíbrio que é a Série C. Por exemplo, Santa Cruz está, a distância do Santa Cruz para o 11º colocado é de apenas um ponto, então uma competição bastante equilibrada. E também agora vai ter dois jogos contra a Caxias, que está brigando também pela classificação, e o Anápolis, que deve estar brigando também para escapar do rebaixamento. O que fazer para não deixar esse resultado negativo interferir nessa reta final do Série C?
3: Equilíbrio, ter uma análise muito tranquila e calma daquilo que está acontecendo, principalmente nos jogos em casa. É visível, né, a ansiedade dos jogadores, a ansiedade da equipe como um todo, e nós temos que passar por isso. Isso se passa com conversa, isso se passa com treinamento, com repetição. Tá, e a gente vai fazer isso nessas semanas que faltam aí, a gente vai buscar esse equilíbrio. E tá visível assim, o primeiro jogo que a gente conseguir ter um desempenho satisfatório e ganhar em casa, e a gente tira essa onda de negativismo, né, e transforma os jogos em casa em jogos que a gente possa pontuar.
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1: 10:32, aí a entrevista coletiva do técnico do Santa Cruz, Cristian de Souza, após o resultado negativo. Santa, que perdeu para o Maranhão pelo placar de 1-0. João Lucas Farias, eu quero que você fale primeiro sobre a questão da escalação, se ele colocou o time certo ou se você entraria com outras opções, e depois analisa pra gente aí essa questão da entrevista, acabou a entrevista concedida pelo Cristian de Souza, João Lucas Farias.
10: Bom, vamos lá. Do início, primeiramente, que você perguntou sobre a escalação, foi uma coisa que eu defendi e falei no pré-jogo. Não teria entrado com o Eurico na lateral direita, teria entrado com o jogador de ofício, que é o Thiago Enes, porque assim, você improvisa. O torcedor no desabafo falou bem, quando há necessidade de improvisação e quando o jogador da posição está mal, quando você precisa colocar outro ali para suprir um problema. Thiago Enes foi bem contra o Botafogo, então merecia essa sequência. Sabe por quê? Quando a gente fala de meritocracia e a gente analisa o time que o Santa colocou em campo, Heron só foi titular porque fez um segundo tempo bom lá contra o Botafogo. Por que Heron jogou com esse mérito de ter ido bem e Thiago Enes não teve sequência? Então, é um problema que o Cristian apresentou na própria escalação. Faltou coerência ali. Porque como é que você dá sequência a um jogador que fez um segundo tempo interessante lá na Paraíba e o Thiago Enes, que foi bem e começou jogando aquela partida, não jogou no jogo de hoje? Então, o problema começa daí. Falta de coerência. Ele manteve o Silva também. Silva fez um péssimo primeiro tempo, melhorou no segundo. Esteve em campo como titular por conta disso. Hoje ele tirou o Vitinho, que estava bem. Quando o Vitinho estava mal, ele deixava o Vitinho jogar os 90 minutos. Hoje, que o Vitinho estava conseguindo construir, estava conseguindo chegar, ele tirou o Vitinho. Então, são coisas que a gente não consegue entender. Sobre a coletiva, teve uma pergunta que foi feita por um companheiro lá, sobre surpresa na escalação envolvendo o Thiago Coelho, e ele falou que não teve surpresa, né? Não teve surpresa, que a gente da imprensa já está acostumado a ver o Santa jogando com três zagueiros, então ele defendeu a convicção, defendeu aquilo que ele colocou em campo. Então, na minha visão, a convicção é errada, né? Porque não tinha sentido nele fazer o que ele fez hoje, né? Falou sobre a pouca organização que o Santa teve, mesmo empilhando oportunidades. O Santa teve, nas minhas contas aqui, 28 chutes, mas qual dessas jogadas foi uma jogada construída com qualidade, com mérito? Não teve, né? Foi muito mais obra do acaso, e se o Santa conseguisse empatar o jogo, seria muito assim, obra do acaso, porque não teve organização. O Santa empilhou jogadores no segundo tempo, jogadores ofensivos, e não deu resultado. Não deu resultado. O Santa não conseguiu fazer o gol porque não teve organização, né? O Maranhão veio para se defender, teve outras chances. Quem teve chances claras e perdeu a oportunidade foi o Maranhão, né? Antes do primeiro gol, gol marcado pelo Felipe, né? Felipe Cruz, o Luiz Gustavo, que era o outro atacante do Maranhão, teve uma chance clara dentro da área. A bola veio da esquerda, um cruzamento, aí ele ficou parecendo um polvo dentro da área, né? Cheio de pernas, perdeu. Depois, a bola volta do lado direito, o Vagalume dá o passe e o Felipe Cruz faz o gol da vitória do Maranhão. Então, quem perdeu chances claras e teve a oportunidade de até ampliar o placar foi o Maranhão. E é algo que eu analiso, e não é de hoje, né? Não só pelo que o Christian disse na coletiva, mas a gente analisando os jogos que o Santa perdeu dentro de casa, Christian de Souza tem uma dificuldade enorme de ler o jogo quando o Santa precisa ser criativo. Quando a gente pega, desde o primeiro, os quatro jogos que o Santa perdeu em casa foram todos pelo mesmo resultado, 1-0. Quando o Santa enfrentou o Amazonas, o Christian era o técnico do Amazonas. Foi um dos últimos jogos, ou o último dele, pelo Amazonas. E o Amazonas mostrou muita organização no meio campo, né? Foi um jogo muito parelho, muito igual. O Santa tomou o primeiro gol porque perdeu o meio campo. E o Amazonas conseguiu construir a vitória naquela circunstância. Mas se você pegar os três jogos que o Santa fez com o Christian e que o Santa saiu derrotado, foi basicamente o adversário se defendendo e o Santa sem ter condição de conseguir mudar o cenário do jogo. Então, é basicamente isso. O Santa tem um problema em enfrentar equipes que se defendem. Por que o Santa vai bem fora de casa e consegue performar contra adversários mais fortes? Performou contra a Inter de Limeira, performou contra o Botafogo, performou, ganhou do Brusque, ganhou do Paysandu. Porque são adversários que saem para jogar. E o Santa tem mais facilidade de ser mais reativo, conseguir se defender e sair no contra-ataque. Quando o Santa precisa propor o jogo, é um Deus nos acuda. O Santa tem dificuldade. E dentro de casa está perdendo jogos para equipes que estão na parte de baixo, estão emergindo na tabela por conta disso. Então, é um problema que talvez o Christian precise resolver em tempo hábil. Porque o jogo contra o Caxias, a gente imagina que o Caxias em algum momento pode se retrair para jogar nesse contra-ataque e explorar esse nervosismo, esse drama, essa carga dramática que vai ter nesse jogo da próxima semana. Então, é basicamente isso. Basicamente, ele defendeu aquilo que fez, falou que o time não conseguiu criar, ficou muito nervoso. E quando você fica nervoso, você não consegue fazer as jogadas de forma correta, né? Você não consegue se concentrar para ter o melhor passe, para ter a melhor assistência, para conseguir finalizar de uma forma melhor. Então, fez a leitura dele, mas o Santa precisa melhorar, precisa dar respostas. A ideia agora é trabalhar, é conseguir corrigir esses erros e tornar o Santa um time que consiga jogar nessa condição, de enfrentar adversários que se defendam e o Santa conseguir criar. Criar não só, porque quando se fala criar, a gente pega o scout do jogo, 28 chutes o Santa criou. Mas não é só criar, porque o chute em si, ele não significa chance clara ou criada, organização. O Santa chutou porque estava perdendo e tinha que ir para cima do adversário, mas não mostrou organização em nenhum momento. Então, é algo que o treinador tem que corrigir. É um problema que o Santa tem e ele vai ter esses dois jogos. O jogo fora, o jogo próximo, dentro de casa contra o Caxias, é de fundamental importância. O Santa precisa vencer, não tem outro resultado que não seja a vitória. E o Santa vai ter que apresentar bem mais nessa reta final, porque o pensamento é não só essa reta final de Campeonato Brasileiro e o Santa conseguir se classificar, mas o quadrangular. Aí a história muda e o Santa precisa estar em evolução, precisa estar no bom momento para se classificar e chegar forte na reta final.
1: Este é João Lucas Farias, comentarista TMC, 10 da noite e 39 minutos. Mais uma parada e a gente volta já já.

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1: 10:42. Agora é a vez de Zé do Carmo analisar a entrevista coletiva do técnico Christian de Souza após o resultado negativo. Santa, que, claro, vai ficar bastante ligado, Zé, nos jogos ainda que fecham a rodada, principalmente jogos do Caxias, da Ferroviária, do Maringá e do Guarani, que recebe o Ipiranga. Não pelo Guarani, que já está na frente, mas eu digo mais pela questão do Ipiranga. O importante neste momento é não sair do G8, tá? Para que possa depender somente dele, porque tem 25. Né? Se ganhar, vai 28, 29, 30, 31 pontos. Aí, com 31, garante a classificação, Zé.
2: É, só que não depende só dele agora.
1: Depende. Tem que secar também, né?
2: É, tem que torcer por outros. E é sabedor de que a oportunidade que teve dentro de casa, você não aproveitou.
1: Com 31, chega, Zé. Se vencer as duas. Agora, a questão é que tem muita gente com pontuação alta, e vai empatar. Aí você vai ter que ir para os critérios de desempate.
2: É, na verdade é o seguinte, você chega a um determinado momento do campeonato que você sabe que você tem que ser eficiente. Você não pode, de forma nenhuma, estar esperando que outros times venham a sofrer derrotas, que outros times você vá secar, entendeu? Classificação, quando acontece dessa forma, são classificações realmente que você sabe que faz parte do futebol, mas é incômoda. É muito incômodo esse tipo de situação. Mas a leitura do Christian foi em relação a alguns atletas que a gente sabe que o treinador ele vai fazer sua análise dentro daquilo que ele deixou bem claro, que o time trabalhou mais para tentar furar o bloqueio do time do Maranhão, mas não conseguiu. Então, muito pouco para aquilo que normalmente era para ter sido feito. Não é? Vamos botar a culpa no treinador? Não completamente. O treinador tem a sua parcela de culpa de 50%. As outras 50% são os jogadores ineficientes dentro do campo. Não é? Eu já passei por essa situação também de ineficiente. Não é? Não chutava merda nenhuma. Não é? Mas eu sabia dos meus, não é, principalmente, bons momentos que eu passava, não é, explorando outras situações. Mas quando isso você acaba se engasgando com classificações porque você não foi mais longe, porque fulano de tal conseguiu, você tem que ter a consciência de que as chances ainda existem e você só depende de você ainda para classificar. Então, você ainda tem esse poder de poder se classificar sem estar escutando no rádio ou na televisão ou um amigo está passando para você as informações.
1: Deixa eu mandar um abraço aqui, rapaz, para o meu amigo Geragol, lá do Alto da Conquista, para o genro dele, o Ózio, e também para o Jesus Tricolor. Estão no carro, voltando para casa, ouvindo aqui a TMC. Um abraço também para Falcão e Érico. Estão chateados, pé da vida, com esse resultado do Santa, que não poderia ser diferente. Oi, João Lucas Farias.
3: Rapidamente, antes de você passar para o Thiago, duas coisas ainda a se falar sobre isso. Que o Christian de Souza, na coletiva, disse que o Thiago Coelho veio para ser titular. Então, a gente já imagina que essa questão tenha sido resolvida. O Thiago Coelho, a partir de agora, vai ser o titular do Santa no gol. E uma curiosidade, o Maranhão não marcava um gol fora de casa desde o dia 18 de maio, quando enfrentou o Confiança fora de casa e perdeu por 2-1. Hoje fez um, poderia ter feito até mais, né?
1: É verdade, o Maranhão que hoje é o melhor clube do estado do Maranhão, tá? Porque Sampaio Corrêa e Motoclube vivem uma fase terrível. E o Maranhão está aí, jogando competições importantes, levantando o nome do estado do Maranhão. Um abraço também para você, viu, Micael Lima, que está no bairro da Mangueira. Ele viu o Maranhão, né, no jogo contra o Santa Cruz, e agora está no bairro da Mangueira, o Micael Lima. Thiago Silva, aí agora, Thiago, depois da entrevista coletiva, eu acho que tem algumas perguntas que nós fazemos, eu digo nós porque fazemos parte da empresa de um modo geral, e que o treinador não gosta muito de responder. Qual foi a novidade? E sim, Thiago Coelho foi a novidade. Né? Porque ele é um cara que, se foi contratado para ser titular, ninguém sabe, porque ele saiu do time, depois era Roquende, aí veio ele. depois Gabriel Souza, e segue o jogo.
4: Pois é, e na Série C, Mário, o Thiago chegou ao 8º jogo, o Gabriel jogou 9 e o Rock Kennedy 1. Né? Pelas palavras dele, o Thiago chegou para ser titular, perdeu a titularidade, voltou agora e vai terminar a competição com o Thiago. Né? Thiago Coelho, pela experiência, eu até tento entender, porque o Gabriel e o Rock Kennedy são muito jovens e na hora da decisão mesmo, um goleiro mais experiente é mais indicado. E acredito que o preparador de goleiros ajudou muito também nessa escolha. Enfim, fez um bom jogo, Thiago Coelho. Né? Eu tive aquela cautela, Mário, você lembra, há poucos minutos, em relação às mudanças. Ele justificou, né, que o Vitinho, que estava bem no primeiro tempo, saiu porque teve um mal-estar no

0: A princípio, o trio de zagueiros, porque ele poderia tirar o Edson e aproveitar e colocar já o Thiago Enes. Só se durante a semana alguém da comissão técnica colocar isso na cabeça dele. É porque se depender dele, ele vai Eurico, Matheus Vinícius, William Alves e Alex Juan, Silva, Favela, Vitinho, Ronald, Everaldo e Heron. Ele vai manter essa estrutura. Gostou de Cassiano, Cassiano realmente entrou bem, perdeu alguns gols, mas entrou bem. E aí é uma sombra para o Vitinho, né? Nas condições normais, a disputa vai ser Cassiano e Vitinho. Arilson ou Silva, poderia ser uma dúvida também se Arilson treinar bem durante a semana. Poderia ser outra dúvida, Thiago Enes ou Matheus Vinícius ou William Alves, né? Então, ele pode... É porque ele é teimoso, Mário. E assim, ele poderia usar no tradicional Thiago Coelho, Thiago Enes, Eurico, Matheus Vinícius ou William Alves e Alex Juan. Favela, qualquer um ali, Silva ou Arilson mesmo. Vitinho ou Cassiano. Ronald, Everaldo e Heron. Já que Alexandre, ele bem mencionou que não tem ainda condição física para jogar, acredito que foi contratado mais para o quadrangular, né? Se o Santa passar, né? Porque talvez reúna condições apenas para o último jogo contra o Anápolis. E aí, se for eliminado, Alexandre jogou um jogo só. Então, essa questão, né? Basicamente, ele está com o time na cabeça, mas é teimoso. O Christian é um pouco teimoso, sim.
1: Vamos começar aqui a conceituar. Quem merece a maior nota, Zé do Carmo, pelo lado do Santa Cruz no jogo de hoje, apesar do resultado de derrota?
2: Thiago.
1: Goleiro. O Thiago. Para você, João Lucas Farias.
3: Thiago Coelho.
1: Thiago Silva.
0: O Thiago Coelho também, concordo com os companheiros. Uma menção honrosa para Vagalume, porque é muito cerebral, né? Deixou companheiros na cara do gol em alguns momentos do jogo.
1: Então a gente já pode passar para o Maranhão. Você fica com o Vagalume.
0: Isso.
1: O destaque do time do Maranhão. E você, Zé?
2: Também, Vagalume.
1: Você, João Lucas Farias.
3: Rapaz, menção honrosa para alguns jogadores do Maranhão no jogo de hoje. A dupla de zaga achei muito bem, Lucão e Tibúcio. O André Radija, de novo, fez um bom jogo pelo lado esquerdo. O meio-campo todo do Maranhão foi bem, né? Rosivan, Wander, Jorge participou, mas o Vagalume realmente chamou a atenção. Felipe Cruz pelo gol, mas o Vagalume deu assistência, participou, teve espaço, né? Teve campo, estava jogando solto. Foi o melhor da equipe do Maranhão e o melhor do jogo também.
1: Pelo lado que não ficou no que você esperava, Zé do Carmo, quem desagradou você no jogo? Quem você acha
2: Pedro Favela.
1: Que não rendeu? Pedro Favela, isso. Rapaz. Que vinha sendo destaque em alguns jogos. Você, Thiago?
0: Esperava mais do Everaldo pelo potencial técnico dele, Mário. Mesmo ele crescendo no segundo tempo, ele melhorou no segundo tempo, mas pela margem, pelo potencial técnico que ele tem, do Santa Cruz, eu esperava mais no jogo de hoje de Everaldo.
1: Você, João Lucas Farias?
3: Everaldo teve uma participação abaixo também, né? O Ronald foi um cara pelo lado do campo que hoje foi bem marcado, né? Não tinha com quem dialogar. Mas eu vou chamar a atenção para a zaga. Acho que a zaga do Santa hoje foi mal. Acho que o Edson Miranda, dos zagueiros que o Santa tinha em campo, foi o que mais ficou abaixo. Cometeu erros na saída de bola. O Eurico também não foi bem, mas o Edson errou alguns passes importantes ali que deram alguns contra-ataques, algumas bolas para o Maranhão. Então vou ficar com o Edson Miranda como destaque negativo.
1: Aproveitando que você já falou aí do Edson Miranda como destaque, essa questão do jogo do Santa com o Caxias agora. Claro que é um jogo decisivo. O Santa tentou mudar o horário para a partida de hoje, não conseguiu. A tendência, João Lucas Farias, é que tente mudar o horário do jogo também contra o Caxias. Você acha que isso vai ajudar na questão do público? Porque hoje, 17.306, e era uma expectativa de 20 a 25 mil torcedores.
3: Pois é, ajuda. Acho que se conseguirem antecipar o horário desse jogo contra o Caxias ajuda, mas o torcedor está ressabiado, né? O torcedor está chateado com esse momento, com essa situação, porque o torcedor está fazendo sua parte, né, Mário? O torcedor vai para o estádio, o torcedor apoia e, novamente, o torcedor sai decepcionado da Arena de Pernambuco, né? Então, é um jogo decisivo, é o último jogo do Santa nesse Campeonato Brasileiro, nessa fase, dentro de casa. Então, eu acho que apoio não vai faltar, o torcedor vai para o estádio. A gente sabe como o torcedor do Santa é. Passou aquela mágoa de hoje, amanhã, domingão, chegando, o cara de cabeça mais fria, aí já começa a pensar ao longo da semana em ir novamente para a arena, ir para o estádio, independente do horário. Acho que se conseguir

0: irem adiantar, vai ser uma boa, porque acredito que o público vai ser maior. O público contra o Figueirense foi bom por conta da questão do horário, né, foi 5 da tarde. Então, se conseguirem isso, vai ser fundamental. E o apoio do torcedor do Santa é de fundamental importância, né? Vai ter um peso muito grande nessa reta final para dar apoio a esses jogadores, porque o Santa vai precisar disso nesse último jogo, né? Além das questões táticas, técnicas, de organização, do trabalho do treinador, o papel do torcedor, sem dúvida nenhuma, é fundamental. Só queria deixar uma última coisa em relação a isso, e em relação ao que o Christian falou também, sobre o Vitinho, né? Foi substituído por conta do mal-estar. Foi uma coisa que eu tinha anotado aqui e esqueci de falar, mas por isso, estava bem e saiu por conta disso. Então, dessa vez passa aí, porque era uma substituição que a gente estava contando aqui como errada, mas o jogador teve um problema, então justificável.
1: Quem você acha que ficou abaixo da média no Maranhão? Você elogiou alguns jogadores, mas quem você acha que poderia ter rendido mais e que não rendeu?
0: Rapaz, o Luiz Gustavo, o outro atacante da equipe do Maranhão, perdeu um gol feito, né? Antes de sair o primeiro gol do Maranhão, ele teve uma baita chance que veio pelo lado esquerdo e tropeçou nas próprias pernas com a barra praticamente aberta, não conseguiu marcar o gol, foi abaixo, né? Tanto que foi um dos primeiros ali a ser substituído, o Luiz Gustavo, atacante do Maranhão.
1: Para você, Thiago Silva.
2: Sem dúvidas, o Luiz Gustavo perdeu um gol feito com 28 e um gol feito com 29. Felipe Cruz fez com 34, o próprio Felipe Cruz perdeu um gol feito também com 30, com 40, quase 50 minutos do primeiro tempo. Então, sem dúvidas, o Felipe pelo menos fez um gol. O Luiz Gustavo, com essas duas chances desperdiçadas, foi pouco produtivo na frente, o pior em campo do Maranhão.
1: Ele deu onde der aqui, então, né, Luiz Gustavo?
2: Pegou o vírus.
1: É, duas chances e perdeu. Zé do Carmo, pelo lado do Maranhão, quem ficou abaixo da expectativa? Para você.
3: Olha, eu não estou acompanhando muito o time do Maranhão. A gente viu jogar hoje, mas não é o Vander. Não gostei.
1: É porque é assim, o treinador ele monta um esquema. Eu acredito que você até falou inicialmente aqui no seu bate-papo sobre essa questão do respeito com o adversário, né? O cara entra para jogar e diz assim: "Ih, rapaz, o Santa Cruz é favorito." Isso aí, jogando em casa, a gente sabe que é. Mas quando a bola rola, as coisas são diferentes. E ficou provado isso hoje, né? De que o Maranhão tem um esquema que, poxa, não ganhava há quantas rodadas. E ganhou hoje. E o presidente falou no final do jogo: objetivo alcançado. 24 pontos, está livre do rebaixamento. Segue na Série C para o ano que vem, Zé.
3: É bom.
1: Então, um adversário que a gente tem que ter muito cuidado. E pode ser que chegue também no quadrangular, viu?
3: Também.
1: Não
3: Tudo
1: duvido,
3: pode
1: não.
3: acontecer.
1: Não duvido, não. Se por acaso chegar.
3: É, mas assim, é muito fraco.
1: É fraco.
3: É fraco. Do meio para trás, não é? Não, outras equipes eles vão conseguir ultrapassá-lo.
1: E veja que a disputa do Maranhão com outros concorrentes está acima. Ele está acima do Confiança, que já é um time que tem tradição, do próprio Itabaiana, do Anápolis, do Volta Redonda. Tem mais pontos que o Volta Redonda também. Oi, João.
0: O próximo jogo do Maranhão é contra quem? Você tem aí?
1: Deixa eu dar uma olhadinha aqui para atualizar para você. O Maranhão na próxima rodada. Deixa eu ver aqui. A 18ª, né? 18ª rodada. Deixa eu ver com quem vai jogar o Maranhão. Atenção, Maranhão. É em casa com o Itabaiana. Ele vai ganhar, viu?
0: Rapaz,
1: Vai
0: tá
1: ganhar.
0: numa boa perspectiva, viu?
1: Vai ganhar. O Itabaiana em casa é o próximo
2: E o
1: jogo do
2: último
1: Maranhão.
2: jogo é contra o Figueirense fora.
1: Aí é mais difícil. Esse é mais difícil, né? Mas aí em casa eu acredito que ele consiga ganhar do Maranhão. A arbitragem do jogo: Antônio Dibe Moraes do Piauí e o quarteto Thiago Silva. Nota para
2: É
1: arbitragem.
2: só um alento, um detalhe em relação ao Testoni, né? O Gerson Testoni, o treinador
1: Sim.
2: do Maranhão, é aquele que o Santa tentou trazer, né?
1: Tentou,
2: Tentou
1: tentou.
2: trazer, insistiu. É um treinador interessante, né? Os times do Testoni são organizados. Evidentemente que o Maranhão não mostrou tanta organização assim, não, né? Foi mais em lances individuais, em lucidez de alguns atletas, mas é um treinador que merece algum destaque. Eu não gosto muito desse Antônio Dibe, Mário, o piauiense. Mas assim, eu costumo dizer, ele não comprometeu com o resultado do jogo. Não atrapalhou o Santa Cruz, não atrapalhou o Maranhão, não teve influência nenhuma no resultado do jogo. Nem ele, nem os auxiliares, o Alisson Lima Damasceno e o Janistone Rabelo, trio piauiense. Ninguém atrapalhou a vida de ninguém no jogo de hoje. O resultado foi mérito, competência do Maranhão. Eu daria uma nota 7 normal, nota na média aí para a arbitragem de hoje.
1: Thiago Silva, um abraço para você, uma boa noite, um bom descanso e até segunda, se Deus quiser, amigo.
2: Um abraço, Mário, um abraço, Sérgio, Zé do Carmo, João, Vibrante, Carlos Eduardo, todos os companheiros da TMC. Um bom restinho de sabadão, Deus abençoe a todos. E um bom descanso, um bom domingo de descanso. E segunda-feira estaremos de volta à programação aqui da TMC.
1: Olha o gigante guerreiro dali, tá ali atrás, ó. Chegou ali, olha ali, tá vendo ele?
2: Que moral é essa? Rapaz, olha a camisa dele.
1: Esse Osmar Cordeiro, sei não. Zé, a nota da arbitragem, Zé.
3: Zero.
1: Puxa, foi tão bem assim.
3: Horroroso. Meu triste. Deus do céu. Triste. Eu já tinha visto ele
1: em algumas
3: situações e ele é horrível.
1: Foi reprovado não, mesmo.
3: Nota zero.
1: Zé, um bom descanso pra você. E até segunda, beba água. Água é fonte, água é vida.
3: Sim.
1: Água,
3: quem falou que água era ruim?
1: Não, água é boa.
3: Qualquer líquido que eu venha beber, que eu venha beber, tem água.
1: Oxê.
3: Qual é o problema? Entendeu? Que preconceito é esse?
1: Existe isso. Bom domingo, Zé do Carmo, comentarista técnico.
3: Vai, meu nobre, um abraço pra você.
1: Um abraço, boa noite. João Lucas Farias, a arbitragem anota, João.
0: Primeiro falar sobre realmente o que o Thiago falou sobre o trabalho do Testoni, muito bom. Realmente ele vem numa sequência de bons trabalhos. Ano passado no Altos, esse ano no Atlético Piauiense foi vice-campeão estadual e agora está arrumando esse time do Maranhão, realmente merece um destaque. É o Antônio Dibi fraco, né? Eu não gosto desse árbitro não, distribuiu um monte de cartão amarelo, o goleiro Jean fez uma cera interminável e ele não fazia nada, isso é um problema crônico do futebol brasileiro, o goleiro caindo no chão e passando um ano, né? Muito fraca a arbitragem, nota 2 para ele.
1: Um abraço para você, uma boa noite, bom descanso, até segunda, viu, João Lucas de Farias.
0: Valeu, grande Mário. Abraço para você, grande Serginho. Abraço para os companheiros de transmissão, o Zé do Carmo, grande Tiago, grande Vibrante, ouvintes TMC que desde as 5 da tarde estão conosco aqui, né, Mário? Desde o debate.
1: Isso.
0: E agora encerrando essa grande jornada aqui. Valeu, um abraço.
1: Um abraço, boa noite. Trabalhos técnicos de Sérgio Nascimento, direção-geral da TMC Recife, Carolina Magalhães, comando de esportes do Vibrante Carlos Eduardo e trabalhos técnicos na Arena de Pernambuco de Claudecildo Araújo. Vem aí a rede TMC, a partir de agora em 92.7, tem o Sobremesa aqui em 92.7. Um grande abraço, tchau.
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11:06, está na hora de sobremesa, que teve nesta edição como convidada a atriz Alessandra Maestrini. Você fica então no comando do programa com o Lucas Salles, o Marcelo Batista e a Mini Ruth. É hora de sobremesa. Para

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1: Começa agora o Sobremesa e hoje a gente vai bater um papo com uma super atriz que fez você rir muito toda terça-feira à noite no programa Toma Lá da Cá. Não é mesmo, Batista?
2: É claro, Alessandra Maestrini estará aqui conosco e temos a nossa enquete. Qual o maior inimigo do brasileiro no domingo à noite? Já já eu explico pra você como responde. Que mais teremos, Minigucci?
3: Olha, vai ter muita notícia, informação. Inclusive, eu não sei se vocês sabem o que significa vampetaço. Que daqui a pouco eu vou explicar o que é o vampetaço,
1: viu? É tudo isso e muito mais daqui a pouquinho, agora no Sobremesa. Mas antes, solta a vinheta, Cuca!

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1: Cara, ouvinte que nos ouve com seu ouvido, seja muito bem-vindo ao Sobremesa, o seu programa favorito aqui na TMC. Sim, Transamérica agora é TMC, quem escuta sabe. Ô Batista, vamos chamar o pessoal pra participar da nossa enquete do dia? Bora lá.
2: A nossa convidada tá assustada. Ó, TMC News BR, tamo lá em vídeo no YouTube, vai lá, comenta, se inscreve no canal. E pelo WhatsApp, que é o 11 972 21 1001, você responde a pergunta: qual o maior inimigo do brasileiro no domingo à noite?
3: Que absurdo!
1: Pra você, qual é o maior inimigo do brasileiro no domingo à noite?
3: Ah, pra mim, eu que sou solteira, eu acho que é a solteirice, a solidão, né? Dá vontade de mandar um oi sumido. Aí a gente manda, se arrepende no dia seguinte, mas tá tudo certo.
1: É, e pra você, Batista?
2: Ah, pra mim é a vinheta de encerramento do Fantástico.
1: Dói.
2: Que aí, dói, hora que entra dói. Aquela vinheta, você fala, meu Deus.
1: Eu acho que é o mesmo efeito da vinheta lá daquele programa da noite que passa. Dá uma
2: dorzinha.
1: É, Telecine. Supercine.
2: Uma música meio, né?
1: Dá uma dorzinha no coração, né? Eu quero saber de você que nos ouve, qual é o maior inimigo do brasileiro no domingo à noite. Manda pra gente no 011 97221 1001. Então bora, vamos lá bater um papo com a nossa convidada de hoje, que esbanja carisma, esbanja talento. Ela é um sucesso, seja nas plataformas de streaming e na boa e velha televisão. Durante muitos anos, ela fez todo o Brasil rir, toda terça-feira à noite, com o programa Toma Lá da Cá. Vamos receber ela, atriz, cantora, diretora, roteirista, a mulher que eternizou a Bozena de Pato Branco, Alessandra Maestrini!
3: Oh, cheguei aqui no Sobremesa, galera!
2: Ela tava toda zen, ela chegou toda zen, você viu?
1: Cara, você vê que a nossa convidada chegou calma, tranquila. Ela olhou ao nosso meio de fazer a abertura, o nosso método, e ela perguntou aqui, no meio da transição: eu preciso falar que nem vocês?
3: Seja muito bem-vindo. Agora eu vou falar com vocês, ouvintes do Sobremesa! Bem-vindos aqui no tom de uma taurina gulosa aqui no Sobremesa!
1: Aê! Tem talento!
2: Tá vendo? Taurina come pra cacete, que a gente sabe como é esse signo. E a primeira pergunta, Alessandra, qual a sua sobremesa preferida? Daí?
4: Cara, ontem, você me perguntou isso num dia maravilhoso. Ontem nós fomos comer, minha mãe tá aqui me visitando, vocês deixaram ela vir aqui comigo. Uma delícia, curtindo minha mãe, Noêmia tá aqui assistindo. E ontem a gente foi, eu e a Denise, comer ali no Motique, que é um restaurante gostoso em Pinheiros. E tem uma sobremesa, que é um negócio de chocolate, que eu tô, desde que eu saí de lá, tentando lembrar o nome de como é que chama a sobremesa. Mas é como se fosse um mousse de chocolate, mas não é um mousse, um soufflé, não é. É uma coisa absurda com chocolate belga, que eu queria comer aquilo todos os dias. Motique, muito obrigada. Motique, me patrocina, tô aqui pra fazer uma propaganda gratuita tua, Motique.
1: Primeiro voto para a sobremesa do Motique aí com o chocolate belga. Aí, Cuca, tá, solta o vinhetinha de ponto para o chocolate belga.
3: Que delícia.
2: Muito bem, sobremesa sem nome, sem nome. E a Bozena lá no Toma Lá da Cá, ela comia a sobremesa da...
4: A Bozena não, eu comia tudo. Eu levava muita bronca
2: mesmo, né?
4: Porque eu ia destruindo o cenário, né? Tipo assim, o pessoal ia fazendo lá os próprios, né? Tinha o bolo, o queijo, as doces, e eu passava e ia comer. Ele falava: Alessandra, dá erro de conte, você não pode ficar comendo o cenário. Eu ficava comendo tudo e eu falava: mas é bom, porque o personagem não tem caloria, né? Não engorda.
1: Você pode falar que é pra dar vivência, que é pra na tela ficar muito mais bonito. Falando em tela muito mais bonito, o seriado que você participou foi um estrondo sucesso. Todo mundo lembra de Toma Lá da Cá. Tem gente que pede filme de Toma Lá da Cá. E foi, eu acho que, um dos programas humorísticos da televisão brasileira que mais rendeu bordões. Que é aquela frase, aquele chavão que todo mundo fala, tal qual lá em Pato Branco daí. E por que Pato Branco? Eu sempre me perguntei por que você escolheu a cidade de Pato Branco, que realmente existe.
4: Mas não fui eu que escolhi, foi o Miguel Falabella que escolheu. Ele tinha me contado uma história, e aí depois eu soube, ele conta uma outra história ainda, então eu acho que é uma junção de histórias, mas ele conheceu pessoas interessantes que falavam de Pato Branco, e ele resolveu botar esse nome, que também é um nome divertido, no programa, e aí eu fui fazer pesquisa de sotaque no Paraná, o Daí é meu, o Daí eu trouxe. Porque nisso que eu fui fazer pesquisa, as pessoas me falavam tudo com daí. Eu falei, gente, que coisa louca é essa?
1: E ficou muito bom, ficou muito bom. Ó, a querida Alessandra Maestrini, ela tá em peça, ela tem peça, que é Ent. Ent in concert.
4: Yentl.
1: Yentl. Perdão, eu vou fazer com pronúncia. Yentl in concert. Em concerto, dia 26 de agosto, no Teatro Municipal de Uberlândia. E você pode, inclusive, encontrar mais informações no Instagram da Alessandra Maestrini, arroba Alessandra Maestrini. E a peça é sobre uma adaptação do conto de Isaac Bashev Singer, que virou filme com a atriz Barbra Streisand. Barbra Streisand, que foi uma incrível, maravilhosa atriz.
4: Barbra Streisand. Streisand é a minha maior influência. Uma das minhas maiores. As duas, minhas duas maiores influências são Barbra Streisand e Denise Stoklos.
1: Então, a Denise Stoklos, brasileira, que faz um trabalho maravilhoso de teatro com as mãos.
4: Não, galera. Teatro com o corpo inteiro, com o lóbulo, com o cabelo, com a unha do pé, com tudo.
2: Acho que tá em cartaz também, né? No,
4: tá,
2: Sérgio Cardoso, acho, se eu não me engano.
4: Não, a Denise tá viajando com o Dalton Trevisan, que tinha um cachorro. E nesse esse espetáculo eu escrevi e dirigi, quer dizer, eu fiz a dramaturgia, porque os textos são do Dalton Trevisan, a direção é minha, a direção musical é minha, o desenho de luz é meu.
2: Que legal.
4: E a gente vai estar em Curitiba agora, dias 21 e 22, no Guairinha. E depois a gente vai para Uberlândia, e quando eu for para Uberlândia, dia 26, dia 27 tem a Denise, e no dia 28 tem Do Cavalo Nada Sabemos, do João Paulo Lorenzon, que aí eu e a Denise dirigimos juntas.
1: Que dia, parabéns, muito trabalho. Então, ó, repetindo, dia 21 e 22 agora tem a apresentação em Curitiba, porque a gente tem ouvintes em Curitiba.
4: Exatamente, então... aí, ó, alô Curitiba, no Guairinha, dias 21 e 22 de agosto, Denise Stoklos em Dalton Trevisan, que tinha um cachorro. Então, você, é a junção de dois curitibanos e meia, porque eu meio que fui adotada pelo Paraná, dois curitibanos, não, paranaenses, e eu aqui, né, eu daí.
1: E dia 26 de agosto tem o espetáculo da Alessandra Maestrini em Uberlândia. Alô, pessoal de Belo Horizonte, dá um pulinho lá em Uberlândia pra ver.
5: Mas você dirige, atua, faz tudo. Você que faz a pipoca e vende também? Não, só pra saber, né?
4: Traga a pessoa amada em 3 dias, não morar no interior.
1: Ator e atriz tem que fazer tudo, muita coisa.
4: Não precisaria, né? Mas eu insisto.
1: Não, tanto insiste, que, Alessandra, que você canta muito bem.
4: Obrigada.
1: Canta maravilhosamente bem. Você pode ir ao espetáculo e conferir isso. E também pode acessar uma plataforma de streaming, dar play, pra ver a Alessandra Maestrini cantando, que é uma beleza. Ela interpreta uma personagem autista. Você sofreu algum tipo de perseguição por você não ser do espectro autista?
4: Não, porque eu tenho muitos traços, né? Então, e também porque eu fiz com muito respeito. Eu, antes de fazer o personagem, no teatro e na televisão também, conversei muito com a comunidade autista, né? E eu construí a personagem a partir de traços meus que eu inflacionei, digamos assim. Porque eu tenho TDAH. E o TDAH é uma neurodivergência que tem algumas interseções com o autismo. Então, a hipersensibilidade sensorial, o hiperfoco... coisas assim. Então eu peguei esses traços que eu conheço de fato e inflei esses traços. Então eu parti de mim, né? E não, pelo contrário, a gente foi muito recebida, muito bem recebido pela classe autista, a comunidade autista. Inclusive, o que foi dito para nós do espetáculo e da série é que nunca no mundo foi criado por Miguel Falabella, né? Nunca no mundo foi criado, e o responsável por isso foi Miguel Falabella, uma obra ou qualquer gesto, qualquer coisa que quebrasse tanto o preconceito contra o autismo quanto o som e a sílaba.
1: Que legal!
5: Dá pra quebrar?
2: Super minutos, vai, galera! Ei.
5: Meu Deus do céu! Eu tô assustada.
2: Ô, louco, vai!
5: Dá pra quebrar tacinhas com a nossa voz também?
4: Dá. Eu nunca testei. Tem uma frequência muito específica e um cristal, uma taça muito específica.
2: Eu prefiro jogar no chão, é mais fácil.
1: Mais rápido, né?
2: É mais rápido.
1: Alessandra, você está causando maior alvoroço nas nossas redes sociais. Todo mundo ficou louco quando dissemos que a Alessandra Maestrini, uma das maiores atrizes, cantores e também produtoras, roteiristas e diretoras, estaria aqui conosco. Todo mundo ficou muito feliz.
4: Muito obrigada.
1: E uma pergunta foi, durante muitos anos, você foi a cara do humor da Globo, junto com Miguel Falabella, Marisa Orth, Diogo Vilela, dentre outros também tão importantes quanto. E foram muitos anos ali trabalhando, Alessandra. Quantos ao total?
4: No Toma Lá da Cá, por incrível que pareça, foram só 3.
1: 3 anos?
4: É.
1: Olha que interessante, porque a impressão que nós temos é de que foi muito mais.
4: Porque reprisa até hoje, direto, todos os dias, todos os dias.
1: Em 3 anos, deu pra levantar uma graninha?
4: Não.
2: E a personagem é sua ou é da Globo?
3: Deixa a personagem é da Globo.
1: Pior ainda, dá pra chorar mais. Então, agora
2: ou seja, quando você for pro Gramadão Verde lá da novela Viagem... eles podem fazer IA, Bozena, por exemplo, quando você for pro nosso lar.
4: Olha, eu prometo aprontar depois que eu passar dessa pra melhor. Porque se viva já me vem onde eu não tô, já faço a tal da bilocação, você nem ter consciência disso, eu morto, eu vou aprontar, eu já aviso.
1: Você acha que foi uma faca de dois gumes, a Bozena? Porque ela te mostrou pra quem não te conhecia, uhum, e de certa forma acabam falando, ah, ela é Bozena. A Alessandra Maestrini é muito mais do que a Bozena. Uhum. Isso em algum momento te atrapalhou?
4: Olha, na verdade, eu acho que eu é que preciso aprender, já, acho que já fui aprendendo ao longo dos anos, como mostrar as minhas outras facetas. Eu papei uma mosca gigantesca quando estava no ar com a Bozena, de fazer alguma coisa de comédia forte e surfar nessa onda. Na verdade, isso que eu acho que eu errei. Eu podia ter dado, quem sabe eu teria feito uma puta de uma grana. Né? Mas eu fui fazer outras coisas, porque como a minha onda é justamente surpreender, aí nesse sentido sim, se você pega uma personagem que te coloca numa caixa muito definida, e a minha onda é surpreender, aí tá aí o desafio. Mas o que eu mais gosto é desafio. E aí hoje em dia, graças a Deus, as pessoas me param muito na rua para falar da minha voz, para falar de mim como cantora, para falar, você me falou das redes sociais, sim. Então eu quero muito agradecer a Jéssica Cristina, que faz minhas redes sociais também, porque legal. Ela fez um trabalho lindo de mostrar a minha personalidade. Então agora, como pessoa também, as pessoas vêm falar comigo. E isso é muito bacana. Agora, de musicais, eu tenho uma carreira muito sólida de musicais.
1: Demais.
4: Né? E aí, enquanto a Bozena estava no ar, o que, que eu fiz? Poxa, que legal! Então, agora que tem a comediante, vão me ver no teatro fazendo 7, o musical, que era um musical trágico. Realmente, era surpreendente, mas talvez não fosse o que as pessoas... O que eu podia estar surfando no momento. Só se eu... Talvez eu fizesse as duas coisas ao mesmo tempo. E ao longo do tempo eu vou aprendendo.
2: E aí eu vou fazer aquela pergunta do entrevistador barato. O que é mais que é mais difícil? É cantar, fazer drama, fazer humor ou o reconhecimento facial no gov.br?
4: O reconhecimento facial no gov.br. Essa é fácil de responder.
2: Mas na arte, o que é mais difícil? Você que fez de tudo aí. O humor é mais difícil?
4: Eu acho que o que é mais difícil é você fazer aquilo que não é adequado para você. Né? Eu costumo sempre, quando chega um convite para mim, eu não me pergunto se é fácil ou não fácil. Eu pergunto, faço ou não faço? Porque se eu tiver tesão de fazer, aí eu vou fazer com o estudo da voz. Eu entro de cabeça e vou com tudo. Né? Se é uma coisa que não mexe muito comigo, aí é difícil. Porque ainda mais com o TDAH, com o hiperfoco, aí eu vou ficar ali, entendeu? Tipo assim, como é que faz isso, hein, gente? Precisa fazer? Quais são? Como onde começa?
1: É uma resistência maior, né? Ó, estamos aqui com ela, Alessandra Maestrini, atriz, comediante, roteirista, produtora, cantora e também uma tremenda de pessoa, gente fina. Cara, que convidada legal. Poucas convidadas são assim, né, Miri Ruth?
5: É verdade, eu adorei. Mas eu quero saber de fofocas, bastidores. Eu sou fofoqueira, viu, Ale? Bem fofoqueira. E você que, né, conviveu aí no núcleo de humor da Globo um tempão, queria saber como que é o clima, né? Como foi o clima dos bastidores? Se era tranquilo, se era fácil, porque infelizmente, há um tempo atrás, até vazou que o clima lá era complicado com algumas pessoas. Por exemplo, teve o caso aí do Márcio Smelling com a Dani Calabresa, que por mais que você não convivesse com eles, você estava ali no núcleo de humor, né? Como que era os bastidores do Toma Lá da Cá pra você?
4: Mas uma delícia absoluta. A gente entrava e saía e passava o dia às gargalhadas. As gargalhadas. Essa talvez seja até a saudade maior que dá de fazer. Porque a gente se divertia muito. O Miguel Falabella é impossível. É. Ele é aquele menino arteiro da sala de aula, sabe? Uhum. Ele é um barato, um gênio e arteiro o tempo inteiro. Ele é daqueles que, quando sabia que a câmera estava no meu rosto, ele ficava me olhando, é o jeito de olhar só, de um jeito que ele sabia que ele me fazia rir.
1: Que delícia.
4: E aí eu caía na gargalhada, levava a bronca da direção, eu dizia, ô Miguel, ele falava, eu não tô fazendo nada. Então, assim, essa pegação de pé gostosa, era uma delícia.
1: Isto que é saudável, né?
5: Muito bom.
1: Alessandra, é o seguinte, quando a gente soube que você aceitou o nosso convite... Primeiro a gente ficou surpreso. E depois a gente colocou o seu nome. A gente colocou o seu nome na barra de pesquisas do Google para saber mais sobre você. E apareceram algumas informações. Então nós gostaríamos que você comprovasse ou negasse. Chegou a hora do Alessandra Maestrini é pontinhos, pontinhos, pontinhos. Vai, Batista!
2: Olha só, Alessandra Maestrini é atriz?
5: Sim! Alessandra Maestrini, ela é Pato Branco?
4: Não!
2: Alessandra Maestrini é polaca?
4: Não!
5: Alessandra Maestrini é intérprete?
4: Sim!
2: Alessandra Maestrini, o Google sugeriu, é a Bozena?
4: Alessandra Maestrini fez a Bozena.
5: Alessandra Maestrini é rival da Alessandra Negrini?
4: Não!
2: Alessandra Maestrini, olha aqui, ó, é irmã do Miguel Falabella?
4: Mais ou menos.
5: Alessandra Maestrini é harmonizada?
4: Não.
2: É? Alessandra Maestrini é farmadora de aura?
4: Ai, gente, aí depende do ponto de vista. Para aqueles que acham que farmar aura é uma coisa bacana, eu espero que sim. Para aqueles que acham que farmar aura não é uma coisa bacana, eu espero que não.
5: Alessandra Maestrini é bolsonarista?
4: Não!
2: Alessandra Maestrini é petista?
4: Não sou petista, mas no atual, na atual conjuntura, se a escolha for entre esses dois, eu não tenho dúvida.
5: Alessandra Maestrini é tiktoker?
4: Sou, com mais de 1 milhão de seguidores.
2: Olha, você viu? Passou a Beyoncé.
1: Passou
2: a visualização. Com a Bozena e pra fechar. Mas
4: no número de visualizações. É. Ela tem mais seguidores, mas eu tenho maior engajamento.
2: Aê, chupa, Beyoncé. Chupa, Jay-Z. Chupa.
5: Armou a aura agora, mais mil.
2: O Google as redes sociais precisam ser reguladas. Olha o que apareceu. Alessandra Maestrini é fã da virilha da Xuxa.
5: Que isso, que absurdo.
4: Que isso, gente?
2: Tava lá no
1: Esse
2: Google.
1: Esse Google é safadinho.
2: Tava lá no Google.
1: Alessandra,
2: você não ficou sabendo do show da Xuxa?
4: Eu sou, vazou. Mas eu ia dizer que eu sou fã de uma virilha.
2: É?
4: É o Google.
1: Alessandra, eu quero aproveitar que você está aqui. Você que é atriz, comediante, é também produtora, diretora, cantora, é mil e uma utilidades e que dia 26 de agosto vai se apresentar no Teatro Municipal de Uberlândia. Você pode contar um pouquinho mais e melhor sobre o espetáculo que você fez? Yentl, The In Concert, que é uma adaptação do Isaac Bashev Singer, que é em cima do filme da Barbra Streisand.
4: E você... Barbra Streisand.
1: Streisand.
4: Isso.
1: Queria que você me dissesse, parece que você tem um pouquinho...
2: O povo aqui, eles fizeram tudo EAD. Os jornalistas fizeram tudo EAD, aí você sabe como é que é. A gente pede desculpa, viu, Alessandra?
1: Tem um pouquinho de stand-up comedy? Ou tem uma pitada disso no espetáculo?
4: Bastante. É assim, o Yentl é um filme da Barbra Streisand, que ela escreveu, dirigiu, produziu, ganhou o Oscar de melhor trilha sonora, ela ganhou o Globo de Ouro como melhor direção, acho que melhor roteiro, melhor filme também. E eu peguei esse filme e transformei num one woman show, né? Só que na verdade é um duo, porque sou eu cantando e contando as histórias e o João Carlos Coutinho, que é um grande maestro, meu maior parceiro musical, ao piano na direção musical. E aí, pra eu contar essa história, eu conto estilo stand-up, eu conto pelo meu ponto de vista.
1: Que legal.
4: Meu ponto de vista é claro que é cheio de humor. Então eu chego nas profundidades da história, é muito emocionante, tem muita poesia e tal, tem muita coisa séria de falar dos pontos de tabu que o filme toca, de gênero, de sexualidade, de direitos e tudo mais, mas tudo com o meu olhar bem-humorado e atual também. Então é totalmente estilo stand-up, mas são as músicas do Michel Legrand, que é um grande compositor. Então, assim, é música finíssima, com humor escrachadíssimo.
1: Delícia.
4: E com emoção profunda.
5: E nesse caso, você se considera mais a humorista, que é a atriz, ou a atriz que tem aquela pitadinha de humor?
4: Não acho que se divide.
1: Você acha que não?
4: Não.
1: Porque tem alguns atores que são atores cômicos. São muito bons. Eles encarnam papéis engraçados de uma maneira excelente. E tem outros atores que são muito engraçados, que sabem fazer graça. Eles são até às vezes mais ranzinzos, cara fechada. Aí quando chega pra gravar ou subir no palco, arregaça, sabe a métrica da piada, sabe fazer, sabe pegar a plateia e botar no bolso. Você não acha que tem essa diferença ou é só coisa da minha cabeça mesmo?
4: Eu acho que isso é uma diferença de temperamento, não de característica artística. Eu acho que você tem pessoas que são mais humoristas, que aí seria o do stand-up, que nem sempre são bons comediantes em papéis de comédia.
1: Eu acho que nenhum, inclusive.
4: Tá?
1: Isso é bem claro, quase nenhum.
4: E você tem os atores que são bons comediantes, tem atores que não sabem fazer comédia, mas dentro de tudo isso, você tem aqueles que são bem-humorados perante a vida ou não. Né?
1: E bom, já que estamos falando de comediantes, a minha opinião é que o maior comediante do Brasil tem nome e sobrenome e se chama Dedé Santana. Pra mim, Dedé Santana dos Trapalhões. E eu não entendi porque a Alessandra Negrini cerrou os olhos.
4: Quem é Negrini?
5: Quem é Negrini?
1: Olha, Alessandra Negrini cerrou os olhos.
5: Eu não
1: concordo com você. Acha que eu... Quem é o maior comediante, na sua opinião, hoje do Brasil?
4: Nossa, a maior comediante, tem tanta gente bacana no Brasil. Eu dou muita risada com a Dani Calabresa, eu dou muita risada com a Tata Werneck, eu dou muita risada com a Marisa Hort, eu dou muita risada com o Miguel Falabella, eu dou muita risada com a Arlete Salles, eu dou muita risada com... Ih, gente, é muita gente, eu não sei se eu tenho um assim.
1: Tirulipa.
4: Que eu digo.
1: Não entendi o que você é aquilo, Alessandra.
4: Vai, Vini Rucci. Eu acho que você é o maior comediante
1: desse momento, né? Vai, Vini Rucci.
5: E já que você falou da Tata, o que você achou do novo programa dela, hein?
4: Eu não sei se eu assisti, é novíssimo?
1: É o ET. Edu e Tata.
4: Ah, eu não assisti, eu só vi trechinhos que me parecia que era uma coisa super, assim, genial, assim, de maneira de fazer, né? Ela e o Eduardo, não é?
1: Exatamente.
4: Os dois são dois gênios, só eles pra bater essa bola.
1: É mesmo.
4: São uns craques, assim, né?
1: Ficou uma coisa meio MTV,
4: uh-huh.
1: Que foi, acho que uma coisa muito...
4: Ele é um dos comediantes maiores do Brasil agora também.
1: Ele é muito bom. Tata Werneck também é muito bom. E engraçado que a ideia é que isso volte à Globo. E aí, vou aproveitar esse gancho. Para fazer a PPP, pergunta problemática e polêmica.
4: Adoro.
1: Muito se fala sobre o fim do humor na televisão brasileira.
4: É verdade.
1: Não há mais programas de humor. E que os que existem acabam se posicionando politicamente demais. Isso me fez pensar numa frase sua que você disse: um artista que não se posiciona é só um artesão. Eu quero saber de você, Alessandra, artista. Tem que ter uma posição política? Você não precisa me responder agora, me responda daqui a pouquinho. Porque antes, vamos dar uma olhada na nossa enquete do dia. Vai, Batista!
2: Opa! Pergunta: qual o maior inimigo do brasileiro no domingo à noite? Você responde pelo 11 972 21 1001. Olha só, a Roseli Silva diz o seguinte: o que me dói é assistir um monte de gente fazendo coisa errada e ficando milionária. E eu sei que no dia seguinte eu tenho que acordar às 5 da manhã devendo até a alma.
5: Nossa senhora. Michele Souza, ela mandou o seguinte: lembrar que eu esqueci a carne fora da geladeira desde sexta noite.
2: Nossa senhora. Nossa. E carne ainda que tá caro. E a Maria Lima falou: acabar o gás bem no meio do preparo do feijão.
5: Nossa.
2: E saber que tudo tá feijado. Já vai, né?
1: Nossa,
2: já vai fazer aquele feijãozinho pra semana. Aí então, acabou, já era.
1: Responda a nossa enquete pelo WhatsApp 011 972 21 1001. E aí, você pode participar também do nosso canal no YouTube, @TMC News. Pode ir lá, se inscreva no nosso canal, dê like, dê joinha e deixe o seu comentário, assim como fez o Márcio Alves Monteiro 639, que disse: mais like e escreva aqui para pintar o cabelo do Batista.
5: Ele
1: achou que a gente esqueceu. A gente fez uma campanha aqui pro Batista pintar o cabelo de rosa, tal qual o jogador da seleção da Espanha, que meses depois que ganhou a Copa, foi lá e pintou de rosa, e a gente quer que o Batista faça.
5: A gente vai resumir, Alessandra. Foi o seguinte: Batista, ele era grisalhão, bonitão, parecido com o George Clooney. Aí a gente fez a enquete e ele teve que pintar o cabelo igual o Giannichini.
2: Né? O que a convidada tem a ver com isso?
5: Não, tô contando, fofocando pra ela.
1: Nós somos amigos. Que isso?
2: Nós somos amigos. Interessa pra convidada saber da minha história.
5: Claro, ué, claro.
2: Ó a cara dela. Filma, filma, convidada. Olha lá a cara dela.
1: Mas conclui, Mini Buti.
5: E agora a gente quer que ele pinte de rosa.
1: É isso.
5: Você acha
1: aí
5: justo ou não, Ale?
3: Ele vai achar que é laranja.
2: É que eu confundi uma cor aqui no negócio do Instagram.
1: Vamos lá, voltamos então com a Alessandra Maestrini. E eu perguntei antes do intervalo a PPP. Eu mencionei que ela disse a frase: um artista que não se posiciona é só um artesão. Eu quero saber, Alessandra, artista tem que ter uma posição política?
4: Um artista tem que ter um ponto de vista. Porque a arte é a criatividade. Se você só... Por que eu falei que seria um artesão? E eu não estou aqui me fazendo, diminuindo os artesãos. Há artesãos que são artistas. É, eu me refiro ao artesanato no sentido de serem réplicas. Então, se você não tem um ponto de vista seu, autêntico, você não está criando nada. Você está fazendo, repetindo coisas que já existem. Você fazendo réplicas é uma coisa de artesanato. Para você ser um artista, você tem que assinar. Você tem que colocar a sua autenticação, sua autenticidade. Isso exige um ponto de vista a respeito de tudo. E a política está em tudo. Então, não é possível você ter um ponto de vista sobre qualquer coisa se você resolveu que você não tem uma opinião política. Você pode até escolher não se posicionar, mas a opinião política você tem. Até porque escolher não se posicionar é uma posição em si. Se você está em um sistema opressor e você escolhe não se posicionar a respeito dele, você está do lado do opressor. Que você está dizendo, eu prefiro deixar tudo como está. Se você está em um sistema bacana, que está sob risco, e você escolhe não se posicionar contra os riscos, você está escolhendo deixar tudo ruir. Então, é sim.
1: E no caso das pessoas que não acreditam em nenhuma das duas possibilidades? Hoje no Brasil, se fizermos uma analogia, nós temos a esquerda e a direita. E as pessoas que não acreditam nem na esquerda nem na direita, como elas podem se posicionar?
4: Tragam o que, que elas acreditam.
1: É porque, né? Nesse caso, teria que ser oferecido a nós. Pensa assim comigo, ó. Somos aqui, somos quatro. Estamos aqui no nosso programinha de meu Deus. E aí a gente fala, eu não acredito nem na esquerda e nem na direita. Mas a gente vai ter que votar em alguém, quer dizer. Lá, né, a festa da democracia brasileira vai convidar a gente pra domingo de manhã a gente acordar cedo. Que festa é essa que começa domingo de manhã? Não faz o menor sentido. Mas vamos lá, botar roupinha.
2: A rave da democracia.
1: Escovar o dente, pegar o título, né? Tirar a poeira do título, botar no bolso e ir lá participar da festa. Mas eu não acredito em nenhum. Qual é a solução? Porque hoje a gente só tem esses dois lados.
4: Isso não é verdade.
1: Você acha que não?
4: Por quê? Não, eu acho que não. Eu acho que isso é o que vendem para nós.
1: Tá.
4: Né? Que só existem dois lados. E também, para início de conversa, dentro desses dois lados, há muitas facetas.
1: Entendi.
4: Porque dentro da esquerda existe muita coisa diferente, dentro da direita muita coisa diferente. Você tem a extrema esquerda, a extrema direita, você tem o centro, né? Dentro de sistemas de governo. Qual que é o sistema de governo que eu acredito? Eu acredito na social-democracia, que é considerada capitalista. Por alguns, outros consideram que seja de esquerda. O que é a social-democracia? É o sistema que rege a Suécia, a Dinamarca. O que acontece lá? Os impostos são altíssimos. Aí você vai dizer, poxa, mas você quer impostos mais altos? Não. Eu quero que todo mundo tenha direito à educação, direito à saúde, direito à moradia, que tenha um salário bom, que todo mundo tenha uma qualidade de vida básica boa.
1: Pô, mas o pessoal fica te taxando de alguma coisa só porque você quer o que todo mundo deveria ter?
4: Exatamente. E aí, dentro disso, isso quer dizer o quê? Que eu estou limitando, que as pessoas não podem crescer. Ah, mas eu trabalhei mais, eu vou crescer mais. Isso dentro da social-democracia existe.
1: Claro.
4: Super existe. Você vai dizer o quê? Que a Suécia é um país pobre?
1: Não.
4: Você vai dizer que as pessoas lá não têm uma vida bacana? Não. Que você não tem ricos lá? Você não pode dizer isso. Agora, procura um miserável lá. Você não encontra.
1: É verdade.
4: Você procura... Se você for procurar em... Acho que é na Dinamarca. Eu sei que na Holanda, sim. Mas eu acho que na Dinamarca, na Noruega, tem países que estão fechando seus presídios.
1: Sim, na Holanda.
4: Porque na Holanda está acontecendo isso agora. E tem outros que já fizeram isso também. Porque o investimento maior que eles fazem é na educação e na cultura. E aí, com isso, diminui o nível de violência, de criminalidade, porque as pessoas passam a saber que elas têm maiores possibilidades de agir para alcançar os seus objetivos.
1: Maiores oportunidades.
4: Maiores oportunidades. É, então, aqui no Brasil mesmo, você tem sistema... Ó, tô, já estou descambando para um outro lugar, mas é que tudo tem a ver dentro de política. Aqui no Brasil mesmo, a gente tem um sistema correcional paralelo ao sistema que se conhece, que é o sistema prisional, que ele é um exemplo para o mundo, mas é muito pouco usado. Muito pouco usado. Eu, se estivesse na política, e não tenho nenhuma vontade de estar na política, porque para eu organizar o meu armário eu peço ajuda.
2: Então... Ah, mas na política é assim também, eles pedem ajuda para um monte de gente também. Todo mundo precisa.
4: É um sistema que ele já está sendo implementado em alguns outros países, mas é um sistema que nasceu no Brasil.
2: Que legal.
4: Que são as APACs. E é um sistema onde as pessoas vão dizer que eu sou louca agora, até, e é fácil, eu também diria talvez, porque eu não conheço a fundo aquilo do que eu vou falar. Eu sei que funciona porque eu entrevistei muitas pessoas no programa Papo Divergente que eu fazia no meu Instagram, que era justamente pegar uma pessoa da esquerda, uma pessoa da direita, uma pessoa de centro, botar todo mundo para falar do mesmo assunto, para mostrar como é possível e rico e importante, essencial, todo mundo poder falar sobre tudo.
2: Claro.
4: E dialogar, senão é igual genético. Olha como minha cabeça vai passeando, né? Você lembra que antigamente era todo mundo tinha que transar dentro de família? Nasce todo mundo defeituoso. É, tem que botar pra cruzar, gente.
1: Mas e as APACs? São
4: as APACs? As APACs, elas conseguem diminuir, se eu não me engano, em... acho que 90% o nível de reincidência.
1: Que legal, que é a pessoa voltar para a cadeia.
4: Exato.
1: Que legal.
4: Elas conseguem diminuir em 70% os gastos que se tem com cada preso.
1: Muito legal, que bom.
4: E então, se você não tem se você está diminuindo a reincidência, está diminuindo a criminalidade. Se você está diminuindo os custos, você está deixando mais dinheiro nos cofres públicos para lidar com outras coisas.
1: E também para mais políticos pegarem, né? Também a gente tem que lembrar disso, que a gente tem que cobrar deles também. Sobre dinheiro, mas que seja utilizado na sociedade.
4: Exatamente.
1: Não para bolso e nem para festinha e nem para entrar na máquina de contar, né?
5: E surgiu até uma dúvida. E se fosse algo relacionado à sua profissão? Por exemplo, vai ter o filme do Bolsonaro agora. Jesus. E se você fosse convidada para ser uma atriz desse tipo de filme?
4: Jamais. Eu tive uma pessoa próxima que foi convidada para participar. Na época ela nem podia falar que tipo de filme era. Ela desconfiou depois que já tinha, estava feliz que ia participar, ela achou e tal. E eu falei, olha, se for isso, cara, não faz. Não, mas é uma produtora bacana, é um diretor conhecido, tem um ator famoso. Eu falei, não faz, porque vai dar merda isso, amiga. Não só não faz pelo país, mas não faça por você. Porque isso aí é um...
5: Isso, minha filha, é uma roubada.
2: Mas, por exemplo, se oferecesse 100 milhões de reais...
1: Eu ia.
2: Pro Wagner Moura fazer o filme do Bolsonaro, você acha que ele não ia pensar?
4: Acho que não. Porque
1: ele não precisa. O Wagner não precisa.
4: Eu aposto pra você.
1: 100 milhões?
4: Que você
1: quiser. Jamais. Ele tem muito mais, Batista. Wagner Moura tem muito. 100 milhões ele deve ter ganho com narcos.
4: A questão não, mas 50. Não é o dinheiro. O Wagner é um cara que se posiciona muito claramente politicamente.
1: Mas aí que tá a questão, né, Sandra? Me permite discordar de você, mas a questão é, o Wagner, ele construiu sua carreira e hoje ele tem uma fonte de renda que não precisa, ele pode
4: mas
1: escolher.
4: Mas ele construiu essa carreira sempre mantendo essa posição
1: perfeito,
4: clara.
1: Perfeito, maravilhoso.
4: Ele era pobre, ele não era baixa renda, ele era pobre.
1: Miserável. O Wagner em Salvador era miserável, então, um coitado. Uma criança, tudo que ele ganhou é mérito dele, deve ser muito elogiado. A questão é, a sua amiga, a atriz que foi convidada pro filme, ela não tem, talvez, o porte financeiro que o Wagner Moura tem. Eu, no caso, se eu estivesse talvez com ela, eu falaria, aceite. Se vai lhe fazer diferença para a questão monetária, e nós sabemos, enquanto artistas, que a gente precisa pagar a conta, né?
4: Então, mas assim, o nosso ideal acaba... Mas a saúde não aguenta.
1: Você acha que não?
4: Minha saúde não aguentaria. Entendi. A minha saúde não aguentaria, porque a gente não está falando aqui... Ok, vamos falar de política, tá bom. Você falou de direita e esquerda. O que está em jogo no Brasil... No mundo agora, com a extrema-direita avançando, não é uma questão de ponto de vista mero. É uma questão de jogar a favor de uma escravização da humanidade pelos oligarcas. O Bolsonaro, ele é um peão nesse jogo. Um peão do Trump junto com o Elon Musk, junto com o aquele homem lá da Rússia, o Putin. O Putin junto com o Netanyahu. E eu aqui, vocês realmente me jogaram numa fogueira, porque eu tô falando tudo que ninguém pode falar porque é apedrejado. Não, então, não, assim, não se sinta assim. Mas é o que tá acontecendo. Então, assim, isso... Qualquer um que tenha um pouco de interesse real e curiosidade, enxerga. É só você... Sabe o Diz-me com quem andas e te direi quem és?
1: Claro, claro.
4: E aí lá vai vir o pessoal que acusa qualquer um que diz qualquer coisa a favor de qualquer coisa que seja de esquerda, qualquer coisa que seja contra qualquer coisa de direito, vai dizer assim, ah, mas o Lula, ele também foi lá e falou com o Maduro. Eu concordo, tá errado. Está errado. Eu não apoio tudo que o Lula fala, não apoio tudo que o Lula diz. Inclusive, já fiz posts enormes.
1: Sério?
4: Me colocando contra coisas que ele falou.
1: Caramba.
4: A gente, quando escolhe votar em um candidato, a gente tem que cobrar dele as coisas que a gente acha que são erradas, porque ele estava trabalhando para a gente. Não é um ídolo que você botou lá para aplaudir.
1: Boa, boa. Sim. Esse é o pensamento que a gente tem. Esse é o pensamento. Sabia, Alessandra, você faz muito, muito bem falar isso. Porque é o nosso pensamento. Nós aqui, do Sobremesa, nós não temos lado político. Nós queremos ver o circo pegar fogo.
4: Isso eu já notei. O cara pegou fogo em mim nesse momento.
1: Jamais.
2: A filha da dona Noêmia, meu, tá se complicando.
1: Não, muito pelo contrário.
5: Cadê a geladeira da dona Rita pra dar uma amenizada?
4: Vamos falar claro aqui. Por que, que eu falei tudo isso? A gente, não é que eu acho, a Alessandra acha que os bolsonaristas querem botar a ditadura. Eles falam isso. Eles dizem, a primeira coisa que eu vou fazer quando eu entrar no governo é implantar a ditadura. A primeira coisa que eu vou fazer é fuzilar. Fuzilaram poucos. Eu faço o meu voto aqui em homenagem ao Ustra, que era o maior torturador. Então, assim, é gente que assume que não vale nada e que, para eles, a sua vida não vale nada. E que quanto menos você tem poder aquisitivo ou possibilidade de se defender, menos ainda vale a sua vida, porque o valor que eles prezam é o valor de poder passar por cima de você. Então, se você vota nesse cara porque você acha que você gostaria de se identificar com o opressor e não com o oprimido, se você acha que isso vai contar alguma coisa depois que eles estiverem com o poder na mão, você está louco, porque eles vão dizer, ah, estão morrendo, e daí? Deixa de mimimi. Todos os dados estão vindo agora mostrando que as mortes que tivemos na pandemia foram muito maiores, um número muito maior ainda, do escândalo que a gente já sabia. Todo mundo acompanhou que 14 vezes ele negou a fabricação de vacina. 14 vezes. 14.
1: A Alessandra está falando sobre os e-mails da Pfizer, que tentava manter contato durante a presidência do Jair Bolsonaro, para fazer um teste de vacinas aqui no Brasil, para ampliar.
4: Então, para quem levanta essa bandeira, como amigos meus que dizem assim, ah, mas olha, quem conseguiu cuidar da pandemia foi no governo dele, olha aí, ele fez a vacina. Mas ele não fez a vacina, a gente não fez a vacina por causa dele, a gente fez a vacina apesar dele.
1: Palavras de Alessandra Maestrini, senhoras e senhores, aqui no Sobremesa, recebendo ela, que é uma grande atriz, uma grande comunicadora, apresentadora e escritora, também é uma comediante com C maiúsculo. E quando nós dissemos,
2: agora Alessandra, vai piorar.
1: Maestrini,
5: ninguém me avisou.
1: Calma que vai ficar bom.
2: Vem pergunta de ouvinte
1: como
2: agora.
1: Como nós
2: agora
1: colocamos lá a fotinha divulgando no ATMC Newsbag, nós recebemos perguntas e chegou a hora de você responder. Respondê-las, por favor.
2: Acabou até a água da moça ali, de tanto que ela falou.
1: Eduardo, tem dólares pra você.
2: Olha só, o Renato Caldas perguntou, pra uma cantora, cantar no chuveiro é levar trabalho pra casa, nosso ouvinte?
4: Depende, às vezes.
2: Você canta no chuveiro?
1: Você canta tempo. Aquele, uma rapariga é bom, duas raparigas é bom demais.
4: Essa eu nem conheço.
2: Não. Filho do piseiro.
1: Que é uma rapariga é bom,
5: três raparigas é bom demais.
1: Se você quer fazer isso cantando lírico?
4: Uma rapariga é bom, ou duas, três raparigas é bom demais.
2: Aê! Aê! 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Aê!
6: Gente.
7: O Pedro Alessandro é mais firme, galera.
6: Mas eu, quando canto no chuveiro, eu gosto de Alcione, eu quero romântica. É. Mas tem que me prender, tem que seduzir.
7: E o Evidências só da Alcione? E Evidências da Alcione, ela cantando no Faustão.
6: Como é que é?
7: Você canta assim também ou não? Você não viu?
5: Ou o hino nacional com o Belo.
1: Vou te contextualizar. O Alcione foi cantar uma vez no programa do Faustão Evidências, ao lado do Chitãozinho, e não conseguiu contar.
7: Ela não sabia a letra.
1: Ela não sabia a letra.
7: Ela só cantava.
1: Assim, entendeu? Vai, próxima mensagem de ouvintes. Vai, Batista.
5: Olha lá, o Denis Silva.

0: o seu.
1: Ai, que olha bonito. Aí.
2: Ah, deu bem, bom, então. Tá
1: vendo? Você foi coerente no teatro, não mexe no celular.
3: Vai. É, Luana Saraiva, essa pergunta aqui, ela falou, algum date assim, que era muito fã da Bozena, já pediu pra você interpretar na hora H, ai, tipo, Deus. Ai que delícia, daí...
0: Ai que delícia! Não, mas o que já aconteceu comigo uma vez, eu tava no Rio de Janeiro, e eu vi um cara gato, assim, sem camisa, só de mochila, todo sarado, e a gente se sacou, assim, e aí começamos a conversar e tal, tava indo tudo muito bem, até que chegou uma hora que ele falou assim, peraí, você, eu fiz a... Tava meu tudo ruim. Aí ele reconheceu e começou a gargalhar, eu falei, porra...
1: Bom, você deu prazer a ele sem precisar fazer mais nada, né?
0: Não, a gente fez muita coisa.
3: Sua mãe tá ouvindo lá fora.
0: Sabe. Eu vou até emendar uma que é minha. Você acha que atrapalha um pouco nos relacionamentos, a sua profissão? Olha, depende. Minha resposta sempre depende, né? Porque, assim, eu acho que se você procura encontros autênticos, daí não atrapalha, porque aí fica claro também de cara o que está acontecendo. Se você busca ser enganada, vai demorar mais para você descobrir, porque as pessoas vão investir mais energia em te encantar.
3: Você viu? É. Chique. Ó, a Bárbara Lima diz aqui, ó, você é sempre muito chique. Você faz coisa de gente comum, tipo tomar uma catuaba e ouvir som alto na praia com aquelas boombox, aquelas caixas gigantes?
0: Então, ouvir som alto é uma coisa que eu não faço porque eu tenho hipersensibilidade sensorial. A gente estava até conversando aqui no intervalo, né? Que quando eu vejo o pessoal assim... E eu não tô falando mal das coisas dos outros, gente. É meu gosto. Mas quando eu vejo as pessoas assim, em bar de música alta e coisa assim, eu falo, gente, as pessoas pagam pra serem agredidas, porque meu ouvido fala assim, não, por favor, não.
2: O Dante Maia mandou o seguinte: as pessoas ficam te pentelhando com. Faz a Bozena aí pra gente ver em qualquer lugar público.
0: Direto e reto.
2: É. E você fica.
0: E você faz uma Bozena aí pra nós?
2: É isso. Faz uma Bozena pra gente?
3: Faz aí pra gente. Por favor, daí.
0: Digo que eu não vou fazer daí, sabe? Porque. Tá no meu contrato, sabe? Não vou fazer, mas que coisa!
3: Muda até a feição.
0: Muda até a feição. É porque a Bozena ela é prognata.
3: Olha,
0: brava, tá sempre brava. Tudo é muito sério.
4: Alessandra, só você é capaz de fazer a Bozena, sabia? Engraçado. Tem vários personagens que mudam, às vezes, de atores. Você fala, ah, qual é o seu preferido? Batman, essas coisas. Mas Bozena só existe com Alessandra Maestri.
0: Eu adorei a comparação de Bozena com Batman. Obrigada.
3: Olha só. Beijo. Tá
1: tem sempre a discussão, quem qual Batman é melhor? Michael Keaton, Ben Affleck, é o George Clooney? Não, Bozena é só Alessandra Maestrini.
3: Vai, Batista. E com esse lance da IA chegando aí, né, no meio artístico também, você acha que isso é uma ameaça para o futuro no meio da arte?
0: Eu acho que é uma ameaça à humanidade. Porque a arte, de novo, é a criatividade. Criatividade é o que há de mais humano.
4: Sim.
0: E as pessoas estão entregando a sua criatividade, a sua vida, seu tesão de viver, porque é isso a criatividade, é o seu tesão de viver, a sua vida, é o seu, sua alma, sua parte humana. Estão entregando à inteligência artificial. Então, se você quer escrever uma carta de amor, a pessoa entrega para a inteligência artificial, então você não está nem se descobrindo, nem se conectando de verdade com a outra pessoa, né? E é isso na arte. Eu acho que os teatros vão ganhar muito com esse aceleramento de inteligência artificial, porque as pessoas vão ficar sedentas de um encontro humano ao vivo, né? Tátil, energético, que onde elas sabem o que está acontecendo e que é de verdade, que é vida. E acho que no audiovisual vamos sofrer bastante, sim, na classe artística.
1: Olha aí, palavras de Alessandra Maestrini, atriz, cantora, que estará no teatro. Olha aí que coisa louca.
3: Mas se a gente for levar pro lado da política, brincadeira.
1: No dia 26.
2: Ela inflama, ela vai.
4: Você me lembra muito a psicóloga Maria Heimberg, sabia? Fisicamente falando, a cara dela, muito parecida. Olha, dia 26
0: de agosto. Espero que ela seja gata.
4: Ela é gatíssima.

0: Ele citou alguém que só ele conhece.
1: Não, ela é famosa
0: eu não sei, você conhece, Minigute?
2: Dá pra colocar no LinkedIn já, Sandra. Pareço com a psicóloga.
0: Você conhece?
2: Eu tenho de sósia.
1: Você tem muita sósia?
2: Nossa, todo mundo fala que eu pareço com sei lá quem.
1: Olha, com todo respeito, você me lembra o Cássio, o goleiro Cássio.
0: Aí você tá ofendendo.
2: Não, até um dia que fizeram um meme que era assim, eu vejo a Alessandra Maestrini onde? Em todos os lugares.
1: Vamos lembrar que a Alessandra Maestrini está em todos os lugares e dia 26 de agosto ela vai estar no Teatro Municipal de Uberlândia. Por favor, venda os serviços. Vai, Alessandra!
2: O quê?
1: Ai, desculpa. Os serviços.
0: Olha o TDAH aí, ó.
2: Eu tava entendendo aqui. Ai, a câmera tá aqui. Eu tô olhando pra lá.
1: É
2: ali,
1: louca,
2: ali. Aqui também.
1: Seus recadinhos finais.
2: Então vamos lá. Dia 21 e 22 de agosto estaremos em Curitiba com Denise Stoklos em Dalton Trevisan, que tinha um cachorro. Dramaturgia e direção minhas, é um solo da deusa diva Denise Stoklos, a única. Aí, no dia 26 de agosto, eu estarei no palco com o João Carlos Coutinho em Yentl, em concerto. O roteiro é meu, né, a adaptação para o palco é minha, a direção é minha, a produção é minha, mas com o meu parceiro Deco Gedeon, que é o meu direção de produção de todos esses espetáculos, maravilhoso. É, Yentl em concerto, onde eu canto e conto tudo de Yentl com o meu olhar, meio stand-up, meio concerto e comédia.
1: É isso.
2: É, tem mais.
1: Então...
2: Aí no dia 27, lá em Uberlândia, também está Denise Stoklos em Dado Trevisan, que tinha um cachorro. Dia 28 está João Paulo Lorenzon com a direção minha de Denise Stoklos em Uberlândia com Do Cavalo Nada Sabemos. Dia 16 de agosto, agora domingo, eu estou na Sala São Paulo participando do concerto Um Lugar Para Nós, direção de Gustavo Bartolom. No dia 26 de setembro, eu estou em Belo Horizonte cantando com a orquestra Opus. Aí, do que eu me lembro, agora é só isso.
0: E o Instagram? Seu Instagram?
1: No Instagram?
2: No Instagram, Alessandra Maestrini. No TikTok, Alessandra Maestrini. No Facebook, Alessandra Maestrini. No YouTube, Alessandra Maestrini.
1: Então é isso aí. Vai lá, dê uma olhada que ela tem conteúdo demais e é muito legal. Amigos e amigas, a gente vai ficando por aqui. Mas não sei antes de mandar um beijo, um abraço pra todos vocês ouvintes. E lembrando que amanhã tem mais sobremesa. Com mais Mini Ruth.
2: Ah, beijinho.
1: Com mais Batista.
0: Tchau. Até amanhã.
1: E com mais Lucas Salles. Um beijo, um queijo.
0: Tchau, pessoal. Valeu.

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2: Olá, um abraço para você que acompanha aqui a nossa programação TMC. Estamos chegando no ar com mais um Dinheiro TMC, programa que descomplica a economia para você, fala de uma forma simples, direto, sem aquele famoso economês. Você está no lugar certo para aprender um pouquinho mais de finanças, e hoje um assunto que pega muita gente aí pela curiosidade, que são as modernidades, inteligência artificial, tecnologia, como que isso está ajudando ou talvez atrapalhando muita gente com as suas contas. Eu sou o Thiago Matheus e vamos juntos nessa próxima hora. Vamos falar então sobre inteligência artificial? Parece que é um caminho sem volta, não é verdade? Acontece com você também? Então eu conto com a sua participação no WhatsApp 11972211001. Caminho sem volta para a humanidade e talvez nas finanças, esse negócio não é diferente não, por diversos motivos. Hoje no Dinheiro TMC, então, a gente fala sobre isso. Desde já conto com a sua participação, conto com a sua audiência e estou recebendo aqui nos nossos estúdios o Gil Giardelli. Gil Giardelli, que é professor, ele é palestrante de inovação também, futuro, inteligência artificial, computação. Ou seja, Gil, você é a pessoa certa para explicar a gente nesse programa TMC muito especial. Seja bem-vindo, muito obrigado, viu?
3: Muito obrigado, Thiago. Uma honra estar com vocês aqui, falar sobre esse assunto que é uma nova era, que o termo nós chamamos de a economia da inteligência artificial.
2: E a gente já começa com o pé na porta. Desculpa o termo, viu, Gil? Mas tem que ser assim, porque assim, a IA, ela está já ajudando o pessoal a economizar dinheiro, ajudar com as planilhas, ajudar no investimento, ou, aí que está o perigo, né, o X da questão, por enquanto ela está ajudando a gente a gastar mais. Talvez melhor também, mas gastar mais. E aí, entra a cruz e a espada, Gil?
3: Toda inovação radical, que é aquela que muda a sociedade durante décadas, acontece os extremos. Primeiro, nós vivemos uma grande infância, então tende a gastar mais, tende a toda hora você ser resgatado pela IA para fazer uma compra que você esqueceu. E agora já estamos vivendo um momento onde as pessoas estão utilizando mesmo para fazer seu planejamento financeiro, colocando seu salário, seus gastos, até com a fala, não precisando escrever mais, para que a IA possa ajudar a no final sobrar algum dinheirinho na conta.
2: Claro que a gente vai falar das coisas positivas, negativas também aqui sobre inteligência artificial, computação, modernidade, tudo atrelado às finanças, mas nesse comecinho vamos puxar pelo lado positivo, até que acredito eu, sou leigo no assunto, diferente do Gil, que é especialista, uma pessoa comum ela consegue, né, Gil, usar a inteligência artificial, usar a modernidade, usar aplicativos para organizar a vida financeira. Comparado com tempos atrás, isso parecia uma coisa um tanto quanto distante, não é verdade?
3: Exatamente. Hoje você tem ferramentas gratuitas de IA que podem... você pode criar uma tipo de uma pasta ali e falar, seja o meu agente econômico. Me dê orientações do que eu preciso fazer daqui a 5 anos para trocar de carro, eu quero fazer uma viagem, eu ganho esse valor fixo e tenho esses custos fixos. Você pode entrar agora na nova era dos agentes autônomos de inteligência artificial, que começam a ficar gratuito para as pessoas. Então, a boa parte é, como a gente está numa infância de tudo isso, experimente. Primeiro, sem colocar o seu dinheiro lá, mas comece uma conversa realmente de outros assuntos que não sejam só financeiros, e depois você vai entender que ela está ali para te ajudar e ela tem um caminho que pensa o que é o melhor de todo o pensamento humano que nós tivemos. E de vez em quando, só faz um exercício, fala para ela assim, você está muito concordando com tudo comigo, quero que você não concorde tanto.
2: Exatamente, tem esse risco, né, da IA ser treinada para te dar o aval a tudo, né? Quero comprar, quero investir nisso. Excelente escolha, né, Thiago? Excelente escolha, Gil, e não é mais ou menos esse caminho. Daqui a pouquinho a gente vai falar dessa inteligência autônoma, é isso?
3: Os agentes.
2: Agentes autônomos. Muito bem, daqui a pouquinho a gente vai falar, mas antes, o Gil, a IA ela pode ajudar alguém a investir melhor? Ou tem algum risco de você confiar cada vez mais numa máquina? Qual que é a linha tênue entre correr o risco, confiar 100%, meio do caminho é sempre a melhor opção?
3: Vamos entender as inteligências. As inteligências de reconhecimento de padrão, matemático, até mesmo linguístico, as máquinas, a IA, já superam a grande maioria dos seres humanos. Mas o que fica para nós são inteligências intrínsecas humanas, que é do pensamento crítico, que é da ética, da autenticidade. Então, quando você une esses dois tipos de pensamento, um que as máquinas estão fazendo muito bem, com o seu repertório cultural, você vai ter grandes ganhos nisso. E hoje, o que nós estamos falando é o repertório cultural. Então, antes de falar, vou fazer um bom investimento, vou usar um robô, né? Estude, crie na sua própria IA e fale assim, todos os dias eu tenho 30 minutos por dia para aprender sobre derivativos, sobre dólar, sobre bolsa de valores, e vai tendo essas lições. Quando você tem esse repertório cultural, fica mais fácil para você fazer a máquina funcionar ao seu favor.
2: Daqui a pouquinho a gente vai falar então mais da máquina funcionando ao nosso favor, os agentes autônomos, se a inteligência artificial ela promete eficiência, uma máquina consegue analisar milhões de dados em segundos, coisa que o ser humano não consegue. Tudo isso na sequência aqui no nosso Dinheiro TMC, recebendo Gil Giardelli, que é professor e palestrante de inovação, futuro, inteligência artificial e também computação. Mais uma pausa aqui rapidinho, viu, Gil? Nesse nosso papo para a gente rodar com as nossas praças TMC, espalhadas pelo Brasil, para a gente descobrir como que os moradores, como que os comerciantes, eles podem utilizar a inteligência artificial para mudar a forma de trabalho, a forma de consumo ou mesmo administrar o dinheiro. A gente começa com a capital pernambucana. Deixa eu chamar o nosso repórter Júlio Andrade para contar como é que os nordestinos estão utilizando a inteligência artificial a favor do bom uso e a favor do dinheiro.
4: Um estudo recente envolveu líderes dos setores de tecnologia e varejo e revelou que as empresas da região priorizam o investimento em aplicações de IA. Quando a gente fala em pequenos e médios empreendedores, 22% utilizam a inteligência artificial generativa diariamente. Isso inclui automação de processos, otimização de atendimento ao cliente e ganho de tempo operacional, tornando os negócios mais competitivos. Lembrando que no dia a dia os consumidores podem utilizar diversas ferramentas que permitem identificar despesas desnecessárias e desperdícios ao analisar grandes volumes de dados financeiros em segundos. Como exemplos, o controle das contas bancárias e a classificação de despesas. Mas, se por um lado essa tecnologia é super bem-vinda, a IA apresenta um impacto negativo em trabalhos cognitivos e repetitivos, especialmente aqueles que envolvem processamento de informações, produção de conteúdo e análise de dados.
2: Valeu, Júlio. Obrigado pelas informações aqui no nosso Dinheiro TMC. A gente segue com o nosso giro de repórteres. Vamos agora fazer conexão com o Rio de Janeiro, já que a inteligência artificial ela tem ajudado os cariocas na realização de negócios, aproveitar oportunidades ou mesmo ganhar dinheiro. E a nossa repórter, a Larissa Cardoso, traz agora os detalhes.
5: O uso da inteligência artificial está naturalmente no cotidiano dos brasileiros, principalmente após os aparelhos de celular com acesso à internet trazerem o recurso da IA embutido. Ao fazer uma pesquisa, qualquer resposta pode ser dada pela IA, com um algoritmo treinado para personalizar o conteúdo. O economista Gilberto Braga trouxe alguns exemplos usados pelos cariocas no dia a dia, em que a IA pode ajudar a pesquisar preços de acordo com a preferência de cada usuário e até em ações mais complexas, como investimentos. Ao fazer aplicações financeiras, a IA pode ajudar a escolher a instituição e o ativo, combinando o perfil de risco, o retorno esperado e o tempo de permanência desejado. A IA pode ser usada localmente para facilitar a realização de negócios, identificando necessidades dos consumidores e a ofertas de bens e serviços cada vez mais personalizados, além de contribuir para a tomada de decisão para aproveitar oportunidades e ganhar dinheiro.
2: Obrigado pelas informações. Ó, a inteligência artificial ela já revolucionou, né, a forma como as pessoas estão trabalhando, como estão consumindo, como estão gerenciando o próprio dinheiro. No sul do país, fenômenos que antes ficavam restritos à automatização aí, operacional, agora atingem até mesmo cargos de gestão e comportamento de consumo. O nosso repórter Luiz Fernando, ele mostra como a tecnologia impacta nessa região.
6: Seja na palma da mão ou nos sistemas das empresas, a inteligência artificial avança a passos largos no Brasil. Na região sul, essa transformação vai desde a predição das safras no campo até a otimização dos estoques e também o atendimento do comércio e do varejo. Para o cidadão comum, a ferramenta deixou de ser apenas um canal de busca e passou a atuar como um verdadeiro consultor financeiro pessoal. O especialista Christian Capellini explica que a IA pode ajudar a controlar o orçamento em pelo menos 3 etapas dentro de casa.
7: Primeiro é antes de a gente fazer uma compra, para a gente verificar se a gente precisa mesmo daquele produto, a IA entende a nossa vida, entende se realmente é uma coisa necessária para eu comprar. O durante é para fazer pesquisa de preço, para fazer pesquisa de tipo de produto e ver se aquelas características batem com a sua necessidade. E o depois é para organizar, né? A consequência daquela compra que a gente fez, conseguir organizar o nosso dia a dia das nossas continhas e fazer com que a gente consiga pagar aquelas contas.
6: Mas não é só no consumo que as mudanças acabam sendo mais profundas. Se antes a automatização ameaçava apenas tarefas manuais, agora a inteligência artificial avança sobre cargos intermediários, de liderança e também de planejamento.
7: A IA, até pouco tempo atrás, principalmente a IA generativa, era muito ligado o uso dela com a substituição de profissionais operacionais, mas isso já mudou. Já faz um bom tempo que a gente tem visto que algumas carreiras de média gerência estão sendo muito impactadas pelo uso da inteligência artificial. Então, usar a inteligência artificial como uma gestora de equipes, uma gestora de projetos para fazer controle de cronogramas, para fazer controle de orçamento, porque ela consegue fazer uma análise muito grande, de uma quantidade muito grande de dados, entender o contexto da sua empresa, entender o contexto de mercado e daí conseguir dar opiniões valiosas para a tomada de decisão estratégica também.
6: Para o consumidor, a inteligência artificial ajuda no planejamento e na economia do dia a dia. Já no mercado de trabalho, seja na cidade ou no campo, a chave continua sendo a requalificação profissional para utilizar a tecnologia como uma aliada estratégica.
2: Valeu, Luiz. Um abraço para você. Obrigado pelas informações. A gente sai da região sul e a gente dá aquela voada para o sudeste em BH. Os moradores e empresários eles estão utilizando as ferramentas de IA para melhorar serviços, para otimizar custos, e as informações chegam agora com o nosso repórter Júnior de Castro.
8: A inteligência artificial já faz parte da nossa rotina e também está chegando ao bolso do brasileiro. A tecnologia pode ajudar a organizar contas, reduzir gastos, aumentar a renda e até a melhorar as decisões na hora de comprar ou investir. E para entender melhor esse cenário da IA aqui em Minas, eu conversei com o economista e professor de gestão de negócios do UnibH, Fernando Sete Júnior. Segundo o especialista, a inteligência artificial tem sido cada vez mais buscada por consumidores, comerciantes e produtores aqui no estado.
9: Normalmente, a inteligência artificial tem sido utilizada pelos consumidores para avaliar preços mais baratos, análise do próprio orçamento e analisar qual seria o melhor investimento, comparando, por exemplo, preços, produtos e características. Na ótica dos comerciantes, ela tem sido utilizada muitas das vezes para poder analisar o estoque de determinados produtos, analisar o fluxo de caixa e também analisar a viabilidade de investimentos. Quando a gente olha na ótica da produção, isso tem sido utilizado muitas das vezes para melhorar a eficiência da produção, ou seja, trazer mecanismos melhores.
8: Pois é, a utilização da IA no contexto de Minas Gerais é extremamente importante, principalmente quando falamos em agropecuária, em regiões como o centro-oeste do estado, por exemplo.
9: Ela é utilizada na agropecuária para poder analisar a melhor hora de colheita, como é que estão os grãos para fazer essa colheita. O setor de serviços, que é muito forte em Minas Gerais, é utilizado exatamente para melhorar a dinâmica de estoque, permitindo que a gente tenha produtos em estoque de acordo com a necessidade e não um grande estoque, melhorando a eficiência.
8: E vale destacar que a inteligência artificial é uma ferramenta e não o principal meio quando o foco são os resultados.
9: A inteligência artificial sozinha não é o suficiente. É necessário saber utilizar essa inteligência artificial, porque os comandos a serem dados é que vão determinar o bom uso ou o mau uso dela e, consequentemente, se isso realmente vai gerar ou não eficiência.
2: Valeu, Júnior. Um abraço para você e você de qualquer canto do Brasil. Manda aí no nosso WhatsApp como é que você está lidando com a inteligência artificial, com as modernidades, para cuidar das suas finanças. Para todo o Brasil, o telefone é o mesmo, é o 11 972 21 1001. E antes da gente retomar o nosso papo aqui com o Gil, vamos para as ruas então, para saber quais as ferramentas o pessoal está usando para organizar as suas contas. Fala aí.
10: Tento olhar bem as minhas finanças, eu não gasto mais do que o que eu tenho, tipo, eu faço as minhas economias, eu tento investir em coisas tipo renda fixa, mais segura. E tento me informar, ver o que é melhor para mim ou não. Mas eu não tenho consultor financeiro, essas coisas.
11: Olha, eu costumo utilizar aquela planilha do Excel, colocando meus custos, minhas receitas.
12: Eu não moro no Brasil, eu me organizo, então, primeiramente, por planilhas. Eu utilizo muito de planilhas. E no meu quarto eu uso uma lousa interativa que me ajuda muito a me organizar. Mas, normalmente, é uma planilha Excel que eu uso.
13: Hoje eu faço planilhas no Excel, né, para poder organizar os gastos que a gente tem, de casa, escola, todas essas despesas que a gente tem hoje em casa.
14: Não, eu guardo as notas e depois eu ponho a nota num caderno para me fazer um avaliamento de quanto eu gastei no ano.
15: Ah, eu todo mês eu faço uma planilha de gastos do mês, o orçamento do mês. Eu vejo a minha receita e as minhas despesas e vou ticando, né? Geralmente a gente gasta mais do que ganha. Mas eu tento estar dentro do orçamento. E é isso.
16: Ah, de forma alguma. Não costumo me organizar muito, falar a real.
17: É tudo no caderno, na mente e também no digital, né?
18: Eu tenho um grupo para mim mesmo. Eu tenho um grupo comigo mesmo no WhatsApp. E aí eu compartilho todos os meus gastos e o que eu paguei, o que eu devo, tudo lá. Para me controlar.
15: Se eu tiver uma reserva, alguma coisa, eu ponho na caderneta de poupança. Quando tem um dinheiro maior, eu faço um investimento. E é assim, mas a coisa é escrita, manual, assim, eu sou analógico.
2: Valeu, daqui a pouco tem mais participação do nosso público, mas eu quero o pessoal pelo telefone também, viu? Manda para cá no 11 972 21 1001. Gil, vamos voltar ao nosso papo aqui, depois da participação dos nossos repórteres. Você vê que, por mais que a gente passe por diversas praças, meio que a dúvida é a mesma, ou talvez a insegurança é a mesma. Com a sua experiência, qual que é a maior insegurança que uma pessoa tem hoje para colocar o seu dinheirinho, as suas finanças numa planilha online, tentar contar com agentes autônomos, confiar demais aí nos aplicativos e na internet? O que o pessoal desabafa para você? Alunos, pessoas que você conhece, que não são aí do universo das finanças, qual que é o maior medo hoje do ser humano?
3: A grande questão hoje é a cibersegurança. Infelizmente, são muitas ferramentas para que você coloque seu dinheiro em locais que não estão fazendo da forma correta. Então, nesse momento, a gente recomenda que antes de você baixar um aplicativo, de você realmente utilizar alguma ferramenta, veja qual é o histórico dela, né? Isso está na rede, as pessoas fazendo elogios, dando estrelas. A moeda dessa nova era é a reputação. Então, quanto mais aquela ferramenta, que pode estar no início, mas ela tem uma reputação positiva, vai te dar essa segurança. E lembrar-se que, assim, ninguém, nenhuma ferramenta, nenhuma IA pede senhas, nada, você deve ser compartilhado, deve ser tudo seu. Então, o maior medo hoje é da cibersegurança, porque essa economia da inteligência artificial, ela está baseada na reputação e no confiar um no outro. E a gente está vivendo um momento um pouco delicado no mundo inteiro sobre pessoas que estão utilizando a IA para tirar realmente proveito das outras pessoas.
2: Até porque tempos atrás, né, Gil, a gente procurava um ser humano para tratar sobre o assunto. Era o gerente do banco, era um especialista em finanças, em investimentos. Era no tete a tete, não apenas na ligação. Você frequentava uma agência, né? Tomava aquele cafezinho e falava sobre os investimentos, sobre as finanças. Vamos trazer um olhar agora para o mercado de trabalho? Você acha que a inteligência artificial ela vai necessariamente tirar esses empregos? Aliás, já tirou? Está cada vez sendo um mercado mais reduzido com os humanos trabalhando e cada vez mais aí as plataformas dando as cartas, ajudando as pessoas? Ou você acha que ainda tem uma parcela e uma fatia generosa no mercado para esses profissionais?
3: Não, não é o que nós estamos vendo. Na verdade, o termo desemprego tecnológico foi criado ali nos reflexos da quebra da Bolsa de Valores de Nova York em 29, né? em 1930 foi criado esse termo. Em 37 foi feito um paper que ele é chamado Bicho Papão do Desemprego Tecnológico. E a partir dali a gente usa aquela modelagem. Hoje está se criando mais empregos do que está se fechando. Qual é o problema? Não está dando tempo para preparar as pessoas para essa nova era. Então,
2: a demanda é muito alta, então.
3: Não é só a demanda. Os tipos de profissões, 90% das profissões continuarão existindo, mas terão uma grande reforma de como se é feito hoje aquele tipo de profissão. Vamos pegar aqui o jornalismo.
2: Sim.
3: Né? Ele era muito diferente há 10, 20 claro. Anos atrás. A medicina também. E aí o que está acontecendo? Não está dando tempo para você preparar as pessoas para isso. Por isso que a China acaba de fazer uma reforma no início desse ano, onde ela reformou mais de 1.800 cursos técnicos e universitários, dizendo que se a gente continuar ensinando para as pessoas as mesmas profissões antigas da mesma forma, uhum. elas terão esse desemprego tecnológico. Por exemplo, né, os profissionais de TV, os profissionais de vídeo, lá agora o curso chama Engenharia de Imagem, porque na engenharia de imagem pode ser um holograma, uhum. pode ser um robô. E para a gente premiar isso, né, por exemplo, você teve, já estivemos aqui, tivemos com as telefonistas na década de 40, tivemos com os ATMs na década de 70 e 80, quando os ATMs, né, automação dos bancos, né, teve aquele processo de vai acabar com os empregos, teve outros empregos. E além disso, o que nós estamos vendo? Todos os trabalhos repetitivos, eles serão substituídos. E aí, nisso exige das pessoas estudar durante toda a vida, se atualizar sobre isso. E junto com isso vem um outro processo, que é o Physical AI, que é quando a inteligência artificial ganha corpo. Agora são humanoides, eu trabalho com humanoides e robôs, eles estão ganhando corpo e eles vão trabalhar cada dia mais nesses empregos que são nobres, todos os empregos são nobres, Thiago, mas que são repetitivos. Então, vou dar um exemplo do que está acontecendo agora em Nova York, chamados de dados egocêntricos. Você entra lá num portal e se cadastra para que uma pessoa vá limpar a sua casa. Você autoriza, só que essa pessoa que vai limpar é um ser humano. Ela está usando um boné com câmeras e vários tipos de sensores. E a forma como ela lava a louça, a forma como ela lava a roupa, faz... toda a limpeza da sua casa está sendo jogado para máquinas, para depois ser compartilhado com os robôs. Então, é um debate que nós... Como ajudar as pessoas que têm esses empregos repetitivos, né, nessa transição de mudança. Vou pegar um exemplo aqui na indústria mundial aqui no Brasil. São milhões de profissionais que estão naquela linha de frente de trabalho repetitivo. Nós já sabemos... que 5, 10 anos vai ter uma redução muito radical. Ele já está acontecendo isso agora. E como a gente ajuda essas pessoas? Então o debate não é sobre a falta de emprego, é a condição de capacitação de uma sociedade. E só para dar uma ideia, o Banco Mundial faz uma pesquisa a cada 6 meses em 44 países. O Brasil, infelizmente, está na lanterna. Né? Está
2: uma pena.
3: Na penúltimo local, né? Não na lanterna, no penúltimo local. Porque só 3,5% da sociedade brasileira que está trabalhando tem habilidades médias e avançadas sobre o uso da IA. Você usar a sua IA de forma simples para perguntar sobre algo já é um caminho, mas não quer dizer que você está usando de uma forma adequada.
2: Pois é, isso me dá um gancho para fazer a pergunta para você, Gil. Lógico que o assunto aqui é dinheiro TMC. E a gente está falando de investimento, de finanças, mas você já deu uma explanação aí que diversas as áreas, diversos setores, eles vão ter que se adaptar. Então, trazendo para o mundo aqui o universo das finanças, dos investimentos, mais do que saber de dinheiro, mais do que saber de investimento, mais do que saber o que é a taxa Selic, como que aplicar aqui, acolá, você acha que no futuro, como que eu posso dizer, é melhor a pessoa saber mexer com inteligência artificial, com os agentes autônomos, do que se especializar em algum assunto? Como pode ser de dinheiro, economia, como pode ser de jornalismo, linguística e tudo mais. O caminho seria você aprender cada vez mais a lidar com uma inteligência artificial?
3: Tiago, acho que são os dois caminhos. A saber sobre as inteligências artificiais e as evoluções. Antes você tinha que digitar, agora é muito mais conversar com ela. Cada dia tem uma novidade chegando, então a gente tem que estar atento, não para mudar todos os dias, mas para o que está vindo novo. Mas como né, eu já disse, o repertório cultural é muito importante, porque a forma como você pergunta, a forma como você questiona, o seu pensamento é crítico, é saber sobre a história das finanças, né? Então, voltamos àquele momento que sim, você tem que ter uma visão sobre a inteligência artificial, mas também tem que ter uma visão sobre os mercados e a história. E saber sobre a história, sobre bolsas de valores, sobre, né, grandes momentos da economia, é importante, porque isso o futuro sempre puxa o estilingue do passado e às vezes a gente cai nos mesmos tropeços. E por outro lado, sobre as finanças também, é uma nova era, porque a Bolsa de Valores de São Paulo, né, do Brasil, sempre desejou ter muito mais pessoas investindo. E agora está dando oportunidade para que as pessoas invistam, comece com R$50. E aí o que a gente está falando é de uma nova forma de trabalho, onde é uma economia circular, você pode ter seu trabalho, mas também você pode ter outras formas de renda. Vou te dar um exemplo de uma pessoa da minha equipe, temos uma roboticista, ela trabalha com robôs, alta, mas ela também tem uma loja de capinhas diferenciadas para celulares, onde ela faz um trabalho ali meio artesanal, e aí eu falo, mas como você consegue administrar o tempo? Então ela tem os agentes autônomos.
2: Olha só.
3: Que ajudam ela.
2: Muito bem, então vamos falar dos agentes autônomos. Eu estou recebendo o Gil Giardelli, ele que é professor e palestrante de inovação, futuro, inteligência artificial e também computação. Você havia citado ele aqui no comecinho, né, do nosso bate-papo. Eles, né, os agentes autônomos. Ô Gil, então eles estão cada vez mais presentes, né, na vida das pessoas. Para muitos que estão ouvindo, ainda não estão adaptados a essa situação. Primeiro explica para a gente que são esses agentes autônomos e como lidar com ele, como que essa tecnologia vai ser tão importante, já é para muita gente, mas vai ser ainda mais tão importante para tantos negócios, tantas empresas, tantas finanças.
3: O conceito da inteligência artificial, Thiago, foi o termo criado em 1956 e agora, há poucos meses, foi aberto o primeiro museu de inteligência artificial do mundo lá em Los Angeles. Então, ele já está numa fase anterior. A nova fase, que é algo que tem aí 2 anos, mas começa agora a se repercutir em toda a sociedade, é os agentes autônomos de inteligência artificial. Vou dar 2 exemplos para as pessoas poderem entender. Um pub famoso em Londres, ele criou um agente que a missão dele é todos os dias ver o preço de outros 3 mil pubs na Grã-Bretanha e quanto eles estão cobrando o preço da sua cerveja, que é o pint. E com isso ele faz a regulagem de preço. Mas não é o agente que toma a última definição. Entendi. Sempre tem um ser humano que aperta. Isso é chamado de human looping, que é o ser humano dando a última ordem. Então a gente volta também naquele repertório cultural. Um outro exemplo, Sam Altman, que é conhecido por ter criado a OpenAI, o dono do ChatGPT, ele, no final do ano passado, em dezembro de 2025, ele disse: brevemente teremos uma empresa que ela vai custar, que ela vai valer US$1 bilhão e ela vai ser feita por 1 ou 2 pessoas no máximo e centenas ou milhares de agentes. Já estamos vivendo exatamente isso. Quero dar 2 exemplos. Uma pessoa nos Estados Unidos, no final de 2024, ele investiu ali em mini PCs, que são esses orquestradores de IA, e ele criou um tipo de uma farmácia online. No ano passado, ele, com 2 seres humanos, ele e o irmão, eles atenderam 480 mil pessoas. Se você entrar no site dessa empresa hoje, ela está em 147 idiomas, inclusive o idioma do Brasil. E aí, esses agentes fazendo criando soluções de marketing, criando soluções de finanças, tem o CFO disso. Vamos replicar para a nossa vida real. Você é um pequeno empreendedor, né? Antes você era difícil fazer tudo, você era um empreendedor bonsai, agora você pode criar um agente para cuidar do seu marketing, para criar o seu anúncio de ChatGPT, de mídias sociais. Você pode ter um tipo de CFO para te aconselhar a não tomar as decisões. E o último exemplo, que aí mexe com todas as idades, cientistas da Universidade de Stanford lançaram numa área no Minecraft 1000 agentes autônomos de inteligência artificial com uma missão: vocês precisam criar uma nova sociedade. Tem a Olivia, que é uma fazendeira, ela tem que tomar decisões sobre a produção de alimentos. Tem ali todos os aspectos da sociedade. Tem 2 grupos políticos ali tentando fazer uma nova constituição. E os dados estão abertos dessa pesquisa. Ali a gente está vendo um novo contrato social, que Rousseau fez na Revolução Francesa.
2: Pois é.
3: Só que agora com o olhar da IA.
2: Ô Gil, para quem é leigo e está ouvindo a gente, onde uma pessoa comum encontra um agente autônomo? Ela precisa criar do zero? Já existem esses agentes em plataformas, em aplicativos que podem ser utilizados diretamente no celular? Como é que funciona na prática?
3: Já tem várias ferramentas, eu aconselho que não pague por nenhuma nesse momento, só quando você virar uma pessoa que já conhece.
2: Okay.
3: Utilize aquelas gratuitas. Comece com algo simples. Todos os meses me faça aqui a planilha de pagamentos fixos que eu tenho. Aluguel, condomínio, escola das crianças. Né? Me avise com 3 dias de antecedência e atualize meu planejamento financeiro. Né? Comece com as... Crie uma outra que seja o seu CFO, o seu C-level de finanças. E fale assim, eu quero que você me dê um olhar como se fosse um CFO com muito pensamento crítico. E fale, olha, esse mês você já gastou 17% da sua renda em compras online. Então, a experimentação. Então, comece assistindo vídeos de brasileiros que estão fazendo isso, que são pessoas nessa nova geração do blockchain, dos agentes. Eles dizem, você é o que você compartilha, e aí as pessoas estão compartilhando, e comece a experimentar. A experimentação é a coisa mais importante nessa nova era.
2: Vamos aproveitar aqui a ilustre presença do professor Gil Giardelli aqui nos estúdios, professor, para a gente trazer algumas perguntas aí das ruas. Pessoal espalhado aí pela cidade de São Paulo tem dúvidas também sobre investimentos, sobre inteligência artificial. E agora o professor vai responder algumas destas dúvidas. Vamos começar pela primeira.
11: Eu gostaria de saber se é possível, entre aspas, né, automatizar esse processo de fazer o preenchimento, por exemplo, da planilha e ter esse controle dos gastos de maneira mais efetiva com o auxílio da IA.
3: Sim, hoje você tem uma série de ferramentas, comece pelas gratuitas, que organizam toda a sua vida financeira. E muito mais do que uma planilha, você vai ter como se fosse um grande painel sobre todos os seus gastos. Aí coloque também os seus objetivos futuro. O pensar futuro é importante. Não pense só no próximo mês ou fechar esse ano, mas fale assim, hoje eu ganho esse valor, pretendo aumentar a minha renda, pretendo daqui a 5 anos fazer tal investimento. Então, muito mais do que só usar a planilha, a IA para usar a planilha daquele momento, né, que é o pensamento muito restrito, pense no futuro e faça essas perguntas para essas ferramentas fabulosas. Não vou falar nenhuma aqui, pesquise, olhe ali quantas notas tem, é como os aplicativos de carona ou de locação de imóveis.
2: Boa, as pessoas perguntam e o professor Gil Giardelli responde.
16: A IA pode organizar os meus gastos mensais assim para prever o que eu vou poder comprar no futuro, assim, se vai ser seguro comprar alguma coisa, tipo, eu quero comprar um carro legal. Eu vou conseguir me manter depois disso?
3: Antes de você perguntar se pode comprar um carro legal, faça como se fosse uma terapia com a sua IA, para ele entender se o seu perfil é alguém muito arrojado, alguém que prefere algo mais tradicional. Então, sabendo o seu perfil de investidor, se você gosta de correr mais riscos ou gosta de algo que é mais tradicional, ela vai falar sobre onde é melhor investir e que tipo de carro legal você vai ter no futuro e outras formas, né, da economia.
2: Muito bem, quero agradecer demais, mas antes de me despedir do professor Gil Giardelli, a pergunta saideira aqui, professor, para quem está ouvindo e ainda não sabe como começar, mas ficou incentivado, gostou aqui do papo aqui do Nosso Dinheiro TMC, primeiro passo para começar do zero, para usar a inteligência artificial ao seu favor, a favor do próprio bolso, para não ficar para trás, porque como você falou agora há pouco, né? Tempo vai passando, a tecnologia vai vindo, quem não se adapta vai ficando para trás. Para quem está com medo de ficar para trás, primeiro passo, o que a pessoa deve fazer agora para entrar de uma vez por todas no mundo da IA?
3: Primeiro é tirar o medo que a IA vai nos substituir, tirar o medo que vai trazer o desemprego tecnológico e utilizar ela como outras ferramentas que nós utilizamos, que elas sejam ferramentas para nos dar mais tempo. Esse debate de que algo que é novo ia destruir o passado aconteceu com a eletrificação das cidades, aconteceu com os aparelhos celulares e estamos vivendo na IA. O outro ponto, use com sabedoria. Tudo que é em excesso te traz problemas. Então, às vezes é muito importante consultar a IA, mas também tem o nosso pensamento humano, que a gente sempre tem que entender, desde que estude sempre, que a gente possa realmente... não existe nada... O machine learning mais poderoso do mundo é o cérebro humano. Então, exercite ele todo dia. E um dos exercícios é você usando a IA de forma adequada. Então, use as ferramentas. Pode usar as ferramentas para finanças, mas ferramentas para fazer vídeo. E mais do que isso, como última dica, Thiago, nós estamos num momento que são várias formas de você poder ganhar dinheiro. e aí não dependa de apenas uma única linha de ganhar o dinheiro, tenha várias formas, faça como muitas pessoas estão fazendo, tenha seu trabalho ali, mas o que eu posso criar, que eu tenho uma sabedoria que pode ser diferente? O que, que é meu hobby que pode me trazer uma renda? Então, é tempo de turbulência, mas como tech otimista racional, de muita prosperidade.
2: Tem rede social, tem site para o pessoal te acompanhar, fazer uma consultoria, saber quais são seus pensamentos sobre IA futuro, o professor quer deixar aqui para os nossos ouvintes?
3: Em todas as minhas mídias sociais, TikTok, Instagram, LinkedIn, @GilGiardelli, no YouTube também. E tem meu site, gilgiardelli.com.br. De tempos em tempos eu compartilho ali conhecimentos. Enfim, uma honra estar aqui. Muito obrigado, viu, Thiago?
2: Aliás, a gente que agradece pelo conhecimento compartilhado. Professor, até uma próxima, viu? Conversamos aí, portanto, com Gil Giardelli. Ele que é professor e palestrante de inovação, futuro, inteligência artificial e também computação. A gente vai seguindo aqui na programação do nosso Dinheiro TMC com mais um convidado. Agora a conversa é sobre qual será o impacto da inteligência artificial no bolso do brasileiro, mas ó, para os próximos anos. Não é para agora não, não é para o mês que vem não, para o final do ano não. Para os próximos anos, vamos olhar um pouquinho mais adiante. Como discutimos até agora há pouco com o Gil, a IA ela deve avançar cada vez mais nesse uso prático aí do dia a dia, inclusive na forma como as pessoas acabam lidando com o dinheiro, como elas tomam as decisões financeiras, ou mesmo como elas organizam as próprias vidas. Mas o que será que vem pela frente? O que cada pessoa pode fazer hoje mesmo para aproveitar as oportunidades e acabar não ficando para trás? Acho que esse é o medo da grande maioria das pessoas. E sobre esse cenário, a gente conversa agora com o Diogo Cortiz. Ele que é professor da PUC de São Paulo e é especialista em inteligência artificial e tecnologia. Ele vai fazer uma análise para a gente aqui no Dinheiro TMC.
19: Bom, tá evidente que a inteligência artificial está vindo com muita força, melhorando suas capacidades quase todos os dias. Então, o que a gente vê para o futuro é uma IA que fica cada vez mais capaz. Capaz de processar uma quantidade maior de dados, capaz no sentido de analisar tudo isso, achar correlações, achar padrões e nos entregar respostas melhores. E além disso, respostas mais atualizadas. Porque esses chatbots que a gente usa no dia a dia, que você faz uma pergunta, eles também já estão conectados a esses buscadores. Que antes a gente ia até um buscador, fazia uma pergunta, ele listava todos os documentos e aí a gente tinha que procurar isso. Essa inteligência artificial, ela já faz isso para a gente e traz tudo resumido. Então, além de processar uma quantidade muito grande de dados, também vai permitir acessar dados em tempo real. Então, isso muda completamente a forma como as pessoas vão se relacionar com a informação. E aí, em decisões financeiras e econômicas, isso vai mudar todo o jogo, porque a tendência é a adoção da inteligência artificial ficar mais comum, as pessoas adotarem a inteligência artificial como uma espécie de um co-companheiro de tomada de decisão, e isso inclui, por exemplo, também decisões que são econômicas e financeiras. E isso eu acho que é importante, até porque boa parte da população brasileira hoje não tem acesso a um consultor financeiro, não tem acesso a um especialista de investimento, e isso acaba confundindo, bagunçando o seu processo de tomada de decisão. E é por isso que muita gente não tem essa inteligência financeira e acaba se enrolando em dívidas e prestações. Então, a inteligência artificial eu vejo com muito otimismo atuando nessa primeira camada, principalmente para aquelas pessoas que não teriam acesso a esse tipo de informação. Agora, essa IA consegue dar um direcionamento muito mais assertivo e individualizado, porque as pessoas podem colocar a sua realidade ali, os seus dados, eu ganho tanto, eu quero fazer uma prestação de tanto, será que eu consigo pagar? Será que é a melhor decisão? Né? Eu tenho esse conjunto de recursos aqui, qual que será que é o investimento que eu posso fazer, dado que a minha carteira atual é essa? A inteligência artificial, ela pode sim sugerir alguns caminhos. Claro, isso não substitui o papel de um profissional, de um bom consultor financeiro, de um bom assessor de investimento, mas ela é uma primeira etapa, principalmente, reforçando, como eu disse, para aquelas pessoas que não tinham nenhum acesso a uma informação, a um ensinamento, a uma educação financeira. Então, a inteligência artificial, ela pode vir e cumprir e ajudar a gente a educar as pessoas. E claro, a partir do momento que a pessoa começa a entender melhor, conversando com a inteligência artificial, ela vai, primeiro, adquirindo novos conhecimentos e, claro, percebendo a importância disso. E aí sim, procurando por novos profissionais que podem auxiliar esse projeto, né? Então, eu acho que no sistema financeiro e econômico, a inteligência artificial vem como uma grande ferramenta que auxilia nisso, e ela em si também vai trazer todo um processo de transformação econômica. A gente vê que o futuro da economia será o que a gente chama de AI first, ou seja, você ter produtos, serviços que são orientados pela inteligência artificial. Então, isso vai levar a uma mudança de demandas, uma demanda por novas competências, por novas formas de trabalho. Então, também as pessoas vão precisar se adaptar para esse novo universo. E a gente sabe, né, tem algumas pesquisas que mostram que 38% das competências vão mudar até 2030. Esse é um dado do Fórum Econômico Mundial. E uma das competências que vai estar em maior evidência é justamente conhecer, saber usar e explorar a inteligência artificial. Então, pensando num cenário não de um futuro longo, mas já de um futuro bastante presente no médio e no curto prazo, a inteligência artificial ela pode auxiliar a gente a tomar decisões financeiras melhor, assim como é nosso papel também entender a inteligência artificial para se preparar por esse novo mercado de trabalho que já chegou.
2: Valeu, professor. Obrigado pelas dicas, pelas orientações. Esse foi, portanto, o Diogo Cortiz, professor especialista em tecnologia, participando aqui do nosso Dinheiro TMC. A gente volta agora para as ruas, né? Vamos voltar para as ruas para saber dos ouvintes, falar com as pessoas que já utilizaram a inteligência artificial para cuidar do dinheiro ou até mesmo na vida profissional. Vamos acompanhar o que as pessoas falaram.
10: Não, eu uso para algumas coisas, eu uso sim. Eu dou aula, então eu uso para organizar minhas aulas, eu uso para fazer planejamento. Às vezes, quando eu tenho pouco tempo e eu preciso fazer uma coisa muito extensa, aí eu uso.
11: É bem utilizado no meu trabalho e a gente tem a indicação até de fazer verificação de informação que a gente vai mandar para as pessoas ou resposta que a gente vai enviar para evitar erro ortográfico, coisa do tipo.
12: Eu não uso como uma ferramenta para me substituir, mas como uma ferramenta para me complementar. Então, eu vejo muito como um novo crescimento do novo computador. Da mesma forma que aconteceu nos anos 80, 90, com o crescimento das tecnologias acessíveis como computador, eu vejo isso como IA. Então, não saber utilizar isso e querer negar que realmente vai fazer parte do mercado de trabalho e das nossas vidas é, para mim, ignorante. Eu acho que tenho que me preparar e por isso eu já uso.
10: Muito, para tudo. Texto, foto, planilha, algumas frases, tudo.
13: Não cheguei ainda a usar. Não, ainda não. Minha filha usa muito IA para tudo. Para tudo que ela vai, escolas, de tudo ela usa IA. Hoje tá dominando, né? Tomando conta, né?
2: Tá aí, valeu a opinião dos nossos ouvintes. Eu faço convite novamente para você continuar participando através do nosso WhatsApp 11 972211001 para contar como é que você está lidando aí com a inteligência artificial para cuidar das suas finanças. E estamos de volta agora para outro bate-papo bem legal aqui no nosso Dinheiro TMC. A gente conversa agora com o pesquisador da FGV Ibre para entender como que a IA pode ser aliado ou, às vezes, vilão para o nosso bolso. Eu converso com o Daniel Duque, que é pesquisador de economia aplicada da FGV. Daniel, bem-vindo. Obrigado pela participação, viu?
20: Muito obrigado, Sérgio.
2: Tudo jóia, valeu. Ô Daniel, a IA está chegando aí ao mercado de trabalho. Acho que isso é inegável. Conta pra gente quem é que tende a ganhar e quem é que tende a perder espaço a princípio com essa transformação, podemos dizer assim.
20: Na verdade, a IA já chegou no mercado de trabalho, né? A IA, hoje em dia, ela perpassa todos os âmbitos da economia. É uma das tecnologias que mais foi adotada mais rapidamente pelas empresas, né? Se a gente compara com a internet, com os computadores lá atrás, as empresas adotaram mais rapidamente a IA do que todas as tecnologias anteriormente. Então, assim, a IA é uma realidade, né? E tem alguns muitos vencedores, né? A sociedade em geral tende a ganhar materialmente graças à IA, mas tem alguns perdedores, né? Em geral, quem tem ali atividades de alta complexidade e que precisam tomar decisões que são muito importantes, a IA ela tende a ser benéfica, né? A IA ela é muito boa para organizar pensamentos, ideias, para organizar fluxos, né? Então, nisso, ela realmente ajuda, ela cria, né, essas capacidades que anteriormente eram mais difíceis, né, eram mais caras. No entanto, quem tende a perder com isso são aqueles jovens que estão começando o primeiro emprego em que tem atividades que são mais diárias, cotidianas, rotineiras, que a IA substitui muito bem. Então, assim, na verdade, se tem algum perdedor nessa evolução, nessa tecnologia, são aquelas pessoas que estariam entrando agora nas empresas, estariam entrando nos primeiros trabalhos e estariam fazendo aquelas atividades que hoje, né, uma planilha, um briefing, que hoje a IA ela pode facilmente substituir.
2: Entendi. Agora, ao invés de falar a gente falar de cargo, de carreira, de uma profissão específica, vamos falar de perfil, Daniel. Existe um perfil do trabalhador? Sejam os mais jovens, os mais velhos, aquela galera numa faixa mais intermediária, que pode sim, independente da idade, independente da função, se beneficiar com o uso dessa tecnologia? Que tipo de perfil pode se dar bem futuramente com a IA?
20: Indivíduos ali em torno ali de 30 a 40, 50 anos, né, que estão ali com uma educação maior, né, que têm uma capacidade maior de, digamos, de uso de tecnologia, elas tendem a ganhar com a IA. Né? Você saber usar a IA bem, ela é, obviamente, hoje em dia uma ferramenta muito essencial para que você tenha uma capacidade de se inserir no mercado de trabalho e conseguir melhorar sua situação financeira. No entanto, se você faz algum tipo, os jovens, né, apesar de que eles têm essa capacidade, né, esse bom uso, essa boa adoção da IA, eles tendem a competir com ela, né, no mercado de trabalho, enquanto que pessoas mais maduras, elas estão ali já em posições mais estabelecidas, né, no mercado de trabalho, e aí tendem só a ganhar com a IA. Então, assim, em geral, esse ramo intermediário, né, em termos de idade, né, entre 30 a 50 anos, são os maiores beneficiários da IA em relação ao resto da população.
2: Então, falando para essa galera mais jovem que está chegando aí no mercado de trabalho, Daniel, então, para escolher uma profissão hoje em dia, você acha que ainda faz sentido pensar em carreira sem considerar a inteligência artificial? Acho que não. Então, os mais jovens têm que considerar isso para escolher quais são os próximos passos, que eles vão querer fazer da vida?
20: Não existe hoje carreira sem IA. Isso é uma grande verdade. A não ser que a gente esteja falando de uma situação assim, uma coisa, um trabalho tipo, muito manual, né? Hoje em dia tudo vai passar por IA. Então, para os jovens, né, a gente tem que... o maior recado, na verdade, você primeiro saber usar muito bem, claro, né, usar muito bem essa ferramenta, mas também usar ela de forma a melhorar o seu trabalho, a fazer o seu trabalho mais essencial. Você procurar uma educação, se tornar mais qualificado, para que você consiga fazer algo muito bem, muito demandado e de forma muito melhor que a IA.
2: Agora, a gente fala que as empresas também, né, Daniel, e você tem melhor conhecimento para falar sobre o assunto, elas estão cada vez mais adotando inteligência artificial. Não sei se todos os ramos, todos os setores, mas é fato, está nas empresas também. E isso pode produzir mais com menos gente? A conta é mais ou menos essa, as empresas cada vez mais produzindo mais, com um menor quórum, vamos dizer assim, de profissionais presentes. Isso pode significar preços menores para os consumidores ou desemprego maior? Você vê aí de uma forma negativa por algum ângulo?
20: As empresas, elas estão adotando de fato muito rapidamente a IA, e isso substitui muito tarefas burocráticas e rotineiras. Com isso, elas conseguem realmente produzir a mesma quantidade de bens e serviços com menor necessidade de trabalhadores. Isso tende a gerar algum deslocamento de trabalho, né? Ou seja, algumas pessoas acabam não sendo contratadas tanto quanto antigamente. No entanto, a IA também tem a capacidade de gerar novos tipos de trabalho, né? Gerar novas atividades. Né? Novas empresas surgem graças à existência da IA. O quanto essa transição, o quanto ela vai ocorrer ao longo do tempo, é isso que a gente não sabe ainda muito bem.

0: e aí a busca por uma vaga vai ser mais difícil por consequência.
1: Ele vai ser mais cobrado no sentido de que as pessoas vão esperar que, com você usando mais IA, você produza mais. Então, assim, realmente saber usar IA é muito importante porque todo mundo sabe que IA existe, né? Hoje em dia, todo mundo sabe que é uma tecnologia plenamente disponível. Então, as pessoas vão esperar que essa produção, essa produtividade, esteja de acordo com a existência de IA. Então, se você não sabe como usar, você não sabe como otimizar essa ferramenta, você vai produzir menos do que é o esperado de você. Isso vai ser um problema, né, para as pessoas. No entanto, se você consegue, né, produzir mais, otimizar essa ferramenta, e pode fazer mais trabalhos, e com isso pode gerar um maior rendimento do trabalho pra, né, individualmente no futuro.
0: Para a gente já ir encerrando, Daniel, no final das contas, com toda a sua experiência, se você pudesse bater o martelo aqui para a gente, é claro que é uma previsão, né, uma coisa mais relacionada à análise, também com a sua experiência e visão de futuro no mercado de trabalho. A inteligência artificial, ela vai tornar o mercado de trabalho mais eficiente ou um pouquinho mais desigual? Quem não se adaptar, simplesmente vai ficar de fora.
1: Ela vai ser mais, o mercado de trabalho vai ficar mais eficiente. Ele vai ficar mais desigual no sentido de que ele vai gerar mais desigualdades a partir de que não estavam pré-determinadas antes. Embaralha o jogo, que a gente chama, né? As pessoas tinham certos incentivos a procurar um tipo de carreira, procurar um tipo de educação, e isso embaralhou. Isso tende a gerar maiores desigualdades. No entanto, no futuro, isso pode vir a ser materializado quando esses incentivos eles se tornam se alinham de novo, né? No entanto, uma coisa interessante da IA é que o primeiro impacto dela, ela é sobre trabalhadores, né, mais qualificados, né? Ela é sobre trabalhadores mais que faziam algumas atividades que precisavam de alguma educação, de alguma qualificação, só que eram menos, digamos, criativos, né? Então, o mercado de trabalho hoje está ficando desigual no sentido um pouco diferente, porque não é mais sobre trabalhadores manuais e não manuais. Hoje em dia, há uma desigualdade maior entre trabalhadores qualificados, entre trabalhadores de escritório, né? E isso que é uma novidade aí da IA. No entanto, como está falando, nos próximos, digamos, 5, 10 anos, muito provavelmente essas pressões de maior desigualdade elas vão se equalizar, porque as pessoas vão se adequar a essas novas demandas de IA.
0: É por isso que a gente debate o assunto, a gente fica de olho no mercado de trabalho, nas pesquisas e também a gente fomenta aqui o debate sobre inteligência artificial na economia, no mercado de trabalho. Está chegando e não tem como fugir dela. Eu quero agradecer demais ao Daniel Duque, pesquisador de economia aplicada da FGV Ibre, aqui conosco no Dinheiro TMC. Um abraço, boas pesquisas para você, viu, Daniel? Até a próxima.
1: Um abraço, muito obrigado.
0: Valeu, a gente que agradece e agradece você, que foi participando através do WhatsApp, pelas ruas de São Paulo, Rio de Janeiro, BH, Recife, Curitiba, Brasília. Continua mandando aqui no nosso WhatsApp, inclusive dicas de próximos temas que podemos abordar aqui no Dinheiro TMC, mas a pergunta fica para você. E aí, já está se adaptando à inteligência artificial aos tempos mais modernos ou está um passinho atrás? Manda para a gente no WhatsApp no 119-7221-1001. Vai ser um prazer colocar o seu áudio no ar aqui no próximo Dinheiro TMC. A gente volta numa próxima, sempre te ajudando a fazer as pazes com o seu bolso. Eu sou o Thiago Matheus, eu fico por aqui e você dá sequência na programação TMC. Aquele abraço.
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0: São Paulo teve alertas de fortes ventos recentemente, mas uma dúvida paira. A cidade de São Paulo está preparada para eventos climáticos de grande porte? Em entrevista à TMC, a Samira Rodrigues, conselheira do Conselho de Arquitetura e Urbanismo de São Paulo, falou se a cidade suporta eventos climáticos de grandes proporções. Vamos ouvir.
3: Quando a gente vai falar sobre estar preparada, a gente tem que pensar que ela não é só uma questão de hoje, por exemplo, o comitê de crise estar ou não ativo, que é muito importante, mas também pensar qual que é o planejamento feito ao longo dos anos, né? Hoje, quando a gente chega numa crise, ela vai lidar com tudo que a gente já preparou da cidade até hoje, né? Então, dizer que a cidade está preparada, eu acho muito difícil. Eu diria que a gente corre o risco de ter sérias consequências, como a gente já vem vendo, né? Ao longo dos anos, em outros momentos de crise. Ou mesmo o que a gente tem, por exemplo, todo fim e começo de ano, com as chuvas intensas de verão, que a cidade já sofre bastante e que a previsão seja pior.

0: maior, né, por conta do Super El Niño previsto para esse segundo semestre de 2026.
1: Pois é, Samira, inclusive, né, até te pergunto sobre isso, porque quando chove muito em São Paulo, a gente sempre chega aqui no Paulista TMC e noticia: olha, tantos bairros estão sem energia elétrica, ventos realmente muito fortes. Então, quais os próximos passos, pensando no poder público, mas também no nosso cotidiano, que a gente pode fazer em relação a esse futuro que pode ser de curto prazo?
0: Sim, eu acho que a curto prazo é óbvio que tem, né, medidas emergenciais a serem feitas. A gente sabe, a gente viu, né, uma crise enorme no último verão com a questão das podas de árvore, por exemplo, que gerou até uma crise um pouco política, né, de quem era a responsabilidade, se Enel, se prefeitura. Então, por exemplo, essa questão da poda, né, do manejo das árvores, de pensar o quanto é importante a arborização urbana, né, até para garantir uma melhora na qualidade ambiental e que previne também, né, esses momentos de crise, mas que pensar que algumas precisam ser podadas, né, serem manejadas, e que a prefeitura e a Enel precisam dar conta, cada uma dentro da sua responsabilidade, mas elas precisam dar conta. A gente tem a questão da limpeza do sistema de drenagem também, para evitar. A Defesa Civil vem fazendo um trabalho também importante, que é o de envio de mensagens, né? Então a população recebe no celular quando a gente vai ter algum evento mais forte, então que a população possa se preparar de alguma forma. Acredito que essas, assim, para uma questão emergencial. E, né, a questão do comitê de risco está atento, né, durante as ocorrências para poder prevenir e fazer algum atendimento durante o momento.
2: Você citou poda de árvore, queda de árvore, que é uma questão que a gente quer enfatizar bastante. Essas quedas de árvores sobre a rede elétrica é um dos principais fatores dos apagões, né? Então, de repente, a queda, a poda de árvore é o essencial ou outras medidas também podem ser adotadas para evitar, então, esses apagões, essas árvores que caem nos fios elétricos?
0: Acho que essa hoje é a principal, mas lembrando que a poda de árvore, ela não só é importante para, né, para a questão elétrica, né, de manter o abastecimento elétrico da cidade, né, de alguns pontos, mas também que a gente tem muitas ocorrências que chegam a mortes, né, por conta da queda de árvore, que, né, já tivemos casos que caem em cima de carro e algumas pessoas se acidentam ou mesmo chegam a morrer.
1: Samir, uma dúvida que eu tenho: quando a gente fala de segurança pública, a gente sempre fala da importância de municípios, estados, governo federal atuarem juntos. Quando a gente fala da situação climática, também seria o caso, e aí pensando realmente a longo prazo, a gente conseguir alinhar, enfim, fazer desenhos que possam ter a colaboração de todos os, enfim, estados, os municípios que estão nos estados e também do governo federal? Como que você avalia essa conjuntura?
0: Sim, isso a gente vai até acabar falando, né? O de sempre, mas que eu acho que para muitos temas isso é um problema, né? Que é um problema estrutural que a gente tem, que é das instâncias se conversarem, né? Do município, estado e ente federal conversarem para fazer esse planejamento, né? Os municípios vão executar isso, mas muitas das fontes de recurso vem do governo federal, estadual, e também muitas responsabilidades são também do governo estadual, por exemplo. Então, se esses entes não se conversam, o planejamento fica muito difícil, porque a gente precisa, né, como já falei anteriormente, a gente precisa pensar no planejamento de ações a longo prazo e, óbvio, em soluções momentâneas para resolver quando a gente está no momento de crise.
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5: Olá, olá! Sejam muito bem-vindos ao Corre TMC. Quem cedo madruga já correu 2 quilômetros? Eu sou Mirelle Moschella. Que bom que você está aqui com a gente. E já digo mais, que bom que você tirou o popô do sofá e foi correr, foi fazer atividade física, porque é isso que a gente quer. E se você ainda não tirou o popô do sofá, acho melhor você tirar. Sabe por quê? Porque atividade salva vidas, atividade muda completamente a sua energia no dia. E quer ver quem vai falar isso? Quem vai concordar comigo? Bem-vindo, o meu parça, André Galvão!
6: Tudo bem, Mimi? Tô belezinha? Bem, você? Até eu tô tirando o popô do sofá. Tô brincando.
5: Ah, ué, como não? Você tira sim o popô do sofá. Você não vai correr lá os seus 5 quilômetros?
6: Toda semana, né? Cinquinho. Ó, vou falar um negócio pra você. Essa semana tem uma história boa pra contar.
5: Eita, mas conta agora.
6: Não, vou contar já rapidinho. Essa semana eu voltei a pedalar desde a Copa do Mundo. Eu não tinha pedalado, né?
5: Tá.
6: Porque lá na Copa só corria. Difícil, né, você alugar uma bike. Até tem, claro, mas você não tem tempo também, né, pra alugar uma bike, ficar uma hora pedalando, que eu gosto, numa cobertura de Copa do Mundo, não dá tempo disso, então eu tava só correndo. Certo. Aí eu voltei depois de 2 meses a pedalar aqui no Parque Vila Lobos, e como é que as pessoas dizem? Eu vou encher o peito hoje pra falar.
5: Fala.
6: Eu bati meu RP.
5: Nossa!
6: É isso,
5: pra quem não sabia o que é RP, agora bateu o RP, que é o recorde pessoal. Quantos quilômetros pedalando?
6: Não, são 18 quilômetros que eu faço sempre, mas eu quase a vida toda eu levava uma hora, né?
5: Tá.
6: E não sei se porque eu corri tanto aí esse mês de Copa do Mundo, se ajudou de algum jeito, bati 50 minutos os 18 quilômetros.
5: Gente! Maravilhoso!
6: Que feliz, pô! Que feliz! Eu aprendi com você, bati meu RP.
5: Ô, Galvão, e você colocou lá nos stories, tá pago?
6: Não, não.
5: Porque precisa colocar o tá pago?
6: Eu não coloquei nada. Você...
5: Ah, não, mas se... Eu vou até falar isso depois com a minha convidada, porque assim, se treinar, precisa postar, porque senão não vale. Ultimamente, o mundo das redes sociais é isso. Bom, então seja muito bem-vindo ao Corre TMC, meu parça novamente. E agora a gente já começa com ela, maravilhosa. Eu já tava de olho nela.
6: Aí é covardia.
5: Há muito tempo.
6: É sacanagem.
5: Comecei a segui-la, acompanhar. Eu falei, gente, eu preciso levá-la pro Corre TMC, porque ela é muito braba. Ela é mãe, já fez Chicago, maratona, com 20 anos de idade. O que você está fazendo com 20 anos de idade, Galvão?
6: Eu estava começando na latinha, Mimi.
5: Aqui, na latinha, você diz aqui no estúdio.
6: É, estava começando. Vai em Londrina, na verdade.
5: Olha lá, e com 20 anos de idade, ela já tinha feito um Ironman. E campeã, para! Paula Ponte, seja muito bem-vinda, minha amiga.
7: Essa introdução. Com 20 anos eu tava fazendo Ironman, tava fazendo um monte de coisa errada também, mas também tava fazendo Ironman. É uma honra estar sendo convidada por vocês por estar aqui hoje. E que energia boa, né? Aqui dentro do TMC.
5: Ah, adorando. Pô,
6: brabíssima!
5: Brabíssima, gente. 20 anos já fazendo Ironman. É, pra quem não sabe, a Paulinha já pode explicar aqui pra gente. Eu sei que o Corre já tá acostumado aí com o ouvinte, já sabendo um pouquinho mais das distâncias. Mas a Paulinha pode falar pra gente o que é o Ironman e quais são as distâncias, então, do Ironman, Paula?
7: Perfeito. O Ironman, ele é uma marca de provas de triatlon. E a distância Ironman é uma distância licenciada que ela consiste em 3.800 metros nadando, 180 quilômetros pedalando e 42 quilômetros correndo.
6: Você viu o detalhe? Você viu o detalhe?
5: Quais? Porque são muitos.
6: Não, não. Ela falou 180 quilômetros pedalando.
7: Esse é o aquecimento para maratona, né? Que vem depois.
6: Eu tô feliz que eu pedalei 18. São 10 vezes mais a distância do que eu pedalo.
5: É isso. E pedalando, né? Porque correndo também...
6: Não, e não só no planinho, né? Não é só aqui no bem bom. É, né? É subida, ribanceira, morro, acima, abaixo. Essa loucura, né?
7: A pessoa tem que ser um pouco louca pra estar nesse meio.
5: É isso que a gente fala, assim, claro, carinhosamente, que o corredor, ele tem um pouco assim, né? de loucura.
7: Falta um parafuso.
5: Ultramaratonista também tem um pouco disso também, né?
7: Podia só simplesmente ter ido para uma terapia, mas preferiu ir correr por muitas horas.
5: Ô, Paulinha, eu já percebi trocando ideia contigo, até em off, né, conversando com você, como você é competitiva.
7: Ai,
5: muito. E isso vem da onde? Da sua família? É genética? O seu pai ali em cima, né, querendo conversar contigo? Como é que foi?
7: É engraçado, né? Isso parece que tá na minha veia. Eu me lembro, eu criancinha, naqueles jogos de escola, interclasses, assim, eu me lembro de eu brigar com a galera dos meus times de vôlei, futebol, não sei o quê. Cara, o que você tá fazendo? Que eu queria ganhar, mesmo nas joguinhos de escola, olha isso. E quando eu olho para trás, eu acho que isso tem uma coisa, meus pais eram bem exigentes, principalmente o meu pai. Ele é funcionário público e ele sempre exigiu que eu estudasse muito, porque na cabeça dele o estudo ia me fazer crescer na vida, que foi o que, né, de certa forma salvou ele. Ele não veio de uma realidade super pobre, mas ele... Meus avós eram super mão de vaca, então ele vivia como pobre. E aí, querendo ou não, o estudo salvou ele, né? Trouxe as condições que ele teve aí para cuidar dos filhos. E então ele sempre exigiu muito que a gente fosse os melhores na escola. Então, tirava 7, tirava 8, para ele era um absurdo, porque eu não estaria fazendo menos que uma obrigação. Tinha que estar tirando 10. Tirou 9, mas por que tirou 9? Então, assim, na minha casa ele era super exigente. E eu sempre amei fazer esportes coletivos e era super competitiva de forma coletiva. Então, quando eventualmente eu tirava uma nota baixa, o castigo era não ir para o esporte. Olha que louco, né? Então, para mim, isso ficou ainda mais forte, né? De querer ir para o esporte, porque era o que mais me dava energia, assim. Então, acho que vem um pouco dos meus pais, mas também vem um pouco de mim. Desde criancinha, eu queria... mesmo no esporte, performar, enfim, ganhar ainda que em time, mas também no individual depois, quando eu cresci.
5: A gente percebe isso, eu não tenho filhos, né, mas eu acho que o Galvão, um dia você falou isso, até. Sim. Da sua filha.
8: A Iris, a mais velha.
5: Então, como ela já tem uma personalidade muito forte, então assim, desde pequena...
8: E de ser competitiva,
5: E de ser competitiva, né, Galvão?
8: Não aceita perder, né, não aceita perder, né, aquela coisa de bater a cabeça na parede, de ficar nervosa, de sair chorando por qualquer derrota. E é qualquer derrota, é desde o joguinho de Ludo, né? Desde muito pequenininha do joguinho de Ludo até as derrotas doídas da Ferrari. Mas isso deixa pra lá.
5: Porque ela adora automobilismo, né?
8: Apaixonada pela Ferrari.
5: É porque o pai nem gosta, né? Imagina, o pai nem curte. Então você era desse jeito também, né, Paulinha? É. Também muito competitiva, qualquer coisinha ali você queria ganhar de qualquer jeito.
7: Mas engraçado, ouvindo o Galvão falando, eu tenho essa preocupação com meus filhos de tentar não trazer pra eles que essa competição tão forte, porque talvez não seja tão saudável, né? Então, eu não sei, eu acho que a minha ainda não consigo ver muito esses traços dela, mas isso é uma preocupação minha. Eu tenho a Júlia de 2 anos e tenho o Luca de 10, que faz 10 meses amanhã, inclusive.
8: Ah, entendi.
7: Aí, então, eu fico nessa preocupação, assim. Eu quero que ela tenha competitividade, porque eu acho que em certo nível é saudável. Mas, por outro lado, eu fico com medo dela ir para um outro extremo.
5: Tacar na caveira.
7: Exato.
5: Assim, né?
7: Eu acho que talvez também não precisa ser tanto, assim.
5: Muito bom. E aí, Paulinha, como é que o Iron Man ele chega? Porque você está ali primeiro fazendo parte de um esporte coletivo, como você diz. E o Iron Man, ele é completamente individual, onde você fica muito tempo exercendo aquelas três modalidades, tem que ter muita consciência ali, né, enfim, psicológico, muito blindado, eu diria. E quando é que você começa a enxergar o Iron Man como, poxa, que legal, que doido, mas que legal? Até porque você era muito jovem, quantos anos você tinha?
7: Quando eu comecei a praticar, eu tinha 18 anos, triatlon, né? Então, essa história é engraçada, porque eu nasci em Fortaleza, fui criada lá, e passei na faculdade no Rio de Janeiro para fazer administração na FGV. Então, as aulas começavam em fevereiro, fui para o Rio em fevereiro, carnaval do Rio de Janeiro, e acredita que aconteceu no último dia do carnaval, conheci meu marido, E amarrei meu burro aos 18 anos. E achava que ia chegar no Rio de Janeiro arrasando, né? Deve ter vários gatinhos, prédio,
5: é amor de carnaval, não dá em nada.
7: E aí, o Nilo, meu, que era na época meu namorado, ele já tinha feito triatlon, um meio Ironman, e ele estava querendo voltar pro triatlon. E aí, aí foi que eu conheci o que, que é o triatlon, né? Então, quando eu entrei na faculdade, eu percebi que não daria para continuar fazendo os esportes coletivos, porque é muito difícil alinhar a agenda com muita gente, né? Quando você faz um esporte coletivo, você precisa alinhar. Por exemplo, eu fazia vôlei e amava. Precisa alinhar com 10 pessoas. É difícil, né? Quando você vai ficando mais velho, cada um com as responsabilidades, faculdade, trabalho. É difícil você alinhar a agenda. Então, eu falei, vou para um esporte mais individual, porque é o que me sobrou. E aí eu conheci o triatlon por meio dele, eu já corria um pouquinho na academia, assim.
8: É, um pouquinho?
7: É.
8: Tipo quanto?
7: Não, assim, um aquecimento, meia horinha, né, antes de começar a musculação.
8: Tá.
7: E eu tinha feito natação quando eu era criança. Então eu já sabia nadar, só precisava voltar a praticar, e eu sabia correr mais ou menos. E minha mãe amava aula de spinning, então vira e mexe, quando eu era criancinha, ela me levava para umas aulas de spinning dela. Então, assim, querendo ou não, eu tinha familiaridade com as três modalidades. E aí, o que eu, muito próxima do meu marido, do dia a dia dele, a gente simplesmente juntou essas três modalidades e continuou juntos a fazer triatlon.
8: Olha que
7: e
8: legal.
7: Aí veio o Ironman, a ideia do Ironman ainda era muito distante, né? Claro. Porque dentro do triatlon tem algumas distâncias mais famosas. Tem o sprint, que é o mais curto, depois tem o olímpico. Depois tem a distância de meio Ironman e depois tem o Ironman. São as distâncias mais famosas aí. Então, até pensar no Ironman, ainda tinha muito chão. Então, eu fiquei treinando muito mais pensando em fazer umas provas menores.
8: Sim.
7: Mas acalhou que fiz...
8: Tinha muito chão. Ela começou com 18, com 20, ela já estava fazendo.
7: Isso, então.
8: Muito chão. Em 2 anos.
7: Exato.
5: Não. Meu Deus. É muito rápido, né?
8: Porra. É brincadeira.
5: E o sprint é aquele que você queria um dia fazer.
8: Eu tenho vontade.
5: Que corre 5.
8: Continuo com vontade.
5: Né? Corre 5 quilômetros.
7: Nada 750 metros.
8: Isso.
7: Aí pedala 20.
8: É o que eu faço.
7: Você já faz.
8: É o que eu faço, mas eu nunca fiz junto, né? Eu tenho vontade. Esse aí, se tem uma prova que eu tenho vontade de fazer na vida, é essa aí.
7: Vamos fazer então nós três.
5: Vamos marcar. A gente tem uma meta aqui, tá, Paulinha? Que eu sempre conto para os nossos convidados. O Galvão, ele já corre, já faz um tempo. Ele corre 5 quilômetros, então eu já o conheço há muito tempo, começamos aqui no Corre em outubro de 2025, a cara dele, já tá indo, né? E aí eu falo, e aí, quanto você rodou hoje, Galvão? Ele 5 quilômetros. E eu, show! Pô, quem é que corre 5 quilômetros? Pessoas normais não correm 5 quilômetros, né, Paulinho?
7: Não.
5: E hoje, 5, e hoje, 5, e eu, rapaz...
8: Não, às vezes 5,5.
5: 5,5, eu falei, rapaz, mas nunca dobrou a meta, não?
8: Não.
5: Então aqui nós temos um apelo. Galvão, dobre a meta. Dobre a meta para fazer 10 quilômetros. Inclusive hoje, você daqui a pouquinho vai me abandonar no programa de hoje. Para você conseguir dobrar a meta, porque temos uma prova em novembro, né?
8: Não, mas eu vou fazer o treininho normal, tal. Tá. Não vem com essa de 10 quilômetros, não.
5: Hoje não, né?
8: Não vem com essa, não. São só 7 anos. Ela falou que em 2 anos ela saiu do nada para um Ironman, certo?
7: Pera, eu tive um histórico esportivo, né?
5: Isso, explica para ele, Paulinho.
7: Eu acho que isso conta. Às vezes, a gente, né, vai conquistando algumas coisas. A pessoa, por exemplo, eu tive filho agora com 10 meses, e aí tô voltando, ativa, e a pessoa fala, nossa, como você já tá correndo isso tudo? Mas eu acho que quando você se compara, assim, não é tão fácil de comparar, porque realmente eu nasci no esporte. Então, eu acho que isso acaba contando um pouco.
8: Não, conta muito, claro que conta. Então tá bom demais, tá vendo? Cada um com a sua distância, todo mundo feliz.
5: Exato, cada um. Afinal, daqui a pouquinho eu quero falar com a Paula sobre maternidade. Porque a Paula tem 31 anos, tem 2 filhos, que são o Luca, né, que vai fazer 10 meses daqui a pouquinho, e a Júlia. E como é que ela consegue... Gente, ser mãe eu não sou, mas eu sei que é muito difícil, é muito trabalho. E você participar de um ciclo de maratona, um ciclo de Ironman, É muito difícil você ter tempo, então eu acho legal a gente falar sobre isso. Agora, deixa eu falar só rapidamente sobre beleza com a Paulinha. Paulinha, você é daquelas que na hora de você correr, você passa um protetor solar com cor. Agora tem até blush também com protetor solar. Tem sombra. Você é vaidosa na hora de você correr?
7: Eu sou. É? Eu não sou vaidosa no dia a dia tanto, mas produtos para protetor solar, para correr, é quando eu me arrumo. Sabe assim, para sair para treinar, eu me arrumo de fato. Então, assim, eu costumo usar sempre protetor solar, um blushzinho, um corretivo, porque quando você acorda na madrugada para amamentar, você precisa de uma dose extra embaixo dos olhos. Então sim.
5: E até porque a gente acorda para participar de corrida de rua 4 da manhã. E ninguém merece ver a gente ali daqui 4 da aquela olheira profunda, porque é normal mesmo, né, gente? Então, olha só, eu queria fazer um contato com uma marca que eu e a Paulinha já conhecemos, nós usamos, a gente adora. E essa marca, nesse mês agora de agosto, completa 13 anos de vida. Cadê vocês? Eu queria fazer um contato, então, com a Corina Godoy e com a Gisele Violin. Elas estão por aí, são sócias fundadoras da Pink Cheeks. Corina, Gisele, sejam muito bem-vindas ao Corre TMC. Olha, a Pink Cheeks já faz parte da nossa rotina por aqui, viu? De corredoras, bem-vindas.
7: Verdade, quem corre e não conhece a Pink Cheeks não corre direito.
5: É verdade.
9: Obrigada, gente, é um prazer estar aí com vocês, viu?
5: O prazer é todo nosso, gente. A gente tá...
9: Tãozinho!
5: Estamos te ouvindo. O ouvinte também aqui do Corre TMC já tá te ouvindo. O Galvão também tá aqui na área, o meu parça. Até porque protetor solar não é só pra mulher.
8: Claro,
5: protetor solar também, né? O homem precisa usar pra ficar com aquela pele boa também.
8: Não, protetor solar é saúde. Acima de tudo, é saúde.
5: Claro.
8: Né? As pessoas precisam usar protetor solar porque... Porque, cara, o sol é maravilhoso, o sol é fundamental, na verdade. A gente precisa ter aquela dose extra de vitamina D, mas o sol castiga.
5: Castiga, claro.
8: O sol, ao longo do tempo, ao passar dos anos, ele castiga. Então, a pessoa ela precisa ter essa consciência sempre.
5: Meninas, para começar, eu já quero saber qual foi o produto que vocês lançaram e aí vocês se deram conta que aquele produto tinha um borogodó, que aquilo faria sucesso com os corredores.
9: O primeiro produto que a gente lançou foi um protetor solar em stick, que é o produto que a gente mais vende até hoje, por incrível que pareça. Ele é um stick com altíssimo FPS, FPUVA, que é a proteção contra o raio solar UVA, resistência à água e ao suor, e que não escorre nos olhos.
7: E não arde também.
9: E não arde. Então, desde aquela época, a gente já sabia que os protetores não atendiam a essa necessidade de pessoas ativas, pessoas que suam em movimento. Então, a gente percebeu que essa nossa necessidade pessoal era também a necessidade de muitas outras pessoas que também praticam os problemas de produto aí dentro dos olhos e manchas no rosto por uma proteção não tão alta.
7: E esse formato, que está muito popular hoje, é um formato que há 13 anos atrás não existia. Então, realmente foi o precursor, assim, foi através dessa necessidade nossa e que foi muito bem aceito.
8: E assim, é claro que a gente tem essa curiosidade, né? Só para dizer também para o ouvinte, né? Aquele que está acompanhando e quem está assistindo a nossa transmissão no YouTube, a Corina Godoy é quem está do lado direito da
5: tela no YouTube.
8: É, e perfeito. A Gisele Violin é quem está do lado esquerdo da tela. Muito bacana a gente poder recebê-las aqui no Corre TMC. É, hoje vocês se veem mais como uma marca de beleza mesmo ou uma marca esportiva?
7: Olha, hoje nós na verdade a gente sempre ficou com essa, com essa, não é dúvida, né? Mas é que nós somos uma marca de cosmético, beleza e cosmético, mas pertencemos a esse ambiente do esporte. Né? E a gente sempre quis trazer o autocuidado, né? O cuidado em si, né? A proteção e o cuidado
9: Então, não necessariamente só como uma marca de beleza, né? E a gente acho que consegue trafegar nesses dois ambientes muito bem também.
10: Hoje a gente se posiciona bastante numa dermatologia esportiva, em cosméticos que atendam às necessidades de pessoas ativas. Então, tem muito cosmético que é desenvolvido para pessoas paradas, né? Então, eles escorrem, eles saem. E então, a gente une esses dois territórios, o da beleza, cuidado e do esporte, trazendo as características necessárias para que as pessoas usem esses cosméticos em situações de movimento.
9: Isso, e a gente sempre, nós estamos, mesmo posicionado em algumas lojas, né? Nós estamos num ambiente mais esportivo, por exemplo, em uma Centauro, numa Decathlon, mas também estamos na Soneda, que é uma perfumaria, ou estamos em outros ambientes que são mais de cuidado, também farmácias, então a gente consegue ir por esses dois.
5: Excelente, podemos encontrar Pink Chicks em todos os lugares, né? Aí em qualquer esquina de São Paulo, muito bom. Falando em crescimento, então, meninas, hoje a marca cresceu tanto que a Live, né? A marca de roupas, então, esportivas, comprou parte aí da empresa. Queria que vocês falassem como é que foi essa transição e como é que vocês enxergam, então, esse novo caminho.
9: Olha, nós estamos em momento de transição, né, que foi há 3 meses atrás, né, a gente já estava, né, conversando e desde o finalzinho do ano passado, e aí sim comunicamos em março, então é bem recente, estamos nesse momento de transição, mas está sendo extremamente positivo porque nós falamos com o mesmo público, né, e a gente está tendo real essa oportunidade de ampliação do nosso mercado, né, porque logo no início, quando nós surgimos, a gente tinha um enfoque maior para performance, né, para produtos que eu ouvi um pouquinho a conversa de vocês anterior, que estavam falando das provas do Ironman e tudo mais, né, no desenvolvimento a gente pensou nisso, meu irmão era triatleta profissional, foi em Kona, ganhou Kona, e a gente fazia produto para esse público também, né, principalmente. E agora com a entrada da Live tem esse horizonte muito maior, né, de enfoque de pertencer em outros públicos, não só por uma tendência de wellness, mas que de fato as pessoas estão mais abertas, né, para ter uma vida saudável, e a gente quer pertencer em todos esses momentos da vida da pessoa, das pessoas que estão em movimento, por consequência. Então, está sendo muito positivo, é uma empresa que é muito maior que a Pink, né? Então, eles têm outros pontos, né, a nos agregar, não só na parte de distribuição em si, mas também e principalmente de pessoas, né, que é um ponto que nós estamos tendo muita interação e está sendo maravilhoso, né, Co?
10: A gente está aprendendo demais com eles. E com eles a gente consegue ganhar uma velocidade de evolução muito maior e de crescimento, né? Atingindo realmente novos públicos, novos territórios. Então a gente só tem a agradecer por essa aquisição aí de 60% da Pink.
5: Excelente. Nossa, meninas, adorei o nosso bate-papo. Corina, muito obrigada. Gisele também. Eu tenho certeza que essa marca ainda vai expandir mais ainda e vai atingir outras pessoas. Eu sou adepta, eu uso os produtos todos os dias. A Paulinha também está aqui com a gente. Usa também. E vamos comprovar, porque é verdade, não escorre, né? Não derrete, escorre, né, Paulinha? Na hora não que a derrete. Gente corre, enfim, fica bonitinha com aquele blush incrível, sombrinha.
2: É maravilhoso, mas eu também sou fã de um produto que a gente não falou aqui.
5: Qual?
2: Que é o anti-atrito em spray.
9: Eu acho ele
2: maravilhoso. E não se fala tanto sobre esse quanto deveria se falar.
5: Olha aí.
2: Eu sempre passo nas coxas, para não assar entre uma coxa e outra. E aí você consegue usar qualquer tipo de short. Porque hoje tem uma questão, né? Muitas meninas não usam aqueles shorts mais frouxinhos, usam aquele short que é mais comprido e grudado.
5: Isso.
2: Para não assar. E se você usar esse produto atrito, do, né, anti-atrito em spray, que é maravilhoso, ele resolve esse problema.
5: Olha aí, gente.
7: Dica.
8: Hashtag fica a dica.
5: Ai, muito bom, meninas. Então...
9: Obrigada. Temos outros produtos também, né? Capilares e tudo mais.
5: Eu vi que ela tá eu uso da cera também, sim, gente. Maravilhosa.
7: A moda do cabelo.
5: Isso, by Manu City também. É, maravilhoso.
9: Exato. Então,
5: Corina, muito obrigada. Gisele também. Muito sucesso para vocês.
9: Nós que agradecemos.
5: E qualquer novidade, é só chamar a gente aqui do Corre TMC, que a gente divulga para vocês. Brigadão, viu?
9: Obrigada, gente. Obrigada.
5: Obrigada, até a próxima. Paulinha, fiquei então nessa curiosidade para entender como é que funciona a sua rotina sendo mãe de dois filhos, da Júlia e também do Luca. Como é que você consegue, então, se adaptar à corrida, essa vida tão agitada com a maternidade?
7: Bom, eu tenho a sorte de contar com a ajuda dos meus pais, eles conseguem me ajudar bastante, a gente também tem ajuda paga, então isso me ajuda muito no dia a dia.
8: Hoje vocês moram aonde?
7: Aqui em São Paulo.
8: Aqui em
7: meus
8: São Paulo.
7: Meus pais, quando a Júlia nasceu, acabaram vindo para São Paulo e compraram um apartamento aqui para poder estar mais perto.
5: Tá.
7: Então eles ficam mais aqui do que em Fortaleza.
8: O Nilo não era do Rio de Janeiro?
7: O Nilo não, o Nilo era de São Paulo. A gente durante entendi. A faculdade, a gente isso é um ponto que eu deixei passar, né? A gente namorou à distância.
8: Ah, entendi.
7: E aí, quando eu me formei, eu vim para São Paulo e trabalhei já. Depois que eu me formei, eu já vim para cá. Mas tudo isso é para dizer o quê? Eu acordo de manhã e aí eu tenho que deixar minha filha na escola todos os dias. Então a gente toma café da manhã juntos, a gente tenta ter um momento ali de família que normalmente é o único momento que a gente consegue ter todo mundo junto. Porque o meu marido vai trabalhar e muitas vezes ele volta só depois que que as crianças já estão dormindo. Então a gente tenta ter esse momento junto no café da manhã. Eu levo minha filha para a escola, deixo ela na escola. E aí, a pessoa que ajuda a gente, que é a Maria, cuida do Luca enquanto eu levo ela para a escola e vou treinar. Então, depois que eu deixo ela na escola, vou treinar. Que é um horário que, assim, todo mundo já treinou a maioria das vezes, né? Mas é o horário que eu consegui encaixar.
8: Tipo 9, 10 horas?
7: Não, é 8:30. É, por aí, 8:30, 9.
8: Aí, tá vendo? Tá vendo, Mimi?
5: Por que você tá falando isso para mim? Porque eu acordo 5 da manhã para treinar, né?
8: Não, porque existem pessoas que treinam
7: sim,
8: nesse horário.
7: Olha só. Mas é um parque mais vazio.
8: É uma delícia. É maravilhoso.
7: É maravilhoso. É maravilhoso.
5: Isso é verdade.
7: E tem um lado que você... Realmente é importante você descansar, né? Você dormir. Dormir, o sono é a coisa que dá mais saúde de tudo, né? Nada... Não tem nenhuma cápsula, uma vitamina que resolva como o sono resolve, né? Então, acho que é isso. A gente vai encontrando ali o caminho. Então, hoje... Eu tinha gravação aqui, não treinei, vou treinar mais tarde.
5: Você vai ajeitando, mexendo, né? Ajeitando ali na agenda.
7: Conforme a música, exatamente.
5: E depois, então, do que veio, né? O triatlon, o Ironman na sua vida, veio a pandemia. E, consequentemente, você começou a focar mais, então, na corrida. Perfeito. Que é um esporte, né, mais individual, ali. E aí vieram as majors, né, algumas majors. Uhum. Queria que você falasse pra gente. Você correu Berlim, Chicago também?
7: Isso. Na verdade, durante a pandemia, eu tava treinando pro Ironman. Pra fazer o Ironman em Florianópolis. No fim, ele foi remarcado umas 3 vezes. Eu falei, desisti. Fiz, inclusive, no dia do Ironman, eu fiz o Ironman em casa. Eu fiz 3.800 nadando na piscina de casa, pedalei 5 horas e pouco no rolo em casa e depois fui correr na rua. Mas eu não corri os 42, corri só 21.
8: Caramba, 3.800 metros nadando em casa?
7: Em casa. Foi porque, assim, eu tava treinando há tanto tempo para essa prova que nunca aconteceu, que eu falei assim, desse dia não passa. E aí eu ia sair de férias do trabalho, que eu tava, pedi as férias. Para ir fazer a prova, eu falei, não vou remarcar as férias, vou deixar as férias. E aí fiz essa loucura em casa. Mas aí tudo isso para dizer que depois disso eu falei assim, chega, não dá para ficar dedicando tanto tempo da vida para treinar para uma coisa que eu não sei nunca quando eu vou poder realizar, né, essa prova. E aí me dediquei à corrida, que era a minha modalidade mais fraca no triatlon. Então, e aí fui pegando gosto. E aí, em 2022, eu fiz a Maratona de Berlim, que foi a minha primeira maratona pura, porque eu já tinha feito maratonas dentro do Ironman, mas não com a maratona pura. E aí, eu fiz a Berlim, que foi a minha primeira maratona pura, e aí, tive a Júlia em 2023, e aí voltei a fazer maratona em 2024, que foi em Chicago. E aí agora, fiz agora a Spécity, a maratona, e meus próximos objetivos contam com Boston 2027.
5: Uau, mas peraí, em Berlim, você fez algo muito especial nessa estreia, né? O que aconteceu nessa estreia aí? Escuta, tá preparado, Galvão?
8: Eu tô preparado. Então eu vou ouvindo vocês, tá bom, Mimi?
5: Tá bom. Você
8: eu vou
5: tá no
8: ouvindo
5: corre,
8: vocês.
5: Né?
8: Eu tô no corre, eu vou ouvindo vocês, essas histórias maravilhosas da Paulinha. Olha, a Paula Ponte tem história pra contar, hein? 3.800 metros na piscina de casa,
5: vai
8: mano.
5: Vai achando. Bravíssima.
7: Então, eu tinha um objetivo muito claro, que é o famoso sub-3. E aí eu não sabia se eu ia conseguir, né? Porque nas maratonas de Ironman, tudo foi 4 horas. Você corre bem mais lento depois de pedalar 180 quilômetros, né? Mas então, tinha esse objetivo, tava treinando muito, mas eu nunca tinha feito uma maratona assim com o coração na boca. Porque querendo ou não, no Ironman você corre. Mas você nunca corre com o coração na boca, porque seu músculo não te deixa colocar tanta força a ponto de você levar tanto sua frequência cardíaca. E na maratona pura, foi isso. Então, não sabia muito o que esperar, mas segui certinho ali a planilha do meu treinador e o script ali de prova, e deu tudo certo.
5: Meu Deus!
7: Fiz 2 horas e 59, foi ali na risca.
5: Isso a gente tá falando de um pace de quanto para fazer abaixo de 3 horas numa maratona?
7: É 4:15 de pace.
5: Meu Deus!
7: Pra fazer 2:59, mas você nunca corre a maratona 42.2, né? Então você tem que fazer ali 4:14, 4:13 para ter uma certeza ali do sub-3.
5: Meu Deus! E, Paula, como é que funciona o seu corpo quando a gente fala de performance, né? Você acha que isso foi muito do que você treinou, do que o esporte foi colocado na sua vida já muito jovem? Você acredita muito, de repente, em genética? Porque é incrível, né, a gente pensar em performance. Um pace hoje, é claro que a gente tem paces muito mais baixos, mas assim, um pace hoje, gente, de 4 e pouco, ele é muito rápido. É muito rápido. Então você conta isso por conta também, pô, Mirella, mas eu treino todo dia. O que você explicaria isso para o seu corpo responder tão bem a esse estímulo?
7: Mia, eu não tenho conhecimento científico, mas eu acredito que deve sim haver um fator genético que influencia. Mas mais que isso, eu acho que quando você faz esporte de criancinha, você tem
5: isso
7: uma...
5: ajuda.
7: Desde cedo, você treina sua capacidade cardiovascular, pulmonar. E eu acho que isso você traz para o resto da vida, sabe? Eu vejo muito porque minhas amigas, por exemplo, que vieram da natação, elas têm um fôlego absurdo. Então eu acredito mais até nisso do que na genética. E eu acho que tem um fator mental também que te ajuda a evoluir muito melhor. Então quando seu treino está mais difícil, quando é um dia que você está um pouco mais cansado, eu acho que o fator mental conta muito para você não se auto-sabotar, entendeu?
5: Uhum.
7: Então, eu acho que tem essa questão também mental.
5: É, questão mental, né? A saúde mental é um tema que a gente sempre fala por aqui também. Porque se a cabeça não tá boa, o treino no dia, ou, né, consequentemente, nas provas que você participa, não flui. Não tem jeito. A cabeça, ela tem que estar 100% ali, né?
7: Perfeito. E eu acho que isso também é uma coisa que vem da infância, do esporte na infância. Então, de eu gosto de falar assim, você saber sofrer, que é assim, você conseguir sustentar a dor. Eu vi até o programa com a Nicole, e ela falou um pouco disso, né, de sustentar a dor por um longo período de tempo, e eu acho que é isso. Você, quando você tem um histórico no esporte, você vai aprendendo que qual é a elasticidade do seu limite de dor. Então, você consegue sustentar um pouco mais a dor, você consegue... trazer táticas mentais que te ajudam a se manter ali sofrendo, mas não afrouxar.
5: Teve alguma prova que foi muito dura que você fez, que você participou e você falou, nossa, não deveria ter feito, ou no final você disse, nossa, valeu muito a pena?
7: Mia, eu acho que todas as provas existem altos e baixos durante a prova, independente da duração dessa prova. A prova pode durar uma hora, prova pode durar 5 horas. Mas você, sua mente te dá altos e baixos o tempo inteiro. Então, sempre, sempre nas provas existe, pelo menos para mim, essa parte da baixa mental. Mas é isso, eu acho que... De novo, é o que a gente treinou ao longo da vida, quando você faz, mesmo não só em provas, mas em treinos, você também, treinos difíceis, você treina sua mente, né? Para se manter ali fazendo força. Então, eu acho que em todas as provas que eu fiz, existiu esse momento, e em todas elas eu consegui, talvez, trazer estratégias mentais que me mantêm ali fazendo força. Então, eu sempre penso, cara, vai passar. Tem uma frase para mim que eu acho que eu carrego em todas as provas, que é aquela assim, você... Eu não vou saber exatamente como é que ela na forma literal, mas é basicamente assim, você vai se arrepender de ter afrouxado isso daqui, tipo, 50 minutos. Se você não afrouxar, daqui 50 minutos você vai ter orgulho, mas se você afrouxar daqui 50 minutos quando terminar a sua prova, você vai se decepcionar com você. Então, é mais ou menos assim que eu penso, sabe? Eu quero ter orgulho de mim no final, então eu quero, pelo menos, ter noção de que eu tô ali dando o meu máximo naquele momento, entendeu?
5: Lógico, total. E essa é a mentalidade muito de uma campeã, né? Porque você tá ali pensando assim, olha, eu não posso afrouxar agora, porque eu preciso seguir. E lá na frente eu posso ter me arrependido. Para mim é assim, uma mentalidade blindada mesmo. De quem tá ali para vencer. Sou competitiva. Vou terminar. E você é uma das pessoas que acorda já assim. Ai, bom dia Brasil. Bom dia. Nossa, que maravilhoso. Que energia incrível. Vou treinar. Ou você é daquelas que... Ai, ai, eu vou ter que fazer o que tem que ser feito, eu vou ali porque eu sei que vai valer a pena, vambora, segue o fluxo, segue o plano, como é que é a Paulinha aí de manhã?
7: Eu acho que eu sou mais essa segunda. Principalmente agora, depois que eu tive filho, acho que o Luca ainda acorda na madrugada, né? Tô tentando arrumar isso, mas eu acordo normalmente cansada, porque eu atendo ele na madrugada. Mas mesmo antes, eu nunca fui... Meu marido é essa pessoa que acorda...
5: Ele é corredor também?
7: Ele é corredor e é da MPR, inclusive.
5: Ah, mentira! Um abraço, então, pro Marcão. Nilo, pro Nilo, um abraço pro Nilo e pro Marcos Paulo Reis, também da MPR.
7: Eu brinco que o Marcos Paulo, ele é o marido do meu marido. Né? Eles são, assim, carne e unha. Mas ele é essa pessoa que acorda bem ativo. Eu sou a pessoa que vai acordando aos poucos.
5: Tá.
7: No meu momento, meu marido, ele coloca música de manhã e sons e assim, e pra mim isso, eu quero morrer, quero paz de manhã.
5: Nossa, e é o oposto. Total.
7: Mas acho que a gente encontra ali um equilíbrio, claro. Ele diminui um pouquinho.
5: É a famosa frase, os opostos se atraem, não é verdade? E quando você foi mãe, você acredita também que a motivação... Por você ter sido mãe, deu um upzinho ali de você fazer as coisas por conta da Júlia, por conta, né, do Luca também?
7: Como... Isso é engraçado, Mi, porque quando eu engravidei da Júlia, o lugar onde ficavam nossas bicicletas para treinar e tudo, virou o quarto dela. Então, eu tangibilizei a mudança de identidade, né? Então, a Paula, que era famosa por ser triatleta e corredora, agora virou mãe. E eu não tinha muitas inspirações de pessoas, mulheres mães, que continuaram performando bem depois da maternidade. E eu acho que isso é uma coisa muito forte que eu trago nas minhas redes sociais. Eu quero ser inspiração para outras mulheres que vão virar mães, para elas saberem que elas podem virar mães e continuar performando no esporte. Eu recebo inúmeras mensagens de pessoas que estão adiando a maternidade porque estão correndo muito bem agora, não querem perder esse ciclo de treino, a performance. E eu quero muito trazer para essas pessoas que dá para performar depois de virar mãe. E mais, eu acho que você ganha uma força mental e talvez física, talvez a ciência explique isso, mas as minhas melhores tempos foi depois que eu virei mãe.
5: Mentira!
7: Engraçado.
5: Não é engraçado, não. Eu acredito mesmo na força. Nasce uma mãe, nasce uma atleta, nasce uma mulher muito mais Eu acho que é uma fortaleza. Sim, mesmo, né?
7: É uma fortaleza.
5: É uma fortaleza que a gente...
7: Você percebe que você dá conta.
5: Exato. Exatamente.
7: Sente um
5: isso.
7: Leão.
5: É. Ah. É isso, né? A leoa é isso, né? Ela tá ali protegendo o tempo inteiro. É, e que incrível. E aí você, quando você viaja, eles vão, os bebês? Os filhos, como é que fica essa rotina, essa logística?
7: Eles vão, mas para provas, por exemplo, quando eles vão, só o meu marido faz a prova ou só eu faço a prova e aí um fica cuidando das crianças.
5: Tem que tirar no par ou ímpar ali quem vai fazer.
7: Quem vai fazer. Mas às vezes a gente consegue levar ajuda também, ou dos meus pais, ou da pessoa que ajuda a gente, da babá deles. Mas em geral a gente tem que escolher um dos dois para... Pra tá lá, brilhando.
5: Paulinha, você que tá no mundo da corrida já faz um tempo, no mundo, né, enfim, de competição ali, você percebeu o boom nas redes sociais da corrida?
7: Muito.
5: Muito?
7: Muito.
5: O que você vê mais de diferente, assim, que você falou, caraca, antes não tinha isso e agora tem?
7: É, eu... Lá em 2015, não existia essa, tipo, arrume-se comigo, um dia, meu pedal, mostrando os treinos na internet. Então, eu me lembro que eu treinava, tipo, acho que eu fiz Ironman até sem relógio. Assim, você não tinha muito registro dos seus treinos, as fotos e tudo, né? Era tudo meio mato, assim, como as pessoas falam, né?
5: Old school.
7: E eu acho que talvez, eu acho que a pandemia que foi o que trouxe, fortaleceu isso do esporte, acho que do ciclismo também, da corrida. Acho que as pessoas começaram a ter um pouco mais de tempo para si. Acho que as pessoas acabaram entrando mais na internet, ficando mais tempo online. Então, eu acredito que essa divulgação do seu dia a dia, da sua rotina e da sua performance no trabalho, na corrida, no, enfim, tudo, acho que ficou sendo muito acessada, muito demandada por conta disso, que as pessoas tinham mais tempo e ficavam mais na internet, no celular, enfim, eu acho.
5: É, não, e quando a Paulinha chegou aqui no programa, eu vou falar para vocês, porque vocês podem saber dos bastidores do Corre TMC. Ela chegou um pouquinho cedo, daí eu falei, olha Paulinha, tem uma padaria aqui perto da rádio, vai lá, toma um cafezinho. E ela, não, eu vou aproveitar que eu tenho esses minutos, né, de paz do meu dia, que geralmente eu não tenho.
7: Em silêncio.
5: Em silêncio, olha só, que interessante. E eu vou editar, porque eu preciso editar o material. Então, você também acabou fazendo parte das redes sociais, assim como eu faço, como um monte de gente, né, faz. O seu arroba é o paulaponte.c, né, C de casa. Podem seguir a Paulinha por lá. E aí, Paula, você também registra os seus momentos, você que edita, você gosta. O que você quer passar para os seus seguidores?
7: É, sim, sou eu que... É o meu caí de paraquedas nessa. Quando eu virei mãe, eu acabei não voltando da minha licença maternidade. Eu quis me dedicar... quando eu virei mãe, eu saí, né, em licença maternidade do trabalho onde eu estava. E depois, na hora de voltar, eu achei que eu não estava preparada ainda e acabei não voltando. E aí, acabei que eu me dediquei mais para as minhas redes sociais e hoje é o meu trabalho. E sim, eu que edito tudo. Acaba que fica um negócio bem caseiro. Então, acho que
5: eu
7: quem
5: acho
7: for
5: máximo.
7: Me seguir lá, você vai ver minha rotina real, sem filtro.
5: Sem muitas produções.
7: Um vídeo meio sem muita produção, meio mal editado, mas é porque eu que faço tudo. E hoje, o que eu busco nas minhas redes sociais é ser essa inspiração que eu não tive quando eu tive filho, sabe? Eu me lembro, eu chorava quando eu tava grávida da minha primeira filha, eu falava assim, cara, o que eu vou ser, já que eu não tenho mais a minha identidade de Paula atleta, porque eu não vou mais performar, não vou mais, enfim, conseguir competir no nível que eu tinha antes, que eu competi antes, e então eu não... Eu quero ser essa inspiração para as mulheres que são atletas hoje, que performam, ou mesmo que não performam, mas que correm, e mostrar para elas que existe vida depois da maternidade. Assim, acho que é bem difícil, mas existe um lado muito positivo da maternidade, que é esse, de você virar uma mulher, você realmente se sentir um leão, e você conseguir voltar a performar, mesmo depois de ter filhos, e talvez até melhor, quem sabe.
5: É verdade. E eu acho que o mais legal também, claro, você tem o apoio da sua família, que isso conta muito, mas ter um parceiro ali também é diferente, né? Também. Escolham, gente, muito bem o marido de vocês, o namorado de vocês, namorada de vocês, porque isso faz a diferença, né? A gente fala na alegria, na tristeza, na corrida, na doença, em tudo quanto é lugar, porque ter alguém que esteja do seu lado, te apoiando, né, segurando tua mão, te incentivando, eu acho que incentivar é a melhor coisa. Perfeito. Aquela pessoa que você tá colocando o tênis, ela olha pra você e fala, nossa, mas vai correr de novo? Tipo, nossa, que saco, vou ficar aqui sozinha. Olha a diferença de você olhar pra pessoa e falar, nossa, vai correr hoje, amor? Mas vai mesmo, vai, faz aquele pace maravilhoso, depois a gente conversa, porque vai te fazer bem. Isso acontece muito lá em casa, eu sou mais da corrida, o Romã, meu marido, é mais do jiu-jitsu. Então, quando eu tô assim, correndo, ele, aí, amor, vai correr hoje? Quanto é hoje? Quantos quilômetros? Vai no pace e tal. Então, assim,
7: que lindo.
5: Já dá aquela animação. Sim. E a recíproca é verdadeira, quando ele vai pro Gil, ele tá colocando o kimono, eu, e aí, amor? E o treininho hoje, como é que vai? Não, hoje é faca na caveira, hoje eu vou... Então, acho que você incentivando, né, um outro, então, seu parceiro, ele realmente faz muita, mas muita diferença.
7: Eu acho que é isso, né, você... Eu acho que o casamento acaba quando você para de admirar o outro.
5: É.
7: E casamento, namoro, então assim, acho que você precisa estar sempre nutrindo essa admiração, porque é isso, precisa de incentivo, precisa você estar de mãos dadas com a pessoa.
5: Paulinha, maior fake news da corrida que você já escutou?
7: Olha, deixa eu pensar, eu acho que fake... Eu diria que tem uma fake news que as pessoas... que hoje em dia tá parando de ser fake news, porque as pessoas estão sabendo que é fake news, que é você precisa treinar no pace que você vai correr a prova. E muitas vezes não. Acho os treinos longos, muitas vezes, tem que ser bem mais lentos do que os treinos que você vai correr a prova, porque senão, quando você faz um treino longo muito forte, tão forte quanto você faz em prova, você compromete sua recuperação e os treinos da semana seguinte. Então, acho que é isso, assim, você tem diferentes treinos com diferentes objetivos e o treino longo não tem que ser no pace de prova, não.
5: Corra devagar para você correr mais forte e mais longe, não é verdade? Ô, Paulinha, tem alguma mania? Você tem alguma mania?
7: Eu acho que uma das minhas manias é passar protetor solar, a gente tava falando. Mas eu não saio de casa... sem um protetor solar, principalmente para correr. Quando eu vou correr no sol, né? Principalmente quando eu vou correr no sol, eu não deixo de passar protetor solar.
5: É isso, gente. Passem protetor solar. O Corre TMC fica por aqui. Não! Eu não vou embora. Paulinha, muito obrigada. Valeu.
7: Obrigada, Mia.
5: Adorei.
7: Amei participar.
5: É isso, gente. Corre TMC. Quem cedo madruga já correu 2 quilômetros. Valeu, Paulinha, por hoje. A gente se vê até o próximo Corre TMC. Fui, porque a gente sempre tá no corre. Tchau.
11: Calma que o Corre TMC ainda não terminou. Afinal de contas, nesse mês de agosto é comemorado o Dia do Maratonista. Agora vamos saber por que esses loucos, malucos, assim como eu, gostam tanto de correr uma maratona?
12: Ser maratonista é ter coragem de ir além do que a gente jamais imaginou. A gente vê se supera sem entender como. Geralmente, a gente pensa que não vai dar certo, mas sempre dá. Ai, significa muita coisa em 42 quilômetros. Mas, resumidamente, significa força, significa coragem, significa ter a vontade de concluir um objetivo e ser exemplo dos meus filhos. Eu acho que é isso, que por isso que eu sou maratonista. Eu quero ser exemplo para os meus filhos.
13: Para mim, significa o extraordinário. Significa que eu consigo atingir coisas incríveis, resiliência, força. Foi um marco.
14: Acho que é uma mistura de disciplina, foco e, sobretudo, superação.
12: Uma maratona tem que ser algo que faça sentido para você. Eu acho que a gente está vivendo uma onda agora que banalizaram a distância. Mas, para mim, é muito mais do que só os 42. Não, é disciplina, é mostrar que eu sou forte. Eu faço 47 anos esse ano
15: que foi minha primeira maratona depois de 12 anos na corrida. Então é algo que, assim, para mim era inimaginável. Mesmo trabalhando com isso, mesmo sendo profissional da área, né, há bastante tempo, para mim foi algo assim, uma superação que eu nunca imaginei que fosse
16: passar. Ser maratonista para mim é ser uma pessoa que gosta de encarar os desafios.

0: um ciclo até lá, que é a parte mais difícil. Vá, faça. Talvez a ideia de começar o ciclo de uma maratona põe um pouco de medo ou de insegurança e incerteza, porque são muitas horas correndo, muitos treinos, muitas renúncias, muitas escolhas e dormir cedo. Porém, se você tomar essa decisão, eu aposto, eu estou aqui para você provar que é uma das melhores decisões que você vai tomar na vida, porque realmente, quando você termina os 42 quilômetros, de qualquer prova que seja, você vai sentir uma emoção, uma felicidade. Na verdade, você vai sentir todas as emoções possíveis durante a prova. Raiva, nervosismo, tristeza, insegurança, felicidade. Você vai chorar. Então, se você está pensando em fazer a primeira maratona, escolha uma e comece logo.
1: Agora sim, um Corre TMC acabou. E ser maratonista é isso. É ter muito foco, resiliência, força de vontade e um pouquinho, aquela pitada de loucura também, tá? É isso, gente. Obrigada pela companhia de hoje, nesse final de semana. Foi, porque eu sempre estou no Corre.
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3: Em apenas 2 meses, uma única plataforma de delivery registrou mais de 1 milhão de refeições e lanches parcelados em até 6 vezes. O brasileiro passou a fatiar no cartão de crédito o almoço do dia e também a pizza do fim de semana. Uma recente pesquisa do Datafolha apontou que 70% dos consumidores dizem que não conseguiram comprar um smartphone sem financiamento. Para falar sobre o custo de vida e o poder de compra no Brasil, o TMC 360 conversou com André Brás. Ele é economista e coordenador dos índices de preço do Instituto Brasileiro de Economia, o FGV Ibre.
4: Agora, em 2026, nós temos um cenário um pouco diferente, porque especialmente de 2020 para cá, alimentação no domicílio, né, que é aquela alimentação comprada para consumo em residência, subiu 65%, quer dizer, 20 pontos percentuais a mais do que o próprio IPCA, que acumula alta de 2020 para cá de 45%. Então, isso não é uma sensação, é um fato, né? O consumidor vai ao mercado e o poder de compra dele não garante a aquisição daquilo que ele precisa. Então, isso, como o país é muito desigual, né? A renda das famílias é praticamente toda comprometida com alimentos, né? No caso das famílias de baixa renda, isso aperta muito o orçamento das famílias menos favorecidas. E esse tipo de evento, né, parcelar compras de pequeno valor, né, compras do dia a dia, acaba sendo um escape necessário para a pessoa ter acesso ao básico, ao que ela teria que ter acesso através de um ticket de refeição, através de sua própria renda. Então é uma situação bem complexa. E esse aumento do preço dos alimentos veio por conta de vários fenômenos que alguns é difícil da gente coordenar. O primeiro foi a pandemia em 2020, encareceu muito o preço dos alimentos porque ali as cadeias produtivas ficaram muito comprometidas. Depois, em 2021, veio uma crise hídrica, né? Não choveu e isso também comprometeu safras importantes. Em 2022 foi a vez da guerra entre Rússia e Ucrânia, aquilo ali também fez o preço dos grãos, soja e milho em especial, subirem muito, e isso transbordou para o preço das proteínas, né? Carne de frango, bovina, suína, também escalaram de preço naquela época. Mais recentemente, fenômenos climáticos, né, El Niño, em 2024, também causando algum problema em nossas safras, problema esse que nós vimos até o início do ano passado. E agora um novo risco, um novo El Niño, agora com uma escala ainda maior, podendo comprometer safras importantes. Então, tudo que os alimentos já subiram ao longo desses últimos anos, né, ainda pode piorar. Quer dizer, a gente ainda pode ter novos aumentos em função de safras frustradas, dado esses fenômenos climáticos mais extremos, que agora ficaram mais frequentes. Então, é uma situação difícil da gente coordenar. E as famílias, nesse momento, já se encontram endividadas, porque se os salários foram corrigidos em média em 45%, que foi o que o IPCA subiu de 2020 para cá, e os alimentos subiram 65%, 20 pontos a mais, né, isso, de fato, estrangula o orçamento dessas famílias. Quer dizer, comprar o seu produto básico, né, está cada vez mais difícil e pode piorar, dados os desafios que a gente ainda enfrenta pela frente. Tem as tarifas de Trump, que às vezes também prejudicam, né, a entrada e saída de mercadorias aqui no Brasil. Tem essa questão relacionada

0: a problemas climáticos e tem o endividamento das famílias ao longo desse tempo todo, que só piora a situação. Então, é realmente um período difícil, né, o que a gente está atravessando agora.
1: E André, falando muito sobre essa questão de percepção e realidade que você traz para a gente aqui, me parece haver então uma leitura conjuntural e uma leitura até socioeconômica, podemos dizer, né? Porque para quem, considerando esse mesmo período, vamos arredondar aí 8, 10 anos, né? Para quem pensa em comprar um carro de R$ 500.000, não há problema. Ou o problema é residual, mas para quem tenta fechar uma compra de 200, R$ 300 no supermercado, isso vem nas costas da pessoa e ela não consegue bancar literalmente essa compra, né?
0: É, exatamente. E existem vários agravantes, né? A própria gestão do orçamento familiar foi muito comprometida recentemente pelas BETs, né? Esse tipo de notícia circulou muito na mídia, né? E chama atenção para a falta de coordenação, né, que as famílias têm para gerir seu próprio orçamento. Não tenho dúvida que está cada vez mais difícil pelo próprio encarecimento do preço de produtos básicos, né? Mas se você, ainda em conjunto, tem uma má administração do seu orçamento, faz escolhas ruins. Isso agrava ainda mais a situação, porque a família quer melhorar, ela quer resolver aquele problema de forma tempestiva, de forma rápida, e às vezes apela para a sorte nesse sentido. E isso só piora a situação, porque é um jogo de azar, né? Pouquíssima gente se beneficia desse tipo de transação. Isso ainda compete com um orçamento cada vez mais restrito, e a família só se enrola, só se endivida, né? Então é uma situação em que a gente precisa, de certa forma, educar financeiramente a população, ajudando ela a fazer boas escolhas, né? E também tratar desse problema ligado à alimentação, né? Criar políticas públicas para beneficiar o campo no sentido de aumentar a oferta de alimentos e favorecer a redução de preço.
2: Agora, nesse sentido, eu queria perguntar se faz sentido parcelar a compra no cartão de crédito para almoçar, para jantar, a pizza. O que que as pessoas não enxergam nos juros do crédito parcelado?
0: Exatamente isso, né? São os juros, né? Ninguém parcela uma compra de graça, né? Por trás daquele parcelamento sempre tem uma taxa de juros, porque o dinheiro ele perde valor ao longo do tempo, porque a inflação come o poder de compra do dinheiro. Então, se você parcela um celular, por exemplo, que é um bem comum de se parcelar em 10 vezes no seu cartão de crédito, né? Um celular de R$ 2.000, você parcela em 10 vezes de R$ 200, aqueles 200, o R$ 200 que você vai pagar na última parcela vale menos do que os R$ 200 que você pagou na primeira parcela. Isso porque a inflação em 10 meses vai comer o valor daquele dinheiro. Então, quem te vendeu por R$ 2.000 poderia ter te vendido o celular mais barato se a compra fosse à vista, porque o juro está embutido. E muitos comerciantes não aliviam o juro, mesmo que o consumidor pague à vista, né? Já é uma prática comum, exatamente para fazer com que a pessoa vá para o parcelamento. Então, até a autoridade monetária, né, o próprio Banco Central, pode exigir que em compras parceladas o juro seja revelado, que é uma forma de fazer com que o consumidor tome a decisão correta. Eu não vou parcelar isso aqui porque tem juros, né? Agora eu vejo essa taxa de juros, né? E muitas vezes o comércio insiste, né, em dizer para o consumidor que não tem juros. Olha, você pode parcelar essa compra aqui em 10 vezes, em 15 vezes, sem juros. Mas isso não é verdade, porque o dinheiro perde valor ao longo do tempo. Então, se a gente der essa informação, se essa informação estiver clara para o consumidor, isso pode evitar que ele opte em parcelar compras de menor valor, como uma pizza para o final de semana, ou mesmo um pequeno almoço, né? Porque ele vai saber que ele está pagando mais caro em função da incidência de juros, né? Então, se a gente tornar as coisas mais claras, isso já pode ajudar as famílias a tomarem decisões mais certas, né?
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9: São Paulo é uma cidade que não para, né? Mas que também sabe guardar o seu tempo como poucas. Em meio ao fluxo dos carros, os trilhos dos trens, o concreto dos edifícios, é uma cidade que esconde e revela suas memórias e também as suas visões para o futuro em cada esquina. Agora, para ser mais poética, onde será que fica guardada a alma da cidade de São Paulo? Certamente, nos acervos espalhados por aí. Do imponente Parque do Ipiranga à resistência da Pinacoteca, passando pelas galerias imersivas da Zona Central, São Paulo respira cultura todos os dias. Nossa capital consolidou sua posição no cenário global. Segundo o ranking da publicação The Art Newspaper, São Paulo tem 2 museus entre os 100 mais visitados do mundo. E a Cidade é Sua de hoje está respirando história e arte. Vem fazer esse passeio com a gente. E o nosso roteiro começa aqui, no Parque da Independência, a caminho do Museu do Ipiranga. Vamos andar pelos salões restaurados do edifício Monumento, explorar o acervo sobre a independência e ver como a tecnologia transformou a relação do público com o passado do Brasil.
10: Quando chegou em 2013, o teto de uma das salas, ele desplacou, ele começou a ruir. Então, ele foi fechado emergencialmente. Havia já um projeto... de uma restauração, de uma requalificação, mas ela ia ser feita de outra forma. Então, por isso, foi uma questão emergencial mesmo e fundamental. A gente viu o que aconteceu em 2018 com o Museu Nacional.
9: Em seguida, vamos para o Parque da Luz, para explorar a Pinacoteca de São Paulo. Do acervo do século XIX à expansão contemporânea, mostramos como o museu mais antigo da cidade se renova sem perder a essência. Esse lugar é um complexo lindo. As pessoas acham que Pinacoteca é só aquele prédio.
11: Tá vendo? É verdade. A Pinacoteca funciona em 3 prédios aqui no coração de São Paulo, dentro do parque mais antigo da cidade, né? O Parque da Luz. E a gente tem sempre esse privilégio de pensar uma programação cultural que acontece muito dentro dos prédios, mas também um tanto fora dos prédios, no espaço público, na natureza. Isso é muito legal.
9: Subindo a espinha dorsal da cidade, fazemos uma parada obrigatória no MASP. Vamos revelar os bastidores do vão livre mais famoso do país. A genialidade dos cavaletes de vidro de Lina Bobardi e as exposições que movimentam a Avenida Paulista.
12: Cada visitante é atraído por uma obra, vai atrás dela, quer dizer, não tem um percurso definido. E era uma intenção da Lina mesmo, que esse percurso fosse provocado pelo olhar individual e que... Como é que você sabe de quem é essa obra? Primeiro você olha a obra, depois você vai ver no verso a legenda.
9: E a poucos metros adiante, entramos nas galerias verticais do Instituto Moreira Salles para descobrir como a fotografia, o cinema e a literatura retratam as transformações do mundo urbano.
13: Poder apresentar artistas, arquivos, história da imagem... É algo que a gente preza muito. Então, a gente sempre tem exposições em cartaz, exposições de fotografia, mas também de outras artes visuais que dialogam com isso, sempre pensando em oferecer uma oportunidade de conhecimento, de cultura, de educação e também de discussão da imagem.
9: E, por fim, vamos conversar com curadores e arquitetos sobre qual é a real importância de manter os museus vivos em uma metrópole como São Paulo.
14: Os museus, eles têm um papel fundamental, não só, né, na história das pessoas, não só na história, né, da nossa sociedade, mas na história, acho que, de cada um, né, daquele que visita, né, esses museus.
9: Prepare-se para ver a cidade sob esse novo olhar. A Cidade é Sua começa agora. Entrar aqui no Museu do Ipiranga é fazer uma viagem no tempo. É o museu mais antigo da cidade, ficou fechado durante muito tempo, reabriu em 2022. E não é só um monumento à independência, não. É um centro de estudos, de pesquisa e de educação fundamental para o nosso país.
15: Estamos aqui hoje para registrar a parte interna, as obras que definem nosso imaginário nacional e entender como esse espaço consegue dialogar com a São Paulo moderna. Para nos ajudar nessa imersão, vamos conversar com a professora Ana Paula Nascimento, docente do Museu Paulista.
10: O Museu Paulista ele tem duas sedes, uma sede em São Paulo, que é onde a gente está, o Museu de Ipiranga, e nós temos uma extensão na cidade do Itu, que é o Museu Republicano Convenção de Itu.
15: Professora, ficou fechado por muitos anos, era uma restauração necessária?
10: Completamente necessária, né? O prédio é de 1890... Ele não foi finalizado, isso é uma recorrente no Brasil, né? Os edifícios não serem finalizados. Ele foi dado como pronto em 1890. O museu foi inaugurado aqui em 1895. Olha, gente, um museu muito antigo, né? Agora, no 7 de setembro, nós vamos completar 132 anos.
15: Né? 31
10: legal. Anos, perdão. E ele tinha muitos... Assim, ele foi feito para ser um monumento. Para as pessoas virem e ser um lugar para se comemorar a independência do Brasil, a formação da nação brasileira. Ele é adaptado para museu em 1895 e ele é pequeno, né? A gente pode achar que ele é enorme, mas ele é muito estreito. Ele tem 16 metros de largura. Aqui onde a gente está são 23, né? Na parte central, no corpo central. E ele tem 123 metros de comprimento. O que aconteceu ao longo do tempo? Acervo cresce. Todos os museus têm acervos grandes. Esse museu sempre teve muito acervo. E ele foi sendo utilizado de forma, vamos dizer, inadequada. A gente está aqui, não, aqui a gente já está. A gente está em cima de um porão. É um porão de serviço, é um porão de ventilação. E ele foi aberto a partir da década de 30 para abrigar mais acervos e mais áreas técnicas. Então o edifício, desde a década de 1980, ele já tinha alguns problemas estruturais. Foram feitas várias reformas, requalificações, mas isso não resolveu o problema. E quando chegou em 2013, o teto de uma das salas, ele desplacou, ele começou a ruir. Então, ele foi fechado emergencialmente. Havia já um projeto de uma restauração, de uma requalificação, mas ela ia ser feita de outra forma. Então, por isso, foi uma questão emergencial mesmo e fundamental. A gente viu o que aconteceu em 2018 com o Museu Nacional. Então, foi fundamental.
15: E, professora, reabriu em 2022. Desde então, a proposta do museu mudou. A gente sabe que hoje em dia ele tem um caráter pedagógico muito grande. Grupos de escolas vêm associar matérias, disciplinas dentro do currículo escolar. Qual que é o público hoje em dia e como funciona o museu?
10: Então, a gente tem um público muito diverso, né? Nós temos esses grupos escolares enormes, mas nós temos também um público enorme de adultos. Adultos, crianças, enfim. A gente tem desde 6 anos de idade até mais 60, mais 70, mais 80, né? As mudanças no projeto do museu, no planejamento do museu, elas são anteriores à reabertura, né? Elas vêm de 1990, quando o museu, de fato, ele é constituído como museu de história e cultura material a partir da gestão do professor Upiano Bezerra de Menezes, tá? E com o que a gente trabalha? A gente trabalha com história. A gente está aqui, uma história do Brasil. Essa parte do museu ela é tombada pelo patrimônio desde 1937. Não só o prédio, mas a exposição. A exposição foi tombada antes do edifício. Mas a gente trabalha com como a sociedade se organiza, né? É isso a história. Nós somos partícipes da história, né? Nós não estamos fora da história. Então, desde a reabertura, quando a gente conseguiu, que é um fato inédito, nós refizemos todas as exposições. Isso é incrível para 2022. Então, a gente trabalha com os nossos eixos de pesquisa. Nós somos um museu universitário. Então, nós temos 3 linhas de pesquisa principais. História do imaginário, como a gente entende a história, como se passou a história. A independência foi como está na independência ou morte? Qual o processo de independência? Estou dando um exemplo simples. Universo do trabalho. todos os objetos feitos pelo homem fazem parte desse universo. E como a gente interage com esses objetos. Isso é a cultura material. Como os objetos, como nós interagimos com os objetos e como nós nos transformamos a partir dos objetos. E cotidiano e sociedade. Como a sociedade se organiza. E aí, dentro disso, a gente tem linhas menores. Então, nós organizamos o museu assim, nós pensamos as exposições a partir das nossas linhas de pesquisa e, a partir de então, nós reorganizamos o que entendemos hoje como história. Não como a história dos grandes homens, das grandes datas, isso também é importante, mas também como a sociedade faz história. Então, é isso que a gente traz. O que a gente tem, eu acho, que é um grande diferencial e que já vinha sendo também feito, processado há bastante tempo? A questão da acessibilidade. Quando a gente fala em acessibilidade, normalmente a gente pensa só na acessibilidade física, né? É muito importante, de fato. Esse edifício não tinha acessibilidade física. Olha a escada que a gente tem aqui. É pensar também uma acessibilidade cognitiva, vamos dizer assim. Então, que as pessoas venham aqui e elas entendam minimamente o conteúdo. É claro que o entendimento vai ser diverso. A gente parte de uma cultura e de um conhecimento próprio, mas é isso que a gente quer fazer. Ter isso como uma premissa no nosso trabalho. E por isso que a parte educativa ela é tão fundamental para a gente, como as nossas outras atividades de difusão, palestra e as exposições. As exposições são as atividades fim para a gente. A gente vive em torno, o nosso core é o acervo, nossas pesquisas e como a gente traz isso para a sociedade, via exposições e via as outras atividades. E aí o educativo é fundamental para a gente poder mostrar como a gente trabalha e como a gente entende a história. Não sem contrapontos. Eu acho que a gente também tem que ser isso muito claro. Né? Nós não somos, eu sou docente, mas a gente tem outras visões de história. Não existe uma história, existem histórias.
15: Para as pessoas que querem visitar o museu, qual que é a dica? Como se programar? Vale separar uma manhã, uma tarde, um dia inteiro? Como é que você organizaria uma visita aqui ao Museu Paulista?
10: Se é a primeira visita, primeira coisa que eu faria, eu nunca vim aqui, eu iria ao Mirante, eu iria observar a cidade, eu iria observar o bairro do Ipiranga, como esse museu está implantado, que é incrível a implantação do museu. Depois, eu iria ver uma história do Brasil. Desceria, veria uma história do Brasil e escolheria mais duas exposições para visitar. Claro, se você tem mais tempo, ficar aqui é o dia inteiro. Uma exposição do primeiro andar ou Casas e Coisas, para quem tem mais interesse em como a gente se organiza com a casa, quais as diferenças, os marcadores entre homens e mulheres numa casa, ou mundos do trabalho. Aí é gosto. E eu também pensaria aqui no andar que a gente está, no Para Entender o Museu, que eu acho que dá muito entender como o museu, desde 1895, um museu de todas as coisas, um museu de história natural, vai se configurar num museu de história e cultura material. E a gente tem as duas maquetes que eu acho que são imperdíveis. A maquete do edifício, que de fato é o projeto pensado pelo Tommaso Gaudenzio Besi para esse prédio, que é muito maior, e a maquete da cidade de São Paulo, eu acho que são imperdíveis. Essa maquete, ela foi, claro, tiveram dois assistentes, ela é em gesso, e ela foi concebida e construída durante a construção do edifício, tá? Entre 1885 e 1890. E essa era a ideia principal, que se tivesse o corpo central e que ele viesse para frente, o edifício se projetasse nas laterais, então ele não seria um I como ele é hoje, ele seria um E. Tá? Ele seria muito maior. E eu teria as torres maiores, tanto no fundo quanto na frente. Ele seria muito maior.
15: Em algum momento se cogitou continuar essa construção?
10: Sim. Né? Ele foi inaugurado em 1895, mas já em 1903, 1904, percebeu-se que não cabia tudo. Olha isso, há mais de um século, né? Primeiro se cogitou um outro edifício próximo para levar a parte artística, as pinturas. Depois, principalmente a partir de 1917 até 1945, a gente percebe essa recorrência em todos os relatórios do diretor solicitando a ampliação e a completude do projeto original.
9: E o nosso roteiro continua aqui no centro da cidade, agora no complexo da Pinacoteca de São Paulo, parada número 1, Pinaluz. A Pinacoteca está aqui nesse prédio lindo desde 1905. Essa estrutura toda de tijolinho, são 3 andares, inúmeras salas de exposição. E ó, a Pinacoteca não fica fora do ranking mundial, não. The Art Newspaper classificou a Pinacoteca como um dos 100 lugares mais visitados no mundo. Pode chegar até 1 milhão de espectadores por ano. O ano passado, 820 mil. Ana Maia, curadora-chefe aqui da Pinacoteca de São Paulo. Ana, esse lugar é um complexo lindo. As pessoas acham que Pinacoteca é só aquele prédio.
11: Tá vendo? É verdade. A Pinacoteca funciona em 3 prédios aqui no coração de São Paulo, dentro do parque mais antigo da cidade, né? O Parque da Luz. E a gente tem sempre esse privilégio de pensar uma programação cultural que acontece muito dentro dos prédios, mas também um tanto fora dos prédios, no espaço público, na natureza. Isso é muito legal.
9: Esse aqui, por exemplo, é o Parque das Esculturas, que as pessoas nem sabiam que existia.
11: Já pensou? Quando a gente inaugurou a Pina Contemporânea, que é para onde a gente está indo, muita gente foi convidada a estender a visita à Pina Luz e caminhar um pouco, alguns passos, é muito perto, até chegar no novo prédio. No caminho tem obras super interessantes que contam a história da escultura no Brasil, né? Desde o pré-modernismo a obras como Maria Martins, Lazar Segal, por exemplo, até esculturas contemporâneas de Denilson Banil, a gente vai ver aqui à frente, Nádia Taquari, logo atrás da gente. Então, várias linguagens, várias origens no Brasil, que é sempre muito importante para a Pinacoteca honrar, né? Essa extensão do território e essa diversidade da arte brasileira. E esse jardim conta capítulos muito importantes dessa história que, ao longo da caminhada prazerosa, a gente vai se deparando com ela.
9: Ô, Ana, e agora a gente está chegando aqui no Pina Contemporânea. Depois da criação, da abertura desse novo prédio, o público aumentou consideravelmente?
11: Aumentou e se diversificou, porque imagina que a gente convidava as pessoas a saírem do metrô e chegarem na Pina Luz. Agora a gente tem aberturas na Tiradentes, uma entrada importante, e na Ribeiro de Lima, que está diretamente ligada ao bairro do Bom Retiro. Então são 3 situações urbanas completamente diferentes umas das outras, e desde que a gente abriu esse prédio, a gente vem testando quem é que chega por cada porta e como, ao longo do tempo, as famílias, a comunidade do entorno vão aguçando o senso de pertencimento desse prédio também. É sempre uma cultura que a gente vai instigando e formando ao longo do tempo, mas tem sido uma construção super linda e óbvio que ela vem com aumento de números e uma celebração muito grande da Pinacoteca hoje ser um museu que passa da casa dos 900 mil visitantes ao ano, né? O que é bastante gente.
9: Ana, e agora que a gente está aqui, o fundo da Pina Contemporânea, a curadoria das mostras, das exposições, a gente tem um acervo rico, mas também tem uma transitoriedade das exposições. Vocês se preocupam com a diversidade de gênero, de idade, racial, enfim, vocês querem abarcar o quanto maior público?
11: A todo tempo. Acho que diversidade é um grande lema de uma exposição desse calibre, de um museu desse calibre, né? A gente é um museu que tem uma coleção que começa em meados do século XIX, e segue sendo contemporânea, ou seja, a gente continua adquirindo obras, fazendo obras junto com os artistas até os dias de hoje. Nessa colcha de retalhos que envolve o nosso acervo, a exposição de longa duração do acervo, mas também 16 exposições temporárias que a gente faz nos 3 prédios todo ano, que aí nesse amálgama, né? Nessa mistura que a gente gosta de contar uma história da arte brasileira, da cultura, da sociedade do nosso país, que é diversa, que é pulsante, que é vibrante, que é contraditória também, né?
9: Você falou de 3 prédios. O terceiro, então, é?
11: A Pina Estação, que foi inaugurada em 2006. Ela é vizinha à Sala São Paulo, então ela fica mais distante desses 2 em que a gente está agora, mas também numa distância que dá para ir a pé. Inclusive, tem um atalho super importante da gente lembrar sempre, pela Estação da Luz, por dentro da estação de metrô e trem, a gente consegue cortar caminho e chegar lá na Pina Estação, onde tem 2 galerias de exposição temporária usadas pela Pinacoteca e uma fusão muito interessante com o Memorial da Resistência, que é uma instituição à parte, pensando história do dos movimentos sociais, né, e da história republicana brasileira, que está ocupando o primeiro e terceiro andares do mesmo edifício.
15: Tá, saí de manhã da minha casa, vou visitar a Pinacoteca. O que você recomenda? Qual o roteiro?
11: Acho que um clássico para os visitantes é chegar pela Pina Luz, entender no primeiro e no segundo andares da Pina Luz é onde a gente concentra essa exposição do nosso acervo. Então, ali a gente consegue ver um pouco dessa história sendo contada, da escolha de cerca de 1000 obras que estão em exibição, de um universo muito maior, de mais de 13 mil que a Pinacoteca coleciona. Mas eu acho que o acervo é um começo muito bom. Dali, acho que sempre a gente tem que fazer escolhas de exposições temporárias e programação cultural, que a gente também faz de forma muito extensa, nos três prédios, algumas na Pina Luz. A Pina Luz tem as 7 salas, que é uma galeria super emblemática, assim, central no nosso pensamento de curadoria e programação. E de lá, a escolha para ou caminhar aqui para a Pina Contemporânea e ver as exposições temporárias, os ateliês, os eventos que acontecem aqui nessa praça central onde a gente está conversando, ou talvez caminhar um pouco mais e ver o que está em exposição lá na Pina Estação.
15: E tudo isso tem uma opção de dia gratuito, né?
11: Tem. Os sábados são gratuitos e os segundos domingos do mês também. Então são dias em que naturalmente o museu fica muito cheio. A gente celebra muito isso, a gente vê nas carinhas quem está vindo pela primeira vez e como essa experiência pode ser o começo de uma história mais a longo prazo que a gente cultiva com muito carinho.
15: E claro que a experiência de visitar um museu vai muito além do passeio. Por trás de cada sala, há decisões arquitetônicas e narrativas curatoriais que definem como vamos nos sentir nesses espaços.
11: E para aprofundar essa reflexão, a gente conversa agora com o curador cultural Fabrício Reiner, que vive todo esse processo. Fabrício, muito obrigada pela sua participação aqui no nosso programa Cidade é Sua.
14: Eu que agradeço. Como historiador, eu entendo que os museus eles têm um papel fundamental, não só, né, na história das pessoas, não só na história, né, da nossa sociedade, mas na história, acho que de cada um, né, daquele que visita, né, esses museus. A história da cidade ela é justamente fundamentada por esses marcos, por esses lugares, por essas instituições que, de uma certa forma, preservam aquilo que a gente produziu, aquilo que a gente constituiu, né, como história, como sociedade, como cultura, como civilização e assim por diante. E nesse sentido, o curador, ele tem um papel fundamental, né, dentro desse processo e dentro dessa instituição, justamente porque ele tem a função de estabelecer uma relação entre aqueles objetos, sejam eles artísticos ou históricos, que se depositam dentro desses museus, e o público. O curador tem várias funções, várias dentro dos museus. E uma delas é justamente escolher aquilo que vai ser disponibilizado para o público, que vai estar à vista do público. Porque por mais que os museus sejam muito grandes, sejam instituições, né, que tenham muitas coisas lá guardadas, poucas dessas coisas são efetivamente disponibilizadas para o público. Então, o papel do curador, primeiro, é justamente fazer essa seleção. Só que essa seleção, ela só pode ser feita a partir de um estudo aprofundado. E esse estudo aprofundado, essa pesquisa que se dá, né, nos bastidores, ela conta com uma série de outras pessoas, outros profissionais também, né, da área dos museus, mas não necessariamente, né, curadores, que vão em conjunto formar um corpo, né, de trabalho, um corpo de pesquisa que vai possibilitar justamente que esses objetos ou essas obras de arte possam estar disponíveis para o público para que eles vejam. É papel justamente do curador e da comissão, né, curatorial, às vezes é mais de um curador fazendo esse trabalho, de estabelecer questões, de estabelecer perguntas e a partir dessas perguntas estabelecer justamente uma narrativa.
11: E olha só,
9: A gente está aqui falando da importância dos museus e também da arquitetura desses edifícios que compõem o cenário da cidade. E a gente recebe agora o Eduardo Ferroni, que é arquiteto da H+F Arquitetos, que é o escritório responsável pelo projeto de ampliação e de restauro do Museu do Ipiranga. A gente chama carinhosamente de Museu do Ipiranga, mas o nome é oficial, é Museu Paulista. E ele também é professor da Escola da Cidade. Eduardo, a gente vê essa infinidade de museus espalhados pela cidade, cada um com a sua característica, uns clássicos, outros modernos, alguns que estão aí nesse meio do caminho, como é o MASP, que vem do modernismo, mas também mantém a sua tradição com seu acervo super clássico. Como é que você encara a importância dos museus e especialmente o caráter arquitetônico desses edifícios na cidade?
16: Esses edifícios que você, exemplo, o MASP, né, que você mencionou, são edifícios que são uma exceção, né, na cidade, são situações meio excepcionais. Se a gente pensar que a cidade é toda ela feita de casas, né, de habitações e de escritórios, comércio, o museu é um lugar meio de deslocamento, assim, é um lugar de exceção e um lugar de reflexão, de pausa, de silêncio. E eu acho que os melhores museus são aqueles em que a arquitetura reflete essa condição, né? Então, o MASP, por exemplo, que é a obra da Alina Bobardi, ele é um prédio que desloca totalmente assim, a percepção que o pedestre tem da rua, né? Uhum. Tá andando pela calçada da Paulista, de repente tem um vazio de 70 metros de extensão que deixa ver lá o Parque Trianon, deixa ver o Vale da 9 de Julho. Então, a própria chegada num museu como o MASP já desloca a percepção de quem vai entrar. E esse deslocamento é parte de uma função fundamental que o museu tem que cumprir, sabe? Que é esse justamente de colocar a pessoa numa condição diferente daquela que ela está acostumada.
9: Pois é, e especialmente o MASP, e também a gente fala sobre o Instituto Moreira Salles, que é um prédio no finalzinho da Paulista, ambos estão no coração da cidade de São Paulo, onde a gente tem milhões de pessoas circulando diariamente, fluxo de carros, de transporte público. Como você diz, é como se fosse um oásis, é um lugar em que você entra e a atmosfera já te envolve de um jeito diferente, o silêncio, esse convite até a um momento meditativo, né?
16: Exatamente, eu entendo dessa maneira, né? Acho que um museu é um momento de pausa no ritmo cotidiano, né? No tempo cotidiano, e é um lugar que permite atravessar essa camada de tempo mais imediata e para um mergulho. E eu acho que tem uma coisa muito bonita no museu, em geral, que ele permite um mergulho simultâneo, assim. Ele é tanto um microscópio, porque ele olha para... permite que a sociedade possa olhar para si própria, né? Para dentro de si. Mas é também um telescópio, né? Uma lente que olha para muito longe. E são as duas instâncias, assim, são de deslocamento radical com relação à nossa vida cotidiana, né? Nosso tempo da rotina, tempo mais imediato. E eu acho que esse deslocamento precisa de um certo recolhimento, uma certa introspecção. E eu acho que essas arquiteturas que você menciona procuram, eu acho que, permitir isso, né? Acho que a arquitetura é assim, né? A arquitetura, ela lida com camadas de tempo, porque você faz um prédio, depois se passam 200 anos, alguém vai lá e ocupa diferente, alguém vai lá e amplia esse prédio, então ela é meio que um diálogo que se dá ao longo do tempo. Eu acho isso muito interessante mesmo, desse trabalho de arquitetura. E aí, quando existe essa oportunidade de um museu acontecer numa condição como essa, se a gente pensar que o museu é também um lugar de proteção dos objetos de memória, né? Ele próprio, o prédio, é um objeto de portador de uma memória específica. Então, a Casa das Rosas, por exemplo, como você mencionou, a gente fez um projeto para aquele casarão 1919 da Paulista, sabe? Que fica mais para o lado ali do Conjunto Nacional.
9: Sim.
16: E que seria para o governo do estado, para abrigar o Museu da Diversidade Sexual. No final, o governo mudou e o museu não foi instalado ali. Mas a ideia era fazer um restauro do casarão e um anexo capaz de abordar esse tema, que é super importante, né, na Avenida Paulista, que tem uma história importante com relação aos movimentos de liberação sexual e comportamental. Então, por exemplo, ali seria uma forma interessante de abordar esse tema, porque são os casarões, né, tradicionais, lá de uma certa camada da sociedade, num certo período histórico. Então, transformar o casarão no Museu da Diversidade Sexual seria muito transformador, eu acho. Nesse sentido, né? Porque também põe em contraste, né, os Exato. Tempos, não é?
17: É simbólico até, né? Esse diálogo entre o passado exatamente. E a discussão da diversidade daqui para frente, né?
16: Exatamente. É.
17: E professor, falando em restauro, vocês fizeram parte desse projeto de restauro e ampliação do Museu Paulista, o conhecido Museu do Ipiranga. E que projeto ambicioso, porque é realmente um marco da cidade, né? É um ponto, é quase que... Enfim, conta a história do berço da cidade de São Paulo, desde a independência do país e tal. Como é que foi esse projeto? O que vocês levaram em consideração? O que foi posto em prática e o que não?
16: Esse projeto, ele tem uma história muito interessante, porque, em primeiro lugar, assim, do ponto de vista institucional mesmo, sabe? A USP, a Universidade de São Paulo, conduziu de uma maneira muito exemplar todo o processo, porque fez um concurso público, que é uma coisa que a gente sempre defende aqui entre os arquitetos, que para você fazer uma obra como essa, que tem um valor importante para a sociedade, né, tem que começar desde cedo com um debate. Não é assim para você escolher o projeto que vai fazer, já tem que ser uma coisa discutida na hora da escolha. Então foi feito dessa maneira. Vários arquitetos mandaram suas propostas e eles escolheram essa que nós fizemos. E então, desde cedo, já foi um projeto muito debatido. E eu acho que esse debate é muito sempre enriquecedor para uma obra como essa. E o Museu do Ipiranga tem essa peculiaridade. Ele não foi feito para ser um museu, né? Ele é um monumento histórico, feito para celebrar o ato da independência. Ainda na época do Império, ele foi projetado. E ele tem esse deslocamento que você mencionou, né? Que um prédio que não é feito para ser aquilo, a hora que vira um museu, já tem em si essa carga dele ser portador de uma certa memória, e a transformação dele no museu é uma operação interessante, porque também põe em contraste. O nosso objetivo ali era fazer com que o museu fosse, que a entrada do museu fosse um pouco menos solene, né? Porque os museus, eles costumam afastar um pouco a população. Normalmente é assim, fica um espaço muito suntuoso, que parece que é um espaço de exceção, e a gente entende que o museu tem que ser um lugar muito democrático, muito acolhedor. É um museu público, certo? Então, para nós, a gente teve ali a oportunidade de fazer com que o museu pudesse ter uma aderência muito maior ao Parque da Independência, que é um parque muito... muito usado, muito popular, muito querido, né, da população. Então, a gente fez uma ampliação ali embaixo, que é meio discreta, né? Não aparece muito para quem está fora, porque a gente também achava que não era o caso de fazer nenhuma arquitetura que fosse muito... quisesse aparecer mais do que o monumento original. Mas ela é capaz de abrir um saguão, assim, um espaço que é nem parque nem museu. Ele está entre parque e museu. Então as pessoas entram lá, sabe, para tomar uma sombra, para ir ao banheiro. E ali podem decidir entrar no museu também. E isso eu acho que é uma função importante que a gente conseguiu fazer com que acontecesse ali, né? E ao mesmo tempo fazer com que as camadas de tempo, porque eu estava falando disso, né? Que a arquitetura, ela tem a capacidade de fazer ver essas camadas de tempo. O museu foi construído no final do século XIX, depois teve algumas ampliações, algumas interferências internas, etc. E todas as intervenções que a gente fez foram no sentido de fazer ver sempre como o edifício carrega dentro de si situações que são interessantes do público ver. Então, o Museu do Ipiranga tinha, por exemplo, uns espaços que eram mais de infraestrutura, assim, as próprias estruturas escondidas do museu, uhum, que a gente procurou fazer com que o público pudesse percorrer, porque também dá para perceber, dá para ver como era a técnica construtiva da época. Então, isso é uma camada importante também, né? Que é uma camada do trabalho, de como faz aquele prédio ficar em pé, como se fazia no século XIX, que a gente fez com que o público pudesse, de repente, frequentar, né? E ver esses espaços. Tem uma coisa interessante de uma obra de restauro, que é também, para nós, eu acho que cada vez mais é um aprendizado que vale para qualquer obra, sabe? Qualquer construção, porque a gente cada vez mais tem uma clareza de que não dá para a gente sair demolindo e reconstruindo as nossas cidades, né? A gente tem uma consciência de que a energia gasta para viabilizar a existência de um edifício tem que ser considerada na hora de fazer a sua um novo, né? Na hora de fazer a sua reconstrução. Então, cada vez mais a gente tem preservado as estruturas existentes por uma questão que tem a ver com o meio ambiente. E aí, essas técnicas do restauro, que são assim de você valorizar o que está lá construído, não levar embora a matéria que está lá, que foi levada para lá, às vezes, de outro lugar, sabe? Uhum. Tipo assim, a olaria, os tijolos que foram trazidos para lá. Você não sai demolindo tudo e jogando fora, você reaproveita as coisas. Então, no Museu do Ipiranga, a gente aproveitou muitas madeiras que foram desmontadas das estruturas em que nós intervimos, justamente para inserir os elevadores, né, para a pessoa chegar lá de cadeira de rodas, tudo isso. A gente manteve essas estruturas, só que a gente usou de outra maneira. Então, os pisos novos da área de ampliação são feitos com aquela madeira reaproveitada. Depois tem uma questão importante que os museus aqui no Brasil discutem bastante, que você não precisa climatizar todos os espaços expositivos, sabe? Às vezes a gente tem uma tendência a querer climatizar tudo, uhum, até pela questão da conservação dos objetos. Só que tem objetos que foram produzidos e mantidos durante centenas, né, às vezes dezenas ou centenas de anos, naquela condição climática que está lá. Ou seja, o Museu do Ipiranga não foi feito... Ele foi feito com uma certa condição climática e preservou as suas obras dentro dele. Claro. Então, a gente melhorou essa condição climática sem ter que inserir elementos muito radicais de climatização, sabe? E isso também é um tema importante, porque quando você faz essa transformação dos edifícios antigos, porque você pode adaptar eles para um funcionamento com relação ao clima mais eficiente, sem ter que inserir ar-condicionado e tudo isso. Então, esses pontos que eu estou levantando, eu acho que eles são importantes para a gente pensar também outras obras, né? Como a gente está falando aqui de uma obra de restauro, mas para qualquer obra de arquitetura em que a gente vai intervir com mudança de uso ou com ampliação, vale a pena fazer essas considerações que a gente faz para o restauro.
17: Claro que a gente tinha que vir aqui ao coração da Paulista, o MASP, esse museu incrível que no ano passado viu o seu público dobrar de tamanho por causa da inauguração daquele edifício ali, ó, uma expansão do museu. O edifício se chama Pietro Maria Bardi e recebeu, entre outras exposições, Monet, que atraiu milhares de visitantes. Olha só essa arquitetura, típica de Lina Bobardi, um pilar da redemocratização da arte em São Paulo. Ninguém melhor para falar do MASP para a gente que a Regina Teixeira, que é curadora do museu. Regina, obrigada por nos receber. E é uma instituição que reúne história, arte, alma da cidade de São Paulo.
18: E ainda está no meio da Avenida Paulista, né? Bom, o MASP é realmente uma instituição super importante por causa da própria arquitetura da Lina Bobardi, por causa do acervo, que é o maior acervo de arte europeia do sul global. E além disso, tem esse detalhe, entre aspas, que é totalmente específico do MASP, que são os cavaletes de vidro que a Lina Bobardi idealizou, projetou para esse edifício. Então, que encanta tanto as pessoas? Primeiro é o próprio acervo, quer dizer, a qualidade das obras. E como a gente olha essas obras? A gente olha elas livres no espaço. Então, cada visitante é atraído por uma obra, vai atrás dela, quer dizer, não tem um percurso definido. E era uma intenção da Lina mesmo, que esse percurso fosse provocado pelo olhar individual e que... Como é que você sabe de quem é essa obra? Primeiro você olha a obra, depois você vai ver no verso a legenda de quem é e às vezes tem uma, em geral, tem uma pequena história, algum detalhe explicado no verso. Então é muito particular, as pessoas que vêm aqui ficam encantadas, os estrangeiros nunca viram nada parecido nessa forma de exibir arte.
19: E Regina, o acervo foi sendo adquirido ao longo dos anos, né? Aquisições, compras, doações. Hoje ele é ele tem uma vida própria, ele está vivo, ele vai se renovando, tem coisas que saem, tem coisas que voltam.
18: Na verdade, o que a gente tem são sobretudo doações. As aquisições foram lá no começo, nos anos, final dos anos 40, começo dos anos 50. Hoje em dia, a gente não tem orçamento para compras, mas a gente recebe doações. E, claro, tem todo um processo, muitos critérios para essas obras entrarem no acervo. E sim, é um acervo muito vivo. Ele é vivo por várias razões. Primeiro que a gente recebe muitas doações, então ele está sempre sendo ampliado e atualizado com arte contemporânea, que é muito importante. Ele circula muito, é um acervo que tem sempre pedidos de empréstimos de exposições internacionais, então vai para a França, vai para Singapura, vai para a China, vai para, enfim, Itália, todos os Estados Unidos, as obras circulam muito em empréstimos. E, por outro lado, a gente tem também uma troca constante de obras aqui na exposição, que se chama Acervo em Transformação, por conta disso. Pelo menos uma vez por mês, a gente faz pequenas mudanças internas aqui. Então, um visitante bem observador pode perceber que uma obra que estava em junho não está mais aqui, tem uma obra nova no lugar.
19: Essa ampliação que foi feita, foi entregue o ano passado, né? O prédio aqui do lado. Era necessária essa ampliação para fazer jus a esse museu, que é considerado um dos mais importantes do mundo, né?
18: É um dos museus dos 100 museus mais visitados do mundo, né? E, de fato, o prédio novo, o Bardi, né? Que a gente chama o edifício Bardi, trouxe 5 andares de espaços expositivos. E isso permite que a programação se expanda e se consolide, enfim, que a diversidade também de exposições temporárias seja mais ampla e atinja mais pessoas.
19: Ainda tem eventos, tem o teatro lá embaixo que recebe grandes espetáculos. A gente vê aqui um público muito variado. A diversidade pode ser considerada uma característica do MASP, né?
18: Sim, essa é a ideia. E o vão, que é um vão agora que a gente também tem essa zeladoria e também somos responsáveis pela programação, é de fato um grande chamariz. E a nossa ideia é que a população realmente se sinta muito à vontade, não apenas para frequentar os eventos e as obras que estão no vão, mas também para subir as escadas ou descer as escadas e visitar o museu.
19: E a programação que acontece? Tem os shows lá embaixo, são gratuitos. Tem um dia de visitação que também é gratuita. Ou seja, as pessoas podem vir se organizar, pessoas de todas as classes podem aceder ao que o MASP oferece.
18: O MASP é gratuito todas as terças-feiras, das 10 da manhã às 9 da noite. E sexta-feira, no fim da tarde, tem o Sextou, a partir das 6 horas da tarde, também é gratuito, e aí nas sextas-feiras tem DJ no vão, enfim, começa um fim de semana agitado.
20: E bem pertinho do MASP, aqui no finalzinho da Paulista, tem o Instituto Moreira Salles, vamos conferir?
19: O IMS também celebra números recordes, 532 mil visitantes em 2025, um crescimento de 36%. Com sua arquitetura verticalizada e foco na fotografia e no cinema, o museu é um ponto de encontro onde a cidade se vê refletida em cada exposição. E eu estou aqui com a Joana Reis, que é a coordenadora do Instituto Moreira Salles. A diversidade de linguagem é o que mais impressiona aqui. Primeiro que a gente está num prédio super moderno e a gente tem fotografia, cinema. Como é que essa linguagem contribui para essa memória cultural da cidade de São Paulo?
13: Olha, aqui no Instituto Moreira Salles, a gente é uma instituição dedicada à arte e a imagem é o nosso carro-chefe. Então, poder apresentar artistas, arquivos, história da imagem é algo que a gente preza muito. Então, a gente sempre tem exposições em cartaz, exposições de fotografia, mas também de outras artes visuais que dialogam com isso, sempre pensando em oferecer uma oportunidade de conhecimento, de cultura, de educação e também de discussão da imagem. Então, além das exposições, a gente tem 3 salas de exposição, a gente troca regularmente de programação. Hoje a gente está aqui na exposição Zuvi, arquivo afrofotográfico, fica em cartaz até o dia 23 de agosto, e que é uma oportunidade incrível para mergulhar no trabalho de um coletivo de fotógrafos que se dedicou a registrar o movimento negro, a história da cidade de Salvador, seus ritos religiosos, seus espaços de cultura, e é uma exposição que vale muito a pena visitar. E a gente também tem outras oportunidades de discussão de imagem. A gente tem uma biblioteca dedicada à fotografia, que é um espaço de consulta, mas também um espaço de estudo, de relaxamento. A gente tem uma sala de cinema com uma programação regular, de terça a domingo, de circuito independente de cinema, mas também de mostras exclusivas criadas pela nossa equipe, sempre tentando trazer obras de artistas e linguagens que componham uma cena diversa e um espaço de conhecimento e prazer, né? Além disso, a gente tem uma programação regular de outras atividades, com palestras, shows, atividades com música, cursos. E a ideia é que o espaço do Instituto Moreira Salles aqui na Paulista seja um ponto de encontro, onde as pessoas possam visitar, nossa entrada é gratuita, ter acesso a todos esses conteúdos, ter um espaço de convivência. A gente tem também uma livraria, a gente tem um café, um restaurante do chefe Rodrigo Oliveira. Então, a ideia é de ser um museu que seja um espaço de convivência, um espaço de conhecimento. E
19: é praticamente um oásis, né? Porque a gente está aqui na Avenida Paulista, trânsito, barulho, buzina, movimentação e tal. De repente, você está aqui num lugar que é silencioso, contemplativo. É praticamente um lugar para você se recolher e até mergulhar no autoconhecimento, né?
13: Eu acho que a gente tem essa vantagem de estar localizada num ponto tão central da cidade, né? De tão fácil acesso, na esquina da Paulista com a Consolação. E esse espaço do Museu do Instituto Moreira Salles aqui foi construído para esse fim. Então, a arquitetura dele tem essa ideia de você circular entre diversos espaços, entre diversas linguagens, de ser um espaço tranquilo, de acesso livre e muito integrado à rua, né, e à cidade. Então, a gente tem uma espécie de vão livre no térreo, que é um espaço de chegada. A gente tem um passeio pelo interior do prédio, que termina com uma vista da Avenida Paulista. Então, a ideia, inclusive o prédio é todo, tem uma fachada de vidro translúcida, né? E a ideia é justamente criar esse espaço de contemplação e, ao mesmo tempo, tão interligado à cidade, tão perto das pessoas.
19: Joana, como que funciona o processo de curadoria? São tantas artistas, tantas temáticas importantes, eu fico imaginando que deve dar vontade de abarcar tudo. Como é que é? Muito criterioso, leva tempo?
13: Olha, é um grande trabalho. A produção criativa do mundo é imensa. Só que no Instituto Moreira Salles a gente tem um acervo, né, de obras, de fotografia, de desenhos, de literatura, música. São mais de 5 milhões de itens, né? Então, acho que faz parte do trabalho do museu, além de preservar esses patrimônios, também interpretá-los, né? E tá sempre revendo o conteúdo, porque a gente tem obras desde o século XIX e sempre tem algo novo a se pensar, a se aprender, a se observar. Então, a gente tem uma equipe de curadores, pessoas que trabalham, especialistas nos temas. A gente trabalha também com muitos curadores convidados que trazem outras visões e outros conhecimentos. E tem um trabalho de planejamento, de proposição de discussões que é feito pela nossa equipe a partir desses acervos, do que está acontecendo no mundo e dessa equipe de curadores especializados. que a gente tem.
19: A gente está falando de recursos modernos, imagem, fotografia, e as pessoas querem consumir tudo cada vez mais rápido. A comunicação que vocês usam dentro das exposições atinge o público do jeito que vocês querem?
13: Olha, eu acho que isso vem muito de um trabalho autoral dos curadores, né? E a imagem fotográfica, ela pode ser apresentada de diversas formas, e a gente percebe muito nas exposições essa possibilidade de experimentação. Então, a gente tem um formato clássico, você pode apresentar uma imagem,

0: permite ao público interagir com ela. E a gente experimenta bastante sobre isso. A gente tem até programas de uso de imagem e música, né? Então é sempre a ideia de construir um diálogo para apresentar a obra de um artista.
1: Viu só? São Paulo é uma cidade que se transforma o tempo inteiro, mas que também sabe guardar a sua história. Passear num museu é mais do que simples entretenimento, é pertencimento cultural. A gente espera que o programa de hoje tenha deixado vocês com uma vontadinha de aproveitar todo esse circuito que a cidade oferece. A Cidade é Sua de hoje vai ficando por aqui e a gente se encontra na próxima semana. Um beijo, até mais!
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3: Deus está cansado e descrente da humanidade e busca ajuda no consultório com a analista Ana. É isso mesmo, uma sessão de análise de Deus. Essa é a história da peça Meu Deus, produzida pela Morente Forte, em cartaz, aqui em São Paulo. A direção é do premiado Elias Andreato. Sérgio Guizé e Bianca Bin vivem esses personagens inusitados e contam para Estela Ribeiro um pouco sobre essa montagem.
4: Olha, tô nada mais, nada menos que com Deus de um lado e com Ana de outro, que é a terapeuta de Deus. Gente, prazer estar com vocês, Sérgio Guizé e Bianca Bin, elenco de Meu Deus. As pessoas costumam dizer que os personagens e os textos encontram os atores. Foi isso que aconteceu com vocês?
5: Prazer falar com você, Estela. Muito obrigada pelo espaço. Comigo foi exatamente isso. Eu também acredito nisso. E eu fui atravessada por esse texto na primeira leitura. Eu já tinha trabalhado com Elias Andreato. Ele, no final de uma sessão de teatro, eu estava com o meu parceiro e ele falou, eu tenho um texto para vocês dois. Eu falei, me manda. Assim que eu li, eu falei, eu quero fazer. Mostrei para o Sérgio, ele também comprou a ideia na hora. É um texto maravilhoso de uma israelense chamada Anat Govi. E ele tem humor, ele tem ironia, é um humor que eu admiro muito, que é um humor inteligente, não é um humor barato. E ela fala de Deus sem pregar religião nenhuma e sem pregar ateísmo também, né? Porque a minha personagem, ela é ateia, ela não acredita em Deus. Então é uma dramaturga que não é panfletária, que usa a terapia como a estrutura dramática desse texto, dramatúrgica para esse texto, mas que, assim, é uma terapia dos dois lados, porque por vezes eu estou analisando Deus e outras vezes esse papel se inverte também. Eu viro a analisanda de Deus.
6: Olha, eu gosto muito. Eu sinto que Deus vem para ouvir certas coisas que ele estava precisando ouvir há muito tempo, mas principalmente para colocar para fora, porque afinal de contas ele vem ouvindo o problema dos outros há milênios. E eu acredito que ele diz coisas preciosas para a doutora Ana, coisas que ela precisava ouvir, dar valor mais para a vida. E ele vem contar isso de uma maneira leve e bem-humorada, como eu penso que tem que ser.
5: Que a minha personagem, ela é uma mãe solo, extremamente exausta emocionalmente, ferida, descrente, muito batalhadora. Para mim, ela é o símbolo da resiliência humana, da mulher, principalmente essa mulher que carrega o mundo nas mãos. É uma mulher forte e mostra um Deus fragilizado, né? Humaniza esse Deus, ela desconstrói essa figura do Deus tradicional que a gente está acostumada a ver. Então, assim, é uma mulher que ao mesmo tempo que está frágil, ela é forte porque ela está incumbida de cuidar de um Deus em depressão, um Deus fragilizado. Essa autora, ela humaniza Deus para falar da gente, para falar da humanidade, de como a gente está doente também, de como a gente anda descrente. E ainda assim, o quanto é importante ter compaixão, acreditar no encontro, no poder do afeto, né? No encontro humano. A peça, ela termina com um grande abraço, e dizer isso não é um spoiler, mas sim fortalecer esse convite de que a gente não fala só de problema, mas a gente fala também da importância do afeto, de como ele é transformador, da solução que vem pela compaixão, pela resiliência, por continuar tentando, continuar existindo, apesar de tudo, e não perder nunca, jamais, a esperança.
6: Eu acho que a nossa peça, através desse Deus, que prega também a autorresponsabilidade, que apesar de tudo que passou, ainda temos a graça da vida. E eu acho que a mensagem da peça é essa, assim, de gratidão também, né? Tem uma cena que é ele tomando um copo d'água, assim, de como é maravilhoso, né? De como, como diz Rubem Fonseca, a felicidade às vezes está só num banho.

0: quente, você tendo essa possibilidade, né? E fala muito disso, de empatia, saúde mental, solidão e tudo com muito bom humor e leveza, assim.
1: Vocês transitam pela TV, pelo cinema, tem a vida cotidiana lá fora. Chegar aqui nesse ambiente, teatro, se respira diferente. Eu vi vocês tomando um cafezinho lá fora. Tem esse tempo de sair do mundo, voltar para cá, se conectar?
2: Tem, é um tempo que é analógico, né? A gente foge um pouco dessa tecnologia e dessa velocidade absurda que a gente está vivendo hoje. Então, realmente, a frequência muda, a gente se sente em casa. Eu falo por mim, pelo menos, eu me sinto muito à vontade. Toda vez que eu venho para cá, eu venho feliz de estar vindo para o teatro. É onde rola o encontro com o outro também. A gente só consegue dialogar através dessa ponte do encontro, né? O teatro não existiria se não fosse o público. Então, toda noite eu agradeço ao nosso respeitável público que vem nos prestigiar, que mantém o teatro vivo. E é sobre esse encontro humano. A gente costuma brincar que o teatro vai virar artigo de luxo daqui a uns anos, porque está cada vez mais raro, né? As pessoas saírem de casa, saírem das suas telas, se encontrarem. E aqui rola esse encontro. É nisso que eu acredito. O humano em nós, que jamais vai poder ser substituído por tecnologia e velocidade alguma, assim, eu acredito
1: Deus
2: nisso.
1: te ouça.
0: Deus te ouça, minha filha. Vivo fazer artístico, vivo artesanal.
1: Não posso deixar de falar que vocês são companheiros na vida real, companheiros no palco. Como é que é isso? Dá para separar? Vem pro palco e esquece lá fora, ou tá lá fora e fala do palco?
2: Eu acho que a intimidade de fora ajuda no palco,
1: É.
2: porque a gente está muito cúmplice, muito íntimos. A gente percebe quando o outro está um pouco mais inseguro e fortalece. E a gente otimizou bastante também o processo de ensaio, porque a gente mora no interior, então vem toda vez de carro, eu venho dirigindo, a gente vem batendo texto, é o tempo perfeito de uma passada geral. Então otimiza muito o trabalho, ajuda muito. Eu acho que a afinidade, a intimidade, ela só colabora para o processo ser mais otimizado e produtivo também.
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6: Sintonizado na TMC! Começa agora o Sobremesa, o seu programa favorito. E hoje a gente vai bater um papo com um cara que entende tudo de comida. Ele come tudo, tanto que o nome dele é o Gordão, Gordo Original, Rafael Aiello, que fala tudo sobre comida, não é mesmo, Batista?
7: Exatamente! E hoje nós vamos saber, querer saber na nossa enquete também, qual a maior prova de que o Brasil, esse nosso país, não pode ser levado a sério, não é, Mini Ruth?
8: Ai, tem muita coisa e muita notícia e informação também, hein? Será que o trio de superpoderosas estará juntos novamente? Messi, Suárez e também menino Ney?
6: É tudo isso e muito mais aqui no Sobremesa. Então, Cuca, solta a vinheta.
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6: Cara, ouvinte que nos ouve com seu ouvido. Começa agora o Sobremesa, o seu programa favorito. O programinha de meu Deus. Vamos lá para nossa enquete do dia. Ó, já comentei. Hoje a gente está com um convidado mega especial. E a nossa enquete de hoje, Batista?
7: A nossa enquete, você pode responder pelo YouTube, TMC News BR. Você que está acompanhando imagens, se inscreva no canal. Ou pelo nosso WhatsApp, que é o 97221-1001. É isso, a pergunta de hoje. Qual a maior prova de que o Brasil não pode ser levado a sério.
6: E aí, Mini Ruth?
8: Ah, que eu acho que o casal do ano é eu e o Ricardo Melo, né?
10: Peraí. Ricardo Melo do Papo de Craque primeiro tempo?
8: Ah, eu acho que rolou um negocinho ali. É? Eu acho que eu shipo esse casal. A gente podia fazer alguma campanha sobre isso pra eu ir pra um date finalmente.
10: É, Batista, pra mim a enquete tá encerrada. Realmente, é a prova de que não pode se levar o Brasil a sério. Que Mini isso? Ruth e o Ricardo, o Ricardinho do Papo de Craque?
8: Ah, eu acabei de sair do Papo de Craque, eu ouvi um chameguinho.
7: Imagina.
8: Ele falou que ia em mim.
7: Imagina a Branca de Neve de madrinha. Ei, aí o zangado de padrinho.
8: Pode parar que deitado é todo mundo do mesmo tamanho.
10: Mary Roth, segura a boca, Mary Roth. O que é isso? Pra você, Batista, qual é o motivo pra gente não levar a sério o Brasil? Qual é a prova?
7: A maior prova é aquela frase: o Brasil é o país do futuro. Ela foi dita pela primeira vez, acho que em 1950.
10: Ah, lá, né? Pro Juscelino Kubitschek.
7: É, o Brasil é o país do futuro. Ou aquela outra também. Só podia ser no Brasil. É. Isso mostra que o nosso país não é levado a sério.
10: Eu acho que faltou um erro aí de tempo verbal, que é o país, o Brasil é o país do futuro do passado, entendeu? É o tempo verbal que tá errado. Eu quero saber de você qual a maior prova de que o Brasil não pode ser levado a sério.
8: Nossa.
10: Manda pra gente. Pode falar, Mini Ruth.
8: Não, essas frases aí que vocês falaram, eu tenho que comer muito brigadeiro, viu? Pra entrar nessa vibe, gente. Muito inteligente.
10: 011-97221-1001. Boa. Já falando em brigadeiro, em comida gostosa, em sobremesa, hoje o nosso papo é com um rapaz que experimenta um novo biscoito, um novo chocolate, a marmita. Ele compra marmita pra experimentar, Mini Ruth. É gente como a gente.
8: Nossa, que sonho de profissão, hein?
10: É. Tudo que viraliza na internet passa na boquinha dele. Ele grava vídeos e dá a sua opinião na internet. E ó, ele é ferrenho, ele faz crítica ferrenha, o cara é bom mesmo. Senhoras e senhores, vamos receber ele. Rafael Aiello, o Mortal!
11: Obrigado, gente. Obrigado pelo convite. Eu amo rádio, então pra mim vai ser um prazer enorme estar aqui com
10: prazer
11: vocês.
10: Prazer é nosso. Obrigado pela presença, Rafael.
7: Gordo original, gordo original. Bom, se o cara é gordo, essa pergunta vem bem a calhar. A gente sempre quer saber do nosso convidado qual a sobremesa predileta do gordo original.
11: Eu amo torta holandesa, cara. Amo. Eu gosto do contraste de biscoito, um creme, um chocolate gostoso ali. Eu amo.
7: Mas tem umas que são bem ruins.
11: Não, a minha vida é procurar a torta holandesa perfeita. E eu não a encontro até hoje.
7: Aquela coisa, tudo amanteigada, hidrogenada, horrorosa.
11: Então, exato, exato.
10: Me contaram, inclusive, que a torta holandesa não vem da Holanda. Que é uma piada.
11: Olha, sendo bem honesto, eu não faço ideia, porque eu nem quero pesquisar. Eu só quero comer uma boa torta holandesa.
10: Ter esse convidado, não é o cara que é metido inteligente, o cara só quer comer, entendeu? Rafael Aiello, o gordo original, o muso fitness, o gordão, como ele se chama, na internet. O Mini Ruth, a gente tá na presença de um cara que sabe comer bem.
8: Ele sabe comer bem. Eu queria saber.
10: Que isso, menino?
7: Ela tá pensando no Ricardo Melo.
8: Essa frase é estranha. Mas, enfim, voltando. Já que falou da melhor sobremesa, qual é a pior sobremesa que você já provou?
11: Caraca. Meu, é que tem tanta comida ruim por aí, né, que fica meio difícil de falar uma específica, mas, sei lá, eu acho que sobremesas congeladas é uma coisa que não me agrada nem um pouco.
7: No geral, assim. Aquelas que vendem em churrascaria, aquelas sobremesas de churrascaria.
11: Exato. Aquelas bem genéricas.
8: Mas assim. E se, por exemplo, eu casei, sobrou muito bolo e eu quiser congelar, você acha que presta?
11: Não, aí é uma delícia, problema. Não, aí não tem problema. Eu digo assim, aquelas sobremesas que são feitas pra ser ultra mega industrializadas e durar, sei lá, um ano no seu congelador. O bolo é feito, é gostoso, é diferente, mas, sabe, aquela sobremesinha, a própria torta holandesa dessas de churrascaria é horrorosa, né? Gelatina e não sei o quê, uma torta holandesa.
10: A tua especialidade é sobremesa. Você tem isso dentro de si, você fala, eu sei reconhecer um doce, eu sei falar quanto de açúcar tem nele, quanto de gordura saturizada tem dentro dele.
11: Não posso dizer que é só sobremesa, eu gosto de comida num geral, assim. Eu não sou um especialista, né, dessa forma que você tá falando, mas eu sou um grande entusiasta de comida, dá pra perceber, né?
10: Dá
11: pra perceber. Ajuda.
10: E eu te falar isso, porque eu e você somos gordos.
11: Certo.
10: Somos gordos. Você tem algum problema com essa palavra?
11: Não. Ainda bem. É meu apelido desde novo, eu visto essa causa e sou feliz por ela.
10: Porra,
11: assim.
10: É isso aí. Estamos juntos. Gordo, tamo unido. Junto. Não
11: gordo
10: dá pra fazer nada.
11: Gordo. Eu costumo dizer isso.
10: Fica aí, você acha que com essa onda do Monjaro, os gordinhos estão em extinção?
11: Cara, eu tava vendo ontem mesmo um post sobre isso, o pessoal tudo comentando lá, pô, desse jeito vão acabar os gordinhos, que isso, cadê os gordinhos desse país, né? Eu acho que é assim, cara, não acho, não? Eu não acho que vão entrar em extinção, acho que não, eu acho que é mais pra galera que tem dinheiro, até fiz uma análise sobre isso outro dia no meu canal. Apesar de ser uma coisa que está ficando cada vez mais acessível, eu não acho que todo mundo vai ter condição de fazer isso, né? Então, de usar o Monjari, etc. Então, eu acho que não vai ser para todos. Vai ser para muitos, mas não todos. Né?
8: Mas e se chegar a caneta emagrecedora do SUS, por exemplo?
12: Eu falei isso agora. É. Porque tem um projeto aí, parece.
11: É, na verdade, já tem algumas cidades que estão, de fato, fazendo aplicações nas pessoas pelo sistema de saúde da cidade. Agora eu não me recordo qual. Pode até ser pelo SUS. Mas, cara, eu acho que vai ser muito opcional, assim. O que eu ouço falar, uma frase que eu ouço falar muito é: só vai ser gordo quem quer. É isso.
12: Que bom, porque a gente quer, né? A gente gosta
11: de comer, né? Tô feliz sendo gordo,
12: tô feliz sendo gordo. Vamos falar de comida, então. Vem cá, quando você tá lá experimentando, gravando vídeo pro seu canal no YouTube, o @gordooriginal, ou até mesmo pro seu Instagram, o @gordooriginalbr, tem aquele momento que você se empolga demais e começa a comer mais do que você acha que deveria?
11: O tempo todo. A minha sorte é que eu tenho a oportunidade de fazer os cortes lá no vídeo, mas, pô, às vezes quando encontro algo fenomenal assim, meu Deus do céu, eu detono. Assim como tem horas que eu tô comendo algo que eu não gosto muito, aí eu fico olhando e falo, pô, vou ter que comer mais isso? É o famoso caloria desnecessária, sabe? Eu falo, pô, não. Mas, né, tem que fazer, né? É meu trabalho.
8: Mas então, você come tudo mesmo? Porque viralizou recentemente uma influencer que ela, né, ela faz vídeos também comendo. É uma influencer chinesa, se não me engano. E aí, durante os cortes, ela vai jogando fora a comida. É. E aí descobriram, durante a edição mal feita, descobriram isso. Você come realmente tudo?
11: Não, eu como tudo. E quando eu não aguento comer, também é um fator positivo pra eu falar. Porque a pessoa que tá me acompanhando, ela tá querendo ter a mesma experiência que eu. Então, se eu não aguentei comer tudo, se o gordo original não aguentou comer tudo, imagina eu. Você entende? Uhum. Então é importante falar isso também, né? Eu trabalho com essa linha de 100% honestidade. Então, não aguentei comer é um fator até pra eu usar no vídeo de chamativo, vamos dizer assim. Pô, essa marmita me venceu. Eu não consegui comer ela toda. Aconteceu recentemente, eu fui comer uma marmita em Guarulhos, que ela tinha 4,5 kg.
7: Isso! Não, uma marmita como. Do que isso não aí? Tem, meu, Tiranossauro Rex?
11: Enorme. Eu acho que Tiranossauro Rex era eu que aguentei comer metade. Mas, meu, é assim. Então, é até bom. Chama atenção você falar, né, que
12: você aguentou, está tal. Ouvindo o Rafael Aiello, ele que é o gordo original, o Muso Fitness. O que ele faz? Ele pega uma camerazinha, coloca pra gravar e se grava comendo comida. Pronto. Mas ele vai dar o feedback dele, ele vai dar a opinião dele, ele vai falar assim, ó, essa comida eu achei boa, essa comida eu não achei legal. Ele experimenta tudo. Saiu um biscoito novo no mercado, ele vai lá, compra e se grava experimentando. Saiu um restaurante, tem um novo prato, ele pede, leva pra casa, come, se grava e dá a opinião dele, dá o feedback. Ó, achei muito com muito molho, achei a carne mal passada. Dentro disso, já chegaram a te oferecer dinheiro pra você falar bem? Fala assim, ó, o gordo original, toma aqui um dinheirinho e só uma elogia.
11: Sim, é que assim, eu costumo fazer uma analogia assim, muito com a coisa de polícia. Quando a pessoa não se corrompe, as pessoas não chegam muito abordando ela, oferecendo as coisas, porque você já sabe que esse cara aí não dá, né? Isso aconteceu um pouco comigo no início da carreira. Eu tô fazendo isso há 9 anos, né? Vou fazer 9 anos agora. E no início entraram em contato comigo. Tem uma situação extremamente pontual, assim, que foi uma moça que estava contratando uma influencer muito grande da época, influencer fitness, e eu era o contraponto. Eles precisavam de um gordo para falar que aquela comida que a influencer fitness estava falando que era boa de fato. E aí me escolheram para fazer isso. Só que a primeira coisa que a pessoa falou é o seguinte: você não pode falar para seus seguidores que isso é uma publicidade. Aí eu falei, olha, desculpa, para mim não rola. Não acontece. Porque eu galguei minha marca em cima dessas coisas de honestidade. Hoje eu sou conhecido por isso. Eu sou uma chancela do que é bom ou não de fato. Não tô falando que eu sou esse cara, mas é como as pessoas me veem.
12: Claro.
11: Né? Elas me acompanham por causa da minha honestidade, por conta da descrição, de como eu descrevo os sabores que eu tô sentindo, etc. Então eu me amarrei com isso e com isso eu fiquei. Então, por isso que assim, já chegaram aí me perguntando isso, sim, mas como eles veem que eu não me vendo, aí. E eles já nem tentam a sorte.
7: E Gordão, aproveitando que você citou a influencer fitness, né? O que, que é mais chato, na sua opinião? É aquele vegano militante ou a tal da blogueirinha fitness que fica, ai, pessoal?
11: Cara, eu acho que tá tudo bem os dois, e eu sou um cara muito, apesar de ser um hipócrita, porque eu como carne, mas eu admiro muito os veganos, eu considero uma, de fato uma evolução assim da espécie, é, eu gostaria de ser como eles, mas eu não consigo, eu amo um bom bifão, tá tudo certo. É, eu acho que a blogueirinha dá um pouco mais de tédio, eu fico um pouco entediado.
8: E dá muito tédio, né? Inclusive, eu acho que uma das mais famosas que polemiza falando sobre comida é a Mayra Cardi, né? Inclusive, recentemente aí ela até jogou o refrigerante do marido dela, do Thiago Negro, fora, enfim. Você acha que esse tipo de influencer, como a Mayra Cardi, ela demoniza também as pessoas gordas e fazem com que os gordinhos sejam xingados, enfim, coisas do tipo?
11: Cara, eu acho que, assim, eu acho que ela é resultado da sociedade. Eu não posso dizer que é ela que faz isso. A sociedade já sempre fez muito isso, né? O gordo, eu sou um cara, por exemplo, que eu tomo muito cuidado com questões de higiene pessoal. Eu gosto de estar sempre cheiroso, porque foi dito pra mim lá, quando eu era criança, que o gordo era um sinônimo de uma pessoa fedida, que não se cuida. O gordo tem muito isso, né? Então eu tomo esses cuidados. Mas isso é da sociedade, não é só dela. Eu acho que é da sociedade como um todo, né? Então eu não posso culpá-la por isso especificamente, mas ela faz parte de todo esse processo que foi construído e tudo mais.
12: Daqui a pouquinho a gente vai fazer a campanha Viva os Gordinhos. Vamos trazer argumentos comprovando que gordinho é muito legal. Antes disso, eu quero saber de você, Rafa, o gordo original. A Mayra Cardi, já que estamos falando dela, ela deu uma frase que impactou muita gente. Ela disse que na casa dela não entra açúcar. Qual é a sua visão sobre isso de pessoas que são muito radicais?
11: Ah, cara, eu acho que aí sim eu já acho um grande problema, porque hoje em dia, principalmente, rola um sensacionalismo e um terrorismo nutricional muito grande, assim. Então, desculpa, na casa dela não entra açúcar, tem gente que nem tem a opção de entrar açúcar ou não. Como que você fala uma coisa dessa, assim, entendeu? Então eu não acho justo, isso eu já não gosto nem um pouco, é uma coisa que eu não admiro nem um pouco, assim. Eu vejo muita gente fazendo terrorismo emocional com diversas coisas. Por exemplo, o tal do chocolate que não é chocolate, é o sabor chocolate, né? Tudo bem, é sabor chocolate, mas tem pessoa que só tem condição de ter o sabor chocolate, e se a pessoa comer, às vezes, vai suprir essa vontade que ela tá tendo de comer o chocolate de fato. Isso, na verdade, é só uma classificação, porque eles não podem mais dar o nome chocolate para algo que tem uma porcentagem de cacau mais baixa, etc. Eu não vou entrar aí nos detalhes aqui. Então eu não gosto nem um pouco desse terrorismo nutricional que tá sendo feito hoje em dia. Ah, porque o sorvete não é mais sorvete. Cara, ainda é sorvete, ainda você pega lá sua casquinha, você come. Só que ele entrou numa classificação diferente por conta de imposto, por conta da porcentagem de ingredientes que tem. A Europa acontece isso há muitos anos já. Você não pode chamar de chocolate algo que tem menos de sei lá quantos por cento de cacau, né?
12: É, então, isso não aconteceu no Brasil.
11: Tá rolando, já tá rolando.
12: Tá rolando agora.
11: Agora.
12: O governo do Lula, inclusive,
11: é recente.
12: Uma das pautas, né? De, ai, vamos valorizar o chocolate. Que, inclusive, quem é mais 30, 40 vai entender. Na nossa época, os chocolates eram melhores, sim, Rafael? Sim.
11: Eram,
12: né, Batista?
7: Claro, e eram maiores também.
12: Maiores
7: e mais gostosos. Mas você, quero saber agora. Você, Rafael, o gordo original.
11: Eu.
7: Mayra Cardi, uma mulher linda, rica, famosa. Você casaria com ela se ela proibisse a entrada de doces na sua casa?
11: De jeito nenhum.
7: Olha, se ela faz, eu te sustento, meu amor.
11: Não, tô tranquilo.
7: A gente come brigadeiro de whey.
11: Não. Nada contra, mas não. Brigadeiro é brigadeiro. Brigadeiro de whey, não.
7: Essas coisas que vai whey, essas...
11: Não, eu não tenho preconceito nenhum com comida nenhuma. Não, eu como, eu consumo whey.
7: É,
11: porque...
7: Não parece. É. Coitado, é muito... Batista! É essa, Batista!
11: Eu vou ter que supinar ele pra provar o contrário, tá certo?
12: Me lembrou o bordão. Calma, Batista, calma.
7: Então, essas coisas com... Você come essas coisas com whey?
11: Não,
7: essas...
11: eu tomo whey todos os dias.
7: Não, mas essas sobremesas, essas coisas.
11: Eu provo, cara, eu provo. É, não no meu canal, né, no caso. Sim. Mas eu provo no dia a dia, eu não tenho preconceito. Tenho preconceito um pouco com coisa tipo Coca Zero, por exemplo. Isso eu não gosto.
7: Não gosta?
11: Ah, não, meu paladar sente muito gosto de adoçante. Refrigerante zero, no geral, eu não...
7: Você falou do brigadeiro aí. Brigadeiro, você acha que é... todo mundo fala, vem um gringo aqui, o cara fala, você tem que, né, você tem que experimentar o brigadeiro. Uhum. Você acha que o brigadeiro é realmente, é melhor que o doce de leite argentino, por exemplo, ou não?
11: Pra mim, mil vezes, pra mim. Né? Eu prefiro inclusive o doce de leite brasileiro, que ele tem um perfil muito mais lácteo do que caramelizado. O argentino é um doce de leite muito doce, né? E não me agrada muito, sendo bem honesto. A gente tem marcas excelentes brasileiras aqui que fazem um doce de leite de primeira. O brigadeiro, cara, é uma questão, eu acho que é muito... ele é muito brasileiro. Não tem brigadeiro em outro lugar. O brigadeiro é BR, cara. Então eu acho que é por isso que as pessoas querem mostrar. Elas querem mostrar o que de fato é do Brasil. Você chega aí em qualquer outro país, sei lá, você vai pro Paraguai, o pessoal vai querer te servir um tipo aguaçu. Não. Uma calça.
12: Vai querer a calça.
11: Camisinha musical.
8: Ai, essa camisinha musical.
11: Camisinha musical. Canta galopeira, canta tudo, né? Não, mas não existe. Eu não sei se você sabe, não existe isso, né? É só uma zoeira.
8: Era uma IA?
11: Não, não. É só... eles só zoam. Não existe isso, de fato. Eu vou muito pro Paraguai, por isso que eu falo.
8: É, você foi atrás, né?
12: O que tem aqui falando? Paraguai é cheio de doce, gostoso, né?
11: Não.
12: Tem os doces importados já que eles...
11: Cheio de doce.
12: Não é?
11: É, importados. O Paraguai, principalmente o Paraguai, eles não têm uma cultura de comer doce. Você vai pra lá, você passa mal, assim, se você quer comer um docinho, porque não tem, assim. São doces extremamente genéricos, infelizmente.
12: Mas tem uns doces que vêm de fora.
11: Não, tem bastante coisa de fora. É, mas aí são coisas que a gente já tem aqui, por exemplo, né? Chocolates, etc.
12: Mais ou menos. Agora entramos numa área aqui que eu quero entender. Porque o Brasil... Cara, você vai numa gôndola de um supermercado e você tem... Parece que você tem muita opção, mas pra mim não tem, não. A gente não tem, assim, réplicas das mesmas opções. É. Então é o biscoito lá que tem waffle. Aí você tem vários biscoitos de waffle. Aí sabor tudo. Quando você vai viajar fora, você vai, por exemplo, pra Argentina, aqui na América Latina, até no Paraguai, você vê loja com vários doces. Esse aqui é um waffle com coco. Esse aqui é um chocolate trufado. Esse aqui tem azeite. Esse aqui tem... Por que que esses sabores não chegam no Brasil?
11: Cara, são vários fatores. Um deles, principalmente, é o brasileiro. A gente é muito conservador com relação à comida. A gente mais gordinho, a gente não é. A gente está disposto a várias experiências, tal, até porque a gente tem um número maior de experiências, né, gastronômicas. Então, só que assim, o brasileiro... Vou te dar um simples exemplo. Eu uso muito o chocolate branco. O chocolate branco é algo que não funciona no Brasil. O único que funciona é os que já estão consolidados há muitos anos.
12: Entendi.
11: Agora, quando chega algo de chocolate branco aqui, ele sempre é sazonal, pode reparar. Chega um chocolate específico, da versão chocolate branco. Ele dura 2-3 meses e acabou. Por quê? Porque o brasileiro é esse. O brasileiro gosta de experimentar coisa nova. Mas ele não gosta de consumir sempre coisa nova, você entendeu? É um pouco estranho falar isso. Mas o brasileiro começa a abrir um pouco a cabeça dele lá por volta de 2004. Porque a gente ficou com uma rede de hamburgueria aqui durante 30 anos sozinha. Depois, quando chega outras redes de fora, o brasileiro começa a falar, tem um mundo além dessa rede aqui, sabe? E começa a querer experimentar de fato as coisas, etc.
12: Inclusive, Rafael Aiello, ele que é o gordo original, o gordão, o cara que entende tudo de comida, experimenta tudo, grava, coloca no Instagram, no YouTube. Quero saber a sua opinião. Se você fosse nessa famosa rede de hambúrguer, de fast food, e ela estivesse a 10 minutos de fechar e não deixasse você entrar, qual seria a tua reação?
7: Joga uma bomba, né? Gordinho.
8: Não pode mexer com o gordinho, rapaz.
11: Qual seria a minha comida, velho? Eu ia tentar chavecar pra conseguir, mas como eu trabalho também dentro de cozinha, eu ia ver. Se eles já estivessem limpando as coisas, não tem o que fazer. É aceitar ir embora e passar em outro lugar.
8: Mas então você achou certo o que o Bruno Garliasso fez?
11: Não, com certeza não. O cara não é completamente desmedido. Olha o tamanho do cara pra fazer isso. Eu acho que é muito questão de ser mimado mesmo, sabe?
12: Total, né?
11: Bizarro.
8: E pra quem não lembra, né, o Bruno Garliasso aí essa semana postou um vídeo reclamando que o pessoal dessa rede de fast food fechou 10 minutos antes e gerou revolta aí.
7: Ele comeu o cheeseburger dele. Depois ficou arrependido. Postou um videozinho postando
8: de camisa branca pedindo desculpa. Adoro CLTs.
7: Eu vou dizer, viu? Ô, Rafael, eu às vezes eu fico assistindo aqueles Masterchef.
11: Certo.
7: E às vezes eu vejo os caras lá, tem aqueles chefes chiques lá. Pra mim, o único que tem propriedade pra experimentar a comida É o Jacquin que é gordinho.
8: Você vê agora da confissão.
7: Você não acha que tem que ter mais jurado gordinho? Porque o jurado, o gordo é o que entende de comer, saber se tá bom ou não. Aí o cara fica, ó, olha, faltou uma pitada de sal nesse prato. Não, você não acha? O cara entende como faz, mas na hora de provar, você não acha que existe uma discriminação do Masterchef que não bota gordos pra experimentar a comida? Onde estão os gordos do Masterchef?
11: Onde estão os gordos do Brasil, né? Cara... Eu confio muito na opinião de gordo, fato, né? Eu gosto bastante de ouvir, dou mais atenção, mas não, qualquer pessoa que tem o paladar mais apurado pode experimentar. Inclusive, por exemplo, as mulheres do Masterchef, elas sempre foram as melhores cozinheiras, as que têm os melhores restaurantes, etc. Então é.
7: Mas você gosta desses restaurantes, assim, essas comidas de fresco que nem tem esses restaurantes?
11: Eu gosto de todo tipo de comida, cara. Eu gosto desde o restaurante de alto nível até o churrasco grego da rua, assim. Eu não tenho.
12: Que delícia.
11: Não, eu amo. Eu amo, pelo amor de Deus.
12: Eu lhe convido para ser meu melhor amigo.
11: Opa!
12: Porque você pensa que nem eu.
11: Mas você é gordo, eu aceito.
8: É. Não, você não fica bravo, porque eu fui uma vez só em restaurante chique, né? Tá. Eu sou pobre, eu falo, tá. Sou de Guarulhos, sou pobre. E eu fui uma vez em restaurante chique só. Na hora que eu sentei, gente, veio um pratinho de comida que não dá pra tampar o buraco do dente.
11: É.
8: Por que acontece isso em restaurante rico?
11: Eu não. É porque o rico, ele preza pela qualidade, né? E não pela quantidade. A gente que é um pouco mais simples, a gente quer a quantidade. Eu sou um pobre metido a besta, eu sou pobre premium, né? Então eu gosto da qualidade também, eu só não tenho acesso a ela tanto assim, mas eu também gosto. Mas é questão de classe social mesmo. O rico, você pode reparar, tem até algumas entrevistas da Samanta que fala de futebol, do Botafogo e tal. Ela fala que um dia ela se assustou quando ela chegou na casa do namorado dela, que é um cara de classe média alta ou classe alta, não sei, do Rio de Janeiro, e lá não tinha arroz e feijão pra comer na janta. E ela ficou chocada, falou, mas cadê o arroz e feijão? Não, tipo, come só carne aí. Então tem essa coisa, sabe? É questão, na verdade, até de classe social mesmo.
12: E também tem uma outra explicação.
7: Ha, vou trazer aqui um momento.
8: Deixa
7: momento
8: o gordinho professoral. Falar. Deixa o gordinho falar que ele tá o direito de fala hoje. Fala.
12: Antigamente, você tinha lá na Itália o primeiro piatto, o segundo piatto, o terceiro piatto, que é o prato. Então nossa, você comia cinco pratos. Então uma refeição completa, ela varia em torno de uns cinco pratos. Então você tem a entrada, a pré-entrada, a salada.
7: Mas o gordo, você acha que ele come quantos pratos aqui no Brasil?
12: Por isso. Então qualquer pessoa cinco. Que fosse comer no restaurante, ela saía satisfeita porque tinha o costume de servir em restaurante de dondoca cinco pratos. Mas viemos ao Brasil e você acha que o brasileiro vai ficar fazendo essa coisa de primeiro piatto, segundo piatto? Nada. Bota um prato só com a mesma quantidade e pronto. Quer mais, paga. Por isso.
8: Gente do céu, saber como que chegou nesse algoritmo dele, né?
11: Você viu? Eu acho que ele deve ser um gordinho descendente do norte da Itália, famosos polentones, porque na minha família é macarrão vermelho e frango e não tem cinco pratos, não. Que isso? Somos terrones, né? Sul da Itália.
12: Vamos lá, continuando aqui a nossa conversa com Rafael Aiello, especialista em comida. Seja comida doce, comida salgada, comida podrão, comida chique, o cara entende tudo, né, não, menino Ruti?
8: Ai, bom demais, bom demais. Queria saber qual o maior e melhor podrão deste Brasil.
11: Cara, se for com... Pode falar nome? Se for considerado um podrão, acho que o Chico Grill, ele é um podrão de mais responsabilidade aí do Brasil. O cara começou pequenininho, ele abre uma churrasqueira no meio da rua, depois das 10 da noite, começa a fazer hambúrguer, fica uma fumaça tremenda. Ele tá aberto do lado de estabelecimentos muito grandes de comida. É um negócio meio assim, parece que você tá comendo algo proibido, assim. E a comida é muito boa, ele oferece um pão bom, um hambúrguer artesanal. É incrível, a experiência é incrível. Parece que você tá comendo, assim, numa madrugada de Nova York, aquela fumaça subindo do bueiro, assim, você comendo um lanche, assim, num lugar que ele não deveria estar, sabe? Óbvio que ele deve ter licença ou coisa do tipo, mas a experiência é muito maluca e é um podrão, é bem interessante, assim.
12: Eu acho que mais do que a experiência é o sabor. O sabor é
11: não,
12: bom.
11: Não, fantástico, né? Fantástico.
12: Acabou.
11: Fantástico.
12: Por isso que existe até hoje. É. Sabe que tem uma rede aí de fast food que foi, não sei se foi na Bolívia ou no Peru, que ela foi tentar fazer abrir, teve que fechar.
8: Sério?
12: Porque todo mundo só queria comer comida de rua.
11: Que legal.
12: Não deu certo, não deu certo. Fecharam. Abriram a operação e aí 6, 7, 8, 10 meses depois fecharam. Porque ninguém queria. As pessoas iam, comiam, falavam, eu prefiro a comida de rua. E que muito
11: caro. Que casos, legal, cara.
12: É mais saborosa.
11: Maravilhoso isso.
12: É bem mais servida, inclusive.
7: Sim. Eu tava pensando assim, aqui em comida de rua, aqueles hot dog que vem com 436 ingredientes. Você é fã ou hot dog tem que ser ali a salsicha, mostarda, ketchup e mais nada.
8: Até porque em cada cidade do Brasil é feito de uma maneira, né?
11: É, exatamente. Eu gosto do meio termo entre esses dois, né? Eu sou muito fã de purê de batata e como um bom paulistano, eu vou querer hot dog com purê de batata, obviamente. Mas, meu, você vai pro Rio de Janeiro, você vai pra outros estados, o Rio de Janeiro eu fiquei pasmo, assim. Eu fui comer um hot dog porque eu sempre ouvi falar do tal do hot dog que a uva passa. E realmente, o cara te dá um pão com salsicha, você pega e começa a colocar tudo que você quiser. Aí, tinha até goiabada.
8: Ai, que delícia!
11: No hot dog?
8: Ai,
11: qual o sentido disso?
12: Estamos falando de qual hot dog? Seja mais presente, por favor.
11: Ah, não, do Rio de Janeiro.
12: É,
11: lá...
12: O do Vapassa eu conheço.
11: Sim.
12: Nossa, o Vapassa é comum.
8: Eu gosto.
11: Não, então, isso que eu ia falar, mas a melhor parte pra mim, eu empolgadaço, cara, eu preciso comer esse hot dog e tal. Aí, o que eu imaginei? Os caras vão ouvir falar do ovo de codorna, eu falei, os caras vão me entregar um pão. Aí o meu amigo falou lá, ele falou, vai vir o pão, a salsicha e o ovo de codorna. Aí eu falei, beleza, né? Legal. Eu imaginei que era o pão, a salsicha e um ovo de codorna picadinho.
12: Ah, é que não.
11: O cara te entrega o pão, salsicha e o ovo de codorna sambando assim, ó, indo pra lá e pra cá. E eu, que maravilhoso isso. Que é isso? Mas é maravilhoso.
12: E não colocaram nem ervilha e nem milho no seu?
11: Não, é porque você colocava à vontade, você se servia. Entendi. Então ele te dava pão, a salsicha e ovo de codorna e você colocava tudo o que você quisesse.
12: Onde eu cresci no Rio tinha um cachorro quente do Oliveira, que é clássico, famoso.
11: Tá.
12: Nele vinha batata palha, comum, né? Super comum. Queijo ralado, ovo de codorna, uva passa, ervilha, milho. Tudo, tinha tudo, era uma delícia.
8: A gente tá na sobremesa já, mas tá me dando uma fome, rapaz.
7: É mesmo, tá com fome? Tá com fome?
8: Nossa senhora, que delícia, viu?
12: Ô, Gordão, você tem expectativa de viajar fora do Brasil pra experimentar as comidas de lá de fora?
11: Sim, na verdade é uma grande meta aí do meu trabalho, ir pros Estados Unidos principalmente, porque eu amo besteira, né? Eu amo experimentar besteira, então lá vai ser assim, um passeio fantástico.
7: E voltar numa urna funerária. Né?
11: Porra, cara, se eu fui morar em Salvador uma época, eu fiquei 3 meses morando lá e eu ganhei 15 quilos. Você imagina nos Estados Unidos.
12: Só de acarajé?
11: Não, meu, baiano come bem demais.
12: Demais,
11: nossa,
12: né?
11: É feijão com manteiga, uma farinha com manteiga, umas coisas maravilhosas.
12: Então, vamos lançar a campanha aí no Instagram do Gordão. Vamos ajudar a financiar este sonho de mandar o Gordão lá pros Estados Unidos.
11: Bora.
12: E experimentar aqueles biscoitos. Aquela marca.
7: No caso dele, é mais fácil financiar só a passagem e a estadia do que a comida.
11: Isso é verdade. Isso é verdade.
12: Plano de saúde, plano de saúde, seguro viagem. Não,
11: mas os caras lá são preparados pra isso. O pessoal é muito maior que eu lá, pô. Os caras já estão acostumados.
12: Gordão, muito obrigado pela sua presença aqui no nosso programa.
11: Você foi agradeço.
12: Fantástico. E eu gostaria de te pedir os recadinhos finais. Olhe pra câmera, a lente da verdade, e mande seu recado final.
11: Galera, obrigado aí por me convidar, tá? Obrigado pelo papo. E pessoal que quiser me seguir nas redes sociais aí, no Instagram GordoOriginalBR e no youtube.com/GordoOriginal. Me segue lá, me dá uma força. É isso, gente. Querem reviews honestas sobre qualquer coisa? Vai lá no canal do Gordão.
12: Olha, eu estou aqui chancelando aquele que chancela. Ele é top. Confie nele, pode acreditar nele. Vamos continuar nosso programinha? Vamos dar uma olhada na nossa enquete do dia, que traz a pergunta: qual é a maior prova de que o Brasil não pode ser levado a sério? Você manda pra gente no nosso WhatsApp 011 972211001. Batista.
7: Ah, Maurício Torres, ele falou: a prova é o tanto de imposto que eu pago e as coisas estão ficando cada vez mais cara e eu cada dia mais pobre.
8: Faz sentido, tá vendo? Entendo. O Renato Oliveira, ele mandou: ter que pagar pedágio e ainda ter que desviar dos buracos pra não quebrar o amortecedor.
12: Dá uma raiva, cara. O pedágio, outro dia eu paguei R$40 num pedágio.
7: É mesmo?
12: Porra,
7: louco. Rebeca Silva, o tanto de gente que fica concordando com as coisas que a Luana Piovani posta.
12: Olha
7: aquela,
12: aí.
7: Aquela só não fala mais besteira porque ela é uma só. A Rebeca tá.
12: Um dia vai chegar nela algum vídeo desse.
7: É.
12: A gente vai ser massacrado.
7: E vai ser bom. Eu torço pra que isso aconteça.
12: Então, Luana Piovani,
8: será?
12: Já. Então já massacre, tá bom? Já estamos preparados pro seu massacre, Luana Piovani.
8: Nossa, eu vi até um vídeo dela ontem com o Pedro Scooby, aí a galera perguntava assim: como que o Pedro Scooby conseguiu ficar 8 anos com Luana Piovani, cara?
12: Que loucura, né?
8: 8 anos que é o Pedro Scooby, é tranquilão, de boinha, né? E ela reclama a beça.
7: É, mas aí, não é melhor não comentar porque não, que ela é assim.
12: Não usa.
7: Não
12: usa.
8: Não usa o quê?
12: Não usa, ele não usa nada recreativo. Te juro por Deus, não usa.
8: O Pedro Scooby?
12: Tem uma conhecida
8: naquela
12: minha.
8: Naquela vibe?
12: Tem uma conhecida minha que já namorou com ele, ele não usa. Ele é assim por natureza. Ele é aquele personagem do Tá Dando Onda, o Frango, o João Frango. Ele
8: tá numa boa.
12: Ele tá numa boa, assim, ele não faz nenhum uso de nada, juro por Deus. Olha que loucura.
8: Olha só.
12: Sabe, eu também descobri isso porque eu pesquisei na inteligência artificial. Perguntei, Pedro Scooby, faz algum uso de algo ilícito?
7: Recreativo.
12: E aí a inteligência artificial não soube responder, mas também burro sou eu que gasto dinheiro com inteligência artificial que tem por aí.
8: É verdade.
12: Sendo que aqui no Sobremesa nós temos a nossa própria IA, que é muito melhor. É ignorância artificial. Senhoras e senhores, começa agora o quadro Chato GPT. Ó, vou mostrar pra vocês como o Chato GPT é bom. Vou fazer primeiro uma pergunta para o Chat GPT, depois a mesma pergunta para o Chato GPT. Você vai ver a diferença. Chat GPT. Como ficar rico sendo brasileiro?
13: Guarde uma graninha todo mês. Tenha um pouco de esperança, porque brasileiro faz milagre com o que tem.
12: Vamos ao outro ponto de vista. Chato GPT. Como ficar rico sendo brasileiro?
7: CDB do Banco Master. Não, mas pera. Você não pode ser o que compra. Você tem que ser o que vende, entendeu? Aí você se dá bem. Vai na minha.
12: Muito bom. Chat GPT, mais uma pergunta. Como se separar sem prejuízo financeiro?
13: Conversem com carinho. Acordo sempre custa menos que a guerra.
12: Chato GPT. Como se separar sem prejuízo financeiro?
7: Aí é só adotar aquele regime de comunhão universal de boletos. Que aí separou cada um que fique com o seu, é ou não é?
12: Esse foi o nosso Chato GPT!
8: Muito bom. Fio-fio.
7: E agora? O que vem agora, hein?
12: Agora é hora?
7: Você não vai falar do cara que deu 10 conto lá no chat, no YouTube?
8: É verdade.
12: Vou esperar pra ler os comentários.
8: Inclusive você que quer...
7: Antes de chamar o jornal.
8: É, você que quer que a gente fale que o seu comentário também lá no YouTube, entra lá, @tmcnewsbr, e manda um superchat pra gente. Aproveita, curte, compartilha com os amigos, @tmcnewsbr.
7: Uma pergunta, esses dezão vai pra onde?
12: Vai pro bolso do seu...
7: Vai pro bolso? Vai pra CNPJ? Ou vai pra física?
12: Bom, eu vou ler aqui o comentário que mandaram pra gente no nosso canal no YouTube, o @tmcnewsbr. Mandou um super chat, pagou 10 reais. Olha. Dezão, hein? O Hamilton da Vila Leopoldina disse: boa tarde para todos. Parabéns pelo programa. Obrigado por fazer as minhas tardes mais felizes. Mini Ruth, você é muito linda. Assisti você no Papo de Craque. Abraços. Muito obrigado. E também tem aqui um outro comentário que não pagou, mas eu vou ler, do Márcio Alves Monteiro, que disse que nos anos 90 o hot dog, o cachorro quente na Paraíba, tinha salsicha, carne moída, purê, ovo de codorna, ervilha, milho, batata palha, mostarda e outros molhos.
8: Nossa, é minha compra do mês inteiro, rapaz.
7: Uma bomba.
12: Então vamos trazer agora o quadro que todo mundo ama, é o quadro favorito. É hora de trazer informação com diversão. É hora de dar as notícias, mas do jeito que só a gente sabe. É hora de trazermos, de uma maneira mais didática, a informação que realmente importa, custando muito menos que o salário da Joana Tretton. Senhoras e senhores, é hora dele, do Girinho de Notícias, vai!
8: Olha, vem pra cá, Joana Tretton. Joana Tretton, vem pra cá participar do Sobremesa. Oi!
7: Você tem certeza?
12: Vamos lá! Primeira notícia do dia, quem traz é você, vai, Batista?
7: Ah, ó, atenção, hein? O Inter Miami, que é o time lá da Major League Soccer dos Estados Unidos, falou que tá pensando em levar o Ney. Porque o Messi, o Lionel Messi, já tá lá. O Suárez, que é o uruguaio, né? E agora eles estão querendo reativar aquele famoso trio MSN que fez muito sucesso no Barcelona na época.
12: O Messi tá fazendo o maior sucesso com a galera. Os americanos estão começando a gostar de futebol. Que lá o futebol pros americanos é o futebol americano, que é aquele que o cara pega a bola na mão e sai correndo de uma ponta a outra.
8: Sim.
12: E aí
8: sim.
12: O nosso futebol, o futebol soccer pra o eles, soccer. Eles não gostavam muito não, mas agora com esse investimento aí tá dando certo.
7: É MSN, é o Messi, Soares e o Enel não joga, que é o Neymar.
12: É, o você trio, quer ferrar, gente.
7: O trio MSN.
12: Pô, caiu a pauta com o Neymar.
8: Nossa, é o trio parada dura, viu? Rapaz do céu, olha, vou te falar. Ai, gente, eu quero fazer um desabafo aqui no meio do...
12: Por quê?
8: Do programa. É, do programa, porque eu não aguento mais ir, sabe, sair pra date, conhecer um boy, aí chegar lá na hora do encontro, o cara tá usando um bonezinho com estilo meio Charlie Brown. Sabe?
12: Qual o problema?
8: Ai, eu não gosto. E de verdade, domingo foi Dia dos Pais e o que mais a gente viu foi famoso postando as fotos ao lado dos seus filhos ou dos seus pais. E o que mais tinha era famoso com estilo vovô garotão, né? De estilo Batista, assim, sabe?
12: Peraí, o cara sai, tira uma foto usando boné ou o cara sai pra um date usando boné, então ele é ruim.
8: Não é que é ruim, mas você brega. Acha que você sairia com o Sérgio Malandro?
12: Sairia sim com o Sérgio Malandro. Eu não sairia com você, menino.
8: Nossa!
12: Cara usando o boné, ele tira e você com a sua cara aí.
8: Tá dá bom, pelo menos eu tenho o Serginho... O Serginho é o Ricardo. Eu tenho o Belo, pelo menos, tá?
7: O Liminha usa boné, qual o problema?
8: Então, não dá, gente. Não
7: qual
8: dá.
7: O problema? Não é esse. O problema é que eu tenho um amigo, o Hugo, que é assim. Ele se veste em festa de aniversário igual o filho. Esse que é o problema. O filho mete um mocassinzinho azul, o dele é azul. Aí o filho com a bermudinha azul, ele com a bermuda azul. Pô, e a camisa. É, ele se veste igual. Porra, todo cheirado. Aniversário.
8: Ai, eu acho muito
7: eu
8: brega.
7: Eu nunca falei isso pro meu amigo Hugo, mas eu acho extremamente de mau gosto.
8: Não, é brega.
12: Hugo, você não é brega. Você tá fazendo par de vaso, entendeu?
8: É brega, mas seguinte, o que rolou foi o seguinte também. O cantor Marcelo Nova, ele que é conhecido aí pela banda Camisa de Vênus.
12: Pai da Penélope também.
8: É, ele foi em um podcast e fez uma crítica ao nosso querido Brasil, né? Aos pais que se vestem igual aos filhos. Vamos ouvir?
14: Outro dia eu tava no shopping center com minha mulher e eu observei filhos e pais com 40 e tantos anos, filhos com 10, vestidos iguais, bermudinha, tênis e um bonezinho, aqueles bonezinhos de posto de gasolina. Mas peraí, tem algo errado aí. Um garoto de 8 anos, de bermuda, com um chapéuzinho, fica bonitinho. Olha lá o garotinho bonitinho. Menino vai comer muita gatinha quando crescer e tal. Aí você vê o pai com 40 anos, de bonezinho, de bermudinha, de tênis, igual ao filho. Eu digo, epa, ô Inês, me explica aí. Isso tem que ter uma explicação. Como é que um homem de 40 se veste igual a um menino de 5, de 6, de 7 anos de idade? Isso tem que ter uma explicação.
12: Olha aí!
7: É, quem tá acompanhando.
12: Esse discurso aí feito por um cara usando o chapéu do Chaplin.
7: E quem tá acompanhando pelo YouTube, vai lá ver depois isso aí. Não é podcast, é a casa de swing que ele tá dando a entrevista. Eu nunca vi um podcast com aquele cenário. Que isso?
12: O pessoal tá inovando, né, Batista?
7: Tá inovando.
8: Onde
7: tá inovando.
8: Você anda frequentando, hein, Batista?
12: Tá inovando tanto que virou uma moda aqui no Brasil o pessoal mandar mensagem através de Pix. Já recebeu alguma, Mini Ruth?
8: Não, mas eu já mandei.
12: Já mandou?
8: Eu já mandei, porque eu tava bloqueada pelo meu ex, aí eu mandei um pix de um centavo falando, me desbloqueia,
12: Tá vendo? Batista, já viu isso? Já fez isso?
7: Não, eu nunca fiz, mas já vi que dá pra fazer.
12: Dá pra fazer. Você vai lá, faz um pix pelo seu banco, e aí na hora você pode escrever uma mensagem, né? Uma descrição do serviço do pix, você coloca lá uma mensagem, você pode conversar com a pessoa. E o Banco Central, ele quer impedir ofensas e ameaças nessas mensagens do pix. Quando a pessoa manda pix, vai lá, aparece a mensagem, mas quando a pessoa mandar uma mensagem com ofensas e ameaças, opa, parou.
8: Não pode?
12: Não vai dar, não. Não, pronto, acabou, vai bloquear, porque eles têm um acesso ao algoritmo lá do banco, consegue reconhecer algumas palavras, entendeu?
8: Nossa, ainda bem então que eu mandei faz tempo isso aí, senão eu já tinha sido bloqueada.
12: É, já viu? Você já fazia algum xingar o teu ex pelo pix?
8: Não, eu mandei uns xingamentos também.
12: Mas pelo menos você mandou algum dinheiro, né?
8: É, um centavo.
12: Um centavo só?
8: É. Pelo menos eu não mandei, sabe o quê?
12: O quê?
8: a imagem do Vampeta pelado.
12: Que isso? Não tem como.
8: Pois é, não
7: se
8: sei
7: desse se... desse pra mandar foto, hein? Já pensou?
8: Seria legal, tipo, estilo MMS, lembra?
12: É. MSN.
8: Não, MMS.
12: SMS.
8: Tinha... SMS é. Era mensagem de texto.
12: Sim.
8: MMS... era quando você mandava a imagem.
12: Eu não sabia? Eu não sabia, não.
8: Pois é. Eu sou muito tecnológica.
12: Mas você
8: ia
12: querer mandar uma imagem do Vampeta por quê?
8: É porque é o famoso Vampetaço. Vocês nunca passaram pelo Vampetaço?
12: Não, eu não sei. O que é o Vampetaço?
8: Gente, Vampetaço é quando a galera te manda fotos do Vampeta peladinho da G Magazine.
12: Que isso?
8: Isso rolou recentemente, viu? Foi muito engraçado, inclusive. Porque o alvo foi um deputado lá dos Estados Unidos. Ele acabou postando aí uma imagem feita por IA que mostrava o Lula sendo sequestrado pelos Estados Unidos, igual aconteceu com Maduro. E aí os brasileiros não perdoaram e começaram a fazer o Vampetaço.
7: Vampetaço.
8: Vampetaço.
7: É mesmo. Cheiro a caixa, o direct do deputado aí.
8: É, do Vampeta da G Magazine.
7: Você imagina, o cara, você não vai entender nada, né? Hein?
12: Nada, nada.
7: Porque o Vampeta, se fosse um Neymar, o cara às vezes ia falar, pô, é o Neymar. Agora o Vampeta, o cara vai falar, meu, que é isso?
12: Pra mim, o Vampeta é o melhor jogador do Penta que mais rende. É uma renda, é o cara mais da resenha.
8: Eu adoro Vampeta.
12: Vampeta é muito legal. Vampeta, vem aqui no nosso programa, por favor.
8: Venha, Vampeta.
7: E ele torce contra a seleção.
12: Torce pra ninguém.
7: Pra ninguém ganhar, pra ele ser o último campeão mundial.
12: Eu acho que ele fala isso.
7: É, ele fala.
12: Cara, é muito legal. Vamos, Vampeta, estamos te esperando aqui no Sobremesa, tá? Inclusive, a gente tem amigos em comum, os contatos, né? Então vamos usar esses contatos. É pra isso que servem os contatos, né, Minuti?
8: Exatamente.
12: Pra gente usar. Concorda comigo,
7: sim,
12: Batista?
7: Sim, senão nós vamos fazer um Vampetaço com ele também.
12: Mas olha, algumas pessoas acabam abusando de um tipo de contato.
8: Por quê?
12: Como foi o filho de um ministro do Superior Tribunal de Justiça que queria uma vaga para trabalhar como professor na USP. E para isso, ele, né, precisava ser aprovado por uma banca. E para trabalhar na USP, para ser aprovado por uma banca, ele apresentou cartas de ministros do STF. Já que o pai dele trabalha no STF, ele usou. Ele apresentou para essa banca cartas de recomendações de ministros como o Mendonça, o Toffoli, o Fachin e o Gilmar Mendes. Ou seja, ele deu a famosa carteirada ou ministrada. Isso gerou o recurso de uma das concorrentes, porque ficaram sabendo que o filho do ministro estava lá, né, querendo a vaga. E ela alegou que a violação aos princípios de impessoalidade e da isonomia no concurso deveriam ser respeitados. E aí a USP decidiu anular. Anulou na hora. Tirou. Não vai ter mais essa vaga. Acabou.
7: Aí, tá vendo? Não falam que network é tudo na vida. Não fala que você tem que ter network. É a hora que a pessoa usa o network dela, mete uma cartinha de recomendação, o povo recusa.
8: Mas você já deu alguma carteirada alguma vez?
7: Carteirada? Acho que não, viu?
8: Nunca?
7: Não.
8: Tipo assim, ah, foi parado pela polícia. Ai, nossa, não me prende não, eu trabalho na rádio.
7: Não. Nunca? Não. Mas eu andava cheio de camiseta da rádio no porta-malas.
8: É.
7: Só para esses eventos, se acontecessem.
8: Parou na blitz, toma a camiseta.
12: Olha aqui, eu tenho um voucher aqui, ó.
7: É, eu tenho um voucher de hotel. Cinema.
8: Ganhou um cinema.
7: O senhor gosta de cinema?
12: Mini Ruth já me levou para comer num sushi.
7: É.
12: Já me levou um voucher muito bom. Olha,
8: viu?
12: Mas a gente respeita os princípios.
7: Não apoiamos essa prática de corrupção.
12: Tá? Nós apoiamos os princípios da impessoalidade e da isonomia.
8: Eu pago as baladas que eu vou, tá?
7: Eu só peço ingresso pra show. Olha só, não vou ler negócio de Virgínia, Mini Ruth. Isso aqui é notícia que é
8: então
7: pra
8: deixa
7: você.
8: Que eu falo, porque Virgínia é comigo mesmo, fofoca é comigo mesmo. E, gente, né, essa semana foi agitadíssima na vida da Virgínia. Afinal, dona Virgínia abriu uma academia lá em Goiânia. Né? E, cara, tá viralizadaço, até porque os aparelhos são diferentões, a mulherada tá indo mesmo, enfim. E aí a Virgínia acabou postando que ela pegou um jatinho só pra isso. Por quê? Porque ela estava em São Paulo e aí, como ela queria participar das aulas da nova academia dela, ela saiu, né, de São Paulo para Goiânia. Ela disse o seguinte: vou sair de São Paulo e fazer um bate-volta em Goiânia só pra participar das aulas, porque me avisaram que eram muito boas. Falando das aulas de spinning, jump, que vai rolar na academia dela, né? Sempre, né? Colocando os negócios dela pra cima. Só que o bate-volta de São Paulo até Goiânia, sabe quanto pode ter custado?
7: Não, 70 mil.
8: entre 30 e 50 mil reais.
7: Que isso? Só de combustível, tá
8: pois
7: vendo?
8: Pois é, levando em conta o combustível, taxas aeroportuárias e outros custos também.
7: E você viu, Mini Ruth, você que tá nesse... Você viu que ela deu um presente Dia dos Pais pro Zé Felipe, você viu?
8: Eu vi.
7: Não
8: vi,
7: não. Você viu? Ela deu um negócio assim daquela marca LV, sabe? Aquela
8: é.
7: Chique.
8: Eles sempre Luiz. Se presenteiam, é, né? O jatinho dela mesmo, se não me engano, foi o Zé Felipe. Não, ela tinha dado um jatinho, é.
7: Zé Felipe. E depois apagou ele do jato.
8: É, apagou do jato.
7: A fotinho dele.
12: Botou mas o boneco é, do Vini Júnior.
7: Mas você viu que ela mandou lá.
8: Mandou, né? Cara. É.
12: Não, mandou. Bom, agora parou, para tudo. Solta a vinheta, Cuca.
15: Agora o mundo para. Agora o mundo para.
12: É isso mesmo. Agora o mundo para, porque saiu agora no site Metrópolis. Vini Júnior curte foto de atriz e reage com um emoji. Uau!
8: Nina, que é uma mulher trans, apresentou prints que registram as interações do jogador com o seu perfil. O emoji de uau, enviado por Vini, significa surpresa.
12: Essa é a notícia. Saiu no site da Metrópolis. Vini Júnior curte foto de atriz e reage com emoji.
7: Olha aí.
8: Bom, é isso aí, Vivíbora.
7: Que maravilha, hein?
12: É agora que o mundo parou. Isso a gente aí, segue Vivi. Com notícias bem menos importantes do que essa, vai, Batista.
7: É, o presidente do STF, o Fachin, falou que está preparando um projeto de lei para limitar os salários dos juízes. É aquele famoso negócio do penduricalho, né? Falou que o projeto deve ficar pronto ainda em 2026. Ele falou isso num evento em São Paulo, porque os juízes têm recebido altos salários e também, né, muitas críticas por causa dos penduricalhos.
12: E eu vou te falar...
7: A gente está falando disso desde o começo do ano.
12: Desde o começo do ano, cara, enche o saco. O salário deveria ser em torno lá dos seus entre 42 a 60 mil reais, que é o teto. Só que aí eles conseguem colocar ali que fazem tal coisa, que precisam de auxílio, que olha, eu trabalhei nisso, eu faço isso, eu trabalho tais dias, eu trabalho para tais horas, com tantas horas, e eles conseguem chegar muitas vezes no dobro do salário. Mas que é isso? Não pode ser assim, Brasil. Na verdade, poder até pode, né? Até deve. Quer saber? Deve. Errado sou eu que escolhi trabalhar com comunicação. Porque trabalho mal, trabalho sou ruim e poderia ser ruim em outra profissão e ganhar o dobro do meu salário, alegando várias coisinhas e pedindo à justiça para que me pagasse. Ah, ia ser muito
8: melhor. Eu acho também. Ah, isso daí é dor de cotovelo, Lucas. Vai
12: também,
8: lá fazer um concurso.
12: Comigo. Vou fazer um concurso, continuar trabalhando mal, trabalhando de maneira ruim e pedindo o dobro do salário. É muito melhor, amigos. Que é isso? É muito mais simples viver no Brasil, na magistratura deste país, que muitas vezes não funciona. A gente sabe, né? Você que tá ouvindo aí, tá processando alguma coisa, ou tá aí em vias de receber um dinheirinho do processo, tá atrasado? Ô, amigo, desculpa, hein? Pô, perdão. Mas, ó, o salário dos nossos juízes não tá atrasado, não. Tá vindo até em dobro. Você devia virar juiz. Errado é você.
8: Corra atrás do tempo, Lucas. Quem sabe você não vira juiz.
12: É verdade? Vou virar, sim.
7: Nem que seja de futebol.
12: É. Nem que seja de futebol. Às vezes dá pra se roubar um pouquinho, dá pra ganhar mais do que eles, hein? Olha aí.
8: Não seja por isso. Corra atrás do tempo.
7: Corra, run, Forrest, run. Vocês viram que uma mulher ficou uma semana correndo?
8: Mentira.
7: Uma mulher em Floripa, ela correu 900 quilômetros na esteira.
8: Mas por quê? Tinha dois caras numa moto?
7: É, não, mas ela bateu um recorde mundial de corrida de esteira. A Débora Simas, de 55 anos, ela montou ali um acampamento num shopping em Floripa e ela ficou exatamente 170 horas correndo. Teve hora que ela quase desmaiou de tanta cãibra. Ela só parava para ir ao banheiro, dormir cerca de 3 horas e fazer atendimento médico.
8: Jesus,
7: o resto,
8: né,
7: e beber e comer ela fazia durante a esteira.
12: Que é isso?
7: 900 quilômetros ela correu na esteira.
12: Beber e comer na esteira.
7: Na esteira.
12: Tem alguma recomendação médica para isso aí?
7: Sei lá.
12: Deve fazer um mal danado, amigo.
7: Que
12: é isso?
8: Cara, eu fazia isso muito, sabia? De comer, de dormir, de fazer tudo, de correr com a minha vida quando eu tava na época da faculdade. Acabei de lembrar, nossa. Principalmente na época que eu fui fazer meu TCC, né? Pra me formar em rádio e TV. Nossa, meu TCC foi, olha, corrido, viu? Corrido.
12: Falando em TCC, Sabe o que viralizou nas redes sociais?
8: O quê?
12: A seguinte frase: antes Elise do que Elisa. Foi o TCC, um trabalho de conclusão de curso de uma estudante de direito que viralizou e transformou uma defesa de monografia em debate. Intitulada Antes Elise do que Elisa, a pesquisa provocou críticas e elogios. Qual a ideia? A ideia é o seguinte, desse trabalho que ela fez, é de que é melhor que uma mulher venha agir tal qual a Elise Matsunaga do que ela seja uma vítima tal qual a Elisa Samúdio, que foi morta a mando do goleiro Bruno. Então, antes, melhor ser Elise Matsunaga do que ser Elisa Samúdio. Segundo a autora, o trabalho não teve intenção de fazer apologia ao crime, mas a intenção de provocar reflexão.
8: Então ela quis dizer que é melhor fazer farofa do que virar comer de cachorro? Não, é sério? É isso?
7: Mini Ruth, Mini Ruth.
12: Meu Deus. É agora que a gente cai. É agora. Vamos ligar agora. Já que a gente vai cair, vamos cair matando. Vamos o seguinte, vamos dar uma olhada na nossa enquete do dia, que traz a pergunta: qual a maior prova de que o Brasil não pode ser levado a sério? Vai, Batista.
7: É, Gabriel Vinícius respondeu pelo WhatsApp: a maior prova é ter que ficar mais de uma hora provando para um robô que eu sou eu mesmo, só pra entrar no gov.br.
12: Cara, dá muita raiva isso.
8: Ai, pelo amor de Deus. Que ódio. Felipe Nunes, ele mandou o seguinte: o salário caiu numa sexta-feira e sumir na segunda. Ele vai embora e nem se despede.
7: João Carlos, ir ao mercado com 100 conto, 100 real, comprar um item e ainda voltar devendo.
12: Ai, dá muita raiva isso, né? Pelo amor de Deus.
8: Nossa senhora.
12: E você, Mini Ruth,

0: Rede Globo com um programa humorístico. Ô, Mini Ruth, quem você acha que é?
1: Ah, deve ser Gilberto Barros, né?
0: Gilberto Barros não trabalhou na Globo, Gilberto Barros, não. Não, não trabalha, não. Vai, o Batista, sabe quem é?
2: Sei quem é.
0: Quem é?
2: Dedé Santana.
0: Exatamente, Dedé Santana. Trapalhão. O eterno Trapalhão, um dos maiores comediantes do Brasil, vai estar aqui conosco no Sobremesa. Muito obrigado pela sua audiência e a gente vai encerrando por aqui. Até amanhã. Tchau, pessoal. Valeu!

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1: Uma pergunta para você: e se nas eleições todo mundo votasse nulo? Esse é um dos questionamentos do filósofo e escritor Luiz Felipe Pondé na coluna Sem Dó de hoje. Vamos acompanhar.
2: A política brasileira tá ruim, né? É claro que no mundo inteiro ela anda meio ruim mesmo. Política nunca me prestou muito, né? Mas ela tá ruim, parece que a gente está vivendo nessa república pós-ditadura de 64, um momento baixo, né? E assim, olha, é de ponta a ponta. Se por acaso alguém ainda fica olhando, ah não, é porque o Lula é ladrão, o PT é corrupto, ele é o problema. Se alguém fica olhando isso, ou por outro lado, fica, não, porque os Bolsonaros, porque a relação do Flávio com o Volcaro. Se alguém ainda acha que dá para fazer algum tipo de filtro ideológico na patifaria, esse alguém, sei lá, deve acreditar em Papai Noel, né? Porque a coisa está ruim em todos os níveis. E você olha do pequeno, do município para o Estado, para a federação, para o poder executivo, legislativo, judiciário também. É um pequeno escândalo aqui, uma folga ali, passa pano aqui, suspeita-se ali, são parentes de grandes ministros envolvidos em grana enorme no meio de escândalo. Quer dizer, a baixaria nunca foi tão democrática. E é claro que os adultos sempre vão dizer, não, não, não, mas a política é ruim mesmo. Ela é... O ser humano é imperfeito, por isso a política é imperfeita. É verdade, né? A democracia tem essas coisas, mas a gente tem que buscar consensos e tal. É verdade. Apesar que o consenso agora é difícil, porque as disputas são para valer, matar ou morrer, inclusive porque o Estado é tão grande, tem tanto dinheiro, tanto poder, que quem perde a eleição se lasca. E quem ganha fica com a mão numa grana maravilhosa. Não é como antes. Perdia eu, ganhava você, e no final, no domingo, a gente jogava golfe. Como se fala nos Estados Unidos. Não, agora é mata-mata mesmo. E é tão ruim, gente... De todos os lados, é a história do filho do Lula, o Lulinha, investiga, não investiga, passa pano, não passa pano. É o vice do Flávio, que já teve acusação suspeita de algum tipo de mau comportamento na era de assédio. Quer dizer, não fica ninguém de pé. Que tal, né? E se nas eleições todo mundo votasse nulo? Todo mundo. Todo mundo. Não votasse ninguém, simplesmente derrubasse essas eleições para mostrar para essa patifaria que uma hora dessas a gente pode ficar muito bravo com essa sem-vergonhice que tomou conta da Babilônia, capital do Brasil.
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0: toda boa conversa segue um roteiro previsível. Algumas começam em um ponto, atravessam lembranças, escolhas, contradições e acabam revelando, mostrando coisas que nem sempre aparecem na superfície. Meu nome é Joana Treptow, este é o Imprevista, um podcast criado para conhecer as pessoas para além daquilo que já foi dito sobre elas e por elas. Aqui a trajetória importa, mas também importam as dúvidas, os afetos, os bastidores, as mudanças que ajudam a explicar quem cada convidado se tornou. Porque uma vida não se resume apenas aos planos que deram certo. A vida também é construída pelos desvios, pelos encontros inesperados, pelas decisões que mudam tudo sem avisar. A nossa convidada de hoje construiu uma trajetória marcada por movimento, por exposição, por transformação. Thaís Carla começou a dançar ainda criança, fez do próprio corpo uma forma de expressão. Mais tarde, tornou-se influenciadora, empresária, uma das vozes mais conhecidas no país no debate sobre gordofobia, autoestima, liberdade. Ao longo desse caminho, também passou a ocupar um lugar difícil, o de uma mulher cuja aparência, escolhas e mudanças foram constantemente analisados por pessoas que, muitas vezes, nunca se interessaram em conhecê-la para além da imagem. Nos últimos anos, Thaís viveu uma nova transformação, decidiu fazer uma cirurgia bariátrica. A mudança física até acendeu debate sobre sua trajetória, suas posições, a relação entre identidade, saúde, coerência. Mas uma pessoa deixa de ser quem é só porque muda? E talvez essa seja uma das questões mais interessantes da história dela. O que permanece quando o corpo se transforma, quando a vida muda, quando o olhar dos outros insiste em tentar definir quem você deve ser? Antes de qualquer debate público, existe uma bailarina, existe uma mãe, existe uma mulher que construiu carreira, construiu família, que enfrentou julgamentos, precisou aprender a mudar sem pedir autorização. Então, conosco aqui no nosso sofá do Imprevista, Thaís Carla, bem-vinda!
1: Obrigada, eu amei esse texto! Eu quero esse
0: Gostou?
1: recorte, depois eu vou botar no meu Instagram, porque ficou lindo, que lindo! Amei esse texto, sério, de verdade,
0: Que
1: obrigada
0: bom,
1: por isso.
0: bem-vinda. A gente já começa, Thaís, sempre com uma pergunta que é para a gente começar a conversa logo, para a gente se
1: Vamos, vamos.
0: entregar. Eu queria perguntar para você se como é que é para você viver lidando com pessoas que não te conhecem, te julgam e entender que talvez o teu negócio esteja aí.
1: Nossa, eu sempre fui muito julgada porque eu sou uma pessoa que eu sou exposta, mas nem tanto. Eu não mostro tudo de fato, né? Eu mostro todos os meus lados, mas ninguém conhece as minhas. A Thaís fraca, a Thaís triste, ninguém conhece. Então, assim, eu tô numa fase de redescoberta, né? O pessoal fala, ah, você acha que você tá em quê agora? Eu falo, gente, eu tô igual uma metamorfose ambulante. Toda hora eu descubro algo, toda hora eu sei alguma coisa. Gente, viver nesse novo corpo, né? A gente conversou aqui, eu tenho emagrecido 110 quilos. É absurdo, porque às vezes eu acho que eu não sento em algum lugar, que eu não vou para algum lugar, porque talvez não vai me caber. Porque a gente fica naquela imaginação, quem foi gordo a vida inteira, que você ainda continua com aquele mesmo peso. Mas não, eu não tô. E eu tava olhando aqui agora e falei, gente, eu tô seca. Tava olhando aqui pra gravação, gente, eu tô muito
0: Mas
1: magra. Mas eu tô amando.
0: isso era uma coisa que você queria desde sempre emagrecer?
1: Então, nunca foi uma coisa assim que eu queria emagrecer. Foi uma coisa que foi uma consequência da vida. Eu acho que tudo na minha vida foi pré-escrito por alguém realmente, porque as coisas foram acontecendo na minha vida de uma forma muito fluida. Não foi uma coisa assim que eu falei, ah, eu vou ser bailarina e famosa. Não, eu só queria dançar. E as coisas foram acontecendo. Eu acho que pelo fato de eu sempre ser muito resiliente comigo mesma, eu mostrando quem eu sou, eu percebi que eu podia fazer qualquer coisa, só bastava eu me jogar de fato e não querer saber da opinião alheia. Então, eu acho que tudo foi assim. Eu tive que ser a bailarina gorda mesmo, eu tive que quebrar esse tabu, eu tive que realmente processar algumas pessoas para as pessoas entenderem que um corpo gordo precisa dos seus direitos. Ele é um ser humano, além de um corpo. Então, eu tive que fazer todas essas trajetórias para ser a Thaís de hoje, para ser a Thaís ouvida, para as pessoas me conhecerem de alguma forma, porque meu corpo chegava antes da minha fala. Então, como é que eu ia dizer algo? Eu sinto que depois que eu emagreci agora, eu sou muito mais ouvida de alguma forma e as pessoas às vezes têm uma relevância maior sem entender, sabe? Eu falo assim, meu Deus, por que agora as pessoas querem me escutar? Agora eu tenho razão? Agora eu sei que eu posso fazer porque eu tenho esse corpo magro, em teorias, né? E fica aquela confusão mental.
0: É, porque assim, eu preciso até fazer uma meia-culpa aqui do jornalismo, das pessoas que perguntam. A gente tende a evidenciar e trazer para o debate, trazer para as perguntas, questões que chegam primeiro.
1: Exato.
0: Mas me parece até um pouco vergonhoso pessoas que se dirigem a você sempre perguntarem sobre corpo, sobre tamanho, sobre mudança.
1: Exato.
0: É algo que te define pelo olhar dos outros. Mas
1: Exato.
0: internamente, como é que você se define?
1: Ah, eu me defino uma mulher feliz, uma mulher que se ama muito, uma mulher que quer transbordar esse amor que eu sinto por mim pelas pessoas. Então, assim, tudo que eu faço é muito social. Eu não falo só para mim, eu falo para elas também, sabe? Eu sei que eu já salvei muitas vidas. Eu sei que a Thaís Carla, ela tocou em algumas pessoas de uma forma diferente. Às vezes a pessoa pode ter visto só um corpo, mas às vezes para uma pessoa que é gorda, ou escutou a Thaís falando uma fala, a Thaís fazendo algo, vestindo algo, aquilo fez ela ser, olhar, pô, eu posso também. Eu não é impossível para mim. Então, assim, eu falo que o meu trabalho é muito social para cuidar dessas pessoas, dessa cabecinha. Então, assim, a Thaís de hoje é a Thaís que quer. Ela é amor, simplesmente amor. O pessoal fala, ai, brigona. Não sou, gente. O povo que
0: Brigona?
1: gosta de brigar
0: Por
1: comigo.
0: quê?
1: Eu não sei porque processo, aí o povo acha que eu tô errada,
0: Você
1: mulher.
0: resolve tudo no processo?
1: Não, é porque eu não gosto de brigar. Então, sabe que o silêncio fala mais que mil palavras, não é mesmo? Então, eu fico em silêncio quando as pessoas querem brigar comigo. E eu vou lá buscar os meus direitos. Então, assim, daí eu mudei de conversa totalmente, né, gente? Desculpa. Eu tenho TDAH, sou meio doida. Às vezes as coisas vão muito além do que eu imagino. Mas, realmente, a Thaís é amor, gente. Eu sou uma pessoa doce, sou uma pessoa delicada. Eu sou uma mulher que gosta de si e gosta de sempre estar ajudando o próximo, sabe? Eu sempre fui uma criança que foi criada ajudando. Então, eu criança, eu ia nos orfanatos com meu pai, com a minha mãe. A gente fazia o quê? Arrecadava dinheiro para o orfanato. Eu sempre estava lá ajudando de alguma forma aquelas meninas que não tinham carinho do pai e da mãe. Então eu sou literalmente, gente, amor. Eu sou amor, eu sou uma pessoa tranquila, eu gosto de transmitir felicidade para as pessoas. Só que o meu corpo chegava antes.
0: E você acha que você foi muito associada a uma pauta, então as pessoas só te associavam a isso? Como é que você
1: Sim.
0: se pensava?
1: Então, quando era para falar sobre pessoas gordas, é um problema sério, né? Porque a obesidade, né, a doença, a obesidade, é uma coisa, é um tabuzaço. As pessoas não falam de fato por que uma pessoa é gorda. Você já viu um vídeo de alguém falando isso? Por que alguém é gordo, de fato? Então é um tabu. Então as pessoas, elas têm, acham que todas as pessoas gordas são gordas porque comem. Mas não, pode ser genética, como eu. Pode ser por compulsão, pode ser por alguma violência que ela sofreu e começou a engordar, pode ter sido por hormônios, tireoide. Então, são inúmeras camadas que fazem para uma pessoa ser gorda. Então, a pessoa às vezes não tem noção do que é ser uma pessoa gorda, o que é uma pessoa gorda. Não, acho que só porque ela come. Ela come, ela só come, come. E não, não é isso. É para além disso, sabe? Eu acho que um corpo gordo fala. Então, eu sinto que minha trajetória é para além só do meu corpo. Mas só que as pessoas nunca viram isso. E agora elas estão vendo. E tá tudo bem.
0: E te faz mais feliz ser ouvida e percebida desse jeito? Você se sente injustiçada de alguma
1: Eu me
0: forma?
1: sinto injustiçada de alguma forma. Às vezes eu me sinto mesmo injustiçada, porque eu sinto que as pessoas não querem nem me ouvir. Porque eu falei para você, meu corpo chega antes da minha fala. Então, você é gorda, você tá errada. Cala a boca, você não pode falar nada. Você não pode dizer que você é bonita. Você não pode dizer que você pode se vestir bem. Você não pode namorar. Você não pode ter filho. Porque você, o corpo falou antes. Porque a pessoa acha que esse corpo não pode ser amado, não pode ser conquistado, não pode ser visto, realizado e sim tratado como um problema. Então eu chegava nos lugares e às vezes eu era tratada como um problema e não como uma pessoa como qualquer outra, só com um físico diferente.
0: E aí, por exemplo, tem um momento da tua trajetória, um momento recente, no qual você decide fazer uma cirurgia, e era algo que você dizia que você não ia fazer.
1: Exatamente.
0: Como é que é para você publicamente viver essa contradição? Porque nós estamos sujeitos, e a vida é sobre contradições.
1: Exatamente.
0: Mas publicamente viver uma contradição, como é?
1: Cara, eu digo que eu fiz muito isso, não só por mim, mas eu fiz pelas minhas filhas. Eu tava no parque de diversões, acho que foi em 2024, eu fui pra Disney com elas. E todos os brinquedos, precariamente, eu não podia brincar. E aquilo me doeu de uma forma de olhar pro olhar delas, olhando pra a mãe delas e não podendo ver a mãe delas brincando com elas. Aquilo me doeu muito, profundamente. Eu também tive uma viagem nesse mesmo ano que eu fui pra Maldivas com o meu ex. E lá, ele queria fazer um monte de coisas que não me cabiam fazer. Não dava para me fazer. A bicicleta era minúscula. Eu não podia andar. Então, tinha vários obstáculos que faziam o meu corpo, por causa da gordofobia estrutural, não caber nos lugares. Não estar nos lugares. Não ser visto por nada. Então, aquilo começou a me doer de uma forma. Eu falei, cara, eu fiz muito pela comunidade gorda. Eu ainda vou continuar fazendo. Porque eu acho que, para além de uma doença, existe uma pessoa, sabe, que precisa de um carinho, de um afeto, de um olhar. Então, assim, eu falei, cara, eu vou emagrecer porque eu quero essa aventura nova. O que eu posso descobrir desse novo corpo, dessa nova Thaís? E eu tô descobrindo mil coisas incríveis, que às vezes eu me botava em alguns lugares que eu achava que não era pra mim, mas é pra mim. Sabe, eu acho que a bariátrica, ela foi para além de só emagrecer. Foi sobre reconhecimento também, de capacidade que eu posso muito mais. Eu já quebrava vários tabus, eu acho que eu quero quebrar muitos, muitos e muitos, sabe? Eu acho que é sobre isso, Thaís.
0: E internamente, você lidou bem com a contradição?
1: Então,
0: de mudar de ideia?
1: Eu não digo que seja uma contradição, porque eu acho que todo ser humano que não quer mudar para uma coisa maior, melhor, ele então é só um ser humano em modo piloto automático. Ele não quer viver a vida. E eu sinto que eu me jogo. Assim, toda vez que eu quero fazer qualquer coisa, eu me jogo mesmo. E eu sinto que foi uma das melhores decisões que eu tomei no período certo, no momento certo, como fosse um sopro, sabe? De frescor, que você se entende, você se olha e você se comunica. Uma coisa que o povo fala, você parece doida. Às vezes eu falo muito comigo mesma. Às vezes, o que está acontecendo? Que você está irritadinha? O que, que foi? E é uma coisa que a psicóloga, a minha psicóloga fala, cara, é difícil ter uma pessoa que consegue conversar consigo mesma. E eu converso muito comigo.
0: Você é mais crítica do que os teus críticos com você
1: eu
0: mesma?
1: Eu sou mais crítica do que qualquer crítico comigo mesma.
0: Então, pouca coisa te abala.
1: Pouca coisa. E uma coisa que eu tava até conversando ontem, que o meu amigo meu tava falando comigo, eu falei, cara, sabe uma coisa? O povo acha que me xingar na internet que vai me machucar. Gente, eu era xingada ao vivo. Quando eu dançava, quando eu era mais nova. Imagine um corpo gordo dançando no meio de um monte de gente magra. E quando eu entrava, o povo gritava, sai daí sua gorda, tá fazendo aí? Ao vivo, na minha cara. Então vocês que ficam me xingando pela internet, oh Deus. Era na minha cara, gente. Eu tô aqui viva, ótima.
0: Mas você acha que as pessoas já se acostumaram com o que não é o padrão?
1: Não.
0: Porque eu também acho que não.
1: Não, elas nunca, eu acho que nunca é uma palavra muito forte, mas eu acho que elas viram por muito tempo e hoje em dia elas retroceder, eu acho que teve um pouquinho de retrocesso, que as pessoas elas querem aquilo que não é delas, ou que não é para elas. Eu sinto muito isso. E a gente vive numa coisa de muita comparação. Então, o meu emagrecimento não tem nada a ver com o emagrecimento do outro, a minha aparência não tem nada a ver com a aparência do outro, mas as pessoas estão nessa obsessão de ser, de ai, porque fulano faz, eu vou ter que fazer, ai, porque fulano fez, eu... E não olha para si. Eu acho que a gente está numa uma coisa de muita comparação. E ruim. Muita comparação ruim. Eu sinto que muitas pessoas às vezes me olham e falam assim, gente, o meu emagrecer não tem nada a ver com o seu emagrecer. Você tem que pensar o que você quer. Você viu, se inspirou, mas você tem que pensar, olhar para si e perguntar, é isso?
0: Mas até Até onde é que se inspirar no outro não é se encaixar num padrão ou se pressionar pelo padrão?
1: Eu acho que quando eu me inspiro em várias pessoas, mas eu não sou essas pessoas. Eu acho que é isso. Você se inspirar é você ver, olhar para si. É possível? Eu consigo? Será que eu vou fazer do meu jeito então? Eu acho que isso é se inspirar e não se comparar. Agora, quando você se começa a se comparar, aí que vem a bad, vem o bode, aí você fica triste porque você não tem a mesma coisa que a outra. Mas aí quando você se inspira, é só uma inspiração para você ver o poder que está dentro de você.
0: Em quem você se inspira hoje?
1: Cara, eu falo que minha vida inteira eu me inspiro muito em minha mãe, que foi uma mulher muito resiliente, muito forte. Me ensinou a ser forte, olhar sempre para mim mesma com carinho. O meu pai, eu tive muito amor de pai, até hoje eu tenho muito. Então, eu acho que tudo isso veio das pessoas que mais me inspiram, que é meus pais, sabe? Eles acham que não, mas eu sempre falo para eles: vocês são meus grandes inspiradores, que a vida doeu, machucou vocês e vocês estão aí em pé, sorrindo, feliz, agradecendo. Sabe? Eu acho que eles são os meus maiores inspirações. Agora, quando você diz artisticamente, né? Como ser humanos, eu amo meus pais, mas eu acho que artisticamente eu sempre tive um toque, eu sempre gostei muito do jeito da Britney, de dançar, de se pôr, de se vestir. Ela, para mim, eu nunca fui a Britney, nunca vesti igual a Britney, mas eu tinha inspiração. Ela é aquela mulher que é forte dançando, eu sou essa mulher forte, mas quando é para ser doce, eu também sou doce. Então, é uma inspiração. Eu não peguei, eu sou a Britney, sabe? Não. Inspirar, pegar o melhor dela, tentar botar o melhor em mim e descobrir essa força.
0: Me fala um pouco mais sobre a tua família. Você está falando
1: Sim.
0: sobre teu pai e a tua mãe.
1: Uhum.
0: Me fala um pouco sobre as tuas raízes. Como é que foi a tua infância?
1: Então, minha infância foi uma infância muito feliz, mas muito pobre. Mas muito feliz. Porque meu pai, ele fazia de tudo para a gente ter o que a gente pudesse ter de melhor. Se a gente não tinha uma árvore de Natal, a gente montava essa árvore de Natal. Então, é uma coisa que nunca saiu da minha cabeça. Meu pai, quando eu tinha uns 4 anos, né? Eu morava em Nova Iguaçu, gente, no Rio de Janeiro. Você conhece Nova Iguaçu?
0: Claro,
1: Nova
0: já
1: Iguaçu,
0: morei no Rio.
1: você morou no Rio? E eu morava num bairro chamado Cabo Sul, que é tipo um dos maiores bairros de Nova Iguaçu, digamos assim, mais prósperos. Então era um bairro muito tranquilo. E lá a gente morava numa rua perto do centro, era um lugar dito como interior, mas não é interior, porque tinha tudo lá. Vivi, como eu falei para você, uma infância pobre. Gente, sem acreditar, o povo fala, ninguém acredita, mas eu comecei a ter minhas primeiras roupas com 14 anos. O resto, gente, era tudo roupa de
0: Doada.
1: usada, doada, e eu dava o meu jeito, porque como eu era uma pessoa gorda, eu tinha que transformar essas roupas de algum jeito, né? Então a moda, ela também sempre teve ali, com os meus pais. Minha mãe sempre foi uma mulher que costurava, desenhava, minha mãe fazia tudo, sabe? Muito, muito criativa. Então eu sempre fui essa mulher curiosa, igual minha mãe, que pegava tudo, que construía tudo, mas ela tinha uma coisinha que me doía nela, mas eu hoje em dia, como mãe, eu sei porque ela fazia isso. Mas antigamente eu não entendia. A minha mãe, ela fazia de tudo, gente, para me emagrecer. De tudo. Então ela me acordava, eu com 6 anos de idade, ela me acordava para caminhar de manhã cedo. Ela me acordava para fazer aula de dança. Eu não tinha tempo para ver nem desenho de. Não, ela estava sempre, o tempo inteiro falando: esse corpo teu é capaz, embora. Você vai dançar, você vai nadar, você vai jogar tênis, você vai fazer tudo, embora. Então eu estava sempre ali, minha mãe sempre me botando naquele círculo, né? De ser uma pessoa muito ativa. Eu acho que isso fez mudar muito a minha cabeça. E outra, a dança, ela me deu uma responsabilidade. Porque você quer chegar lá e dançar, fazer aquele passe, a pirueta que você quer fazer bem feito. Então, assim, eles sempre estavam ali. Eu não lembro de uma apresentação de dança que meus pais não estavam. E isso é muito bonito, é muito significante para duas pessoas que acordavam, sei lá, meu pai acordava 3 horas da manhã para ir trabalhar e chegava às 6 horas, aí a hora que eu estava na aula de dança. Então, assim, foi um cara muito batalhador, minha mãe também. Então, eles sempre estavam em movimentos para me botar em movimento o tempo inteiro. Eu tenho uma irmã mais velha que também dança. Então, a família toda ficou num conceito de dança. Então, a gente era todo final de semana num concurso de dança diferente. E eu sempre vendo ali meus pais felizes, batendo palma, feliz com a minha. Não era por ganhar, mas assim, feliz de ver eu feliz. Então, a minha infância, posso falar que foi uma infância pobre, mas de muita felicidade. Então, eu tento passar isso para as crianças.
0: E aí você cresce e você consegue uma carreira que era um novo tipo de carreira, né? Quando a gente
1: Isso.
0: fala de internet, não é novidade para ninguém hoje em dia. As
1: Não.
0: pessoas querem trabalhar com isso, querem ser
1: Imagina.
0: influenciadores, mas você consegue ser numa leva que ainda tem isso como novidade. Como é que
1: Tem.
0: foi para você ter poder aquisitivo? Você falou que foi para Disney, Maldivas.
1: Uhum.
0: Você tem acesso a coisas que pouquíssimas pessoas têm.
1: Cara, eu tô até arrepiada, né? Tô bem arrepiada aqui agora falar sobre isso, porque assim, eu vim de um lar muito pobre, mas eu sempre tive a consciência que eu podia. Você quer? Vamos lá tentar? Porque eu acho que as pessoas hoje em dia nem tenta. Ou tenta e desiste, né? Então, eu ter esses poderes, tipo assim, eu começar com 17 anos, né? Para quem não sabe, minha vida não começou pela internet, né? Eu comecei 17 anos de idade, eu comecei no Faustão, dancei Se Vira nos 30, dali minha vida nunca mais foi a mesma coisa, porque foi parar o vídeo no YouTube e acabou. Os programas de televisão começaram a me chamar todos, porque tinha muito concurso em 2009, né? Tinha muito concurso na TV, de talentos, não sei se você lembra. Então eu fui em todos os programas que você pode imaginar. Então dali eu arrecadei bastante, uma grana boa. Então eu fui no Faustão, depois eu fui na Eliana, eu acho que eu lembro que fui no Raul Gil, fui no Celso Portiolli, fui na, meu Deus, Angélica,
0: tudo.
1: Tudo. Até eu parar no Marcos Mion e ganhar o meu contrato na Record.
0: E você aí conseguiu ter uma boa relação com o dinheiro?
1: Consegui, mas eu sou bem consumista. Eu falo, ah, eu sou bem consumista, Zia. Porque como eu comecei por poder aquisitivo, tendo dinheiro ali, meu amor, eu queria comprar as melhores maquiagens. Eu queria, porque eu tava ali no meio do luxo, porque meus pais sempre trabalharam na casa de gente rica. Então eles sempre, como eu era aquela criança loirinha, gordinha, eles sempre me levavam para tudo. Então eu sempre tive esse olhar para moda diferente, porque eles tinham esse olhar. Essas pessoas ricas. Então eu tava sempre ali olhando, observando. Para quem não sabe, eu tenho um apelido desde criança, se chama Bulinha. Bulinha é de bolinha. É de bolinha, mas aí pra ser fofa, eles me chamavam de Bulinha. Eu amo esse apelido, que eu acho super querido. Eu amo, eu não achava ruim, nem hoje eu não acho ruim. Mas poucas pessoas me chamam de Bulinha, porque é uma coisa que ficou muito de criança. Então, como eu comecei a ter meu poder aquisitivo, a primeira coisa que eu fiz foi construir uma casa. Eu comecei a comprar roupa, comecei a estudar. Eu sou uma pessoa, gente, que gosta de estudar. Eu gosto muito de ler. Por mais que eu tenha dislexia, para mim, às vezes é muito difícil. Eu tenho. Gente, eu tenho três coisas, pra quem não sabe. Eu tenho dislexia, eu tenho TDAH e tenho. Eu sou super dotada. Imagine a mente dessa criança aqui.
0: Não para nunca.
1: Nunca.
0: Tá sempre acelerada.
1: Eu tô muito acelerada sempre. Ou eu tô em estafa, que fica assim. Mas voltando ao negócio do dinheiro. Então, quando eu comecei a ter o dinheiro, gente, eu comecei a construir uma casa. Comecei a comprar coisas, né? Pra caso surgisse uma emergência, eu tinha alguma coisa para vender. Eu comprei um apartamento para minha mãe. Consegui tirar ela de uma casa muito ruim que ela tava morando. Uma casa, tipo assim, que tinha mais de 50 anos a casa.
0: Uhum.
1: Porque foi uma casa velha que a gente morou a vida inteira. Tá lá a casa ainda. Não fiz nada, nem sei o que eu vou fazer com a casa ainda. Mas minha mãe foi pro. Eu consegui dar um apartamento para minha mãe. Consegui ter as minhas coisinhas. Consegui comprar. Mas tudo com o corpo que eu tinha. Com a fala que eu tinha. Com a mulher que eu sou hoje. Então, assim, foram coisas que me fez acreditar mais ainda na mulher que eu sou. Na potência que eu posso ser.
0: Então, por exemplo, quando uma pessoa via alguma fala na internet, quando a pessoa via comentários maldosos em relação a você, pessoas que se solidarizam, pessoas que ficam preocupadas, na verdade, isso também te ajudou. Você suportar isso, você levar isso de frente, isso te ajudou a estar onde você está hoje.
1: Sim, eu falo que os meus haters são os meus melhores fãs. Um beijo para vocês. Na realidade, eles amam. Porque, na realidade, quem te critica, digamos assim, seu pai vai lá e te criticar. Ele não tá te criticando porque ele quer te criticar. Porque ele te ama. Eu sinto que essas pessoas, elas criticam porque elas amam o que eu tô fazendo. e elas querem ter coragem de fazer. Você entende isso?
0: Você acha que quem te critica, na verdade, não consegue sequer parar de ver o que você tá fazendo?
1: Não.
0: Porque assim, se não gostassem, não estariam vendo. A
1: Eu
0: gente
1: tenho
0: não
1: essa
0: vê, né?
1: lógica. Eu falo, gente, eu pego esse aqui que você falou de ruim e abraço como um amor. Porque é muito triste ver uma pessoa tentando diminuir a outra. Por que será? Aí eu entro na minha suposição que eu sempre tive na minha vida. Que quando uma pessoa te critica, na verdade ela quer ter um pouquinho da força que você tem para fazer o mesmo.
0: E que críticas é que você já ouviu e levou para você e falou isso daqui? Eu
1: Ah,
0: realmente preciso
1: nossa.
0: repensar.
1: Teve uma crítica, mas eu acho que foi muito dolorida. Quando eu lancei minha música, assim, né? Seu corpo, você não tem que opinar. Foi em 2024 que eu lancei essa música. Foi uma paródiazinha que eu queria lançar. E para as pessoas também olharem esse outro lado, que eu canto também. Então, eu senti que as pessoas, muitas entenderam. Teve gente que pegou essa música, botou na escola, falou assim: Ó, o que que essa música diz para você? O que que a gente não pode opinar? Aí as pessoas, o corpo, como é que é seu corpo? Desenha seu corpo. Uma professora me mandou isso. Então é uma letra para educar as pessoas. Que não é só seu corpo que as pessoas não têm que opinar. Não é no corpo, não é na autoestima, não é no cabelo, não é em nada. Porque na realidade essas pessoas não pagam suas contas, né? Em tudo. Mas teve uma vez que eu escutei um comentário de uma entrevista que estava gravada no YouTube. E aí um amigo meu me mandou um corte. Falou, cara, eu nem acredito nisso. A pessoa falou que eu tinha que morrer queimada. Você acredita?
0: Não, mas isso não é uma crítica.
1: Não, é
0: Isso
1: isso que
0: não
1: eu tô
0: é uma
1: falando, é um
0: crítica.
1: ódio.
0: Isso é ódio. Isso é discurso de
1: Mas a
0: ódio. Isso
1: maioria
0: é
1: das pessoas.
0: crime.
1: Sim.
0: Isso é
1: A pessoa
0: crime.
1: falou assim: ela tinha que morrer, má influência, que não sei o que, não sei o que lá.
0: Por que que as pessoas acharam ou achavam que você era má influência?
1: Porque eu era gorda e tava vivendo a minha vida. Não tava esperando eu emagrecer para viver a vida. Eu não tava esperando chegar em algum lugar para viver a minha vida. Eu só estava vivendo a minha vida, um dia de cada vez.
0: Em algum momento, em algum dia, em algum posicionamento, as pessoas puderam ficar com a ideia de que você estava defendendo que as pessoas não fossem saudáveis?
1: Eu acho que sim. Eu nunca falei que as pessoas deveriam ser gordas. Na realidade, eu sempre mostrei o que que as pessoas gordas passam e a dificuldade que elas passam. Não que era, vamos bater palma aqui porque ser gordo, ter obesidade é lindo. Nunca foi isso. Gente, eu simplesmente estava compartilhando a minha vida com as pessoas que uma pessoa gorda pode viver. Só que às vezes, para essa pessoa, ai, mas eu sou aqui do. Eu sou magra, eu sou isso, eu sou bela, maravilhosa, e essa gorda consegue as coisas e eu não. Mas você já se pôs num. Olhou para si e falou: eu posso sim? Vamos fazer? Uma coisa que eu sempre digo para minha galera do Instagram, eu falo: gente, não espere chegar em algum lugar para fazer algo por você. Faça hoje o que você pode, o que você consegue. Então, assim. A maior crítica, né, como eu falei, mas é mais de crime, como você falou, foi a pior, porque a maioria é o quê? Ah, você é gorda. Tipo, eu tenho um espelho em casa, eu sei que eu sou gorda, entendeu? Ai, porque você não dá mau exemplo, porque você não podia estar na internet falando essas coisas. Na verdade, eu não podia estar viva, né, para as pessoas. Então, eu tinha que emagrecer para depois falar que eu sou bonita.
0: Qual é, se o exemplo que você dava era um mau exemplo, na sua opinião, como é que a sociedade vê um bom exemplo? É o padrão que influencia pessoas a cometerem, a fazerem coisas ruins consigo mesmas para elas chegarem lá?
1: Sim, eu sinto isso. Eu sinto que as pessoas, elas, como ela está numa época de muita comparação, principalmente na internet, né? Então as pessoas acreditam em muitas coisas que não é real, que não é da vida real, sabe? Elas mergulham às vezes dentro da vida de umas pessoas que não tem nada a ver com a vida delas, mas elas mergulham porque elas querem, acham aquilo bonito. E aquilo machuca, porque a pessoa não vai ser igual àquela pessoa. Então eu fico olhando que e uma coisa que eu também sempre falei, as pessoas têm que caminhar e se olhar com quem parece. As pessoas têm uma mania muito feia de querer se comparar e se olhar com quem não tem nada a ver nem com a realidade dela. Então isso dói, eu me perdi na pergunta. Oi, tudo bem?
0: Não tem problema nenhum. Eu tenho para mim que a gente seguia muito pelo físico, que a gente
1: Muito.
0: seguia muito pelo que é belo, pelo que é tido como belo. E
1: Exato.
0: começa a ficar cada vez mais em segundo plano o conteúdo.
1: Exato. Você falou tudo, exatamente.
0: Porque aí vale o magro, a gente volta para o padrão que a gente chegou à conclusão que não é alcançável. Inclusive no Brasil, o padrão de beleza, o corpo, não é aquele corpo que a gente vê nas redes sociais. A mulher brasileira não é uma mulher com
1: Não.
0: corpo violão, como foi vendido em
1: Sim.
0: novelas, em comerciais. Mas a gente ainda fica apegado a isso.
1: Fica. Sinto muito isso. Teve uma vez. Gente, olha que loucura. Eu vou fazer um curso de TV. E aí eu fui lá fazer o curso e a moça falou para mim assim mesmo: Nossa, você é tão linda. Nem parece que é gorda. Gostou? Eu fiquei assim. É um elogio, aí todo mundo tá, olhou isso pra minha cara, pensando que eu ia responder, né? Falei, ai, obrigada, eu sou linda mesmo. Não só na TV, ao vivo também. Aí comecei a rir, todo mundo, pra quebrar o clima,
0: É,
1: né? Que
0: climão.
1: ficou um climaço. Eu falei assim, o povo achou que eu ia o quê? Matar a véia, que ia matar a mulher? Não, gente, deixa ela achar o que ela quiser. Sou bonita na TV, sim, graças a Deus.
0: Agora, Thaís, o que que você viveu do mundo da internet e do mundo de quem se dá bem na internet, quem tem sucesso, que é ilusório? Muita gente quer ser
1: Ai, sim,
0: famoso.
1: muita gente eu vejo que é no Instagram, gente, ó, o meu tem um colega meu que tá lá em casa, ele fala: "Cara, eu não imaginava que a sua vida era desse jeito". É uma confusão. Porque às vezes você marca o dia, a semana inteira, mas do nada tem uma coisa muito importante que apareceu do nada para você fazer. E aí você às vezes deixa de, você não almoça na hora, porque às vezes você tem que sair correndo, é porque você tem que fazer um conteúdo de madrugada, é porque você, gente, viver da internet não é tudo isso não, calma, pelo amor de Deus, é um trabalho árduo. E outra, se você entra na internet achando que só mostrando seu corpo você vai ganhar as coisas, não. Porque quando você se torna vazia, o que que acontece? O seu corpo te esvaria, né? E o que que você vai dizer para as pessoas? Qual é a palavra que você vai dizer para as pessoas? O que que você tem ali para dizer? Eu acho que eu consegui ficar na internet esses anos todos, construir raízes, porque eu tinha algo para falar e uma comunidade para dizer. Então, quando você cria esse senso de comunidade, você cria toda essa galera que vai com você, isso é uma pessoa produzir conteúdo. Você cria um nicho, você ajuda pessoas a se ver, a se reconhecer. Então, isso tudo muda. Eu acho isso gostoso que eu faço. Quando alguém para assim na rua e fala: Nossa, comecei a usar um biquíni porque eu vi você usando. Isso é uma influência boa. Sabe? Porque aí a pessoa pode me olhar e falar: Porra, ela tá gorda desse tipo, imensa como era. Usando biquíni, eu aqui toda tampada. É mesmo para chocar, para você se olhar. Entender que você pode tudo, você não precisa agradar todo mundo. Você pode, mas não precisa agradar todo mundo. Que a gente tem esse senso, né?
0: Ah, com certeza.
1: Você teve já isso?
0: Ah, claro.
1: De ter que agradar todo
0: Com
1: mundo?
0: certeza, trabalhando com jornalismo, trabalhando com audiovisual, você fica muito apegado ao que deu certo para os outros. Eu vou copiar isso porque os outros gostaram. Então eu vou me calar nesse sentido para que eu consiga me adequar. Eu quero agradar os outros, eu quero ser bem visto, eu quero ter comentários positivos. Mas ninguém vive de comentários
1: Não,
0: positivos, não é? Não, não
1: ninguém
0: é
1: é
0: vive de palmas,
1: assim.
0: ninguém.
1: Não, não tem
0: Ninguém.
1: como.
0: Agora, se amanhã não existisse mais rede social, se amanhã não existisse mais internet, você gostaria de trabalhar com o quê? Você faria o quê?
1: Então, eu sou uma pessoa que gosto muito de criar. Então, eu com certeza, eu acho que se eu não trabalhasse na internet, ou eu ia ser alguma coisa da área. Da estética, que eu amo estética, eu sempre pensei nisso, fiz curso de cabeleireiro, gente, fiz curso de estética, eu sei um monte de coisa. Eu acho que eu praticamente, eu acho que eu teria uma clínica de estética com certeza, porque eu gosto de cuidar, eu gosto de passar esse amor para a pessoa se olhar. Então, eu falo toda hora se olhar mesmo, tá? Porque ninguém se olha, às vezes a gente não para para olhar no espelho, hein? E aí, eu com certeza seria uma empresária, eu acho que eu criaria algo. Eu gosto do ramo da beleza. Eu acho que a beleza a beleza é subjetiva. A beleza tá nos olhos de quem vê. Então, às vezes, o meu momento de beleza, às vezes, é fazer um skincare. Não é ser, é ter aquele momento de eu me
0: De cuidado,
1: sentir, de
0: de se
1: cuidado
0: olhar.
1: consigo, do seu olhar. Exatamente.
0: E você é mãe de duas meninas.
1: Sou.
0: Como é que a maternidade te mudou? Você foi mãe nova,
1: Fui
0: bem
1: mãe
0: nova.
1: nova, fui mãe com 23. A minha agora já vai fazer 10, a mais velha.
0: Uma adolescente.
1: Praticamente, meu Deus. E uma de 6, que fez esse ano também 6 anos. Então, eu acho que a maternidade, ela me trouxe mais consciência, eu acho, do outro, de como é que essa criança pode viver. Porque meu ex-marido, ele é preto. Então, eu tenho duas filhas pretas, né? Elas têm cabelo, uma tem cabelo cacheado, outra tem cabelo crespo. Como é que eu vou fazer essas crianças entenderem que elas são belas da forma delas? Não que a mãe é branca e tem que ter o cabelo liso igual a mim. Que elas são lindas da forma dela. Então, eu fiz letramento para entender o que é ser uma mãe de duas meninas pretas. Que a gente precisa mergulhar para ela entender que ninguém pode roubar a autoestima dela na escola. Uma vez, a minha mais nova, que tem o cabelo black, foi pra escola e voltou falando que não queria mais o cabelo solto. Falei, por quê? A menina falou que o meu cabelo é feio. Falei, mas você acha que seu cabelo é feio? Ela ficou olhando, olhando, se perguntando. Ela falou, mamãe, não sei. Isso ela tem 5 anos, tá? Tinha 5 anos na época. Falou, mamãe, não sei. Aí eu falei, posso te mostrar umas coisas? Aí comecei a mostrar um monte de artista incrível. Mostrei um monte de gente. Ela tá vendo essas pessoas. Você acha elas incríveis? Sim, mamãe. Falei, então é isso. Você é incrível.
0: Mas você não acha cansativo? Você
1: Mas é o papel.
0: tá envolvida com tantas pautas
1: Sim.
0: e na hora de ser mãe você ainda precisa se envolver com outras.
1: Sim.
0: Não é cansativo viver numa sociedade assim?
1: É muito cansativo, mas eu não quero que ninguém roube nada delas. Uma coisa que minha mãe me ensinou é: ninguém rouba sua autoestima, só se você deixar. Então, eu não quero que minha filha ache que o cabelo dela é feio. Eu não acho que ela ter o cabelo liso que seria melhor, não crespo, igual o dela. Então, isso me doeu. Então, eu fui na escola, é uma escola que só tem pessoas pretas. Como uma menina preta do cabelo igual o dela fala que o cabelo da minha filha é feio? Então, são camadas. Aí eu falei, embora ter alguma reunião aqui com todas as mães para falar sobre os cabelos, para falar sobre ser preto, o que é esse lugar, para as pessoas, para elas se enxergarem. Aí teve esse movimento na escola também, eu ajudei um pouco. Porque assim, gente, uma coisa que eu não quero é, como eu falei para você, é cansativo? É. Mas se eu ver duas mulheres pretas empoderadas, sabendo que elas podem tudo, eu fiz a minha maternidade como mãe, sabe? Eu ajudei elas a se verem como meus pais fizeram eu me reconhecer. É cansativo, mas é o dar, o que você pode dar. E eu dou isso com o maior prazer, sabe?
0: Agora, você já passou por muita coisa no sentido de completar muitos ciclos.
1: Sim.
0: Você foi mãe cedo,
1: Fui.
0: um ciclo que você completou. Você é mãe ainda, mas já passou, está passando pela experiência. Você alcançou o sucesso profissional que você queria. Você já casou. Você separou, você está vivendo uma nova fase.
1: Sim.
0: Você olha para trás, tem uma sensação assim de, ai, dever cumprido, ou quero muitas mais fases.
1: Eu quero muito mais fases. Por isso que eu falo, gente, hoje eu sou um ser em metamorfose ambulante, uma criança, depois de ter emagrecido esses quilos todos, é uma descoberta. O que é ser magro? Como que é viver numa sociedade onde que ninguém vai olhar para o seu corpo primeiro e depois vai ouvir sua voz antes do seu corpo? Como é? Eu tô num mundo assim, descobrindo coisas novas, vivendo coisas novas. Ai, porque. Gente, toda hora é a hora de você recomeçar algo. E como você mesmo falou, e ciclos, muitos ciclos. E eu gosto desses ciclos, eu me jogo. Quando falou assim, quando eu pensei em emagrecer, eu falei assim, eu vou fazer o possível para ser o mais correto, né? tentar pular etapas, tentar ir para lugares que não tem nada a ver. Vamos fazer tudo assim, ó, de um jeito que as pessoas possam observar, de um jeito consciente, não que foi uma mágica.
0: E há alguma Thaís do passado com a qual você não se identifica mais? Alguma Thaís do passado que você não quer mais encontrar porque você não concorda com
1: Sim.
0: aquela mulher?
1: Cara, eu olho para o meu passado como influência, vou dizer como influência. Eu não tenho nada para tirar. Eu acho que eu fiz muita coisa incrível, ainda tenho muita coisa para fazer. Mas eu acho que eu não. Uma coisa que eu não que. Como é que eu vou dizer? Uma coisa que eu não queria mais fazer quando eu era adolescente foi uma coisa que foi me tirado, que foi por causa da dislexia. Que para mim, para quem não sabe o que é dislexia, é uma disfunção que a gente tem no córtex, que a gente não aprende muito, a gente não consegue ler direito, a gente não consegue entender muito bem a língua portuguesa, isso tudo mistura na nossa cabeça e a gente não entende. Então a gente às vezes, como eu tenho TDAH, aí meu cérebro vai antes das palavras. Então na escola eu sofri muito porque ninguém sabia o que eu tinha. Eu descobri muito tardio, gente, foi em 2023 que eu descobri tudo que eu tenho. Foi muito tardio, sabe? Então eu sofri na escola me chamando de burra. Não foi nem porque eu era gorda, era porque o povo falava que eu era burra, que eu não podia aprender, que eu não conseguia. Então aquilo foi doído, porque até então eu nunca nem tinha ouvido falar dessa doença, né? Como a gente morava num bairro pobre, o que é isso? Como é que você vai estudar isso? Ninguém sabia o que era. Então eu sofri uma coisa que eu não queria ter feito comigo lá atrás de trás é duvidar da minha capacidade. Que eu poderia sim ler para você agora, eu posso ler. Que eu posso sim gaguejar, que tá tudo bem, porque eu tenho a minha dislexia e tá tudo bem, isso não vai mudar. Só vai mudar, gente, não tem um remédio para isso. Tem gente que acha que tem, não tem remédio para dislexia. É uma coisa que a gente tem que estar fazendo, tipo assim, deverzinhos de casa. O que é? Fazer, ler um pouquinho, que às vezes até cansa o cérebro ficar lendo muito por causa da dislexia, que você força muito. Então eu leio, eu tento buscar, eu tento fazer. Ai, não tem aqueles negocinho de fazer que a gente compra no jornal? Letra cruz,
0: Palavra cruzada.
1: palavra cruzada direto para a gente estar mantendo sempre ativo a nossa mente. Então, uma coisa que eu não queria ter feito, ter duvidado de mim muito naquela época quando eu era mais nova, fiquei com medo de fazer faculdade porque eu achava que eu era muito burra, sabe? Muitas coisas nessa área eu duvidei porque a pessoa não falava assim: você tem dislexia, vamos fazer por esse caminho? Não. Você é burro e acabou isso. Eu escutava. Aí, dá pra Thaís não, vai gaguejar.
0: Mas agora, você está falando sobre essa questão da dislexia, que é uma questão grave, uma questão
1: Grave,
0: séria.
1: séria.
0: E você falou sobre tudo que você passou pela obesidade. Quando você olha para trás, ficou algum resquício de alguma dor por esses insultos, por esses momentos difíceis que você passou? Porque você fala deles muito para o passado. Como
1: Sim,
0: é que você passou
1: porque
0: por
1: eu
0: eles?
1: sinto que esses insultos não é sobre mim. Porque quando você tem a certeza de quem você é, ninguém derruba seu muro. A pessoa pode bater na tua porta, mas ela só vai derrubar se você enfraquecer sua mente e não se reconhecer. Então, quando você sabe quem você é, essas pessoas não valem, não servem para você. Essa
0: Isso
1: opinião.
0: irrita?
1: As pessoas, claro, porque eu acho que as pessoas queriam me ver irritada, só que não me vê, dificilmente me vê irritada. E a maioria dos processos que eu tive não foi por irritação, foi que as pessoas estavam usando minha imagem para vender um curso.
0: Para vender curso?
1: E isso, para vender uma dieta, tipo, como eu fosse a pior pessoa do mundo, ó, não siga essa, não seja essa pessoa, pegue meu curso para você emagrecer. Ou para vender, tipo, fazer uma piada no meu corpo, para vender, além de curso, vender ingresso para um stand-out e em outras
0: Em relação a
1: coisas.
0: isso, a gente pergunta muito para os comediantes qual é o limite do humor, o que pode, o que não pode fazer piada. Muitas vezes surge esse assunto no noticiário quando algum comediante é processado, quando ofende alguém. Para você, que já foi objeto de piadas, de comédia, shows, qual é o limite do humor?
1: Eu acho que o limite do humor chega, ele afeta quando ele toca em lugares que pode humilhar uma pessoa. Eu acho que falar sobre a aparência de uma pessoa é um tópico muito dolorido, porque todo mundo se duvida de si mesmo. Então, eu acho que falar sobre aparência na época que a gente está hoje, eu acho que machuca demais. Eu acho que o limite chega quando machuca o outro. E quando você não se responsabiliza e nem olha para trás e fala, pô, realmente, eu não poderia ter feito isso. Eu acho que o humor chega quando ultrapassa, machuca, pega na dor do outro e dói no outro. Ou você faz o outro tão de chacota que isso fica eternamente. Então, o corpo gordo, né? Ele é um lugar que as pessoas gostam de fazer vexação
0: Desde sempre.
1: desde sempre. Porque antigamente, uma pessoa gorda, a gente era dada como palhaça. De
0: É, ia pro
1: circo.
0: circo.
1: Exatamente. Exatamente. Então, ela não é uma palhaça. Eu também nunca fui uma pessoa que gostava de, tipo, ser a gorda engraçada. Ah, gorda engraçada. Porque a maioria das pessoas, às vezes, era gorda engraçada para sobreviver, né? Na escola. Não, eu era do meu jeito. Se eu tivesse que fazer piada, eu fazia. Se não tivesse que fazer piada, eu também não fazia. E eu via que depois de um tempo as pessoas nem olhavam mais pro meu corpo, entendiam que era só a Thaís, não o corpo.
0: Agora, eu queria falar com você sobre a questão que você falou sobre escola, dislexia. Antigamente era mais difícil identificar alguns problemas, algumas questões
1: Sim.
0: nas crianças, até algumas questões mais crônicas. Era mais difícil, não havia informação.
1: Não.
0: Hoje há informação. Você, como mãe, você acha que a gente está exageradamente protegendo as crianças de enfrentar situações como você enfrentou com a dislexia? Ou você acha que o caminho é esse e a gente tem realmente que cuidar bastante para que não sofram bullying?
1: Eu acho que a única coisa que a gente pode fazer pelos nossos filhos é dar muito amor. Porque quando a gente fica só falando, não pode isso, presta atenção nisso. Você pode dar exemplos, como eu dei para minha filha, eu dei exemplos, eu não impus ela, eu dei um exemplo. Eu acho ruim quando os pais, às vezes, querem que os filhos sejam iguais a ele, ou tem que ter uma profissão igual. Ou não olha para a dor da criança, só fica gritando, não presta atenção que pode estar acontecendo alguma coisa. Eu acho que as mães têm que dar. Quando você dá o amor, as coisas aparecem, sabe? Eu percebi logo cedo que a minha mais velha tinha dislexia. Eu percebi por causa do jeito dela, todinho. Então, aí já foi fazer consulta com o neuro. Realmente, ela tem a dislexia. Igual a minha, que é uma dislexia que tem, né? Eu acho que não tem níveis de dislexia, só existe um. E aí, eu descobri cedo. E ela faz acompanhamento, ela não é como eu, ninguém diz que ela é burra. Então, ela vai crescer uma criança totalmente diferente de como eu cresci, falando sobre estudar, sabe? Sem ter medo de ir lá estudar. Então, ela vai ser uma criança que não vai ter esse medo, igual eu tive quando era criança. Quando eu era criança, para apresentar era para apresentar, gente, um trabalho, eu chorava igual, não sei, eu falei assim, não consigo, cara. Era muito difícil. Aí depois quando eu cresci, falando, minha filha, não tem como você chorar mais, você vai ter que
0: Tem que
1: apresentar.
0: fazer, não tem
1: E
0: jeito.
1: aí foi que eu descobri que eu conseguia gravar muito rápido as coisas, que eu podia dar um texto que tava tudo certo. E aí eu não precisava ler na hora, né? E aí a gente vai descobrindo facetas da vida
0: Sim,
1: que a
0: você
1: gente
0: vai se
1: consegue.
0: adaptando. É
1: Exato,
0: sobrevivência.
1: sobre
0: É sobrevivência, é
1: exatamente.
0: isso.
1: Então,
0: Não baixar
1: assim,
0: a guarda.
1: exatamente. Então, o que eu digo para os pais: pequem pelo excesso de dar amor, de compreender seu filho, de amar seu filho, não de impor. Porque tudo que é imposto, nunca a criança nunca quer fazer. A mesma coisa, não quer,
0: Quer
1: gente.
0: transgredir, na verdade.
1: Exatamente, exatamente.
0: Agora, Thaís, voltando para a questão da internet, todas as tuas mudanças, você acha que o teu público demorou para aceitar as tuas mudanças? Houve ali uma resistência? Eles preferiam você como você era antes?
1: Cara, eu posso falar para você que o meu público, público mesmo lá que lá me segue, eles automaticamente que eles tomaram um susto, eles me entenderam porque a gente criou, eu crio uma narrativa com as pessoas. Eu falo porque eu fiz, o como foi, por qual motivo que a gente está proposto a gente mudar nossas rotas da vida. que tá tudo bem. Então eles foram entendendo. Eu senti que as pessoas entenderam até rápido, sabe? Entenderam rápido, incentivaram de uma forma assim tranquila. Às vezes temos um comentário ou outro que pode falar, mas pode falar, gente. Tá tudo bem. Traz um engajamento. Pra mãe, tá tudo
0: É, os
1: bem.
0: haters podem ficar à
1: Pode
0: vontade
1: ficar à vontade.
0: que.
1: Então, assim, eu sou muito, muito. Eu senti que meu público recebeu muito bem. Porque eles sabem como eu sou.
0: Thaís,
1: Eles vão acompanhando.
0: a gente tá se aproximando aqui do final. Eu queria fazer um bate-bola com você.
1: Ah.
0: Uma palavra que define a Thaís de hoje.
1: A palavra que me define hoje é. Ai, caramba, estão todas as palavras. Mas acho que uma palavra que me define bastante é amor. Eu sou uma pessoa de muito amor, sabe? Sou muito grata. Por mais que às vezes a vida me machuca de alguma forma, eu sou literalmente uma. Eu não digo. Eu sou amor, mas eu digo uma palavra que eu tava falando antes. Eu sou uma
0: Eu
1: metamorfose
0: ia falar
1: ambulante.
0: isso.
1: Eu
0: Eu ia
1: sou uma
0: falar isso. Você falou
1: metamorfose.
0: muito.
1: Eu sou uma metamorfose ambulante. Eu tô sempre em autoconstrução. Eu sou uma pessoa que digo para você, é isso e acabou. Não, eu acho que a gente tem sempre ver todos os lados, entender, escutar, mas também ter a minha própria opinião, né? Depois de escutar tudo, a gente tem que ter uma opinião.
0: Algo que você desaprendeu.
1: Nossa, eu acho que eu desaprendi a. Uma coisa que eu desaprendi. Eu desaprendi a ver o simples como uma coisa muito boa. Depois de toda essa minha vida,
0: Você
1: eu
0: precisa
1: esse
0: voltar.
1: voltar. Às vezes eu me volto, eu volto para trás e falo, opa, peraí. Simples também é bom.
0: Uma coragem que você descobriu em você?
1: De ser eu mesma, sempre.
0: Um medo que você ainda carrega?
1: De dirigir. Ai, eu tô fazendo até terapia também junto. Eu tenho medo de dirigir, você acredita? Eu falei, uma mulher
0: Mas também
1: dessa tem
0: aqui em
1: medo
0: São
1: de
0: Paulo
1: dirigir.
0: não é fácil, não.
1: Não, eu tô aprendendo, gente. Eu vou perder esse medo.
0: Uma característica sua que nunca mudou?
1: A minha sinceridade.
0: Muito bem. Uma ideia sobre felicidade que mudou completamente.
1: Uma ideia de felicidade que eu me basto.
0: E o que que significa liberdade para você hoje?
1: Eu acho que a liberdade, ela se define quando você se põe em primeiro lugar. Quando você se põe em primeiro lugar, você se vê, tudo para frente flui.
0: É,
1: Que quando a
0: você
1: gente
0: se
1: se
0: torna
1: re...
0: livre.
1: você se torna livre. Ai, me arrepiei. Ui, tô arrepiada, mas é, gente, eu acho que é isso. É, totalmente.
0: Thaís, muito obrigada por
1: Ah,
0: você estar
1: obrigado
0: aqui, por
1: você.
0: você aceitar o nosso convite, por você topar essa conversa. Foi um prazer muito grande receber você. Te desejo todo sucesso, saúde, felicidade, que você seja sempre você.
1: Ai, que bom. É uma coisa que eu quero muito mesmo, porque eu sinto que as pessoas, às vezes, elas não me conhecem. Então, vão lá ver minhas coisas, me escuta, ver meus vídeos, que vocês vão entender um pouco quem é essa Thaís. Claro que 100% não. Mas eu não sou essa que o pessoal pinta na internet, fica processando todo mundo. Eu não sou essa pessoa que gosta de galo de briga. Eu digo que as pessoas falam que eu sou galo de briga porque eu tenho opinião. Porque quando você é uma pessoa de opinião, o povo acha que é brigona, né? Quando você tá ali e
0: Dizem que é
1: sustenta.
0: personalidade forte.
1: É, mulher é personagem forte, né? Homem é
0: É,
1: atitude.
0: atitude, é. Mulher é histérica.
1: É, não. Então eu não sou essa pessoa. E eu acho que ao longo do tempo as pessoas vão entender, né? Não tem como, de um dia pro outro, as pessoas saberem quem é a Thaís de verdade.
0: Muito bem. Espero que consigam perceber e saber um pouco mais aqui com a entrevista.
1: Ai,
0: Obrigada.
1: obrigado você, gente, ó. Um beijo e obrigado por tudo.
0: Foi um prazer muito grande.
1: Prazer foi
0: Obrigada a
1: meu.
0: você que nos acompanhou até aqui. Se você gostou desse episódio, compartilhe com quem também gosta de boas conversas. Aproveite para seguir o Imprevista na sua plataforma de áudio, vídeo favorita e acompanhe os nossos próximos episódios. Meu nome é Jona Trepto. Esse foi mais um Imprevista com direção artística de José Carlos, coordenação de produção e logística de Gabriela Soares, coordenação de conteúdo de redes sociais de Márcio Donizete, produção artística de Jamile Salomão, produção de Maria Clara Castilho, produção de base de Giovanna Oriani e social media Jaqueline Neves. Até a próxima. Tchau.
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3: Um super-herói que sobrevoa a Avenida Paulista caiu no gosto dos amantes de quadrinhos e ganhou uma saga. A trilogia de Um Cidadão Incomum chega ao final com a expectativa de migrar para as telonas de cinema pelas mãos de Fernando Meirelles. Pedro Ivo, quadrinista e autor da história, conversou com a Estela Ribeiro.
4: Eu bato um papo hoje com Pedro Ivo, quadrinista, que recém lança o seu terceiro livro da saga O Cidadão Incomum. Agora, o nome do livro é Experiência de Quase Morte. E detalhe, essa história vai ganhar formato para o cinema pelas mãos de Fernando Meirelles e da O2 Filmes. Pedro, muito legal ter você aqui. E eu já começo logo perguntando. Esse livro, essa terceira parte da história, é o final de uma era ou o começo de uma nova?

0: Meirelles disse que ele acredita nesse super-herói porque, em vez de sobrevoar Gotham City, por exemplo, ele sobrevoa aqui a Avenida Paulista. Você acha que a brasilidade é o superpoder desse personagem?
1: Cara, a primeira preocupação que eu tive na hora de criar esse super-herói era. Eu queria criar um personagem que as pessoas realmente acreditassem. Eu acho que a maior dificuldade que a gente tem com super-heróis no Brasil é acreditar neles, né? Nos super-heróis brasileiros. Porque todos se parecem muito com o que a gente vê lá fora, seja no Japão, seja na Europa, ou principalmente nos Estados Unidos. Eu queria criar alguma coisa que fosse nova. E como a gente veio dessa cultura de novela, eu percebi que a gente se afeiçoa muito a personagens. Então eu pensei, cara, eu vou esquecer essa coisa, né? Isso pensando na construção do personagem. Eu vou esquecer essa coisa de poderes e vou focar no que o personagem tem de complexo. E eu acho que não podia não ser brasileiro, não soar brasileiro, não ter a textura do Brasil no modo de falar, na tomada de decisão e nas consequências. Também, né? Porque uma coisa é você ser um super-herói em Gotham City ou em Metrópolis, até Nova York. Outra coisa é você ser super-herói no Brasil e encarar os problemas das estruturas de poderes brasileiros. Eu acho que isso que é o grande charme da história, né?
0: Bom, e o Cidadão em Comum vai parar nas telas do cinema. Eu quero saber em que fase esse projeto está e qual que é a tua participação nessa adaptação.
1: A gente está nas últimas versões do roteiro. Foi um processo de anos para a gente começar a fechar esse roteiro, porque é um projeto ambicioso, portanto caro. Então a gente está se preocupando ali nos mínimos detalhes, nas mínimas vírgulas. Quem está escrevendo sou eu, essa é a minha. Eu estou como consultor no filme, nas etapas de pré-produção e produção, e também estou como roteirista, eu e o diretor do filme, que é o Marcos Alqueires. O Fernando Meirelles entra na produção.
0: Ô Pedro, e o que que o público pode esperar de O Cidadão em Comum nos cinemas?
1: Eu acho que é o drama, né? Eu acho que é isso, é um indivíduo diante da vida, da complexidade da vida, né? O Calhau é um jovem adulto tentando se entender como artista, se entender como pessoa, e ainda tem esses poderes que atrapalham tudo. Parece que é um grande fascínio, mas atrapalha muito, né? E então eu acho que a essência que a gente vai trazer do quadrinho. Claro, as cenas de ação, né? Muitas cenas de ação. Eu acho que, assim, a gente tá, no primeiro momento, preocupado em trazer uma boa história com personagens que as pessoas se apaixonem, porque a gente pensa, claro, em outros filmes, em outros derivados. Então, assim, a gente quer trazer uma obra que seja complexa, divertida. E eu acho que um critério ali de ambição é que a gente está construindo cenas. Tá querendo? Não, a gente está construindo cenas que jamais foram feitas no Brasil.
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7: Olá, um abraço para você que segue acompanhando aqui a programação da TMC. Seja bem-vindo, seja bem-vinda. Esse é o nosso Dinheiro TMC. Hoje comigo, Thiago Matheus, minha parceira de bancada, Estela Ribeiro, não tá dessa vez, mas ela volta numa próxima, aqui na ancoragem também do Dinheiro TMC, que você já sabe. É aquele programa para você entender o mundo das finanças, mas de um jeito diferente, simples, direto, sem o famoso economês, né? Trazendo aqui para a nossa vida real, para o nosso dia a dia. E é claro, mais do que nunca, para você fazer as pazes com o seu bolso, principalmente neste segundo semestre, que é o tema do nosso programa especial desse fim de semana. A gente vai falar como cuidar das finanças, como se organizar nesse segundo semestre, já que muita gente fala que a gente vive os 6 primeiros meses para quê? Para pagar conta. Mas e depois? Você vive, você paga mais conta, você se programa, é o que a gente vai saber a partir de agora. Já convido você a participar, mandar sua mensagem, sua dúvida, o seu questionamento aqui no nosso WhatsApp, ó, para todo o Brasil, 11972211001. Todo o Brasil pode participar. São Paulo, Rio de Janeiro, Recife, Curitiba, Brasília, BH, todo mundo, 11972211001. E para explicar certinho como se planejar nesse ano de 2021.

0: 26 ainda para viver um 2027 um pouco mais tranquilo. A gente recebe aqui a nossa convidada da vez, é a Mari Ferreira, ela que é consultora financeira. E Mari, bem-vinda mais uma vez, obrigado aqui pela participação. Já falei fora do ar, mas no ar também vai contribuir bastante para quem quer se planejar. Bem-vinda, obrigado.
1: Muito obrigada. A ideia é essa, né? A gente salvar o bolso aí da galera. Vamos ver o que a gente consegue fazer nesse segundo semestre.
0: O pessoal precisa ser extremo assim, Mari? 8 ou 80? Ou só paga a conta ou vive a vida adoidado sem se preocupar com o amanhã? Não pode ser extremista assim, né, Mari?
1: Mas a gente conhece várias pessoas que são, né? Tem
0: E?
1: muita gente que fala que, nossa, meu sogro guarda todo o dinheiro que recebe, ele vai levar esse dinheiro para onde,
0: Pois
1: né?
0: é.
1: E aí a gente faz, geralmente quem fala isso é quem gasta o valor todo que recebe.
0: É
1: Então ela
0: isso.
1: fica meio pensando, como é que alguém consegue guardar tudo se eu preciso gastar tudo que eu tenho, né? Mas a verdade é que o equilíbrio deveria ser o caminho escolhido pela maior parte das pessoas, mas a gente entende que os imprevistos chegam e muita gente tem bastante dificuldade de lidar com eles, e aí quando vê o custo de vida superou demais, né?
0: Ô Mari, mas sem falar desses extremos agora, né? Mas falando desses imprevistos que você citou, isso é um fato, né? São os números que comprovam que o brasileiro, pelo menos lá nos 5, 6 primeiros meses, não sei até se aumentou, tomara que não, mas a gente vive para pagar os impostos, as contas, os descontos são grandiosos e isso é um fato. E aí, quando sobra um dinheirinho, segundo semestre, que já estamos falando, né? Já estamos aí praticamente no mês de agosto, faltam 4 meses aí para terminar o ano. Aí o pessoal quer sair para jantar, quer comprar um mimo, né? Quer se divertir, quer investir no lazer. Como que a gente coloca isso na balança? Como que a gente lida pro dia a dia, pra rotina? A palavrinha equilíbrio que você falou, como é que busca o equilíbrio nisso tudo?
1: Pois é, eu acredito que as pessoas elas tenham essa dificuldade porque não existe planejamento em nenhuma fase do ano. Então, se
0: É
1: você não
0: verdade.
1: consegue se planejar o começo do ano, na segunda fase você está tão cansado que você vai querer gastar por prazer mesmo, né? E aí acaba que leva isso no cartão de crédito que se estende para o ano seguinte e é uma coisa que a gente não consegue pausar no meio do caminho. O que eu posso dizer é que, independentemente da época do ano, em algum momento da vida, a gente tem que parar para olhar as contas e não só o orçamento do mês. O que eu vejo muitas pessoas fazendo é anotando os gastos.
0: Certo.
1: Quanto eu ganho, quanto eu gasto esse mês, quanto eu ganho, quanto eu gasto esse mês. Mas não anota quanto tem que, de conta para pagar nos próximos. E aí vai no cartão de crédito. E o cartão de crédito se torna um complemento de renda, assim como o cheque especial do banco, se torna um complemento da renda e a pessoa gasta até todos os limites acabarem, aí o próximo ano vai entrar no vermelho, não só pelas contas de IPVA, IPTU, matrícula escolar, que já são muito típicas dessa época, mas muito porque a pessoa está levando o cartão de crédito de anos arrastado, né?
0: Até porque os bancos cada vez mais estão oferecendo crédito, né, para o trabalhador, para o consumidor. Isso pode ser um perigo, uma bola de neve.
1: Pois é, e a gente está com 80% da população endividada no
0: Tá aí.
1: Brasil e mais ou menos a metade disso inadimplente. Então, assim, que não está conseguindo mesmo pagar as dívidas que tem. Então, eu entendo que a oferta de crédito é um ponto, mas a tomada de crédito sem consciência é outro, né? Porque eu tenho até que bastante crédito no banco. Não quer dizer que eu esteja usando esse dinheiro, que eu tenha que usá-lo, de repente, para gastar com lazer no final do ano, para viajar nas férias, né?
0: Ó, daqui a pouquinho a gente vai fazer o nosso giro com as praças para saber como que o brasileiro no Rio de Janeiro, em São Paulo, Curitiba, Recife, Brasília, BH, tá se virando para fazer o seu planejamento ou se nem isso faz. Mas antes, Mário, uma rápida pergunta para você. O brasileiro, em geral, ele ganha mal e por isso não consegue se planejar? Ou é hábito? É a falta do hábito positivo, né? Que o brasileiro costumeiramente não liga muito para esse lance de planejamento. Depois a gente vê, amanhã eu recebo um salário melhor, amanhã eu faço um investimento. O que que é?
1: Existe um viés chamado viés do otimismo futuro.
0: Ah.
1: E o nosso povo brasileiro é muito otimista, né? Nós somos otimistas. A gente sempre fala que amanhã há de ser melhor do que hoje. Então, eu acho que esse já é um ponto de otimismo natural, cultural nosso. Passado isso, vem os reforços, né? Porque se a gente sempre tem um 13º no final do ano que salva, então
0: É.
1: a gente já vai gastando, contando com ele.
0: Para quem tem o 13º, cada
1: Mas,
0: vez mais a gente está na informalidade, né?
1: pois é, só que essa é uma coisa nova, porque os nossos pais tinham, os nossos avós, se não trabalhavam com construção civil, né, na parte rural, também tinham. Então, mesmo que as pessoas hoje, por exemplo, motorista de aplicativo, não tem,
0: Não tem.
1: mas ele ainda tem aquela herança do aprendizado de que no final do ano tudo se resolve. Então, é muito de um viés nosso, assim. Uma coisa que a gente cresceu achando que é assim, não necessariamente é, mas a gente segue continuando com esse comportamento.
0: A gente segue vivendo um fim do ano como se a gente tivesse o 13º salário, mesmo muita gente na informalidade.
1: Não tendo.
0: Gasta tanto quanto quem tem o 13º, mesmo sem saber como vai pagar.
1: Exatamente.
0: Comportamento.
1: Comportamento. E com o otimismo de que alguma coisa de boa vai acontecer, um processo trabalhista antigo vai sair, eu vou ganhar na mega da virada.
0: Isso.
1: Né? Então, assim, é o otimismo de que alguma coisa boa vai acontecer, mesmo que eu não mude em nada o meu comportamento. Sendo que, na verdade, o que a gente teria que fazer é observar melhor as nossas ações e fazer um ajuste para que as coisas fiquem melhores
0: A gente
1: também.
0: está recebendo a Mari Ferreira, ela que é consultora financeira. Ela vai continuar com a gente aqui nos próximos minutos do Dinheiro TMC. Mas antes disso, vamos girar as nossas praças? A gente dá um tempinho na conversa para saber como que as pessoas se planejam aí nesse segundo semestre para manter as contas em dia. Vamos começar por Minas Gerais? Deixa eu chamar aqui o nosso repórter Júnior de Castro, que destaca como é que os mineiros podem se programar aí para o segundo semestre e planejar um bom 2027. Diz aí, Júnior.
2: O segundo semestre do ano começou faz um tempo, já passou da hora de se organizar para a reta final do ano. E se 2026 está indo para o fim, 2027 já está batendo a porta e o planejamento precisa ser redobrado. Por isso, eu conversei com Vanília Ferrari, economista e professora do curso de Gestão e Negócios do UNIBH, que alerta que a segunda metade do ano deve ser complicada em relação a preços e perda de poder aquisitivo.
3: Nós estamos vendo um movimento, tanto vindo do cenário internacional, com impacto no cenário interno, de um aumento da inflação, que significa uma perda de poder aquisitivo. Ao mesmo tempo, nós temos ofertas de crédito, né, de diversas formas, que tem se tornado um atrativo. Ah, vou trocar de carro, ah, eu vou financiar uma viagem. Mas muito cuidado com esse parcelamento neste segundo semestre, porque no início de 2027 já vencem as contas, os impostos, né? Temos o início do semestre letivo, então isso pode comprometer ainda mais o orçamento.
2: Pois é, estamos no momento ideal para a organização das despesas fixas, como IPTU, IPVA, rematrículas e materiais escolares, além, é claro, dos gastos de fim de ano, como Black Friday, viagens, férias e Natal. E de acordo com Márcio Roberto Pereira, economista e delegado do Conselho Regional de Economia de São Paulo, é importante não deixar que as despesas sejam financiadas por parcelamentos longos.
4: Uma boa estratégia é aproveitar os próximos meses para criar uma reserva financeira, reduzir dívidas com juros altos, planejar o uso do 13º salário, em vez de gastar todo esse recurso nas festas, vale destinar uma parte para despesas obrigatórias do início do ano.
2: É isso, as dicas estão dadas, agora é só colocar em prática.
0: Valeu, Júnior. Obrigado. Ó, metade do ano já foi embora. E quem mora no sul do Brasil também precisa organizar as finanças de olho em 2027. Vale para o Brasil todo, viu? O nosso repórter Luiz Fernando, da TMC Paraná, ele conversou com uma especialista que mostra o que mais pesa no bolso nessa reta final do ano.
5: A chegada do segundo semestre exige atenção redobrada com o orçamento das famílias. No sul do país, Paraná, Santa Catarina e Rio Grande do Sul seguem pisos salariais próprios, todos superiores ao salário mínimo nacional. Mesmo assim, o endividamento atinge 8 a cada 10 famílias da região. O alto consumo e a falta de uma reserva mensal são alguns motivos para esse cenário. A economista e professora da PUC Paraná, Patrícia Tendolini, explica que o brasileiro tem uma tendência a gastar qualquer valor que sobra do salário, sem usar esse dinheiro para organizar as contas.
6: Na verdade, quando a gente olha o comportamento do brasileiro, a gente tem o que a gente chama em economia de propensão, elevada a consumir, né? O brasileiro, a parte da renda que ele ganha mais, enfim, ele consome, ele não poupa. Isso é uma característica nossa, que tem um pouco a ver com o nível baixo de renda que a gente tem. Então, sempre quando a gente tem um ganho de renda a mais, um incremento na nossa renda, o que que acontece? A gente não consegue poupar, a gente incrementa na nossa cesta de consumo coisas que até então a gente não costumava consumir.
5: Para evitar o sufoco no início de 2027, a orientação é ficar de olho nas despesas fixas e colocar as contas inevitáveis na ponta do lápis. Despesas com material escolar, IPTU e IPVA não podem depender só do 13º salário. A economista da PUC Paraná orienta que mapear pequenos gastos do dia a dia e montar uma reserva de emergência podem ser a solução para fechar o ano no azul.
6: A gente nunca sabe o que pode acontecer, de uma hora para outra pode perder o emprego, pode perder a renda, então é bom ter sempre uma renda reserva. Eu vejo que hoje existe uma preocupação maior em educar financeiramente crianças e adolescentes, né? Mas e a gente, né? Que já chegamos lá, como é que a gente faz? Né? É bastante importante fazer um levantamento desses gastos. Né? Existem aquelas despesas pequenininhas que a gente não leva em consideração, que fala, ah, isso aí é bobagem, como o pagamento de um streaming, por exemplo. Esse tipo de despesa, a gente acaba muitas vezes nem colocando na conta, porque é tão pequenininho, mas aí não é um, são dois, são três, e aí a conta que era de R$30 virou 100. Então, a primeira coisa é fazer esse levantamento mesmo, né, de quais são as despesas que eu tenho todos os meses, porque às vezes a gente subestima essas contas.
5: Nessa força-tarefa, a missão deve ser cortar o que não é essencial e mudar os hábitos ainda no segundo semestre, para garantir tranquilidade e um 2027 com as contas em ordem.
0: Valeu, Luiz. Obrigado pelas informações. Pois é, e ninguém quer terminar 2026 com dívidas. Eu não quero, a Mari que está aqui nos estúdios não quer, você também que está ouvindo não quer, ninguém quer. E o nosso repórter, Júlio Andrade, ele destaca o que costuma aparecer entre os principais gastos nessa reta final.
7: Quem não tem uma organização financeira pode se complicar nesta reta final do ano. Entre as despesas mais comuns desta época estão as confraternizações, as compras dos presentes e os custos com roupas para as festividades. Esses extras comprometem todo ou boa parte do 13º salário. E quando o ano vira, outras famosas taxas como o IPVA e o IPTU também já entram nas previsões de custos. Aqui no Recife, por exemplo, o valor do Imposto Predial Territorial Urbano varia conforme o tipo do imóvel e a localização. Em média, a alíquota residencial padrão é de até 1,2% sobre o valor venal do imóvel. Para um imóvel residencial na faixa de R$500 mil, o IPTU varia e fica aproximadamente R$ 3.500. Outro ponto que não devemos esquecer são os valores destinados à rematrícula e toda a lista de material escolar. Os especialistas defendem que, para tentar amenizar os custos, é importante que, na hora da compra, se possível, você, consumidor, opte pelo pagamento à vista, desde que consiga um bom desconto.
0: Valeu, obrigado pelas informações. E pro carioca, hein? Qual que é o segredo de planejar os gastos no ano que vem? Tem segredo? Não tem segredo? Quem traz os detalhes é a nossa repórter Júlia Novaes.
8: Rematrícula da escola, impostos, festas de final de ano e emergências fora do plano. A reta final do ano não reserva espaço apenas para o Natal e Réveillon, mas também traz desafios financeiros. No Rio de Janeiro, muita gente já olha o segundo semestre com o bolso apertado, mas também pensando na virada do ano com o carnaval à vista e o pesadelo da retomada de velhos boletos. Especialistas ouvidos pela reportagem TMC afirmam que, para garantir a saúde financeira e evitar o endividamento, os fluminenses precisam antecipar despesas sazonais e o acúmulo de boletos por meio de um planejamento estratégico no segundo semestre. O erro mais comum das famílias, segundo os economistas, é tratar custos fixos anuais, como matrícula, IPTU e IPVA, como imprevistos. Um estudo da Previcumins, entidade fechada de previdência complementar, mostra também que o chamado efeito cascata das confraternizações consome rapidamente a renda disponível se não houver um teto de gastos fixo. Presentes e ceias, compras de Natal e Réveillon geram picos de consumo no cartão de crédito. Já viagens de férias, passagens e hospedagens em alta temporada exigem reserva financeira prévia.
0: Valeu, Julia. Obrigado pelas informações. E agora a gente volta aqui para tentar falar sobre esse assunto. Cada um de um jeito, cada um à sua maneira. E eu bato um papo com a Mari Ferreira, que é consultora financeira. Então, Mari, de norte a sul do nosso país, em qualquer região, o pessoal está meio que na mesma toada. Como você falou anteriormente, é meio que um hábito. Uma pessoa ou outra dá um cortezinho aqui, guarda um dinheirinho ali, mas levando em consideração o atual cenário do nosso país, o número de endividados que você falou, A tendência, com a sua experiência, tentando olhar um pouquinho mais à frente, é que o brasileiro aprenda na marra, aprenda, né, com as dificuldades, ou isso é uma característica do brasileiro? São poucos que vão abrir os olhos, vão ficar um pouquinho mais antenado, que buscam aqui a informação, inclusive programação da TMC, enfim, você olha com uma certa positividade, já que você falou que o brasileiro é um pouco otimista, para que mude essa situação com o nosso bolso, ou é passinho de tartaruga?
1: Eu acho que o otimismo a gente nunca pode perder, né? Eu trabalho justamente para tentar educar a população adulta para que a gente consiga ainda nessa geração fazer uma mudança no nosso comportamento financeiro. Mas eu acredito que vai levar um tempinho ainda, pensando em cultura do país. Nós somos um país relativamente jovem, né, emergente. Então eu imagino que vai levar ainda uma geração para que, né, quem está criança agora cresça com um pouco mais de educação financeira, porque os adultos agora estão preocupados que os filhos sejam melhores que eles e tenham educação financeira, mesmo que os pais não tenham tanto, estão preocupados que os filhos tenham. Então, imagino que a próxima geração vai chegar mais educada financeiramente. Mas, para nós, que já somos adultos e que ainda temos jeito, eu acredito que a melhor alternativa seja tirar um dia do mês para conversar em casa sobre dinheiro, né? Então, assim, assistir um podcast, ouvir a rádio, fazer um curso online, é muito legal a gente poder ter uma base de conhecimento. Mas, se a gente conseguir tirar um dia por mês, duas horinhas para conversar com as pessoas da nossa casa, ou fazer uma reunião com a gente mesmo sobre as nossas finanças e os planos para os próximos meses e planos para o futuro, isso já está bom, assim. Ninguém precisa ser especialista em educação financeira para lidar bem com o dinheiro. Então, eu acredito que sabendo o básico da organização pessoal e tirando um tempo para essa organização, a gente já tem muito a evoluir.
0: Ô Mari, você citou algo geracional, né? Um problema que talvez as próximas gerações vão olhar com mais carinho para esse assunto do planejamento, da organização financeira. E quando a gente fala de renda média hoje, é só quem ganha bem consegue se organizar? Quem está apertado tem essa desculpinha, mas o dinheiro está curto, eu vou viver o momento. Dá para se organizar, dá para se planejar, inclusive nesse segundo semestre, para avisar já o começo de 2027, independente da faixa da renda, seja quem tem um salário mínimo, seja quem ganha até 5, até 10, todo mundo consegue se planejar na prática?
1: Se planejar, sim.
0: Né? Executar?
1: Executar é outra coisa e ter a grana para fazer tudo o que quer também é outra coisa.
0: Tá.
1: Então, com certeza, quem ganha menos tem até que se planejar mais, porque o salário já é tão curto que ela vai ter que fazer com que tudo caiba naquela renda. Então, quanto menor a renda, maior deve ser o planejamento, né? Porém, tem uma pegadinha, porque quem ganha mais gasta mais e se endivida com valores mais altos.
0: Também, né?
1: Quem ganha menos, de repente, é um décimo terceiro que resolve a dívida, porque a pessoa fez dívidas menores de acordo com o padrão de vida dela. Então, de repente, é um salário mais alto que vem, de repente, uma comissão, né, uma venda, alguma coisa no final do ano que já salva. Mas o planejamento ele é para todo mundo. Se você consegue fazer um orçamento que caiba na sua renda, mesmo que não sobre, a gente já está num ótimo caminho para não endividar 2027. Então, agora, para a reta final do ano, é segurar um pouquinho a emoção na Black Friday, Dia das Crianças, Natal, para que a gente consiga, nessa reta final, não levar dívida para o ano que vem. É o tal da conversinha com a gente mesmo, essa reunião não vai dar para adiar.
0: Tá certo, então, ó, eu tô batendo um papo aqui com a Mari Ferreira, ela continua com a gente, porque agora a gente vai para a rua, é para saber o que o povo tá falando, como o povo tá tentando se organizar, tá se planejando nesse segundo semestre. Então, a gente vai fazer um giro com os nossos ouvintes e daqui a pouquinho a Mari também tira outras dúvidas para você através do nosso WhatsApp 11 972 21 1001.
9: Recomendaria para mim, que é uma pessoa que recebe um pouco menos de 2 salários mínimos por mês, para se organizar financeiramente e conseguir uma casa própria.
1: Adorei essa pergunta, porque eu entendo que muitas pessoas que têm uma renda baixa não conseguem ter perspectiva de futuro, de acúmulo de patrimônio. Mas a minha dica é você entender um pouco mais sobre o programa Minha Casa Minha Vida, que é feito justamente para pessoas com essa faixa de renda. Se você tem um FGTS, você pode usar como entrada na compra de um imóvel, então ele já ajuda bastante. Se você tem 13º, férias, você pode juntar por um tempo até ter um valorzinho aí mínimo para entrada e buscar na sua região, onde você tem vontade de morar, imóveis que estão dentro do programa Minha Casa Minha Vida. E com isso, as parcelas são muito baixas, geralmente abaixo até de R$1.000. Então, pensando no que você paga hoje de aluguel, para o que você tem capacidade de pagamento de um financiamento, o Minha Casa Minha Vida seria a sua melhor opção. Então, eu recomendo que aí por uns 2 anos você poupe dinheiro. Se tiver a opção de fazer uma renda extra, aproveita esse tempo, corre atrás, porque vai valer muito a pena, num período curto de tempo, focando na compra de um imóvel, aproveitar as oportunidades que esse programa tem para oferecer para quem tem uma renda parecida com a sua.
0: Boa, é isso aí, ó. O ouvinte pergunta e a Mari Ferreira responde. Tem mais uma dúvida chegando aqui no Dinheiro TMC.
10: Como um pai de família que trabalha com um orçamento controlado poderia ter através de cursos para educação financeira para baixa população? Isso seria possível? Isso seria financiado por quem?
1: Muito boa essa pergunta, eu fico muito feliz que você queira aprender mais sobre educação financeira, inclusive fazendo cursos, né? São poucas as pessoas que têm essa iniciativa. Eu acredito que presencialmente o Sebrae, ele é uma plataforma que a gente consegue ter bastante opção de cursos. Então, presencialmente, Sebrae é a melhor plataforma que eu recomendaria para você buscar cursos de educação financeira. E online tem muita coisa. Eu mesma tenho um curso, se você me seguir lá no Estão Furado, lá vai ter um link para você fazer um curso gratuito online de planejamento financeiro. E a ideia é que na internet a gente vai ter uma infinidade, na verdade, de cursos de 1-2 horas em que você consegue aprender o básico do planejamento financeiro para poder levar para a tua casa. Mas se você já é uma pessoa tão controlada, eu acho que o próximo passo é investimento, hein? Recomendo que você comece a aprender sobre como investir seu dinheiro.
0: Qual que é a sua rede social ou site para o pessoal seguir, Mari?
1: Tostão Furado.
0: Tostão Furado, então. Para você aprender um pouquinho mais, é só seguir a Mari. Tostão Furado, então. Agora vem a última pergunta para a nossa consultora financeira, Mari Ferreira.
11: Como tirar o nome do Serasa?
1: É o que todo mundo quer saber, né? Como que a gente tira o nome do Serasa? Olha, a gente está com um momento do Desenrola Brasil, que é um programa do governo federal, que está reduzindo em muito o percentual de juros e até o valor principal das dívidas. Ontem mesmo eu dei uma consultoria para uma cliente minha. Ela estava com R$4.000 em dívidas para uma empresa e com o Desenrola Brasil ela conseguiu quitar com R$294. Foi um desconto de mais de 90%. E o principal, que era o valor que ela realmente consumiu, era R$2.000 e pouco. Então, se a gente consegue juntar um pouco de dinheiro para aproveitar esses programas e fazer a liberação do nome nesse momento, é o melhor caminho. Eu recomendo, inclusive, que a gente evite fazer novas renegociações, novos parcelamentos. E sim que a gente guarde o dinheiro por um tempo, e aí quando formou uma reservinha de R$1.000, R$2.000, entra no Serasa, vê se tem como quitar alguma dívida com esse valor e já vai fazendo a liberação do seu nome, dívida após dívida. Evite ao máximo fazer uma renegociação que junte todas as dívidas e culmine aí num parcelamento de muitos meses. O ideal é a gente quitar uma por uma, porque senão os juros vão continuar subindo. Aproveita, desenrola e limpa seu nome.
0: Valeu aí o pessoal participando. E você pode continuar mandando a sua pergunta, a sua dúvida, seu questionamento para Mari Ferreira aqui no nosso 11972211001. Ô Mari, sabe o que me ocorreu agora que eu estava pensando? Muita gente está olhando para o seu próprio bolso, se organizando, dando o passinho conforme o bolso deixa, né? Principalmente nessa reta final aqui de ano, neste segundo semestre. Mas o brasileiro tem aquela tendência de achar que a grama do vizinho é sempre mais verde. E as redes sociais estão aí, apenas acho que para reforçar tudo isso. Então, a pessoa que eu sigo está viajando, está numa viagem melhor que a minha, está com um carro melhor do que o meu, está postando um fim de semana mais legal do que o meu. Então, isso você acha, e você sente também, que acaba gerando essa ansiedade cada vez mais de querer mostrar que, ó, eu estou feliz, eu estou bem, estou me divertindo. E aí que a pessoa se endivida mais ainda e não planeja?
1: Porque nem todo gasto que a gente faz é para comprar arroz e feijão, né? Tem muita coisa que a gente compra para se sentir melhor, para elevar a nossa autoestima. Ou então em momentos em que a gente não está muito feliz, aí vai e pede um delivery no final da tarde. Então, muito do que tem de dívida, inclusive hoje em dia, é consumo. E a gente vai precisar entender qual que é o nosso padrão de renda para entender o que, que cabe nessa renda. Talvez aquela pessoa que está fazendo a viagem... Talvez aquela pessoa que está fazendo a viagem, ela tenha grana suficiente para fazer aquela viagem ou ela está se endividando ainda mais do que eu. Então, aqui eu acredito que o melhor caminho seja entender qual é a sua real possibilidade e definir um valor para o lazer. Porque parece que o lazer nunca vai caber na realidade, mas deve existir algum lazer que cabe na sua. Que seja passear no parque da cidade, caminhar com alguém da família, fazer um piquenique com amigos. Às vezes a gente está pensando em, ah, é com os meus amigos, eu tenho que ir para um jantar e eu posso pedir uma pizza em casa e dividir com a galera. Então, acredito que seja muito mais sobre a gente viver dentro do nosso padrão e tentar não se deixar influenciar tanto pelo que as mídias mostram, né? Porque ali pouco é real. A pessoa só mostra aquela fatia.
0: É só um recorte, né? É só um recorte.
1: Que a vida dela foi incrível.
0: Ô Mari, ó, faltam 5 meses para acabar o ano, já estamos aí no segundo semestre. É, quem ainda não conseguiu se organizar, tá ouvindo a gente, falou assim, puxa, será que dá tempo? Será que eu já perdi o ano? Vou deixar para 2027? É, se não for o caso, já corrijo o pessoal e corrijo minha cabeça aqui também. E se der tempo, o que dá para fazer então, de agora em diante? Agosto, setembro, outubro, se planejar, cortar, organizar, para pisar ali 2027 sem tanta dívida assim no bolso?
1: Eu diria que a primeira coisa é olhar o teu cartão de crédito e ver com o que você está gastando. E aí definir um limite para cada coisa. Por exemplo, se você percebeu que nos últimos meses você tem gasto 300, 400, 500 reais com delivery e você preferiria guardar esse dinheiro para fazer uma reserva até o seu final de ano, para pagar seu IPVA no ano que vem, esse é o momento, de repente, de colocar ali um limite. Ah, então vão ser R$150 por mês de delivery, essa vai ser minha meta do mês, 2 pizzas aí no final de semana, para que eu tenha um valor suficiente para pagar meu imposto no começo do ano. E daí por diante, com qualquer outro tipo de item, se você sabe que tem uma despesa que é recorrente e que você sentiu que ela está um pouquinho além do que você gostaria de gastar, esse é o momento de colocar um limite nele. Não é cortar, é reduzir. Reduzir para um valor que você se orgulhe. Ah, esse mês eu só gastei tanto de aplicativo de carro. Ai, que bom, esse mês no mercado eu não fiquei comprando um monte de bebida. Isso já faz com que a economia aconteça de forma mais natural. Evita corte, porque o corte faz aquele efeito rebote. Hoje eu cortei, amanhã eu gasto o dobro.
0: Eu quero mais, é.
1: É, tipo assim, tô de dieta. Quando a dieta acaba, a gente come mais do que comia antes. Então, o efeito rebote vem nas finanças também.
0: Então, organização é tudo. Já diz aqui, então, a nossa querida Mari Ferreira. Tô com o Instagram dela aberto aqui. 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Pra quem quiser mais dicas, é só te seguir, né, Mari?
1: Quer planilha, quer curso, quer consultoria financeira, é só me seguir no Tostão Furado.
0: Tá certo. Consultora financeira dando essa aula pra gente, pra você também se organizar. Agora, neste segundo semestre, eu bati um papo com a Mari Ferreira. Mari, obrigado demais, viu? Ajudou bastante o pessoal, o apresentador aqui, a se organizar nesses 5 meses que falta aqui pro nosso ano de 2026. Quem sabe a gente entre aí 2027 com menos dívidas. É o que a gente torce, né?
1: É o que a gente torce. Se depender da gente, né? Vai rolar. No dia do TMC, essa é a ideia.
0: Um abraço, Mari.
1: Obrigada, Thiago.
0: Valeu. Bom, a gente bateu um papo aí com a Mari Ferreira. Agora eu vou chamar outra mulher que entende demais de finanças aqui no nosso Dinheiro TMC especial. Ela tem finanças até no sobrenome, podemos dizer assim, é a Nath Finanças, que ela é youtuber, influenciadora em educação financeira e vai dar um help pra gente aqui também, né, Nath? Bem-vinda aqui à TMC, bem-vinda ao nosso Dinheiro TMC, Nath.
12: Eu que agradeço pelo convite, Thiago. Vai ser incrível poder falar sobre dinheiro, que eu amo muito ao longo desses 7, 8 anos falando de educação financeira acessível. Então, vamos traduzir pro povão.
0: Vamos lá, vamos traduzir pro povão, até porque você transformou a educação financeira aí com esse conteúdo para milhões de pessoas, né, na internet, que te acompanham. O que mudou para esse tema, ô Nath, deixar de ser uma coisa chata para ganhar espaço nas redes sociais e atrair multidões como você faz?
12: Olha, eu vejo que a mudança que eu fiz ao longo desses anos, assim, e as pessoas me acompanham nas redes sociais, foi por conta da linguagem acessível, porque finanças já é um assunto que é muito uma dor de muitas pessoas, né? Muitas das vezes as pessoas têm uma dificuldade de entender sobre finanças porque passaram por escassez, por falta, ou até mesmo escutaram falar sobre dinheiro num formato de briga, de discussão dentro de casa, pela falta dele também. Que essa faz parte, infelizmente, da realidade dos brasileiros que ganham aí um salário mínimo. Quando eu, na época que eu ganhava ali um salário mínimo, era CLT, e tem que fazer ali o dinheiro render. Então, trazer para as pessoas a tradução de como funciona o mercado financeiro de uma maneira acessível, eu vejo que foi o diferencial da Nath Finanças, do grupo Nath Finanças. E poder traduzir para eles como eles podem se organizar financeiramente com o que tem, e não cortar o cafezinho, e não como ficar milionário de uma hora para outra, porque isso não acontece, aos poucos, aos degraus, assim, subindo aos pouquinhos, uma escadinha, para a gente conseguir se organizar da melhor maneira possível. Então, acho que eu vejo que esse foi o diferencial da Nath Finanças, e poder traduzir isso até hoje para as pessoas da melhor maneira possível. O que é a Bolsa de Valores, como funciona a economia, quais são os impactos da economia na vida das pessoas no dia a dia, né? Trazendo exemplos reais, porque aqui a gente fala de finanças reais para pessoas reais.
0: É isso aí, e sem usar o tal do economês, né, Nath, que é chato demais, e vamos cá entre nós, ninguém gosta. E também é o nosso objetivo aqui no Dinheiro Tem MC, trazer tudo traduzidinho para quem acompanha a gente. E, Nath, já vou emendar uma coisa também, ainda falando de redes sociais, que é super democrática, né? Democratiza a informação, o acesso às finanças, né? Que é uma coisa cada vez menos distante, ainda bem, né, do brasileiro. Mas também, por outro lado, tem muita gente querendo se aproveitar. Como é que você avalia isso das redes sociais? Tem um lado bom, mas também tem um lado negativo. Como é que você enxerga?
12: Olha, a internet, ela transformou a minha vida, né? De uma maneira ou outra, eu sou aquela geração Z barra milênio, né? Que viu a internet discada, viu disquete, viu aquele computador, sabe, Thiago? Aquele Windows XP. Enfim, eu fiquei naquele limbo ali, né? Não é milênio, mas também não é tão Z, geração Z.
0: Sim.
12: Então, eu percebi que ao longo dos tempos, assim, da internet... Tem muita coisa legal, muita informação, e hoje em dia, depois de mais 20 anos de internet, a gente tem informação demais. Então hoje a gente tem que filtrar as informações. Então tem informação que você pensa que, nossa, essa dica aqui é impossível para mim, não cabe à minha realidade. Você pula para outra dica, acompanha influenciadores, pessoas, criadores de conteúdos, educadores, que fazem parte da realidade de vocês. Porque se vocês acompanharem apenas aquela pessoa que tem uma realidade totalmente incomparável, porque hoje na internet tem como mascarar as coisas. A pessoa tira a foto lá de uma Ferrari, mas no final ela não tem uma Ferrari. Ela está tirando foto do vizinho, de uma pessoa que viu na rua que tem uma Ferrari. Então, não tem como você ter certeza que, de fato, aquelas informações são 100% corretas. O que a gente pode fazer é acompanhar pessoas que tragam, de fato, conteúdos, como aqui a gente está falando aqui agora, trazendo conteúdo de maneira real para as pessoas. Então, você tem que se identificar com aquela pessoa que realmente está acompanhando a internet e filtrar. Porque nem toda informação vai fazer sentido para a sua realidade. Está tudo bem também. Tem aquela realidade de quem ganha mais de 5 mil reais, 10 mil reais, e para quem ganha um salário mínimo. Está tudo certo. O importante é você entender qual é o conteúdo que você tem que filtrar. Por conta da democratização da internet, a gente tem muita informação. Então, quanto mais você puder filtrar as informações conforme a sua realidade, melhor.
0: E, Nath, você deu o exemplo aí da Ferrari, né? Mas existem tantos outros, né, nas redes sociais, pessoal jantando em um restaurante caro, mostrando uma viagem internacional. Enfim, essa coisa de ostentação, cada vez mais nas redes sociais, principalmente por parte de quem fala de finanças, você acha que afeta, de certa forma, a relação de quem está consumindo com o próprio dinheiro? Isso fica uma coisa meio escanteada?
12: Olha, com certeza, Thiago, porque quando a gente fala da internet, a gente consome a internet. Hoje em dia a gente tem um telefone na palma da mão para você tomar decisões, não só de fazer movimentações financeiras, que hoje teve um boom, né, principalmente no pós-pandemia, de desbancarização, onde as pessoas foram meio que obrigadas a entrarem ali e criarem contas bancárias por conta do auxílio emergencial. Então hoje a gente tem um número muito grande de escolhas, né, de tomar decisões. E essa época de ostentação, ela sempre existiu, né? Ela existiu no rap, ela existiu no funk, ela sempre existiu nas músicas, porque para a pessoa vencer, ela precisa ali, de fato, mostrar que venceu. E para mostrar, as pessoas precisam ver pelo que você tem e não pelo que você é. Infelizmente, é visto dessa forma. Então, a internet, ela meio que impulsionou esse meio e trouxe novas pessoas de formas de ostentação. Então, aquela pessoa que fala lá, obrigado, meu Deus, pela minha casa, no final, infelizmente, a gente sabe que esse dinheiro foi por conta das perdas de pessoas que entraram e apostaram no jogo do Tigrinho, por exemplo. Então, são dinheiros de perdas de pessoas. A pessoa precisou perder para você ganhar. Então, é uma ilusão. Uma coisa que eu vejo que a gente deveria fazer a ostentação é a ostentação da educação, que você, sim, conseguiu se formar, que você conseguiu entrar numa pós-graduação, que você é o primeiro da família a entrar na universidade, Porque a educação é uma coisa que eu sempre falo, né? A educação, Thiago, é o que transformou a minha vida. Se não fosse a educação, não existiria a Nath Finanças. A Nath Finanças existiu na universidade, quando eu me formei em administração de empresas. E eu estava no quinto período da faculdade, quando surgiu a Nath Finanças, porque o meu professor falou uma coisa, Thiago, que eu nunca esqueci. Não adianta você querer administrar um negócio se você não tem educação financeira. E eu não tinha noção do que era educação financeira. E foi a partir dali que eu passei a ter esse conhecimento, entender e começar a aplicar isso na prática na minha vida quando eu ganhava um salário mínimo e comecei a compartilhar nas minhas redes sociais e se tornou a Nath Finanças, que é hoje, que é uma empresa. Então, foi a educação que transformou minha vida e esse conhecimento ninguém vai me tirar. Agora, ostentação, ter dinheiro, o dinheiro, ele é algo muito bom para a gente comprar nossas coisas, mas também ele pode ser traiçoeiro quando você só quer ostentar. Quando você ostenta, você está mostrando que você conseguiu. Ok, mas isso realmente está ajudando as pessoas, a forma como você está compartilhando esse tipo de ostentação? Ou vai fazer as pessoas que te acompanham a simplesmente se frustrar e achar que elas não são suficientes para alcançar aquele objetivo, porque ela precisa fazer de outros meios? Enfim, eu sou totalmente contra esse tipo de ostentação na internet.
0: Tá certo. Mas vamos falar das coisas boas da internet também, Nath? Até porque, né, você é a pessoa certa para falar disso. Muita gente, inclusive, começou a investir, a se organizar financeiramente depois de conteúdos na rede social como o seu. Então, qual que é o maior impacto positivo que você enxerga ao longo dessa sua trajetória, que você vê que as pessoas estão conseguindo alcançar por consumir conteúdos positivos na internet também?
12: Olha, eu vejo que existem dois lados, né? Existe esse lado da ostentação que a gente comentou aqui na internet, mas também tem esse lado muito positivo, que é o lado de trazer e mostrar que é possível você conseguir se organizar com o salário que você tem. É difícil, obviamente, não tem como a gente aqui romantizar, mas é possível. E você mostrar para a pessoa e motivar é uma coisa que eu faço bastante na internet. Uma coisa que eu criei faz 2 anos é o Desafio dos 25, onde as pessoas criam um hábito de guardar dinheiro até 25 por semana. Pode ser R$ 2, R$ 3, até 25 por semana, lá nas minhas redes sociais, Nath Finanças. E lá, a gente tem uma comunidade de mais de 27 mil pessoas que estão ali. Toda segunda-feira eu fico lembrando, toda semana, para a pessoa criar esse hábito. E muitos conseguiram juntar para comprar uma coisa para o seu filho, para sua filha, montar sua reserva de emergência. Ensinei também como investir, os primeiros passos para investir, sair da poupança e começar a entender outros tipos de investimento. Então, o papel de nós aqui que queremos trazer na internet é muito mais sobre informar, para a pessoa ter esse acesso, esse poder nas mãos, que é como se organizar financeiramente, entender sobre juros, tarifas, taxas, Selic. Então, é muito legal escutar das pessoas que me acompanham, que elas conseguiram comprar uma casa, conseguiram comprar um carro, conseguiram juntar o dinheiro para a reserva de emergência, conseguiu juntar nem que seja R$ 50, porque toda conquista é uma conquista, Thiago.
0: Ô, Nath, então, para quem quer começar a aprender sobre finanças, aprender a mexer no seu dinheiro pelas redes sociais, né, pelos conteúdos digitais, quais sinais que você indica que um perfil ele é confiável, é um caminho certo, existem aí os obstáculos no meio do caminho? Que dica de ouro que você dá aí para o pessoal que quer aprender de finanças, mas não quer fazer um curso, não quer estudar e tem a internet na palma da mão ali num fácil acesso? Tem um macete para passar para o pessoal?
12: Olha, eu queria deixar algumas dicas para vocês que estão aqui acompanhando a gente. É que o primeiro passo é que planejamento financeiro, ele não é aquela planilha que você viu ali nas redes sociais que viralizou. Ai, agora eu vou organizar minha vida financeira. Não, planejamento financeiro, ele é um planejamento de vida. Você precisa colocar em prática tudo que você quer realmente transformar sua vida financeira como hábito. Então, a primeira coisa que você vai fazer é você acorda, toma banho, escova o dente, você faz esse dia a dia, tá aqui assistindo a gente. Por que quando é sobre a sua vida financeira, você sempre deixa para depois? Depois eu me organizo, depois eu invisto, depois eu vejo isso. Você tem que fazer isso agora e transformar isso como um hábito. Pelo menos uma vez na semana eu vou fazer um desafio para você. Você que anota aí uma vez por mês, não anota nada. Quero pedir que pelo menos uma vez por semana, escolha um dia da semana para você se organizar financeiramente. Esse é o primeiro passo. O segundo passo é você colocar os seus objetivos escritos. Não adianta você pensar, eu tenho um sonho de comprar uma casa, eu tenho um sonho de comprar um carro, quero montar uma reserva de emergência. Você precisa escrever. E como você vai fazer isso? Como eu consigo montar essa reserva de emergência? E faça perguntas de como você vai fazer. Vou juntar R$ 10, eu vou guardar nesse CDB de liquidez diária ou no Tesouro Reserva, vou começar a pesquisar sobre esse assunto. Você precisa colocar objetivos. E objetivos que você vai colocar é de curto prazo, que é de 6 meses a 1 ano. Então, objetivos de curto prazo você vai colocar ali escrito. Depois tem os objetivos de médio prazo, que é de 2 a 4 anos, que são aqueles que você quer alcançar ali entre 2 a 4 anos. E depois o de longo prazo, que é de 4 anos em diante. Assim, você consegue dividir os seus objetivos, as suas metas, você vai saber como você vai fazer. Você vai ter que fazer as perguntas de como eu vou fazer isso aqui, como eu vou montar essa reserva, quando eu vou, quero fazer um intercâmbio, para onde, quando, qual é a moeda que eu vou querer ir ali naquele país. Todas essas perguntas você precisa fazer, e separando dessa forma de curto, médio e longo prazo, você vai ver investimentos, porque existem investimentos separadinhos para você começar a guardar o seu dinheiro e criar esse hábito. Educação financeira não é difícil, é porque não foi ensinado para a gente a se organizar financeiramente da melhor maneira possível. Foi ensinado a gente a pagar boletos, a gente é acostumado a pagar contas. A gente não separa o nosso dinheiro para guardar, para investir. A gente foi ensinado a pagar contas. Então é por isso que você está aí e fica, nossa, eu não consigo guardar dinheiro. Não, você não consegue guardar dinheiro porque desde o começo da sua vida sempre foi pagar conta para não cair na Serasa e na SPC, né, Thiago?
0: É isso, vamos mudar essa linha de raciocínio. Portanto, falamos aí, ó, com a Nath Finanças, a pessoa certa para dar dica de ouro para você. Aliás, busca aí nas redes sociais, no YouTube, Nath Finanças. Nath, obrigado, acrescentou demais. Um abraço para você. Boas economias por aí, boas lições também. Até uma próxima.
12: Obrigada, Thiago. Um beijo a todos. Tchau, tchau.
0: Valeu, a gente que agradece, ó. E rapidamente a gente já vai para as ruas novamente para saber como que o brasileiro está cuidando das suas finanças.
9: É, na verdade, a gente tem um monte de gastos, assim, né? Tanto pessoais quanto aluguel. Eu moro sozinho, né? Acho que para me organizar financeiramente, primeiro tem que fazer algum tipo de corte de aluguel, né? Eu pago aluguel e realmente fica uma coisa muito pesada, né? Uma casa própria, conseguindo comprar uma casa própria, já me ajudaria bastante nesse sentido.
11: Pararia de gastar com coisas fúteis, por exemplo, ah, uma comida ali, uma coxinha aqui, um docinho, entendeu? Que eu gasto muito com comida. Então, eu acho que eu reduziria esses custos, eu colocaria com prioridade o que eu realmente preciso. E esses gastos, assim, eu guardaria, por exemplo, ah, saiu promoção na Shopee, então eu evitaria, porque é coisa que eu não necessito agora. Por exemplo, maquiagem, não é coisa que eu necessito agora, mas se sai uma promoção, eu gostaria de comprar. Mas isso não é a minha prioridade, então eu guardaria esse dinheiro. E aí chegar em 2027 já com uma renda, uma caixinha ali, um CDI rendendo. E aí no decorrer do ano a gente vê o que pode melhorar.
13: Para fazer economia assim, da nossa financeira, no nosso bolso, tem que pensar lá em cima primeiro.
14: Olha, eu acho que principalmente cuidar da parte do cartão de crédito, que é onde eu mais me enrolo, na maioria das vezes. É, você começa a pagar a conta com cartão de crédito, aí recebe o salário, paga cartão de crédito com o salário todo e vira uma bola de neve.
0: E dando sequência aqui nas entrevistas do nosso Dinheiro TMC para você ainda se organizar nesse segundo semestre de 2026, eu falo agora com o educador financeiro, professor Vinoli, para ajudar a gente a colocar na prática como fazer essa organização financeira ainda em 2026, para começar 2027 com o pé direito. Professor, seja muito bem-vindo. Obrigado por participar aqui do Dinheiro TMC.
15: Muito obrigado. Estamos aqui.
0: Vamos começar já de logo conceitual, professor, porque tem uma diferença, acho que gritante, de economizar, poupar e investir, mas muita gente acaba tratando como se fosse a mesma coisa. Só que não é, né, professor?
15: É, nós temos aí algumas questões atuais muito importantes, que é, por exemplo, a questão do endividamento das famílias brasileiras, né? Algo que se fala tanto hoje. O problema é que se fala muito no endividamento, mas não se fala no perfil desse endividamento, não é? Então, onde as pessoas estão gastando seu dinheiro? Nós pegamos aí algumas pesquisas, dizem que o cartão de crédito é o grande vilão. O cartão de crédito não é o vilão, o cartão de crédito é um meio pelo qual as pessoas adquirem coisas. Então, é você que está na administração do seu dinheiro. Então, muito importante saber o que, que é economizar, o que é levar uma vida equilibrada dentro das suas possibilidades, o que é saber poupar, ou seja, aquilo que você vai guardar para o seu futuro e, obviamente, vai acabar investindo esse dinheiro e vai lhe render frutos, mas no futuro. E é isso que as pessoas, às vezes, têm muita dificuldade de entender.
0: E a gente fala muito, e as pessoas repetem muito também esse termo, professor, que é a situação financeira saudável, uma vida financeira saudável. O que isso significa na prática? É muito relativo ter uma vida financeira saudável para a maioria das pessoas? Envolve hábitos? Vamos falar um pouquinho disso também para a gente aprender?
15: As pessoas muitas vezes acham que a quantidade de dinheiro que é a grande chave. Tem pessoas que têm muito dinheiro, têm uma desorganização financeira muito grande, então a questão de dinheiro é uma questão proporcional. Você tem que viver dentro das suas possibilidades. O grande problema hoje é que as pessoas estão muito influenciadas, se deixam influenciar, inclusive por conta das redes sociais, e passam a viver num nível que não lhes compete. Então, a pessoa tem que ser, se acha que tem que ser aceita na sociedade ou num grupo, ela acha que ela tem, então, que participar de tudo, ir a todos os shows, ir na balada, viajar. Isso tudo vai comprometer o futuro. Então, é uma questão muito de reflexão. Você tem que refletir qual é a sua capacidade financeira, onde você quer chegar e como que isso vai ser feito. Então, se nós nos basearmos na vida dos outros, onde nós sabemos que as redes sociais são repletas de vidas que não são reais, nós acabamos aí, por conta de terceiros, complicando a nossa vida. Então, mais do que matemática, é uma reflexão que a pessoa tem que fazer do modo com que ela está vivendo.
0: Estou batendo um papo aqui com o professor Vinoli, ele que é educador financeiro, também participando desse programa especial, Planejamento, no segundo semestre, ó, para começar 2027, um pouco mais aliviado. Professor, já que você falou que o pessoal não quer poupar, cada vez menos está poupando, mais gastando, incentivados aí, por conta da vida moderna, gastar mais e tudo mais, vamos tentar inverter esse cenário para quem ainda quer poupar, para quem ainda quer economizar. Na prática, com toda a sua experiência de professor, educador financeiro, eu não digo pegar papel e caneta, porque isso ficou no passado, né, professor? Vamos pegar o bloquinho de notas do celular mesmo e pegar algumas dicas do professor. Qual que é o primeiro passo? O que, que deve fazer, primeiro lugar, que o senhor observa como maior erro e que é um papel, um pontapé inicial importantíssimo para quem ainda tem um pouquinho de consciência e quer sim economizar, se planejar ainda nesse 2026. Primeiro ato, o que deve ser?
15: Primeiro ato é entender quanto eu ganho de fato. Existem pesquisas que mostram que muitas vezes as pessoas confundem ganho bruto com ganho líquido. É ter exata noção de quanto eu ganho, ter a exata noção de quanto eu tenho de gastos fixos, ter a exata noção de quanto eu quero poupar e, com a sobra disto, você então vê o que você pode se divertir ou não. A vida é feita de sacrifícios. Então, ninguém consegue poupar ou ter uma vida financeira organizada se não tiver o mínimo aí de esforço. Então, o primeiro passo é ter verdadeira, real retrato de quanto você ganha e de quanto você gasta de gastos fixos, que é aquilo que você é o básico, e depois vamos ver o que a gente vai fazer com o resto.
0: E olhando para o futuro e para as novas gerações, professor, para a gente já ir encerrando, muita gente tem educação financeira, começa a falar sobre economia quando já está no ensino superior, quando faz uma faculdade e dependendo do curso que tenha essa matéria. Você acha que lá atrás educação financeira demorou para ter nas escolas, para ter nas conversas mesmo com os mais jovens, as crianças, os adolescentes, ou mesmo no ensino, uma matéria obrigatória? Você é a favor ou contra esse tipo de pensamento?
15: A educação financeira é algo, academicamente falando, é claro que é interessante, mas isso tem que estar dentro da família, como você bem falou. Não adianta eu ter isso como uma matéria e chegar em casa e ninguém praticar isso. Então, é uma coisa complementa a outra. As pessoas têm que ter, primeiro, a consciência do valor do trabalho, a consciência de que o tempo passa e a consciência de que esse gasto de muito prazer hoje, esse prazer imediato, vai ter o seu reflexo lá na frente. Então, nós temos que imaginar aí hoje que o tempo das pessoas trabalhando é mais curto. O que eu quero dizer com isso? Antigamente as pessoas trabalhavam até 50, 55, 60 anos numa empresa, enfim, era diferente. E hoje a vida profissional ela é mais curta. Então, você, na verdade, você pode ganhar mais, mas você tem menos tempo para fazer essa poupança. E essa poupança tem que ser feita desde sempre. Então, começou a trabalhar, começa a guardar dinheiro. E não é guardar dinheiro daquilo que sobra, porque nunca vai sobrar. Você tem que colocar isso no orçamento, ter uma meta, eu vou guardar tanto por mês, você paga as suas obrigações, você poupa esse dinheiro que você se programou e você que se vire com o resto. É duro, mas essa é a receita.
0: Tá certo, essa é a receita, por mais que o remédio seja amargo, né, professor? Já dizia meu avô, minha avó. É isso aí, batemos um papo com o professor Vinoli, educador financeiro, para fechar com chave de ouro esse dinheiro TMC especial. Professor, muito obrigado, viu? Obrigado pelas dicas, pelas orientações, até uma próxima.
15: Até a próxima.
0: E eu agradeço você que veio aí nessa carona no Dinheiro TMC especial desse fim de semana. Ó, mas o assunto não para por aqui não, ele continua nas redes sociais. Siga a gente, @TMCNewsBR, navegue no nosso site tmc.com.br e guarde sempre o nosso WhatsApp para futuras perguntas, dúvidas, críticas, sugestões do nosso Dinheiro TMC, que é o 11 972 21 1001. Eu sou o Thiago Matheus, vamos dando ponto final aqui no nosso Dinheiro TMC especial, mas semana que vem estamos de volta com mais um assunto importantíssimo para você ficar em paz com o seu bolso. Um abraço, até lá.
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0: 7 em cada 10 profissionais de enfermagem em São Paulo já foram vítimas de agressão no trabalho. É o que mostra um levantamento do Corem SP, feito com mais de 4 mil profissionais entre enfermeiros, técnicos e auxiliares. O número é menor do que o registrado no ano passado, quando eram 8 a cada 10, mas ainda revela um problema recorrente na categoria. Para falar sobre isso, a TMC conversou com a Vanessa Scarcella. Ela é coordenadora da comissão do Corem SP de combate à violência.
17: A violência com os profissionais de enfermagem, ele não é um problema novo, né? O Corém, ele já vem acompanhando essa situação há algum tempo, justamente por isso, né, percebeu aí a necessidade de fazer as sondagens, né, para garantir aí a qualidade e segurança desse profissional que está na ativa. Agora, em julho, nós fizemos uma nova sondagem. Nós tivemos uma sondagem no ano passado, 2025, foi a primeira sondagem que a gente fez, diante dos vários casos que estávamos acompanhando, que vinham acontecendo. Em 2026, agora, a gente fez uma nova sondagem e participaram 4.400 profissionais de enfermagem de São Paulo. Lembrando que o estado de São Paulo, nós somos em 820 mil inscrições no Conselho Regional de Enfermagem, né? Então, são 820 mil profissionais de enfermagem aí só no estado de São Paulo, 3 milhões e meio no país. Então, é um número muito grande de pessoas, né? E destas, 72,6% disseram já ter sofrido algum tipo de violência neste último ano. Nós tivemos aqui a maior queixa de agressão é por acompanhantes, né? Mas não é tão diferente de pacientes, porque eles descartam nos profissionais da linha de frente, que é a enfermagem, toda a sua insatisfação com o sistema, né? Então, chegam em unidades em UPAs nós temos um monte, em UPAs superlotadas, e aí a demora do atendimento. Então, quem que eles vão procurar? Quem está ali na frente, que é a enfermagem, né? Então, eles descartam toda essa insatisfação com o sistema, essa ansiedade com o processo de doença em cima dos profissionais de enfermagem. Então, nós temos aí muito acompanhantes que vêm nas UPAs com os pacientes e acabam agredindo nossos profissionais. É verbal, 89,2%, a psicológica, 73,8% e a física, 19,2%. Lembrando que a física é realmente, quando chega para a gente, é questão de internação do profissional. Nós tivemos no interior de São Paulo, por exemplo, em São José do Rio Preto, uma fratura de face. Nossa. Ficou hospitalizada, fez cirurgia. Nós tivemos em Monte Azul tesouradas da face, tá, onde pegaram, nossa, a própria tesoura do técnico de enfermagem, tesouraram o rosto dele e chutaram a enfermeira, quebraram a perna dela. O que eu posso falar como coordenador da comissão de enfrentamento à violência de enfermagem é que nós também verificamos, né, pela mídia, essas questões dos médicos sendo agredidos. Mas é muito, muito, muito menor do que a enfermagem, porque é a enfermagem que está ali na frente, né? E às vezes a maioria das queixas é pela demora do atendimento médico, né? Então não tem como você não chegar no hospital, por mais que você não precise passar num médico, mas você vai passar numa triagem de enfermagem, no acolhimento emocional, né? Tirar dúvidas. Então todo o processo que você faz quando adentra uma instituição de saúde, o seu impacto inicial, né? O seu contato inicial é um profissional de enfermagem. Então por isso que a gente fica mais exposto, né? A essas alterações de comportamento do paciente ou, em sua grande maioria, do familiar. Tem municípios, inclusive, que hoje, além de toda a tramitação que vai correr, né, civil e penalmente, a pessoa que agride o profissional de enfermagem também paga uma multa. Então, foi um avanço muito grande que a gente teve nesse um ano, de quando descobrimos, né, criamos a comissão e começamos a fazer audiências públicas, entrar com orientar o profissional ao CAT, o desagravo público. Então, essa

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2: Olá, olá! Sejam muito bem-vindos ao Corre TMC. Eu sou Mirelle Moschella. Quem cedo madruga já correu 2 quilômetros, que bom que vocês estão aqui. Um final de semana maravilhoso. Eu já faço a minha pergunta de sempre, a clássica. Quantos quilômetros você já correu ou quanto você pretende correr? E o seu longão? Já fez ele logo de manhãzinha, cedinho, ou deixou para fazer ele um pouco mais tarde, no final do dia? Independentemente do horário que você treina, que você corre, que você está na correria, o mais legal é que você tirou esse popô do sofá e foi fazer uma atividade física, certo? Já aproveito aqui e peço para vocês acompanharem a gente nas redes sociais. A gente está lá no @TMCEsportes. Estamos também no YouTube. Inclusive, você pode assistir, claro, o nosso Corre TMC no YouTube. Vai lá no @TMCEsportes. Tem também uma playlist que já tem todos os episódios, todos os nossos convidados que passaram por aqui. É muito convidado legal, é muita gente com história inspiradora. E falando em história inspiradora, ai gente, olha só, hoje o casal que está aqui, eles estão assim, é um casal que está muito hypado na comunidade da corrida, tá certo? E normalmente eu conheço pessoalmente essa galera, só que eles simplesmente invadiram o meu Instagram, eles estavam na trend, quando eu tava lá rolando o meu feed, pá! Encontrei com eles e eu falei, meu Deus, que conteúdo legal, que casal gente boa, que casal da correria, porque eles são do corre. Então, por isso, eu faço aqui a honra de apresentá-los, o Diogo Guiné e a Maria Lúcia Sá Barbosa, mais conhecidos como @casalfitness.zl. Bem-vindo, gente!
3: Obrigado!
4: Obrigada!
2: Cara, tô muito feliz que vocês estão aqui comigo. Eu acho que a história de vocês, olha, fiquem com a gente aqui no Corre TMC, que é uma história muito inspiradora. Primeiro, para começar, desse arroba, né? @casalfitness.zl. Para quem tá escutando, ZL é por conta da Zona Leste, aqui de São Paulo. Vocês são da onde?
3: Somos São Miguel Paulista.
2: São Miguel Paulista, legal. Ali na Zona Leste, perto do Itaquera, do Corinthians? Sim. Mais ou menos ali?
3: Mais ou menos. Vocês estão bem no fundão ali, divisa com Itaim Paulista.
2: Perfeito. Vocês são corintianos ou não?
3: Graças a Deus. Maloqueiro e sofredor.
2: E não, Corinthians sempre. E não, né? Vai Corinthians.
3: Vai Corinthians sempre.
2: Tá certo. Gente, o que vocês fazem hoje nas redes sociais é muito legal. A gente já vai chegar pra falar, né, do que vocês estão fazendo hoje no Instagram, no YouTube, enfim, mas eu queria entender, Diogo e você também, Lulu, né, que é conhecida como Lulu. Sim. E Diogo. Lulu, aonde você conheceu o Diogo? Como é que essa química aconteceu? Foi através da corrida ou não tem nada a ver?
4: Nada a ver.
2: Então como é que foi?
4: A gente se conheceu num ponto de ônibus, acredita?
2: Acredito?
3: E no trabalhar.
2: Sério?
3: A gente trabalhava no mesmo shopping. E morava no mesmo bairro, mas não sabia. Aí um dia a gente...
4: Não nos conhecemos.
2: Mas vocês... agora pegou um lado aqui que a jornalista adora, né? Porque a jornalista é um pouco fofoqueira, né? Então gosta de saber de tudo. Então assim, vocês estavam no ponto de ônibus, mas vocês sempre se encontravam no mesmo horário no ponto de ônibus?
3: Não. A gente se encontrava no shopping. Eu passava em frente à loja dela, aí... Um dia a gente se encontrou no
2: mas
3: mesmo
2: lugar. Mas trocavam uns olhares assim já?
3: Sim. Confesso que sim. Às vezes eu passava na frente da loja dela só pra ver ela.
4: Passava só de propósito, sabe? Ele poderia ir do outro lado, mas ele vinha bem em frente da loja.
2: E aí já sabia que podia rolar um flerte ali, um negócio, né? Cara, que legal. E quem foi que teve a iniciativa de falar com o outro?
3: Ah, eu sou mais cara de pau.
2: Né? É, Diogo?
3: Eu falei, deixa eu atacar, não vou deixar escapar. É muito gata pra não... pra ficar com vergonha. Tem que tomar atitude. Aí fui e tive

0: Estude.
1: Ai, que
2: Na
1: bom. E...
2: lotação ainda. Falou
1: Oh.
2: assim: sabia que eu ia te encontrar, deixei o lugar aqui reservado, com mochila,
1: Mentira!
0: Na volta.
1: Que fofo! Gente, adorei! Maravilhoso! E aí, essa história tem quanto tempo já? Vocês são casados, estão juntos há quanto tempo?
2: 20 anos.
1: Olha só,
0: 20 anos.
1: 20 anos, gente, de muita parceria, de muita compreensão, porque um relacionamento também tem isso, né?
0: Sim.
2: Sim, temos um filho também.
1: Como chama o filhão?
2: Pedro.
1: O Pedro.
0: O Pedro é um rapaz, tem 19 anos.
1: Que legal. Pô, então foi tudo muito rápido, né? Vocês 20
0: Sim!
1: anos juntos, o Pedro tem 19?
0: Sim! Foi tudo muito rápido. A gente se conheceu em fevereiro, acho que foi em finalzinho de maio, em junho, eu recebi a notícia que ia ser papai. Em agosto a gente já tava já morando junto na mesma casa e desde então estamos juntos.
1: É, gente,
2: Aí.
1: para quem acredita em almas gêmeas, né? Eu acho que
0: Sim.
1: é exatamente, era para acontecer.
2: Eu acho que o tempo também não quer dizer nada, né? Assim, para um relacionamento dar certo, né?
1: Claro, com certeza, Lu. Agora vamos lá, gente. Vamos falar de corrida, porque mas antes de falar da corrida, eu acho que a história de vocês nas redes sociais, no arroba casalfitness, né? .zl, acontece muito quando vocês primeiro dão o primeiro passo na musculação, é isso? Vocês dois já
2: Sim.
1: eram da atividade física? Já curtiam fazer esportes ou não?
2: Eu sempre andava, só aos finais de semana, né?
1: Caminhava.
2: Caminhava, dava um trotezinho, mas ele nunca gostou de fazer nada de referente à atividade física, não.
1: E você, Diogo?
0: Bom, na verdade, eu sempre fui um bem sedentário. Minha vida toda eu tive problema com peso, sempre tive acima do meu peso. É, na verdade, eu tive períodos magro, né? Quando eu conheci ela, dos 16 até os 20, eu era um rapaz magro. Dos 16 para trás, eu fui uma criança gordinha, sofri todos os bullying possíveis por ser gordinho. Aí eu me emagreci com 15 anos, fiquei magrinho até os 20, foi quando eu conheci ela. Quando eu casei, comecei a recuperar peso e cheguei a engordar bastante. Então eu era um rapaz sedentário, com péssimos hábitos, carregava alguns vícios e abusei bastante de álcool, de comida e outras coisas. E então minha vida não foi ativa. Começou a ser ativa tem uns 3 anos que a gente vem mudando o nosso estilo de vida, né?
1: Reeducação alimentar, né?
0: Exato.
1: Para quem tá acompanhando a gente no YouTube, já colocamos aí uma foto, olha aí, ó, do antes e depois. Olha, é incrível a diferença. Corre lá no YouTube,
0: Sim,
1: gente, depois
0: né?
1: para assistir a gente, porque a diferença é muito grande. 104 quilos em 2024
0: Isso.
1: e 82 quilos em 2026. Mas o que a gente percebe aqui não é só o que você perdeu de gordura, mas o que você ganhou de músculo também, de
0: Sim.
1: massa, né? E também a gente tem um antes e depois também da Lu também nas redes sociais. E como é que foi, gente, esse processo de emagrecimento? Porque não é fácil você ter uma reeducação alimentar, tirar os seus hábitos, porque assim, como já diz, né? Hábito é tudo que a gente gosta. Um
2: Sim.
1: álcool, uma cervejinha gelada, uma pizza, um hambúrguer, o que é muito bom. Mas se a gente acaba comendo isso todos os dias, isso pode virar essa bola de neve e aí fazer com que a gente não tenha muita saúde, colesterol alto, diabetes e tudo mais. Como é que foi entrar nesse processo de emagrecimento?
2: Então, a gente foi pra praia um final de ano, aí a gente tirou várias fotos e vimos que a gente tava duas bolinhas, né? Aí falou, não tem
1: A gente
2: jeito.
1: ri, eu tô rindo, mas é rindo com respeito. Tá? Eu ri porque o Diogo riu também ri.
0: Sim, bom,
1: Com respeito.
0: a foto não deixa mentir. Aquela
1: Claro.
0: foto minha foi no último dia de férias na praia.
2: É.
0: Então aquilo ali era um resultado que a gente não gostou, né? E como a gente voltou para São Paulo, vamos mudar os nossos hábitos e vamos mudar esse cenário, porque não tá nada legal. Ela estava insatisfeita com o corpo dela, eu já estava carregando bastante problema de saúde, gordura no fígado, refluxo à noite, então eu passava muito mal, dormia mal,
1: Insônia, né?
0: exato, insônia e assim, tinha os problemas com álcool, drogas, então eu já estava sentindo que eu não ia durar muito tempo, né? Com tão jovem e com a saúde tão frágil. E sem contar que todos esses meus abusos também estavam desgastando o meu casamento, não só a minha saúde, né? Então foi um combinado de se livrar dos maus hábitos, não só alimentar, mas os vícios, e tentar recuperar esse tempo perdido com todos esses abusos, com esses excessos, se empenhando em exatamente recuperar o tempo perdido e voltar a ter autoestima. Então, nossa decisão foi na praia mesmo, olhando as fotos, chegando em São Paulo, vamos malhar e vamos começar a comer direitinho. Parei com todos os... Fui eliminando um vício por vício. O último foi o tabaco. Foi o mais difícil, confesso.
1: Imagino.
0: E com todas essas mudanças, aí que entrou a corrida de rua, né? Mas primeiro foi todo esse processo para se desintoxicar, desinflamar o corpo, diminuir o peso para se sentir à vontade de se desafiar mais, né?
1: E Lu, você também tinha algum hábito assim que você não achava legal e deixou de lado ou não?
2: Nunca tive hábitos, não. Eu sempre fui mais... Sempre gostei de comer leve, tudo. Eu comia bastante porque às vezes a gente tinha folga e a gente pegava e ele falava, vamos comer. Então eu acompanhava, né? E foi nessa que eu fui para os meus 82 quilos.
1: Olha aí, estamos vendo agora imagens da Lu. A quem está acompanhando no YouTube. Lu, chocada também com a sua diferença de 82 quilos para 62 quilos. São 20 quilos. Você escreveu ali, dieta, musculação, corrida, pilates, dança, foco. E eu acho que a palavrinha principal e a palavra que eu coloco todos os dias também na minha rotina, disciplina.
2: Isso, eu tive que criar um hábito de ter a disciplina, porque eu trabalho fora, né? Eu levanto cedo, vou trabalhar e faço musculação à noite. Aí eu tiro um dia da semana após a musculação, eu faço dança. Segundas-feiras eu faço pilates, então eu vou intercalando. E nos domingos a gente faz os longões.
1: Gente, mas olha, é importante dizer que não é fácil, né?
2: Não.
1: Você deixar tudo de lado pra você, né? Ah, até porque os casais, nós casais, né? Eu que sou casada também. Quando a gente quer se divertir, a gente sai o quê? Pra comer.
2: Isso.
1: A gente vai pra um restaurante, a gente vai pra uma praia, pede um petisco, pede uma cerveja gelada, toma um vinhozinho gostoso.
0: A palavra já vem, né? Comemorar, comer.
1: Perfeito!
0: Quando você quer comemorar, você vai comer.
1: Cara, comer é muito bom. Mas eu acho que a partir do momento que a gente aprende o que é bom para o nosso corpo é o nosso templo.
2: Sim.
1: É onde a gente vai viver, é onde a gente sempre pensa em longevidade e qualidade de vida.
0: Sim.
1: Então, assim, por quanto tempo eu quero cuidar do nosso corpo? É isso, né, que eu sempre penso também como uma futura nutricionista, né, estudante de nutrição. Eu acho, como é que eu quero nutrir o meu corpo? É claro, eu como uma pizza, eu como um hambúrguer. Mas não é todo dia, não é sempre. E outra, no dia seguinte, a gente volta à nossa rotina.
2: Sim.
1: Então, teve algum momento ali mais difícil, que foi, nossa, como é difícil largar alguma coisa, ou não pedir uma pizza, não deixar de comer, ou ir treinar, porque, gente, nem sempre também é só foco e motivação, né? Porque, às vezes, você tá lá e tá falando, gente, que preguiça danada, não vou sair daqui por nada.
0: Bom, O maior culpado da gente chegar nesse tamanho aí foi eu, né? Porque como eu sempre tava dando mancada, o meu jeito de tentar me redimir em casa era pedindo uma pizza.
1: Você cozinha também ou não?
0: Cozinho.
1: Ah, e danou-se, né, Lulu?
0: Você já viu um gordinho que não sabe fazer comida, né? Então, quando eu tava cozinhando, eu tava comprando comida.
1: Maridão que cozinha é tudo de bom.
2: Gostava de cozinhar quando era gordo. Agora, fitness dele fala, vamos comer o que é aí mesmo.
0: É batata doce e mandioca, não tem...
1: É.
0: Não tem tanto prazer.
1: Franguinho assado, franguinho grelhado ali, né, saladinha.
0: É tudo comida prática, dia a dia. Então é um pote de sorvete cheio de mandioca, um pote de sorvete cheio de batata doce, acaba esquentando ali um frango na air fry e acabou. E aí não tem tanto prazer em cozinhar isso, né? Eu gostava de cozinhar aquela moqueca baiana, fazer uns arroz carreteiro, fazer essas maluquices.
1: O que é muito bom, aquele...
0: Que é uma delícia.
1: Aquele queijinho por cima gratinado, aquela mussarela gratinada.
0: Fazer aquela lasanha com 1 quilo de mussarela, né? Então, isso não acontece
1: mais.
0: Ah, mas
1: uma vez comendo, né? Tá bom, no mês é pra comer,
0: por
1: né?
0: Por isso que a gente corre agora, a gente corre pra comer.
1: Perfeito, né? Mas agora vamos falar da rede social, o arroba casalfitness.zl. Ele foi criado porque vocês já queriam colocar ali primeiro a musculação, vocês, né, tem a história da musculação que eu quero que vocês contem pra mim. Então, a rede social foi criada primeiro e depois vocês resolveram juntar isso na musculação, como é que foi?
2: É, na verdade, a gente fez a rede social, a gente falou, vamos compartilhar a nossa evolução, né, na musculação. Aí a gente foi postando aos poucos, aí depois a gente foi compartilhando comida também, nossa alimentação, a gente posta nos stories também.
1: É... Mas tudo isso primeiro nos treinos, na musculação. Nem existia corrida ainda.
0: Não, a corrida não fazia parte do nosso dia a dia, né? Tinha o cardio lá na esteira, mas a gente começou a flertar com a corrida na hora do cardio. Então, como a gente não tinha preparo, começamos a correr 1 minuto. Aí ela chegava em casa, amor, hoje eu consegui correr 5 minutos sem parar.
2: Era uma vitória.
0: Aí depois chegava no hoje eu consegui correr 10 minutos. A gente tava nessa de evoluir na corrida na esteira. Mas voltando ao assunto da rede social, né? A gente achou assim... Vamos tentar, porque tem tanta gente compartilhando rotina e tá se dando bem com o digital. Vamos tentar. Não estamos perdendo nada, né? Começamos da forma bem, bem básica, tentando fazer algumas montagens, tudo muito precário. A gente não tinha...
1: Não diga precário, sabe por que eu acho? Porque eu acho que isso é muito legal do jeito que vocês colocam.
2: São coisas natural, né?
1: Isso, sem muita produção, sim, não tem edição, mas as pessoas se identificam com o corre de vocês.
0: Correto.
1: E isso é muito legal. A gente tá acompanhando aí também no YouTube com as imagens de vocês correndo pelas ruas e tudo mais. E aí, da musculação, vocês falaram, olha, não tá rolando muito, né, aqui na musculação.
0: Sim, é que... Talvez para chamar mais atenção do público, engajar mais, ganhar mais seguidores e ter mais visualizações, eu percebi que na musculação, principalmente o homem, teria que ser muito mais fortão para chamar atenção. É, e a gente percebeu que com esses treinos sendo gravados na rua e compartilhando, as corridas foram mais impactantes, começou a dar mais visualizações, a gente começou a criar uma comunidade, começamos a conhecer mais pessoas e as pessoas começaram a seguir a gente. Então a gente meio que não deixou de lado, mas não é mais o foco compartilhar os nossos treinos de musculação e sim compartilhar os de corrida. No nosso perfil ainda tem um reels ou outro com uma série
1: de musculação,
0: peito, costa, mas não é o foco. Hoje o nosso foco total no perfil é corrida e motivar pessoas, a gente tem o nosso corre de segunda-feira com o pessoal lá no bairro, a gente convoca os seguidores que moram próximo, que a gente recebe muita mensagem assim, ah, um dia eu quero correr com vocês, porque vê o vídeo, acha legal, um dia eu ainda vou encontrar vocês, ou a gente quer correr com vocês, então nós deixamos reservado segunda-feira às 20 horas, pro pessoal, a gente tem um ponto de encontro lá perto de casa, tem uma pista perto de casa também, em volta de um córrego, é uma avenida que a gente chama de duas pistas, tem um córrego no meio e tem ciclofaixa dos dois lados, então a gente reúne a galera e faz um treino de 5 km toda segunda-feira às 20 horas e aí abre a oportunidade de quem quer um dia correr com a gente ter as segundas-feiras e de vez em quando, um domingo por mês, um mês sim, um mês não, a gente faz um corre no Parque Ecológico do Tietê, que também é próximo à nossa casa.
1: Maravilhoso, conheço.
0: Todos os seguidores, e aí quem quiser, a gente monta um grupo daquele corre específico, monta um grupo, a gente tem um ponto de encontro no parque, faz o corre de 5 quilômetros, quem quiser depois correr mais, aí a gente, vamos esticar mais 5? Vamos. Quem é só dos 5, a gente se despede, tira foto com a galera, e aí quem é mais hardcore...
1: Quem é mais faca na caveira, continua mais 5. É,
0: já aconteceu da gente fazer os 5 com a galerinha, com iniciantes, mulheres que vão a primeira vez, que nunca correram, aí a Lulu dá um suporte, vamos.
2: Toda segunda é isso.
0: Né? E no corre do parque também a gente reúne a galera, quando bate os 5, o pessoal dos 5, a gente se despede deles e fala, agora vamos voltar para São Miguel correr? Vamos, aí segue mais 12 quilômetros.
1: Que doideira! Agora, Lu, teve um amigo de vocês, é isso, que foi fundamental na história dessa jornada aí da corrida. Sim. Quem é esse amigo e como é que foi esse approach aí dele pra vocês?
2: É o Rodrigo, ele é o o marido da prima dele.
1: Tá.
2: Mas ele que falou pra gente, faz a primeira corrida, vocês começaram a correr na esteira, vai ter uma prova de 5, vai fazer. Aí a gente foi.
1: Nunca tinham feito corrida de rua.
0: Não. Assim, esse Rodrigo, quase todos os fins de ano a gente vai na casa do meu tio na praia. E todas as vezes que a gente vai pra lá, eu vejo ele acordando cedo, saindo pra correr na praia. E eu ficava com aquilo na cabeça, meu, esse cara, ele é disciplinado, a gente tá de férias, em pleno ano novo, o cara tá saindo de manhã pra correr, volta tudo suado. E eu achei legal aquela disciplina.
1: Ai, que legal,
0: dele.
1: Você podia ter achado que ele era um maluco doido, né?
0: Sim, e aí ele acabou se tornando uma inspiração. E aí quando ele fez esse convite pra gente fazer a primeira prova de rua, né, foi muito bom pra gente, porque a gente se encontrou. A corrida hoje, ela é o nosso programa de domingo. Tem a galera da missa e a gente a galera da corrida. Então aquele domingo que a gente, que eu principalmente acordava de ressaca, ficou um vazio. E agora o domingo, o nosso programa de manhã, em vez de acordar de ressaca, é acordar e correr, fazer longão de
1: 15, 20, 30 quilômetros. Não, Diogo, ficou vazio não. Agora ele está completamente preenchido com o que realmente importa. Sim. Que é vocês pensarem no corpo de vocês, na saúde, né? Sim. Saúde mental, saúde também esteticamente falando. Sim. Acho que é o mais importante.
0: E a corrida aproximou bastante a gente. Por mais que assim, a gente está 20 anos junto, por todo esse histórico que eu tô compartilhando com vocês, a gente era, assim, querendo ou não, um pouco distante, né? Então a corrida fez a gente se aproximar mais, e aí a gente consegue superar muita coisa junto, a gente tem conquistado tudo junto. Então a corrida não só faz bem para a nossa saúde, como tem feito também para o nosso casamento, que fez a gente se conectar mais, se reaproximar. E a gente é grato ao Rodrigo por tá jogando na nossa cara toda essa disciplina, todos os fins de anos que a gente passou junto, né? Então ele é bem especial, ele participou, teve presente com a gente na nossa primeira maratona, então é um cara muito, muito querido.
2: Muito querido por nós.
0: Né? E ele tem um valor enorme pra gente.
1: Ah, gente, que incrível. É. Então, olha, pra quem quer acompanhar aí, o Diogo e a Lulu é @casalfitness.zl. Tem muito conteúdo legal. Agora, casal, seguinte, quando vocês correram a primeira vez os seus 5 quilômetros, 10 quilômetros na rua, qual foi a sensação? Porque é legal a gente mostrar isso para as pessoas. Inclusive, André Galvão, que deve estar correndo por aí, que é o meu parceiro de hoje, ele corre 5 quilômetros, mas nunca participou de uma corrida de rua. E eu falei para ele, corre, sei lá, uns 2, 3 anos já. Eu falei, meu Deus do céu, você precisa correr, porque é diferente, né? Você estar num treino ali, correndo 5, e depois ir para uma corrida de rua onde tem torcida, onde no final você pega a sua famosa banana, sua medalha maravilhosa. Então, eu queria que vocês falassem, lembrassem um pouquinho do sentimento de vocês. Como é que foi ganhar a primeira medalha dos 5, a primeira medalha dos 10? Lembrando, gente, pessoas normais não correm 5 quilômetros. Pessoas normais não correm. Meu marido, que é do jiu-jitsu, não corre. Uhum. Então, assim, a gente não pode normalizar que 5 quilômetros, são só 5. Rapaz, corre aí você 40 minutinhos direto, tá? Depois você me conta.
0: Esse é o grande defeito de todos os corredores, falar, toda vez que vai falar 5, é só 5.
1: Uhum.
0: Sempre tem esse prefixo do só antes do 5.
1: Que?
2: Né? Não, minha primeira prova foi bem gratificante. A gente nunca tinha feito prova, corrida de rua. Aí falamos, vamos encarar, vamos. Tem uma subidinha ali da Arena Corinthians, quase morremos, né? Pra depois teve que voltar, mas deu tudo certo. A gente fez em 30 minutos a nossa primeira prova de 5 km.
1: Uau!
2: Foi bem legal. E como você falou, a medalha, você pega, você sente assim, foi gratificante, eu consegui, você se sente produtivo.
0: O meu sentimento foi assim, eu nunca tinha ganhado nada, nem medalha de campeonato de matemática, então depois de velho, entre aspas, depois de 30 e poucos anos, ter uma primeira medalha, de ter ganhado alguma coisa, foi bem gratificante. E assim, faz provar pra gente mesmo que nós somos capazes de coisas que a gente não imagina, né? Hoje a gente conseguir completar longas distâncias, a gente olha pra trás e vê tudo aquilo que a gente já passou, cada treino, cada esforço. E pra você evoluir, é mais você ter um sentimento de se desafiar, né? Porque quando se torna o 5, começa a se tornar confortável, acho que é a hora de você se desafiar, nem se for 1 quilômetro por semana, ou 1 quilômetro por domingo, né? Tudo bem, eu faço minhas corridinhas 3 vezes por semana, e no domingo eu também gosto de ir no parque. Então no domingo, em vez de fazer 5, tenta fazer 6, 5,5. É, tenta ir se desafiando, porque senão você fica nessa zona de conforto, como em tudo na nossa vida. A gente entra na zona de conforto no trabalho, zona de conforto nos estudos, e no esporte é a mesma coisa. Ah, isso aqui tá bom, eu já fiz, paguei meu cardio, eu vou chegar em casa comer meu macarrão.
1: É.
0: Não, vamos se desafiar, porque aí você vê que você é capaz. E quando você percebe que você é capaz de progredir na distância, você também consegue trazer isso para a sua vida particular, também que seja no trabalho. Se eu sou capaz de fazer isso, eu vou me desafiar a chegar, talvez, num outro cargo, numa outra posição da empresa, ou no estudo, sei lá, vou ler mais um livro. Enfim, o desafio do esporte se consegue trazer para a sua vida.
2: A gente fez os 5 em janeiro e fizemos os nossos primeiros 10 km em março.
1: Olha, então depois de 2 meses já dobraram a meta.
0: E em abril eu fui zoião e me inscrevi na primeira meia de São Paulo, e ela falou: eu não tô preparada ainda. E eu fui um cabeção, zoião, egoísta. Fiz a inscrição de 21 para mim e ela fez de 16.
2: Sim.
0: E é um dos meus maiores, é o meu maior arrependimento dentro dessa nova vida de esporte.
1: Por quê?
0: Porque eu depois desse erro eu aprendi que eu tenho que evoluir junto com ela. A gente tem que, se tiver que fazer 43 quilômetros, eu vou esperar ela para fazer junto.
1: Mas você
0: comigo.
1: Quebrou nos 21?
0: Não, eu consegui fazer, mas eu queria que ela tivesse comigo.
2: Eu também acho que eu conseguiria, porém, eu gosto de ir por etapas, eu gosto de ir gradualmente.
0: E então... eu sou ansioso, eu pulei etapa. E aí eu pulei tanto que eu deixei ela fazer sozinha uma prova de 16 quilômetros, que era a primeira vez que ela ia fazer, eu só pensei em mim.
1: Ah,
0: e deixei...
1: que fofo!
0: E se ela quebrasse, e se ela precisasse do meu apoio? Uhum. Eu só pensei em mim, não, eu vou fazer. E eu fui... primeiro meio maratonista do que ela. E depois eu me arrependi amargamente. Porque esse título tinha que ser dos dois.
1: Eu acho que este momento agora é o momento do perdão aqui do Corre Quem Ser. Lulu, você perdoa o Diogo por ter feito primeiros 21 quilômetros?
0: Você me perdoa?
2: Sim, eu falo pra ele. Então é muito ansioso com tudo. Eu vou, aí eu fiz a de 16, depois eu fiz 18. Aí sim, eu falei, hoje eu vou fazer meus 21.
1: Então é isso, está perdoado, o amor sempre salva. Agora eu quero saber, Lu, vocês treinam todos os dias? Vocês correm todos os dias ou não?
2: Eu treino, faço musculação de segunda a sexta, né? E treino umas 3 vezes na semana e o domingo faz os longão.
1: Então no dia que você tem musculação, você também tem corrida?
2: Sim, às vezes eu acordo 5 da manhã, vou correr, aí depois eu vou trabalhar e à noite eu vou fazer a musculação.
1: E você, Diogo? Tô chocada aqui com a rotina de vocês.
0: Bom, eu de segunda a sexta musculação. Na semana também eu procuro fazer uns 4 treinos de 5. Sábado a gente tira de day off, não fazemos nada, não treina musculação, nada. E no domingo só longão, aí no domingo não tem musculação.
1: E sabadão a folga, o que vocês curtem fazer?
0: Com
1: faxina.
0: Aí a gente vai resolver as coisas de casa. Ela vai faxinar, vou sair pra comprar um material pro meu trabalho, porque eu tenho um food truck, então às vezes precisa comprar mercadoria, precisa limpar alguma coisa, enfim. Não é descanso, a gente tem descanso de
2: da musculação e da corrida.
0: É, de esporte, mas no sábado ainda é ativo e à noite a gente trabalha até meia-noite. É. Nossos longões de domingo acontecem muitas vezes com 3, 4 horas de sono, porque eu trabalho no food truck até meia-noite e meia, 1 hora. Até subir, tomar banho, deitar, já são quase 2. Pra gente acordar 4:30, 5 horas pra fazer o longão, então já corremos 30 e poucos quilômetros com 2, 3 horas de sono.
1: É isso que eu falo. Vão achando que é fácil, não. Viu? Porque a rotina... É por isso que eu falo da palavrinha, né, gente? Disciplina.
0: Você
1: precisa ter disciplina.
0: Eu gostaria de poder ir dormir todo sábado, 8, 9 horas da noite, acordar pleno no domingo, bem descansado e fazer meu longão, não. Nosso longão é com pouca noite de sono, já com uma bagagem assim meio de cansado da semana.
2: Isso. Longão sonolento, mas a gente dá conta.
0: É aquilo, somos atletas amadores, então a gente tem que dividir nossa vida profissional com a do esporte.
1: Claro.
0: Mas quem sabe um dia a gente, né, consegue viver só das redes sociais e consegue dormir um pouquinho mais, né?
1: Eu acho que a gente já jogou pro universo para que isso aconteça e que seja, né, um caminho muito abençoado. Agora, eu fiquei aqui na dúvida, vocês correm, vocês fazem musculação na corrida, porque isso é esse assunto, muita gente fala, poxa, mas eu não tenho assessoria, eu preciso ter uma assessoria para evoluir na corrida, mas Mirelle, assessoria é caro, eu não tenho essa disposição, não tenho esse investimento para fazer uma assessoria todo mês, como é que eu faço? A minha pergunta é, vocês não têm assessoria e eu queria que vocês falassem, então, como é que é a evolução de vocês e por que não ter uma assessoria também? Então, assim, vamos falar sobre isso, eu acho um tema legal pra gente. E o que é muito natural, tá, gente? Porque muita gente, todo mundo acha que, ai, mas fulano tem assessoria. Não, gente, eu acho que a maioria não tem assessoria, porque a corrida é um esporte tão democrático, que você pega o seu tênis, bota uma viseira, pega o seu celular de GPS, nem precisa de relógio, né? Super, hiper, né? Caríssimo. Exato, já consegue ali pegar sua quilometragem e vai correr. Então a corrida ela é realmente muito democrática. Então eu queria que vocês falassem um pouquinho sobre ter ou não ter assessoria, se isso faria diferença para vocês ou não.
2: Não, a gente não tem, nós que programamos nossos longões, como que a gente vai fazer. E a gente faz a musculação justamente para isso, para fortalecer, né? E a gente vai aumentando nossos treinos gradualmente.
0: Eu acredito que a assessoria ela seja importante para pessoas que querem desafiar diminuir o tempo. Como ser atletas rápidos não é o nosso foco, não é o nosso objetivo. O nosso objetivo.
1: Assim, tô brincando.
0: Nós somos novos no mundo da corrida. A gente começou a correr tem 1 ano e 8 meses. Então, por enquanto, o nosso maior objetivo é se tornar resistente, é conseguir concluir as provas, concluir nossos treinos inteiro, né? Não temos nenhuma ambição de ser mais rápido por enquanto. Talvez depois que a gente conquistar tudo aquilo que a gente quer, aí começar a querer melhorar o tempo nos 5 quilômetros, pode ser que uma assessoria entre para ajudar com treinos específicos, né? Mas hoje a gente consegue dosar os nossos treinos de acordo com o nosso objetivo. Vamos nos preparar para a meia maratona? Então a gente, da nossa cabeça, a gente tira, de semana a gente faz uns de 5, se tiver um dia da semana, no meio da semana que está bem ou que está com tempo, faz um treino um pouquinho mais puxado de 10, de 8, e no domingo a gente reveza um treino mais longo, um pouco mais curto, mas sempre entre 12 e 35 quilômetros. Aí a gente fica variando.
1: Nossa, gente do céu. Entre 12, eu falei, imaginei que ele fosse falar 12, 15, até 12, 35 quilômetros.
0: É que, assim, a nossa história é o quê? Essa superação é a nossa evolução até chegar à maratona. Então, o ciclo de maratona entra os treinos de 30, 35. Então, como é tudo muito recente o lance da maratona, então ainda na minha cabeça ainda tá esses treinos malucos de 30, 35 quilômetros.
1: Então bora começar a falar de maratona, chegou o momento mais aguardado.
0: Assunto fresquinho.
1: Assunto fresquinho demais para vocês dois, os 42 quilômetros. Primeiro, vocês decidiram fazer esses longões, não dentro dos parques, em lugares fechados, mas sim desbravando pela cidade de São Paulo. Foi aí que vocês, né, hitaram, ficaram muito famosos na internet. Então vocês saíam da Zona Leste de São Paulo e iam pra onde? E registrando tudo?
2: Sim, a gente já foi pra Osasco de trem, tudo, e voltamos até a Arena Corinthians.
1: Que? De Osasco até Itaquera, até Corinthians.
0: A gente precisava de fazer um treino mais próximo de uma maratona. Então, Só eu queria fazer um treino de 40 quilômetros. Pra não fazer os 42 antes do dia da maratona, foi, vamos fazer um treino de 40. Aí eu fiquei procurando no Maps um ponto A e um ponto B, um trecho de 40 quilômetros. Aí eu falei, ah, vamos ver de Osasco até São Miguel quanto que dá. Aí até São Miguel ia dar quase 50. Aí eu falei, mas se a gente então fizesse de Osasco até Arena Corinthians? Porque seria um percurso legal, impactante e que daria, tornaria entretenimento, né? Seria impactante para as pessoas que vissem e daria, e ficaria legal filmar. Então a gente decidiu fazer esse percurso mais longo. Mas o nosso primeiro que a gente pegou para filmar, que também deu bom, foi sair do metrô Tatuapé até em casa. Foi o primeiro que a gente pegou e deu muito bom. Chegou a 85 mil visualizações aquele Reels.
1: Meu Deus,
0: que não,
1: gente,
0: é tão longe, deu 21 quilômetros. Mas aí, como deu certo, e esse tipo de treino de desbravar, sair de casa e ir até tal lugar, ou ir até tal lugar de transporte público e voltar até em casa correndo, que eu acho melhor, pelo menos acabou a corrida, estamos na porta de casa.
1: Eu gosto, né? Também, legal.
0: Então, aí a gente viu que essa era a fórmula, que as pessoas gostavam, se identificavam com o percurso, né? Que nem esse que vocês mostraram o trecho. Aí a gente saindo do ponto final do Itaim Paulista e fizemos o percurso todinho do ônibus 3459, que é uma linha bem conhecida da Zona Leste, que deixa no Parque Dom Pedro. E para quem costumava ir pro shopping Tatuapé, é o ônibus, para você não pegar o metrô ou trem e gastar duas conduções, era o ônibus da galera ir pro Tatuapé. Então eu acredito que esses percursos que a gente faz é o que o público se identifica, né? Pô, eu faço esse caminho todo santo dia de ônibus e já é embaçado. E esses dois malucos fizeram correndo. E a mulherada fica doida e fala: Lulu, você chegou plena. A mulher não tá nem descabelada, tá de batom.
1: Tá, né? De gloss.
2: É. Não, eu saio de tudo de casa, menos sem batom, gente. Pra ter que correr linda e plena, né?
1: Já aconteceu alguma situação inusitada durante esse caminho?
0: Bom, assim, inusitado, não lembro, mas a gente sempre encontra alguém no caminho que, seus fitness, a gente segue vocês, vocês são maravilhosos, inspiração, não sei o quê. Então, é isso que tem acontecido bastante no meio
1: desse trajeto
0: nos treinos longos. Mas você lembra de alguma coisa, Lulu, que aconteceu assim?
1: Alguma coisa inusitada?
0: Sei lá.
1: Ah, a gente vai lembrando no decorrer do programa. Bom, aqui,
0: lembrar,
1: pra vocês
0: eu trago
1: pra
0: até,
1: gente.
0: Mas...
1: Ô Lu, e nesse percurso, vocês correm alguns trechos ciclovia, calçada, rua, como é que é? Porque é uma doideira, né? Porque vocês têm que prestar atenção, claro, na segurança de vocês, nos carros que estão passando, bicicleta, moto, então, e ainda... gel, hidratação. Sim. Pô, é muita coisa ali pra
0: e
1: pensar.
0: E filme fala, tá?
1: E filme fala, gente. Essa mulher, meu Deus
0: tudo
1: do céu.
0: Isso.
1: Como é que é?
2: Então, tem trechos que a gente vai na ciclovia, né? Aí quando não tem, a gente vai...
0: No meio fio.
2: No meio fio. E a gente vai encontrando os espaços pra andar. Não tem, assim, quando não tem ciclofaixa, a gente vai aqui no meio dos ônibus mesmo. A gente dá a mão, tipo, dá uma segurada que a gente tá passando. E nós vamos seguindo a linha onde a gente vai, passa pelo meio de uma coisa aqui, passa outra
0: calçada,
2: ali, calçada.
0: E como a gente costuma fazer o treino de manhã no domingo, o trânsito não é tão intenso. Lógico, qualquer corredor sabe que você tem que correr contra o trânsito,
2: isso,
0: sempre de frente
2: para
0: os carros, nunca dê as costas para os carros, então a gente corre sempre de frente e vamos tentando o máximo possível que a gente consegue na rua, se tem ciclofaixa, se não tem, a gente pula para calçado e fica naquela gincana, né, do Faustão.
2: É,
0: pula,
2: até porque
0: pendura...
2: tem muito buraco também, às vezes tem que ficar desviando, aí você desvia daqui, tem que prestar atenção, se não vem alguém, às vezes alguém atravessa assim do nada, tem
1: sim, às vezes na calçada, carro, garagem que abre, sai carro também, o carro da ré, né? Então precisa tomar cuidado com isso.
0: Nesse rolê da Paulista, que nós fomos de São Miguel até a Paulista, aí chega no Brás, tem que desviar de lona de marreteiro, de morador de rua, de buraco, de bueiro aberto, é um monte de... Aí pronto, são os desafios que a gente encontra no meio do caminho. É desviar da população.
2: Às vezes até pra gravar fica meio assim, receoso de ficar com o celular.
0: Receoso de estar telefone, né? De certos pontos.
1: Perfeito, gente.
0: Se desbravar São Paulo pelas ruas aí pra trazer conteúdo pra vocês. Olha, um dia a gente tem que filmar o backstage, né?
1: Os bastidores.
0: Isso, os bastidores, né? Porque não é fácil. Tem todo esse lance da segurança do trânsito, a segurança de não ser assaltado, passar alguém de bicicleta e tomar o nosso telefone. Tem o lance de enxugar tela de celular pra conseguir desbloquear, limpar a lente que tá tudo suado. Você não tem um centímetro quadrado de tecido seco pra limpar. É uma maluquice desse negócio de gravar e correr.
2: E a gente tá desafiando nesse negócio de gravar e correr.
0: Mas
1: vamos
0: lá. É legal.
1: Mas tá incrível, Lulu, Joe, continuem, porque a gente tá adorando esse entretenimento. Então, por isso, deem moral pra eles. Sigam @casalfitness.zl. E aí, vocês fizeram por quanto tempo esse ciclo de maratona? Porque é um ciclo muito pesado. Fizeram o quê? 2, 3 meses até chegar à maratona?
0: Olha, como nossa evolução foi gradual, desde que a gente começou a correr um ano e 8 meses atrás, nós estamos em ciclo de maratona, porque a gente vem evoluindo e ganhando, como posso dizer, fugiu na minha cabeça...
1: Ganhando performance,
0: exato,
1: ganhando,
0: evoluindo, correto. Foram
2: Mas os treinos mais longos a gente fez esse ano. Foi o primeiro, sim, foi em fevereiro, que é o que a gente comentou, que veio de Osasco até Itaquera.
1: Quantos quilômetros?
2: 40.
1: Meu Deus, já fizeram logo um ciclo de 40.
0: É. Teve no meio de toda essa maluquice um de 40, aí logo que a gente fez o treino de 40 quilômetros, passou algumas semanas, eu sofri um acidente de moto, fraturei a clavícula e fiquei quase 2 meses fora das corridas.
1: Meu Deus.
0: Na reta final da maratona. Então eu tive que não correr, começar do zero, vai, mas do 4. E tive que correr atrás do prejuízo. Ela continuou treinando, mas eu.
1: Mas obviamente... você vê a diferença? Eu tenho certeza que a sua recuperação de jogo ela foi boa, porque você não era um cara sedentário.
0: É.
1: Então a sua recuperação, o seu corpo, ele tem memória. Então ele automaticamente ele estava forte o suficiente para o impacto, infelizmente, claro, desse acidente, mas na hora da recuperação você é um cara muito ativo.
0: Sim.
1: Então o corpo, ele não demora para se recuperar.
0: Eu não tenho dúvidas.
1: Exatamente isso. Agora, vamos mostrar essa medalha. Mostra a medalha pra gente! 42 quilômetros!
2: O tão sonhado!
1: Tão sonhado, tão cobiçado! A primeira medalha dos 42 que vocês fizeram na SP City Marathon, que aconteceu aqui em São Paulo. Eu fiz 21 quilômetros, achei uma prova duríssima. E aí a Lu me fala assim: ah, eu não achei não. Eu falei: meu Deus, que braba! Conta pra mim como é que foi, como é que foram os 42 quilômetros, os primeiros da vida de vocês.
2: Ah, foi emocionante. Foi, que nem a gente comentou, eu sofri um pouco, o amigo que foi com a gente teve algumas canhas, mas pra gente mesmo, assim, pra mim, nossa, eu cheguei deslumbrada. Eu fui a mais chorona, chorei mesmo, até quando na chegada a moça falou: como você está? Eu falei: estou ótima. Ela: parabéns. Eu cheguei, tipo assim, não tava, não tava sentindo nada. Depois que eu fui ver que tinha uns calos no dedo, mas tipo assim, pra mim foi muito gratificante, agradeci muito, porque não foi fácil, cada treino, cada coisa. Chorei mesmo, chorei.
1: Ah, é, eu fico só emocionada, porque eu lembro da minha primeira maratona.
2: Tô nas redes sociais chorando mesmo, e é isso, gente, é uma conquista nossa, que a gente correu atrás, fez tudo por isso, então foi muito gratificante, eu me emocionei bastante.
0: Eu confesso que eu sofri bastante. Chegou na USP ali, até a USP estava tranquilo, quando caímos para dentro da USP, ficou difícil, porque ali foi bem monótono, muito silêncio, uma reta interminável, e quando ela terminou, fez a volta, era outra reta interminável, e aí o amigo sentiu cãibra, foi o que me motivou, a gente decidiu caminhar um pouco, foi a hora que a gente falou: precisamos caminhar. Caminhamos por uns 500 metros, acho nem 500 metros, retomamos a corrida. Aí na retinha final também, depois da subidinha do joque, eu já tava me arrastando e a Lulu me puxando. Ainda bem que eu não tinha cabelo, não tenho cabelo, senão ela vai me puxar pelos cabelos.
1: Ah, falou que não,
0: cansada. Você vai chegar correndo nessa chegada, você não vai chegar caminhando não. Aí a gente treinou pra chegar correndo.
2: Dei as mãos e falei: vamos que a gente consegue. A gente treinou pra isso.
1: Conseguiu. A Lu é a capitã nascimento desse negócio, hein? Dessa dupla de elite, essa tropa de elite. Lulu é capitã nascimento. Vai correr nada, querido. Vai chegar correndo aqui, vai colocar a medalha no peito, é isso aí.
0: Por isso que eu eu relatei que eu não vou mais fazer nenhuma distância sozinho, porque eu preciso dela. Numa hora dessa, se fosse uma prova de 50, ela ia me puxar por mais 8 quilômetros.
2: Aia!
0: Né?
1: Cara, fazer uma maratona, eu acho que é uma coisa tão inexplicável. Eu acho que as pessoas, quando a gente fala, o nosso, meu olho aqui enche de lágrima, você se emociona, Diogo também, é porque só quem faz uma maratona entende o quanto o ciclo ele é difícil, o quanto a gente tem noites, às vezes, né, mal dormidas, o quanto a gente precisa ter alimentação em dia, quantos nãos a gente diz pelo... Olha, eu queria ter uma festa, ter um aniversário, é numa sexta. Não vou, porque eu acordo 6 horas da manhã pra fazer o longão. Ah, toma uma tacinha de álcool, toma uma cerveja, só uma, são só duas. Não posso, eu tô num ciclo de maratona. Então você precisa ter muita disciplina, muita resiliência, muito foco. Então quando a gente acaba... E coloca a medalha, e convenhamos, gente, bota aí no Google pra você ver quantos são 42 quilômetros.
0: É muito chão.
1: Muito tempo correndo, 4, 5 horas correndo sem parar. E caminhando também, eu caminhei na minha maratona, e é muito normal, eu vou falar, uma estratégia muito inteligente. É a caminhada, melhor do que você parar e quebrar.
0: É saber escutar o corpo. Se ela tá pedindo pra caminhar, nem se for um minutinho pra você dar uma relaxada... É melhor do que se você forçar e talvez...
2: Sim, tudo bem.
1: Uma cãibra, né?
0: Ou até uma lesão. Que te tira da
2: essa maratona, eu dormi 3 horas para poder fazer essa maratona. A gente trabalhou e eu dormi 3 horas. E assim, que nem eu falei, puxei ele porque eu sabia que ele aguentava. A gente treina junto, então eu sei a capacidade dele. Eu falei, você vai aguentar, falta 1 km, a gente vai correr. Mas assim, não tô falando para ninguém correr quando o seu corpo pedir para parar, entendeu?
0: E nem ficar correndo sem dormir. O descanso faz parte do preparo. É que, infelizmente, não tem como a gente dormir mais cedo porque eu preciso trabalhar.
1: Claro, né? Tem então... a pessoa jurídica e a pessoa física.
0: Pois é, então...
1: Né? Que é a vida de vários outros atletas amadores, gente.
0: Pois é.
1: É a vida de muita gente.
0: E o treinar, o correr com pouco sono, fez parte do treino pra gente conseguir a maratona, porque se no dia da prova eu tivesse dormido pouco e nos treinos tivesse ido descansado, talvez faria diferença, né? A gente não conseguiria porque, pô, hoje eu não consegui dormir por ansiedade, por algum motivo não consegui dormir, isso poderia afetar. Como os nossos treinos, o não dormir faz parte do dia a dia, então o dormir, pouca noite de sono...
2: Meio que o corpo já tá
0: acostumado.
1: Claro, né? Já tá acostumado com a rotina. E o que vocês acharam do percurso da SP City? Saindo do Pacaembu, entrando ali no centro...
0: Maravilhoso!
1: Teatro Municipal, Galeria do Rock...
0: Mó zoeira!
1: Catedral da Sé...
2: Teve bastante atrações, né?
0: Atração musical, Elvis, rouba a cena, foi tudo muito legal. Pra quem não é de São Paulo, que vem de outras cidades, outros estados... Vem para São Paulo fazer essa maratona, é a oportunidade de conhecer os principais pontos de São Paulo. Né? Conhece o centro de São Paulo quase todo, os arredores, conhece o Jockey Club, anda dentro da USP.
1: A Politécnica.
0: E a USP é o que todo mundo diz, ali é a quebradeira, ali
2: a gente nunca tinha ido
0: onde
2: na
0: o
2: USP.
0: Filho chora e a mãe não vê.
1: Olha que legal!
0: A gente nunca tinha ido na USP.
1: Olha, gente, olha que maravilhoso, porque normalmente, onde você faz o longão? Ah, eu faço na USP. Onde lá no Ibirapuera? E vocês não conheciam
2: isso. Conhecemos na maratona.
1: Em grande estilo, tá? Vocês conheceram em grande estilo, chupa mundo.
0: Ibirapuera, o Parque Sereste, Ecológico, outros parques a gente já tinha ido. O Parque do Carmo, que também lá na Zona Leste também já tinha conhecido. Mas a USP, a única vez que a gente cogitou em correr na USP foi num domingo de carnaval.
2: Vamos no carnaval, gente, correr.
0: Vamos no domingo de carnaval correr, vamos na USP, vamos. Chegamos lá, tava fechado.
1: Fechada,
0: Poxa, aí fomos pro Ibirapuera. Então, conhecemos a pista da USP da pior maneira possível. Na reta, nos últimos quilômetros da maratona, mas foi muito legal. E quem quiser fazer uma maratona... Faça a SP City, que é a organização, é muito bem organizada, ponto de hidratação. Olha, não tenho o que falar.
1: É isso, gente. Bom. Agora eu quero saber qual o próximo desafio, qual é a próxima maratona ou qual é a próxima prova-alvo. Já tem isso em mente ou melhor se recuperar desses 42 quilômetros?
0: Bom, a gente tem... A nossa meta é agora... se preparar para chegar mais longe. Então, o nosso alvo são as ultras. Começar a escalar.
1: O quê? Para, eu não tô aguentando esse casal, não.
0: A nossa meta é 100 quilômetros.
2: 100 quilômetros.
0: Na hora que a gente bater a meta, a gente dobra a meta. Mas a meta é 100K. Então, o nosso propósito é continuar. Então, a gente vai descansar, obviamente, mas não vamos afrouxar. A gente vai continuar a nos desafiar que, sei lá, o ano que vem, ou que seja no fim do ano, ou pro ano que vem, a gente vai fazer algum treino, alguma coisa mais próximo de 50 quilômetros, e a tendência é a gente tentar chegar mais longe. Por isso que eu tinha comentado que a nossa ambição não é ser mais rápido, por isso que a gente talvez não use ainda assessoria, porque a gente não tem intenção de baixar pace, a gente tem intenção de aumentar a distância.
2: Ser resistente.
1: Ser mais resistente. Então o objetivo não é ir rápido, e sim mais longe.
0: Mais longe. Exato.
1: Maravilhoso, gente.
0: A gente não tem pressa, a gente quer chegar mais longe, mas sem pressa.
1: E vou falar uma parada aqui pra vocês, hein? Vocês vão chegar.
0: Eu acredito também.
1: Eu tenho certeza, só aqui de trocar uma ideia com vocês, vocês são um casal, assim, incrível, e que com certeza vai chegar. Rapidinho que o nosso programa já tá quase acabando, eu quero fazer um ping-pong com vocês. Queria que vocês completassem a frase. Coisa rápida, tá?
0: Certo.
1: Lu, correr é...
2: Vida.
0: É prazer.
1: Disciplina é...
2: Tudo.
0: É resultado.
1: Muito bom. Meu maior orgulho é...
2: Ser maratonista hoje.
0: Meu maior orgulho é a minha família. Minha família saudável, meu filho saudável, um rapaz decente que não me dá trabalho, a minha esposa amorosa, cuidadora, que suportou 20 anos de um cara... com muito problema, ela foi guerreira, ela acreditou em mim, acreditou na minha recuperação. Então, meu maior orgulho é eu ter a minha família saudável e todo mundo feliz, todo mundo atleta, bem encaminhado e com grandes objetivos, com grandes ambições.
1: Ai,
0: esse é meu maior orgulho, é me encontrar hoje desse jeito.
2: É, né? Seguir junto, sempre.
1: Casamento é...
0: É foda, cara. É foda, mas é bom. É bom.
2: Compromisso, né?
0: Se eu não fosse um homem casado, eu fosse um homem solteiro, eu não seria o Diogo de hoje, eu estaria perdido no mundo aí.
1: Ai, casal, eu adorei que vocês estiveram aqui com a gente no Corre
0: Que
1: MC.
0: Eu confesso, gente, que eu estou super nervoso. Lulu, se eu falei mais do que você me desculpa.
2: Você sempre fala, então.
0: Eu sou falador, eu sou comunicativo, eu sou assim.
1: Eu acho que um complementa o outro.
0: Eu falo com todo mundo, ela fala. Ai, você fala com você. Para, parece o carro da Cândida. Fala pra
1: caraca. Isso é casamento, gente. Isso é casamento maravilhoso. Eu queria o nome do food truck de vocês.
0: É Rock Burger.
1: Rock Burger? É. Gente, onde você fica?
0: Em São Miguel, nós estamos na esquina de casa. 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
1: Passa o endereço pra galera que
0: claro,
1: vem aí.
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1: Olha
0: São
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1: Serão bem-vindos.
0: E feito por dois maratonistas.
1: Bom demais. E lembrando que toda segunda-feira, às 8 horas da noite, vocês têm esse corre juntos, que vocês saem aí. Então sigam o @casalfitness.zl.
0: Segue a gente, chama no direct, a gente vai colocar vocês no grupo e vocês vão participar com a gente. Pode ser iniciante, nunca correu na vida, vamos dar o primeiro passo, a gente tá lá pra
2: isso. Não tenha medo, gente. Levanta do sofá e vamos com nós.
0: É isso.
1: Muito obrigada, Lulu. Muito obrigada.
0: Obrigada, Lulu.
1: Foi muito bom. E é isso, gente. Vambora. Muito obrigada pra você que ficou aqui com a gente. Um ótimo corre pra você. Uma ótima correria. Independentemente de qual seria a quilometragem que você vai rodar hoje. O mais importante é você se movimentar, tá certo? Valeu. Até a próxima. E fui. Porque a gente tá sempre no corre.
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4: Uma curiosidade sobre o inesquecível 11 de setembro e o que aconteceu nos dias subsequentes numa cidade chamada Gander, no Canadá. Com o espaço aéreo norte-americano bloqueado, centenas de voos foram desviados para aeroportos fora dos trajetos tradicionais. De um dia para o outro, uma cidade pequena recebeu quase 40 voos internacionais e precisou abrigar todas as pessoas que vinham neles. O musical Vindos de Longe conta um pouquinho dessa história, com músicas originais e um elenco com grandes nomes do teatro musical brasileiro, como Saulo Vasconcelos e Rodrigo Mialaré. A montagem ainda celebra a reabertura do Teatro Ruth Escobar, na Bela Vista.
5: Tem uma cidade que se chama Gander.
6: Tem uma delegacia de polícia com dois policiais.
7: Uma escola fundamental.
8: Uma sociedade protetora dos animais.
9: Uma emissora de TV local.
10: E uma pista de rock.
11: É um lugar pequeno numa rocha gigante no oceano. Todo mundo conhece todo mundo. E todo mundo tem uma história pra contar sobre como aquele dia começou.
12: Eu sou Rodrigo Mialaré. A história é uma história muito delicada, que a gente tem que ter o cuidado de não forçar as emoções. Elas têm que vir naturalmente. Que o texto por si só já é emocionante, já é de uma história de pessoas reais. E temos também que tomar muito cuidado para não ser, porque não é um espetáculo sobre o dia 11, é sobre o dia 12 em diante. Mas é claro que se o dia 11 não tivesse acontecido, não teria esse espetáculo.
13: A Luísa Porto. Eu faço três personagens, uma que é a passageira, outra que é uma repórter e outra que é uma comissária. Então, eu tenho um casaco e um chapéu que é da comissária, eu tenho um microfone que é da repórter e tenho um casaco que é da passageira. Eu acho que esses códigos ajudam a gente a construir o corpo, voz e já imediatamente transportar a gente para outro universo. E tem algumas pessoas que usam disso, tem pessoas que mudam a voz, mudam um corpo, mas eu acho que esse jogo, ele é estabelecido de forma muito rápida e muito teatral. E essa também é a beleza da gente fazer teatro, né? De você poder fazer vários personagens sem estar, assim, muito caracterizado, só no jogo.
14: Com o desenho de uma lâmpada, a sua luz de leitura irá acender. Se por acaso precisarem do serviço de bordo, por hora, desprecisem.
15: Sou Bruno Narchi, um dos atores do elenco de Vindos de Longe. Se a gente já teria que estar jogando com o nosso elenco, aqui nessa peça a gente tem que estar num lugar muito ampliado de tudo isso, muito mais atentos, jogando muito mais, porque são pequenas frases todas picadas. Você está fazendo um personagem, você virou, de repente você já virou outro personagem. Então eu sinto que a diferença desse espetáculo é justamente essa ampliação que nos permite, acho que, fazer aquilo que a história conta, que é como que uma rede de pessoas se comunica, se ajuda e amplia uma boa ação para estranhos.

0: Eu sou Saulo Vasconcelos e eu faço o prefeito Claude da cidade de Gander.
1: Eu acho que o que torna Vindos de Longe especial e diferente é porque se trata de um musical onde todos somos protagonistas. Ou todos somos coro, né? Aquele coro clássico grego, né? Vivo, pulsante, que tem uma função de contar uma história. Essas pessoas, elas tiveram que se mobilizar para acolher essas 7 mil pessoas que chegaram do nada, do dia para a noite, durante 5 dias. Então, que tipo de movimentos que elas fizeram, de organização, de logística, de comida, de roupas, né? De como lidar com a mala, com as malas desses passageiros. E hoje, isso nos nossos tempos, aqui no Brasil, transportando para a realidade do Brasil, eu acho que o povo brasileiro é muito solidário, sim, né? Basta ver o que aconteceu no Rio Grande do Sul com as enchentes, a mobilização que houve, né, para a gente poder ajudar essas pessoas de lá, os nossos irmãos brasileiros. Se o brasileiro tiver uma situação de emergência e que precisa de solidariedade uns dos outros, eu acho que quando o calo aperta mesmo, a gente sempre pode contar com alguém para nos ajudar.
2: Cara, a gente está reabrindo esse Teatro Ruth Escobar. Para mim, assim, é muito bacana, é muito significativo. É um teatro antigo, se não me engano, eu acho que ele é de 1963. Já viveu uma grande época, teve seu apogeu, foi palco de peças de resistência aqui, já teve problemas com censura, chegou a ficar fechado e quase foi vendido. E a gente agora está participando desse renascimento para a cultura de São Paulo, para a cultura do país, num teatro que tem tanta história. É muito bacana, é muito emocionante. Eu sou muito grato e muito feliz em poder fazer parte desse momento.

0: 7 em cada 10 profissionais de enfermagem em São Paulo já foram vítimas de agressão no trabalho. É o que mostra um levantamento do Corem SP, feito com mais de 4 mil profissionais entre enfermeiros, técnicos e auxiliares. O número é menor do que o registrado no ano passado, quando eram 8 a cada 10, mas ainda revela um problema recorrente na categoria. Para falar sobre isso, a TMC conversou com a Vanessa Scarcella. Ela é coordenadora da comissão do Corem SP de combate à violência.
1: A violência com os profissionais de enfermagem, ele não é um problema novo, né? O Corem, ele já vem acompanhando essa situação há algum tempo, justamente por isso, né, percebeu aí a necessidade de fazer as sondagens, né, para garantir a qualidade e segurança desse profissional que está nativo. Agora, em julho, nós fizemos uma nova sondagem. Nós tivemos uma sondagem no ano passado, 2025, foi a primeira sondagem que a gente fez, diante dos vários casos que estávamos acompanhando, que vinham acontecendo. Em 2026, agora, a gente fez uma nova sondagem e participaram 4.400 profissionais de enfermagem de São Paulo. Lembrando que o estado de São Paulo, nós somos em 820 mil inscrições no Conselho Regional de Enfermagem, né? Então, são 820 mil profissionais de enfermagem aí só no estado de São Paulo, 3 milhões.

0: e aí a demora do atendimento. Então, quem que eles vão procurar? Quem está ali na frente, que é a enfermagem, né? Então, eles descartam toda essa insatisfação com o sistema, essa ansiedade com o processo de doença em cima dos profissionais de enfermagem. Então, nós temos aí muito acompanhantes que vêm nas UPAs com os pacientes e acabam agredindo nossos profissionais. É verbal, 89,2%, a psicológica, 73,8% e a física, 19,2%. Lembrando que a física é realmente, quando chega para a gente, é questão de internação do profissional. Nós tivemos no interior de São Paulo, por exemplo, em São José do Rio Preto, uma fratura de face. Nossa. Ficou hospitalizada, fez cirurgia. Nós tivemos em Monte Azul tesouradas da face, tá, onde pegaram, nossa, a própria tesoura do técnico de enfermagem, tesouraram o rosto dele e chutaram a enfermeira, quebraram a perna dela. O que eu posso falar como coordenadora da comissão de enfrentamento à violência de enfermagem é que nós também verificamos, né, pela mídia, essas questões dos médicos sendo agredidos, mas é muito, muito, muito menor do que a enfermagem, porque é a enfermagem que está ali na frente, né? E, às vezes, a maioria das queixas é pela demora do atendimento médico, né? Então, não tem como você não chegar no hospital, por mais que você não precise passar no médico, mas você vai passar numa triagem de enfermagem, no acolhimento emocional, né? Tirar dúvidas. Então, todo o processo que você faz quando adentra uma instituição de saúde, o seu impacto inicial, né? O seu contato inicial é um profissional de enfermagem. Então, por isso que a gente fica mais exposto, né, a essas alterações de comportamento do paciente ou, em sua grande maioria, do familiar. Tem municípios, inclusive, que hoje, além de toda a tentação que vai correr, né, civil e penalmente, a pessoa que agride o profissional de enfermagem também paga uma multa. Então, foi um avanço muito grande que a gente teve nesse um ano, de quando descobrimos, né, criamos a comissão e começamos a fazer audiências públicas, entrar com orientar o profissional ao CAT, o desagravo público. Então, essa redução de 86, que era antes, para agora 72, a gente ainda está verificando se teve uma redução por conta das ações que realizadas, né, de proteção à pessoa, ou às vezes porque teve tanto destaque que alguns também têm medo de denunciar. Esse é o nosso problema maior, o medo de denunciar.
1: Deus está cansado e descrente da humanidade e busca ajuda no consultório com a analista Ana. É isso mesmo, uma sessão de análise de Deus. Essa é a história da peça Meu Deus, produzida pela Morente Forte, em cartaz, aqui em São Paulo. A direção é do premiado Elias Andreato. Sérgio Guizé e Bianca Bin vivem esses personagens inusitados e contam para Estela Ribeiro um pouco sobre essa montagem.
2: Olha, tô nada mais, nada menos que com Deus de um lado e com Ana de outro, que é a terapeuta de Deus. Gente, prazer estar com vocês, Sérgio Guizé e Bianca Bin, elenco de Meu Deus. As pessoas costumam dizer que os personagens e os textos encontram os atores. Foi isso que aconteceu com vocês?
3: Prazer falar com você, Estela. Muito obrigada pelo espaço. Comigo foi exatamente isso. Eu também acredito nisso. E eu fui atravessada por esse texto na primeira leitura. Eu já tinha trabalhado com Elias Andreato. Ele, no final de uma sessão de teatro, eu estava com o meu parceiro e ele falou, eu tenho um texto para vocês dois. Eu falei, me manda. Assim que eu li, eu falei, eu quero fazer. Mostrei para o Sérgio, ele também comprou a ideia na hora. É um texto maravilhoso de uma israelense chamada Anat Govi. E ele tem humor, ele tem ironia, É um humor que eu admiro muito, que é um humor inteligente, não é um humor barato. E ela fala de Deus sem pregar religião nenhuma e sem pregar ateísmo também, né? Porque a minha personagem, ela é ateia, ela não acredita em Deus. Então é uma dramaturga que não é panfletária, que usa a terapia como a estrutura dramática desse texto, dramatúrgica para esse texto, mas que, assim, é uma terapia dos dois lados, porque por vezes eu estou analisando Deus e outras vezes esse papel se inverte também, eu viro a analisanda de Deus.
4: Olha, eu gosto muito, eu sinto que Deus vem para ouvir certas coisas que ele estava precisando ouvir há muito tempo, mas principalmente para colocar para fora, porque afinal de contas ele vem ouvindo o problema dos outros há milênios, e eu acredito que ele diz coisas preciosas para a doutora Ana, coisas que ela precisava ouvir, dar valor mais para a vida. E ele vem contar isso de uma maneira leve e bem-humorada, como eu penso que tem que ser.
3: Que a minha personagem, ela é uma mãe solo e

0: extremamente exausta, emocionalmente ferida, descrente, muito batalhadora. Para mim, ela é o símbolo da resiliência humana, da mulher, principalmente essa mulher que carrega o mundo nas mãos. É uma mulher forte e mostra um Deus fragilizado, né? Humaniza esse Deus. Ela desconstrói essa figura do Deus tradicional que a gente está acostumado a ver. Então, assim, é uma mulher que ao mesmo tempo que está frágil, ela é forte porque ela está incumbida de cuidar de um Deus em depressão, um Deus fragilizado. Essa autora, ela humaniza Deus para falar da gente, para falar da humanidade, de como a gente está doente também, de como a gente anda descrente. E ainda assim, o quanto é importante ter compaixão, acreditar no encontro, no poder do afeto, né, no encontro humano. A peça, ela termina com um grande abraço, e dizer isso não é um spoiler, mas sim fortalecer esse convite de que a gente não fala só de problema, mas a gente fala também da importância do afeto, de como ele é transformador, da solução que vem pela compaixão, pela resiliência, por continuar tentando, continuar existindo, apesar de tudo, e não perder nunca, jamais, a esperança.
1: Eu acho que a nossa peça, através desse Deus, que prega também a autorresponsabilidade, que apesar de tudo que passou, ainda temos a graça da vida. E eu acho que a mensagem da peça é essa, assim, de gratidão também, né? Tem uma cena que é ele tomando um copo d'água, assim, de como é maravilhoso, né? De como, como diz Rubem Fonseca, a felicidade às vezes está só num banho quente, você tendo essa possibilidade, né? E fala muito disso, de empatia, saúde mental, solidão, e tudo com muito bom humor e leveza, assim.
2: Vocês transitam pela TV, pelo cinema, tem a vida cotidiana lá fora. Chegar aqui nesse ambiente, teatro, se respira diferente? Eu vi vocês tomando um cafezinho lá fora. Tem esse tempo de sair do mundo, voltar para cá, se conectar?
0: Tem, é um tempo que é analógico, né? A gente foge um pouco dessa tecnologia e dessa velocidade absurda que a gente está vivendo hoje. Então, realmente, a frequência muda, a gente se sente em casa. Eu falo por mim, pelo menos, eu me sinto muito à vontade. Toda vez que eu venho para cá, eu venho feliz de estar vindo para o teatro.
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4: Olá, um abraço para você que acompanha aqui a nossa programação TMC. Estamos chegando no ar com mais um Dinheiro TMC, programa que descomplica a economia para você, fala de uma forma simples, direto, sem aquele famoso economês. Você está no lugar certo para aprender um pouquinho mais de finanças. E hoje um assunto que pega muita gente aí pela curiosidade, que são as modernidades, inteligência artificial, tecnologia, como que isso está ajudando ou talvez atrapalhando muita gente com as suas contas. Eu sou o Thiago Matheus e vamos juntos nessa próxima hora. Vamos falar então sobre inteligência artificial? Parece que é um caminho sem volta, não é verdade? Acontece com você também? Então eu conto com a sua participação no WhatsApp 11972211001. Caminho sem volta para a humanidade e talvez nas finanças, esse negócio não é diferente não, por diversos motivos. Hoje no Dinheiro TMC, então, a gente fala sobre isso. Desde já conto com a sua participação, conto com a sua audiência e estou recebendo aqui nos nossos estúdios o Gil Giardelli. Gil Giardelli, que é professor, ele é palestrante de inovação também, futuro, inteligência artificial, computação. Ou seja, Gil, você é a pessoa certa para explicar a gente nesse programa TMC muito especial. Seja bem-vindo, muito obrigado, viu?
5: Muito obrigado, Thiago. Uma honra estar com vocês aqui, falar sobre esse assunto que é uma nova era, que o termo nós chamamos de a economia da inteligência artificial.
4: E a gente já começa com o pé na porta. Desculpa o termo, viu, Gil? Mas tem que ser assim, porque assim, a IA, ela está já ajudando o pessoal a economizar dinheiro, ajudar com as planilhas, ajudar no investimento, ou, aí que está o perigo, né, o X da questão, por enquanto ela está ajudando a gente a gastar mais. Talvez melhor também, mas gastar mais. E aí, entre a cruz e a espada, Gil?
5: Toda inovação radical, que é aquela que muda a sociedade durante décadas, acontece os extremos. Primeiro, nós vivemos uma grande infância, então tende a gastar mais, tende a toda hora você ser resgatado pela IA para fazer uma compra que você esqueceu. E agora já estamos vivendo um momento onde as pessoas estão utilizando mesmo para fazer seu planejamento financeiro, colocando seu salário, seus gastos, até com a fala, não precisando escrever mais, para que a IA possa ajudar a no final sobrar algum dinheirinho na conta.
4: Claro que a gente vai falar das coisas positivas, negativas também aqui sobre inteligência artificial, computação, modernidade, tudo atrelado às finanças, mas nesse comecinho vamos puxar pelo lado positivo, até que acredito eu, sou leigo no assunto, diferente do Gil, que é especialista. Uma pessoa comum, ela consegue, né, Gil, usar a inteligência artificial, usar a modernidade, usar aplicativos para organizar a vida financeira. Comparado com tempos atrás, isso parecia uma coisa um tanto quanto distante, não é verdade?
5: Exatamente. Hoje você tem ferramentas gratuitas de IA que podem... você pode criar uma tipo de uma pasta ali e falar, seja o meu agente econômico. Me dê orientações do que eu preciso fazer daqui a 5 anos para trocar de carro, eu quero fazer uma viagem, eu ganho esse valor fixo e tenho esses custos fixos. Você pode entrar agora na nova era dos agentes autônomos de inteligência artificial que começam a ficar gratuito para as pessoas. Então, a boa parte é, como a gente está numa infância de tudo isso, experimente. Primeiro, sem colocar o seu dinheiro lá, mas comece uma conversa realmente de outros assuntos que não sejam só financeiros e depois você vai entender que ela está ali para te ajudar e ela tem um caminho que pensa o que é o melhor de todo o pensamento humano que nós tivemos. E de vez em quando, só faz um exercício, fala para ela assim, você está muito concordando com tudo comigo, quero que você não concorde tanto.
4: Exatamente, tem esse risco, né, da IA ser treinada para te dar o aval a tudo, né? Quero comprar, quero investir nisso. Excelente escolha, né, Thiago? Excelente escolha, Gil. E não é mais ou menos esse caminho. Daqui a pouquinho a gente vai falar dessa inteligência autônoma, é isso?
5: Os agentes.
4: Agentes autônomos. Muito bem, daqui a pouquinho a gente vai falar. Mas antes, o Gil, a IA ela pode ajudar alguém a investir melhor? Ou tem algum risco de você confiar cada vez mais numa máquina? Qual que é a linha tênue entre correr o risco, confiar 100%, meio do caminho é sempre a melhor opção?
5: Vamos entender as inteligências. As inteligências de reconhecimento de padrão, matemático, até mesmo linguístico, as máquinas, a IA, já superam a grande maioria dos seres humanos. Mas o que fica para nós são inteligências intrínsecas humanas, que é do pensamento crítico, que é da ética, da autenticidade. Então, quando você une esses dois tipos de pensamento, um que as máquinas estão fazendo muito bem, com o seu repertório cultural, você vai ter grandes ganhos nisso. E hoje, o que nós estamos falando é o repertório cultural. Então, antes de falar, vou fazer um bom investimento, vou usar um robô, né? Estude, crie na sua própria IA e fale assim: todos os dias eu tenho 30 minutos por dia para aprender sobre derivativos, sobre dólar, sobre bolsa de valores, e vai tendo essas lições. Quando você tem esse repertório cultural, fica mais fácil para você fazer a máquina funcionar ao seu favor.
4: Daqui a pouquinho a gente vai falar então mais da máquina funcionando ao nosso favor, os agentes autônomos, se a inteligência artificial ela promete eficiência, uma máquina consegue analisar milhões de dados em segundos, coisa que o ser humano não consegue. Tudo isso na sequência aqui no nosso Dinheiro TMC, recebendo Gil Giardelli, que é professor e palestrante de inovação, futuro, inteligência artificial e também computação. Mais uma pausa aqui rapidinho, viu, Gil? Nesse nosso papo para a gente rodar com as nossas praças TMC, espalhadas pelo Brasil, para a gente descobrir como que os moradores, como que os comerciantes, eles podem utilizar a inteligência artificial para mudar a forma de trabalho, a forma de consumo ou mesmo administrar o dinheiro. A gente começa com a capital pernambucana. Deixa eu chamar o nosso repórter Júlio Andrade para contar como é que os nordestinos estão utilizando a inteligência artificial a favor do bom uso e a favor do dinheiro.
6: Um estudo recente envolveu líderes dos setores de tecnologia e varejo e revelou que as empresas da região priorizam o investimento em aplicações de IA. Quando a gente fala em pequenos e médios empreendedores, 22% utilizam a inteligência artificial generativa diariamente. E isso inclui automação de processos, otimização de atendimento ao cliente e ganho de tempo operacional, tornando os negócios mais competitivos. Lembrando que no dia a dia os consumidores podem utilizar diversas ferramentas que permitem identificar despesas desnecessárias e desperdícios ao analisar grandes volumes de dados financeiros em segundos. Como exemplos, o controle das contas bancárias e a classificação de despesas. Mas se por um lado essa tecnologia é super bem-vinda, a IA apresenta um impacto negativo em trabalhos cognitivos e repetitivos, especialmente aqueles que envolvem processamento de informações, produção de conteúdo e análise de dados.
4: Valeu, Júlio. Obrigado pelas informações aqui no nosso Dinheiro TMC. A gente segue com o nosso giro de repórteres. Vamos agora fazer conexão com o Rio de Janeiro, já que a inteligência artificial ela tem ajudado os cariocas na realização de negócios, aproveitar oportunidades ou mesmo ganhar dinheiro. E a nossa repórter, a Larissa Cardoso, traz agora os detalhes.
7: O uso da inteligência artificial está naturalmente no cotidiano dos brasileiros, principalmente após os aparelhos de celular com acesso à internet trazerem um recurso da IA embutido. Ao fazer uma pesquisa, qualquer resposta pode ser dada pela IA, com um algoritmo treinado para personalizar o conteúdo. O economista Gilberto Braga trouxe alguns exemplos usados pelos cariocas no dia a dia, em que a IA pode ajudar a pesquisar preços de acordo com a preferência de cada usuário e até em ações mais complexas, como investimentos. Ao fazer aplicações financeiras, a IA pode ajudar a escolher a instituição e o ativo, combinando o perfil de risco, o retorno esperado e o tempo de permanência desejado. A IA pode ser usada localmente para facilitar a realização de negócios, identificando necessidades dos consumidores e a ofertas de bens e serviços cada vez mais personalizados, além de contribuir para a tomada de decisão para aproveitar oportunidades e ganhar dinheiro.
4: Obrigado pelas informações. Ó, a inteligência artificial ela já revolucionou, né, a forma como as pessoas estão trabalhando, como estão consumindo, como estão gerenciando o próprio dinheiro. No sul do país, fenômenos que antes ficavam restritos à automatização aí, operacional, agora atingem até mesmo cargos de gestão e comportamento de consumo. O nosso repórter Luiz Fernando, ele mostra como a tecnologia impacta nessa região.
8: Seja na palma da mão ou nos sistemas das empresas, a inteligência artificial avança a passos largos no Brasil. Na região sul, essa transformação vai desde a predição das safras no campo até a otimização dos estoques e também o atendimento do comércio e do varejo. Para o cidadão comum, a ferramenta deixou de ser apenas um canal de busca e passou a atuar como um verdadeiro consultor financeiro pessoal. O especialista Christian Capellini explica que a IA pode ajudar a controlar o orçamento em pelo menos 3 etapas dentro de casa.
9: Primeiro é antes de a gente fazer uma compra, para a gente verificar se a gente precisa mesmo daquele produto, a IA entende a nossa vida, entende se realmente é uma coisa necessária para eu comprar. O durante é para fazer pesquisa de preço, para fazer pesquisa de tipo de produto e ver se aquelas características batem com a sua necessidade. E o depois é para organizar, né? A consequência daquela compra que a gente fez, conseguir organizar o nosso dia a dia das nossas continhas e fazer com que a gente consiga pagar aquelas contas.
8: Mas não é só no consumo que as mudanças acabam sendo mais profundas. Se antes a automatização ameaçava apenas tarefas manuais, agora a inteligência artificial avança sobre cargos intermediários, de liderança e também de planejamento.
9: A IA, até pouco tempo atrás, principalmente a IA generativa, era muito ligado o uso dela com a substituição de profissionais operacionais, mas isso já mudou. Já faz um bom tempo que a gente tem visto que algumas carreiras de média gerência estão sendo muito impactadas pelo uso da inteligência artificial. Então, usar a inteligência artificial como uma gestora de equipes, uma gestora de projetos para fazer controle de cronogramas, para fazer controle de orçamento, porque ela consegue fazer uma análise muito grande, de uma quantidade muito grande de dados, entender o contexto da sua empresa, entender o contexto de mercado e daí conseguir dar opiniões valiosas para a tomada de decisão estratégica também.
8: Para o consumidor, a inteligência artificial ajuda no planejamento e na economia do dia a dia. Já no mercado de trabalho, seja na cidade ou no campo, a chave continua sendo a requalificação profissional para utilizar a tecnologia como uma aliada estratégica.
4: Valeu, Luiz. Um abraço para você. Obrigado pelas informações. A gente sai da região sul e a gente dá aquela voada para o sudeste, em BH. Os moradores e empresários eles estão utilizando as ferramentas de IA para melhorar serviços, para otimizar custos, e as informações chegam agora com o nosso repórter Júnior de Castro.
10: A inteligência artificial já faz parte da nossa rotina e também está chegando ao bolso do brasileiro. A tecnologia pode ajudar a organizar contas, reduzir gastos, aumentar a renda e até a melhorar as decisões na hora de comprar ou investir. E para entender melhor esse cenário da IA aqui em Minas, eu conversei com o economista e professor de gestão de negócios do UnibH, Fernando Sete Júnior. Segundo o especialista, a inteligência artificial tem sido cada vez mais buscada por consumidores, comerciantes e produtores aqui no estado.
11: Normalmente, a inteligência artificial tem sido utilizada pelos consumidores para avaliar preços mais baratos, análise do próprio orçamento e analisar qual seria o melhor investimento, comparando, por exemplo, preços, produtos e características. Na ótica dos comerciantes, ela tem sido utilizada muitas das vezes para poder analisar o estoque de determinados produtos, analisar o fluxo de caixa e também analisar a viabilidade de investimentos. Quando a gente olha na ótica da produção, isso tem sido utilizado muitas das vezes para melhorar a eficiência da produção, ou seja, trazer mecanismos melhores.
10: Pois é, a utilização da IA no contexto de Minas Gerais é extremamente importante, principalmente quando falamos em agropecuária, em regiões como o centro-oeste do estado, por exemplo.
11: Ela é utilizada na agropecuária para poder analisar a melhor hora de colheita, como é que estão os grãos para fazer essa colheita. O setor de serviços, que é muito forte em Minas Gerais, é utilizado exatamente para melhorar a dinâmica de estoque, permitindo que a gente tenha produtos em estoque de acordo com a necessidade e não um grande estoque, melhorando a eficiência.
10: E vale destacar que a inteligência artificial é uma ferramenta e não o principal meio quando o foco são os resultados.
11: A inteligência artificial sozinha não é o suficiente. É necessário saber utilizar essa inteligência artificial, porque os comandos a serem dados é que vão determinar o bom uso ou o mau uso dela e, consequentemente, se isso realmente vai gerar ou não eficiência.
4: Valeu, Júnior. Um abraço para você e você de qualquer canto do Brasil. Manda aí no nosso WhatsApp como é que você está lidando com a inteligência artificial, com as modernidades, para cuidar das suas finanças. Para todo o Brasil, o telefone é o mesmo. É o 11 972 21 1001. E antes da gente retomar o nosso papo aqui com o Gil, vamos para as ruas, então, para saber quais as ferramentas o pessoal está usando para organizar as suas contas. Fala aí.
12: Tento olhar bem as minhas finanças. Eu não gasto mais do que o que eu tenho. Tipo, eu faço as minhas economias. Eu tento investir em coisas tipo renda fixa, mais segura. E tento me informar, de ver o que é melhor para mim ou não. Mas eu não tenho consultor financeiro, essas coisas.
13: Olha, eu costumo utilizar aquela planilha do Excel, colocando meus custos, minhas receitas.
14: Eu não moro no Brasil, eu me organizo, então, primeiramente, por planilhas. Eu utilizo muito de planilhas. E no meu quarto eu uso uma lousa interativa que me ajuda muito a me organizar, mas normalmente é uma planilha Excel que eu uso.
15: Hoje eu faço planilhas no Excel, né, para poder organizar os gastos que a gente tem, de casa, escola, todas essas despesas que a gente tem hoje em casa.
16: Não, eu guardo as notas e depois eu ponho a nota num caderno para me fazer um avaliamento de quanto eu gastei no ano.
17: Ah, eu todo mês eu faço uma planilha de gastos do mês, o orçamento do mês. Eu vejo a minha receita e as minhas despesas. E vou ticando, né? Geralmente a gente gasta mais do que ganha. Mas eu tento estar dentro do orçamento. E é isso.
14: Ah, de forma alguma. Não costumo me organizar muito, falar a real.
18: É tudo no caderno, na mente e também no digital, né?
19: Eu tenho um grupo para mim mesmo. Eu tenho um grupo comigo mesma no WhatsApp e aí eu compartilho todos os meus gastos e o que eu paguei, o que eu devo, tudo lá, para me controlar.
17: Sim. Se eu tiver uma reserva, alguma coisa, eu ponho na caderneta de poupança. Quando tenho um dinheiro maior, eu faço um investimento e assim, mas a coisa é escrita, manual, assim, eu sou analógico.
4: Valeu, daqui a pouco tem mais participação do nosso público, mas eu quero o pessoal pelo telefone também, viu? Manda para cá no 11 972 21 1001. Gil, vamos voltar ao nosso papo aqui, depois da participação dos nossos repórteres. Você vê que, por mais que a gente passe por diversas praças, meio que a dúvida é a mesma, ou talvez a insegurança é a mesma. Com a sua experiência, qual que é a maior insegurança que uma pessoa tem hoje para colocar o seu dinheirinho, as suas finanças numa planilha online, tentar contar com agentes autônomos, confiar demais aí nos aplicativos e na internet? O que o pessoal desabafa para você? Alunos, pessoas que você conhece, que não são aí do universo das finanças, qual que é o maior medo hoje do ser humano?
5: A grande questão hoje é a cibersegurança. Infelizmente, são muitas ferramentas para que você coloque o seu dinheiro em locais que não estão fazendo da forma correta. Então, nesse momento, a gente recomenda que antes de você baixar um aplicativo, de você realmente utilizar alguma ferramenta, veja qual é o histórico dela, né? Isso está na rede, as pessoas fazendo elogios, dando estrelas. A moeda dessa nova era é a reputação. Então, quanto mais aquela ferramenta, que pode estar no início, mas ela tem uma reputação positiva, vai te dar essa segurança. E lembrar-se que, assim, ninguém, nenhuma ferramenta, nenhuma IA pede senhas, você deve ser compartilhado, deve ser tudo seu. Então, o maior medo hoje é da cibersegurança, porque essa economia da inteligência artificial, ela está baseada na reputação e no confiar um no outro. E a gente está vivendo um momento um pouco delicado no mundo inteiro sobre pessoas que estão utilizando a IA para tirar realmente proveito das outras pessoas.
4: Até porque tempos atrás, né, Gil, a gente procurava um ser humano para tratar sobre o assunto. Era o gerente do banco, era um especialista em finanças, em investimentos. Era no tete a tete, não apenas na ligação. Você frequentava uma agência, né? Tomava aquele cafezinho e falava sobre os investimentos, sobre as finanças. Vamos trazer um olhar agora para o mercado de trabalho? Você acha que a inteligência artificial ela vai necessariamente tirar esses empregos? Aliás, já tirou? Está cada vez sendo um mercado mais reduzido com os humanos trabalhando e cada vez mais aí as plataformas dando as cartas, ajudando as pessoas, ou você acha que ainda tem uma parcela e uma fatia generosa no mercado para esses profissionais?
5: Não, não é o que nós estamos vendo. Na verdade, o termo desemprego tecnológico foi criado ali nos reflexos da quebra da Bolsa de Valores de Nova York em 29, né? Em 1930 foi criado esse termo. Em 37 foi feito um paper que ele é chamado Bicho Papão do Desemprego Tecnológico. E a partir dali a gente usa aquela modelagem. Hoje está se criando mais empregos do que está se fechando. Qual é o problema? Não está dando tempo para preparar as pessoas para essa nova era. Então,
4: a demanda é muito alta, então.
5: Não é só a demanda. Os tipos de profissões, 90% das profissões continuarão existindo, mas terão uma grande reforma de como se é feito hoje aquele tipo de profissão. Vamos pegar aqui o jornalismo.
4: Sim.
5: Né? Ele era muito diferente há 10, 20 claro. Anos atrás. A medicina também. E aí o que está acontecendo? Não está dando tempo para você preparar as pessoas para isso. Por isso que a China acaba de fazer uma reforma no início desse ano, onde ela reformou mais de 1.800 cursos técnicos e universitários, dizendo que se a gente continuar ensinando para as pessoas as mesmas profissões antigas da mesma forma, uhum. elas terão esse desemprego tecnológico. Por exemplo, né, os profissionais de TV, os profissionais de vídeo, lá agora o curso chama Engenharia de Imagem, porque na engenharia de imagem pode ser um holograma, uhum. pode ser um robô. E para a gente premiar isso, né, por exemplo, você teve, já estivemos aqui, tivemos com as telefonistas na década de 40, tivemos com os ATMs na década de 70 e 80, quando os ATMs, né, automação dos bancos, né, teve aquele processo de vai acabar com os empregos, teve outros empregos. E além disso, o que nós estamos vendo? Todos os trabalhos repetitivos, eles serão substituídos. E aí, nisso exige das pessoas estudar durante toda a vida, se atualizar sobre isso. E junto com isso vem um outro processo, que é o physical AI, que é quando a inteligência artificial ganha corpo. Agora são humanoides, eu trabalho com humanoides e robôs, eles estão ganhando corpo e eles vão trabalhar cada dia mais nesses empregos que são nobres, todos os empregos são nobres, Thiago, mas que são repetitivos. Então, vou dar um exemplo do que está acontecendo agora em Nova York, chamados de dados egocêntricos. Você entra lá num portal e se cadastra para que uma pessoa vá limpar a sua casa. Você autoriza, só que essa pessoa que vai limpar é um ser humano. Ela está usando um boné com câmeras e vários tipos de sensores, e a forma como ela lava a louça, a forma como ela lava a roupa, toda a limpeza da sua casa está sendo jogado para máquinas, para depois ser compartilhado com os robôs. Então, é um debate que nós... Como ajudar as pessoas que têm esses empregos repetitivos, né, nessa transição de mudança. Vou pegar um exemplo aqui na indústria mundial aqui no Brasil. São milhões de profissionais que estão naquela linha de frente de trabalho repetitivo. Nós já sabemos que 5, 10 anos vai ter uma redução muito radical. Ele já está acontecendo isso agora. E como a gente ajuda essas pessoas? Então, o debate não é sobre a falta de emprego, é a condição de capacitação de uma sociedade. E só para dar uma ideia, o Banco Mundial faz uma pesquisa a cada 6 meses em 44 países. O Brasil, infelizmente, está na lanterna. Né? Está
4: uma pena.
5: Na penúltimo local, né? Não na lanterna, no penúltimo local. Porque só 3,5% da sociedade brasileira que está trabalhando tem habilidades médias e avançadas sobre o uso da IA. Você usar a sua IA de forma simples para perguntar sobre algo já é um caminho, mas não quer dizer que você está usando de uma forma adequada.
4: Pois é, isso me dá um gancho para fazer a pergunta para você, Gil. Lógico que o assunto aqui é dinheiro TMC. E a gente está falando de investimento de finanças, mas você já deu uma explanação aí que diversas as áreas, diversos setores, eles vão ter que se adaptar. Então, trazendo para o mundo aqui o universo das finanças, dos investimentos, mais do que saber de dinheiro, mais do que saber de investimento, mais do que saber o que é a taxa Selic, como que aplicar aqui, acolá, você acha que no futuro, como que eu posso dizer, é melhor a pessoa saber mexer com inteligência artificial, com os agentes autônomos, do que se especializar em algum assunto? Como pode ser de dinheiro, economia, como pode ser de jornalismo, linguística e tudo mais. O caminho seria você aprender cada vez mais a lidar com uma inteligência artificial?
5: Tiago, acho que são os dois caminhos, a saber sobre as inteligências artificiais e as evoluções, antes você tinha que digitar, agora é muito mais conversar com ela. Cada dia tem uma novidade chegando, então a gente tem que estar atento, não para mudar todos os dias, mas para o que está vindo novo. Mas como, né, eu já disse, o repertório cultural é muito importante, porque a forma como você pergunta, a forma como você questiona, o seu pensamento é crítico, é saber sobre a história das finanças, né? Então, voltamos àquele momento que sim, você tem que ter uma visão sobre a inteligência artificial, mas também tem que ter uma visão sobre os mercados e a história. E saber sobre a história, sobre bolsas de valores, sobre, né, grandes momentos da economia, é importante, porque isso o futuro sempre puxa o estilingue do passado e às vezes a gente cai nos mesmos tropeços. E por outro lado, sobre as finanças também, é uma nova era, porque a Bolsa de Valores de São Paulo, né, do Brasil, sempre desejou ter muito mais pessoas investindo. E agora está dando oportunidade para que as pessoas invistam, comece com R$50. E aí o que a gente está falando é de uma nova forma de trabalho, onde é uma economia circular, você pode ter seu trabalho, mas também você pode ter outras formas de renda. Vou te dar um exemplo de uma pessoa da minha equipe, temos uma roboticista, ela trabalha com robôs, alta, mas ela também tem uma loja de capinhas diferenciadas para celulares, onde ela faz um trabalho ali meio artesanal. E aí eu falo, mas como você consegue administrar o tempo? Então ela tem os agentes autônomos.
4: Olha só.
5: Que ajudam ela.
4: Muito bem, então vamos falar dos agentes autônomos. Eu estou recebendo o Gil Giardelli, ele que é professor e palestrante de inovação, futuro, inteligência artificial e também computação. Você havia citado ele aqui no comecinho, né, do nosso bate-papo. Eles, né, os agentes autônomos. Ô Gil, então eles estão cada vez mais presentes, né, na vida das pessoas. Para muitos que estão ouvindo, ainda não estão adaptados a essa situação. Primeiro explica para a gente que são esses agentes autônomos e como lidar com ele, como que essa tecnologia vai ser tão importante, já é para muita gente, mas vai ser ainda mais tão importante para tantos negócios, tantas empresas, tantas finanças.
5: O conceito da inteligência artificial, Thiago, foi o termo criado em 1956 e agora há poucos meses foi aberto o primeiro museu de inteligência artificial do mundo lá em Los Angeles. Então, ele já está numa fase anterior. A nova fase, que é algo que tem aí 2 anos, mas começa agora a se repercutir em toda a sociedade, é os agentes autônomos de inteligência artificial. Vou dar 2 exemplos para as pessoas poderem entender. Um pub famoso em Londres, ele criou um agente que a missão dele é todos os dias ver o preço de outros 3 mil pubs na Grã-Bretanha e quanto eles estão cobrando o preço da sua cerveja, que é o pint. E com isso ele faz a regulagem de preço. Mas não é o agente que toma a última definição. Entendi. Sempre tem um ser humano que aperta. Isso é chamado de human looping, que é o ser humano dando a última ordem. Então a gente volta também naquele repertório cultural. Um outro exemplo, Sam Altman, que é conhecido por ter criado na OpenAI, o dono do ChatGPT, ele, no final do ano passado, em dezembro de 2025, ele disse: brevemente teremos uma empresa que ela vai custar, que ela vai valer US$1 bilhão e ela vai ser feita por uma ou duas pessoas no máximo e centenas ou milhares de agentes. Já estamos vivendo exatamente isso. Quero dar 2 exemplos. Uma pessoa nos Estados Unidos, no final de 2024, ele investiu ali em mini PCs, que são esses orquestradores de IA, e ele criou um tipo de uma farmácia online. No ano passado, ele, com 2 seres humanos, ele e o irmão, eles atenderam 480 mil pessoas. Se você entrar no site dessa empresa hoje, ela está em 147 idiomas, inclusive o idioma do Brasil. E aí, esses agentes fazendo essa... criando soluções de marketing, criando soluções de finanças, tem o CFO disso. Vamos replicar para a nossa vida real. Você é um pequeno empreendedor, né? Antes você tinha... era difícil fazer tudo, você era um empreendedor bonsai, agora você pode criar um agente para cuidar do seu marketing, para criar o seu anúncio de ChatGPT, de mídias sociais. Você pode ter um tipo de CFO para te aconselhar a não tomar as decisões. E o último exemplo, que aí mexe com todas as idades, cientistas da Universidade de Stanford lançaram numa área no Minecraft 1000 agentes autônomos de inteligência artificial com uma missão: vocês precisam criar uma nova sociedade. Tem a Olivia, que é uma fazendeira, ela tem que tomar decisões sobre a produção de alimentos. Tem ali todos os aspectos da sociedade. Tem 2 grupos políticos ali tentando fazer uma nova constituição. E os dados estão abertos dessa pesquisa. Ali a gente está vendo um novo contrato social, né, que Rousseau fez na Revolução Francesa.
4: Pois é.
5: Só que agora com o olhar da IA.
4: Ô Gil, para quem é leigo e está ouvindo a gente, onde uma pessoa comum encontra um agente autônomo? Ela precisa criar do zero? Já existem esses agentes em plataformas, em aplicativos que podem ser utilizados diretamente no celular? Como é que funciona na prática?
5: Já tem várias ferramentas, eu aconselho que não pague por nenhuma nesse momento, só quando você virar uma pessoa que já conhece.
4: Okay.
5: Utilize aquelas gratuitas. Comece com algo simples. Todos os meses me faça aqui a planilha de pagamentos fixos que eu tenho. Aluguel, condomínio, escola das crianças. Né? Me avise com 3 dias de antecedência e atualize meu planejamento financeiro. Né? Comece com essa. Crie uma outra que seja o seu CFO, o seu C-level de finanças. E fale assim, eu quero que você me dê um olhar como se fosse um CFO com muito pensamento crítico. E fale, olha, esse mês você já gastou 17% da sua renda em compras online. Então, a experimentação. Então, comece assistindo vídeos de brasileiros que estão fazendo isso, que são pessoas, né, essa nova geração do blockchain, dos agentes, eles dizem, você é o que você compartilha, e aí as pessoas estão compartilhando, e comece a experimentar. A experimentação é a coisa mais importante nessa nova era.
4: Vamos aproveitar aqui a ilustre presença do professor Gil Giardelli aqui nos estúdios, professor, para a gente trazer algumas perguntas aí das ruas, pessoal espalhado aí pela cidade de São Paulo, tem dúvidas também sobre investimentos, sobre inteligência artificial, e agora o professor vai responder algumas destas dúvidas. Vamos começar pela primeira.
13: Eu gostaria de saber se é possível, entre aspas, né, automatizar esse processo de fazer o preenchimento, por exemplo, da planilha e ter esse controle dos gastos de maneira mais efetiva com o auxílio da IA.
5: Sim, hoje você tem uma série de ferramentas, comece pelas gratuitas, que organizam toda a sua vida financeira. E muito mais do que uma planilha, você vai ter como se fosse um grande painel sobre todos os seus gastos. Aí coloque também os seus objetivos futuro. O pensar futuro é importante. Não pense só no próximo mês ou fechar esse ano, mas fale assim, hoje eu ganho esse valor, pretendo aumentar a minha renda, pretendo daqui a 5 anos fazer tal investimento. Então, muito mais do que só usar a planilha, a IA para usar a planilha daquele momento, né, que é o pensamento muito restrito, pense no futuro e faça essas perguntas para essas ferramentas fabulosas. Não vou falar nenhuma aqui, pesquise, olhe ali quantas notas tem, é como os aplicativos de carona ou de locação de imóveis.
4: Boa, as pessoas perguntam e o professor Gil Giardelli responde.
20: A IA pode organizar os meus gastos mensais assim para prever o que eu vou poder comprar no futuro, assim, se vai ser seguro comprar uma coisa, tipo, eu quero comprar um carro legal. Eu vou conseguir me manter depois disso?
5: Antes de você perguntar se pode comprar um carro legal, faça como se fosse uma terapia com a sua IA, para ele entender se o seu perfil é alguém muito arrojado, alguém que prefere algo mais tradicional. Então, sabendo o seu perfil de investidor, se você gosta de correr mais riscos ou gosta de algo que é mais tradicional, ela vai falar sobre onde é melhor investir e que tipo de carro legal você vai ter no futuro e outras formas, né, da economia.
4: Muito bem, quero agradecer demais, mas antes de me despedir do professor Gil Giardelli, a pergunta saideira aqui, professor, para quem está ouvindo e ainda não sabe como começar, mas ficou incentivado, gostou aqui do papo aqui do Nosso Dinheiro TMC, primeiro passo para começar do zero, para usar a inteligência artificial ao seu favor, a favor do próprio bolso, para não ficar para trás. Porque, como você falou agora há pouco, né? Tempo vai passando, a tecnologia vai vindo, quem não se adapta vai ficando para trás. Para quem está com medo de ficar para trás, primeiro passo, o que, que a pessoa deve fazer agora para entrar de uma vez por todas no mundo da IA?
5: Primeiro, tirar o medo que a IA vai nos substituir, tirar o medo que vai trazer o desemprego tecnológico e utilizar ela como outras ferramentas que nós utilizamos, que elas sejam ferramentas para nos dar mais tempo. Esse debate de que algo que é novo ia destruir o passado aconteceu com a eletrificação das cidades, aconteceu com os aparelhos celulares e estamos vivendo na IA. O outro ponto, use com sabedoria. Tudo que é em excesso te traz problemas. Então, às vezes é muito importante consultar a IA, mas também tem o nosso pensamento humano que a gente sempre tem que entender, desde que estude sempre, que a gente possa realmente... não existe nada, o machine learning mais poderoso do mundo é o cérebro humano. Então exercite ele todo dia, e um dos exercícios é você usando a IA de forma adequada. Então use as ferramentas, pode usar as ferramentas para finanças, mas ferramentas para fazer vídeo. E mais do que isso, como última dica, Thiago, nós estamos num momento que são várias formas de você poder ganhar dinheiro. E aí não dependa de apenas uma única linha de ganhar o dinheiro, tenha várias formas, faça como muitas pessoas estão fazendo, tenha seu trabalho ali, mas o que eu posso criar, que eu tenho uma sabedoria que pode ser diferente? O que, que é meu hobby que pode me trazer uma renda? Então, é tempo de turbulência, mas como um tech otimista racional, de muita prosperidade.
4: Tem rede social, tem site para o pessoal te acompanhar, fazer uma consultoria, saber quais são seus pensamentos sobre IA futuro, o professor quer deixar aqui para os nossos ouvintes?
5: Em todas as minhas mídias sociais, TikTok, Instagram, LinkedIn, @GilGiardelli, no YouTube também, e tem meu site gilgiardelli.com.br, de tempos em tempos eu compartilho ali conhecimentos, enfim, uma honra estar aqui, muito obrigado, viu, Thiago?
4: Aliás, a gente que agradece pelo conhecimento compartilhado, professor, até uma próxima, viu? Conversamos aí, portanto, com Gil Giardelli, ele que é professor e palestrante de inovação, futuro, inteligência artificial e também computação. A gente vai seguindo aqui na programação do nosso Dinheiro TMC com mais um convidado. Agora a conversa é sobre qual será o impacto da inteligência artificial no bolso do brasileiro, mas para os próximos anos. Não é para agora não, não é para o mês que vem não, para o final do ano não, para os próximos anos, vamos olhar um pouquinho mais adiante. Como discutimos até agora há pouco com o Gil, a IA ela deve avançar cada vez mais nesse uso prático aí do dia a dia, inclusive na forma como as pessoas acabam lidando com o dinheiro, como elas tomam as decisões financeiras, ou mesmo como elas organizam as próprias vidas. Mas o que será que vem pela frente, o que cada pessoa pode fazer hoje mesmo para aproveitar as oportunidades e acabar não ficando para trás? Acho que esse é o medo da grande maioria das pessoas. E sobre esse cenário, a gente conversa agora com o Diogo Cortiz, ele que é professor da PUC de São Paulo e é especialista em inteligência artificial e tecnologia. Ele vai fazer uma análise para a gente aqui no Dinheiro TMC.
1: Bom, tá evidente que a inteligência artificial tá vindo com muita força, melhorando suas capacidades quase todos os dias. Então, o que a gente vê para o futuro é uma IA que fica cada vez mais capaz. Capaz de processar uma quantidade maior de dados, capaz no sentido de analisar tudo isso, achar correlações, achar padrões e nos entregar respostas melhores. E além disso, respostas mais atualizadas. Porque esses chatbots que a gente usa no dia a dia, que você faz uma pergunta, eles também já estão conectados a esses buscadores. Que antes a gente ia até um buscador, fazia uma pergunta, ele listava todos os documentos e aí a gente tinha que procurar isso. Essa inteligência artificial, ela já faz isso para a gente e traz tudo resumido. Então, além de processar uma quantidade muito grande de dados, também vai permitir acessar dados em tempo real. Então, isso muda completamente a forma como as pessoas vão se relacionar com a informação. E aí, em decisões financeiras e econômicas, isso vai mudar todo o jogo, porque a tendência é a adoção da inteligência artificial ficar mais comum, as pessoas adotarem a inteligência artificial como uma espécie de um co-companheiro de tomada de decisão, e isso inclui, por exemplo, também decisões que são econômicas e financeiras. E isso eu acho que é importante, até porque boa parte da população brasileira hoje não tem acesso a um consultor financeiro, não tem acesso a um especialista de investimento, e isso acaba confundindo, bagunçando o seu processo de tomada de decisão. E é por isso que muita gente não tem essa inteligência financeira e acaba se enrolando em dívidas e prestações. Então a inteligência artificial eu vejo com muito otimismo atuando nessa primeira camada, principalmente para aquelas pessoas que não teriam acesso a esse tipo de informação. Agora essa IA consegue dar um direcionamento muito mais assertivo e individualizado, porque as pessoas podem colocar a sua realidade ali, os seus dados, eu ganho tanto, eu quero fazer uma prestação de tanto, será que eu consigo pagar? Será que é a melhor decisão? Né? Eu tenho esse conjunto de recursos aqui, qual que será que é um investimento que eu posso fazer, dado que a minha carteira atual é essa? A inteligência artificial, ela pode sim sugerir alguns caminhos. Claro, isso não substitui o papel de um profissional, de um bom consultor financeiro, de um bom assessor de investimento, mas ela é uma primeira etapa, principalmente, reforçando, como eu disse, para aquelas pessoas que não tinham nenhum acesso a uma informação, a um ensinamento, a uma educação financeira. Então a inteligência artificial, ela pode vir e cumprir e ajudar a gente a educar as pessoas. E claro, a partir do momento que a pessoa começa a entender melhor, conversando com a inteligência artificial, ela vai, primeiro, adquirindo novos conhecimentos e, claro, percebendo a importância disso. E aí sim, procurando por novos profissionais que podem auxiliar esse projeto, né? Então, eu acho que no sistema financeiro e econômico, a inteligência artificial vem como uma grande ferramenta que auxilia nisso, e ela em si também vai trazer todo um processo de transformação econômica. A gente vê que o futuro da economia será o que a gente chama de AI first, ou seja, você ter produtos, serviços que são orientados pela inteligência artificial. Então, isso vai levar a uma mudança de demandas, uma demanda por novas competências, por novas formas de trabalho. Então, também as pessoas vão precisar se adaptar para esse novo universo. E a gente sabe, né, tem algumas pesquisas que mostram que 38% das competências vão mudar até 2030. Esse é um dado do Fórum Econômico Mundial. E uma das competências que vai estar em maior evidência é justamente conhecer, saber usar e explorar a inteligência artificial. Então, pensando num cenário não de um futuro longo, mas já de um futuro bastante presente no médio e no curto prazo, a inteligência artificial, ela pode auxiliar a gente a tomar decisões financeiras melhor, assim como é nosso papel também entender a inteligência artificial para se preparar por esse novo mercado de trabalho que já chegou.
4: Valeu, professor. Obrigado pelas dicas, pelas orientações. Esse foi, portanto, o Diogo Cortes, professor especialista em tecnologia, participando aqui do nosso Dinheiro TMC. A gente volta agora para as ruas, né? Vamos voltar para as ruas para saber dos ouvintes, falar com as pessoas que já utilizaram a inteligência artificial para cuidar do dinheiro ou até mesmo na vida profissional. Vamos acompanhar o que as pessoas falaram.
2: Não, eu uso. Para algumas coisas eu uso sim. Eu dou aula, então eu uso para organizar minhas aulas, eu uso para fazer planejamento. Às vezes, quando eu tenho pouco tempo, eu preciso fazer uma coisa muito extensa, aí eu uso.
21: É bem utilizado no meu trabalho e a gente tem a indicação até de fazer verificação de informação que a gente vai mandar para as pessoas ou resposta que a gente vai enviar para evitar erro ortográfico, coisa do tipo.
22: Eu não uso como uma ferramenta para me substituir, mas como uma ferramenta para me complementar. Então, eu vejo muito como o novo crescimento do novo computador. Da mesma forma que aconteceu nos anos 80, 90, com o crescimento das tecnologias acessíveis como computador, eu vejo isso como IA. Então, não saber utilizar isso e querer negar que realmente vai fazer uma parte do mercado de trabalho e das nossas vidas é, para mim, ignorante. Eu acho que tenho que me preparar e por isso eu já uso.
2: Muito, para tudo. Texto, foto, planilha, algumas frases, tudo.
23: Não cheguei ainda a usar. Não, ainda não. Minha filha usa muito IA para tudo. Para tudo que ela vai, escola, de tudo, ela usa IA. Hoje tá dominando, né? Tomando conta, né?
4: Tá aí, valeu a opinião dos nossos ouvintes. Eu faço convite novamente para você continuar participando através do nosso WhatsApp 11 972211001 para contar como é que você está lidando aí com a inteligência artificial para cuidar das suas finanças. E estamos de volta agora para outro bate-papo bem legal aqui no nosso Dinheiro TMC. A gente conversa agora com o pesquisador da FGV Ibre para entender como que a IA pode ser aliado ou, às vezes, vilão para o nosso bolso. Eu converso com o Daniel Duque, que é pesquisador de economia aplicada da FGV. Daniel, bem-vindo. Obrigado pela participação, viu?
24: Muito obrigado, Thiago. Tudo bem?
4: Tudo jóia, valeu. Ô Daniel, a IA está chegando aí ao mercado de trabalho. Acho que isso é inegável. Conta pra gente quem é que tende a ganhar e quem é que tende a perder espaço a princípio com essa transformação, podemos dizer assim.
24: Na verdade, a IA já chegou no mercado de trabalho, né? A IA, hoje em dia, ela perpassa todos os âmbitos da economia. É uma das tecnologias que mais foi adotada mais rapidamente pelas empresas, né? Se a gente compara com a internet, com os computadores lá atrás, as empresas adotaram mais rapidamente a IA do que todas as tecnologias anteriormente. Então, assim, a IA é uma realidade, né? E tem alguns, tem alguns muitos vencedores, né? Tem, a sociedade em geral tende a ganhar materialmente graças à IA, mas tem alguns perdedores, né? Em geral, quem tem ali atividades de alta complexidade e que precisam tomar decisões que são muito importantes, a IA ela tende a ser benéfica, né? A IA ela é muito boa para organizar pensamentos, ideias, para organizar fluxos, né? Então, nisso, ela realmente ajuda, ela cria, né, essas capacidades que anteriormente eram mais difíceis, né, eram mais caras. No entanto, quem tende a perder com isso são aqueles jovens que estão começando o primeiro emprego em que tem aquelas atividades que são mais diárias, cotidianas, rotineiras, que a IA substitui muito bem. Então, assim, na verdade, você tem algum perdedor nessa nova revolução, nessa analogia, são aquelas pessoas que estariam entrando agora nas empresas, estariam entrando nos primeiros trabalhos e estariam fazendo aquelas atividades que hoje, né, uma planilha, um briefing, que hoje a IA pode facilmente substituir.
4: Entendi. Agora, ao invés de falar a gente falar de cargo, de carreira, de uma profissão específica, vamos falar de perfil, Daniel. Existe um perfil do trabalhador, sejam os mais jovens, os mais velhos, aquela galera numa faixa mais intermediária, que pode sim, independente da idade, independente da função, se beneficiar com o uso dessa tecnologia? Que tipo de perfil pode se dar bem futuramente com a IA?
24: Indivíduos ali em torno ali de 30 a 40, 50 anos, né, que estão ali com uma educação maior, né, que têm uma capacidade maior de, digamos, de uso de tecnologia, elas tendem a ganhar com a IA. Né? Você saber usar a IA bem, ela é, obviamente, hoje em dia uma ferramenta muito essencial para que você tenha uma capacidade de se inserir no mercado de trabalho e conseguir melhorar sua situação financeira. No entanto, se você faz algum tipo, os jovens, né, apesar de que eles têm essa capacidade, né, esse bom uso, essa boa adoção da IA, eles tendem a competir com ela, né, no mercado de trabalho, enquanto que pessoas mais maduras, elas estão ali já em posições mais estabelecidas, né, no mercado de trabalho, e aí tendem só a ganhar com a IA. Então, assim, em geral, esse ramo intermediário, né, em termos de idade, né, entre 30 a 50 anos, são os maiores beneficiários da IA em relação à população.
4: Então, falando para essa galera mais jovem que está chegando aí no mercado de trabalho, Daniel, então, para escolher uma profissão hoje em dia, você acha que ainda faz sentido pensar em carreira sem considerar a inteligência artificial? Acho que não. Então, os mais jovens têm que considerar isso para escolher quais são os próximos passos, que eles vão querer fazer da vida?
24: Não existe hoje carreira sem IA, isso é uma grande verdade. A não ser que a gente esteja falando de uma situação assim, um trabalho tipo, muito manual, né? Hoje em dia tudo vai passar por IA. Então, para os jovens, né, a gente tem que... o maior recado, na verdade, você primeiro saber usar muito bem, claro, né, usar muito bem essa ferramenta, mas também usar ela de forma a melhorar o seu trabalho, a fazer o seu trabalho mais essencial. Você procurar uma educação, se tornar mais qualificado para que você consiga fazer algo muito bem, muito demandado e de forma muito melhor com a IA.
4: Agora, a gente fala que as empresas também, né, Daniel, e você tem melhor conhecimento para falar sobre o assunto, elas estão cada vez mais adotando inteligência artificial. Não sei se todos os ramos, todos os setores, mas é fato, está nas empresas também. E isso pode produzir mais com menos gente? A conta é mais ou menos essa, as empresas cada vez mais produzindo mais, com um menor quórum, vamos dizer assim, de profissionais presentes. Isso pode significar preços menores para os consumidores ou desemprego maior? Você vê aí de uma forma negativa por algum ângulo?
24: As empresas elas estão adotando de fato muito rapidamente a IA e isso substitui muito tarefas burocráticas e rotineiras. Com isso, elas conseguem realmente produzir a mesma quantidade de bens e serviços com menor necessidade de trabalhadores. Isso tende a gerar algum deslocamento de trabalho, né? Ou seja, algumas pessoas já acabam não sendo contratadas tanto quanto antigamente. No entanto, a IA também tem a capacidade de gerar novos tipos de trabalho, né? Gerar novas atividades. Né? Novas empresas surgem graças à existência da IA. O quanto essa transição, o quanto ela vai ocorrer ao longo do tempo, é isso que a gente não sabe ainda muito bem. Mas, de fato, há uma pressão dos dois lados. Primeiro, tem menos pessoas sendo contratadas para atividades burocráticas, rotineiras, enfim, que podem ser facilmente substituídas. Mas também a IA está criando novas atividades, está criando novos empreendimentos que antes seriam impossíveis. Então há um efeito líquido que muito provavelmente vai ser positivo.
0: Agora, vai ser positivo também, Daniel, o fator salário? O trabalhador ele vai ser mais valorizado? E obviamente estamos falando do trabalhador que estiver conseguindo navegar, surfar aí junto com a inteligência artificial, ou ele vai ser simplesmente mais cobrado e aí a busca por uma vaga vai ser mais difícil por consequência?
24: Ele vai ser mais cobrado no sentido de que as pessoas vão esperar que, com você usando mais IA, você produza mais. Então, assim, realmente saber usar

0: individualmente no futuro.
1: Para a gente já ir encerrando, Daniel, no final das contas, com toda a sua experiência, se você pudesse bater o martelo aqui para a gente, é claro que é uma previsão, né? Uma coisa mais relacionada à análise, também com a sua experiência e visão de futuro no mercado de trabalho. A inteligência artificial, ela vai tornar o mercado de trabalho mais eficiente ou um pouquinho mais desigual? Quem não se adaptar, simplesmente vai ficar de fora.
0: Ela vai ser mais, o mercado de trabalho vai ficar mais eficiente. Ele vai ficar mais desigual no sentido de que ele vai gerar mais desigualdades a partir de que não estavam pré-determinadas antes. Embaralha o jogo, que a gente chama, né? As pessoas tinham certos incentivos a procurar um tipo de carreira, procurar um tipo de educação, e isso embaralhou. Isso tende a gerar maiores desigualdades. No entanto, no futuro, isso pode vir a ser materializado quando esses incentivos eles se tornam se alinham de novo, né? No entanto, uma coisa interessante da IA é que o primeiro impacto dela, ela é sobre trabalhadores, né, mais qualificados, né? Ela é sobre trabalhadores mais que faziam algumas atividades que precisavam de alguma educação, de alguma qualificação, só que eram menos, digamos, criativos, né? Então o mercado de trabalho hoje está ficando desigual no sentido um pouco diferente, porque não é mais sobre trabalhadores manuais e não manuais. Hoje em dia há uma desigualdade maior entre trabalhadores qualificados, entre trabalhadores que digamos de escritório, né? E isso que é uma novidade aí da IA. No entanto, como está falando, nos próximos, digamos, 5, 10 anos, muito provavelmente essas pressões de maior desigualdade elas vão se atualizar, porque as pessoas vão se adequar a essas novas demandas de IA.
1: É por isso que a gente debate o assunto, a gente fica de olho no mercado de trabalho, nas pesquisas e também a gente fomenta aqui o debate sobre inteligência artificial na economia, no mercado de trabalho. Está chegando e não tem como fugir dela. Eu quero agradecer demais ao Daniel Duque, pesquisador de economia aplicada da FGV Ibre, aqui conosco no Dinheiro TMC. Um abraço, boas pesquisas para você, viu, Daniel? Até a próxima.
0: Um abraço, muito obrigado.
1: Valeu, a gente que agradece e agradece você, que foi participando através do WhatsApp, pelas ruas de São Paulo, Rio de Janeiro, BH, Recife, Curitiba, Brasília. Continua mandando aqui no nosso WhatsApp, inclusive dicas de próximos temas que podemos abordar aqui no Dinheiro TMC, mas a pergunta fica para você. E aí, já está se adaptando à inteligência artificial aos tempos mais modernos ou está um passinho atrás? Manda para a gente no WhatsApp no 11972211001. Vai ser um prazer colocar o seu áudio no ar aqui no próximo Dinheiro TMC. A gente volta numa próxima, sempre te ajudando a fazer as pazes com o seu bolso. Eu sou o Thiago Matheus, eu fico por aqui e você dá sequência na programação TMC. Aquele abraço.
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3: 7:56. A Petrobras planeja investir 3 bilhões na perfuração de 4 poços na Foz do Amazonas, no Amapá, para avaliar a viabilidade comercial de petróleo na região. A estatal já identificou a presença de hidrocarbonetos em um dos poços, mas técnicos ressaltam que ainda são necessários novos estudos para confirmar o tamanho de uma eventual reserva. A empresa aguarda autorização do IBAMA para avançar com a perfuração de outros 3 poços, que pode se estender até 2027. O órgão ambiental classificou o empreendimento no grau máximo de impacto e prevê R$16,5 milhões de reais em compensação ambiental. A exploração ocorre em uma área próxima a manguezais e territórios indígenas, aumentando as preocupações sobre possíveis impactos ambientais e sociais. A busca por petróleo também tem impulsionado a migração para Oiapoque e provocado um aumento no preço da moradia e a expansão de ocupações na região. E a inteligência artificial está ampliando os casos de fraude acadêmica e colocando em xeque o crescimento do ensino superior online nos Estados Unidos. Agentes de IA já conseguem assistir a aulas, realizar provas, produzir trabalhos e até interagir com colegas em nome dos estudantes. O avanço preocupa porque mais da metade dos universitários americanos cursou ao menos uma disciplina online no último ano. Para tentar conter as fraudes, professores passaram a adotar provas presenciais, trabalhos manuscritos e apresentações orais. O problema é agravado pela dificuldade de

0: fiscalizar atividades feitas remotamente e pelos erros dos programas que detectam textos gerados por IA. Universidades também enfrentam resistência para punir estudantes, temendo perder alunos em um cenário de orçamentos cada vez mais apertados. Especialistas defendem novas regras para o uso da tecnologia, enquanto instituições ainda buscam uma forma de preservar a credibilidade dos cursos online. Agora, 7 horas e 58 minutos.
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0: 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Olá, olá, olá, bom dia. Sejam todos muito bem-vindos à TMC nesta manhã de domingo, 16 de agosto de 2026. Eu sou Estela Ribeiro e vou estar com vocês aqui pela próxima uma hora, atualizando as principais notícias do Brasil, do mundo e da sua região. Sejam todos bem-vindos, ouvintes de São Paulo, de Brasília, do Rio de Janeiro, de Curitiba, de Belo Horizonte e também do Recife. Lembrando que você pode participar da nossa programação através do nosso WhatsApp 11 972 21 1001. Conta pra gente o que é que você tá fazendo neste domingão. Vai ser um domingo de descanso, de trabalho, de atividade física, de curtir com a família. Conta aqui pra gente no nosso WhatsApp. E agora vamos começar com o nosso giro de notícias.
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0: 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A campanha eleitoral para as eleições de 2026 começa oficialmente hoje, liberando uma série de ações de propaganda por parte dos candidatos. A partir de agora, estão autorizados pedidos explícitos de voto, comícios, caminhadas, passeatas, carreatas e distribuição de material gráfico. Também passam a ser permitidos anúncios pagos em jornais e propaganda na internet. Já a propaganda no rádio e na televisão terá início apenas em 28 de agosto. Na corrida ao Palácio do Planalto, os principais candidatos escolhem seus berços políticos para dar o pontapé inicial na campanha. Lula, do PT, estará hoje em São Bernardo do Campo. Flávio Bolsonaro, do PL, fará um ato no Rio de Janeiro. Renan Santos, do Missão, lança a candidatura na Faculdade de Direito da USP. Ronaldo Caiado, do PSD, inicia a campanha em Goiás. E Romeu Zema, do Novo, promove evento em Minas Gerais. Em outros destaques, o TSE reforça a fiscalização sobre Big Techs durante a campanha eleitoral. O tribunal vai analisar planos das plataformas para cumprir as regras eleitorais. Porém, órgão enfrenta limitações de tempo e equipe para identificar e punir irregularidades. E nos destaques internacionais, a Ucrânia lançou centenas de drones contra a Rússia neste domingo em um dos maiores ataques aéreos desde o início da guerra. Segundo russos, 822 drones foram destruídos e ao menos 6 pessoas morreram em diferentes regiões russas. Na região de Moscou, um homem de 83 anos morreu após um drone atingir uma residência. Em resposta, a Rússia realizou ataques com mísseis e drones contra cidades ucranianas. Os ataques deixaram ao menos 3 mortos e 21 feridos, segundo autoridades locais. Na capital ucraniana, explosões provocaram incêndios e mataram uma pessoa e deixou 7 feridos. Nos mais destaques internacionais, terremoto de magnitude 7.7 deixa ao menos 47 mortos na Indonésia. O tremor provocou deslizamentos, bloqueou estradas e gerou ondas de tsunami de menos de 1 metro. Equipes de resgate ainda buscam vítimas. E no esporte, Brasileirão tem 3 jogos que abrirão a 23ª rodada neste sábado. No Brasileirão, 3 jogos abriram a 23ª rodada neste sábado, que foi ontem. O Fluminense venceu o Palmeiras por 3-2. O Atlético Paranaense e Red Bull Bragantino empataram em 1-1, mesmo placar, de São Paulo e Curitiba. Hoje, domingão, a rodada tem mais 6 partidas, com destaque para Mirassol e Flamengo, às 6h30 da tarde, e Corinthians e Cruzeiro, às 7h30 da noite. Também jogam Vitória e Botafogo, Vasco e Santos, Atlético Mineiro e Grêmio e Chapecoense e Bahia. A rodada será encerrada amanhã com o Internacional e Remo em Porto Alegre. Você acompanha tudo aqui na TMC, claro, 8 horas e 5 minutos.
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0: Vamos ver como é que fica o tempo neste domingão. Vamos saber como é que fica São Paulo depois daquela chuva de ontem, com o alerta da Defesa Civil e tal. Hoje, domingo de sol, entre nuvens, elevação das temperaturas, a mínima de 16 graus e a máxima de 27. Lembrando que ao longo da semana, a temperatura aqui em São Paulo vai subir. Rio de Janeiro, tempo mais quente, variação de nebulosidade e temperaturas entre 19 e 29 graus. Em Curitiba, o domingo de temperaturas mais amenas, com mínima de 12 e máxima de 22. Em Brasília, tempo seco e ensolarado, com grande variação térmica e temperaturas entre 18 e 30 graus. Em Belo Horizonte, sol e tempo seco, com temperaturas variando entre 17 e 30. E em Recife, calor e umidade predominam, com possibilidade de períodos de chuva e temperaturas entre 23 e 29. Vai dar boa viagem, Henrique. Ele já deixa no jeito agora. Virou nosso clássico, né, Henrique? Nosso operador de áudio aqui, que tá sempre de olho aqui no, na temperatura em Recife para saber se os conterrâneos dele vão pegar uma praia em boa viagem hoje ou não. Agora 8 horas e 6 minutos, vamos começar com o nosso giro de repórteres em todas as praças, os profissionais trazendo as atualizações do que acontece em cada região do país. E a gente vai falar bastante do início da campanha eleitoral, né, de hoje. Tem propagandas nas ruas, na internet, comício, carreata, pedido de voto estão liberados. Rádio e TV começam só no dia 28. Rodrigo Vicente está lá em Brasília ao vivo com a gente e vai falar sobre esse assunto. Bom dia, Rodrigo, como é que você está por aí?
5: Olá, bom dia para vocês que nos acompanham também aqui nessa manhã de domingo. Está liberado, como você falou, campanha, né? Já há algumas regras a partir deste domingo. Quem acompanhou as redes sociais depois da meia-noite já viu que os candidatos, inclusive, foram a partir da meia-noite para as redes sociais divulgar os seus números e pedir voto, porque está liberado agora pedir explicitamente voto. Acabou aquele período de pré-campanha que ia até o dia 15, quando os partidos tinham de registrar as candidaturas. Ontem foram registradas as últimas candidaturas e agora eles são candidatos de fato, né? Bem, o que está permitido a partir de agora? Como eu disse, pedir voto aí explicitamente, fazer comícios, caminhadas, passeatas, carreatas, a gente vai ver ao longo do dia e vai acompanhar na nossa programação, inclusive todos os presidenciáveis, candidatos à presidência. O presidente Lula candidato à reeleição que está em São Paulo, Ronaldo Caiado, aqui em Goiás, Augusto Cury e Romeu Zema, lá em Minas Gerais, Flávio Bolsonaro, no Rio de Janeiro, e Renan Santos, em São Paulo também, né? Todos eles estão já nesse processo de abertura das suas campanhas. E o que pode, além mais disso, uso de alto-falantes e amplificadores de som, esses carros de som, enfim, dentro dos horários e limites claros estabelecidos pela legislação, anúncios pagos em jornais, revistas, nos limites, claro, definidos aí pela legislação, e propaganda na internet, tá? Em sites e nas redes sociais. Bem, vale lembrar o seguinte, que nas redes sociais pode algumas coisas, como pedir voto, como a gente falou, publicar conteúdos de campanha, fazer lives de campanha, muitos já fizeram essa madrugada, e pode utilizar inteligência artificial, mas tem regras muito específicas pela Justiça Eleitoral, pelo TSE, para poder fazer esse uso. Não pode, claro, impulsionar propaganda eleitoral negativa, com críticas e ataques aos adversários. O TSE está de olho nisso e, claro, todas as campanhas acionam aí as campanhas adversárias contra, e pagar e oferecer vantagem econômica para que empresas, enfim, influenciadores façam publicações em seus próprios perfis aí, nem promover campeonato de cortes, como a gente já viu em outras eleições. Isso tudo está proibido na internet. Bem, uma outra coisa, né? Realizar enquetes relacionadas ao processo eleitoral. Não é permitido pelo TSE. E para a gente ter uma ideia, começou hoje e vai até quando? Vai até o dia 4 de outubro, às 10 da noite, porque a eleição acontece no dia 5. A gente vai ver o seguinte, começa hoje, mas no rádio e na TV, só dia 28 de agosto, que começa o programa eleitoral gratuito no rádio e na TV. Por enquanto, agora é só internet e rua que a gente vai ver aí os candidatos. E claro, aqui na programação da TMC, a gente acompanha o passo a passo de todos esses candidatos aos governos do estado, presidentes, enfim, e traz todas as informações aqui para vocês. Eu volto aí com vocês no estúdio.
0: Obrigada, Rodrigo. Você sabe que eu estava conversando com uns conhecidos e a gente estava falando do início da campanha e tal. E aí uma pessoa me perguntou, ué, mas já não começou a campanha? Porque eu estava ouvindo os jingles dos candidatos na semana passada. E de fato, né, depois que aconteceram as convenções dos partidos, a gente ouviu por aí vários jingles dos candidatos, mas nenhum deles pedia expressamente votos, né? Tava ali falando sobre a história dos candidatos e tal, mas era como se fosse uma alusão, pô. Poética, a carreira dos candidatos e tal, e não necessariamente fazia parte de campanha, né? As pessoas não conhecem esses detalhes, não prestam muita atenção, mas essa é a diferença, né? O que marca hoje, marcou ontem, né? O início da campanha é isso, né?
5: É, como você disse, essas músicas, todos esses jingles aí que começaram lá no dia 5 de agosto, com o pontapé aí do fim das convenções partidárias. Uhum. Eles eram para engrandecer nome de candidato,
0: sim,
5: né?
0: Sim.
5: A história, como você disse, enfim, contar um pouco do contexto, de onde vem, sim. Enfim, era para embalar o eleitor. A partir de agora, não, a partir de agora tem número, né? A gente viu, inclusive, várias lives programadas para revelar número essa madrugada, porque só podia, de fato, a partir de meia-noite.
0: Tá joia, Rodrigo. Obrigada, um bom domingo para você. A gente vai se falando por aqui. Agora são 8 horas e 11 minutos e a gente voa de Brasília para o Rio de Janeiro. O Rafael Alves está cobrindo a agenda dos candidatos nesse domingão. Bom dia, Rafa.
6: Oi, pessoal. Muito bom dia para vocês, para todos os nossos ouvintes que acompanham a programação aqui da TMC. E nesse momento a gente fala aqui do alto da Igreja da Penha, na zona norte do Rio de Janeiro, onde o candidato Eduardo Paes, do PSD, participou agora há pouco de uma missa de ação de graças. Essa é a primeira agenda oficial do candidato e ex-prefeito do Rio de Janeiro, que concorre pela terceira vez na tentativa de chegar ao Palácio Guanabara. Ele participa aqui dessa agenda na zona norte da cidade, da capital fluminense. Daqui a pouco vai para a Baixada Fluminense, onde vai ali para o reduto eleitoral da Jane Reis, vice na chapa dele aqui do Rio de Janeiro. Ele vai participar ali de um evento também religioso no alto de um monte. Logo depois, então, ele vai cumprir agendas na Baixada Fluminense, carreatas, caminhadas acontecendo ao longo do dia de hoje. E também a gente fala sobre a agenda dos outros candidatos aqui do Rio de Janeiro. Douglas Ruas, do PL, vai participar de um evento com o candidato à presidência, Flávio Bolsonaro, também do PL, em Copacabana, na Zona Sul aqui do Rio de Janeiro. Esse evento marcado para começar daqui a pouco, às 10 da manhã, também com apoiadores ali na orla da cidade. Já o candidato do Republicanos, Antônio Garotinho, concorre também, participa hoje de agendas na Baixada Fluminense. Ele já está na cidade de Nilópolis, ali numa feira livre que acontece na cidade, depois vai para Nova Iguaçu, depois vai seguir para Mesquita, também na Baixada, e finaliza a agenda ainda na manhã de hoje no município de Queimados. O Garotinho também deve participar ali de eventos com apoiadores no município de Belfor Roxo, ali concentração marcada para próximo a meio-dia. Aí, município de Belfor Roxo, que tem um candidato da chapa dele, da coligação dele, ali também, ex-prefeito de Belfor Roxo. Então, agendas movimentadas aqui no Rio de Janeiro, nesse pontapé inicial da campanha eleitoral. Volto com vocês no estúdio.
0: Tá joia, Rafa. Obrigada pelas informações. Agora, 8h13, a gente vai para o Recife. Quem fala com a gente de lá é o Kennedy Lacerda, para mostrar que um levantamento diz que o eleitorado brasileiro está envelhecendo. Em 16 anos, o país perdeu cerca de 5 milhões de eleitores jovens. É isso, Kennedy. Bom dia para você.
7: Pois é, muito bom dia a você e a todos que nos acompanham. A redução no número de eleitores de até 24 anos já aparece nos dados da Justiça Eleitoral. O grupo atualmente reúne cerca de 19 milhões de pessoas. Inclusive, as candidaturas geralmente voltam a atenção para esse público que apresenta ali maior engajamento nas redes sociais e nas urnas, por exemplo. O levantamento também mostra que o eleitorado jovem tem menor participação nas regiões Sul e Sudeste. Inclusive, os três maiores colégios eleitorais do país, São Paulo, Minas Gerais e Rio de Janeiro, estão no Sudeste, o que pode aí modificar o quadro eleitoral brasileiro. Outro dado importante, o Rio Grande do Sul é o estado com o eleitorado mais envelhecido. Por lá, os jovens de até 24 anos representam apenas 9% dos eleitores. Enquanto isso, segundo os dados do TSE, o número de idosos com o título de eleitor ativo cresceu cerca de 74% desde 2010. Atualmente, eles correspondem por aproximadamente 36 milhões de pessoas. Esse levantamento muito interessante foi realizado pelo Instituto Nexus, com informações do Tribunal Superior Eleitoral. 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Volto com você.
0: Kennedy, curioso, né? Na verdade, é o reflexo de uma sociedade que, sim, envelhece no geral, né? Até economicamente, a gente fala de como o mercado de trabalho também se transforma. A gente tem cada vez mais pessoas aposentadas que precisam da assistência de aposentadoria e tal, e menos jovens entrando no mercado de trabalho como linhas gerais. Isso se reflete também no mercado, no perfil eleitoral, né? Agora, Kennedy, eu não sei você, mas eu, adolescente, era doida para fazer logo 18 anos para tirar a carta, mas doida para fazer 16 anos para tirar o título de eleitor. Você também tinha essa sensação?
7: Ah, sim, eu tirei o meu com 16 anos também. É sempre aquela sensação de empoderamento, né? Que você já é um adulto, não é isso?
0: Exatamente, com responsabilidades. Muito bem, e hoje com tanta informação circulando, a criançada, os adolescentes entram na vida adulta mais cedo, né? Que por um lado é ruim, porque perde-se o tempo das coisas, o tempo natural das coisas, e por outro lado tem essa coisa do ganho da responsabilidade também desde cedo, né? Obrigada, querido. Bom domingo para você. 8 horas e 17 minutos. A gente volta aqui para São Paulo, ao vivo, com o querido Bruno Chesi, que está aqui no estúdio, para falar que Tarcísio de Freitas lidera a disputa pelo governo de São Paulo entre eleitores do ABC. O governador tem 44,6% contra 29,5% de Haddad, segundo pesquisa da Vox Brasil. Bruno, bom dia para você, querido.
8: Bom dia, Estela. Então, pesquisa que acabou de sair e a gente vai aqui destrinchar ela não só no que tange o governo, também o Senado aqui por São Paulo. Começando, então, pelos dados que você já adiantou, Tarcísio de Freitas tem 44% de intenções de votos entre os eleitores do ABC paulista. Já o Fernando Haddad aparece em segundo lugar com 29%, uma diferença aí de 15 pontos percentuais. Na sequência, a Vera Lúcia do PSTU tem 2%, Carlos Machado do PCB soma 1%, 1,4%, vamos ser justos aqui, e Vivian do UP registra 1% também. Já a Isadora do PCO aparece com 0,3% das intenções de voto. Ao todo, 11% dos entrevistados disseram votar em branco, nulo ou em nenhum candidato. Outros 9%, quase 10%, 9,8% para ser mais preciso, ainda não sabem em quem votar ou não quiseram responder. Somados os eleitores sem escolha definida ou que rejeitam os nomes apresentados, isso representa 21% da amostra, ou seja, muita gente ainda vai definir ou não quis opinar, ou pelo menos ainda vai esperar aí. Hoje começa então a campanha para analisar e pensar. A pesquisa ouviu 2 mil pessoas entre os dias 11 e 14 de agosto, com margem de erro de 2 pontos percentuais para mais ou para menos. Rapidamente aqui, eu vou só novamente abrir aqui a pesquisa para dar o panorama do Senado, como é que tá, porque a gente sabe que esse ano são 2 vagas para Senado e aqui a eleição está bem apertada, bem concorrida, muito, muito cedo para a gente conseguir fazer até mesmo uma projeção. Mas por essa pesquisa da Vox, quem aparece em primeiro lugar é Marina Silva com 26%, Simone Tebet vem em segundo com 25%, em terceiro vem André do Prado com 21%, Ricardo Salles com 19%, Guilherme Derrite com 17%, e aí dá uma queda para Sonia Francine, que tem quase 5%, e o Geraldo Rufino com quase 3%. Ou seja, nós temos aí, então, 5 candidatos, tudo bem, 2 ali, Marina e Tebet, acima, e o André do Prado acima dos 20%, mas a diferença entre André do Prado e Guilherme Derrite, que hoje é o quinto colocado, é de 4 pontos, lembrando, se a gente for considerar a margem de erro, eles estão tecnicamente empatados. Então está em aberto total, principalmente para Senado. A gente acompanha, claro, que a corrida para governo vai ser restrita a 2 candidatos, a gente já esperava isso, inclusive, mas a corrida para o Senado Federal aqui por São Paulo, completamente em aberto, com 5 nomes disputando 2 vagas.
0: Ô Bruno, me chama a atenção os 11% de brancos e nulos, porque é bastante coisa, né? E ontem a gente falava aqui no TMC 360 com o Rafael Tebas, você estava aqui, inclusive, sobre como esses números podem mudar a partir do início da campanha eleitoral. Qual que é a projeção de que as pessoas realmente formem ou mudem de opinião ou formem uma opinião sobre candidatos a partir da campanha eleitoral, e os números não são muito grandes, né, com relação a isso. Ou seja, a maior parte do eleitorado chega neste início de campanha já com as suas opiniões formadas.
8: E principalmente no que diz respeito ao Senado, é muito cedo ainda, muita gente ainda vai... Se a gente fosse fazer um mapeamento em quem as pessoas vão votar para deputado federal e deputado estadual, seria um número ainda maior, porque elas vão deixar para definir, às vezes, na semana que isso é no dia da eleição. Por isso que é muito corriqueiro a gente vê as pessoas anotando o número de candidato no último momento ali na fila, às vezes, do local de votação. Então, assim, a não ser para presidente, que muitas pessoas já têm seus votos mais esclarecidos, para os outros cargos, sejam eles majoritários, sejam eles para deputado ou para até mesmo senador, ainda tem muito chão pela frente.
0: E é uma eleição tão importante, né? A gente valoriza muito os cargos executivos, mas esses do legislativo são tão importantes, porque no dia a dia, são os caras que estão lá, né? São as pessoas que estão lá fazendo maioria para um lado, para o outro, decidindo, aprovando o projeto.
8: E é importante também ressaltar que esse ano, por serem 2 vagas por estado para Senado, vai se trocar 2/3 dos senadores, né? Então, 54 dos 81 senadores vão ser renovados. Apenas 27 senadores vão permanecer já de outra legislatura, uhum, da legislatura anterior. Então, também por isso que é uma eleição tão importante para essa casa legislativa.
0: Tá joia, querido. Lembrando que a TMC, ao longo da semana, faz a sabatina com os candidatos ao Senado aqui por São Paulo, né? O paulista TMC trouxe na última sexta-feira a Soninha Francini.
8: E amanhã tem Guilherme Derrite.
0: Exato, e é uma programação toda
8: até
0: recheada.
8: O final da, até a segunda-feira da outra semana ainda.
0: Então, muito legal. Então, quem quer conhecer melhor os candidatos às cadeiras do Senado, acompanha o paulista TMC sempre nas manhãs aqui na programação da TMC. Obrigada, Bruno. Muito obrigada. Agora são 8 horas e 22 minutos. A gente voa lá para Belo Horizonte. Vamos falar também da largada da campanha dos candidatos às eleições de 2026. Quem fala com a gente de lá é o Rodolfo Simões. Como é que está a agenda dos candidatos por aí hoje, Rodolfo? Bom dia para você.
9: Bom dia, Estela Ribeiro. Bom dia, Bruno Chaves. Pois é, a agenda aqui está recheada por hoje, muitos compromissos para todos os candidatos. Vou tentar ser o mais breve possível aqui, mas são 6, vamos lá. Começando pelo Alexandre Calheiro, do PDT, o ex-prefeito de Belo Horizonte, vai iniciar a campanha com uma ação no aglomerado da Serra. Então, encontro daqui a pouquinho na Praça Cardoso, a partir das 9 da manhã, e em seguida tem uma caminhada lá mesmo no aglomerado da Serra. Outro candidato também que tem agenda bastante cheia hoje é Cleitinho, do Republicanos, né, o senador de Minas Gerais, que foi oficialmente confirmado pelo partido depois de toda aquela novela, lança a campanha hoje junto do vice, o Luiz Eduardo Falcão, em Medina, no norte de Minas, a partir das 4 da tarde. Outro candidato que tem agenda recheada hoje é o Gabriel Azevedo, do MDB, especialmente agora no período da manhã. Ele inicia o dia na Serra da Piedade. Por lá ele vai visitar o santuário da Basílica de Nossa Senhora da Piedade. E depois ele ainda tem um compromisso em Contagem, quando o presidente estadual do MDB, o Newton Cardoso, vai lançar a candidatura. O Matheus Simões, o atual governador, que é do PSD, participa de um culto às 11 da manhã em Nova Lima, Matheus Simões, que assumiu o governo de Minas em março deste ano, após a renúncia de Romeu Zema. E o Patrus Ananias, ele tem um compromisso em São Paulo, em São Bernardo do Campo, no estádio 1º de maio. O Patrus Ananias, que é do PT, não vai participar do debate de hoje da Band. O Ben Mendes, que é o candidato do Missão, não publicou agenda até o momento. O Missão disputa pela primeira vez a eleição e decidiu concorrer sem alianças no Estado. E para fechar tudo isso, Estela, hoje às 8 da noite tem um debate da Band e a TMC vai estar lá acompanhando tudo.
0: Tá joia, querido. Muito obrigada pelas suas informações. Um bom domingo para você. E de agora a gente voa para Curitiba. Brian Valêncio tá por lá para entrar com a gente ao vivo aqui, para falar também sobre a agenda dos candidatos, o início dessa campanha eleitoral por lá. Bom dia, Brian, tudo bem por aí?
10: Bom dia, Estela, tudo certo aqui em Curitiba. Tá parando de chover, tivemos uma noite muito chuvosa, mas hoje deve fazer sol, pelo menos aqui na capital dos paranaenses. E no estado, a campanha começa oficialmente com 3 nomes disputando o governo do estado, 3 principais nomes, né? E o primeiro deles é o líder nas pesquisas, Sérgio Moro, do PL, que vai começar a sua campanha pela sua terra natal, Maringá, a terceira maior cidade do Paraná. Ele vai às ruas já pela manhã e vai andar por lá conversando com eleitores, passar o dia na sua cidade natal. Ele que quer mostrar que vem do próprio Paraná mesmo, do interior do estado, e vai dar esse pontapé. Mas o mote da campanha de Sérgio Moro vai ser mesmo nas redes sociais. Desde a madrugada já teve live, já teve transmissão, muitas postagens, e é por lá que ele vai tentar se destacar. Requião Filho, candidato do PDT e também do presidente Lula, hoje vai ter agendas externas em Curitiba. Vai participar de algumas entrevistas, mas a principal etapa hoje do dia, durante a tarde, que ele vai gravar várias campanhas eleitorais para as redes sociais. E aí, Sandro Alex, do PSD, que é o candidato governista, né, candidato de Ratinho Júnior, ele hoje vem também muito forte nas redes sociais para apresentar o seu currículo como empreendedor e como o homem das obras de Ratinho Júnior. A ideia dele é ficar conhecido no estado, porque dos três candidatos, ele é o que menos tem o reconhecimento do eleitor, mas como ele é governista, deve muito divulgar aí a sua campanha nas redes sociais hoje. Ele também está aqui em Curitiba. E para concluir, Estela, só começa na TV e rádio os programas eleitorais no dia 28, mas o foco mesmo vai ser nas redes sociais, porque Moro vai ter 2 minutos e 14 segundos, Ratinho Júnior vai ter 2 minutos e 20 segundos e Sandro Alex vai ter o dobro do tempo, 4 minutos e 26 segundos. Ou seja, a coligação formada por Ratinho Júnior é muito grande, então apesar de ser desconhecido da maior parte do eleitorado, Sandro Alex ficou com a maior fatia. E aí, Sérgio Moro e Requião Filho vão tentar correr atrás desse prejuízo com as redes sociais, Estela.
0: Tá joia, Brian. Você sabe que antigamente, quando as redes sociais não tinham tanta incidência, tanta importância na vida das pessoas, todo mundo ficava esperando esse começo da campanha pela TV, pelo rádio e tal, mas hoje eu imagino que as pessoas acompanhem muito mais pelas redes e os coordenadores de campanha, os próprios candidatos se preocupam bastante em ocupar as redes através da campanha do que os meios tradicionais, né?
10: É isso, hoje as redes sociais são muito importantes. Então, meia-noite e um, já podia divulgar número, já podia pedir voto e foi assim que aconteceu. O ex-prefeito de Curitiba mesmo, Rafael Greca, que é vice de Sandro Alex, já postou ali o número 00:01, tá com foto nova, trocou tudo. A deputada federal por São Paulo, Rosângela Moro, também 00:01, anunciou que agora vai ser candidata pelo Paraná, ao lado do marido, né, que agora é candidato ao governo. Então, uma mobilização muito grande. Do lado do Requião Filho, o pai dele, o ex-governador Requião Filho, também 00:01 postando que agora é candidato a deputado federal. Então, todo mundo aí já querendo uma fatia do eleitorado. A partir da meia-noite, agora as redes sociais são muito mais importantes, porque elas não têm horário fixo, né? Uhum. Você tá ali engajando o tempo todo.
0: Claro. Tá joia, querido. Obrigada, viu? Um bom domingo para você. A gente continua se falando por aqui. Agora, 8 horas e 29 minutos. Só lembrando, viu, gente, que a partir de hoje, o que os candidatos podem fazer? Eles podem pedir voto explicitamente, eles podem fazer comícios, caminhadas, passeatas, carreatas, distribuição de material gráfico, podem usar alto-falantes e amplificadores de som dentro dos horários e limites estabelecidos pela legislação, podem ter anúncios pagos em jornais, nos limites definidos também pela legislação, e podem fazer propaganda na internet, em site e também nas redes sociais. Agora começou, simbora, 8 horas e 30
2: minutos. 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
13: Eleitores que já sabem que estarão fora do município onde votam durante as eleições de 2026 podem solicitar habilitação para o voto em trânsito até o dia 20 de agosto. De acordo com o TRE Pernambuco, o serviço permite que cidadãos exerçam direito ao voto em um local diferente daquele em que o título está registrado, sem necessidade de transferir o domicílio eleitoral. O pedido pode ser feito pelo site do TSE ou presencialmente em qualquer cartório eleitoral. Nas eleições, quem estiver em uma outra cidade do mesmo estado pode votar para todos os cargos em disputa. Já quem estiver em outro estado poderá votar apenas para presidente da República. Mas antes precisa se habilitar para o voto em trânsito até o dia 20 de agosto. O voto em trânsito é oferecido nas capitais e nos municípios com mais de 100 mil eleitores aptos. Em Pernambuco, o Tribunal Regional Eleitoral vai disponibilizar 15 locais de votação distribuídos em 8 municípios. 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
2: Estamos de volta, 8 horas e 36 minutos. Hoje a gente acompanha de pertinho o início da campanha eleitoral dos candidatos das eleições 2026. Daqui a pouco a gente vai fazer um giro com os nossos repórteres que estão acompanhando esses eventos espalhados por todo o Brasil, mas por enquanto a gente atualiza as principais notícias do Brasil e do mundo por aqui. A Petrobras planeja investir 3 bilhões de reais na perfuração de 4 poços no Foz do Amazonas, no Amapá, para avaliar a viabilidade comercial de petróleo na região. A estatal aguarda autorização do IBAMA para avançar em outros 3 poços, enquanto a presença de hidrocarbonetos já foi identificada em um deles. A exploração preocupa por ocorrer próxima a manguezais e territórios indígenas, além de impulsionar a migração e a alta dos preços de moradia em Oiapoque. A inteligência artificial está ampliando as fraudes acadêmicas e colocando em xeque o avanço do ensino superior online nos Estados Unidos. Agentes de IA já conseguem assistir aulas, realizar provas e produzir trabalhos em nome dos estudantes, dificultando a fiscalização. Para conter esse problema, as universidades adotam provas presenciais, apresentações orais, enquanto especialistas defendem novas regras para o uso da tecnologia. Agora são 8 horas e 37 minutos.
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2: E o presidente Lula inicia hoje sua campanha à reeleição, hoje, domingão, 16 de agosto de 2026, às 9 da manhã, um ato no estádio 1º de maio, na Vila Euclides, em São Bernardo do Campo, que é o berço político do presidente Luiz Inácio Lula da Silva. Quem está por lá é o nosso repórter Ricardo Sparvoli e conta tudo pra gente. Fala, Ricardo, bom dia para você.
3: Bom dia, Estela. Bom dia para você que acompanha a ação da TM. A corrida pela reeleição do presidente Lula vai começar oficialmente em um dos lugares pelos quais o ex-sindicalista ficou mais conhecido, Estela. Como você bem citou, o estádio municipal Prio. Estádio esse que fica em São Bernardo do Campo, estádio do time São Bernardo. Inclusive, o centro foi um dos principais palcos das greves do ABC Paulista em 1979. Os protestos uniram centelhares de pessoas e projetaram Lula como um quadro político nacional até os dias de hoje. A movimentação ali na época também com a prisão do atual presidente durante o militar. O evento vai começar daqui a pouquinho, está marcado para as 9 da manhã. E a expectativa é que o presidente Lula afirme e diga para todos quem será seu herdeiro político a partir de 2030. Isso porque, caso o presidente e agora candidato à reeleição Lula vença as eleições de 2026, ele não pode se candidatar novamente em 2030. Então alguém deve ser o herdeiro de Lula, deve ser o candidato da esquerda em 2030. A gente segue por aqui acompanhando todos os desdobramentos do evento, declaração do Lula, do vice-presidente Geraldo Alckmin, também de Simone Tebet, Marina Silva, enfim, vários nomes aí da esquerda e ligados ao PT devem se pronunciar hoje. E a Paulo também vai ter o evento de um outro candidato, Estela. O candidato Renan Santos, do partido Missão, vai fazer o seu primeiro comício oficial no Largo São Francisco, no centro de São Paulo. O Largo abriga a Faculdade de Direito da USP, onde Renan estudou sem se graduar. 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
2: Tá joia, Sparvoli. Então a gente volta com você logo mais para saber do início do evento e da repercussão desse evento por aí. 8 horas e 40 minutos, a gente vai agora para o Rio de Janeiro. Antony Garotinho, do Republicanos, perde vice-major Elaine Gonçalves horas antes do início da campanha eleitoral. E quem traz essas informações para a gente é a Rebeca Renzi. Bom dia, Rebeca.
4: Bom dia, Estela. Bom dia aos nossos ouvintes. A major Elaine Gonçalves, que era divulgada como candidata a vice-governadora na chapa de Antony Garotinho, do Republicanos, anunciou no último sábado a desistência da sua candidatura. Isso aconteceu poucas horas antes do início do período eleitoral, que começa hoje, neste domingo. A policial publicou um vídeo nas suas redes sociais explicando que foi uma decisão pessoal. Ela fala que aceitou o desafio com coragem, responsabilidade, mas que depois de refletir mais sobre esse novo caminho, tomou essa decisão de caráter pessoal. Então ela deixa claro que não foi nenhum tipo de intriga assim, com o candidato ao governo do Rio, Antônio Garotinho. Ela deixa claro também que não está vinculada a nenhuma chapa política e que retorna ao seu trabalho na Polícia Militar do Rio de Janeiro. Vale lembrar que essa é a segunda vez que Garotinho sofre uma baixa no cargo de candidato a vice-governador. O coronel da reserva da PM, Venâncio Moura, chegou a ser anunciado para a posição, mas o seu partido, Democracia Cristã, acabou declarando apoio ao ex-prefeito Eduardo Paes, o que impediu, então, essa aliança, né, entre os dois de acontecer. Volto com você no estúdio.
2: Tá joia, Rebeca. Obrigada pelas suas informações. Agora são 8 horas e 41 minutos. A gente vai falar, vai sair um pouquinho desse campo eleitoral, mas vai falar ainda do Rio de Janeiro por causa de um fato importante. Para quem está procurando um imóvel para alugar por lá, o valor do condomínio pode pesar mais do que o esperado. A repórter Beatriz Trindade fala sobre o assunto.
5: O condomínio residencial subiu mais do que a inflação em quase todos os bairros do Rio analisados pelo Secov Rio. Entre julho do ano passado e junho deste ano, a maior alta foi registrada no centro, onde a taxa aumentou 11,8%. No mesmo período, a inflação acumulada foi de 4,64%. O aumento pesa principalmente para quem mora de aluguel. Na zona norte do Rio, por exemplo, o condomínio pode representar até 40,7% do valor pago pelo imóvel. Nos imóveis comerciais, essa proporção chega a 85,6%. Entre os bairros pesquisados, Jardim Botânico teve alta de 9,3% e Botafogo de 8,9%. Já em Campo Grande, o aumento foi de 4,2% e na Lagoa de 3,3%. Foram os únicos bairros destacados em que o reajuste ficou abaixo da inflação. De acordo com as informações, a inadimplência dos moradores é um dos fatores que pressionam as despesas dos condomínios. Outro peso importante são os gastos com água e segurança. O levantamento foi feito pelo Secov Rio, que é o sindicato que representa o setor de habitação.
2: Tá joia, Bia. Obrigada pelas informações. Agora, 8h43, a gente volta para Curitiba, porque o Brian Valêncio vai agora falar sobre... Ah, daqui a pouquinho a gente vai se conectar com o Brian para falar sobre... Sobre a previsão de temporais lá no Rio Grande do Sul. Daqui a pouquinho a gente volta com ele. Enquanto isso, olha só, o Parque Ibirapuera recebeu neste final de semana, na verdade, ao longo de toda a semana, o evento São Paulo to Be. A gente esteve lá bem acompanhando de pertinho as principais atrações. E os últimos shows dessa primeira edição do São Paulo Beyond Business, um evento que reúne a programação sobre inovação e criatividade e empreendedorismo, traz grandes atrações. O Ricardo Sparvoli esteve lá e conta os detalhes para a gente.
6: A música tem um papel importante no SP2B. Com 42 apresentações gratuitas, distribuídas em 5 palcos, com artistas de diferentes estilos, do jazz ao rap, passando por samba, MPB e pop. A proposta, segundo o curador musical do evento, Zé Ricardo, é usar a música como uma forma de conexão e também apresentar ao público artistas que ainda não chegaram ao chamado mainstream. Ele explica que a curadoria humana tem justamente esse papel de fugir do que os algoritmos costumam recomendar e ajudar o público a descobrir novos artistas.
7: A curadoria, ela traz a alma do artista, né? O algoritmo, ele só te apresenta uma coisa parecida com o que você ouviu há 10 minutos atrás. O segredo da grande construção de curadoria é você pensar que cada pessoa precisa de um tempo para absorver artistas novos, mas ela precisa de artistas novos.
6: E neste domingo, último dia do SP2B, a programação tem como principal atração o show da banda vencedora do Grammy de Melhor Álbum de Rock em Língua Portuguesa, Baiana System, às 18h30. E Zé Ricardo comenta qual é a expectativa dele no último dia de evento.
7: Que o povo cante, que o povo se divirta, que o povo ganhe o abraço final do SP2B, que a gente tenha uma integração e que a música termine o festival, colocando o festival no seu mais alto lugar.
6: A programação musical do SP2B é totalmente gratuita, mas para o show do Baiana System é necessário retirar o ingresso com antecedência. às 4 horas da tarde.
2: Tá joia, grande show do Baiana System hoje então, 8 horas e 45 minutos, a gente volta para Curitiba agora sim com o Brian Valêncio para falar sobre o domingo de chuva forte e risco de temporais no Rio Grande do Sul, é isso, Brian?
8: É isso, Estela. Olha, a Defesa Civil já na madrugada precisou emitir 2 alertas severos para chuvas e tempestades em diferentes regiões do Rio Grande do Sul. O primeiro alerta, ele foi disparado em todos os celulares às 11 horas lá na região de Porto Alegre e também na região metropolitana. E esse aviso era devido às chuvas de granizo que atingiram as cidades durante a madrugada, além dos riscos de alagamentos. Poucas horas depois, ali por volta das 3 da manhã, um segundo aviso foi emitido, mas aí em Caçapava do Sul e também em Encruzilhada do Sul, nesse caso, o órgão alertou para tempestades com riscos muito altos de destelhamentos, lembrando que esses 2 comunicados permanecem ativos e aí a orientação é, claro, permanecer em locais protegidos, fecharem portas e janelas e desligarem aparelhos eletrônicos das tomadas. Agora, pela manhã, a Defesa Civil alertou para alagamentos em Pelotas, uma das maiores cidades do Rio Grande do Sul, e o risco de chuva continua muito forte nesse domingo em todas as regiões do Rio Grande do Sul. Isso se deve não a uma frente fria, mas a uma massa quente que chegou ao estado e está subindo por toda a região sul, mas que pode sim causar estragos no Rio Grande do Sul no geral, também na capital Porto Alegre. E a Defesa Civil já avisou que houve destelhamentos devido às fortes chuvas, aos ventos e aos granizos, e pela manhã está fazendo a contagem do que foi destruído na região do Rio Grande do Sul. Estela.
2: Tá joia, querido. A gente continua acompanhando com atenção essa situação, porque a gente sabe, né, quando dá ruim, como é que fica. 8 horas e 47 minutos, a gente vai agora para o Recife, porque o filme pernambucano A Margem do Rio vence prêmio especial do júri no Festival de Locarno, na Suíça. O repórter Kennedy Lacerda tem os detalhes. Fala, Kennedy, bom dia para você. Novamente,
9: bom dia,
2: novamente.
9: É.
2: Bom dia novamente.
9: O longa conta com direção dos estreantes Matheus Farias e Enoque Carvalho e traz a temática LGBT. E olha aí, estrearam com o pé direito. A obra levou quase 7 anos entre desenvolvimento, filmagens e finalização. Segundo Enoque, o longa é um trabalho coletivo e feito a muitas mãos. A Margem do Rio acompanha Isaquiel, vivido por Kaique Koch, um auxiliar de serviços gerais que à noite se aventura em encontros secretos pelo mangue do Recife. A vida dele muda quando conhece o pescador Jeremias, interpretado por Ítalo Martins. A obra aborda desejo, violência e autodescoberta. A produção ainda não tem previsão de estreia nos cinemas do Recife, mas o lançamento comercial no Brasil está previsto para o ano que vem. O filme, inclusive, foi o único representante brasileiro na competição de maior destaque do festival. O longa pernambucano também disputou o Leopardo de Ouro, principal prêmio, mas e o Don't Belong Here, do realizador romeno Florin Serban, acabou vencendo. Então, mais um filme pernambucano, recifense, nas telas do mundo. Volto com você.
2: Ai, que coisa boa, Kennedy. A gente sabe que a produção de cinema em Pernambuco é tão importante, né? A gente, claro, se lembra que há pouco tivemos aquela repercussão do Agente Secreto, o filme que foi dirigido pelo Kleber Mendonça Filho, que inclusive tem uma produtora de cinema aí no Recife, né, Kennedy, que produz muita coisa. E foi um filme que, ó, com o Agente Secreto a gente ganhou Cannes, ganhou Globo de Ouro, a gente foi indicado 4 vezes ao Oscar, então não pode ser melhor reconhecido. Agora, uma coisa que eu preciso conhecer, Kennedy, que eu não conheço, é a sala de cinema, como é que chama? A Sala São Luís, né?
9: Ah, é um cinema lindo, é o cinema
2: São Luís. Pois é.
9: É uma sala.
2: Fala, desculpa.
9: O cinema São Luís, ele estreou, né? Ele abriu as portas nos anos 50 e ainda mantém toda aquela aura da clássica, sabe, do cinema antigo. É um passeio incrível, indico para todo mundo.
2: Pois é, ele inclusive aparece, né, como cenário no Agente Secreto, e eu estava vendo aqui a programação, é cinema de rua mesmo, embora ele seja, tenha essa construção antiga e simbólica e clássica em Pernambuco, você pode assistir, por exemplo, o Homem-Aranha no Cinema São Luís, né?
9: E olha, eu digo outra coisa, para quem está sem dinheiro também é uma opção ótima, pois os ingressos variam aí entre 5 e 10 reais.
2: Olha que coisa boa, essa é a melhor parte. Querido, um bom domingo para você, a gente continua se falando aqui ao longo do dia, agora são 8 horas e 51 minutos. Vamos falar de esporte? Vamos, Otávio Pinheiro está aqui no estúdio. Ontem tivemos o início da 23ª rodada do Brasileirão. Mas eu também quero te perguntar, Tata, sobre um recorde que aconteceu no octógono do UFC. Bom dia para você.
10: Bom dia, Estela. Já vou falar desse recorde. Tá. Vou passar aqui pelo Campeonato Brasileiro, bora, que ontem tivemos apenas 3 jogos, mas com resultados importantes. A rodada começou com Fluminense e Palmeiras no Maracanã. E o Fluminense venceu o Palmeiras por 3-2. Com um gol já nos acréscimos, e esse resultado foi importante para um rival do Fluminense, o Flamengo. O Flamengo está a 6 pontos do Palmeiras e com 2 jogos a menos. Ou seja, se o Flamengo ganhar os 2 jogos, empata em pontos com o Palmeiras e fica ali os 2 coladinho na liderança. Então a vantagem que o Verdão tinha já acabou.
2: Entendi.
10: Depende apenas do Flamengo para poder assumir a liderança. Também tivemos o empate entre Atlético Paranaense e Bragantino em 1-1. E também o São Paulo também empatou em 1-1 com o Curitiba no Morumbis. E o São Paulo, esse que está há 15 jogos sem vencer, voltou ao Morumbi depois de 3 meses e mesmo assim não reencontrou o caminho da vitória, hein?
2: Eita.
10: E hoje, para quem se interessa por futebol, se você quiser acompanhar uma partida nesta manhã, você pode, viu? Daqui a pouquinho, 11 horas da manhã, teremos Chapecoense e Bahia. Mais tarde também temos jogos relevantes também para o Z4. A gente falou de liderança, mas a briga do Campeonato Brasileiro também é importante lá embaixo da tabela. Teremos Vasco da Gama e Santos a partir das 4 horas da tarde, que os dois estão dentro da zona do rebaixamento. E também outros destaques, teremos Mirassol e Flamengo, 6:30, o jogo acontece em Mirassol. E Corinthians e Cruzeiro, ambos estão na Libertadores no meio de semana, jogam às 7 horas e 30 minutos na Neoquímica Arena.
2: Esses jogos

0: na quinta-feira na Neoquímica Arena aqui em São Paulo, e o Cruzeiro vai visitar o Flamengo lá no Maracanã. Então a escalação provável é que os dois entrem com o time reserva.
1: Entendi.
0: Às vezes o torcedor até fica meio desconfiado, acha que o jogo pode ser ruim. Às vezes até os reservas entram com mais vontade, querem mostrar serviço, às vezes querem ser titular no jogo do meio de semana, na Libertadores.
1: Estão menos cansados.
0: É um time alternativo, então pode ser um jogo que é válido para eles.
1: Tá, joia. E agora, sobre o UFC, tem mais coisa de futebol, não?
0: Não, por enquanto. Vamos falar de UFC.
1: Vai.
0: Ó, vamos falar de um assunto diferente aqui. O UFC, esse final de semana, o russo Islam Makhachev, ele venceu o irlandês Ian Machado Gary por uma decisão unânime na luta principal do UFC 330, que aconteceu lá em Filadélfia, nos Estados Unidos. Só que com esse resultado, ele manteve o cinturão do peso meio-médio e ele requebrou uma marca importante. Ele chegou à 17ª vitória consecutiva e quebrou o recorde, então, do Anderson Silva. Nosso querido Anderson Silva, o Spider. E ele acabou se tornando o lutador com a maior sequência de vitórias na história do UFC.
1: Ué, 17 sem perder é muita coisa mesmo.
0: 17 vitórias seguidas.
1: Fica até mal acostumado, né? A hora que for perder uma, vai chorar feio. Vai chorar triste.
0: Eu acompanhava fielmente o Anderson Silva, virava madrugada pra poder acompanhar. E pra mim, o Anderson Silva é um dos maiores da história, se não o maior. Mas o que o Makhachev faz é realmente incrível. Ele tem 34 anos.
1: Uma potência.
0: A luta russa é muito boa, tem diversos nomes muito bons. Mas também tem um brasileiro que tá figurando para poder desbancar o Makhachev.
1: Quem é?
0: Que é o Carlos Prats. Ele é um lutador brasileiro de MMA e vem ganhando no UFC. E é um dos nomes que aparece para poder desbancar o Makhachev nesse cinturão do meio médio.
1: Então a gente acompanha aí a evolução para ver se chega nome brasileiro nesses grandes octógonos do UFC. Isso, obrigada, Tata.
0: Obrigado,
1: bom domingo para você,
0: pra você,
1: viu?
0: Também.
1: Agora, 8 horas e 55 minutos, a gente vai se aproximando do final dessa horinha de notícias aqui na TMC, mas antes tem mais uma informação aqui, olha, sobre as canetinhas emagrecedoras, né, gente? Como a gente tem falado disso, não só nos efeitos para a saúde, no mercado que gira em torno dessas canetinhas, e olha que interessante, o setor de bares e restaurantes se adaptaram para lidar com a mudança de comportamento dos clientes, porque agora quem usa as canetinhas fica com o apetite reduzido, prefere refeições balanceadas, consomem menos álcool, menos sobremesas, olha que curiosidade. Vamos conferir o que mudou com a reportagem da Mariana Reis?
2: No Brasil, um em cada três lares brasileiros já tem alguém usando canetas emagrecedoras, segundo o Instituto Locomotiva. O peso disso é notado não só na balança corporal, mas também nas que pesam os pratos nos restaurantes.
3: Sim, nós percebemos. A forma de comer de muita gente mudou.
4: Sabe você que está usando aquelas canetinhas emagrecedoras e não consegue mais encarar o rodízio como antes?
5: Nós temos aqui um cardápio para você, que você vai encontrar os clássicos, né, os pratos mais pedidos da casa, na medida certa, ou seja, com porções reduzidas.
2: Segundo a Abrazel, Associação Brasileira de Bares e Restaurantes, mais da metade dos empresários do setor perceberam mudanças no volume dos pedidos dos pratos principais. O líder de conteúdo da Abrazel, José Eduardo Camargo, comenta a mudança de comportamento.
6: 61% dos empresários notaram alguma mudança no comportamento do consumidor. A maior alteração foi no caso das sobremesas, em que 65% notaram alterações.
2: O que se confirma pelo sócio da rede Barólio, Matheus Hermeto.
7: E hoje as pessoas estão compartilhando mais. Então, se antes era uma sobremesa para cada um da mesa, agora, se uma mesa tem quatro pessoas, vão ser duas ou talvez até uma sobremesa para os quatro. A gente fez uma adaptação nesse ano. A gente passou as porções de massa de 120 gramas para 100 gramas, porque a gente percebeu que realmente estavam voltando para pratos com comida.
2: 4 em cada 10 empresários do segmento ainda não conseguiram compensar a redução no volume consumido por cliente. Por isso, estratégias são estudadas.
7: Talvez pratos específicos, sim. Isso a gente já pensou. Pode ser que em algum momento a gente implemente com porções bem menores e pratos mais leves.
1: Muito bem, Mariana, obrigada pelas informações. A gente vai ficando por aqui. Você acompanha a programação da TMC ao longo deste domingão. Bom domingo para você. Beijo, até mais.

0: Tchau.
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9: Sejam todos muito bem-vindos. Começando agora mais um A Cidade é Sua, aqui na TMC Recife. Hoje a gente vai falar sobre saúde e você vai entender. Nós estamos recebendo aqui no estúdio Dr. Leonardo Gomes, que é coordenador geral do SAMU Metropolitano do Recife. Muitos assuntos para a gente abordar, né? O SAMU, que olha, começou aqui no Recife. O doutor vai falar sobre isso daqui a pouquinho. Vamos juntos então, começando agora mais um A Cidade é Sua. Desde já agradeço a sua audiência, agradeço a sua companhia. Antes de dar as boas-vindas ao doutor Leonardo, deixa eu cumprimentar também o nosso repórter Kennedy Lacerda, que junto comigo aqui comanda o A Cidade é Sua. Kennedy, seja muito bem-vindo a mais um programa.
10: Fala, Júlio, um abraço a você, aos ouvintes, a doutor Leonardo. Vamos juntos conversar sobre o SAMU, esse serviço tão importante para todo o Brasil.
9: Pois é, doutor Leonardo Gomes, muito obrigado pela disponibilidade em estar aqui conosco, né, no estúdio da TMC, para conversar sobre o SAMU, para conversar sobre saúde de uma forma geral. Bem-vindo à TMC.
11: Oi, Júlio. Oi, Kennedy. Obrigado pelo convite. É um prazer muito grande estar aqui com vocês hoje na TMC, falar um pouquinho sobre o SAMU, né, o tema que me acompanha desde a minha formação. Então, já estou há quase 25 anos de formado, trabalhando no SAMU. E é o tempo que o SAMU tem no Brasil, né? Então o SAMU nasceu aqui em Recife, é um orgulho muito grande para os pernambucanos. Esse modelo que a gente vê hoje em todo o Brasil, então um modelo que salva vidas, que faz a diferença na vida das pessoas. E assim, a gente sempre diz, né, que é a primeira porta de entrada do SUS, né? Então muitas vezes as pessoas que até têm um plano de saúde, ou que têm uma condição financeira melhor, que não utilizam o SUS, quando chegam através da emergência, vai ligar 192 e é o SAMU que vai chegar na porta ou na rua daquelas pessoas.
9: Coisa boa. Então a gente tem, né, doutor, essa oportunidade hoje de trazer, de esclarecer alguns pontos relacionados, né, a esse trabalho tão importante do Serviço de Atendimento Móvel de Urgência. Mas nos conte, 25 anos então, começou no Recife, né, doutor? Conta pra gente um pouquinho lá do início, enfim, as mudanças e como é que está atualmente.
11: Lá no começo, né, nós não tínhamos esse tipo de socorro, né? A gente hoje, quando fala de SAMU, é algo normal, né? Virou paisagem, né? As pessoas estão tão acostumadas que não conseguem imaginar uma cidade sem o SAMU, né? Imagina vocês, só 25 anos atrás, 26 anos atrás, um acidente, né, aqui próximo de onde a gente está, numa grande avenida. O que a gente fazia, né? Não tinha o que fazer. Você não tinha um número para você ligar, não tinha ter a equipe do corpo de bombeiros, né? Então os bombeiros atuavam, né, de uma forma um pouco mais modesta, não tinha a capilaridade que o SAMU tem, né? Então nos bairros, né, nos locais mais distantes, era difícil o socorro chegar. Então a gente colocava as pessoas dentro de carros, numa carroça, o que dava para trazer para aquela pessoa não morresse na rua. Hoje não é mais possível imaginar isso, né? Então, quando a gente vê um acidente, por exemplo, a gente já diz, não mexa na pessoa, vamos ligar para o 192, que é o número do SAMU, que vai chegar o socorro, equipe especializada. E para aquele cara mais carente, aquela família mais carente, imagina chegar na sua porta, uma unidade de suporte avançado, com médico, com enfermeiro, com medicação, todo o recurso para salvar uma vida. Então a gente consegue perceber lá atrás, quando o SAMU foi criado, que no primeiro momento aquela mortalidade dos acidentes, né, dos atendimentos clínicos em casa era mais alta em determinados locais da nossa cidade, locais mais distantes do atendimento médico. O SAMU conseguiu diminuir isso. Então quem precisava mais rápido, essa equipe chegava mais rápido e conseguia salvar aquela vida. Então você consegue ver melhoria na média de vida das pessoas, doenças que são mais graves sendo tratadas de forma mais breve. Então perceba que é uma mudança de conduta e uma mudança na sociedade. Então hoje a gente fica muito feliz quando a gente traz números ou quando está aqui no seu programa conversando, discutindo um pouco de uma história que já vai lá com 25 anos.
9: Coisa boa. Vai lá, Kennedy Lacerda, tua pergunta.
10: Bom, o senhor já falou aí, né, questão de ambulâncias, e quando a gente imagina o SAMU, vem logo à cabeça ambulâncias, mas o serviço não se resume a apenas isso. Há todo um escopo de profissionais, de equipamentos, enfim, como se dá essa organização do SAMU?
11: Perfeito, né? A gente tem um número, né, que é o tridígito 192, esse é um número nacional, então quem estiver assistindo e nos ouvindo saberá que ligando 192 na sua cidade vai cair numa central. Então essa é a diferença do SAMU, não é um disque ambulância, então você já começa a ser atendido ao telefone. Então você vai falar aonde aconteceu aquele fato, que é importante dizer com precisão, né? Onde teve o problema, próximo de alguma coisa, né, para que a nossa equipe possa se localizar naquela região do nosso país ou na nossa cidade. E a equipe, o médico vai escutar aquela queixa. Importante dizer que muitas vezes são orientações médicas dadas ao telefone. Então a pessoa tem uma dúvida com relação ao seu estado de saúde, não sabe se aquela dor que ela está sentindo é uma dor normal, se é algo que causa um risco iminente de morte para aquela pessoa. Então esse médico fazendo uma escuta qualificada, ele consegue identificar, olha, se é um caso de maior gravidade, a gente vai mandar, por exemplo, uma motocicleta, que é uma motolância que a gente tem no SAMU, pode mandar uma unidade de suporte básico ou até unidade de suporte avançado ou até mesmo um helicóptero. Então aqui em Pernambuco nós temos uma parceria com a Polícia Rodoviária Federal, que esse helicóptero da PRF, ele trabalha com os nossos profissionais médicos e enfermeiros do SAMU aqui do Recife. Então imagine você ligar o número 192 em locais mais distantes do aqui do Recife e chegar na sua porta um helicóptero, ou num acidente, a gente consegue ver bem na mídia os helicópteros que estão voando e salvando vidas cada vez mais.
9: De fato, essa parceria é muito importante. Eu ia até perguntar isso sobre a PRF e o senhor esclareceu. Ah, em parceria também com o Corpo de Bombeiros, né, doutor? E aí, até para que a população saiba, aconteceu um acidente, às vezes a pessoa liga para o Corpo de Bombeiros, também liga para o SAMU. E aí, como é que é feito isso? Para que duas ambulâncias não sejam deslocadas para o mesmo acidente?
11: Perfeito. Essa é uma dúvida que as pessoas têm bastante, né? Lembrar primeiro que no Corpo de Bombeiros eles fazem o salvamento. Então, se aquele cara, por exemplo, está preso nas ferragens de um carro, quem faz essa retirada com os equipamentos e os materiais é o Corpo de Bombeiros. A partir daí, o SAMU entra com as equipes de saúde para colocar o paciente na ambulância e levar até o hospital. Para causas clínicas, né, pessoas que têm pressão alta, diabetes, uma pneumonia, um AVC, um infarto, é exclusivamente do SAMU. Então, é um atendimento de saúde que deve ser feito por profissionais de saúde que estão dentro do SAMU. As parcerias com o SAMU hoje em dia são inúmeras, né? Então, aqui em Pernambuco, nós temos parceria com a PRF, como eu falei aqui, com a Polícia Militar do Estado de Pernambuco, então, para aqueles casos de doença psiquiátrica, que o paciente está muito nervoso, que pode estar armado com arma branca, uma arma de fogo. Então, a equipe da polícia vai junto com a equipe do SAMU para esse atendimento. E o bombeiro, nós temos, inclusive, quartéis do bombeiro que possuem ambulâncias do SAMU em parceria, porque muitas vezes o atendimento conjunto deve existir. Mais recentemente, há coisa de 2 anos, nós passamos a ter um bombeiro militar e um policial militar dentro da central do SAMU. Isso facilitou a nossa integração e reduziu isso, Júlio, que você falou, de mandar duas equipes para a mesma ocorrência. A gente percebia que tinha momentos do dia, né, períodos de picos, que nossas ambulâncias iam para a mesma ocorrência e faltava ambulância em outro local da cidade. Com essa integração, a gente conseguiu otimizar os recursos, porque sempre o recurso vai ser menor do que a demanda, né? Então a gente vai ter muito atendimento, e aí eu preciso escolher qual é o mais grave e quem vai primeiro, e eu tendo equipes separadas, né, bombeiro e SAMU, a gente atende mais pessoas em o menor tempo possível.
9: Vai lá, Kennedy.
10: Bom, o senhor é coordenador geral do SAMU Metropolitano do Recife, então está completamente imerso, né, a realidade, o dia a dia do SAMU. Como é que funciona essa rotina?
11: Aqui em Pernambuco nós temos uma cobertura do nosso SAMU de 71 cidades, mais a ilha de Fernando de Noronha. Nós estamos falando aqui de uma população de 5,5 milhões de habitantes. Então você pega municípios como Olinda, como Jaboatão, Moreno, Vitória de Santo Antão, as pessoas vão ligar o 192, né? Então vai além da região metropolitana do Recife, que tem 13 cidades, vai cair na central em Recife. Então a central física fica aqui na capital. E todos esses recursos, são 154 ambulâncias, estão distribuídas em toda essa região do nosso estado. Então a gente consegue mandar ambulância daquela cidade ou da cidade vizinha. É importante também que às vezes nós temos grandes acidentes, como o colapso de um prédio, como um tombamento de um ônibus, de um caminhão, eu posso mandar recursos de várias cidades para aquele mesmo local. Temos a BR-232, a BR-101, que vira e mexe, a gente tem alguma ocorrência de maior vulto, que a gente tem que mandar muitos recursos. Então essa sinergia de vários SAMUs ligados a uma única central facilita com que a gente consiga dar uma resposta adequada e suficiente para aquele atendimento. Pernambuco ele tem 4 centrais como essa, né? Tem uma central aqui em Recife, uma em Caruaru, uma em Serra Talhada e uma em Petrolina. Então nosso estado é recortado em 4 porções, sendo que a maior dessas é de Recife, que é a central do SAMU Metropolitano, cuidando de 71 cidades, mais a ilha de Noronha e 5 milhões e meio de pessoas.
10: E há alguma diferença entre o funcionamento em uma cidade e uma metrópole como Recife e uma cidade menor?
11: O que a gente percebe é que nas maiores cidades o maior número de atendimentos existe. Então, quando eu pego a Central Recife, nós temos 50% da demanda é exclusiva da capital. Então, a gente recebe 60 mil ligações por mês na nossa central. Metade disso é para o Recife. E as outras 30 mil ligações caem para 71 cidades. 70 mais a Ilha de Noronha, né? Então, no total são 72. Então, o grande peso, a grande demanda é na capital. Quando você vai para municípios menores, você tem cerca de 30 ocorrências por mês, 20 ocorrências por mês. Obviamente, eles têm menos ambulâncias do que a gente. Isso é equiparada à quantidade de socorro que precisa aquela região. Mas Recife não parou no tempo, né? Então Recife vem, né, desde o seu início, né, lá atrás, quando começou esse crescimento do SAMU. Nós operávamos em 2008, para você ter ideia, com 6 ambulâncias. Esse ano a gente chegará ao final de 2026 com 28 ambulâncias rodando na capital. Motocicleta, nós não tínhamos nenhuma motocicleta na capital, teremos a partir de agora 18 motocicletas, então a gente está expandindo o SAMU mediante a demanda. Temos grandes desafios, né? Primeiro o sinistro de motocicleta, né? Que é o acidente de moto, que tem crescido de forma gigantesca na nossa capital e no nosso Brasil, né? Então a gente percebeu que a quantidade de ambulância disponível não era suficiente para atender a demanda. Porque os outros atendimentos, né, os atendimentos clínicos, que são atendimentos que você não consegue prever, né, o envelhecimento das pessoas, aquela pessoa que deixou de tomar medicação, o agravamento de saúde, isso vai acontecer com todos, né, com o passar dos anos. Mas o sinistro de trânsito, né, que é o antigo acidente, né, você pode prevenir, mas não tem diminuído os acidentes, pelo contrário, tem crescido cada vez mais e o tempo de ocupação de ambulância hoje é muito mais alto do que lá atrás. Foi o que a gente fez, descentralizou o SAMU na capital. Hoje nós temos aqui no Recife 14 pontos do SAMU, então a gente tem a central, que fica bem próximo aqui da TMC, quem conhece o Recife, no bairro da Boa Vista, e mais 13 pontos espalhados na cidade. É para a gente conseguir chegar rápido, para a gente estar mais próximo do acidente ou mais próximo do atendimento clínico. Isso caiu muito tempo. A gente percebeu que descentralizando e pondo mais equipes nas ruas, a gente ia atender mais gente e salvar mais pessoas.
9: Muito bem. Doutor Leonardo, para que o nosso ouvinte, né, entenda mesmo como é que funciona, aconteceu algo, alguém vai ligar para o SAMU e aí vai, quem atende do outro lado? É um enfermeiro, é um atendente, enfim, contratado, e aí direciona, vê o grau ali da ocorrência e direciona um médico. Como é que funciona?
11: A primeira coisa que você, ao pedir socorro, né, ligar 192, é que você tenha certeza que o seu local que você está pedindo é um local seguro. Então, por exemplo, se você está numa rodovia e vir um acidente de trânsito, né, naquela rodovia, não fique próximo àquele veículo, que ele pode estar tendo um derramamento de combustível, ou a via não parou, você pode também ser atropelado, ficando ali querendo ajudar e você se colocando em risco. Então, a primeira coisa é estar num lugar seguro, manter-se calmo e ligar 192. Quando você liga 192, você é primeiro atendido por um telefonista. E é importante que esse primeiro passo seja bem respondido, porque mais importante do que saber o que aconteceu é aonde aconteceu. Então, muitas vezes nós temos ruas com os mesmos nomes, ou bairros que você tem, por exemplo, como ponto de referência uma igreja, que essa igreja, se você não sabe o nome ou não nos dá a referência, a ambulância vai ficar rodando em círculos naquela região e não chega para o resgate. Esse tempo deve durar em torno de 1 minuto ou 2 no máximo. Depois disso, essa ocorrência é passada para um médico. Esse médico faz o atendimento, atendimento, e nessa escuta ele vai perceber rapidamente se aquele caso é um caso de muita gravidade. Ele não vai perder muito tempo na ligação, vai dizer: aguarde que a ambulância está chegando até a sua casa ou até o local do acidente. Se for algo que ele tenha dúvida ou que não tenha tanta gravidade, ele vai fazer uma entrevista como num consultório médico, né, de uma urgência. Quando você chega na emergência, que o médico tem que perguntar para buscar pistas do diagnóstico. E lembrar que é bem difícil, né? Eu sou médico, a gente, no meu tempo, quando me formei, a gente não tinha muito esse contato da telemedicina. É o paciente vivo na sua frente, né? Então, o paciente virtual, digamos assim, por telefone, você não está vendo o paciente, você tem que fazer perguntas corretas, entender as respostas para tomar a decisão. Diferente de você estar na frente do paciente, fazer o exame físico, fazer pergunta e olhar para aquele paciente. Isso não acontece. Mas hoje as equipes são muito bem treinadas, esses tempos são cada vez menores e essa assertividade no envio correto tem cada vez aumentado.
9: Então, doutor, acontece de vez por outra, a pessoa até liga, enfim, angustiada, mas às vezes nem precisa mandar ambulância. Às vezes, na própria ligação, o médico conversando já meio que resolve a situação.
11: Exato, Júlio. É importante esse recado. E o segundo recado é que, assim, você não está perdendo tempo nesse momento inicial da ligação. Então, quem liga o 192 às vezes acha: para que eu tenho que responder tanta coisa? Uhum. Mas é importante dizer: olha, é aqui na avenida tal, próximo da padaria tal, você pode vir pela contramão, tem uma rua mais próxima de chegar. Ou então dizer o seguinte: olha, o congestionamento aqui está tão grande que se você vier pela via principal, o senhor não vai chegar. Então, são detalhes, mas muito importantes, que às vezes a pessoa está aflita do outro lado. Fala: não posso falar isso, não deveria falar isso. Fale, mantendo-se calmo, essa informação é precisa para a gente. E na hora que passa para o médico, pode acontecer isso de dizer: não vou precisar mandar ambulância, toma essa medicação. Ou próximo da casa da senhora tem um posto de saúde que está aberto agora no horário comercial, a senhora pode ir lá, consegue muito bem ser atendida. Porque, como eu falei, o SAMU é reservado para casos mais graves, né? Casos de médio a alta gravidade. Então, casos leves não é o papel do SAMU. E muitas vezes é difícil até explicar isso para as pessoas. E que bom que a gente está falando isso aqui hoje. Porque para você, a sua maior emergência é a sua. Então, aquela pessoa que naquele momento, por exemplo, levou uma pancada no pé, não quebrou o pé, está com hematoma, está com a dor, ele precisa ser atendido, mas não necessariamente por um serviço de urgência, porque naquele mesmo momento pode estar entrando uma pessoa com uma parada cardíaca, uma pessoa que está com insuficiência respiratória. A gente viveu a pandemia, né? Poderia ter sido uma coisa da Covid, que era um número gigantesco de pessoas doentes. Então, esse julgamento é médico e essa decisão é tomada de forma que ele salve quem mais precisa no menor tempo.
9: Ô, doutor, mas aí acontecendo um caso desse, a ambulância do SAMU foi lá, precisa levar a um hospital, e aí na cabeça da gente já vem: o SAMU vai levar para a restauração, vai levar para o Getúlio Vargas? Como é que é feito esse direcionamento para onde um paciente que realmente necessita é levado?
11: O sistema de urgência nosso, ele é regido por uma portaria chamada Portaria Nacional das Urgências, que é a Portaria 2048. Então, ela é prévia ao SAMU. O SAMU Nacional nasceu em 2003 e essa portaria de 2002. Então, ela trata lá dos componentes da urgência e emergência. Obviamente, a gente tem na nossa cultura a restauração, que é a grande referência local aqui, até regional, mas os casos de menor gravidade não deverão ir, por exemplo, para a restauração. Então, você leva para uma policlínica municipal, para as UPAs, né, que é o pré-hospitalar fixo, né? O SAMU é o pré-hospitalar móvel e a UPA e policlínica é o fixo. Então, eu posso levar uma pessoa para fazer uma sutura, por exemplo, na policlínica, na unidade de pronto atendimento, um caso de pediatria, um caso de clínica médica, um clínico geral. Tudo isso eu consigo resolver de menor gravidade nesse local que é de menor complexidade. Casos mais graves, pacientes com fraturas, pacientes com insuficiência respiratória aguda grave, paciente com suspeita no AVC ou do infarto, eu levarei para referência daquela doença. Então, na hora da divisão, né, dessa política que eu falei para vocês aqui, da 2048, foram definidos os locais e os seus perfis. Então, por exemplo, se eu pegar um paciente que não tem perfil pós-hospital da restauração, que a gente imagina que é o hospital mais completo aqui da cidade, e levar para lá, por exemplo, paciente com infarto agudo do miocárdio, lá não é referência em cardiologia. Então, não acho que se eu levar para lá, não vai morrer aquele paciente. Mas a conduta mais rápida, eu tenho que levar para um hospital com perfil de cardiologia, que a gente tem o Procap, tem o Hospital Agamenon Magalhães, tem o Hospital Dom Helder. Então, os hospitais com perfis são atendidos para aquele grupo de pacientes.
9: Muito bem. Kennedy Lacerda.
10: Doutor, dados do SAMU apontam que entre 2022 e 2025 houve um aumento de 57% nos atendimentos de urgência a vítimas de acidentes envolvendo motocicletas no Grande Recife. Quais são as principais causas que vocês observam e o perfil das vítimas?
11: A moto hoje para a gente é um grande desafio. Assim, a gente tem percebido esse aumento. E aí, Kennedy, a gente quando vai olhar a nossa estatística, tem séries de dias que a gente consegue, de cada 10 acidentes nesse início de trânsito, 8 a 9 ter envolvimento, caramba, da motocicleta. É algo assustador. Pois a gente está falando aqui de moto com moto, moto com carro, moto com ônibus, moto com caminhão, moto com pedestre. E mais recentemente a gente teve um sinistro aqui que era um engavetamento de motocicleta, assim, algo assustador, que a gente consegue imaginar. E para agravar mais ainda isso, veio o transporte por aplicativo, né? Então hoje as pessoas estão andando em duplas nas motocicletas. Então quem vai na garupa muitas vezes não tem o hábito de andar em motocicleta, não está acostumado, nunca andou. O motociclista ele se protege, isso é uma tendência natural, é instintivo, ele consegue ver antes do acidente, ele sente que a moto vai bater ou que vai cair, ele vai se proteger. Quem está atrás, às vezes, está mexendo no celular, não está usando o capacete de forma adequada. Muitas vezes é uma mulher que está sendo transportada por um homem. Ela não vai estar na cintura daquele homem que ela não conhece, não sabe nem quem é, se segurando com relação a isso. Então, a gente percebeu que, além de você ter mais acidentes e mais acidentados, você tem hoje mais necessidade, por exemplo, de duas ambulâncias por meio acidente. Antigamente era um carro com motocicleta, o carro tem toda a sua proteção, né? Tem um airbag, tem um volante, um motor, para-choque. A moto não tem nada. O para-choque da motocicleta muitas vezes é o peito daquele condutor. Então a gente vai chegar lá, não tem mais só ele, tem ele e tem quem vem atrás. Então hoje, para um acidente de moto, uma única ambulância pode não ser suficiente, tem que ser duas.
9: E hoje então, doutor, essa questão, né, moto realmente é um problema muito sério, né?
11: É um problema sério e é um problema assim gigantesco, sabe, Júlio? Eu posso dizer a você que eu me lembro lá no início, quando eu dava meus plantões, a gente sabia que poderia ter um acidente de moto no plantão. Hoje eu tenho certeza que ele vai ter, eu só não sei a quantidade que ele vai vir. Então são 2, são 3, até 4 atendimentos são feitos por ambulância, por plantão, na nossa capital, região metropolitana. Se você olha para o Brasil, isso é um fenômeno nacional. Então, assim, a motocicleta hoje ela está disponível para muitas pessoas, a pequenas parcelas, para quem vai conduzir, ou até mesmo para quem vai utilizar na hora do transporte por aplicativo. Importante dizer que muitas dessas pessoas não têm experiência em guiar motocicleta, rapidamente tiram sua carteira, já sobem na motocicleta e fala muito também da educação e do perfil dessas pessoas, né? Se você olhar quem guia uma motocicleta muitas vezes, não respeita as leis do trânsito. Eu faço sempre um convite, escutem os sons do trânsito, né? Quando a gente está dirigindo o nosso carro, quando a gente está no ônibus, quando a gente está de carona com alguém, perceba que o que você mais vai ouvir é buzina de motocicleta. É algo assim que não para. E é muitas vezes pedindo passagem, é cortando pela direita, é subindo na calçada. Então assim, logicamente que vai dar errado. Se você seguindo a velocidade da via, respeitando a lei de trânsito, você pode se envolver num acidente, que aí é um acidente, você foi algo sem querer. Mas quando você acelera demais, quando você não usa o equipamento de proteção individual, usa o capacete de forma inadequada, transporta alguém que não sabe andar com você, certamente vai ter a colisão, vai ter a queda e, o mais importante, vai machucar alguém. Kennedy me perguntou do perfil, Kennedy. São homens, a maioria deles, jovens, na faixa etária de 18 a 25 anos. Isso gera um outro impacto. São pessoas que podem ficar sequeladas, que vão sobrecarregar o SUS, o Sistema Único de Saúde, que podem ir para a nossa Previdência Social, que já tem a dificuldade, né, para as pessoas que se aposentam, né, por idade, tem a questão da invalidez. Imagina um jovem de seus 19, 20 anos que perde uma perna, que perde um braço, que tem toda uma idade produtiva pela frente, que a partir dali passa a ser inválido, não poder mais exercer pelo menos aquela profissão. Ele pode ser adaptado para outra coisa, mas para aquela profissão ali ele já não consegue fazer mais. Então o impacto econômico para a economia nossa é gigantesco pelo número e pela quantidade de pessoas.
9: Doutor, a gente, claro, né, vai falar mais, enfim, a características de atendimentos daqui a pouco. Agora eu me lembrei aqui, eu até anotei quando o senhor falava de milhares de ligações. E, assim, vez por outra a gente ainda conversa sobre essa questão de trotes, né, que aconteceu, não sei se acontece ainda com certa frequência, porque, infelizmente, né, tinha gente que ligava ali, não só para o SAMU, mas Corpo de Bombeiros, Polícia, enfim, como anda essa questão? Ainda existe isso?
11: Existe no menor número, sabe, Júlia? E aqui eu queria fazer um agradecimento público a todos vocês da imprensa, que fazem um trabalho brilhante nessa divulgação. Eu me lembro que no início, quando a gente falava aqui, e demos muitas entrevistas lá atrás, números de trote beirando 70% até 80%, 90% quando o SAMU foi criado. Você tinha os orelhões públicos, né, que eram aqueles telefones públicos, que tinha um número, disse que é emergência. E aqui no Nordeste a gente tem muito essa cultura da brincadeira, né, de fazer uma piada com alguém e tal. Só que trote é crime, né? Então tá previsto no artigo penal, no 266, o artigo que tá lá, que fala sobre o trote. E você sabe que você atrapalha a emergência, ocupa o número e tira a vez de alguém. Então o trote é condenável, não é brincadeira alguma. Caiu bastante, eu acho que o papel da imprensa, como eu falei, nessa divulgação, e o papel social também do SAMU. Nós temos um programa aqui na capital chamado SAMU nas Escolas. Então, a gente visita escolas municipais públicas do Recife, todas as segundas e quintas-feiras. Esse programa começou em 2011, e a gente percebeu que precisava educar as crianças para poder explicar, primeiro, o que era o SAMU, qual era a importância do SAMU, e segundo, ensinar os primeiros socorros, porque os primeiros socorros começam na nossa casa, muitas vezes, e você pode salvar o seu pai, a sua mãe, o seu avô, com manobras simples. Então, além disso, acho que toda essa divulgação que a gente fez com vocês da imprensa, na comunidade, a pandemia também mostrou muito para a sociedade o que é o SAMU. Então, tudo parou, né, e nós fomos até o encontro da doença, né, até o encontro da morte, muitas vezes, que era a pandemia da Covid-19. Eu aí, uma aposta minha, que eu acho que as pessoas passaram a ver a gente de forma diferente. Falei assim, rapaz, não podemos atrapalhar um serviço que salva tantas pessoas. Então, eu acho que o somatório de tudo isso, nós temos hoje em Pernambuco, e especificamente aqui na capital, números de países desenvolvidos. A gente fica muito feliz, ter 2% de trote para a gente é algo muito legal.
9: Que bom saber disso, doutor. Realmente é excelente saber, né, que a população está tendo mais, né, essa consciência. Daqui a pouco eu queria explorar um pouquinho essa questão da pandemia. Então já vamos fazer agora. Doutor, veja, o senhor já falou aqui em alguns momentos sobre a pandemia e eu me lembro muito, né, aquela sensação, a imprensa, né, a gente também estava ali trabalhando no dia a dia e era aquela sensação horrível quando a gente via aquelas imagens ou quando a gente passava no trânsito, nem trânsito tinha, mas quando a gente passava na avenida, vendo, né, vocês ali no SAMU com aquelas totalmente, né, encapuzados ali com aquelas roupas. Enfim, foi, eu acho que, sem sombra de dúvidas, esse momento muito desafiador, né, doutor Leonardo?
11: Foi sim, Júlio. Foi difícil para todos nós. Então, assim, a gente estava enfrentando primeiro o desconhecido, né? Uhum. Então, no primeiro momento, nosso inimigo, que é invisível, né, que era um vírus, a gente não sabia quais seriam as consequências, né? E aqui eu queria agradecer a toda a minha equipe que bravamente enfrentou isso. A gente tinha um treinamento, Pernambuco teve a sorte de ter tido duas Copas, né? A Copa das Confederações e a Copa do Mundo, 2013 e 2014. Então, aquele material que você descreve aqui não era desconhecido da gente. A gente já tinha sido treinado em usar aqueles equipamentos, que era para a questão do ebola. Felizmente, não teve, né, nenhum ebola, nenhum ataque terrorista no nosso país durante as duas Copas. Então, a gente já conhecia aquele equipamento, só que não tinha ideia de quão desconfortável era usar aquilo ali de manhã, de tarde e de noite. Moramos numa cidade que é muito quente, então a gente usar aquilo ali era algo terrível. Tinha a questão da ansiedade, da adrenalina, porque a gente sabia que era uma doença de transmissão respiratória. E a gente usava as máscaras, usava toda aquela proteção, luvas, botas, mas tinha um risco. Muitos de nós adoeceram, infelizmente. Graças a Deus, a gente só teve uma perda, né? A gente lamenta aqui a colega nossa que faleceu aqui na capital, que trabalhava com a gente, ela contraiu a Covid-19, mas todos os outros profissionais do SAMU aqui na capital passaram bem, né, a primeira fase da Covid, na primeira onda, segunda onda, e realmente era muito difícil, porque enquanto você falava, fique em casa, nós da saúde, vocês jornalistas, estavam na rua, né, porque vocês precisavam também da comunicação, que foi outra coisa também que eu acho que a imprensa ajudou muito, foi a boa informação. A gente, na época da pandemia, teve aquela questão das notícias falsas, né, então tinha muita gente que ia para a rede social, falava muita besteira, dizia muita coisa, era contra a vacina nos tirou da pandemia. Hoje, talvez a memória se esqueça, são 6 anos já da pandemia da Covid-19. E o que foi que mudou? Mudou a gente ter feito a vacinação em massa para poder evitar a circulação do vírus. Então, caso não tivesse chegado a vacina, as pessoas não tivessem aderido a isso, estivéssemos vivendo até hoje a pandemia, uma epidemia ou um surto da Covid-19. Então, foi difícil, mas a gente superou. Hoje a gente olha para trás com muito orgulho o que foi feito. A gente sabe que pode acontecer uma nova coisa como essa. Pode, não estamos alheios a isso no mundo, né? Um mundo que as pessoas transitam para cima e para baixo. Mas recentemente tivemos um surto de ebola lá na região do Congo, né? E Pernambuco, por ser um estado que tem terminais internacionais, tanto marítimo quanto aeroportuário, a gente também se preparou, revisamos os protocolos lá que a gente utilizou na Covid-19, na Copa do Mundo, porque havia uma ameaça mundial, né? Que era essa variante selvagem do vírus do ebola, e ficamos com medo também, essa coisa de 2 meses atrás, mas felizmente a coisa arrefeceu lá no Congo e não chegou nenhum caso suspeito aqui.
9: importante, né, doutor? Veja, o senhor ressaltar isso. A todo momento vocês estão tendo que passar ali por reciclagem, tendo que estudar possíveis, né, pandemias, enfim. Então é importante até passar isso para a população. Além desse trabalho belíssimo que vocês realizam no dia a dia, tem todo esse trabalho também de ficar sempre atento ao que está acontecendo no mundo, porque pode chegar na nossa cidade.
11: Exato, a gente é a porta de entrada da urgência, né? Então eu não posso dizer assim, eu não sei fazer ou não tenho como fazer isso, né? Então a gente tem um núcleo de educação permanente no SAMU. Eu acho que esse é o grande diferencial do SAMU, né? A gente treina as equipes, então aquele profissional médico, enfermeiro, condutor socorrista, o técnico de enfermagem socorrista, ele tem um tempo que tem que voltar para a sala de aula fica no nosso próprio serviço. Então quando a gente tem, por exemplo, incorporação de novas tecnologias, que é uma coisa que a gente é muito antenado, a Prefeitura da cidade do Recife, ela tem incorporado cada vez mais tecnologia na nossa cidade, no nosso SAMU também. Então, por exemplo, a massagem cardiopulmonar, né, que é a massagem cardíaca. Recife é uma das primeiras cidades do Nordeste a ter um ressuscitador automático. Então, fazer massagem cardíaca, não sei se você já viu alguém fazendo ou já fez alguma vez, cansa e cansa bastante. Então, aqui na capital, nós temos 4 ressuscitadores automáticos que não cansam, que não desligam, que eu posso conectar naquele paciente e desde a parada cardíaca assistida até a entrega no hospital, esse equipamento vai fazendo a compressão sem cansar, na mesma frequência, na mesma profundidade, e isso faz com que a pessoa tenha uma chance maior de ser salva. Então, tudo isso é incorporado dia a dia, melhora na formação das pessoas e, como você falou, deu o tempo certo, tem que voltar para a sala de aula para ser reciclado e estar atualizado nos sistemas da urgência.
9: Que interessante, né, saber disso, e aí por isso que é bom esse programa. Doutor Leonardo, eu vou pedir licença ao senhor, vou fazer um rápido intervalo, daqui a pouquinho a gente volta, recebendo hoje aqui no A Cidade é Sua, doutor Leonardo Gomes, que é coordenador geral do SAMU Metropolitano do Recife. E a gente volta já já.
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9: De volta com A Cidade é Sua, hoje recebendo o Dr. Leonardo Gomes, coordenador geral do SAMU Metropolitano do Recife. Neste primeiro bloco, né, a gente falou muito sobre a rotina do SAMU, enfim, o que acontece, a questão de como são realizados os resgates, questão hoje, né, dos acidentes com moto, um grande problema aí para o SAMU, para as forças de segurança, enfim. Aí o Dr. Leonardo Gomes trazendo aqui todos esses assuntos importantes para os nossos ouvintes. Kennedy Lacerda.
10: Doutor, outro tipo de atendimento que está em alta, digamos assim, é a questão das pessoas em sofrimento psíquico, que o SAMU também tem realizado esse tipo de atendimento. Como se dá essa questão, esse atendimento, a preparação também dos profissionais, que imagino não deve ser algo fácil, não é?
11: Eu tenho muito orgulho de falar dessa questão do atendimento à psiquiatria, porque Recife, mais uma vez, foi vanguarda no atendimento à psiquiatria no ambiente da urgência e emergência. O que é que aconteceu? Em 2010, a gente percebendo o aumento da quantidade de pessoas com esse adoecimento psicológico e psiquiátrico, era uma ocorrência policial até 2010. Então, você ligava para 190. A gente cansou de escutar isso. Tem alguém em surto, alguém desconstruído no domicílio, naquela região da cidade. Isso é caso de polícia. Quando, na verdade, isso é uma doença mental. É saúde. Doença, quem cuida de doença é o profissional de saúde. A gente criou um protocolo em 2010 que trazia para o SAMU esse atendimento. Então, não deveria ser um caso de polícia. Ele pode ter apoio da polícia se gera alguma situação de violência, porque a integridade dos profissionais do SAMU também é importante ser respeitada. Sim. Então, a polícia saiu, né, foi para um segundo plano nessa questão do atendimento psiquiátrico em 2010. Mas a gente percebia que o SAMU não estava conseguindo chegar junto em todas as ocorrências. Você tinha muita viatura policial e não tinha tanta viatura do SAMU. Quando foi em 2017, aqui em Recife, a gente criou a primeira ambulância psiquiátrica do Brasil. Então a gente pegou uma equipe do SAMU com um treinamento específico dedicado à psiquiatria e passou a atender no dia 1 de abril de 2017 a todos os chamados de psiquiatria na capital. Obviamente, qualquer ambulância do SAMU pode atender o paciente psiquiátrico em surto. Então, a gente atende casos com agressão, heteroagressão, aquele paciente que está raivoso, que está naquele momento desconstruído de forma psíquica, né, está sem tomar sua medicação. Então, para esse caso, também no perigo do autoextermínio, né, que é o suicídio, que também cresceu muito. Então, para esses casos, o SAMU vai, pode pedir o apoio policial, ou então vai com a Guarda Municipal do Recife, que também é nossa parceira, ou com as equipes de motolâncias do SAMU. Chegando naquele local, a gente pode fazer a medicação do paciente, né, para poder ele se acalmar, e leva para a porta da urgência e emergência, que em Pernambuco é o Hospital Ulisses Pernambucano. Então, esse modelo deu tão certo, Kennedy, que esse ano a gente aumentou para 2 ambulâncias. A gente percebeu que tinha demanda para um segundo carro, e nisso a Prefeitura da cidade do Recife vem aumentando o tamanho do SAMU, né? Como eu falei lá atrás, eram 6 ambulâncias. A gente quer chegar até o final do ano com 28 carros. Então, desses 28 na capital, 2 são exclusivos de psiquiatria. Então, a demanda é crescente, a doença mental pós-pandemia também começou a aumentar muito. A gente está olhando diferente para essa população, porque precisa muito de atendimento nosso.
10: Bom, o senhor falou que Recife se tornou... Recife, na realidade, foi a primeira cidade, né? O pontapé do Sim. SUS em todo o Brasil. Recife também é referência no atendimento a pessoas em sofrimento psiquiátrico. Também tem a máquina, né, da Sim. ressuscitação. Em quais outros pontos Recife também hoje é referência? SAMU Metropolitano.
11: Assim, o pernambucano ele tem muita megalomania, né? A gente fala muito assim. Eu fico tranquilo para falar isso porque eu sou baiano, tá? Então, eu não sou pernambucano. Eu falo com muita propriedade, porque é verdade Sim. o que a gente vê aqui, a da vanguarda pernambucana em muitas frentes, né? Então, o SAMU hoje de Recife, ele tem um protagonismo nacional. Então, a gente hoje tem modelos aqui de protocolos, de equipamentos que são utilizados. O próprio serviço aeromédico que eu falei aqui da Polícia Rodoviária Federal, em parceria com o SAMU, é o mais antigo do Brasil. Sim. Então, a gente consegue consegue muitas vezes fazer um treinamento de outros estados, de outros municípios. Então a gente faz aqui algo a ser copiado de boa prática, né? Então o que é feito aqui, como por exemplo, temos ambulâncias para atendimentos com múltiplas vítimas. Então Recife tem a questão das grandes rodovias que passam aqui próximo, então vira e mexe você tem algum acidente que envolve muitos feridos. Então hoje eu tenho uma equipe especializada em uma ambulância que leva diversos materiais, várias pranchas, várias macas, cones, materiais a mais para fazer um atendimento. Então perceba que eu consigo chegar de forma diferente para o mesmo acidente. Então tem muita coisa aqui no Recife para mostrar para o Brasil.
19: Bom, outra questão também muito interessante da gente discutir é a atuação do SAMU em grandes eventos. Por exemplo, Carnaval, São João, festas religiosas. Como se dá a atuação do SAMU nesses grandes eventos? Imagino que seja uma grande estrutura.
11: A gente foi puxado para isso, né, ao longo dos anos, né, porque nós somos serviços que tem, é o serviço móvel, né, como nosso nome diz, né, mas eu não podia não olhar para grandes eventos como esses que você citou, diferente, né. Então você imagina, o Recife tem o maior carnaval do mundo, né, o maior bloco de rua do mundo, então a gente acabava recebendo um volume gigantesco de pessoas. E como é que faria para atender esse carnaval? Como é que faria agora, mais recentemente, o Réveillon do Recife, que é bem conhecido agora e está bem grande também, ano a ano vem crescendo. E o SAMU criou esse modelo de atendimento avançado. Então, como é que a gente faz nesses grandes eventos que você citou? Botamos postos médicos avançados do SAMU no circuito daquela festa. Então, se você pega, por exemplo, o Galo da Madrugada, a gente pega o circuito do Galo, que tem 6 quilômetros. A cada 1 quilômetro, 200 metros, eu coloco um ponto fixo com médicos, enfermeiros, socorristas, ambulâncias específicas para atender. Então a pessoa que vai brincar o carnaval sabe que vai ter um ponto fixo do SAMU no circuito daquele bloco. E a cidade? Lembrar que esse plano é paralelo à cidade. Então, por exemplo, quem não brinca festa nenhuma,
19: a cidade continua funcionando do mesmo jeito.
11: Normalmente, vai ter acidente do mesmo jeito, atendimento clínico igual. Aí imagina você se eu desloco o regular do SAMU, atendimento ordinário, para atender festa. Então, não está certo isso, né? Então, a gente monta um plano paralelo. Então, toda festa que você encontrar uma ambulância do SAMU aqui na nossa cidade, pode saber que essa ambulância não está fazendo falta para um atendimento regular. É uma ambulância extra para atender aquele movimento a mais da cidade. Carnaval, a gente tem cerca de mais de 700 mil pessoas a mais no Recife. É muita gente que vem para cá. Então, eu tenho que olhar diferente para o Carnaval. O Marco Zero, para você ter ideia, nós já temos 2 postos fixos, né, no Marco Zero Norte e no Marco Zero Sul. Um na Alfredo Lisboa e um de frente à CIATU, que é a Companhia de Trânsito de Turismo ali da Polícia Militar. Só que esse ano, agora em 2027, aqui em primeira mão para vocês, a gente não falou isso ainda, Opa. Nós vamos ter o terceiro posto médico avançado do SAMU na Rio Branco. A gente vai fazer um triângulo ali no Marco Zero, porque a gente percebia que pela a quantidade de pessoas que ficavam na frente do palco do Marco Zero, quem quisesse acessar o lado norte ou o lado sul da ilha, muitas vezes não conseguia.
19: Não conseguia, muita gente.
11: Aí você imagina com alguém doente, passando mal, para você abrir espaço para levar até o posto do SAMU. Aí a gente colocando esse posto médico avançado agora na Rio Branco, que você está tendo aqui em primeira mão a informação, a gente vai fazer um triângulo de segurança. A gente imagina que dessa forma a gente abraça a ilha do Marco Zero. Então quem passa mal ou precisar de atendimento de urgência no Carnaval 2027, a Prefeitura vai lançar esse novo modelo de atendimento do SAMU no Carnaval, vai ser algo que vai ser mais rápido e mais preciso, e a gente acha que desse modelo a gente dá uma segurança muito grande à saúde do folião do Marco Zero.
19: Bom, nós estamos falando de situações alegres, felizes, né? Carnaval, festa junina, também o ano novo, mas em relação aos eventos extremos, digamos assim, uma grande chuva, enchente, quedas de barreira, como é que o SAMU atua nesses eventos climáticos extremos, por exemplo, ou em uma outra grande catástrofe?
11: Nós estamos vivendo esse ano o ano do Super El Niño, né? Então, Sim. falar hoje de mudança climática é algo que não é mais tão distante, né? Eu me recordo que há muitos anos atrás, quando a gente começava a falar de desastre, né, de grandes chuvas, enxurradas, desmoronamento, era algo que as pessoas não entendiam, isso está muito longe da gente. Hoje, todo mundo no globo inteiro, né, no globo terrestre inteiro, passa por algum grau de problema por conta da mudança climática, né? Então, acho que a natureza está agora cobrando um preço, cobrando de forma muito cara o que a gente fez Sim. com ela a vida inteira, né? A gente, com a poluição, com tudo que a gente fazia contra a natureza, com o desmatamento. Então isso está gerando uma resposta global do clima, né? Mudança do clima, desertificação. A gente teve problemas recentemente, por exemplo, na região amazônica. Então imagina você, desertificação na região amazônica. Teve, então leitos de rios viraram estradas para veículos porque não tinha mais água passando por lá. Isso vai gerar fome, queimadas e diversas situações. Aqui na nossa região, pela questão estrutural e da ocupação do território, nós temos muitos morros. Então, tem muitos acidentes na região metropolitana, por exemplo, de desmoronamento, época de grandes chuvas. Então, a gente atua em parceria com o Corpo de Bombeiros Militar de Pernambuco nesse salvamento de pessoas. Então, as nossas equipes são treinadas também para fazer esse atendimento na questão de alagamento, inundação e também a questão da lama. Isso é uma coisa que a gente tem treinamento para isso também e pode atuar nessas situações.
19: Bom, a gente imagina também que deve ter crescido o uso das tecnologias, não é? Quando a gente fala SAMU Metropolitano do Recife 2026, não só o SAMU do Recife, mas em todo o Brasil, o uso de tecnologias também deve ter crescido.
11: Cresceu, por exemplo, a Prefeitura da Cidade do Recife apostou, por exemplo, no Centro de Operações, né? Então, o COP Recife hoje, ele tem diversas ferramentas para predizer um fenômeno climático extremo. Então, ele analisa de forma preditiva o que pode acontecer naquele final de semana, naquela fração de tempo. Então, a gente viveu uma situação muito triste aqui em 2023, que perderam muitas vidas aqui na região metropolitana, ali, Jaboatão e Recife também. Então, o que acontece hoje? A gente consegue soltar alertas, né? Tanto a Defesa Civil quanto o COP Recife para a população que está na região de risco. Então você pode, por exemplo, fazer um cadastro do seu celular, que se você estiver numa região de risco, por exemplo, quem mora na região norte da cidade, ele vai pegar o seu GPS do seu celular, ele entende que você está na região de risco e você vai receber um alerta no seu celular, se você tivesse feito o cadastro, para dizer, olha, a região que você está sujeita a uma grande precipitação de chuva nas próximas 2 horas, por exemplo. Então dá Sim. tempo você, se você tiver condição, ou procurar um abrigo da prefeitura ou a casa de um familiar, apenas pela localização do seu GPS. Então a gente consegue, através dessas ferramentas, melhorar e mitigar o risco. É importante que muitas vezes o fenômeno climático extremo a gente não consegue fazer muita coisa, né? Então, essa semana agora tivemos a situação na Colômbia, né? Então, algumas cidades da Colômbia tiveram um terremoto. A gente não tem terremoto no Brasil, por enquanto, né? A gente sabe que não tem. Mas, por exemplo, o Brasil não tinha questão com furacão. E no ano passado, na região de Rio Bonito do Iguaçu, no Paraná, houve um furacão que devastou a cidade. Era uma cidade de 11 mil habitantes e ficou completamente destelhada. Várias pessoas foram feridas num país que até então não tinha furacão. Então, teve um furacão muito sério em outubro do ano passado, com grandes consequências para aquela cidade do Paraná.
19: Então, imagino que em relação, por exemplo, o El Niño que vem por aí e, ao que parece, promete ser muito forte, o SAMU já está se preparando.
11: Tá, na verdade, a gente vai começar a sentir os efeitos do Super El Niño. Esse ano não é um qualquer El Niño, a gente fala.
19: É o Super
11: El Niño. Então, a previsão é que agora, em setembro, a gente comece a passar por situações extremas de mudança do clima. O que é que prevê para a gente, né? Então, a questão mais seca na região Nordeste e muita chuva para a região Sudoeste e Sul do nosso país. Então, hoje no Brasil nós temos uma Força Nacional do SUS. Então, além do SAMU, existe um equipamento público do Ministério da Saúde, que é essa Força Nacional do SUS, que ela nasceu em 2011 em virtude daquela situação da região serrana do Rio de Janeiro. Eu pude estar lá na região do Rio de Janeiro em 2011, então eu faço parte da primeira turma da Força Nacional do SUS, que foi lá que a gente criou a Carta de Friburgo, criando essa ferramenta de resposta. Imagine você, uma cidade que vai passar por um grande evento extremo climático, não tem apoio, vai pedir apoio a quem? Então você tem hoje a Força Nacional de Segurança Pública, que não é de hoje, que é a questão de polícia e segurança pública, e em 2011 foi criada a Força Nacional do SUS, que é para cuidar da saúde, principalmente em situações de desassistência ligadas a fenômenos climáticos.
19: Então, só para pontuar também aqui os nossos ouvintes, o Dr. Leonardo coordenou a primeira turma de profissionais de resgate aeromédicos do Brasil, atuando no Rio Grande do Sul durante 13 dias, naquela situação de calamidade total, né?
11: Na verdade, eu fiquei 18 dias lá no Rio Grande do Sul, do Rio Grande do Sul. A gente é lá, como tudo vem evoluindo, né? Então a Força Nacional também se especializou em ter a primeira turma de resgate aeromédico. A situação do Rio Grande do Sul, para quem se recorda, foi uma questão de muita chuva, então muita água. Nós tivemos regiões de Porto Alegre que ficaram completamente abaixo d'água. Então, o próprio aeroporto de Porto Alegre ficou sem funcionar quase que 6 meses, porque ficou totalmente alagado. Então, o transporte aéreo era o meio de transportar essas pessoas. E o que foi que nós fizemos? Como eu disse, eu fiz parte da primeira turma lá em 2011, e a gente convidou e convocou profissionais do Brasil especializados em resgate aéreo. Então nós levamos para o Rio Grande do Sul 43 pessoas, médicos e enfermeiros, que eles são operadores de suporte médico. E eu tive essa oportunidade de coordenar essas equipes e atuar também no Rio Grande do Sul para poder, num momento extremo como foi aquele, difícil demais de enfrentar, ter pessoas especializadas. Então a gente acabou criando esse esquadrão classe A, digamos, da saúde de urgência para poder chegar melhor, chegar treinado, e foi muito desafiador. Eu me lembro lá no Rio Grande do Sul, eu já participei de algumas tragédias ao longo do Brasil, né? Eu sou membro da Força Nacional do SUS, e a gente olhava para lá, não tinha horizonte, sabe, Kennedy? Você olhava para um lado e para o outro, tinha dia que a gente falava assim, rapaz, isso aqui só Deus resolve, porque outras situações que a gente já viveu aqui em Pernambuco, no Rio de Janeiro, em Minas, que eu também já estive, a gente olhava um cenário, um horizonte, e você via, estava estiando, o rio estava baixando a água, lá não, era muita chuva, rio subindo, desmoronamento, geada, frio, foi bem difícil lá.
19: E então hoje nós podemos dizer que o Brasil, de maneira geral, ele está preparado para enfrentar grandes desastres.
11: Tem que lembrar que o desastre sempre promove um desequilíbrio na resposta de qualquer país, sim, inclusive de um país desenvolvido. Então, o que nós temos feito, e o governo federal tem trabalhado muito isso, é a preparação para o desastre. Então, hoje, a cultura do desastre ela tem sido mitigada nesses municípios. Então, as prefeituras são orientadas que, ao longo dos anos, então, a gente já sabe, por exemplo, a quadra chuvosa do nosso estado. Então, algumas ações, como a capinação, a limpeza daquele canal, tirar pessoas de área de risco, tudo isso é feito, trabalhar a barreira, né, melhorar aquela barreira daquela região, tem que ser feito antes da chuva chegar. Mas caso chegue, eu tenho também equipes para atuar e responder aquele fenômeno. Então, estamos preparados? Sim, estamos. Quer dizer que vamos responder 100% à altura? Não necessariamente. Vai depender do volume que aconteça. Por exemplo, como a gente falou aqui, o Super El Niño, se ele vier severo, como a previsão está dizendo, vai ter perigo de morrer gente, vai ter situação de desassistência, vai ter pessoas que vão passar muito, muito problema durante esse Super El Niño. Mas, obviamente, com a equipe treinada, com equipamento disponível, com equipe de salvamento, com meios de transporte, pessoas que aprendam, por exemplo, a guardar sua água potável, a fazer a sua comida, a sua refeição, para que possa tolerar, por exemplo, alguns dias sem energia elétrica. Então, essa cultura, por exemplo, é muito forte nos Estados Unidos. Então, tem pessoas que moram em regiões de furacão, região de muita chuva, que eles têm, por exemplo, um bunker na sua casa, que ele já sabe que quando vier aquele vento forte, que vier aquele furacão, ele vai se alojar na parte inferior da sua casa, lá ele vai ter uma lanterna, vai ter pilha, vai ter alimentação e vai ter também água potável. Então ele consegue ficar até o serviço de urgência, o serviço público chegarem naquela casa para retirar os escombros e salvar aquela família. Então essa cultura de autopreservação e de cuidado está chegando no Brasil, as pessoas já começam cada vez mais a discutir isso e a gente espera que ano a ano, com menos vidas perdidas, a gente possa ter esse nível de resposta e qualidade.
19: Maravilha, fizemos esse panorama mais nacional, né, sobre a questão de desastres. E voltando à questão do SAMU, doutor, fazendo aqui um bate-bola, jogo rápido, o que não deve ser feito em casos, por exemplo, de acidentes, onde a vítima dali está ali bastante vulnerável, a gente não sabe se houve algum tipo de trauma, o que não deve ser feito?
11: Não mexer na vítima, lembrar que a gente só está autorizado a mexer na vítima, né? Quem está assistindo um sinistro, um acidente, alguém que se machucou numa queda, por exemplo, se a pessoa estiver em perigo, você pode fazer a retirada em bloco, aí você tem que pedir ajuda de mais alguém para poder não mobilizar a coluna daquela pessoa. Sim. Então, por exemplo, ele caiu de moto, é numa rodovia que o carro segue passando em alta velocidade e você julga que aquele segundo acidente pode acontecer. Então você pode, estando em segurança, pedir ajuda de alguém que vai estar lá próximo a você e faz uma pegada em bloco, sem mobilizar demais aquela coluna. Mas teve dúvida, não consegue fazer, não faça até a chegada do socorro.
19: E em caso de engasgos, por exemplo?
11: Pronto, engasgo é o contrário. Engasgo é importante que você atue. Tem que lembrar que o engasgo, ele dificulta a passagem do ar para os nossos pulmões, podendo ser, inclusive, a parada completa da passagem de ar, que o paciente vai desmaiar e vai ter uma parada cardiopulmonar. Então, primeiro é fazer manobras simples de desengasgo, foram atualizadas agora em 2026, que você pode, por exemplo, dar alguns tapas, né, alguns golpes na região aqui das suas costas,

0: você vai usar seu braço para poder segurar a cabeça dessa criança e fazer esses golpes na região das costas, com menor intensidade, obviamente, e deixar a cabeça mais baixa do que o tronco daquela criancinha para desengasgar e desobstruir a via aérea.
1: Outra coisa, por exemplo, estou sozinho em casa, estou sentindo aí algumas coisas estranhas. Como diferenciar, por exemplo, um infarto de um AVC?
0: Lembrar que assim, existe um processo mnemônico que a gente chama de SAMU, é o próprio nome do SAMU. É. Se você desconfia, por exemplo, de um AVC, você usa a sigla SAMU. O S é de sorrir, você pede para a pessoa sorrir, ou se você estiver na frente do espelho, você vai sorrir. Se seu lábio estiver desviado, pode ser um indício que você está tendo algo central. O A é de abraçar ou de apertar a mão. Então, você pede para a pessoa abraçar ou lhe apertar a mão para que você veja se ela tem alguma perda de força, por exemplo. O M é de música. Você pede para a pessoa, por exemplo, cantar uma música ou dizer o nome dela. Essa fala vai estar emboloada, vai estar uma fala mais pastosa. E o U é de urgência. Então, esse é um caso de suspeita, por exemplo, de um AVC. Com essa dicasinha do SAMU, essa sigla, não sei se vai decorar, mas é uma dica muito fácil para a pessoa lembrar. Com esses quatro passos, eu consigo saber se é isso. O infarto, geralmente, a pessoa pode ter uma dor no peito, irradiando para a região do braço esquerdo, pode ser um calor também aqui no pescoço, descendo para o abdômen. Geralmente, é uma dor muito intensa na região pré-cordial, nessa região aqui do peito. Então, de forma simples, seria basicamente isso. O infarto vai dar uma dor muito forte no seu peito, irradiando para o braço, e o AVC ele pode dar essas fases que eu falei da sigla SAMU na pessoa.
2: Doutor Leonardo Gomes, a gente está chegando aqui no fim do nosso programa, mas né, foi muito interessante, pois a gente pode falar um pouco sobre a rotina do SAMU, o trabalho né, belíssimo que vocês fazem, e também outras características né, de saúde de uma forma geral. Mas eu sempre que tenho aqui os nossos convidados, eu deixo esse tempinho aqui, essa última participação, para que eles passem algum recado, né, enfim, para que a gente possa finalizar uma mensagem final. E eu pediria para o senhor também trazer agora um pouco, né, em nome do SAMU, inclusive 25 anos de SAMU, eu de novo parabenizo todos da equipe, né, porque realmente é um trabalho para salvar vidas e assim acontece. E aí eu queria que o senhor deixasse essa mensagem final aqui no nosso programa.
0: Agradecer mais uma vez o convite, dizer que a gente está muito feliz com estar aqui discutindo sobre o SAMU, dizer que o SAMU acho que é uma das políticas mais democráticas de saúde, ele é público, ele é universal e todo mundo que um dia precise, no seu pior momento, vai ter acesso a um serviço de excelência. Então a gente hoje tem profissionais treinados, habilitados, que vão chegar e vão fazer diferença na vida daquela pessoa. Então imagine você não usa o SUS, não usa nenhum serviço público, mas se você passar mal em casa, na hora de você ligar, quem vai chegar primeiro vai ser o SAMU e vai salvar a sua vida. A gente tem hoje aqui no Recife um serviço muito grande, muito robusto, como eu falei, ele está presente todos os dias, 24 horas por dia, 7 dias na semana, com equipes que estão distribuídas em quase todos os bairros da capital. Então nós estamos falando aqui de 14 pontos né, descentralizados, então a gente consegue nas regiões político-administrativas do Recife, está muito próximo das pessoas. Importante que quando você estiver no trânsito, dê passagem para as ambulâncias. A educação no trânsito é uma coisa muito importante. Então, que você dê passagem para a equipe, porque ali dentro vai alguém que precisa de socorro ou precisa chegar na casa de alguém ou na rua de alguém que precisa socorro. Outra coisa é se proteja. Então, as pessoas que estão utilizando a motocicleta, respeitem as leis de trânsito, use os equipamentos de proteção individual. Se cuide do outro, acho que isso que é importante. E a gente cada vez mais poder fazer a diferença na vida das pessoas. Então acho que o SAMU é um programa que hoje não volta atrás, eu sempre falo isso, a gente não consegue imaginar hoje uma cidade sem o SAMU, todo mundo sabe que o SAMU é necessário e não passa de trote para o 192.
2: Muito bem, antes de eu me despedir, Kennedy Lacerda, muito obrigado mais uma vez pela condução aqui junto comigo no A Cidade é Sua. Assunto importante hoje, né, Kennedy? Sempre interessante, a gente que recebe os mais diversos convidados, né? E interessante a gente escutar essa rotina do SAMU, que tá tão presente. A gente que fica aqui no bairro do Paysandu, tava até conversando com o Dr. Leonardo, né? É uma rota de muitas ambulâncias. A gente conversando agora, a gente escutou aqui, passando algumas. Então, sempre, pelo menos em mim, eu penso, vai alguém ali que tá precisando de ajuda, é o SAMU, enfim, o pessoal trabalhando. Então, muito interessante escutar um pouco, né, e saber da rotina, né, Kim?
1: E essa prestação de serviço também para o nosso ouvinte, o programa A Cidade é Sua, discute as questões da cidade. Então, nada melhor do que falar sobre SUS e a sua importância, viu, Júlio? Um abraço a você, ao Dr. Leonardo e até a próxima.
2: Pois é, Dr. Leonardo Gomes, muito obrigado, agradeço mais uma vez a disponibilidade, a participação do senhor, agradecer também a equipe

0: de comunicação, a Lina, que está aqui, né, e que, né, não mediu esforços para trazer o senhor aqui. Eu sei que é uma agenda, né, gigante, com consultório, com SAMU, mas está aqui conosco. Dr. Leonardo Gomes, coordenador-geral do SAMU Metropolitano do Recife, meu forte abraço a toda a equipe do SAMU e, mais uma vez, muito obrigado. E assim eu coloco um ponto final nesta edição do A Cidade é Sua. Aí, claro, você continua aqui, porque tem uma programação especial para você. Forte abraço, continue na TMC e esse foi o nosso A Cidade é Sua.
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7: Alô, galera da TMC em todo o Brasil. 10 horas, 1 minuto, horário de Brasília. Estamos no ar com o Esporte TMC. Falando muito de tudo que é esporte, que está rolando nesse final de semana no Brasil e no mundo, claro, cobertura especial da 23ª rodada do Campeonato Brasileiro. Ontem 3 jogos, hoje 6 jogos e amanhã 1 jogo. Tudo isso você vai saber aqui, a partir de agora, no Esporte TMC. Lembrando que hoje, neste domingo, 16 de agosto, começam oficialmente as campanhas eleitorais. Então, daqui a pouco, a Estela Ribeiro e toda a equipe de jornalismo da TMC vai girar também pelo Brasil com as candidaturas sendo lançadas nos 4 cantos do país. Nós estamos no ar para São Paulo e Brasília no 100.1, para o Rio de Janeiro no 101.3, para Curitiba no 100.3, para Belo Horizonte nos 88.7 e para Recife nos 92.7. É isso, galera, meu parceiro, hoje para apresentar o Esporte TMC. Ele que já tá com Facebook, TikTok, Twitter, WhatsApp, YouTube, tudo ligado lá no computador. E fala agora como é que faz pro povo participar com a gente. É ele, Lucas Escórcio, pela primeira vez aqui no Esporte TMC. Bom dia, Escórcio!
8: Bom dia, Calil. Que honra estar aqui no Esporte TMC com você. E estou aqui acompanhando...
7: A honra é minha.
8: Não, que isso. Estou aqui acompanhando as mensagens dos nossos ouvintes. Interaja com a gente pelo WhatsApp 1130-25001. 1130-25001 e também pelo nosso chat do YouTube. Mande sua mensagem, interaja com a gente. Vamos falar muito de futebol, de esporte. Obrigado. Hoje temos 2 jogos aqui na TMC São Paulo, ainda tem os jogos das nossas praças também. Então mande sua mensagem, vamos falar sobre tudo isso aqui. Daqui a pouquinho a gente lê e a gente interage com você.
7: Valeu, Scorte. Vamos, claro, né, também chamar a nossa equipe por todo o Brasil, acompanhando os jogos de ontem, de hoje e de amanhã, desta rodada do Campeonato Brasileiro. Então vou dar uma geral aqui na rodada. Como eu disse, são 6 jogos hoje, tivemos 3 ontem e 1 amanhã. Ontem, de virada, merecidamente, diga-se de passagem, o Fluminense bateu o Palmeiras por 3-2. O Fluminense jogou melhor que o Palmeiras, estava perdendo até o fim e virou nos minutos finais. Tivemos também ontem 2 empates que me pareceram justos. Eu assisti aos jogos. Atlético Paranaense 1, Bragantino 1, na Arena da Baixada, em Curitiba. Que diferença do Atlético Paranaense de ontem para o Atlético Paranaense de domingo passado, que ganhou do Santos, hein? Domingo passado parecia a Holanda de 74. Ontem jogou mal o Atlético Paranaense, não conseguiu ganhar em casa do Bragantino e quase que perde. E à noite, um outro jogo também onde o empate foi justo, resultado que preocupa o torcedor do São Paulo. São Paulo saiu na frente, poderia até ter vencido, mas o Coritiba jogou bem. O Coritiba é um time bem armado, empatou no segundo tempo e teve até chance para virar. São Paulo 1, Coritiba 1, ontem no Morumbi. Os jogos de hoje, daqui a pouco nós vamos acompanhar aqui dentro do Esporte TMC, hein? A bola rola às 11 da manhã na Arena Condá em Chapecó, dentro de 55 minutos. Chapecoense, Bahia, jogando neste domingo. Aí teremos às 4 horas, 2 jogos muito importantes para a parte de baixo da tabela do Campeonato Brasileiro. Vasco e Santos em São Januário, Atlético Mineiro e Grêmio, jogando na Arena MRV. Às 6h30, um jogo que vale encostar na liderança. Mirassol e Flamengo, lá no José Maria de Campos Maia e Mirassol. Ontem o Palmeiras tropeçou. Se o Flamengo ganhar hoje, encosta no Palmeiras de novo. Também às 6h30, tem no Barradão Vitória e Botafogo. Jogo igualmente importante para a parte de baixo da tabela. 7h30, a rodada de hoje termina com um clássico na Neoquímica Arena, aqui em São Paulo. Corinthians e Cruzeiro, não sei se jogaram com as reservas, porque tem compromissos decisivos pela Libertadores no meio de semana, né? Não sei se os técnicos Fernando Diniz e Arthur Jorge colocarão os titulares, não sei. A nossa equipe vai falar sobre isso durante o Esporte TMC. E amanhã, último jogo da rodada, outro jogo fundamental para a parte de baixo da tabela, o Internacional recebe o Clube do Remo, 8 horas da noite, amanhã, no Gigante da Beira Rio. Portanto, esta é a rodada do Campeonato Brasileiro e a TMC acompanha os jogos por todo o Brasil, hein, Escórcio?
8: Exatamente, acompanhamos os jogos por todo o Brasil. A gente transmite aqui na TMC São Paulo. Mais tarde teremos o jogo do Santos, né, das 4 horas da tarde, Vasco e Santos em São Januário, e também teremos transmissão na TMC do Rio de Janeiro. E aí, mais à noite, Corinthians e Cruzeiro, jogo na Neoquímica Arena, jogo que a tendência deve ser com os reservas, né, Calil? É. Os dois times empataram no jogo de ida da Libertadores e não devem querer estourar seus jogadores no jogo do Campeonato Brasileiro, até porque as duas equipes estão bem colocadas aí no Brasileirão.
7: Pois é, começamos com polêmica aqui no nosso chat, já nós vamos falar desse jogo. O Flávio Barros está dizendo, São Paulo está péssimo, mas teve 2 pênaltis ontem não marcados. Amigo, eu não vi pênalti nenhum, cara, você viu 2? Não houve pênalti nenhum, aquele do Calério foi uma dividida normal ali com o Keno, os 2 caíram, e o outro eu não sei nem qual é o lance que você está falando. Então, realmente, não aconteceram esses pênaltis que você está reclamando aí, mas nós vamos discutir daqui a pouco. Vamos começar então, girar a nossa equipe com o clássico de ontem no Maracanã. Fluminense 3, Palmeiras 2. Eu vou chamar Yuri Duque, o pai da bola, para falar do Flusão, Duque.
9: Um abraço para todos que nos acompanham no Esporte TMC. Uma grande vitória do Fluminense no Maracanã de virada para cima da equipe do Palmeiras. E o técnico interino Marcão ganha pontos com a torcida e com o atual elenco que está gerindo. O treinador assumiu o protagonismo depois da saída do técnico Luiz Ubeldia. E agora tem um grande desafio, manter essa sequência e classificar o Fluminense para a próxima etapa da Libertadores da América. O Flu começou perdendo, mas conseguiu um empate na reta final final do primeiro tempo. Depois o Palmeiras conseguiu a vantagem no placar novamente, mas o Flu foi aguerrido e conseguiu o resultado da virada, com gols marcados por Kevin Serna e Germancano. Os dois entraram no segundo tempo e se tornaram peças cruciais dentro do resultado. O atacante Hulk falou um pouco sobre a fase que estava vivendo e a transição envolvendo o treinador Luiz Ubeldia. Vamos ouvir.
10: E como eu falei, estava sendo vaiado, mas imaginávamos que aquela vaia virasse aplausos. Estou trabalhando para isso. Não sou o melhor, não sou o jogador diferente, sou o mesmo de 3, 4, 5 dias atrás. As coisas vão começar a acontecer positivamente, a gente trabalha para isso. Quanto ao Ubeldia, eu particularmente eu pedi desculpa para ele por não ter ajudado como eu queria. E quando o treinador desligado do comando, querendo ou não, a grande parcela de culpa são dos jogadores, porque quem entra em campo somos nós. E a vida que segue, responsabilidades são de todos. Sabíamos que tínhamos que ir buscar essa vitória, até porque queríamos estar num grupo de cima ali do Campeonato Brasileiro e diante do grande adversário, querendo ou não, confronto direto. E foi isso que nos motivou, com certeza, o grande jogo. Não quer dizer que não estávamos motivados, porém, não estávamos tomando as decisões certas. Graças a Deus, hoje foi diferente e a vitória, ela ajuda muito.
9: Hulk ainda não vive uma grande fase com a camisa do Fluminense, mas o gol que marcou na tarde de ontem pode trazer um ânimo a mais para essa participação, já que John Kennedy segue machucado e o Hulk vai ser essa peça crucial até o final do ano. Valeu, tá, galera!
8: Tá aí Yuri Duque trazendo aí o lado, a versão do jogo do Fluminense contra o Palmeiras, venceu de virada no Maracanã por 3-2 e agora é hora de escutar o lado palmeirense, a análise e também a reportagem de Gustavo Soler sobre o Palmeiras.
11: Um abraço para todo mundo que nos acompanha aqui no Esporte TMC. Tudo bom, Calil e Escórcio? Vamos falar do time do Palmeiras, que foi derrotado de virada para o Fluminense por 3-2 no Maracanã. O Verdão, que neste retorno do Campeonato Brasileiro, em 4 jogos, já perdeu 2 e teve apenas 1 vitória. Com um detalhe, esse triunfo para cima do Vitória da Bahia aconteceu só quando o Palmeiras tinha 2 jogadores a mais dentro de campo. Lembrando que no primeiro turno o Palmeiras só teve 1 derrota no Campeonato Brasileiro, que foi o jogo da ressaca após a conquista do Paulistão contra o Vasco da Gama em São Januário. Agora a mudança de chave, foco total na Copa Libertadores da América. Para este compromisso, o Verdão ainda aguarda a resposta da Conmebol até esta segunda-feira, se o cartão vermelho de Andreas Pereira será anulado. A tendência é que não. E com isso, Emiliano Martinez deve entrar no setor do meio de campo na vaga do camisa 8. Outras alterações que Abel deve promover nesta partida contra o Cerro Porteño é a volta de Alexander Barbosa para formar o trio de zaga ao lado de Murilo e Gustavo Gomes. A equipe alviverde, que ainda não venceu o Cerro Porteño neste ano de 2026, em 3 jogos, 2 empates e 1 derrota. E só teve mais um empate porque no jogo da ida das oitavas de final da Libertadores, o Carlos Miguel tomou um frangaço quando o Palmeiras vencia por 1-0 e o arqueiro tirou a vantagem palmeirense neste duelo que acontece agora no Paraguai, quarta-feira, às 7 horas da noite. O atacante Ramon Sosa, com dores na posterior da coxa esquerda, será reavaliado neste domingo, mas a tendência é que ele também vire desfalque para o jogo da volta em Assunção.
7: Muito bem, Solera, eu comentei esse jogo ontem, eu vou falar mais sobre a partida, mas antes, vamos reproduzir aqui 2 trechos da entrevista do técnico Abel Ferreira, que foi muito polêmica ontem, ao final da partida. Ele bateu boca com alguns repórteres lá no Rio de Janeiro, e primeiro a discussão foi sobre o rendimento do Palmeiras nos últimos jogos. Vamos ouvir um trecho da entrevista do Abel Ferreira após Fluminense 3, Palmeiras 2 ontem.
12: Não dá para fazer melhor com esse elenco do Palmeiras? Você falou, se estivéssemos em último. Mas o Palmeiras, assim como o Flamengo, tem os melhores elencos, o maior orçamento, né, os maiores, no caso. Seu trabalho, assim, especificamente sobre o seu trabalho. Palmeiras, quando chegou na final da Libertadores, não passou do meio de campo, sem falar de arbitragem, de gramado, e também sem falar de mas você calendário.
13: Mas você tem que contextualizar tudo, senão não podemos. Não, não é só do jeito que tu queres.
12: Parte, técnica e tática, uhum. É que eu estou te perguntando. Não poderia fazer melhor do que vem fazendo? Porque a gente sabe que o resultado é muito importante, mas a maneira com que joga também é importante. Quando tem o resultado, mas não tem a maneira que joga, tu pelo menos tem resultado. Ou quando não tem o resultado, mas pelo menos joga bem. Mas no caso do Palmeiras, há pelo menos 2 anos, o Palmeiras não vem jogando bem e também não tendo resultados. Grande resultado satisfatório.
13: Essa é a tua opinião? Ou estás a fazer não. Um artigo da opinião? Ou estás a fazer uma pergunta? Muito sim, faz uma pergunta direta.
12: Não dá para fazer melhor?
13: Dá. Concordo contigo. É uma pergunta direta.
12: Anos, dá para fazer melhor.
13: Nos últimos 2 anos?
12: Sim.
13: Você contou os títulos dos últimos 2 anos?
12: De 2024 para cá?
13: Sim, nos últimos 2 anos.
12: 24, 25, 26?
13: Ficamos em segundo no campeonato, certo?
12: É, títulos.
13: Ganhámos o Paulistão, certo? Fomos à final da Libertadores, certo? O que é que você quer? Que o Palmeiras ganhe sempre todos os anos? Basta olhar para a história. Olhe para a história do Palmeiras.
12: Mas o último título importante foi 23. 24,
13: o que é que você quer dizer com isso? Eu não estou entendendo.
12: Não, que o trabalho não poderia ser melhor.
13: Posso?
12: Qual é a sua
13: claro
12: autoavaliação
13: que sim.
12: Eu
13: estou aqui a assumir que nós temos que fazer mais e melhor. É isso que nós vamos fazer. Se você quiser fazer um artigo de opinião, amanhã faz um artigo de opinião. Isso é, você não está a fazer uma pergunta. Você está
12: a dar
13: uma opinião.
12: Estou
13: a ser muito sincero contigo. E vamos acabar aqui. Sim, temos que fazer todos muito melhor. O treinador e os jogadores.
7: Bom, essa pergunta, tudo bem. Foi uma pergunta procedente... que o Palmeiras realmente não ganhou títulos nos 2 últimos anos. Mas vamos ver agora outra pergunta sobre o trabalho, se é vitorioso ou não, do Abel Ferreira no Palmeiras.
13: O time é vitorioso.
12: Sim.
13: É, só para corrigir, porque se nós não pusermos os pontos nos is, parece que o Palmeiras está em último classificado, parece que o Palmeiras foi eliminado da Copa, parece que o Palmeiras não está na Libertadores, parece que o Palmeiras... Parece, sim, é assumir... É isso que eu espero, que vocês digam a verdade. No momento de hoje, o Palmeiras não está a passar um bom momento. Daqui a mais uma semana, ou 1 ou 2 jogos, a gente vê. Porque aqui a avaliação que vocês fazem é ao momento. E ao momento, nós não estamos bem no momento. Só para não estarmos aqui a... Porque senão, a sensação que eu fico, e que os meus jogadores vão ficar, e que o torcedor do Palmeiras vai ficar, é que estamos em último, que fomos eliminados da Copa, que estamos fora de todas as competições. Calma. Podem criticar, jogámos mal, sobretudo depois do 2-1 num campo difícil, né? Porque eu não vou deixar, senão acaba aqui a entrevista, não vou deixar que vocês queiram criar narrativas. Sim, jogámos mal. Sim, cometemos erros individuais e coletivos neste jogo. Sim, perdemos um jogo. Sim, temos todos que fazer mais e melhor. Ponto. Parece que estamos em últimos.
8: Tá, então, Abel Ferreira comentando sobre a partida, né? Fluminense 3, Palmeiras 2 no Maracanã. E perguntar pra você, Calil, você tava de comentarista neste jogo. O Abel tem razão em estar irritado com esse tipo de pergunta? Ou o Palmeiras realmente jogou mal e vem jogando mal, como apontaram os nossos colegas da imprensa?
7: Veja bem, Scorsese, com esse tipo de pergunta, o Abel não tem que ficar irritado. São perguntas pertinentes. O que aconteceu, eu vou falar do jogo já já, o que aconteceu de lamentável ontem na entrevista do Abel Ferreira foi o seguinte, um torcedor do Flamengo, infiltrado ali como jornalista, no meio da entrevista, quando estavam sendo levantados esses assuntos que nós mostramos aqui e outros assuntos importantes, o cara perguntou se foi falta do Rafael Veiga na final da Libertadores do ano passado, porra.
8: É loucura,
7: isso não,
8: né,
7: pode,
8: Calil?
7: Acontecer. Isso é a derrota do jornalismo. Porque ontem a entrevista era para debater o que aconteceu no jogo Fluminense e Palmeiras. E o que pode vir a ocorrer, que não foi debatido, porque desvirtuaram as perguntas, no jogo de quarta-feira Palmeiras-Cerro Portenho. Era para discutir as falhas do Carlos Miguel, que falhou de novo ontem. Era para discutir o problema no lado esquerdo da defesa do Palmeiras, porque todos os lances agudos do Fluminense ocorreram por lá. Era para discutir por que o time ontem não jogou com 3 zagueiros. Era para discutir quem pode entrar no lugar do Andreas Pereira na quarta-feira. Era para discutir por que ele está trocando as duplas de ataque. Às vezes ele começa com Flaco Lopes e Vitor Roque, ou nos outros jogos ele começa com Sousa e Maurício, se a contusão do Sousa é grave. Tinha 500 perguntas para serem feitas para o Abel. E infelizmente, né, dentro da nova configuração das entrevistas coletivas hoje no Brasil, onde torcedores ocupam os lugares de jornalistas, um cara entrou lá para perguntar se foi falta do Rafael Veiga na final da Libertadores do ano passado.
8: Quase então, um ano, né?
7: Pois é, então isso a gente lamenta profundamente. É a derrota do jornalismo. Agora, essas perguntas que nós colocamos no ar aqui, ok. São perguntas que discutem a má fase do Palmeiras, perfeitas. Agora, em relação ao jogo, foi uma vitória justa do Fluminense. O Fluminense foi melhor que o Palmeiras. Chamou atenção o fato do Palmeiras ter desempatado o jogo aos 36 minutos do segundo tempo e não ter conseguido segurar o resultado, porque o Palmeiras normalmente segura os resultados quando está em vantagem. E ontem, quando o Palmeiras, o jogo estava equilibrado, 1-1, o Fluminense um pouquinho melhor, mas quando o Palmeiras, num contra-ataque, aquela jogada clássica dos times do Abel, né? Alguém dá um chutão pra frente, o Flaco Lopes dá uma casquinha e o Maurício entra por trás da zaga e faz o gol. Quando o Maurício fez o segundo gol, a sensação no Maracanã é que o Palmeiras tinha ganho o jogo. Porque mesmo jogando mal, mesmo sendo inferior ao Fluminense em muitos momentos, o Palmeiras tinha conseguido o mais difícil, que era fazer o gol da vitória. E de repente, a vaca foi pro brejo em duas jogadas pela ponta direita, uma na intervenção do Serna, né, que acabou fazendo o gol de empate, e depois o Cano, que havia entrado há poucos instantes, voltou a marcar depois de muito... É um artilheiro, né? Se você deixar o cara livre na área, ele fatura. E o Cano acabou faturando o terceiro gol. Então a vitória do Fluminense foi justa. Houve ainda um lance, na minha opinião, de pênalti.
8: Do Giai.
7: Cometido pelo Giai, que acabou se diluindo, né? Porque o Fluminense ganhou do mesmo jeito. Mas é um lance que teria que ser melhor analisado. E é isso. O Palmeiras acabou sendo derrotado. A diferença agora está em 6 pontos para o Flamengo. Só que o Flamengo tem um jogo a mais, 2 jogos a mais para fazer contra o Mirassol. Né, joga hoje em Mirassol e depois ainda tem aquele jogo adiado do primeiro turno e tem o jogo em São Paulo
8: contra o Palmeiras.
7: Palmeiras e Flamengo no segundo turno em São Paulo. Lembrando que no primeiro turno o Palmeiras tocou 3 no Flamengo lá dentro do Maracanã. Então agora, se o Flamengo ganhar, se o Flamengo não ganhar do Mirassol hoje, não sei se ganha, porque é difícil ganhar em Mirassol. Se o Flamengo não ganhar do Mirassol hoje, não sei se ganha. Tudo bem pro Palmeiras, continua uma diferença confortável. Agora, se o Flamengo ganhar do Mirassol, a diferença vai cair para 3 pontos.
8: E aí só depende de si, né, cara?
7: E aí vai ficar complicado. Então o palmeirense hoje tem que secar o Mirassol, secar o Flamengo, melhor dizendo, diante do Mirassol. Agora, a vitória foi justa ontem, o Fluminense mereceu ganhar. Vamos fazer o primeiro intervalo do Sport TMC, Scorcio?
8: Bora, vamos pro primeiro intervalo.
7: Daqui a pouco, tudo de São Paulo 1, Coritiba 1. Ontem à noite, no Morumbi, 10h22, horário de Brasília.
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6: De volta com o Esporte TMC, daqui a pouco a bola rola, hein? Chapecoense e Bahia, vamos acompanhar aqui ao vivo para você no Esporte TMC, jogo do Campeonato Brasileiro. Mas ontem, meu amigo Lucas Escórcio, tivemos um jogo daqueles no Morumbi, jogo emocionante. São Paulo 1, Coritiba 1. E o torcedor do São Paulo, que lotou o Morumbi, mais de 50 mil pessoas presentes,
7: lotada,
6: terminou assim, se manifestando contra o time. Vamos ouvir.

0: É, a torcida ficou insatisfeita porque o São Paulo não ganha muitos jogos, mas a verdade é que o time não foi tão mal ontem assim, fez um golaço com o Pablo Maia e acabou cedendo o empate. Já o Tomás Rafael, que comentou o jogo, vai falar em detalhes desta partida de ontem à noite no Morumbi, São Paulo 1, Coritiba 1. Um abraço para o meu amigo Sarkis Júnior, grande representante da comunidade armênia em São Paulo, que está nos ouvindo. Também conosco Carlos Guimarães, grande palmeirense. Alexandre Signoreto, também outro palmeirense. Meu amigo Baixinho, do Bar do Baixinho, outro palmeirense. Também o Mané, aqui no Calçada da Lapa, torcedor do São Paulo. Pessoal do Hobby, Hobby, lá na rua Cardoso de Almeida, em Perdizes. Olha, estamos... Meu amigo Toninho, Toninho da Engenharia do Hambúrguer, aqui perto da TMC também. Muita gente nos ouvindo. Giovanni, lá na Caverna Bugre. É impressionante, cara. Tá chegando tanta mensagem aqui que eu tô até me perdendo. Mas vamos primeiro falar do São Paulo. Eu acho que o São Paulo não tem risco de cair. Essa é uma opinião minha. Mas a torcida tá preocupada, hein, Kaique Silva?
1: Grande abraço, meus amigos. José Calil, Lucas Escorce, o pessoal que se liga no nosso Esporte TMC com informações do time do São Paulo, que de novo tropeçou no Campeonato Brasileiro. Empate em 1-1 em sua casa ontem no Morumbis, depois de quase 3 meses o São Paulo voltando a jogar no seu estádio diante da equipe do Coritiba, seguindo um roteiro que tem sido rotina no time do São Paulo. Sai na frente, mas não consegue sustentar o resultado, terminando, portanto, com apenas 1 ponto conquistado para uma vaia generalizada do estádio para cima de jogadores, diretoria e também até o técnico Dorival Júnior, que em 9 jogos sob o comando do time do São Paulo tem apenas 1 vitória, mais 5 empates e também 3 derrotas. E por falar em 9 jogos, esse é exatamente o número de partidas que o São Paulo não sabe o que é vencer no Campeonato Brasileiro. Momento preocupante, e a proximidade, portanto, da parte de baixo da tabela também tem tirado a paz da torcida do tricolor paulista. São Paulo, que pelos últimos 15 jogos em todas as competições tem apenas 1 vitória, mais um marco negativo, portanto, a ser revertido pelo São Paulo nos próximos jogos. E a gente aproveita para ouvir, portanto, a palavra do técnico Dorival Júnior, trazendo o diagnóstico do que foi o jogo e, repito, mais de 44 mil torcedores presentes, recepção ao ônibus na chegada do time ao estádio, o torcedor fazendo a sua parte e o Dorival reconhecendo justamente isso.
2: O torcedor fez sua parte e muito bem feita. Nós ficamos devendo mais uma vez. Nós temos...
3: Hoje passa a ficar desesperador no Campeonato Brasileiro. Obrigado.
2: O torcedor fez sua parte e muito bem feita. Nós ficamos devendo mais uma vez. Nós temos que assumir tudo isso. Não tem que ficar passando panos. A responsabilidade é nossa. Eu acho que um time... onde o nosso goleiro praticamente não fez uma defesa dentro da partida, tinha a obrigação de tentar um algo diferente para que pudéssemos finalizar a partida. Essa é a realidade. Mais uma vez, nós estamos devendo ao nosso torcedor, em razão daquilo que nós procuramos fazer na primeira etapa, de uma maneira correta, jogando praticamente todo o tempo dentro do campo adversário e mais uma vez faltando o principal, a definição, a finalização do resultado. Então você outra vez sai frustrado porque em uma jogada nós acabamos perdendo a possibilidade de uma vitória. É impressionante isso acontecendo, porque é um fato que vem se repetindo. Em vários jogos aconteceram, é o que mais nós estamos dando atenção, mais estamos treinando, mas a bola parada tem nos tirado aí uma possibilidade real de estarmos bem melhor no campeonato.
1: São Paulo, que volta a campo agora na próxima terça-feira, também no Morumbis, agora pelo jogo da volta das oitavas e final dessa Copa Sul-Americana diante do Bolívar, trouxe da altitude de La Paz o empate em 1-1 na primeira partida.
4: Aí o Kaique Silva trazendo informações do São Paulo, os ouvintes são paulinos bastante irritados com a diretoria, com o desempenho do time, que não vence há muitos meses, né? A última vitória foi em maio, a última vitória no Brasileirão em abril. Rafael falando que acha que vai cair. O Muca me mandou mensagem no WhatsApp dizendo que tem chance, que a diretoria tá se esforçando para cair. Realmente a situação do Tricolor muito complicada. Agora vamos ouvir o Nicolas França, para o nosso repórter de Curitiba, para trazer análise do lado do Coxa. Fala, Nicolas!
5: Muito bom dia, amigos. O Coritiba saiu satisfeito do Morumbis ontem após o empate por 1-1 com o São Paulo. Isso deu para ver bem na postura dos jogadores das duas torcidas. Assim que terminou a partida, os atletas do Coritiba foram até ali perto de onde se concentrou a torcida alviverde, que compareceu mais uma vez em um ótimo número num jogo fora de casa para uma comemoração, né? Os torcedores ficaram cantando ali por alguns minutos no Morumbis, enquanto do outro lado havia muita reclamação dos torcedores são paulinos, pressão para cima dos jogadores após mais uma partida sem vencer. Na tabela de classificação, Coxa chega a 31 pontos, era um duelo direto, né? Manteve o São Paulo 4 pontos atrás numa disputa aí por vaga ali no meio da tabela e pensando em ficar na parte de cima. O objetivo do Coxa, declarado aí por seu treinador, pelos jogadores, pela diretoria, no primeiro momento é chegar aos 45 pontos, garantir a permanência na Série A neste ano de retorno, e faltam 14 pontos para isso, ainda com 15 partidas para serem disputadas, e depois brigar por vaga na Copa Sul-Americana, quem sabe se o time pontuar bem até chegar até o final do Brasileirão, brigando por vaga na Libertadores. Mas a atuação do time teve alguns reparos, colocados tanto pelos jogadores como pelo técnico Fernando Seabra. Especialmente o fato de ter ficado muito atrás, não ter conseguido posse de bola no primeiro tempo. O time se defendeu bem, né? Em bloco baixo é uma das forças dessa equipe alviverde. Aliás, uma característica que vem desde o ano passado, na Série B do Brasileirão, quando conquistou o título com a melhor defesa, com sobras. E na Série A vencendo assim também, mesmo enfrentando adversários de bom poderio técnico, com estádios com uma boa capacidade de público ocupada, como foi ontem no Morumbis, o Coritiba consegue se defender bem e segurou o 0-0 ali, mesmo sem atacar muito, até o finalzinho do primeiro tempo. Agora saiu atrás com o gol marcado pelo Pablo Maia. E aí a estratégia teve que mudar. Para a segunda etapa, o time veio dando alguns passos à frente no campo, fazendo uma marcação-pressão na saída adversária, especialmente mantendo a posse de bola até buscar um empate num gol de bola parada, numa cobrança de falta do Breno Lopes para o Thiago Coser marcar de cabeça. Aliás, zagueiro balançando a rede pela segunda partida seguida, ele também havia marcado na vitória por 2-1 em casa sobre a Chapecoense na rodada anterior. E esse exemplo, né, desses minutos iniciais do segundo tempo foi usado pelo técnico Fernando Seabra, pelos jogadores, para mostrar ali que o Coritiba pode jogar mais, ter mais posse, ser mais agressivo também fora de casa. Em outras partidas que terá pela frente. Depois, né, no final, ainda o time sofreu mais uma pressão por parte do São Paulo e, de novo, a boa atuação defensiva, também com intervenções do goleiro Pedro Morisco, foi fundamental para garantir esse resultado considerado importante para a sequência do Campeonato Brasileiro.
0: Já, já! Nós vamos continuar falando de São Paulo 1, Coritiba 1, ontem à noite no Morumbi. Agora, horário de Brasília, 10h36.
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0: Como eu prometi no início do programa, hoje um domingo muito agitado pelo Brasil, dia de início das campanhas eleitorais para as eleições agora de outubro, e a coisa tá pegando aí, o bicho pegando por todo o país. Tá tudo bem, Estela Ribeiro? Bom dia! Hoje você tá. Você vai ter trabalho hoje, hein, Estela?
7: Ah, todo domingo tô por aqui, né, Calil? Obrigada. Estamos, né? Estamos. Obrigada novamente por esse espaço. Bom dia, Luquitas. Bom dia, ouvintes e espectadores do Esporte TMC. Pois é, como o Calil falou, hoje começam as campanhas. Começa oficialmente o período de campanha eleitoral. O que muda? A gente já não vem falando de campanha eleitoral há um tempão? Sim, só que a gente tava falando de convenções partidárias, daquele jogo político, quem vai ser o quê. Hoje, oficialmente, começa o período em que os candidatos podem sair por aí, Calil, pedindo voto.
0: Pode falar o número.
7: Pode
0: já,
7: pode falar,
0: né?
7: O número, entendi. Exatamente. Eu já vi até
4: no,
7: aqui,
4: caminho,
7: ó.
4: No caminho da rádio, já vi totem, já vi bandeira, enfim.
7: Inclusive, meia-noite e um, os candidatos já estavam abrindo live nas redes sociais, já estavam fazendo suas postagens, porque a gente sabe que agora, em tempos de internet e redes sociais, a campanha é massiva nesses meios, né?
0: Eu lembrei da música da Rita Lee. Qual? Meu amor, por favor, vote em mim.
7: Lembra dessa? Muito bom, muito bom. Pois é, a gente teve, por exemplo, os jingles dos candidatos que repercutiram na semana passada, mas esses jingles não traziam nem número do candidato, nem pediam voto. Agora, os candidatos podem pedir voto explicitamente, podem fazer comícios, caminhadas, passeatas, carreatas, eles podem distribuir material gráfico, eles podem usar alto-falante, amplificadores de som, claro, dentro ali dos limites da legislação, podem pagar anúncio em jornal, pode ter, enfim, propaganda na internet. E a gente está acompanhando hoje o lançamento dessa campanha de todos, de grande parte dos candidatos. A gente tem o nosso repórter Ricardo Spárvoli, que está em São Bernardo do Campo, acompanhando o lançamento da campanha da reeleição do presidente Lula. E ele está ao vivo com a gente agora? É isso? A gente consegue falar com ele agora?
8: A corrida pela reeleição do presidente Lula vai começar oficialmente daqui a pouquinho em um dos lugares pelos quais o ex-sindicalista ficou mais conhecido, no estádio 1º de Maio, aqui em São Bernardo do Campo. Estádio esse do time São Bernardo, que comporta até 17 mil pessoas. O centro esportivo foi um dos principais palcos das greves do ABC Paulista lá em 1979. Os protestos reuniram centenas de milhares de pessoas e projetaram Lula como um quadro político nacional. A expectativa é que hoje Lula declare e finalmente diga para todos nós quem será o seu herdeiro político a partir de 2030. Isso porque, caso Lula seja reeleito em 2026, ele não pode concorrer novamente à presidência em 2030, tendo que passar o bastão para alguém, seja do PT ou seja algum candidato de outro partido da coligação aqui da esquerda. O candidato do Missão, Renan Santos, também vai fazer o seu primeiro comício oficial neste domingo, também em São Paulo. Ele escolheu o Largo São Francisco, no centro da capital paulista. O Largo abriga a Faculdade de Direito da USP e foi lá que Renan estudou sem se graduar. De acordo com Renan Santos, a USP formou 13 presidentes e ele será o 14º. 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
7: É isso, Ricardo Spárvoli, que está lá no lançamento da campanha oficial do presidente Lula. A reeleição está acontecendo aqui em São Bernardo. Os nossos repórteres estão em todas as nossas praças acompanhando esse lançamento em de várias frentes. E a gente vai trazendo ao longo da nossa programação aqui, a gente acompanha esses lançamentos. Como a gente estava conversando aqui, o Luquitas falou que já viu. O que você viu pelo caminho?
4: Vi uma, como se fosse um totem, uma bandeira com a foto do candidato, o número dele, o partido. Então, eu, inclusive era bem cedo, né? Eu cheguei aqui, era 8h30, 9 da manhã e já estava por lá. Então, eles só puderam colocar isso a partir da meia-noite e um de hoje.
7: Uhum. Então, ontem a gente teve...
4: Alguém trabalhou de madrugada.
7: Trabalharam muito. É. Ontem a gente teve o encerramento oficial dos registros de campanha, né? Todos os candidatos puderam fazer o seu registro nas plataformas até ontem e hoje começou. Lembrando que a campanha eleitoral pela TV e pelo rádio só começa a partir do dia 28 de agosto.
0: Ah,
7: então,
0: tá.
7: Por enquanto...
0: Eu pensei que começasse hoje.
7: Não. Só a partir do dia 28. Hoje realmente está essa corrida pelos cortes, como dizem,
4: na internet.
0: Então nós
4: teremos
0: praticamente campanha no rádio e na TV um mês. Porque 28 de agosto até
7: um pouquinho mais, né?
0: Comecinho de outubro, né? Um mês e pouquinho.
7: Exato. É. E eu tava falando mais cedo, viu, Calil, que antigamente as pessoas esperavam o início dessa campanha pela TV e pelo rádio para saber o que estava acontecendo. E hoje em dia eu acho que o menos acessado é isso, porque as pessoas estão vendo tanto na internet que elas já não aguardam com tanta expectativa essa campanha pela TV.
0: Eu assisto horário eleitoral. Na TV e no rádio.
7: Porque
0: eu acho que você, principalmente nos votos para deputados, porque as campanhas presidenciais, elas já estão na rua há muito tempo, todo mundo sabe quem são os candidatos a presidente, quem são os candidatos a governador, já teve até debate, né, Estela, semana passada,
7: pois
0: já
7: é.
0: Teve debate. Agora, votar para deputado e para senador, me parece muito importante que as pessoas se informem. E o horário eleitoral, bem ou mal, é uma ferramenta de informação. Então eu gosto de assistir, ainda que muitos achem chato, muita gente acha chato, eu gosto de assistir. Eu assisto, vou assistir a partir da semana que vem, horário eleitoral no rádio e na televisão. Podem me chamar de chato, não tem problema.
7: Ô, Calil, e você sabe que uma preocupação das coligações, dos partidos, é com o tempo, né, dentro da propaganda eleitoral, porque dependendo das coligações que são feitas, você tem mais tempo. Sim. E menos tempo na propaganda. E às vezes segundos fazem a diferença. A gente se acostumou a ver aqueles tempos, aqueles candidatos que entram pra falar, eu estou falando de tal... Você mal entende o que é, porque símbolo... eles têm...
4: Vote em mim.
7: Porque não, você tem símbolo... pouquíssimos segundos.
0: O símbolo disso, Estela, é o falecido do Dr. Enéas, né?
7: Nossa.
0: Esse foi o primeiro cara que tinha acho que 10 segundos ou 15 segundos e aproveitou do jeito dele, tanto é que ele teve muito voto, né? Ele se elegeu deputado várias vezes, não conseguiu um cargo majoritário, sim, mas ele se elegeu deputado várias vezes, ele tinha acho que 10 segundos ou 8 segundos, então tem recado pra você aqui.
7: E ele acabava sempre a propaganda dele como, meu nome é Enéas.
0: Bravo, né? Meu nome é Enéas. E depois ele lançou uma senhora a um outro cargo e ela era brava que nem
7: era
0: ele.
7: Era a doutora Vanir.
0: Doutora Vanir. Exatamente. E quando acabava ela falava,
7: meu nome é Vanir.
0: Meu nome é Vanir. Era muito engraçado.
7: Olha só, gente, a gente tem o nosso repórter em BH ao vivo, Léo Rezende, que vai falar do lançamento da campanha por lá. Fala, Léo.
9: Confessar para vocês.
10: Oi, Estela, bom dia a você, bom dia ao Calil, todo mundo que nos acompanha. A gente fala, na verdade, aqui da praia de Copacabana, onde o candidato à presidência, exatamente, no Rio de Janeiro, o candidato à presidência, Flávio Bolsonaro, vai lançar oficialmente a candidatura dele, ao lado da chapa, aqui para o Estado, governador, candidato a governador Douglas Juas, também do PL, numa chapa puro sangue aqui para o Estado, e ainda os dois nomes também do PL para o Senado, Carlos Portinho e Carlos Jordi, todo mundo vai fazer esse lançamento aqui das candidaturas, né, como um todo, mas claro, o foco é o presidente Flávio Bolsonaro, o candidato a presidente Flávio Bolsonaro. A gente chegou aqui por volta das 9, agora está um pouco mais cheio, né, o evento estava marcado para as 10 horas, o pessoal chegando ainda, enquanto a organização termina aqui os últimos detalhes.
7: Contato com o Léo Rezende, que está no Rio de Janeiro. Desculpe, eu me equivoquei, falei que ele estava em BH. É Léo Rezende acompanhando o lançamento da campanha do Flávio Bolsonaro no Rio de Janeiro. Você que está acompanhando o Esporte TMC, a qualquer momento eu posso voltar aqui, viu? Eu peço licença,
0: por favor,
7: meninos.
0: À vontade, a casa é sua.
7: Porque a gente está acompanhando todos os lançamentos da maior parte dos partidos e das coligações, então você vai ficar super bem informado neste domingão aqui na TMC.
0: Muito bom, Estela Ribeiro, e olha, você está tendo uma amostra aí do que será a cobertura da TMC nessas eleições. Temos repórteres espalhados por todo o Brasil. Falamos agora aqui de São Paulo, de São Bernardo do Campo, do Rio de Janeiro, com os lançamentos aí das candidaturas mais que pontuam hoje melhor nas pesquisas, né, do presidente Lula e do senador Flávio Bolsonaro. E você vai ter daqui a pouco outros lançamentos de outras candidaturas por todo o país. Se você quer saber de eleição, quer se informar para votar melhor, fique ligado aqui na TMC. Agora é intervalo, na volta nós vamos terminar, Lucas Escórcio, a análise e a reportagem sobre São Paulo 1, Coritiba 1, ontem no Morumbi. Tem Dorival Júnior falando, tem o comentário do Tomás Rafael, tudo isso já aqui no Esporte TMC, 15 para as 11, horário de Brasília.
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5: Faltando 10 minutos para as 11, horário de Brasília. Daqui a pouco vai rolar a bola lá na Arena Condá. Estamos acompanhando. Vai começar Chapecoense Bahia, o quarto jogo desta 23ª rodada do Campeonato Brasileiro. Lucas Scors, vamos terminar então a reportagem de São Paulo e Coritiba, 1-1 ontem no Morumbi. Quem comentou o jogo aqui na TMC foi ele, que é uma das pessoas importantes aqui do nosso departamento de jornalismo, todas as tardes no ar, mas que também entende muito de futebol. Tomás Rafael!
6: Fala, Calil! Fala, Scorcio! Um abraço para todos do Esporte TMC. Pois é, o São Paulo continua na seca. O São Paulo segue sem vencer no Campeonato Brasileiro. O Dorival Júnior ainda não conseguiu ganhar na competição desde que voltou ao São Paulo Futebol Clube. É impressionante, nos últimos 15 jogos, apenas uma vitória tricolor e ontem um empate decepcionante com o Coritiba pelo placar de 1-1. E olha, Calil, Scorcio, que eu gostei até do primeiro tempo do São Paulo, não foi uma exibição de gala, mas o São Paulo, ele controlou as ações do jogo, o Dorival armou o time de uma maneira bastante ofensiva, querendo que os laterais aparecessem bastante no ataque. A gente nem viu esse apoio tão forte do Wendel e do Lucas Ramon num primeiro momento, mas de qualquer maneira os dois abriram bastante o campo e criaram espaço, deixaram espaço para os jogadores que vinham de trás, especialmente o Luciano e o Marcos Antônio, que fizeram um bom primeiro tempo e ajudaram o São Paulo a chegar na frente, abrir o placar, embora o gol tenha saído de um chute de fora da área do Pablo Maia, volante que não fazia um grande jogo, mas acabou fazendo um belo gol, deu um drible desconcertante, inclusive, no Fernando Sobral, bom jogador do meio campo do Coritiba, e acertou um tirambaço de fora da área, no canto direito do goleiro Pedro Morisco, e assim o São Paulo conseguiu construir uma vantagem. E ainda no intervalo, durante a transmissão, conversando com o Guilherme Lage, eu disse, o São Paulo tem que continuar com a posse de bola, tem que tentar continuar dominando as ações, porque o Coritiba é um time muito perigoso, é um time arisco, é um time que não precisa de grandes oportunidades para chegar ao gol. As estatísticas mostram isso, Calil adora estatística, né? O Coritiba é um time que, especialmente com o Breno Lopes, com o Lavega, mesmo criando pouco, esses jogadores conseguem fazer muitos gols nesse campeonato. E essa tem sido a tônica do Coritiba na competição. Coritiba tem assustado times grandes jogando fora de casa, embora vinha de derrotas para Cruzeiro, para Palmeiras e para Flamengo nas últimas rodadas do Campeonato Brasileiro. E no segundo tempo, de fato, Coritiba voltou ficando mais com a bola, que era aquilo que me preocupava. E assim conseguiu, numa falha terrível do goleiro Rafael, cruzamento, uma cobrança de falta do Breno Lopes, o Thiago Kozer, zagueiro do Coritiba, que é muito bom pelo alto, mas na minha avaliação, limitadíssimo pelo baixo, nas jogadas por baixo, Calil e Scorcio, mas no jogo aéreo ele vai bem e acabou cabeceando sem goleiro, né? O Rafael saiu catando borboleta, não achou nada e o jogador do Coritiba acabou empatando a partida ainda no início do segundo tempo. Aí o Dorival começou a mexer no time, colocou Ferreirinha, colocou Arthur, tirou o Nilton Júnior, que é um dos novos jogadores do São Paulo, que fez uma partida apenas discreta, tirou o Vitor Sá, que finalmente ganhou uma oportunidade como titular, e fez até um bom primeiro tempo, mas já estava cansado na etapa final, e com as entradas do Arthur, do Ferreirinha, e um pouquinho depois também do Iago, no lugar do Wendel, o Iago que tinha estreado no meio de semana,

0: Faltou capricho, gente. E tem faltado capricho para o time do São Paulo nas últimas rodadas do Campeonato Brasileiro, nos últimos jogos do São Paulo também, contando aí Copa Sul-Americana. O São Paulo vive realmente uma péssima fase e é impossível, Calil, Escórcio e meus amigos da TMC, não lembrar que no começo do ano o time estava mais acertadinho, com o Crespo trabalhando razoavelmente bem e o ex-dirigente Rui Costa, com o aval do Rafinha, resolveu trocar o Crespo pelo Roger Machado, que nem está mais lá no São Paulo. O próprio Rui Costa também já pegou o boné dele e foi embora. E o São Paulo agora, com o Dorival Júnior, tenta juntar os cacos. Mas está difícil. Está duro para o Dorival acertar o time do São Paulo. O tricolor olha com desconfiança para trás na tabela, para o lado de baixo da tabela. Não está tão distante da zona do rebaixamento. Mas mostrou no jogo de ontem que tem potencial para melhorar. Quem sabe já nos próximos jogos, contra Chapecoense fora de casa e depois contra o Bragantino em casa. Não foi um jogo ruim, não. São Paulo até poderia ter vencido, mas falta capricho para esse time tricolor e falta também tranquilidade. E dá para perceber que, às vezes, a bola começa a queimar no pé de alguns jogadores, porque a torcida já perdeu a paciência, vaia durante o jogo e vaia, principalmente, muito depois do jogo e depois dos últimos jogos, porque o São Paulo não consegue vencer. Bom domingo pra vocês, gente. Boa sequência de trabalho pra todos aí na TMC.
1: É, tá vendo? Tomás Rafael acentuou a falha do xará dele, do goleiro Rafael. Que falha, hein, Scorsese? Pelo amor de Deus.
2: Não, pô. Não dá, né?
1: Ganhando o jogo, o goleiro falha desse jeito,
2: em
1: aí fica
2: casa,
1: difícil.
2: Num cruzamento que daria pra ele sair, se não fosse pra sair, ficasse ali postado no segundo pau esperando. O zagueirão também ali foi muito mal, que tava marcando o defensor do Coxa, né? Acabou caindo ali. Uma falha muito, muito feia. E o São Paulo sentiu que faltou pressionar ainda mais a equipe do Curitiba jogando em casa, com o apoio da torcida. A torcida que apoiou o jogo inteiro. E aí, evidentemente, quando a gente até mostrou aqui, quando acabou a partida, vaias no Morumbis. Vaias justas, Calil?
1: Justas, porque o torcedor foi lá para ver o São Paulo ganhar, lotou o estádio. Agora, as pessoas precisam entender que hoje São Paulo e Coritiba são times equivalentes. O Coritiba montou um bom time para a temporada, é uma SAF, gastou um dinheiro lá e ele formou o goleiro, por exemplo, do Coritiba, Pedro Morisco, é melhor que o goleiro de São Paulo, Rafael. E nós vimos isso no jogo de ontem. É, então, veja, não é um absurdo São Paulo empatar com o Coritiba, é normal. Só que como o São Paulo já vem de uma série de resultados negativos, a torcida perdeu a paciência. Vamos agora ouvir o técnico Dorival Júnior, porque vocês viram que o Tomás falou aí bastante do jogo e não falou nada de arbitragem. E se eu fosse o Tomás, também não teria falado. Porque para mim, arbitragem, você tem o nome, foi uma arbitragem
2: tenho sim.
1: Feminina ontem.
2: A árbitra foi a Charlie Wendy Straub.
1: Charlie, sim.
2: Santa Catarina, ainda tiveram as auxiliares Fernanda Nandrea Gomes Antunes de Minas e a Anne Cassie Gomes de Sá do Amazonas. O VAR era o Diego Pombo Lopes da Bahia.
1: Na minha opinião, eu vi o jogo, a arbitragem foi excelente. Ah, mas teve um lance lá que pediram o pênalti. Não. A árbitra, ela tava, como é o nome dela mesmo?
2: É Charlie.
1: A Charlie, desculpe, aquela é nova, eu não memorizei ainda. A Charlie estava em cima do lance, que o Calleri pediu o pênalti. Não houve nada, disputa normal de bola. E ela estava a um metro do lance. Não marcou. Segue, queriam que o VAR chamasse. Não tem nada a ver. O VAR não pode chamar o árbitro, sendo que ele está a um metro do lance. A árbitra viu e não deu o pênalti porque não foi. Segue a vida. Então é isso aí. Mas vamos ver o que o Dorival Júnior falou da arbitragem de ontem no Morumbi. Fala, Dorival.
3: Eu sou bem tranquilo, eu tenho consciência daquilo que está sendo feito, realizado. Tenho certeza que nós teremos coisas boas ainda esse ano. As coisas não aconteceram ainda como nós gostaríamos, mas nem por isso a equipe tem tentado, deixado de tentar e buscando fazer o certo, o correto. Eu acho que nós não estamos distantes aí de um acerto, mas isso não importa. O que nós queremos é o resultado positivo. O desequilíbrio ali fora, às vezes, é muito em razão da falta de coerência. E aí eu não vou questionar se a arbitragem acertou, errou em determinado lance ou não. Isso daí não compete a mim. Mas o que tira um pouco E isso acontece não só comigo, mas com meus companheiros.

0: companheiros adversários também da mesma forma, é a falta de critérios que existem. Então, essa falta de critério, ela acaba desarticulando qualquer profissional que esteja ao lado do campo. E isso vem acontecendo também com muita frequência. Nós não nos definimos em situações semelhantes, geralmente acontecendo nas mesmas partidas, com atuações ou atitudes completamente diferentes e distintas para lances muito semelhantes. Isso daí sim, eu acho que abala não só Dorival, mas qualquer um.
1: É, mas não foi o que aconteceu ontem, não. Eu insisto, ontem eu sou um dos maiores críticos da arbitragem brasileira e mundial. Eu não gostei, eu estive na Copa do Mundo, não gostei da arbitragem na Copa do Mundo e nem aqui no Brasil. Agora, ontem a arbitragem foi boa. Quando é para criticar, a gente critica. A mim, não importa se a arbitragem é masculina, se é feminina, se o jogo é masculino, se o jogo é feminino. Nós queremos sempre arbitragens corretas, sempre arbitragens bem colocadas, arbitragens que apliquem a regra como ela deve ser aplicada. E ontem, sinceramente, no jogo São Paulo 1, Coritiba 1, eu considerei excelente, excelente a arbitragem. E o Dorival não gostou muito, mas o Tomás, que comentou o jogo, nem mencionou a arbitragem, o que significa que ele também gostou. Bom, uma das coisas boas, na minha opinião, ontem no São Paulo, foi o zagueiro português, Domingos Duarte. Eu gostei dele. E ele fala aqui sobre o empate de ontem no Morumbi.
2: Domingos, sobre ambiente de trabalho. Você acabou de chegar no clube, mas o clube vive um momento conturbado, tanto politicamente, agora dentro de campo, com nove jogos sem vencer no Campeonato Brasileiro. Como você encontrou o ambiente do São Paulo Futebol Clube para tentar voltar a vencer jogos e sair dessa fase tão complicada?
3: Não, eu acho que o ambiente é bom, é saudável, somos uma família, todos queremos dar a volta rapidamente a esta situação. E acho que não tem muito mais que falar sobre esse assunto, né? Acho que o ambiente é bom, é verdade que as vitórias não estão a chegar, mas o que nós podemos fazer é baixar a cabeça e trabalhar e tentar que chegue o mais rápido possível.
1: Muito bem, falou o Domingos Duarte, o Escórcio.
4: Falou o Domingos Duarte, não só ele, nosso Breno Ávila, que estava na Zona Mista, que fez todo o trabalho de gravação para o nosso digital, para as nossas redes, @TMCEsporte no Instagram, no TikTok, enfim, todas essas postagens. O Breno Ávila também conversou com o autor do gol são paulino, Pablo Maia, que fez um golaço, corte que deixou o marcador no chão, chutou de perna esquerda no cantinho, nada pôde fazer o Pedro Morisco. Agora vamos ouvir o que disse Pablo Maia na Zona Mista.
5: Eu acho que a gente tem que ser mais focado, mais atento, psicológico mais forte, do início ao fim da partida, como eu falei, que a gente vem tomando muito gol no início do segundo tempo, né? Quando a gente volta do intervalo. Então, acho que a gente tem que ligar esses pontos de alerta para que a gente melhore e não continue errando nesses erros.
1: O Pablo Maia que fez um bonito gol. Lembrando que começou o jogo, hein? Bola rolando na Arena Condá em Chapecó. 4 minutos de jogo. 0 para Chapecoense, 0 para o Bahia, lá no Oeste Catarinense. Portanto, 0-0, Chapecoense, Bahia, bola rolando, Campeonato Brasileiro, 23ª rodada, vamos acompanhar para você. Bom, quem falou ontem também foi o Breno Lopes, atacante do Coritiba, que tem feito gols, tem ajudado o Coxa Branca no Campeonato Brasileiro, mas ontem passou em branco. Vamos ouvi-lo.
2: E Breno, sobre o bom retrospecto contra as equipes paulistas. O próximo adversário é o Corinthians. Corinthians tem um compromisso importante pela Libertadores no meio da semana. Jogo dentro de casa, semana inteira para trabalhar. Chegou o momento de engatar essa sequência de vitórias aí e cravar o Coritiba na Série A de 2027?
6: Acho que sim. Como você citou, a gente vai ter uma semana cheia, né? Então é importante, porque consegue recuperar. A gente tem jogadores lesionados e a gente torce para que eles possam voltar o mais rápido possível e fortalecer a nossa equipe. Então, fazer uma boa semana para poder chegar no final de semana e buscar essa vitória que, como você falou, vai ser muito importante para a sequência.
4: Tá aí Breno Lopes falando na Zona Mista, Breno que faz um excelente campeonato, Breno conversando com o Breno, né? Nosso repórter Breno Ávila conversando com o atacante do Coxa, Breno Lopes. Vamos para um breve intervalo, já voltamos com o Esporte TMC.
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1: TMC. 11:06, horário de Brasília, escanteio para Chapecoense. 0-0 lá em Chapecó. Chapecoense, Bahia, Campeonato Brasileiro. Agora 7 minutos do primeiro tempo. Jogo começando. Giovanni Augusto, que jogou no Corinthians, vai bater o escanteio pela ponta direita, vazia a Arena Condá. Ele bateu numa jogada ensaiada e perdeu a bola. Muito bem, vamos, antes de falar do jogo de ontem em Curitiba, empate entre Atlético e Bragantino, abraçar o povo em Barueri, nos ouvindo. Alô, Jô! Alô, Bidu! Grande Bidu em Barueri. Pazinato, meu amigo Pazinato. Adilson, grande corintiano. Beto Correa, grande São Paulino, rapaziada ouvindo o Esporte TMC e assistindo lá em Barueri. Bom, temos áudios, ô Lucas Scorsi. Vamos ver o que a galera quer saber da gente, não?
2: Vamos lá, vamos ouvir.
1: Vamos lá, Henrique Dias, aperta o botão aí.
3: Bom dia, Calil, bom dia, Scorsi, bom dia a todos os ouvintes do Esporte TMC. Queria perguntar a vocês uma coisa, impressão, eu estou falando do Rio de Janeiro, do bairro de Bento Ribeiro, Zona Norte aqui. É impressão nossa que estamos mais distantes, ou calmo, tranquilo, polido, urbano, cosmopolita Abel Ferreira perdeu o grupo? É muito esquisito isso. O Tia Leila não deixa faltar nada, né? O salário em dia, direito de imagem, CT de última geração, departamento de fisiologia, departamento médico, enfim. Então, o que houve? O grupo está dividido? Ninguém aguenta mais a Education Society do Abel Ferreira? Obrigado.
1: Bento Ribeiro, se eu não me engano, é a terra do Ronaldo Fenômeno.
2: Olha só.
1: Eu acho que ele nasceu lá em Bento Ribeiro. Então, veja bem, eu não tenho notícia de que o grupo do Palmeiras esteja dividido. O que acontece é que, pelo investimento que tem, o Palmeiras tinha que jogar mais.
2: Sim.
1: O Palmeiras tinha que jogar mais. Ontem teve o jogo nas mãos, mesmo não jogando bem, fez 2-1 aos 36 minutos e não podia tomar a virada que virou. Então, não podia ter empatado em casa com o Cerro Porteño pela Libertadores, não podia ter perdido do Atlético Mineiro, empatado com o Internacional. Então, realmente, o momento do Palmeiras não é bom. Agora, eu não tenho informações que haja divisão de vestiário, que o técnico tenha brigado com alguém. Eu não tenho essas informações. Eu não descarto que pode ter acontecido, mas eu não posso falar uma coisa que eu não sei. Então, realmente, não é por aí. Eu não tenho essas informações que o ouvinte perguntou. Quer falar alguma coisa?
2: Ah, não, concordo com você, Calil. É aquilo, a gente não tem informações, é uma teoria, porque, enfim, é uma teoria, mas a gente não tem como afirmar ou, enfim, negar também. Isso é importante dizer, a gente não pode confirmar essa teoria do ouvinte, mas a gente não tem como negar ela também, a gente não sabe como é lá dentro, até porque o Palmeiras é um dos clubes mais blindados em relação a, enfim, o que a imprensa fica em cima e sabe de informações internas do clube. Mas é uma teoria, Palmeiras que não ganha um título de grande expressão há 2 anos, talvez algo esteja acontecendo nos bastidores que a gente não saiba, ou talvez não também.
1: O Gilberto que está aqui no chat, é o seu, aumenta seu YouTube aí, aumenta o volume, o som tá bom sim, é o seu equipamento aí que está com problema, ok? Gilberto que está aqui reclamando do som, só você está reclamando, então não é problema nosso. Se fosse nosso, todos estariam reclamando. O problema é você aí, aumenta o som do seu equipamento. Vamos lá, mais um áudio.
4: Alô, Calil.
1: Bom dia.
4: Calilzão, aqui é o Paulo Araújo, São Bernardo do Campo. Se eu não estiver enganado, pelo menos 30 anos eu te acompanho. Cara.
1: Obrigado.
4: No seu trabalho. Desde lá da Rádio G, sabe? Calil, por favor, cara. Mete o pau nesse jogador safado do São Paulo. E por favor, Calil, me ajuda. Fala nominalmente do ataque, do goleiro e do Dorival. Bom trabalho. Paulo Araújo, do ABC Paulista.
1: Olha, calma, Paulo. Olha só, eu acho que safado é um termo muito pesado. para você qualificar os jogadores do São Paulo. Eu não acho que é a safadeza. Os caras tentaram, lutaram, correram até o fim. A bola não entrou. Agora, o goleiro falhou. Isso aí nós já tínhamos dito aqui. O goleiro Rafael ontem falhou lamentavelmente. Aquela bola não pode atravessar a grande área. Lembrando que ele pode sair com as mãos. E os atacantes não. Então ele tem que sair naquela bola no alto e a bola é dele. Falhou o goleiro Rafael. Isso sim. Agora, safados, eu acho que é um termo que não cabe, porque eu não vi safadeza. Eu não vi ninguém entregando gol de propósito, eu não vi ninguém perdendo gol de propósito. Os caras tentaram até o fim. O São Paulo estava atacando, mas o gol não saiu. E o São Paulo fica com 27 pontos no Campeonato Brasileiro, que não é uma marca boa, mas também não é marca de rebaixamento. Marca de rebaixamento é onde está o Santos, onde está o Remo, onde está o Vasco, onde está o Internacional, onde está o Grêmio. Então acho que o São Paulo ainda tem uma folga aí em relação ao rebaixamento. Vamos chamar, tem mais dois áudios ainda aqui, olha, Lucas Escorte. Vamos chamar?
2: Vamos lá, pode vir.
1: Então vamos lá.
5: Oi, bom dia, pessoal do MC.
1: Bom dia.
5: É o Thiago do Jaraguá.
2: Bom dia.
5: Fala, Thiago. Deixa eu te perguntar, se fosse o Abel, né? Qual seria a sua tomada de decisão sobre o Carlos Miguel, cara? Você conversaria com ele? Falou, Carlos Miguel, dá uma sentada aí no banco, sai dos holofotes aí da imprensa, da torcida, volta depois com mais confiança, ia colocar o Lomba, você ia reivindicar um novo goleiro pro Palmeiras diante da diretoria, você manteria ele para ele adquirir essa confiança? Qual seria a tomada de decisão do José Calil? E na minha opinião, Calil, ele falhou só no terceiro gol, cara. Aquele primeiro gol, o Hulk cabeceou no contrapé dele. Valeu, pessoal, TMC.
1: Olha, antes de responder sua pergunta, parece que deram um pênalti pro Bahia, né?
2: Exatamente.
1: Foi marcado um pênalti pro Bahia. O lateral direito da Chape perdeu o tempo de bola e o atacante invadiu e foi derrubado. Pênalti pro Bahia, lá em Chapecó. Sobre a pergunta do ouvinte, eu não tiraria o Carlos Miguel. Agora não é hora de tirar. Não tem outro. O Lomba já tá para sair do Palmeiras. O menino Kaique é muito novinho. Agora tem que deixar o Carlos Miguel até o fim do ano. Aí no final do ano tem que ser feita uma avaliação. Se ele não for aprovado, o Palmeiras contrata outro goleiro, porque dinheiro não falta. Nesse momento, Carlos Miguel tá falhando, mas tem que deixar o Carlos Miguel, não dá para tirar. E tem pênalti pro Bahia? Quem será que vai cobrar, hein, Escórcio?
2: Vamos ver aqui quem está na bola, posicionado.
1: É, pênalti pro Bahia.
2: Pênalti pro Bahia?
1: É, vai sair a cobrança agora. Pé direito.
2: Ai, meu Deus.
1: Defendeu o goleiro da Chape? Não, é gol. O goleiro da Chape parecia que tinha defendido, mas a bola passou. Gol do Bahia.
2: Pênalti cobrado pelo Vélez, atacante do
1: Bahia. Ah, aquele atacante que chegou
2: camisa
1: agora.
2: Camisa 9.
1: Vélez marcou um.
2: Putz,
1: para o Bahia.
2: Do goleiro, né?
1: Zero para a Chape. É, o goleiro fica inconsolável ali, porque ele quase defendeu. Olha lá, vamos ver a cobrança.
2: Bateu mal o Vélez, né?
1: Mal, e o goleiro chegou a tocar na bola, né? Veja que o goleiro toca na bola, defende, na verdade, o pênalti. O goleiro defendeu. Nossa. O pênalti,
2: goleiro,
1: só que a bola foi pra dentro do gol assim mesmo, bateu muito mal o argentino.
2: Ai, pegou no pé ali.
1: É, eu até dei a defesa do goleiro porque ele defendeu o pênalti. Só que a bola correu pro lado, entrou e o Bahia faz 1-1. Todo mundo vai ganhar da Chapecoense, só tem um time, Calil, que não ganhou.
2: Infelizmente.
1: Que fez um ponto, né, em 6 que disputou contra a Chapecoense, que é o Santos. Por isso que eu vejo o Santos como principal candidato ao rebaixamento, além da própria Chape. Por quê? Porque todo mundo vai ganhar da Chape. E esses pontos vão fazer a diferença. E o Santos fez um ponto em 6 contra a Chapecoense. Então, realmente, essa situação da Chapecoense acentua o rebaixamento do Santos cada vez mais próximo. Tem mais um ouvinte ainda, né? Vamos lá, Henrique Dias.
6: Calil, bom dia. Tudo bom, Calil? Calil, deixa eu te fazer uma pergunta. Você não acha que São Paulo, se ele andasse pelas várzeas desse país, conseguia jogadores muito melhores do que tem no São Paulo hoje, ganhando um milhão e meio, para não fazer nada?
1: Só não...
6: afundar o clube.
1: Não funciona
6: isso,
1: assim.
6: Isso sem, né, contar a diretoria, né? Que embolsa milhões e milhões. E o clube cada vez pior. Destino, segunda divisão, não é?
1: Não, eu acho que o São Paulo não será rebaixado e essa questão de buscar jogador na várzea não funciona assim. Primeiro porque o atleta da várzea, ele tem uma outra preparação física, né? Ele tem uma outra... Eu vou contar uma história que aconteceu comigo. Quando eu trabalhava no Barueri, eu tenho uns amigos que jogam na várzea. E aí tinha um menino lá de 18, 19 anos e os caras ficaram me perturbando. Você tem que dar uma chance, ele joga aqui na várzea, ele joga muito, faz um teste aí no Barueri com ele, ele joga demais. Bom, aí eu conversei lá com a comissão técnica da base, chamamos o rapaz para fazer um teste. Ele treinou segunda-feira, terça-feira, quarta-feira e quinta foi pro hospital. Porque ele não tinha estrutura física, ele ficou exaurido, ele exauriu suas forças físicas. Porque jogar na várzea é uma coisa, jogar num time profissional é outra. Então não funciona, como o ouvinte disse aí, não funciona desse jeito. Tá, só para esclarecer, porque você vai ver um jogo de várzea e fala, olha, aquele cara podia jogar no São Paulo, mas não funciona assim. O futebol profissional hoje tem uma exigência física muito grande e você precisa formar o atleta fisicamente desde a base para que ele possa, quando chegar no profissional, aguentar o ritmo. Então, não é assim que funciona. Bom, meu muito amigo Scorcio, vamos falar do jogo de ontem em Curitiba?
2: Bora.
1: Pra gente poder depois falar da rodada de hoje, né? Ontem, o Furacão empatou com o Bragantino 1-1 e a Monique Vilela tem todos os detalhes aí deste jogo do Campeonato Brasileiro, Monique.
7: Oi, galera ligada na TMC, o Atlético ficou no empate com o Red Bull Bragantino. 1-1 na Arena da Baixada, um resultado que até que decepcionou o torcedor rubro-negro que esperava uma vitória em casa. Mas, em contrapartida, esse empate faz com que o Atlético siga na terceira colocação na tabela de classificação da Série A. E também mantendo uma invencibilidade, aumentou de 7 para 8 jogos e sem perder na Série A. A última derrota do Furacão na competição foi no mês de maio. Depois da volta da parada para a Copa do Mundo, o Atlético ainda não sabe o que é perder no comando do técnico Odair Hellmann dentro da competição. Ponto conquistado em casa com o primeiro gol de Kervin Vargas com a camisa rubro-negra. O jogador que chegou há menos de um mês no clube, colombiano, vinha atuando na MLS dos Estados Unidos. Foi o último reforço contratado pelo Furacão nessa janela do meio do ano. E balançou as redes na noite deste sábado na Arena da Baixada. Na próxima rodada da Série A, o Furacão encara o Botafogo na cidade do Rio de Janeiro.
2: Tá aí, obrigado Monique Vilela, trazendo as informações do Atlético Paranaense, que ficou no empate contra o Red Bull Bragantino. E agora vamos escutar o nosso querido Robson De Lazari para falar um pouquinho mais ainda sobre essa partida, comentarista escalado para este empate em 1-1. Olhando a tabela aqui, ó, o Bragantino está em sétimo, o Atlético Paranaense fica em terceiro. Era grande chance pro Atlético se aproximar ainda mais do Palmeiras, que tropeçou ontem no Maracanã. Fala, Robson!
8: Um abraço, amigos do Esporte TMC. Empate por 1-1 entre Atlético Paranaense e Red Bull Bragantino ontem na Arena da Baixada aqui em Curitiba. Um jogo em que o Atlético teve um volume enorme de possibilidades de gol, mas saiu perdendo no segundo tempo, conseguiu o empate e no final ficou um jogo muito aberto. Oportunidades para os dois lados, uma das equipes poderia ter saindo com a vitória. Mas principalmente no primeiro tempo, o Furacão criou muitas oportunidades. O goleiro Thiago Volpe, que havia falhado grosseiramente na derrota do Red Bull Bragantino para o Corinthians na última rodada, pegou tudo. Ele fez pelo menos 7 defesas importantes, 3 milagres. Tem um chute do João Cruz, meia do Atlético, dentro da pequena área, que ele no reflexo cai no canto esquerdo e faz um milagre quando o jogo estava 0-0. Então um domínio amplo do Atlético no primeiro tempo, mas com o goleiro Volpe pegando tudo, virou 0-0. Segundo tempo um pouco mais equilibrado, mesmo assim o Volpe ainda teve que fazer pelo menos mais uma defesa importante quando estava 0-0 num chute do volante Jadson. E aí o Bragantino saiu na frente. Quem tem muita chance de gol e não faz, acaba tomando Gol de cabeça, lei do ex na Arena da Baixada, com o zagueiro Pedro Henrique fazendo 1-0 para o Bragantino. O Atlético foi para cima para buscar o empate e o colombiano, mais um dos muitos do elenco do Atlético, Kervin Vargas, fez o primeiro gol dele com a camisa do Furacão, mais uma participação em gol do artilheiro Kevin Viveiros, que dessa vez não marcou, mas fez o cruzamento, deu o passe e participou diretamente do gol do conterrâneo dele, o Vargas. O torcedor do Atlético ficou um pouco decepcionado, porque a distância para a parte de cima da tabela, para o líder do campeonato, Palmeiras, poderia diminuir para 5 pontos, né? O Palmeiras tinha perdido para o Fluminense um pouco mais cedo ontem. Mas a campanha ainda é excelente. O Atlético, com 41 pontos, tem até uma folga ali na terceira colocação. E agora volta a campo só na segunda-feira da outra semana, contra o Botafogo, fora de casa. E vai tentar, é claro, né, manter-se lá em cima. O Red Bull Bragantino conseguiu fazer um bom segundo tempo, principalmente no primeiro, dependeu basicamente do goleiro Volpi, e ganhou um pouco de moral aí com esse pontinho para tentar uma reviravolta na Sul-Americana, para pegar o Galo na próxima quarta-feira em BH, porque perdeu o primeiro jogo em casa nas oitavas da Sula por 1-0 em Bragança Paulista. É isso, um abraço a todos.
1: Valeu, De Lázaro, e tem gol em Chapecó, Lucas Escórcio.
2: Tem gol em Chapecó, Giovani Augusto aproveita, excelente cruzamento, pega de primeira ali, de primeira não, né, dá uma dominada na bola, depois dá uma sapatada nela, manda pro fundo do gol, chute cruzado, o goleirão Ronaldo nada pôde fazer, 1-1 em Chapecó, jogo bom, hein, pra um domingo, 11 da manhã, 20 minutos, 1-1.
1: É, jogo bom, mas a gente sempre elogia as imagens das transmissões do Grupo Globo. Hoje não tá legal, não. Imagem muito de longe, né? Muito distante. Não tô gostando das imagens do jogo, mas o jogo é bom.
2: O jogo é bom.
1: O jogo é bom, 25 minutos agora, 1-1. Bahia e Chapecoense, Chapecoense e Bahia lá em Chapecó. Bom, vamos agora então, Lucas Scorsi, iniciar a viagem pelos jogos de hoje, né?
2: Vixe, Maria.
1: Falamos dos jogos de ontem, Fluminense 3, Palmeiras 2, São Paulo 1, Coritiba 1. Atlético Paranaense 1, Bragantino 1. E agora os jogos de hoje. O mais importante deles, às 4 da tarde em São Januário, quando estarão frente a frente dois times que estão na zona de rebaixamento. Um deles vai sair e o outro vai se afundar. Vasco e Santos jogando. O Vasco é assunto para Joel, o Joel Silva. Ele sabe tudo do Vasco. Diz aí, Joel.
9: Um abraço a todos os amigos ligados no Esporte TMC. O Vasco enfrenta o Santos hoje, 4 horas da tarde, em São Januário, pelo Campeonato Brasileiro, naquele famoso jogo de 6 pontos. Afinal de contas, tanto o Vasco quanto o Santos estão na zona do rebaixamento. Por esse motivo, o Vasco trata essa partida como uma verdadeira decisão. A torcida também comprou o barulho, esgotou os ingressos antecipadamente para esse compromisso válido pelo Brasileirão. O Vasco, por exemplo, poupou os jogadores na última quinta-feira diante do Olímpia, justamente para chegar na ponta dos cascos nesse compromisso diante do Santos. Jair, Tchê e Paulo Henrique sequer jogaram. Cuesta e Andrés Gomes, recuperados de dores musculares, vão para o jogo, assim também como os reforços Colídio e Sousa. O Colídio, inclusive, deve ser o titular no comando do ataque. A baixa fica por conta do lateral esquerdo cuiabano, que cumpre suspensão devido ao terceiro cartão amarelo. Então, o provável Vasco tem Léo Jardim, Paulo Henrique, Cuesta, Robert Renan e Lucas Piton. Meio campo com Jair, Thiago Mendes e Tietê. Na frente, Adson, Andrés Gomes e Colídio. Essa é a formação do Vasco para encarar o Santos. Jogo esse considerado uma verdadeira decisão. Como a torcida gosta de cantar, é guerra em São Januário hoje, à tarde, diante do Santos. Valeu, amigos.
1: É guerra mesmo.
2: É guerra.
1: Agora, você, antes de você falar do Santos, Scorsi, eu queria fazer um comentário aqui que é o seguinte. Nós estamos numa luta, já faz tempo, pelo fair play financeiro no futebol brasileiro, né? Essa missão agora na diretoria nova da CBF está entregue ao senhor Gluck Pohl, que é o presidente da Federação do Pará e um dos mais atuantes vice-presidentes da gestão do Samir Schaldt. Senhor Gluck Pohl, o senhor precisa intensificar as ações do fair play financeiro. Olha o que vai acontecer hoje em São Januário. O Santos está com uma dívida terrível e não pode contratar. Ok, perfeito. Não pode contratar, está devendo. Só que a situação financeira do Vasco é pior que a do Santos e o Vasco vai estrear hoje dois jogadores que custaram 15 milhões de dólares, contratados ao futebol da Argentina, o Sosa e o Colídio. Ora, meu Deus do céu, mas se o Santos não pode contratar, o Vasco também não poderia contratar. Da onde veio esse dinheiro? Será que já é o enteado da Leila Pereira que está dando dinheiro? Então isso precisa ser divulgado. Porque o Vasco tem uma situação financeira tão ruim ou pior do que a do Santos. E vai jogar contra o Santos com dois jogadores que ele acabou de pagar 15 milhões de dólares que ele não tinha para pagar. E o Santos está proibido de contratar, e merecidamente proibido, porque não tem dinheiro mesmo. Só que o que vale para um não vale para outro. Por isso que eu não acredito em nada aqui no Brasil. Eu não acredito nessas novas regras que estão começando. Eu não acredito em VAR. Eu não acredito em fair play financeiro. Porque aqui acontecem essas coisas. Eles criam uma lei, vale para um e não vale para os outros. É como dizia o Getúlio Vargas na época da ditadura que ele implantou aqui no Brasil. Aos amigos tudo, aos inimigos a lei. Entende? Então, se o Santos não pode contratar e não pode mesmo, o Vasco também não poderia contratar. E contratou. E vai estrear os jogadores hoje contra o Santos, que não pode contratar. Fala alguma coisa aí do Santos, vai, Sport, por favor. Vai.
2: Vamos lá, falando então do Peixe, que viajou ontem para o Rio de Janeiro, finalizou sua preparação para enfrentar o Vasco neste jogo, que é tratado de fato como uma decisão, porque a tabela está da seguinte forma: Santos é o 17º, Vasco é o 18º, os dois com 22 pontos empatados na zona do rebaixamento. Vencer significa que um dos dois pode chegar até 25 pontos, até a 14ª colocação, e perder significa que pode terminar a rodada, a 23ª rodada, na vice-lanterna, ali, inclusive podendo ser ultrapassado pelo Remo. A situação, então, é de vida ou morte para as duas equipes. O empate não é bom pra ninguém, só a vitória interessa, por isso promessa de jogão lá em São Januário, que teve todos os seus ingressos vendidos, e o Santos vai a campo com alguns desfalques: o Lucas Veríssimo, o Moisés, o Gustavinho, Vinícius Lira, Gabriel Bontempo confirmado e Gabriel Menino também confirmado, que sentiram lesão no jogo contra o Macará, estão fora do confronto, não devem atuar, ficarão de fora. E uma boa notícia para o torcedor santista é a volta do Igor Vinícius. Ele chegou na comissão técnica, disse que ele estava com um problema de lombalgia, né? Uma espécie de dor nas costas. Ele se colocou à disposição da comissão técnica, visto que o Gabriel Menino também se lesionou. Ele já estava voltando da lesão, o Igor Vinícius. Ele se colocou à disposição para viajar com a delegação e até para jogar. Então, talvez tenhamos até o Igor Vinícius de volta ao time titular, apesar do garoto da vizinho da base ter entrado bem na partida contra o Macará. Um provável Santos de Gabriel Brazão no gol, Igor Vinícius na lateral direita, William Arão, talvez João Ananias volte com a titularidade, desbanque aí o Luan Pérez, e o Escobar na lateral esquerda. João Schmidt, Christian Oliva na volância, Barreal, Rolaser, porque o Bontempo está machucado, Gabriel Barbosa, e lá na frente, é claro, Neymar Júnior, que terá um reencontro hoje, né, Calil? Terá um reencontro com o Thiago Mendes, jogador do Vasco, eles que têm uma rixa desde os tempos de PSG. 2020, Thiago Mendes deu uma entrada criminosa no Neymar, quase quebrou o tornozelo do camisa 10 do Santos. Eles se reencontraram no último jogo na Vila Belmiro, rolou até um princípio de briga ali, eles já não se gostam, a verdade é essa. Ambos deram entrevistas depois dizendo que ele gosta de me provocar, ele gosta de ficar me zoando e tudo mais. Então teremos esse reencontro hoje em São Januário, a partir das 4 horas da tarde, e Adonis Frias dando adeus Frias. E aí, Calil, qual que é a sua opinião sobre essa possível troca do Santos? O Santos está negociando com o Racing para enviar o Adonis Frias pelo lateral direito Gaston Martirena, o Adonis Frias que nem viajou para o Rio de Janeiro.
1: Eu não conheço esse jogador do Racing. Adonis Frias não deu certo no Santos, e se vão fazer uma troca, primeiro o Santos tem que liquidar o seu transfer ban. E outra coisa, é uma troca de jogadores, sim, né? O Santos está enviando um jogador e recebendo outro, diferente do que fez o Vasco da Gama, que gastou 15 milhões de dólares em dois jogadores agora. Mas, de qualquer maneira, o Santos está tentando fazer uma troca, terá que quitar o transfer ban e é isso aí. Bom, vamos ver o que o Bruno Torelli, o Vegeta, grande comentarista da TMC Rio de Janeiro, pensa desse jogo de hoje, Vasco e Santos, um jogo de vida ou morte em São Januário. Vegeta! Vou ao banheiro
10: rapidinho. Tá? Bom dia, amigos do esporte TMC. Olha, infelizmente virou normal Vasco e Santos disputarem jogos emocionantes e decisivos para ver quem é menos pior, né? Quem não cai. Tem a cena clássica do Soteldo com o pé em cima da bola, tirando onda, depois o Vasco riu por último. E agora tem mais um episódio aí entre esses jogos, essas equipes que já foram tão grandes, né? Que partilham simplesmente do coração do Pelé, né? Que era vascaíno desde criança e depois virou o maior da história, não somente do Santos, mas do futebol. Hoje, para esse jogo, além da atração Neymar, que nunca ganhou em São Januário, o Vasco pode estrear o Colídio no ataque. O jogador argentino aí que apareceu com uma promessa e pretende, né, resolver a questão do ataque, já que o Brenner, quando conseguiu chegar ao gol e ganhar mais confiança na classificação contra o Fluminense, rapidamente ficou indisponível, machucado. Então, o técnico Pedro Emanuel acredita nessa possibilidade do Colídio, sendo um jogador rápido ali, fazer melhor a função do que o DVD vem fazendo e também do que o Spinelli, que entrou no último jogo e deu uma canelada na bola. Desfalque é o cuiabano. O Santos também tem alguns desfalques, mas acho que de mais relevante hoje a presença do Neymar e até mesmo do Thiago Mendes. Eles também protagonizaram na Vila cenas quase que lamentáveis. Mas gritaria, mas o negócio foi feio e novamente nesse baixo nível que tem sido esse confronto, que pelo menos é emocionante. Valeu! Grande abraço, galera! Bom domingo!
1: Valeu, valeu, Vegeta! E olha, você veja só, o Lucas Escórcio citou o caso do Thiago Mendes com o Neymar. O Vegeta citou o caso do Thiago Mendes com o Neymar. O árbitro da partida, senhor Lucas Casagrande, do Paraná, e o VAR, Emerson de Almeida Ferreira, de Minas Gerais, eles têm que estar atentos. Porque o árbitro, ele tem que estudar o jogo que ele vai apitar. Então eles têm que saber que o Thiago Mendes quebrou o Neymar quando eles jogavam na França e tentou quebrar o Neymar, não conseguiu, no jogo do primeiro turno na Vila Belmiro, que o Santos ganhou por 2-0.
2: Dois gols do Neymar, inclusive.
1: Entendeu? Então ele tentou quebrar o Neymar de novo. Ele vai para campo hoje para quebrar o Neymar mais uma vez, esse Thiago Mendes, a quem até eu admirava como jogador, mas depois dessas atitudes ele ganha o meu desprezo. Ganha o meu desprezo. Então eu gostaria de que os árbitros estivessem atentos, porque os árbitros, eles têm que proteger quem quer jogar futebol e punir quem quer quebrar o adversário. Só que o que a gente tem visto é exatamente o contrário. O Neymar é um jogador perseguido dentro de campo. Ele leva pontapé, levanta, reclama, ele toma amarelo. E o cara que deu o pontapé não toma. É isso que nós temos visto no Campeonato Brasileiro. Então está dado o aviso aqui. O senhor Casagrande e o senhor Emerson Ferreira, eles precisam estar atentos a esse fato hoje. Eles não podem permitir que o Thiago Mendes quebre o Neymar, porque a intenção dele é essa. Ele vai para campo para quebrar o Neymar, como ele quebrou lá na França e como ele tentou quebrar no primeiro turno na Vila Belmiro.
2: Calil, a gente tem uma mensagem do nosso ouvinte aqui no WhatsApp falando: Calil, Lucas, você não acha que o Santos deveria dar uma sequência pro Davizinho, garoto da base que veio? Que agora o Igor Vinícius colocou à disposição, o Davizinho entrou bem contra o Macará. O que você acha, Calil? Acho que deveria jogar.
1: Eu não sei, é um momento muito difícil para lançar garotos, né? Porque você lança um garoto num time, você vê aquele Ananias lá, já queimaram.
2: Sim.
1: Que ele fez gol contra e falhou pra caramba, ele já foi descartado. Hoje joga Arão e Luan Pérez de novo. Então você lança um menino, o Davizinho jogou bem contra o Macará, mas não dá pra saber se ele tá pronto ainda, só quem tá lá no dia a dia, né, pode confirmar. Eu acho uma temeridade lançar garotos nesse momento. Daqui a pouco tudo sobre Corinthians e Cruzeiro, agora tem mais áudio. Vamos da galera. Ouvir. Vamos lá.
11: Bom dia, galera, aqui é o Teleco SPFC de Santander. Rapaz, esse Calil é engraçado. Se esse lance do Calleri fosse a favor do Santos, ele tava dando um chilique aí, que tinha sido um pênalti absurdo. A arbitragem hoje, ontem, foi ridícula não ter dado esse pênalti. Ela é péssima, ela foi péssima ontem. Não tem essa, se é mulher, se é homem, pra mim também tanto faz. Só que ela foi horrível. Ela tava a um metro do lance, como que não dá? E o VAR, ô, senhor Calil, não é que o VAR não tem que chamar só porque a árbitra tá bem posicionada ou não. Se ela errou, ela pode estar longe, pode estar perto, pode estar meio metro, pode estar 10 mil metros, não interessa, se errou tem que chamar. Pelo amor de Deus, né? Vamos acordar aí. E a gente foi roubado, sim, ontem. Fomos roubados, sim.
1: Corta esse cara aí! Corta esse cara aí! Que é isso, cara? Falar de xilique? Xilique aí na tua casa, meu amigo. Mais respeito. E falar de Santos? O jogo é São Paulo e Curitiba? O cara entra com o assunto de Santos? Isso é desonestidade. É desonestidade. Porque o cara sabe que eu torço pro Santos, porque eu falei, porque eu tenho a moral de chegar e falar, coisa que muitos não têm. E aí o cara vem jogar na minha cara coisa de Santos? Por favor, produção, eu vou pedir isso pra vocês. Pode colocar a mensagem que vocês quiserem no ar. Agora, quando o cara fala de Santos não sendo o jogo do Santos, isso é desonestidade. Então corta fora, tá bom? E xilique aí na tua casa. E não foi pênalti. Tem mais essa. Parabéns à árbitra, que estava bem colocada. Não houve absolutamente nada. Ora, pelo amor de Deus, eu saio da minha casa num domingo de manhã pra trabalhar, pra ter que escutar isso aí? Mas educação, cara. Você não tá na tua casa, não. Você fala assim aí na tua casa. Aqui no ar, não. Vamos lá. Tem mais mensagem aí?
12: Calil, boa noite. Parabéns. Aqui é Cristiano Machado, falando diretamente de Palmas, capital do Tocantins. Eu o conheci quando eu morava em Presidente Prudente, trabalhava nas emissoras de rádio lá de Prudente, e sempre ocorriam clássicos no Estádio Prudentão, e você, com a Rádio Globo, era a presença constante do seu carinho, atenção conosco ali do interior. Você realmente é uma pessoa que, além de um excelente profissional, referência como repórter, é um cara muito, mas muito gente boa também. Parabéns, Calil, felicidades. Saúde e que Deus te abençoe.
1: Muito obrigado, amigo. Foi muito boa a sua mensagem. Depois de uma mensagem desclassificada, né, como aquela que chegou antes, é muito bom receber uma mensagem como a sua. Realmente, eu ia muito a Presidente Prudente. Nós tínhamos muitos clássicos lá no estádio Eduardo José Fará, que não chama mais Eduardo José Fará. E eu tenho muitos amigos lá em Prudente. E boa sorte na sua vida agora em Palmas, aí a belíssima capital do Tocantins. Vamos lá, o que você quer falar aí, Scorcio?
2: Vamos lá, tem mais mensagem aqui, ó. O Gustavo falando: Calil, você ainda tem esperança de que um dia Corinthians, São Paulo e Santos voltem a ser protagonistas do futebol brasileiro?
1: Claro que voltarão.
2: Porque na metade. Porque a realidade hoje é que não são, né, Calil? A verdade é essa. Em termos de bola jogada, os três times estão muito abaixo do que um dia foram. Você acredita que eles ainda têm chance de voltar? E
1: claro,
2: como voltar,
1: vão voltar,
2: né?
1: Vão voltar, o futebol é cíclico. Até um tempo atrás aí, o Palmeiras estava na segunda divisão. Apareceram lá alguns mecenas e o Palmeiras soube aproveitar o dinheiro e deu a volta por cima. Isso acontece. Daqui a pouco virão outras situações. Daqui a pouco Corinthians, Palmeiras e Corinthians, São Paulo e Santos voltarão sim, cada um na sua época. O futebol é muito cíclico. Não vai ser pro resto da vida, não, como está, pode ter certeza.
2: Ó, e a gente tem mais um áudio, vamos escutar?
1: Vamos.
2: Áudio do nosso ouvinte, vamos lá.
13: Fala, Calil, é o Zé, o palmeirense aqui do Campo Limpo. Mas aí vocês precisam entrar num acordo também, né? Porque vocês pedem, como é que o Flaco Lopes fica fora do time titular? O Leandro Boldaquian fala isso todo o programa. Agora ele entrou com o Flaco Lopes, com o Vitor Roque. E aí vocês falam que o Abel toda hora tá mudando. Tem que deixar eles jogarem, pô. Pra se entrosarem novamente. Um abraço pra vocês. Fiquem com Deus.
1: Muito obrigado. Aí o ouvinte tem a opinião dele sobre o Flaco Lopes. E a gente respeita. Agora, tem um ouvinte aqui, Vitrine Especial. Será que alguém chama Vitrine? Será que ele foi batizado quando o padre fez o batismo e jogou a aguinha na cabeça?
2: Vitrine da Silva, né?
1: Eu te batizo, Vitrine! Ele está dizendo que eu tenho que respeitar o ouvinte. Não, não, não. É o ouvinte que tem que me respeitar. Para ele ser respeitado. Tá
2: uma
1: certo?
2: Via de mão dupla,
1: quem não
2: né?
1: respeita não merece o meu respeito. Exato. Então respeite primeiro para ser respeitado. O ouvinte que me desrespeitou foi extremamente sem educação, né? E quem aqui é jogo de tênis. Quando a bolinha vem legal, ela volta legal. Quando ela vem com agressão, ela volta igual. É isso. Ricardo Santos, se você não quer receber críticas, fique em casa. Putz, cara, pode mandar crítica, mas honesta, tá? Desonestidade, não. Pode mandar crítica que você quiser. Qual é a sua crítica? Por exemplo, aqui você está dizendo que eu sou hipócrita. Isso não é crítica. Isso é ofensa, é agressão que eu devolvo a você elevada à décima potência. Bom, vamos lá então, vamos voltar a falar de jornalismo. As campanhas políticas começando por todo o Brasil e ela está aqui de novo para acionar a nossa equipe no país inteiro. Jornalismo TMC no ar. Estela Ribeiro!
14: Olha, eu gosto desse anúncio, eu me sinto assim, entrando no palco pra fazer um discurso. Enorme. Obrigada, Calil.
2: Você tá no palco pela da pompa. 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
14: Muito bem. Gente, é isso, a TMC tá acompanhando de pertinho o lançamento das campanhas eleitorais que começam hoje. Começaram, de fato, meia-noite um, os candidatos já puderam colocar nas redes sociais os seus números, pedir votos, enfim, começar aí toda essa largada para a campanha eleitoral de 2026. E a gente está em todo o Brasil acompanhando os eventos que acontecem. Por exemplo, no Rio de Janeiro, em Copacabana, a gente tem o lançamento oficial da campanha eleitoral do Flávio Bolsonaro e quem está lá acompanhando é o nosso repórter Léo Rezende. Fala, Léo.
15: É isso, Estela. A gente fala ao vivo aqui da Praia de Copacabana, onde o candidato à presidência, Flávio Bolsonaro, senador também pelo PL,
1: né?
15: acabou de subir aqui no trilho para poder discursar aos apoiadores que estão aqui na praia do Rio de Janeiro. Tem alguns apoiadores também em cima do trilho, claro, né? Pessoas que vão concorrer nessa chapa grande do PL aqui no Rio de Janeiro, como o nome do Estado ao governo, aqui é o Palácio Guanabara, Douglas Ruas, os senadores também, Carlos Portinho, Carlos Bucordi, e além de outros deputados federais que vão concorrer com o IPL aqui no Rio de Janeiro e também na chapa grande aqui, que vai representar direito do Estado. Agora, do Flávio Bolsonaro, candidato a presidente, se discursar aqui aos apoiadores, os aliados ainda estão tomando o microfone nesse momento. Tem chance aqui, a gente chegou por volta das 9 horas da manhã, ainda estava um pouco mais. Às 10 começou aquela concentração dos apoiadores chegando aqui ao posto 5 da praia, que agora já está com o número mais razoável que eu tinha aqui na praia. E é isso, ali o Estela, a gente segue no quarto. Só o Bolsonaro apoiadores na praia de Copacabana.
14: A joia, Léo. Obrigada pelas informações. Daqui a pouco a gente volta aí para o Rio de Janeiro para acompanhar, então, o pronunciamento do candidato Flávio Bolsonaro. E a gente vai agora para Brasília com o nosso repórter Rodrigo Vicente, que acompanha a agenda do candidato Ronaldo Caiado, do PSD. Fala, Rodrigo.
16: Oi, pessoal. Pois é, o candidato Ronaldo Caiado cumpre desde hoje pela manhã, cedinho, aqui em cidades do entorno do Distrito Federal, no estado de Goiás, berço político do senador, do candidato, que já foi senador, deputado federal e também governador duas vezes aqui no estado. Ele vai percorrer diversas cidades ao longo do dia aqui até o fim da tarde. Esse é o primeiro dia de campanha de Ronaldo Caiado, do PSD. Mais cedo ele deu uma entrevista, conversou aqui com os jornalistas. Ele respondeu sobre a ausência do candidato a vice na chapa dele, o presidente do PSD, Gilberto Kassab, que não veio aqui para Goiás, e permaneceu em São Paulo, onde participa de agendas com candidatos a deputado federal, senador no estado e não estará aqui. Bem, ele respondeu também sobre uma entrevista que Kassab deu essa semana, dizendo que todos os partidos aí do Centrão estariam com Lula e não com Flávio Bolsonaro, que num eventual segundo turno a chance do candidato do PL ganhar essa eleição seria zero, né? A fala foi vista como uma possível aproximação de Kassab e também do PSD num eventual segundo turno, portanto, apoiando o candidato à reeleição, o atual presidente Luiz Inácio Lula da Silva. Ele disse que essa, Caiado disse, né, que essa situação é uma questão vencida, de que a fala foi distorcida, de que ele estava fazendo apenas aí uma análise do cenário e que garante que ele aí tem mais força de derrotar Lula num possível segundo turno. Ele respondeu também sobre a questão dos Estados Unidos, né? Foi perguntado sobre a relação do Brasil com os Estados Unidos. Ele disse que, se eleito, vai negociar com todos e que hoje essa é uma questão que tem sido usada para desvirtuar o debate interno, que a eleição é no Brasil, e que os candidatos têm utilizado esse tema para não falar sobre propostas e sobre o que mais interessa aqui ao Brasil. Eu volto com vocês aí.
14: Obrigada, Rodrigo, pelas suas informações. E agora a gente vai para Curitiba, onde o nosso repórter Brian Valêncio acompanha as agendas dos candidatos no estado do Paraná. Fala, Brian.
17: Bom dia, Estela. Bom dia, Calil, Escórcio. Aqui no Paraná, a tônica vai ser muito parecida com os padrinhos de cada um dos principais candidatos. Requião Filho começou essa campanha eleitoral indo para São Paulo se encontrar com o presidente Lula, fortalecer esse time. Requião Filho, que é filho do ex-governador Roberto Requião, está filiado ao PDT disputando o Palácio Iguaçu. Já Sérgio Moro começa onde ele nasceu, em Maringá, terceira maior cidade aqui do nosso estado. Ele, que é apoiado por Flávio Bolsonaro, vai fazer uma campanha de rua muito forte, mas deve também se engajar nas redes sociais. Isso a gente já está vendo desde a madrugada, quando o Sérgio Moro começou a fazer postagens sem parar ali, também buscando o Palácio Iguaçu. Do outro lado, o terceiro candidato, Sandro Alex, é apoiado pelo governador Ratinho Júnior do PSD e é mais desconhecido do grande eleitorado. Nesses primeiros momentos, ele já aparece ao lado do seu padrinho político, o governador, e também do vice, que é Rafael Greca, ex-prefeito de Curitiba, ex-ministro do Turismo, ex-secretário aqui no estado também, também muito popular. Então, dos três candidatos, Requião Filho já com Lula e deve começar a campanha de rua amanhã. Hoje grava conteúdos para as redes sociais. Moro já na rua, no interior, e Sandro Alex na capital, ao lado de Ratinho Júnior, os três que são os principais candidatos ao Palácio Iguaçu nessa disputa, que é uma das mais disputadas aqui no nosso estado, pelo menos neste século.
14: Tá joia, Brian. Muito obrigada pelas suas informações. A gente continua acompanhando essas agendas hoje, domingo e ao longo da semana também. Mais tarde a gente volta. Vou pedir licença, viu, meninos, para voltar aqui depois.
1: Não precisa pedir licença.
14: Para a gente acompanhar ao vivo os eventos, tanto do Flávio Bolsonaro, que está acontecendo em Copacabana, quanto o do candidato à reeleição, presidente Lula, que está acontecendo aqui em São Bernardo do Campo, no estádio 1º de maio. Em poucos minutos ele deve entrar para discursar e a gente traz os destaques para vocês aqui no esporte.
2: Fechado, Estela.
14: Obrigada, gente.
1: Muito
14: beijo.
1: Bem. Obrigado, Estela Ribeiro, muito atuante sempre o jornalismo da TMC em cima dos assuntos políticos hoje, início das campanhas eleitorais. Terminou o primeiro tempo em Chapecó e no finzinho o Bahia desempatou, hein? Lucas Scorsese.
2: Exatamente, o Bahia desempatou no finalzinho, acabou de acabar, a partida tá no intervalo, jogada do Bahia acabou que o Cauã, zagueirão, jogou para dentro do próprio patrimônio, gol contra na Arena Condá, Bahia 2-1.
1: Portanto, intervalo 1 para a Chape, 2 para o Bahia em Chapecó, e agora nós vamos falar do clássico de hoje à noite em Itaquera. Corinthians e Cruzeiro. Primeiro Corinthians, repórter Marco Belo.
18: Fala, meu caro José Calil, Lucas Escórcio, muito bom dia para vocês, para o pessoal do Esporte TMC. Hoje tem Corinthians e Cruzeiro na Neoquímica Arena, 7:30 da noite, por esta 23ª rodada do Campeonato Brasileiro. E é um confronto direto na tabela. O Cruzeiro está na quinta colocação com 33 pontos ganhos e o Corinthians aparece agora em oitavo com 32. O Timão chega para esse jogo depois do empate em 0-0 com o Rosário Central na Argentina pela partida de ida das oitavas de final da Libertadores da América. Antes disso, pelo Campeonato Brasileiro, venceu o Bragantino por 2-0 fora de casa. Para o jogo de hoje, Fernando Diniz tem alguns problemas. Pedro Raul está fora depois de sofrer um trauma na costela contra o Rosário Central. Existe uma suspeita de fratura no local. Yuri Alberto e André também continuam fora da equipe e a tendência é de bastante mudança no time do Corinthians que enfrenta o Cruzeiro. Na quinta-feira, o Timão decide a classificação na Libertadores contra o Rosário Central na Neoquímica Arena. Por isso, Fernando Diniz deve poupar vários titulares. Alan pode jogar normalmente hoje, apesar de estar suspenso na Libertadores. O possível Corinthians, para enfrentar a equipe do Cruzeiro, tem Hugo Souza, Pedro Milans, André Ramalho, João Pedro Choca e Fabrício Angileri, Alan, Matheus Pereira, Breno Bidon e Dieguinho, Jesse Lingard e Gui Negão. Do outro lado, o Cruzeiro também pode poupar jogadores. O time mineiro, que vem de vitória por 3-1 contra o Mirassol pelo Campeonato Brasileiro e no meio de semana empatou em 1-1 com o Flamengo no Mineirão pela Libertadores. Na quarta-feira, tem a partida de volta contra o Flamengo, desta vez no Maracanã. Matheus Henrique e Wesley nem viajaram para São Paulo e estão fora do jogo. Kaique Kenji está suspenso. Por outro lado, Fagner e Lucas Romero voltam a ficar à disposição. Neyser Villarreal também voltou a ser relacionado. O Cruzeiro pode ter Otávio no gol, Fagner, Fabrício, Bruno, João Marcelo e Vidalba, Lucas Romero, Gerson e Matheus Pereira, Kenny Arroyo, Lúcio Rodrigues e Caio Jorge. Mas o técnico Arthur Jorge também pode fazer outras mudanças pensando na Libertadores da América. Além do Brasileiro e da Libertadores, o Cruzeiro continua na Copa do Brasil, onde enfrenta o Atlético Mineiro nas quartas de final. E fora de campo, a situação de Memphis Depay continua mudando dia após dia. Estão acontecendo reuniões agora entre o presidente Osmar Stable e o atacante holandês, e novidades podem acontecer a qualquer momento. As conversas tratam desde o parcelamento da dívida que o Corinthians tem com o Memphis Depay até a possibilidade de uma nova negociação pela renovação do contrato do jogador. Osmar Stable está consultando os seus aliados e alguns dirigentes que antes eram contra a renovação de Memphis, agora já defendem a permanência do jogador. Isso aconteceu principalmente depois da enorme repercussão negativa da decisão do presidente de não renovar o contrato. Repercussão entre a torcida e repercussão entre os outros patrocinadores do Corinthians, que fazem pressão sobre o presidente. E esta repercussão da torcida também é

0: vai fazer alguma nova exigência para voltar atrás, principalmente depois da forma como ele entendeu ter sido tratado e da humilhação que, na visão do jogador, veio do próprio presidente do Corinthians. Conhecendo o Corinthians como eu conheço, Kalil, o que vai determinar a renovação ou não de Memphis Depay com o Corinthians é a torcida que estiver no estádio hoje durante a partida contra o Cruzeiro. A torcida do Corinthians já derrubou o treinador, já derrubou o dirigente, a torcida do estádio, e agora pode ajudar a recontratar um atleta.
1: O que eu tenho a dizer sobre o caso do Memphis, primeiro que o Marco Belo, cobrindo o Corinthians, ele sabe muito mais, né, do que a gente, mas o que eu posso dizer é o seguinte: no dia à noite, se não me engano, foi na quarta-feira ou na terça-feira, em que o Corinthians deu a nota oficial que não renovaria o contrato com o Memphis, a uma hora da madrugada do dia seguinte já, né, eu recebi um telefonema dizendo que o Memphis ia renovar e que havia muita chance dele renovar e que aquele quadro seria revertido. Então, se o quadro vai ser revertido ou não, a gente não sabe. Mas que não é definitivo o rompimento do Memphis com o Corinthians, não é. Como bem explicou o Marco Belo, ele pode voltar. Então a nota que eu publiquei na minha rede social a uma hora da madrugada do dia seguinte em que o Corinthians anunciou o rompimento com o Memphis, a nota é verdadeira. Porque ela dizia exatamente isso, que o Memphis poderia voltar. E ele pode voltar. Se ele vai voltar ou não, a gente não sabe, já vai para uma semana, né, da nota que o Corinthians deu, vamos aguardar. Mas que existe, que está na mesa a possibilidade dele voltar, está na mesa. É isso aí. Bom, então agora, meu amigo Lucas Escórcio, vamos chamar o querido amigo, arrebentando na cobertura do Cruzeiro, ele que sempre fala com a gente aqui e traz informações importantes. Marcos Botelho, diz aí, Botelho.
2: Salve, salve, um abraço aos amigos, um abraço ao ouvinte sintonizado, ligadinho aqui conosco. Então vamos lá falar do Cabuloso, falar do Cruzeirão, que hoje enfrenta o Corinthians, jogo às 7:30 da noite na Arena de Itaquera. É o Cruzeiro em busca de mais 3 pontos no campeonato. Hoje um jogo de 6 pontos para o Cruzeiro, porque o Cruzeiro tem 33 pontos, o Corinthians 32, é um jogo direto na tabela de classificação do Campeonato Brasileiro. E um Cruzeiro que, vamos ser sinceros, né, meus amigos, é um Cruzeiro que também está pensando na Copa Libertadores. Jogo da volta das oitavas de final, quarta-feira tem Cruzeiro e Flamengo no Maracanã pelas oitavas de final da Copa Libertadores. Jogo de ida no Mineirão na última quarta-feira ficou tudo igual, 1-1. E o jogo contra o Corinthians, que também está concentrado na Copa Libertadores, este jogo deve ter um Cruzeiro de escalação mesclada. O técnico Arthur Jorge ontem fechou preparação na Toca da Raposa 2, elenco viajou em embarque, voo fretado, rumo a Guarulhos, já está em São Paulo. O Cruzeiro deve ir mesclado, o Cruzeiro deve ir alternativo. Técnico Arthur Jorge vai definir o time na pré-eleição, mas é um Cruzeiro que deve ir mesclado. O Ney Servidje-Real, atacante colombiano de 21 anos, que estava no departamento médico desde a vitória contra o Internacional em Porto Alegre pela 19ª rodada, está relacionado, trabalhou nos últimos dias, fica como opção no banco de reservas. Diferentemente do Wesley, cria do Corinthians, o Wesley não vai reencontrar o Corinthians, foi cortado até pensando em preservação para o jogo contra o Flamengo, assim também como o meio-campista Matheus Henrique, que está suspenso para o duelo contra o Flamengo, mas está com uma lesão no nariz, também não deve enfrentar a equipe corintiana. Mas é o técnico Arthur Jorge rodando bastante o elenco do Cruzeiro, pensando na sequência da temporada, meus amigos.
3: Tá aí Marcos Botelho falando com a gente, 11:59, eleições.
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3: Momento de informação aqui no nosso Esporte TMC. Vamos conversar com o nosso querido Thiago Matheus. Muito bom dia para você. Falar sobre eleições, correto?
5: Exatamente, Lucas. Kalil, bom dia para todo mundo, nossa audiência. Thiago. Também, como a nossa equipe já veio trazendo anteriormente, Estela Ribeiro, todos os apresentadores. Hoje começa o

0: oficialmente, né, a campanha eleitoral, e a nossa equipe espalhada em diversas praças acompanhando a agenda dos candidatos. Estamos com a nossa equipe também no ABC. Vamos para lá agora, inclusive, para São Bernardo do Campo, porque do estádio 1º de Maio, local histórico aí de greves no ABC, trajetórias políticas, fala o presidente da República e candidato à reeleição, Luiz Inácio Lula da Silva. Vamos ouvir um trecho.
1: Delegado-geral da Polícia Federal, toda semana ele me liberava, depois das 10h30 da noite, eu vinha na Pauliceia, em São Bernardo, visitar minha mãe e voltava para a cadeia. E quando ela morreu, ele permitiu que eu viesse no enterro da minha mãe. Você veja a diferença. No tempo da ditadura militar, um delegado de polícia permitiu que eu saísse da cadeia para vir no enterro da minha mãe. Agora, no regime democrático, um juiz, um ministro, que eu indiquei, não permitiu que eu saísse da cadeia para vir no enterro do meu irmão Vavá. Numa demonstração de que os homens não são medidos por épocas. Os homens são medidos pelo caráter, pela dignidade, pela criação que ele teve de berço. E eu devo, então, a minha vinda aqui, hoje, em agradecimento à dona Lindu, que é responsável por tudo que eu sou na vida. Uma mulher que nasceu e morreu analfabeta. Uma mulher que veio de Pernambuco para encontrar com o marido em Santos. Quando chegou em Santos, o marido estava casado com outra. Ela não teve dúvida. Largou dele e foi cuidar de 8 filhos pequenos. O mais velho está aqui, o meu irmão Frechico, que me levou ao sindicato e está na galeria lá em cima, porque ele é chique, ele está logo lá no lugar confortável. Eu estou aqui tomando sol, Frechico. Isso é para você saber, meu cara, como eu trato você confortavelmente, porque você está num camarote aqui no estado de Vila.
0: Tá aí, acompanhando um trecho, então, do candidato à reeleição, presidente Luiz Inácio Lula da Silva, falando direto de São Bernardo do Campo, ó, mas a nossa equipe, ela continua ao longo desse domingo espalhada pelo Brasil, que tem equipe acompanhando Flávio Bolsonaro direto da praia de Copacabana, no Rio de Janeiro. Ao longo da programação a gente vai conferir também o Ronaldo Caiado em cidades de Goiás, Romeu Zema do Novo em Montes Claros, norte do estado de Minas Gerais, tem o Renan Santos do Missão também aqui na região do Largo São Francisco, no centro de São Paulo. Ao longo deste domingão, você fica bem informado. Afinal de contas, Lucas e Calil, começou oficialmente a corrida eleitoral. Ô, Thiago, para esse 2026.
2: Eu estava falando com a Estela e vou repetir para você. Acabou a nossa Copa do Mundo, agora lá nos Estados Unidos. E começou a Copa do Mundo de vocês, do jornalismo, que são as eleições.
0: Né? E a Copa é importante para os brasileiros também, né? Claro. A gente torce para a nossa seleção, mas a gente torce para o nosso país também. Então, neste ano, os brasileiros, o ano de 2026 movimentado, né, Calil? Na Copa e agora nas urnas também.
2: Espaço sempre aberto para o jornalismo TMC, Thiago Matheus, Estela Ribeiro, toda a nossa equipe nesse domingo, trabalhando um domingo muito importante para a política brasileira, com o início da campanha eleitoral para as eleições de outubro. Bom, agora faltou o comentário de Corinthians e Cruzeiro, né, meu amigo Lucas Scorcio?
3: Exatamente, faltou o comentário. E quem é o comentarista escalado para comentar este jogo de Corinthians e Cruzeiro é você mesmo, Calil.
2: Não, é o Danilo Marra.
3: É o Danilo Marra, é verdade.
2: Danilo Marra, Marrinha.
3: É que eu vi aqui, ó, comentários Corinthians, Calil, e eu me perdi.
2: Não, mas o
3: Danilo Marra.
2: O Daniel Giro.
3: Não, tá tudo bem. Tudo
2: aqui,
3: bem.
2: E mandou a gente chamar o Danilo
3: Marra. Eu não corrigi no meu roteiro, peço desculpa. Imagina. Danilo Marra, conte pra gente sobre essa partida entre Corinthians e Cruzeiro mais tarde na Neoquímica Arena.
4: Olá, amigos ligados na TMC, tô aqui pra falar um pouquinho desse Corinthians e Cruzeiro, jogo válido pela 23ª rodada do Campeonato Brasileiro, um jogo importante para as duas equipes que brigam mais ou menos ali pela mesma faixa da tabela, né? O Cruzeiro nesse momento em quinto colocado com 33 pontos, o Corinthians em oitavo com 32, então, querendo ou não, é o famoso jogo de 6 pontos, né? O jogo em que quem vencer provavelmente aí consegue angariar uma distância importante e também segurar o seu adversário nessa briga aí pela vaga direta de Libertadores, né? Acho que dois times também que estão em meio a disputas, né, de Libertadores, é, o Cruzeiro principalmente, um time jogando contra o Flamengo, vai ter que ir fora de casa para decidir no meio de semana a sua classificação. Já o Corinthians não, o Corinthians vai jogar em casa contra o Rosário Central, mas teoricamente a tendência é que os dois times acabem poupando jogadores, pensando, focando aí muito mais nessa decisão do meio de semana. E aí, com essa tendência dos dois times irem com um misto, né, um time meio reserva aí, eu acho que o favoritismo acaba ficando por parte do Cruzeiro, que recentemente contratou alguns outros jogadores, como Wesley, o João Costa, o Lúcio Rodrigues, né, e que eu acredito, assim, né, que tem um elenco mais bem balanceado do que o elenco do Corinthians, apesar de eu gostar desse time do Corinthians, principalmente o time titular, mas não acho que tem tantas peças de reposição assim. Então, no final das contas, se a tendência for por poupar jogadores, pensando aí no duelo do meio de semana, se os dois times pouparem, eu acho que, no final das contas, o Cruzeiro acaba sendo um favorito para esse duelo, apesar de ser um jogo fora de casa. E é claro, a gente sabe que jogar fora de casa na Neoquímica Arena é muito difícil, mas ainda assim, eu tenho meu palpite que o Cruzeiro vai acabar vencendo essa partida.
2: Vamos ver, né? É um jogo importantíssimo e a gente não sabe ainda as escalações, né? Se vai jogar com as reservas, se não vai, porque os dois têm decisão no meio de semana pela Libertadores. Bom, temos um intervalo para chamar, né, Lucas Scorsi? E depois mais áudios.
3: Exatamente.
2: Vamos ver se os próximos áudios serão simpáticos ou se serão ofensivos. Vamos aguardar.
3: Vamos aguardar, então, só para reforçar o nosso ouvinte antes do intervalo, mande o seu áudio no 1130-25001 para você poder falar, fazer sua pergunta para mim, para o Calil, para nossa produção, para quem você quiser. Mande sua mensagem também pelo chat do YouTube. Interaja com a gente. Intervalo aqui na TMC, voltamos já.
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7: Bola rolando no segundo tempo, 12:10, lá em Chapecó. Começou agora 1 minuto. 1 para Chapecoense, 2 para o Bahia. Bahia abriu o placar de pênalti, a Chape empatou. E no finzinho do primeiro tempo, gol contra, né, Lucas?
8: Exatamente, Scorsese. Gol contra do zagueirão Cauã.
7: Pois é, 2-1 pro Bahia, que vai fazendo aquilo que todo mundo faz no campeonato, que é ganhar da Chapecoense. Apenas um time não conseguiu. Bom, é isso aí. Complicado. Vamos a... Tem, é, vamos, olha, agora o Henrique Dias, nosso comandante técnico, foi embora. Acabou o período dele, entrou Osmar Zani. Osmar Zani... Não coloca áudio me xingando, quer ver? É só o Henrique Dias, ele separa, o Henrique Dias separa os áudios e coloca os caras me xingando. Quer ver como o Osmar Zani não faz a mesma coisa? Vamos lá, solta aí!
9: Fala, grande Calil! Bom dia, meu amigo. Quem fala é o Guilherme de Guarulhos. Calil, você acha que já não tá na hora da imprensa cobrar ainda mais a diretoria de São Paulo? Que deve explicações, por quê? Eles têm que falar o real motivo de o porquê o Crespo foi mandado embora. E mergulhou o time ainda mais nessa crise. Abraço. Eles devem explicações.
7: É, eu concordo com o ouvinte. E outra coisa, o Scorcio, e gol da Chape, hein?
8: Gol da Chape,
7: começou
8: mais um empate.
7: Começou o segundo tempo, 2 minutos, a Chape empata o jogo. 2-2, vamos ver direitinho, me ajuda aí, Scorcio, quem marcou, enquanto eu respondo pro ouvinte, veja bem.
8: Tô caçando aqui.
7: Em relação à demissão do Crespo, até agora você tem razão, uma informação coerente, uma justificativa plausível não foi passada. O Rui Costa, antes de ser demitido, desculpe, antes dele ser demitido, quando ele contratou o Roger Machado, ele deu uma entrevista dizendo que o Crespo foi demitido por problemas de metodologia de treinamento. Segundo o Rui Costa, os treinamentos ministrados pelo Crespo não estavam agradando a diretoria do São Paulo.
8: O time estava em primeiro.
7: Tudo bem, que mas loucura. Eu estou dizendo, eu não concordo
8: não,
7: também.
8: Não, sim,
7: mas...
8: é só um comentário.
7: É que o ouvinte perguntou, cara, qual a justificativa para demitir o Crespo. Eu não sei, porque eu não demitiria, mas a verdade é que ele foi demitido. Por isso dizem que a diretoria se irritou quando ele deu aquela declaração que o São Paulo lutaria apenas por 45 pontos. Então, foi uma série de fatores... trouxeram o Roger Machado, e aí eu acho que foi o erro maior. Porque se você demite um cara e traz outro, aposta nesse aí. Uhum, não, eles trouxeram o Roger Machado sem convicção. E no primeiro tropeço também mandaram o Roger Machado embora, e agora está provado que a culpa não era dele. Porque o desempenho com o Dorival é pior do que o desempenho com o Roger Machado. O Roger Machado teve 2-3 vitórias aí. O Dorival teve 1 vitória até agora, só em 15 jogos, como técnico do São Paulo. Então o desempenho do Roger Machado era melhor que o desempenho do Dorival. Eles foram, vamos dizer assim, firmes para demitir o Crespo, mas não seguraram a onda do Roger Machado. Aí eles erraram mais ainda, né? E aí o São Paulo está nessa situação.
8: É, não vence há meses e meses, situação complicada do São Paulo. Calil, queria atualizar sobre o futebol internacional. Temos um espacinho?
7: Vamos lá, porque depois eu vou chamar mais áudio. Tá vendo como o Osmar Zani só põe áudio
8: elogiando a gente? Áudio que gera debate.
7: É o Henrique Dias que fica colocando áudio xingando a gente. Mas dá sua informação.
8: Vamos lá.
7: Que depois eu vou chamar mais áudio.
8: São duas informações rápidas. Tá rolando agora a FA Community Shield, que é o vencedor da Premier League contra o vencedor da Copa da Inglaterra. FA Community Shield. Ah? Que é a Supercopa da Inglaterra, tá 3-0 pro Arsenal em cima do Manchester City, 5 minutos do segundo tempo, 6 minutinhos do segundo tempo, 3-0, um verdadeiro atropelo
7: dos
8: Gunners.
7: E quem é o técnico do Manchester City agora?
8: Agora é o Enzo Maresca,
7: que estava no Chelsea.
8: O Arteta segue como técnico do Arsenal, os gols foram de Calafiori, Kai Havertz e Martin Odegaard, promessa aí de goleada. E agora uma notícia triste, Calil.
7: O que aconteceu?
8: Cristiano Ronaldo deu entrevista para a revista Vogue, né, para a marca Vogue, e abre aspas para o papai Cris: este é provavelmente o meu último ano no futebol. Cristiano Ronaldo, que, enfim, tem 41 anos,
7: ele,
8: se não
7: tá,
8: me falha a memória.
7: Ele
8: está
7: esperando fazer os mil gols, né?
8: É, ele vai fazer os mil gols e vai se aposentar.
7: Que ele fizer os mil gols, ele vai parar, é isso aí.
8: Com 42 anos, então, a tendência é que Cristiano Ronaldo se aposente do futebol de forma definitiva. Carreira fraca dele, né, Calil? Não foi um baita de um jogador, né?
7: Não, e você vê, havia expectativa, porque a próxima Copa do Mundo, uma das sedes é Portugal,
8: sim,
7: né? E o Jorge Jesus, que é o novo técnico da seleção portuguesa, ele assumiu dizendo que contava com o Cristiano Ronaldo com 45 anos para a próxima Copa. Tudo bem, ele poderia jogar alguns minutos, né? O Fábio, goleiro do Fluminense, está jogando, ele tem 45 anos, jogou ontem, aliás, e jogou bem contra o Palmeiras. Então, o Cristiano poderia continuar, mas agora, como ele mesmo está afirmando, vai curtir a aposentadoria, vai curtir o dinheiro que ele ganhou merecidamente e vai abandonar o futebol, creio eu, quando fizer o milésimo gol. Bom, tem mais áudios, vamos lá.
10: Fala, Calil, bom dia.
7: Bom dia.
10: Calil, também acompanho você há bastante tempo. Eu vi o desespero do nosso amigo São Paulino, também sou São Paulino. Calil, o que a gente tem que focar é você focar aí pra falar na cobrança. Não tem cobrança nesse time do São Paulo, Calil. O Rafinha é um fantoche, não cobra ninguém. É amiguinho dos... É tchutchuquinha dos jogadores, como diz o nosso amigo Barolo. Falta cobrança, Calil. Falta cobrança. Como é que contrata um atacante como o Vitor Sá pra vir ganhar R$1 milhão por mês? Um atacante horroroso. Horroroso.
7: Olha, eu não tenho essa informação que o Vitor Sá ganha R$1 milhão por mês. Pelo amor de Deus, será que é isso?
8: Tô checando aqui, mas porque, olha, eu já escutei alguns São Paulinos comentando isso. Cerca de 700 mil mensais até. Meu Deus.
7: Eu não tinha visto esses novos reforços do São Paulo. Eu gostei bastante do zagueiro ontem.
8: O Domingos Duarte.
7: Agora esse Vitor Sayer, eu também não
8: informação,
7: gostei não.
8: Informação, Calil. Ele ganha 700 mil por mês até dezembro deste ano e a partir do ano que vem ele ganha R$1 milhão por mês. O salário dele vai até 2029. Façam as contas.
11: Isso é incrível mesmo.
7: Pelo que eu vi ontem, veja, estou deixando claro que eu não tinha visto antes. Não me lembro dele, ele era do Botafogo, né? Não me lembro dele no Botafogo. Pelo que eu vi ontem, não gostei. Agora, vamos aguardar. Eu também não posso decretar o que será a carreira de um jogador por uma partida, que ele nem jogou completa, né? Então vamos aguardar. O zagueiro eu gostei. Agora, esses valores, eles são incompatíveis. Porque, veja, esse salário é salário de jogador que chega para resolver. E não tá em nenhum lugar escrito que ele vai resolver alguma coisa.
8: E é um jogador mais velho também. Ele tem 32 anos, 2029, ele vai ter 35 anos... E vai estar recebendo R$1 milhão por
7: amanhã
8: mês.
7: Amanhã eu vou checar isso aí com o Barolo. O Barolo vem amanhã no nosso Papo de Craque TMC segundo
8: pode
7: tempo.
8: Pode checar, ele deve
7: com certeza bravo, ele inclusive estará cuspindo abelhas africanas, né? Como dizia meu amigo Apolinho Washington Rodrigues. E vamos ver o que, que a gente vai falar. Vamos, tá vendo como os Marzani não põe?
8: Bons áudios, hein? É
7: o Henrique
8: gostei,
7: Dias que fica envenenando os áudios aí. Vamos lá, mais um áudio.
12: Pra mim,
11: O José Calil é um dos melhores repórteres da comunicação brasileira. Calil, parabéns por ser quem você é. Sou São Paulino e adoro ouvir quando você está no programa. Um abraço, Fabiano, São Paulino da Casa Verde.
7: Valeu, Fabiano. É, hoje, para quem está ligando o rádio agora, de manhã, mais cedo, a gente recebeu muitas pancadas aqui só porque eu disse que não houve o pênalti pedido pelo São Paulo no lance do Calleri ontem, né? É uma opinião e um respeito à árbitra, que estava a um metro do lance, que, aliás, apitou muito bem a partida. E a partir daí eu passei a ser ofendido por algumas pessoas do público, mas agora a gente recebe o carinho da grande maioria, né? Que são as pessoas que acompanham e curtem o nosso trabalho. Mais um áudio, vamos lá!
12: Bom dia, Calil!
7: Bom dia!
12: Calil, você falou de fair play financeiro aí do Vasco, que não pode contratar jogador. Mas é justo o Santos estar ganhando jogos com o Neymar, sendo que está devendo 90 milhões. O Santos pode pagar 4 milhões por mês para o Neymar? É justo isso? É justo com os outros clubes contratar e não pagar? É justo com os clubes que estão disputando o rebaixamento com o Santos? Felipe Carpinteiro de Guarulhos.
7: O Santos pode pagar o Neymar, sim. Você poderia se informar melhor. Esse dinheiro que o Neymar tem para receber é de verbas públicas, não é salário. O salário do Neymar está em dia. Esse dinheiro é de verbas publicitárias que o Neymar trouxe para o Santos e o Santos tinha que repassar uma parte ao Neymar e essas verbas não foram repassadas e serão oportunamente. Então, sua pergunta foi boa, mas ela não procede, porque o Santos tem dinheiro, sim, para pagar ao Neymar e está pagando o salário dele corretamente, que é de 4 milhões, porque disseram que era 20 milhões. Não, nenhum jogador no Brasil ganha 20 milhões por mês. O salário do Neymar é de 4 milhões, está sendo pago. Esses valores aí, eles dizem respeito a verbas publicitárias, ok? E eu fui bem claro quando eu disse, o Santos não pode contratar ninguém. Eu não estou defendendo que o Santos contrate ninguém, mas o Vasco também não pode. Porque a situação financeira do Vasco é pior que a do Santos. E o Vasco vai hoje colocar em campo dois jogadores que custaram 15 milhões de dólares e que não poderiam ter sido contratados. Se o chamado fair play financeiro da CBF, comandado pelo senhor Gluck Paul, que é o vice-presidente lá do estado do Pará, se isso estivesse funcionando. Então não me venham com fair play financeiro diante desse quadro do jogo Santos e Vasco hoje à tarde em São Januário. Uma situação completamente desigual, onde um clube que está em situação financeira terrível vai enfrentar outro que está em situação financeira igualmente terrível. Um pode contratar, gastar 15 milhões de dólares em duas contratações e o outro não pode contratar. Então eu quero manter o que eu disse aqui, que é a pura expressão da verdade. Você pensou que ia me pegar aí, parceiro? Mas para me pegar é muito difícil. Não vem tentando dar a volta aqui não, que você não vai conseguir, ok?
13: Fica nervoso.
7: Vamos lá. Ah, tem break, né? Intervalo, voltamos já. Lembrando que estamos agora, o Scorch, no... Quantos minutos? Acho que 12 ali. Do
8: 13
7: agora virou. É 13 do segundo tempo. Em Chapecó, bola rolando pelo Campeonato Brasileiro. 2 para a Chape, 2 para o Bahia. Voltamos já.
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1: Alô, doutor Fábio Coneglian, grande ouvinte da TMC. Um abraço a esse brilhante advogado, 2-2 lá em Chapecó. E aí, Lucas Scorcio, o que, que a gente tem agora? É o Botafogo que joga hoje, hein?
2: Exatamente, vamos então direto pro Rio de Janeiro conversar sobre essa partida do Fogão. O Fogão entra a campo às 6h30 da tarde no Barradão contra o Vitória. Jogo difícil, é claro. É um confronto direto, dá até pra se dizer ali, né? O Botafogo com 30 pontos, o Vitória querendo se afastar ainda mais da zona do rebaixamento com 26 pontos. E as informações do Fogão com Rodrigo Brandão, do Rio de Janeiro.
3: Fala, meus
2: Rodrigo.
3: Amigos, um abraço pra vocês e pra galera sintonizada no Esporte TMC desse domingo. O Fogão volta a campo logo mais, às 18h30, lá no Barradão, para encarar o Vitória. 23ª rodada do Campeonato Brasileiro, precisando da vitória para voltar a figurar no grupo que briga por uma das vagas na Libertadores da América. Com os jogos de ontem, a equipe caiu para a 10ª colocação, com 30 pontos, mas em caso de vitória, dependendo de uma combinação de resultados, o Glorioso pode ganhar até 4 colocações. Mais do que isso, essa partida é muito importante para a sobrevivência do técnico Franklin Carvalho. Depois da goleada humilhante para o Cienciano na última quinta-feira pela Copa Sul-Americana, um revés diante do rubro-negro baiano pode decretar a demissão do técnico português já nesta rodada. Ele terá 2 desfalques, o zagueiro Justino e o lateral Marçal, ambos suspensos. Na vaga do zagueiro entra o Lucas Monzon, zagueiro uruguaio, que irá fazer a sua estreia. No treino de ontem, o último antes dessa partida, treino que foi realizado no CT do Bahia, o Franklin optou por trocar também o goleiro. O Arlesson foi muito mal contra o Cienciano, pode dar vaga a Gabriel Batista. No caso, seria uma segunda estreia. Provável time, portanto, deve ter o Arlesson ou Gabriel Batista no gol, Vitinho, Ferrarese, Lucas Monzon e Alex Telles, o Guinho, Medina, Montoro e Danilo, e no ataque Matheus Martins e Arthur Cabral.
1: É, e o João Lidington fala agora sobre o jogo do Botafogo, a opinião TMC. Diz aí, Lidington.
4: Olá, amigos do Esporte TMC. O Botafogo enfrenta o Vitória neste domingo, 18h30, em Salvador, num jogo que ganhou contornos de decisão, especialmente para o técnico Franklin Carvalho. Sim, o técnico português entra muito pressionado para um duelo contra o time de Jair Ventura. Lembrando que o Vitória sempre joga bem em casa como mandante neste Brasileirão e nesta temporada de 2026, o que torna as coisas muito difíceis para o Botafogo. Mas a pressão ela é ainda maior, não só por essa partida em si, mas muito mais pelo que o time do Botafogo fez, ou melhor, não fez, diante do Cienciano na altitude de Cusco. O Alvinegro proporcionou para sua torcida uma das maiores vergonhas, um dos maiores placares vexatórios da história gloriosa desse time, campeão da Libertadores da América em 2024. O Botafogo perdeu de 6-1 e podia ter perdido demais para o Cienciano, sem justificativas em relação à altitude. Perdeu não só pela altitude, também por isso, mas dentro de campo um time muito apático, um time que não reagiu e não respeitou a tradição alvinegra. Por isso, diante do Vitória, a partida é sim tratada como um duelo chave para a sequência de Franklin Carvalho no Botafogo. A pressão aumenta, um 6-1 que vem acumulando um pouco de broncas que estavam sendo deixadas de lado por parte da torcida, mas essas críticas aumentaram muito depois dessa goleada. Botafogo não tem outra alternativa a não ser vencer o Vitória em Salvador, no Barradão, para ter paz e até para sonhar numa remontada pouco provável em cima dos peruanos no jogo da volta nesta quinta-feira que vem no estádio Nilton Santos, em que o Botafogo vai precisar vencer por 5-0 para forçar a disputa por pênalti, ou então vencer por 6 gols de diferença para garantir a classificação direta. É muito difícil, assim como será muito complicado o desafio diante do Vitória. Será que Franklin Carvalho vai ter fôlego para aguentar até o final da temporada? A resposta passa muito pelo que vai acontecer em Salvador logo mais nesta tarde.
1: Pois é, e veja que interessante, né, Escórcio?
2: Manda.
1: O Franklin, o técnico do Botafogo, ele foi pretendido pelo Vasco.
2: Sim.
1: Nessa parada da Copa do Mundo. Porque o Vasco demitiu o Renato, né? Ou o Renato se demitiu, até hoje ninguém sabe direito o que aconteceu. E o Botafogo segurou o Franklin, o português, não deixou ele sair. Aí o Vasco contratou um outro português.
2: Sim.
1: O Emanuel, né?
2: Sim. O Pedro Emanuel.
1: Pedro Emanuel, muito bem. Agora, depois que tomou de 6, o Botafogo vai mandar o cara embora. Porra, mas então por que segurou, não deixou ele ir pro Vasco? Então você veja que os dirigentes brasileiros, eles não têm convicção de nada. Porque se eu sou dirigente do Botafogo, se eu tenho convicção de que o Franklin é o técnico ideal, eu seguro ele. Não deixo ele ir pro Vasco, mas também não demito mais. Nem que perder de 200-0, porque eu tenho convicção de que ele é o técnico. Não, eles não têm convicção. Você vê que eles não deixaram ir pro Vasco só porque ia pro Vasco. E agora vão mandar o cara embora. Quer dizer, o cara estava entre Vasco e Botafogo e agora vai ficar desempregado.
2: É, vai ficar desempregado.
1: É inacreditável.
2: E é muito complicado o momento do Botafogo. É, não sei nem como se recupera de uma goleada dessa na Sul-Americana, né? O Botafogo que estava confiante até, porque todos os clubes brasileiros olham para a Sul-Americana com um certo carinho. Pô, já estamos aqui, vamos dar vida, vai, olha, uma boa premiação. E aí você toma de 6... no Peru?
1: Não, foi um
2: E aí, como é que você chega pra jogar no Newton Santos na semana que vem?
1: Exatamente.
2: Não tem ânimo. E ó, atualização no futebol brasileiro. Gol do Bahia. O Bahia marcou mais um. Nicolas Acevedo acertou um tirambaço de fora da área. Perna direita. Indefensável chute do uruguaio. Agora na Arena Condá. Chape 2, Bahia 3 e... vai se repetindo, a Chapecoense perdendo no Campeonato Brasileiro.
1: É, Calil. Só um time.
2: Só um time.
1: Pontuou, não deixou a Chapecoense. Só um time deixou a Chapecoense pontuar. Só um. Disputou 6 pontos com a Chape e ganhou 1. Todos sabem qual time é. Bom, vamos agora falar do Galo. Galo. O Galo que recebe o Grêmio hoje. Alô, Giovanni Oliveira, Belo Horizonte, direto.
5: Ótimo domingo a todos, meus amigos do Esporte TMC, um abraço, como vocês estão? Tudo certo? Olha, bora lá, porque hoje é dia importantíssimo para o Galo. O Atlético enfrenta então o Grêmio às 4 horas da tarde, promessa de casa cheia, meus amigos. Mais de 20 mil ingressos já foram comercializados para esse confronto, então teremos aí muitos torcedores atleticanos em busca da 9ª partida consecutiva sem nenhuma derrota. Pois é, meus amigos, a última derrota do Galo foi no dia 24 de maio, diante do Corinthians fora de casa por 1-0. De lá pra cá foram 8 jogos disputados, com 5 vitórias e 3 empates, e agora o Galo quer mais, quer diante do Grêmio somar mais 3 pontos na tabela de classificação. Técnico Eduardo Domingues terá grande novidade. Kevin Castanho, volante colombiano, inclusive estava disputando a Copa do Mundo com a seleção colombiana, ele já está regularizado, pode inclusive estrear com a camisa atleticana neste domingo. Jogo importante em que o Barba não vai poder contar com o Lianco, o jogador acabou sofrendo uma lesão muito importante diante do Red Bull Bragantino, vai estar de fora nesta tarde. Vamos lá, provável Galo com Everson no gol, Natanael, Juan Tressoldi, Vitor Hugo, Renan Lodi. No meio de campo, Alan Franco, Cissé, Maicon, ou também com possibilidades da entrada do VH e o Castanho fazendo a sua estreia. Na frente, Alaminda ou Coelho, Cacierra ou Renier e Bernard, então fechando estes os 11 iniciais da equipe atleticana para enfrentar o Grêmio, o Galo, em busca de mais 3 pontos dentro de casa, amigos.
2: Tá aí então, Giovana falando sobre as informações do Galo, que pega o Grêmio pelo Campeonato Brasileiro, e o comentarista escalado para analisar tempo de opinião aqui na TMC é ele, Léo Dias. Fala, Léo!
6: Olá, amigos do Esporte TMC! Vamos lá, vamos falar desse Galo e Grêmio, Atlético e Grêmio, que se enfrentam hoje às 16h. Um jogo interessante para o Galo firmar uma bandeira nessa sequência positiva, né? Tanto tática como técnica desse time, que de fato melhorou muito o seu desempenho nos últimos jogos, com 8 jogos de invencibilidade. Tudo bem, o time do Barba Domingues às vezes não é brilhante, é um time que gosta de ganhar de 1-0, né? A turma até brinca, quer ganhar de 1-0, e o Barba de fato vem fazendo um trabalho diferenciado nesse sentido, vem fazendo o Galo ser competitivo, e eu acho que é o que mais importa nesse momento. E o principal que o Domingues conseguiu fazer com essa equipe foi reconhecer as limitações. O Galo hoje não tem um elenco para falar assim, vou jogar de igual para igual com todo mundo, vou sair para frente. E o 4-0 contra o Flamengo, sofrido lá em maio, aliás, no finalzinho ali de abril, fez com que ele mudasse uma ideia do Galo, fizesse com que o Atlético passasse a ter menos a posse de bola e fosse um time mais reativo, o que deu muito certo. De lá para cá, apenas duas derrotas e é um time muito sólido que forma uma linha de três zagueiros. Natanael, que é lateral direito, fecha para ser esse terceiro zagueiro pelo lado direito, liberando o Renan Lodi e liberando ou o Preciado ou o Cuejo pelo lado direito. O Galo tem alguns problemas para essa partida contra o Grêmio. Não vai ter o Lianco, portanto vai ter uma zaga mais física e de mais jogo aéreo com o Vitor Hugo e o Juan. E no meio de campo, muito provavelmente, o Maicon deve ser poupado, porque vem numa sequência de dois jogos como titular. Então, pode ser que o Galo tenha Cissé e Alan Franco formando a dupla de volantes. O Cissé, que sai mais um pouco, é mais irreverente, dá um pouco mais de pulmão para esse time. O Alan Franco sempre muito pragmático, mas muito positivo taticamente. No ataque, a dúvida é se ele vai com Bernard, e Vitor Hugo e Cacierra, ou se ele vai colocar também o Alan Minda, que vem numa sequência boa, mas fisicamente não entrega muito. Mas o que mais me chama a atenção nesse time do Galo é quem jogar vai ter a mesma proposta, de um time muito compacto, que sofre poucos gols, mas que quando ataca, ataca rápido, chega ao campo do adversário. O Grêmio vai ter que ficar bem esperto em relação a esse contra-ataque do Atlético, que busca uma sequência positiva, uma arena que deve estar cheia hoje, e o Galo, de fato, tem que buscar essa sequência para se aproximar do G5, meus amigos.
1: É isso aí, tem gol em Chapecó, Escórcio.
2: Tem gol e é jogaço, 3-3, Chapecoense deixa tudo igual na Arena Condal.
1: Chuva de gols.
2: Gol foi do Túlio Eduardo, que veio do banco, camisa 9 da Chape, deixou tudo igual. Partida agora aos 28 do segundo tempo e a Chape quase me toma mais um gol, olha só que loucura.
1: Um abraço ao Ricardo Bastos, que tá lá na Taquara, Jacarepaguá, no Rio de Janeiro, nos ouvindo. Eu adoro o Rio de Janeiro. Um abraço à galera da Taquara, em Jacarepaguá, da Barra da Tijuca e do outro lado da cidade também, da Zona Sul, Flamengo, Botafogo, Copacabana, também lá da Zona Norte, na Tijuca, perto do Maracanã, no Morro da Mangueira. Muito obrigado a toda a galera sintonizada lá no Rio de Janeiro. Bom, então 3-3, é isso?
2: Exatamente, 3-3, me parece então que a Chape vai conseguir arrancar um empate valioso na Arena Condá, né? Contra um time que tá no G5 do
1: Resultado terrível pro Bahia.
2: Terrível pro Bahia, exatamente.
1: Com todo o respeito, agora pararam pra hidratação, né? Com todo o respeito à Chape, todo mundo tem que ganhar da Chapecoense. Tá em último lugar.
2: Sim, tem 10 pontos só no brasileiro, é muito, muito pouco. E agora com esse resultado do Bahia fica estagnado com 36 pontos e abre margem pra Cruzeiro, Bragantino e Corinthians. Bragantino não, que já jogou, mas Cruzeiro e Corinthians, que se enfrentam mais tarde, tentarem roubar essa quinta vaga aí, a quinta colocação do Campeonato Brasileiro.
1: Um abraço ao João Herculano Lima, que tá em Carapicuíba, aqui na Grande São Paulo, dizendo que lá tá muito calor. Bom, nós falávamos do Rio de Janeiro, da Taquara, de Jacarepaguá, de outros lugares. Isso me lembra Léo Pinheiro.
2: Vamos lá.
1: Léo Pinheiro, o rei do Rio de Janeiro, vai falar do Flamengo. Ontem o Palmeiras tropeçou. O Flamengo joga hoje em Mirassol. Se ganhar, encosta no Palmeiras, Léo Pinheiro.
7: Olá, amigos do Esporte TMC. Um abraço para todo mundo aqui sintonizado. O Flamengo vai entrar em campo logo mais, 6:30 da tarde, para enfrentar o Mirassol pelo Campeonato Brasileiro com os ânimos renovados, já que o Flamengo agora pode se aproveitar do tropeço do Palmeiras, que ontem perdeu para o Fluminense no Maracanã. E o Flamengo tem essa clara possibilidade de encurtar a distância para 3 pontos, tendo um jogo a menos na tabela de classificação do Brasileirão em relação à equipe alviverde. No começo desse final de semana, o planejamento já era ir a campo com força máxima para essa partida. E por isso, o provável Flamengo do técnico Leonardo Jardim é o seguinte: Agustin Rossi no gol, Varela na lateral direita, dupla de zaga com os Léos, Ortiz e Pereira e Ayrton Lucas completando o sistema defensivo na lateral esquerda. Meio campo com Eric Pulgar, Jorginho e De Arrascaeta. Na frente, Gonzalo Plata, Samuel Lino e Pedro. Esse o provável Flamengo para o duelo. Relembrando, o atacante Bruno Henrique não viajou com a delegação rubro-negra. O atleta ainda sofre com as dores depois daquele trauma, a pancada que ele recebeu. Entrada um pouquinho acima do tom do Matheus Henrique na partida de ida das oitavas de final da Libertadores na última quarta-feira no Mineirão e por isso ele ficou no Rio de Janeiro. Alexandro se recupera de uma tendinite na panturrilha da perna direita e De La Cruz, novamente com problema físico, também não viajou com a delegação rubro-negra. O Flamengo vai enfrentar o Mirassol fora de casa, tem o jogo contra o Cruzeiro também no horizonte, norteando algumas escolhas do técnico Leonardo Jardim para essa partida do Brasileirão, mas a tendência é de um Flamengo com força máxima. E para a gente finalizar, suco de futebol brasileiro. O Flamengo vai enfrentar o Mirassol pelo segundo turno antes da realização da partida do primeiro turno, porque justamente o jogo que falta para o Flamengo é o duelo contra o Mirassol no Maracanã.
1: Léo Pinheiro, vou dizer uma coisa pra você, hein? O Léo Pinheiro tá com uma voz de que aproveitou a noite, hein, Lucas Scorsese?
2: Se divertiu, tá no Rio de Janeiro, tá certo. Sabadão,
1: é, solteirão, curtir, tá certo. Léo Pinheiro é dos nossos. Bom, vamos voltar a falar com o jornalismo TMC. Início de campanha eleitoral pelo Brasil. Tiago Matheus está de volta. E aí, Tiago, galera lançando candidatura por todo o país, hein, Tiago?
8: Agora meio-dia 41, exatamente, Calil. Um domingo importante, primeiro dia aí das campanhas eleitorais. Daqui a pouquinho a gente vai para Copacabana, já que ouvimos o candidato Lula. Vamos ouvir daqui a pouquinho o candidato Flávio Bolsonaro. Mas antes, vamos fazer conexão com BH, é terra de Romeu Zema. E o nosso repórter Rodolfo Simões está por lá, acompanhando o primeiro dia do candidato à presidência nas eleições 2026. É com você, Rodolfo.
9: Boa tarde também para todo mundo que está acompanhando a TMC no rádio, nos 88.7 aqui em Belo Horizonte e em todo o país. Pois é, hoje Romeu Zema iniciou a sua campanha à presidência da República lá em Montes Claros, no norte de Minas. Ele esteve em uma missa no centro da cidade às 9, depois disso ele parou em frente à praça que tem na matriz e discursou junto aos apoiadores e depois ele ainda fez uma caminhada até o mercado municipal de Montes Claros. Foi essa a agenda de campanha do Romeu Zema agora pela manhã. Posso repassar também a agenda dos governadores?
8: Daqui a pouquinho ao longo da nossa programação, viu, Rodolfo? Obrigado pelas informações. A partir da 1 da tarde, inclusive, diversas praças da TMC vão ficar com o News TMC e aí a gente dá aquela cobertura completa dos governadores, os candidatos ao Senado, também os candidatos à presidência da República, mas por enquanto trazendo a agenda aí de Romeu Zema, norte de Minas Gerais, na cidade de Montes Claros, para trazer aqui na programação da TMC. A gente fez a movimentação, só passar rapidamente aqui a agenda. Luiz Inácio Lula da Silva, em São Bernardo do Campo, no ABC, que nós trouxemos o Sobe Som agora há pouco. Ronaldo Caiado percorrendo cidades ali no entorno do Distrito Federal, cidades goianas, próximas à capital do Brasil, então a gente segue também acompanhando, além de Renan Santos, daqui a pouquinho, a partir da 1 da tarde, começa a sua jornada pelo centro de São Paulo, no Largo São Francisco. Mas antes, a gente faz conexão com o Rio de Janeiro, vamos lá então, porque direto da praia de Copacabana, Flávio Bolsonaro faz o seu discurso, e você ouve um trecho agora.
10: Hoje com medo, escondendo o seu celular, anda na rua, olhando para trás, para ver se tem alguém te seguindo. Você que anda de carro quando para no sinal, fica olhando nos retrovisores para ver se alguém vai vir para te assaltar. Nós perdemos a nossa soberania. Nós hoje não temos mais soberania sobre o nosso celular. Não temos mais soberania sobre o nosso carro. Não temos mais soberania sobre a sua bolsa. Você não tem mais soberania hoje sobre a sua casa, não tem soberania na sua rua, não tem soberania sobre a sua vida. E o atual governo, que ainda corta a verba das Forças Armadas. Mais de 4,2 bilhões. E é um dinheiro que foi cortado para proteger as nossas fronteiras. Os fuzis continuam entrando pela fronteira do Brasil com a Bolívia, assim como as drogas que vêm parar aqui no Rio de Janeiro, vão parar no Amazonas.
8: Aí um trechinho, então, do candidato Flávio Bolsonaro, do PL, direto ali das areias de Copacabana, no Rio de Janeiro. Trouxemos Lula, né, do ABC, ou seja, são lugares simbólicos para os candidatos, assim como Minas Gerais, Montes Claros para Romeu Zema, Distrito Federal em torno de Goiás para Ronaldo Caiado ao longo da programação. Mais informações, até porque, né, Calil, domingo importante, é só o start, primeiro dia das campanhas eleitorais. A gente volta ao longo da programação.
1: Grande Thiago Matheus, Estela Ribeiro, todo o nosso time de jornalismo participando do Esporte TMC. Vocês são sempre muito bem-vindos, porque rádio é isso, rádio, YouTube, TV. Nós temos que informar, e a informação é nosso negócio aqui na TMC. 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Voltamos já para a reta final do Esporte TMC. Lembrando que tem uma luz aqui em cima, me ajuda aí, Scorso, quanto Vamos tempo lá. De jogo?
2: 37 da segunda etapa, segue 3-3 na Arena Condá,
1: beleza.
2: Chape e Bahia.
1: É, o placar eu consigo enxergar, é que tem uma luz bem em cima do tempo.
2: Não, fica tranquilo.
1: Dependendo de onde, é, ele mexe, no, então, quase 40 minutos do segundo tempo. Único jogo em andamento do Campeonato Brasileiro, 3 para a Chape, 3 para o Bahia em Chapecó. Voltamos já.
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4: Série C no canal do Benja, Caxias e Figueirense, hein? Clássico do sul do país, hoje no canal do Benja, com imagens, no canal do Benja no YouTube, tem esse jogo importante da Série C logo mais à tarde. Série A tá acabando já em Chapecó, 3x3, Chape e Bahia. E agora nós vamos falar do futebol do Nordeste, né, Scorcio?
5: Exatamente, bora falar do futebol do Nordeste, fazemos conexão agora com Osmar Cordeiro, que vai falar sobre...
4: É o João Lucas Farias.
5: Vamos falar agora então com João Lucas Farias, comentário sobre o esporte. Fala, João!
6: Fala, galera do Esporte TMC, um grande abraço para vocês. Olha, na última sexta-feira, nós tivemos, válido pela 22ª rodada do Campeonato Brasileiro da Série B, o Sport enfrentando o Londrina na Ilha do Retiro, às 20h30 da noite, e o Sport saiu vitorioso nesse confronto, né? Vitória da equipe rubro-negra. O Sport chegou à segunda vitória seguida, havia vencido o Vila Nova na rodada passada, e confirma o seu segundo triunfo dentro de casa, voltando a vencer na Ilha do Retiro desde o dia 30 de maio, que o Sport não conseguia vencer em casa, um resultado positivo diante do rival Náutico, naquela ocasião venceu por 2-0. Mas o jogo em si teve muitas nuances interessantes, né? Um primeiro tempo bom do Sport, mais equilibrado, e um segundo tempo fraco tecnicamente, do Londrina conseguiu se sobressair porque estava atrás no placar, né? Precisava buscar o resultado. O Sport abriu o placar rapidamente no primeiro tempo, né? Por volta de 10 minutos. Diego Hernandes fez um baita gol, né? Uma jogada que ele iniciou, passou para o Filipinho no corredor no lado esquerdo. O Filipinho cruza, há um desvio no Cleison, dá até para a gente considerar uma assistência. E o Diego Hernandes volta a receber essa bola e consegue concluir com perfeição para o gol. Um gol muito bonito do Diego Hernandes. O Sport desafogava ali logo no início do jogo, um jogo onde o Londrina começou elétrico, né? Tentando explorar os erros de defesa do Sport. O Sport já conseguiu abrir o placar e neutralizar esse ímpeto. Depois disso, o Sport teve um pouco mais de dificuldade de se manter ativo no jogo, né? O Londrina, por estar perdendo, saiu um pouco mais para o ataque e conseguiu achar um gol ainda no primeiro tempo, aos 29, 30 minutos ali, uma jogada pelo lado direito do Cauê Leonardo, lateral interessante. Conseguiu um cruzamento para o João Vitor, que se posicionou no meio da defesa, né? A defesa do Sport formada pelo Marcelo Ajú e pelo Kaique não conseguiu acompanhar a bola. Quem estava na cobertura do João Vitor foi o Claudinho. Claudinho não conseguiu marcar, o João Vitor cabeceou para o gol, empatando o jogo para o Londrina naquele momento. O Sport conseguiu o gol do desempate ainda no primeiro tempo, né? Uma jogada do Cleison, a troca de passes muito bonita entre Cleison e Diego Hernandes. O último passe do Cleison para mais uma finalização do Diego Hernandes, tirando do goleiro Kozlinski da equipe do Londrina. O Sport fazia ali 2-1 e íamos para o intervalo. Na segunda etapa, o jogo caiu um pouco, né? Ficou um jogo mais feio, um jogo mais pegado. Londrina teve até mais posse de bola, tentando sair, correndo atrás do resultado. O Sport conseguiu se defender bem, conseguiu neutralizar as armas do Londrina, que fez mexidas interessantes, empilhou 4 atacantes na reta final do jogo, mas não conseguiu empatar. O Sport manteve o resultado, manteve a vitória, sustentou a vitória. O Sport terminou com 3 zagueiros, terminou com 4 homens no meio campo, 2 caras de velocidade no ataque para tentar segurar a bola, e valeu pelo resultado, né? A forma como o Sport venceu foi importante. O Sport, nesse momento, volta a brigar no G6, volta a brigar pela zona de classificação para estar, pelo menos, disputando na reta final, pelo menos um playoff de acesso, né? Já o Londrina, a situação mais difícil, né? O Londrina está na zona de rebaixamento, tem apenas 20 pontos e está em dificuldade. Precisa dar uma resposta, né? Quando o Rogério Micali chegou, O Londrina conseguiu bons resultados, conseguiu até um ímpeto que o torcedor pensou que conseguiria deixar a zona de rebaixamento. Agora volta a ter uma queda preocupante. Então esse é o cenário das duas equipes, né? O Sport brigando lá em cima, tentando se manter no G6, brigando pela classificação, e o Londrina querendo escapar do rebaixamento. É isso, meus amigos. Esse foi o cenário do Sport Londrina na última sexta. Um grande abraço para vocês.
4: Outro, e quem luta também na Série B é o Náutico. Para comentar o momento do Náutico, com muito prazer, eu chamo o Zé do Carmo. Esse jogou muita bola. Fala, Zé do Carmo.
7: Amigos da TMC, não é? Ponte Preta e Clube Náutico Capibaribe, um jogo muito esperado, onde todos imaginavam, não é, que a Ponte Preta, por estar numa situação que se encontra, ela poderia, não é, não ser um adversário tão forte para o Náutico. Mas a gente viu um jogo completamente diferente. A gente viu um jogo onde a equipe, não é, da Ponte Preta foi uma equipe, não é, muito coesa, uma equipe

0: que o Náutico não conseguia criar o suficiente, não é? Ou não tinha como criar, porque só teve uma oportunidade com o Derek, não é? No primeiro tempo, e ele foi de uma infelicidade muito grande, que ele estava sozinho para cabecear e acabou não tendo a direção necessária. Então, o time da Ponte Preta foi um time onde mostrou a sua qualidade, e dentro da sua qualidade, ele conseguiu envolver o time do Náutico no primeiro tempo. No segundo tempo, o Náutico voltou diferente, algumas modificações mostraram que realmente eram necessárias para que essa situação, não é, de você tentar o empate fosse feita de uma maneira muito mais cautelosa e principalmente muito melhor do que foi no primeiro tempo. E o Náutico fez isso, não é? Fez isso pela necessidade, fez isso porque era necessário, e até porque, não é, o primeiro tempo eu até dizia que o Náutico estava tirando o avião das costas ainda, que não estava conseguindo fazer suas principais jogadas. E aí as jogadas foram acontecendo. O Anderson, não é, sempre um jogador muito versátil. O Jean Carlos, outro cara também de meio campo, que tem uma tranquilidade muito grande para criar as principais jogadas. E isso foi acontecendo dentro de uma naturalidade muito grande. Então, a partir do momento que o empate aconteceu, aí a gente já via um time do Náutico de outra forma, um time do Náutico forçando mais um pouquinho. Só que em determinado momento da partida, o time do Náutico perdeu dois atletas, não é, por expulsão. Então, essas expulsões, não é, acarretaram numa situação chamada prejuízo maior. Por quê? Porque o Náutico tem ambição dentro da competição, diferente da Ponte Preta, mas que não conseguiu, não é, galgar uma situação mais forte para pontuar, para você conseguir uma boa vitória, porque você jogar com um a menos já é difícil, avaliar com dois. Então, um ponto foi muito bem quisto pela forma como o time da Ponte Preta se portou no primeiro tempo, e é claro que no segundo tempo, aí o time do Náutico já teve, não é, que mostrar todo o seu potencial se quisesse conseguir sair com um ponto que estava de muito bom tamanho para aquilo que você proporcionou dentro das quatro linhas. Então, ouvintes TMC, não é, é sempre um prazer estar conversando com vocês aqui, porque a gente sabe que as equipes pernambucanas com equipes paulistas são sempre, não é, jogos bem interessantes, de muita criatividade. Um abraço, ouvintes!
1: Valeu, Zé do Carmo. Esse jogou muita bola. Que volante era o Zé do Carmo. Jogou na seleção brasileira. Seu destaque final, Lucas Escórcio. O jogo em Chapecó.
2: Faltam 30 segundos pro jogo acabar. O árbitro prometeu até 51. Segue 3-3. Oitavo empate da Chape no campeonato. Bahia tropeçando fora de casa. Valeu, Calil.
1: Valeu, valeu mesmo, Lucas Escórcio. Termina aqui o Esporte TMC com a coordenação do Daniel Giro. No som, Henrique Dias e Osmar Zani. E nas imagens, o André Serve. Você fica agora com a programação TMC na sua praça. Muito futebol e muita política neste domingo. Tchau, pessoal.
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0: Agora, 1:03. Um abraço para você em diversas praças TMC espalhadas pelo Brasil. 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Um ótimo domingão para você que vai acompanhando agora. 1:03. Nesse 16 de agosto de 2026, aliás, não é um domingo qualquer. Primeiro domingo, portanto, aí das campanhas eleitorais oficiais. Começou desde a 00h, virada do sabadão, para o domingo. E o nosso News TMC vai nesse embalo, prestando serviço, trazendo a agenda dos candidatos ao longo deste domingão. Eu sou o Thiago Matheus e fico com você nessa próxima hora. Para você que está no Rio de Janeiro, na sintonia em 101.3 no FM. Para você em Brasília, 100.1 no FM. Em BH, a sintonia é 88.7 e em Curitiba, 100.3, também no FM. Não esqueça de acessar o nosso site para você ficar bem informado sempre, tmc.com.br. E, é claro, as nossas redes sociais para ver tudo aquilo que importa para você no seu feed. Notícia de esporte, de entretenimento, é claro, muita notícia, muita política neste domingo especial. Vamos juntos até as 14h, mas antes, vamos com os destaques do nosso News TMC. Agora 1:04. A campanha eleitoral para as eleições de 2026 começa oficialmente hoje, liberando, portanto, uma série de ações de propaganda por parte dos candidatos. Então é bom você ficar bem informado que, a partir de agora, estão autorizados pedidos explícitos de voto, os comícios, as famosas caminhatas, passeatas, carreatas, além, é claro, da distribuição do material gráfico. Também passam a ser permitidos os anúncios pagos em jornais e propaganda na internet. Já a propaganda no rádio e na televisão terá início apenas no dia 28 de agosto. Na corrida ao Palácio do Planalto, os principais candidatos escolheram seus berços políticos para dar aquele pontapé inicial na campanha. Lula, do PT, por exemplo, teve em São Bernardo do Campo, município da Grande São Paulo. Flávio Bolsonaro, do PL, ato no Rio de Janeiro, na capital fluminense, nas areias de Copacabana. Renan Santos, do Missão, lançando agora mesmo, a partir da 1h, a candidatura no centro de São Paulo, ali na Faculdade de Direito da USP, local emblemático para ele por conta do MBL, inclusive. Ronaldo Caiado, do PSD, iniciou a sua campanha ali no entorno do Distrito Federal, em diversas cidades de Goiás. E o Romeu Zema, do Partido Novo, promove evento em Minas Gerais, mais especificamente falando, direto de Montes Claros. Daqui a pouquinho, ao longo da nossa programação do NIS, do News, tem mais destaques para você. Antes disso, outros destaques, como o TSE, que reforça a fiscalização sobre Big Techs durante a campanha eleitoral. O tribunal vai analisar os planos das plataformas para cumprir as regras eleitorais. Porém, o órgão enfrenta limitações de tempo e equipe para identificar e poder punir as possíveis irregularidades. Agora 1:06, nos destaques internacionais, a Ucrânia lançou centenas de drones contra a Rússia nesse domingo, em um dos maiores ataques aéreos desde o início da guerra. Segundo os russos, 822 drones foram destruídos e ao menos 6 pessoas morreram em diferentes regiões russas. Na região de Moscou, um homem de 83 anos morreu após um drone atingir a sua residência. Em resposta, a Rússia realizou ataques com mísseis e drones contra as cidades ucranianas. Os ataques deixaram ao menos 3 mortos e 21 feridos, segundo as autoridades locais. Na capital ucraniana, explosões provocaram incêndios e mataram uma pessoa, além de deixar 7 feridos. Mais destaques internacionais. Terremoto de magnitude 7,7 deixa ao menos 53 mortos na Indonésia. Esse tremor provocou deslizamentos, bloqueou estradas, acabou gerando ondas de tsunami de pelo menos 1 metro. Equipes de resgate ainda buscam pelas vítimas. Agora 1:07, vamos falar de esporte aqui na programação da TMC. No Brasileirão, 3 jogos abriram a 23ª rodada. No sabadão, ontem mesmo, e o Fluminense venceu o Palmeiras, o líder Palmeiras, por 3-2 no Maracanã. Atlético Paranaense e Red Bull empataram em 1-1, mesmo placar do confronto entre São Paulo e Curitiba, direto do Morumbis. Tricolor paulista saiu na frente, mas levou o empate do Coxa, 1-1, placar final. Nesse domingão, dia 16, a rodada tem mais 6 partidas, com destaques aí para Mirassol e Flamengo, às 18h30 da tarde, e Corinthians e Cruzeiro, 19h30 da noite. Também jogam Vitória e Botafogo, tem Vasco e Santos, hoje é dia de Atlético Mineiro contra Grêmio, tem a Chapecoense, aliás, acabou de acabar, Chape e Bahia, e ficou 3-3, um jogaço, e a Chape indo buscar o empate o tempo todo. O Bahia de Rogério Ceni visitou a Chapecoense, placar final 3-3, portanto, joguinho que acabou agora há pouco. A rodada ela vai ser encerrada amanhã. Ainda tem jogo, viu? Segunda-feira, com Internacional e Remo, lá direto de Porto Alegre. 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Esse é o nosso News TMC, agora 1h09.
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0: E a campanha eleitoral começa hoje oficialmente, como a gente falou aqui na abertura do nosso programa. E os candidatos à presidência, eles já estão nas ruas para pedir voto. A partir de agora, eles podem organizar comícios, carreatas, passeatas, a propaganda na internet também está liberada, como eu falei aqui agora no comecinho, na TV e no rádio, só começa no dia 28 de agosto. E a gente já não perde tempo. Conexão com São Bernardo do Campo, direto do estádio ali, 1º de maio. Onde discursou agora há pouco o candidato à presidência e à reeleição, o presidente Luiz Inácio Lula da Silva, e o nosso repórter Ricardo Spárvoli, ao vivo, traz os destaques desse pontapé inicial, mas a gente vai fazer a conexão novamente, porque é isso. No nosso site tem inclusive também a informação completa em campanha por reeleição. Lula quer trazer de volta os trabalhadores ao PT, teve homenagem de Janja e tudo mais. E daqui a pouquinho a gente vai passar, não só por São Bernardo do Campo, mas também por outras praças que estão acompanhando aí os principais candidatos à presidência da República nesse pontapé inicial aqui nesse domingo, dia 16 de agosto. Mas primeiro, vamos fazer conexão com Brasília? Vamos falar com o Rodrigo Vicente, até porque a gente continua, né, dando destaque aos candidatos. E vamos para Goiás, porque o Rodrigo Vicente acompanhou e segue acompanhando a agenda de Ronaldo Caiado nesse pontapé inicial. É com você, Rodrigo.
2: Oi, pessoal. Boa tarde a vocês, a todos que nos acompanham aqui nesse domingo na TMC. Pois é, o candidato Ronaldo Caiado cumpre agenda desde logo cedo aqui nas cidades do entorno do Distrito Federal, no estado de Goiás, estado que é o berço político do candidato do PSD, que já foi governador 2 vezes de Goiás, já foi senador e também deputado federal. Bem, ele deu uma entrevista logo cedo aos jornalistas, ele respondeu sobre a ausência de Gilberto Kassab, candidato a vice na chapa, que não está aqui para o lançamento. O candidato percorre, candidato Ronaldo Caiado, diversas cidades aqui de Goiás ao longo do dia, mas Kassab não veio para esse lançamento, ele ficou em São Paulo para o lançamento do partido, das campanhas aí a deputado federal e senador do partido no estado de São Paulo. Bem, ele disse que essa questão já havia sido acordada. Ele comentou também uma entrevista que Kassab deu essa semana e comentou, inclusive, fez um comentário aí com empresários em São Paulo, falando que todos os partidos do Centrão estariam com Lula e que num eventual segundo turno entre Flávio e Lula, a chance de Flávio seria zero. Isso foi visto como uma possível aproximação num possível aí também segundo turno entre Lula e Flávio, de apoio do PSD a Lula. O candidato Caiado disse que essa é uma questão que já foi também superada com o vice, de que foi distorcida a fala dele, de que ele estava fazendo apenas uma análise de cenário, que ele, de acordo com a campanha, enfim, é o candidato mais preparado para vencer Lula aí num eventual segundo turno. Ele falou também sobre a questão dos Estados Unidos, a relação do Brasil com os Estados Unidos. Ele disse que essa hoje é uma questão que tem sido utilizada para não debater os temas internos e que a eleição no Brasil é um problema dos brasileiros e que, se eleito, ele vai sentar para negociar com todos. Eu volto com vocês ao estúdio, a gente segue aqui acompanhando esse primeiro dia de campanha presidencial aqui em Goiás com a agenda do candidato Ronaldo Caiado.
0: Valeu, valeu, Rodrigo Vicente, portanto, direto de Goiás, nosso repórter de Brasília, mas é lá pertinho, né? Deu uma corridinha e tá acompanhando, portanto, o primeiro dia de agenda do candidato Ronaldo Caiado. Ó, daqui a pouquinho tem agenda do Lula, daqui a pouquinho tem agenda de Flávio Bolsonaro, mas antes a gente chama o nosso repórter Rodolfo Simões, conexão com BH, pra gente falar e trazer os detalhes aí do lançamento da campanha do candidato do Partido Novo, o Romeu Zema, que não começou pela capital mineira, não. Foi para Montes Claros, é isso mesmo, Rodolfo? É com você.
3: Boa tarde, exatamente, Matheus. O Romeu Zema foi até o norte de Minas para iniciar a campanha visando as eleições presidenciais. O Romeu Zema, ele participou de uma missa na matriz de Montes Claros, na paróquia Nossa Senhora da Conceição e São José, no centro da cidade. Depois disso, ele fez um ato na Praça da Matriz, junto a apoiadores, e por fim, ele fez uma caminhada até o mercado municipal de Montes Claros. Essa foi a agenda do Romeu Zema agora pela manhã. E é isso, meu caro.
0: Tá certo, valeu, valeu, obrigado pelas informações. Daqui a pouquinho a gente volta pra BH então, porque a gente faz agora a conexão com São Paulo. Ricardo Sparvoli acompanhou, portanto, a agenda do presidente Lula e também candidato à reeleição pra gente ir acompanhando ao longo deste domingão. Daqui a pouquinho a gente vai, porque aquela movimentação ali no 1º de maio, São Bernardo do Campo, sinal oscilando, mas daqui a pouquinho a gente volta a fazer conexão, portanto, com o nosso Ricardo Sparvoli, para trazer também o primeiro dia de campanha, pontapé inicial, e o candidato à reeleição, Luiz Inácio Lula da Silva. Antes, o PRTB, que é o Partido Renovador Trabalhista Nacional, oficializou o registro de candidatura do empresário e influenciador Pablo Marçal à presidência da República para as eleições 2026. Foi aí aos 45 minutos do segundo tempo. A inclusão aí da chapa no sistema do TSE, ela se deu após uma decisão da Justiça Eleitoral conceder a liminar e aí acabou regularizando a filiação, portanto, dele à sigla. Apesar do anúncio e também do envio aí dos dados à plataforma da Justiça Eleitoral, a candidatura ainda requer aprovação do tribunal, uma vez que o Marçal encontra-se inelegível até o ano de 2032. Lembra disso? Desse assunto? Tudo isso por conta de abuso de poder político e econômico durante aquela campanha eleitoral lá de 2024, na qual, na oportunidade, ele estava disputando o cargo da Prefeitura de São Paulo. O Marçal declarou à Justiça Eleitoral ter mais de 7 bilhões de reais em bens. É o mais rico dentre os candidatos registrados aí à presidência. É claro que os bens incluem participações em empresas, investimentos, terrenos, imóveis. Em comparação a 2024, a alta é de mais de 4.000%, 4.276%, quando o empresário informou ter cerca de 170 milhões de reais na época, na oportunidade. Agora, por conta dos investimentos, ações, que é a grande parcela, a maior parcela aí dessa declaração, a soma chega a 7 bilhões de reais em bens. A gente segue acompanhando ao longo da programação desse domingo. Agora, 1h17. Vamos trazer uma pesquisa agora? Pesquisa Quest, que foi realizada entre os dias 10 e 13 de agosto, mostra Lula do PT com 38% e o Flávio Bolsonaro do PL com 31% na intenção de voto estimulada para o primeiro turno. Então eu volto a fazer conexão com o Rodrigo Vicente, que traz a pesquisa por segmentos do eleitorado.
2: Renan Santos do Missão e Ronaldo Caiado do PSD têm 4% cada. Augusto Cury do Avante e Romeu Zema do Novo apareceram com 2% das intenções de voto. Já Samara Martins da Unidade Popular tem 1%. Os demais candidatos não pontuaram. Quando analisado por região, Lula do PT tem melhor desempenho na região Nordeste, com 57% das intenções de voto, enquanto Flávio Bolsonaro do PL aparece melhor no Sul, onde pontua 40%. No segmento de gênero, Lula aparece com melhor intenção entre as mulheres, com 39%. Já Flávio Bolsonaro tem 28% no segmento. Já no quesito renda, Lula vence Flávio Bolsonaro por 52% a 23% entre quem recebe até dois salários mínimos. Flávio Bolsonaro fica à frente no grupo de renda mais alta, com 36% contra 31% de Lula. Na faixa de renda média, entre 2 e 5 salários mínimos, há empate técnico entre Lula, que tem 34%, e Flávio Bolsonaro, com 33%. Sobre religião, Lula supera Flávio entre os católicos por 20 pontos, com 47% a 27%. Já entre os evangélicos, Flávio Bolsonaro tem uma vantagem de 19 pontos, com 43% a 24%. A Quest ouviu 2.004 pessoas entre os dias 10 e 13 de agosto. A margem de erro é de 2 pontos percentuais para mais ou para menos e o nível de confiança da pesquisa é de 95%.
0: E a gente continua falando, né, da corrida eleitoral 2026, que teve o seu pontapé inicial dado hoje, na virada, na verdade, né, propaganda eleitoral de sábado para domingo, desde a meia-noite, portanto, desse domingão, mas logo cedo, várias praças do Brasil com muita movimentação. Uma delas, a Praça de São Paulo, que a gente faz conexão agora, falar com o Ricardo Sparvoli, que está em São Bernardo do Campo, que é um município colado aqui à capital paulista, onde o presidente Lula é candidato à reeleição, abriu a campanha. Isso mesmo, Ricardo, boa tarde. Conta pra gente o que rolou por aí.
4: Boa tarde, Thiago. Boa tarde para você que acompanha a TMC. Corrida para a eleição do atual presidente Lula começou oficialmente no estádio municipal 1º de maio, em São Bernardo do Campo, 10h40 da manhã, e o local, Thiago, foi um dos principais palcos das greves do ABC Paulista em 1979, que reuniram centenas, milhares de pessoas e projetaram Lula como um quadro político nacional até os dias de hoje. Antes da declaração do presidente Lula, alguns outros políticos bem conhecidos, público geral, também discursaram por aqui, ao Congresso e também aos governos dos estados, incluindo, claro, o vice-presidente e a candidatamente à reeleição, vice-presidente, mas às 10h40, Lula subiu ao palco, falou ali por volta de 40, 5 minutos, ele adotou um tom lido, sem muitas diretas.
0: Um problema, infelizmente problema aí na conexão com o nosso Ricardo Sparvoli, daqui a pouco a gente tenta um melhor posicionamento, mas ó, você não perde tempo acessando o nosso site, tmc.com.br, lá inclusive a gente está dando passo a passo como foi esse primeiro dia direto do estádio, 1º de maio, no ABC Paulista, como o Ricardo Sparvoli estava falando, é um lugar muito simbólico, né? Para Luiz Inácio Lula da Silva, ABC, São Bernardo do Campo, berço daquelas greves, marcaram a trajetória política e o início de Luiz Inácio Lula da Silva, ou seja, né, de acordo com a sigla, de acordo com o partido, é aquele local estratégico, não só para Lula, mas para Flávio Bolsonaro, que está também direto das areias de Copacabana, assim como Ronaldo Caiado, que tem um nome muito forte no centro-oeste do nosso país, começando a sua caminhada direto de Goiás. Então a gente vai mostrando aí o passo a passo dos candidatos, ainda falando aí desse primeiro dia, o PT, das principais bandeiras, obviamente, tentando aproximar os trabalhadores informais, de aplicativos, grupo que cresceu, inclusive, né, nos últimos anos, Lula falando, citando e brigando também, pelo fim da escala, da proposta da escala 6x1, novas regras para motoristas e entregadores, foram um dos temas que foram abordados, portanto, em São Bernardo do Campo. Então, nessa campanha, PT tentando reconstruir sua conexão histórica aí com os trabalhadores, né? E agora fora das fábricas, mas, né, atualizando para os dias modernos dentro das plataformas digitais. Notícia que você acompanha no nosso site, acessa lá, tmc.com.br. Ainda falando de eleição, é sempre bom lembrar que os eleitores, eles têm até o dia 20 de agosto, agora na próxima semana, para solicitar a habilitação para votar em trânsito nessas eleições de outubro. E essa solicitação, inclusive, ela pode ser feita pela própria página do TSE na internet ou então nos cartórios eleitorais em todo o nosso país. O voto em trânsito, para quem não sabe, ele permite o eleitor votar fora, né, da sua cidade no dia do pleito. para quem está de férias, para quem está viajando, para quem se mudou recentemente para um outro, né, uma outra localidade, um outro CEP. Se o eleitor optar pela solicitação eletrônica, atenção, ele deve clicar no menu Fazer Transferência Temporária do Local de Votação. Aí, em seguida, ele deve preencher os seus dados, deve consultar os locais aí com vagas disponíveis e depois é tudo bem intuitivo, ele segue ali os comandos da página. No caso de atendimento presencial, aí basta para você, em qualquer canto do país, acessar, aliás, pegar o seu documento oficial com foto e ir num cartório eleitoral, joga no Google, pesquisa o cartório eleitoral mais próximo e aí você consegue, portanto, fazer a sua transferência para exercer o seu direito de cidadão e votar nas eleições de 2026. Daqui a pouquinho, tem mais repórteres espalhados pelas praças TMC, acompanhando o primeiro dia dos candidatos à presidência da República. 1h23 agora.
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0: A gente traz outras notícias nesse domingão também, nesse 16 de agosto, e infelizmente um acidente aqui envolvendo um ônibus de turismo que infelizmente causou a morte de ao menos 9 pessoas e deixou dezenas de feridos na madrugada deste domingo e aconteceu em Petrópolis, na região serrana do Rio de Janeiro, de acordo com informações da Polícia Rodoviária Federal. Esse acidente, ele ocorreu ali no quilômetro 91 da BR-040, uma BR, uma rodovia importante, que liga Brasília ao Rio de Janeiro, acaba passando por Goiás, acaba passando por Minas Gerais também. E aí, de acordo com a Polícia Rodoviária Federal, o acidente foi bem cedinho, comecinho da manhã, por volta de umas 4h30. O ônibus tombou por motivos que ainda estão sendo investigados, mas o Corpo de Bombeiros e o SAMU fizeram o resgate, prestaram socorro às vítimas. Até o momento, como a gente falou, 9 mortes foram confirmadas pela Polícia Civil do Rio de Janeiro e outras 38 pessoas ficaram feridas. Notícia triste nesse começo de manhã de domingo, né? Já agora 1h25 da tarde, mas foi bem no comecinho da manhã esse incidente. E a gente presta serviço para você e solidariedade aos familiares das vítimas. No noticiário internacional, outra notícia preocupante é aquele incidente na Indonésia. Aliás, o país decretou estado de emergência por 14 dias, um dia depois de um terremoto de magnitude 7,7 atingir a Ilha das Flores. O balanço mais recente aponta 53 mortos, 113 feridos, números impressionantes, segundo a Agência Nacional de Mitigação de Desastres. Milhares de moradores acabaram deixando as suas casas, estão aguardando a assistência por parte dos governantes. A medida, inclusive, é válida até o dia 28 de agosto e tem como objetivo acelerar aí as operações de resgate, acelerar também a retirada de moradores de áreas de risco. É sempre aquele embrólio quando tudo isso acontece. E aí, inclusive, o pessoal também está aguardando a distribuição de ajuda humanitária, trabalho de recuperação. Uma tristeza, né? E notícias que impactam demais. Esse epicentro desse terremoto, ele foi localizado a cerca de 30 quilômetros, mais ou menos a nordeste da cidade de Mbeu, a 15 quilômetros de profundidade. Depois desse tremor, foram registrados outros 341 abalos secundários, que é um perigo danado também. Essas são as informações que chegam, portanto, dia seguinte desse terremoto de magnitude 7,7 que atingiu a Ilha de Flores, na Indonésia. A gente atualiza para você. Agora 1h26.
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0: 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A gente segue por aqui no nosso News TMC para você no Rio de Janeiro, que nesse momento tem 26 graus de temperatura, Brasília com 28 graus, tá quente. Na capital federal, na capital mineira, BH 26 graus também, e Curitiba, com uma temperatura um pouquinho mais amena, mais gostosa, 23 graus nesse domingão. A gente continua agora no noticiário internacional, até porque a Ucrânia lançou centenas de drones contra a Rússia hoje, matando pelo menos 6 pessoas. Um dos maiores ataques aéreos ucranianos desde o início da guerra. Inclusive, o Ministério da Defesa da Rússia afirmou ter destruído 822 drones ucranianos durante a noite. Cerca de 600 drones foram detectados seguindo em direção à capital russa, segundo o prefeito de Moscou. Segundo um terço, aliás, sendo um terço deles, que foi destruído sobre a própria região de Moscou. Um homem de 83 anos morreu depois que um drone ucraniano atingiu uma residência na região de Moscou, informou o governador local. Ele também confirmou que um ataque ucraniano provocou um incêndio em um armazém pertencente a uma gigante varejista russa que fica na cidade de Podolsk. Imagens divulgadas pela mídia russa mostraram colunas de fumaça preta no local. E lembrando que um ataque com drones atingiu também três cidades na região de Rostov, que fica no sudoeste da Rússia, e aí também matando cinco pessoas, segundo também o governador local. O ataque, que envolveu mais de 150 drones, danificou várias casas e uma estação ferroviária, além de provocar também um incêndio florestal. Você fica bem informado comigo, Thiago Matheus, nessa próxima meia hora também. 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E também acessar o nosso site, tmc.com. .br, um rápido intervalo. Daqui a pouco tem mais News TMC para você.

Bom, agora notícia muito importante para você que trabalha com aplicativo, que é motorista por aplicativo ou entregador também. Foi inaugurado o ponto de apoio Parada Certa, na Avenida Domingos Ferreira, número 122, no Pina. Esse espaço é destinado a oferecer estrutura de descanso, higiene e convivência para os motoristas e entregadores por aplicativo. Lembrando que o serviço é gratuito, a estrutura é composta por dois contêineres adaptados. O primeiro é um bloco destinado à higiene pessoal, com banheiros masculino, feminino e acessível, além de chuveiro adaptado. O segundo bloco abriga a área de convivência, alimentação, descanso e atividades formativas. O local dispõe ainda de um espaço externo, com estacionamento. Então tá aí, prestação de serviço, notícia importante para você que trabalha como motorista ou entregador por aplicativo. Esse espaço, o ponto Parada Certa, fica instalado na Avenida Domingos Ferreira, número 122, no Pina.

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1: A gente segue com o nosso News TMC nessa próxima meia hora, trazendo a notícia que importa para você, informação para você ficar aí por dentro do que acontece no Brasil, no mundo, neste domingão, 16 de agosto de 2026. A Petrobras planeja, inclusive, investir 3,3 bilhões de reais na perfuração de 4 poços na Foz do Amazonas, no Amapá, para avaliar a viabilidade comercial do petróleo na região. A estatal aguarda autorização do Ibama para avançar com outros 3 poços, enquanto a presença de hidrocarbonetos já foi identificada em um deles. A exploração preocupa por ocorrer próxima a manguezais e também territórios indígenas, além de impulsionar a migração e a alta dos preços em moradia em Oiapoque. Agora 1h33, a inteligência artificial está ampliando as fraudes acadêmicas e colocando em xeque o avanço do ensino superior online nos Estados Unidos. Agentes de IA já conseguem assistir aulas, realizar provas e produzir trabalhos em nome dos estudantes, dificultando, portanto, a fiscalização. Para conter o problema, universidades adotam provas presenciais e apresentações orais, enquanto os especialistas defendem novas regras para o uso da tecnologia. Cristiano Ronaldo, aos 41 anos, revelou que 2026 pode ser o seu último ano como jogador profissional. Uma declaração que foi dada à revista Vogue após o casamento com Georgina Rodrigues. Atualmente no Al Nassr, o português afirmou que quer encerrar a carreira deixando um legado espetacular. Depois de 25 anos no futebol, o CR7 já pensa na vida longe dos gramados. Falou que pretende viajar, passear, passar mais tempo com a família e praticar padel. Isso mesmo, a aposentadoria, portanto, ainda não foi anunciada de forma definitiva, oficial, mas o craque admite que o fim está próximo. Quem escuta sabe, Transamérica TMC, 1 hora 35 minutos. O ex-presidente Jair Bolsonaro pediu ao Supremo Tribunal Federal autorização para deixar a prisão domiciliar e ir ao dentista. O atendimento deve ser feito pela nora de Bolsonaro. Os detalhes com Henrique Carmo, direto de Brasília.
2: O pedido de ida ao dentista foi apresentado na sexta-feira pela defesa do ex-presidente ao ministro Alexandre de Moraes. A consulta está marcada para a próxima sexta-feira, dia 21, às 14h. O atendimento será feito pela dentista Fernanda Antunes Figueira Bolsonaro, que é casada com o senador Flávio Bolsonaro, candidato à presidência da República nesta eleição. A defesa solicita que Bolsonaro possa sair de casa apenas pelo tempo necessário para o deslocamento, a consulta e o retorno à residência. Atualmente, o ex-presidente cumpre prisão domiciliar e precisa de autorização prévia do STF para receber visitas ou deixar o imóvel. Bolsonaro também está proibido de receber visitas do filho, Flávio Bolsonaro, depois que uma carta escrita pelo ex-presidente foi divulgada nas redes sociais do senador. O ex-presidente da República foi condenado a 27 anos e 3 meses de prisão no processo da trama golpista. Após uma cirurgia, ele passou a cumprir pena em prisão domiciliar e se recupera de uma pneumonia bacteriana.
1: Agora 1 hora 36 minutos, como a gente falou aqui nos destaques dessa segunda meia hora do nosso programa, a Petrobras encontra hidrocarbonetos em águas profundas na bacia da Foz do Amazonas. Então, uma descoberta que pode indicar a presença de petróleo ou mesmo gás natural na região. E o nosso repórter Kennedy Lacerda chega com todos os detalhes.
3: O poço está localizado na costa do Amapá e foi perfurado a aproximadamente 2.800 metros. Segundo a empresa, a perfuração segue para que a estatal possa avaliar melhor o que existe na região. Segundo a Petrobras, o trabalho é realizado de forma segura e com respeito ao meio ambiente. A empresa é responsável pela exploração do bloco FZA-M59 e tem 100% de participação na área. O bloco foi adquirido pela companhia em 2013, durante uma rodada de licitações. A Petrobras afirmou que a exploração faz parte da estratégia para aumentar as reservas de petróleo e gás, além de atender a demanda de energia do país durante a transição para fontes mais limpas. A margem equatorial, que abrange os estados das regiões Norte e Nordeste, integra as novas fronteiras exploratórias brasileiras. A área reúne estudos para avaliação do seu potencial de produção de energia.
1: Deixa eu atualizar aquele acidente na região serrana do Rio de Janeiro, de Petrópolis, porque agora o número de mortos subiu para 10, infelizmente, e pelo menos 10 pessoas que acabaram morrendo nesse tombamento de um ônibus em Petrópolis, região serrana, como a gente falou agora anteriormente, na madrugada deste domingo. Entre as vítimas, 8 mulheres e uma criança. Acidente que foi no quilômetro 91 da BR-040, na descida da Serra para o Rio de Janeiro. Isso por volta das 4h30 da manhã, bem cedinho nesse domingo. Aí, segundo a Polícia Rodoviária Federal, o coletivo da Estrela Guia Turismo havia saído de Belo Horizonte em direção à Copacabana, que fica na zona sul do Rio de Janeiro. O Corpo de Bombeiros contabilizou o atendimento a 49 pessoas, então atualizando, pelo menos são 10 os mortos e os trabalhos continuam no local e a gente segue atualizando, prestando serviço para você. 1h38. Vamos falar de política agora, eleições 2026, aqui na programação da TMC. E a gente volta a fazer conexão com São Paulo, do evento que ocorreu no ABC Paulista. Ricardo Sparvoli está agora no bairro da Vila Euclides, São Bernardo do Campo, onde o presidente Lula abriu a campanha e conta pra gente os detalhes. Vai aí, Ricardo!
4: A corrida pela reeleição do atual presidente Lula, Thiago, começou oficialmente no Estádio Municipal 1º de Maio, em São Bernardo do Campo. O local foi escolhido porque foi um dos principais palcos das greves do ABC Paulista, em 1979, que reuniram centenas de milhares de pessoas e projetaram Lula como um quadro político nacional. O evento começou por volta das 10h40, candidatos ao Congresso e também aos governos dos estados subiram ao palco, discursaram, mas mais tarde foi a vez do presidente Lula, que falou por volta ali de 50 a 55 minutos, adotou um tom mais polido, sem críticas aos seus adversários, sem citar nomes diretamente, e ressaltou a importância da PEC da Segurança Pública e também da soberania nacional, Thiago, no que diz respeito às terras raras, com uma importante reindustrialização para o futuro do Brasil. Neste domingo, também acontece o primeiro comício oficial do candidato do Missão, o Renan Santos, que vai acontecer lá no Largo São Francisco. Aliás, já está acontecendo, estava marcado para 1h da tarde. O Largo abriga a Faculdade de Direito da USP, onde Renan estudou. De acordo com o candidato, a USP formou 13 presidentes da República e ele será o 14º. Thiago, para todo mundo que quiser acompanhar toda a cobertura eleitoral na TMC, é só acompanhar o nosso dial e também acompanhar as nossas redes sociais no TMC News BR e também, claro, no nosso site tmc.com.br. 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
1: Valeu, Ricardo. Obrigado pelas informações. Daqui a pouquinho a gente faz conexão com o Rio de Janeiro para também acompanhar o pontapé inicial na campanha do candidato Flávio Bolsonaro do PL, direto ali das areias de Copacabana, no Rio de Janeiro. Mas antes, a gente sai aqui do campo eleitoral e vai para o Rio de Janeiro com um fato importante. Para quem está procurando um imóvel para alugar pelo Rio de Janeiro, o valor do condomínio pode pesar mais do que o esperado, viu? E a repórter Beatriz Trindade traz todas as informações.
5: O condomínio residencial subiu mais do que a inflação em quase todos os bairros do Rio analisados pelo Secovi Rio. Entre julho do ano passado e junho deste ano, a maior alta foi registrada no centro, onde a taxa aumentou 11,8%. No mesmo período, a inflação acumulada foi de 4,64%. O aumento pesa principalmente para quem mora de aluguel. Na zona norte do Rio, por exemplo, o condomínio pode representar até 40,7% do valor pago pelo imóvel. imóvel. Nos imóveis comerciais, essa proporção chega a 85,6%. Entre os bairros pesquisados, Jardim Botânico teve alta de 9,3% e Botafogo de 8,9%. Já em Campo Grande, o aumento foi de 4,2% e na Lagoa de 3,3%. Foram os únicos bairros destacados em que o reajuste ficou abaixo da inflação. De acordo com as informações, a inadimplência dos moradores é um dos fatores que pressionam as despesas dos condomínios. Outro peso importante são os gastos com água e segurança. O levantamento foi feito pelo Secov Rio, que é o sindicato que representa o setor de habitação.
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1: E a gente continua no Rio de Janeiro, mas vamos falar também de eleições 2026. Já trouxemos a movimentação, portanto, de Ronaldo Caiado, de Romeu Zema, do candidato à reeleição, o presidente Lula. Vamos falar agora do candidato do PL, Flávio Bolsonaro, que teve na orla de Copacabana, lançou a candidatura, então direto da capital fluminense. Leonardo Rezende traz os detalhes de um dia movimentado por aí, né, Léo?
6: É isso, Thiago. Esse evento acabou por agora, começou ali por volta das 10h30 da manhã, o lançamento oficial da candidatura de Flávio Bolsonaro à presidência, nome do PL, Partido Liberal, um evento que contou com praticamente toda a chapa aqui do partido, da direita como um todo, aqui no Rio de Janeiro. Então ele esteve ao lado do vice dele, Alfredo Gaspar, também do candidato ao governo do estado, Douglas Juas, e ainda os nomes aqui do Senado também pelo estado, Carlos Portinho e Carlos Jordi, que vão tentar a reeleição. E aí, Thiago, destacando algumas falas do Flávio Bolsonaro aqui durante esse evento. Foi um discurso muito voltado a homenagens ao pai dele, Jair Bolsonaro. Ele até fez uma comparação ali que ele abre aspas aqui para o Flávio Bolsonaro, dizendo que ele é muito parecido com o pai, Jair Bolsonaro, mas não tem como comparar o filho do Pelé com o Pelé, fazendo essa comparação entre Jair Bolsonaro e o Pelé. Ainda foi um discurso de ataques também ao rival dele nessas eleições, o presidente Lula. Chegou a fazer uma insinuação de que Lula teria envolvimento com crime organizado, quando ele fez algumas críticas às condutas do PT e do governo federal em relação à segurança pública. Abre aspas aqui novamente para Flávio Bolsonaro: ou tem envolvimento com crime organizado ou é muito incompetente. Ainda uma fala, uma estratégia que a campanha, na verdade, tem usado para esse ano de tentar aproximar o eleitorado feminino. Disse também que a campanha vai ser muito focada em um eventual governo, né, caso eleito, muito focado na proteção das mulheres. Isso foi repetido por outros aliados também aqui que discursaram no trio elétrico na orla de Copacabana. Então, basicamente, Thiago, fechando os destaques aqui das falas de Flávio Bolsonaro, muitas homenagens ao pai, puxando esse capital político de Jair Bolsonaro. Houve até um coro aqui em homenagem ao pai dele durante o comício. Ataques ao presidente Lula e essa relação com o crime organizado, ainda destacando a bandeira da segurança pública defendida pelo PL e por Flávio Bolsonaro. E, ao final, também essas falas dele de proteção às mulheres, candidatura então de Flávio Bolsonaro lançada oficialmente aqui no Rio de Janeiro. Lembrando que Copacabana é um reduto histórico do bolsonarismo desde as campanhas de Jair Bolsonaro nas campanhas presidenciais de 2018 e 2022. Volto com você.
1: Valeu, Leonardo. Obrigado, bom trabalho por aí. Portanto, os principais presidenciáveis escolhendo eventos bastante simbólicos, né, para marcar essa largada na campanha eleitoral de 2026, como o próprio Léo falou. Flávio Bolsonaro escolhendo a praia de Copacabana no Rio de Janeiro. Ricardo entrou falando de Lula direto de São Bernardo do Campo no ABC, além de outros repórteres espalhados pelo Brasil, trazendo os outros candidatos também. Ronaldo Caiado em cidades de Goiás, próximas ali ao Distrito Federal. Romeu Zema, que escolheu Montes Claros, no norte de Minas Gerais. E o Renan Santos também ali no centro de São Paulo, no Largo São Francisco. Um evento que inclui apresentação musical, enfim, ao longo da nossa programação, mas principalmente no nosso site tmc.com.br e nas redes sociais @tmcnewsbr, você fica bem informado dessa largada, pontapé inicial, como queiram, né, do primeiro dia, portanto, das eleições 2026. É claro, a TMC segue acompanhando. Agora, 1 hora 47 minutos. O amplo uso das canetas emagrecedoras tem impacto e tem impactado cada vez mais o setor de bares, restaurantes, que já se adaptaram a lidar com a mudança de comportamento dos clientes, que agora tem apetite reduzido. Pois é, estão priorizando refeições balanceadas, estão consumindo menos álcool, menos sobremesa. Pois é, vamos conferir o que mudou, portanto, na rotina do brasileiro, na reportagem da Mariana Reis.
7: No Brasil, um em cada três lares brasileiros já tem alguém usando canetas emagrecedoras, segundo o Instituto Locomotiva. O peso disso é notado não só na balança corporal, mas também nas que pesam os pratos nos restaurantes.
8: Sim, nós percebemos. A forma de comer de muita gente mudou.
9: Sabe você que está usando aquelas canetinhas emagrecedoras e não consegue mais encarar o rodízio como antes?
10: Nós temos aqui um cardápio para você que você vai encontrar os clássicos, né, os pratos mais pedidos da casa na medida certa, ou seja, com porções reduzidas.
7: Segundo a Abrazel, Associação Brasileira de Bares e Restaurantes, mais da metade dos empresários do setor perceberam mudanças no volume dos pedidos dos pratos principais. O líder de conteúdo da Abrazel, José Eduardo Camargo, comenta a mudança de comportamento.
11: 61% dos empresários notaram alguma mudança no comportamento do consumidor. A maior alteração foi no caso das sobremesas, em que 65% notaram alterações.
7: O que se confirma pelo sócio da rede Barólio, Matheus Hermeto.
12: Hoje as pessoas estão compartilhando mais. Então, se antes era uma sobremesa para cada um da mesa, agora, se uma mesa tem quatro pessoas, vão ser duas ou talvez até uma sobremesa para os quatro. A gente fez uma adaptação nesse ano. A gente passou as porções de massa de 120 gramas para 100 gramas, porque a gente percebeu que realmente estavam voltando pratos com comida.
7: Quatro em cada dez empresários do segmento ainda não conseguiram compensar a redução no volume consumido por cliente. Por isso, estratégias são estudadas.
12: Talvez pratos específicos, sim. Isso a gente já pensou. Pode ser que em algum momento a gente implemente com porções bem menores e pratos mais leves.
1: Agora 1h49, o Parque Ibirapuera recebe nesse fim de semana os últimos shows da primeira edição do São Paulo Beyond Business, o SP2B. Um evento que reúne programação sobre inovação, criatividade, empreendedorismo também. E o repórter Ricardo Sparvoli conta todos os detalhes para você.
13: A música tem um papel importante no SP2B. Com 42 apresentações gratuitas, distribuídas em 5 palcos, com artistas de diferentes estilos, do jazz ao rap, passando por samba, MPB e pop. A proposta, segundo o curador musical do evento, Zé Ricardo, é usar a música como uma forma de conexão e também apresentar ao público artistas que ainda não chegaram ao chamado mainstream. Ele explica que a curadoria humana tem justamente esse papel de fugir do que os algoritmos costumam recomendar e ajudar o público a descobrir novos artistas.
14: A curadoria, ela traz a alma do artista, né? O algoritmo, ele só te apresenta uma coisa parecida com o que você ouviu há 10 minutos atrás. O segredo da grande construção de curadoria é você pensar que cada pessoa precisa de um tempo para absorver artistas novos, mas ela precisa de artistas novos.
13: E neste domingo, último dia do SP2B, a programação tem como principal atração o show da banda vencedora do Grammy de Melhor Álbum de Rock em Língua Portuguesa, Baiana System, às 18h30. E Zé Ricardo comenta qual é a expectativa dele no último dia de evento.
14: Que o povo cante, que o povo se divirta, que o povo ganhe o abraço final do SP2B, que a gente tenha uma integração e que a música termine o festival, colocando o festival no seu mais alto lugar.
13: A programação musical do SP2B é totalmente gratuita, mas para o show do Baiana System é necessário retirar o ingresso com antecedência, às 16h.
1: Valeu, Ricardo. E se tem evento importante em São Paulo, Rio de Janeiro, BH, Curitiba, Recife, Brasília, tem microfone da TMC, sempre acompanhando grandes eventos, grandes shows, grandes espetáculos, aquilo que importa para a população local. Uma notícia que importa para você também é que a rede de varejo Casas Bahia, ouça só que curioso, disse nesse domingo que avalia uma renegociação de suas dívidas com credores, o que pode incluir um pedido de recuperação judicial ou extrajudicial em um trimestre marcado por fechamento de lojas, demissões, baixas contábeis, inclusive. Esse anúncio veio depois de um trimestre em que a empresa teve um prejuízo de pouco mais de 10 bilhões de reais em meio a diversas baixas contábeis, antes de uma perda de 555 milhões em igual período do ano passado. Com isso, o patrimônio líquido das Casas Bahia, ou seja, a diferença entre o valor total dos seus ativos e dos seus passivos, está no negativo, em cerca de 8,1 bilhões de reais. A companhia já recorreu ao instrumento. Lá em 2024, a varejista entrou em recuperação extrajudicial com dívidas de 4,1 bilhões e saiu 3 meses depois. 1h53.
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1: Na reta final aqui do nosso News TMC, vamos falar de esporte? Vamos falar de esporte aqui na nossa programação. Até porque, daqui a pouquinho tem João Fonseca em quadra, viu? João Fonseca no Masters 1000 de Cincinnati. Daqui a pouquinho a gente atualiza para você. Mas antes, vamos falar de Brasileirão, porque o Felipe Mendes tá aqui nos nossos estúdios e vai falar dos jogos de ontem, outros jogos que vêm pela frente, além de uma novidade num esporte diferente aí para você, ginástica rítmica, isso mesmo. Brasil ganhou medalha nesse domingão e o Felipe conta tudo isso para você, né, Felipe? Bem-vindo, boa tarde.
15: Obrigado, Thiago, boa tarde, ouvintes. Bom, vamos começar pelo Brasileirão?
1: Vamos lá.
15: Bastante coisa para falar, estamos na metade da 23ª rodada. E começou com um resultado um tanto inesperado ontem, Fluminense 3, Palmeiras líder 2, ainda líder, né? Por que esse jogo é tão importante? Porque o Palmeiras lidera com 6 pontos de vantagem e essa liderança ela ficou cada vez mais virtual e menos material, digamos assim, porque 6 pontos é a diferença entre Palmeiras e o vice-líder Flamengo, e o Flamengo tem 2 jogos a menos, exatamente 6 pontos. Então é como se o Fluminense tivesse ajudado o seu rival Flamengo.
1: Sim.
15: Entregando o bastão do primeira colocação virtual para o Flamengo, que agora só depende dele mesmo para alcançar pelo menos o Palmeiras em empate, né, de pontuação.
1: E tem uma outra curiosidade, além desses 6 pontos que separam Flamengo e Palmeiras, tem um confronto direto depois, que podem ser 9 pontos, ou seja, então o Palmeiras que conseguiu aquela gordurinha nas primeiras rodadas, agora viu essa gordura dar uma secadinha e nem usou a caneta emagrecedora, hein? Nem usou a caneta.
15: Exatamente. É como se a gente vivesse um dos momentos mais imprevisíveis deste Brasileirão, né? Nessa temporada 2026, né?
1: Pois é.
15: Bom, ainda no sábado tivemos Atlético Paranaense 1, Red Bull Bragantino 1. É um resultado também surpreendente, o Atlético empatando em casa. É sempre bom lembrar, o time paranaense está em terceiro lugar. Se tivesse ganhado, superava o Flamengo na tabela. Então foi uma chance desperdiçada, né?
1: Aliás, há de se dizer aqui, viu, Felipe, a belíssima campanha que os times de Curitiba estão fazendo. Curitiba um pouquinho mais atrás, daqui a pouquinho a gente fala do empate de ontem contra o São Paulo. Mas ainda assim, Atlético Paranaense principalmente, lá brigando ali entre os 4 primeiros, e o Coxa, os times de Curitiba fazendo uma belíssima campanha nesse 2026.
15: Sim, surpreendente, né? O Curitiba naquela gangorra, sobe para a Série A, desce para a Série B, mas dessa vez parece estável na Série A.
1: Sim.
15: Empatou com o São Paulo em 1-1. Não foi aquele espetáculo, foi um jogo de meio de tabela, surpreendentemente o São Paulo, o grande São Paulo, no momento não tão favorável, né? Mas que tem tudo ainda para poder se recuperar na sequência.

0: A gente sabe que dificilmente
1: tá difícil.
0: A Chapecoense escapa de um rebaixamento, né? Mas pelo menos a torcida pôde celebrar 3 gols aí no início da manhã, na manhã deste domingo, né?
1: É, Chape com apenas 11 pontos, é a lanterninha, portanto, do Campeonato Brasileiro. Aliás, campeonato, como o próprio Felipe falou, continua nesse domingão. Vários jogos temos pela frente hoje, hein?
0: Vamos dar uma pincelada rápida
1: aqui.
0: Vamos lá? Vasco e Santos, agora à tarde, é o famoso jogo dos desesperados,
1: né?
0: Os dois times dentro da zona de rebaixamento. E dependendo do resultado, eles podem até, um deles, quem vencer, se tiver um vencedor, ele sai da zona de rebaixamento. Tem uma certa combinação aí com outros jogos, né? Mas é o tipo de jogo que em outros momentos era por título, agora é para escapar da queda para a Série B.
1: E aquela frase que é batida, mas vale demais, né? O empate é ruim para os dois, então
0: Exatamente.
1: É um tentando deixar o outro para trás e tentar sair da zona da confusão, como diria Vanderlei Luxemburgo. O que mais temos hoje?
0: Atlético Mineiro e Grêmio também é outro jogo que tinha tudo para ser metade superior da tabela, G4, quem sabe um título, né? Mas estão ali na metade inferior da tabela. Promete um jogo interessante, mas que já teve seus momentos melhores em outras temporadas, né?
1: Muito bem. Tem Mirassol e Flamengo também. Aliás, Mirassol que fez uma campanha belíssima no passado. Esse ano, nada, hein? Nada, Felipe.
0: É, tá devendo, né? Criou uma certa expectativa, essa temporada não tá tão legal. Bom, para o Flamengo é aquele jogo que se perder, de certa forma, agradece ali ao Palmeiras, porque teríamos um campeonato brasileiro, um campeonato de pontos parados e não de pontos corridos, né?
1: Pois é, que mais?
0: Vitória e Botafogo também temos daqui a pouco, Corinthians e Cruzeiro, e aí num jogo onde os dois times estão na metade superior da tabela, brigando ali G4, vaga na Libertadores, quem sabe beliscar umas primeiras posições mais para frente. E a rodada, 23ª, termina nessa segunda-feira com um único jogo, Internacional e Remo.
1: Muito bem, jogo que termina, portanto, essa rodada amanhã. E é claro, a gente segue acompanhando. Vamos falar antes do João, rapidamente na reta final, vamos falar das medalhas na ginástica rítmica.
0: Exatamente.
1: Então, Brasil amanheceu esse domingo, sabadão também, com muita alegria, hein?
0: Ginástica rítmica do Brasil com 3 medalhas no Mundial de Frankfurt, na Alemanha. É sempre bom lembrar que a ginástica rítmica ela não é tão popular e tão tradicional quanto a ginástica artística, que é aquela da Daiane dos Santos, dos irmãos Hipólito, agora da Rebeca Andrade,
1: Sim.
0: né? Então, no sábado, a gente conquistou uma medalha de bronze e, nesse domingo, 2 medalhas de ouro. Vamos destrinchar rapidinho?
1: Vamos.
0: No sábado, foi a seleção brasileira de conjunto. E aí, esse resultado, esse pódio, garante nada menos do que uma vaga na Olimpíada de Los Angeles, em 2028. É a primeira vez que o Brasil se classifica com tanta antecedência para uma Olimpíada na ginástica, em qualquer ginástica, inclusive. E foi a segunda edição seguida do Mundial em que o Brasil consegue ficar no pódio. Ano passado foi a prata no Rio de Janeiro, com apoio da torcida, aquela coisa toda, né? Dessa vez foi bem longe de casa e o ritmo continua muito consistente. Nesse domingo, então, a seleção brasileira de conjunto ganhou o ouro na série de 5 bolas e logo em sequência também ganhou o ouro na série mista, que envolve 3 arcos e 2 pares de massa. Esse é um trabalho da ginástica artística ginástica rítmica, que vem sendo feito pela treinadora Camila Ferezinha há alguns anos, já pelo menos uns 8 anos. Vinha dando resultado no individual com a Bárbara Domingos, principalmente na Olimpíada de Paris, que ela foi finalista, um resultado histórico, muito significativo para a ginástica rítmica do Brasil. E ela também conseguiu alguns pódios em etapas da Copa do Mundo. E agora a gente está vendo que não foi só no individual, é também no conjunto, é também no trabalho coletivo.
1: É isso aí, os nossos parabéns para as nossas meninas da ginástica rítmica. Antes de ir embora, tem alguns segundos, mas ainda dá para falar de João Fonseca, que está pelas quadras no Masters 1000 de Cincinnati, contra um holandês, do nome difícil, eu não vou me arriscar. Mas dá pra passar, Felipe?
0: Dá sim, eu diria que o João nesse jogo é tranquilamente favorito.
1: É.
0: Dá pra ganhar de 2-0, inclusive. Eu apostaria nesse valor.
1: Muito bem, começou agora, a gente segue acompanhando ao longo da programação. Você fica bem informado, Felipe. Obrigado, viu? Um abraço. E a gente vai ficando por aqui com o nosso News TMC. Na sequência, tem o nosso podcast Imprevista, a apresentação de Joana Treptow, que fica na sua companhia ao longo desse domingo. Aquele abraço!
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5: Agora são 2:02. Você em diversos cantos do país acompanhando a programação da TMC. Fica agora em boa companhia de Joana Treptow. E o podcast Imprevista, hoje recebendo a Thaís Carla, ela que é bailarina, é influenciadora digital, é ativista brasileira, inclusive conhecida por defender a aceitação e a representatividade de corpos gordos. A gente fica aqui, agora em boa companhia, num bate-papo bem legal, no Imprevista com Joana Treptow.
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7: Nem toda boa conversa segue um roteiro previsível. Algumas começam em um ponto, atravessam lembranças, escolhas, contradições e acabam revelando, mostrando coisas que nem sempre aparecem na superfície. Meu nome é Joana Treptow, este é o Imprevista, um podcast criado para conhecer as pessoas para além daquilo que já foi dito sobre elas e por elas. Aqui a trajetória importa, mas também importam as dúvidas, os afetos, os bastidores, as mudanças que ajudam a explicar quem cada convidado se tornou. Porque uma vida não se resume apenas aos planos que deram certo. A vida também é construída pelos desvios, pelos encontros inesperados, pelas decisões que mudam tudo sem avisar. A nossa convidada de hoje construiu uma trajetória marcada por movimento, por exposição, por transformação. Thaís Carla começou a dançar ainda criança, fez do próprio corpo uma forma de expressão. Mais tarde, tornou-se influenciadora, empresária, uma das vozes mais conhecidas no país no debate sobre gordofobia, autoestima, liberdade. Ao longo desse caminho, também passou a ocupar um lugar difícil. O de uma mulher cuja aparência, escolhas e mudanças foram constantemente analisados por pessoas que, muitas vezes, nunca se interessaram em conhecê-la para além da imagem. Nos últimos anos, Thaís viveu uma nova transformação, decidiu fazer uma cirurgia bariátrica. A mudança física até acendeu debate sobre sua trajetória, suas posições, a relação entre identidade, saúde, coerência. Mas uma pessoa deixa de ser quem é só porque muda? E talvez essa seja uma das questões mais interessantes da história dela. O que permanece quando o corpo se transforma, quando a vida muda, quando o olhar dos outros insiste em tentar definir quem você deve ser? Antes de qualquer debate público, existe uma bailarina, existe uma mãe, existe uma mulher que construiu carreira, construiu família, que enfrentou julgamentos, precisou aprender a mudar sem pedir autorização. Então, conosco aqui no nosso sofá do Imprevista, Thaís Carla, bem-vinda! Ah,
8: obrigada, eu amei esse texto! Gostou? Eu quero esse recorte, depois vou botar no meu Instagram, porque ficou lindo, que lindo! Ah, amei esse texto, sério, de verdade, obrigada
7: bom,
8: por isso.
7: Bem-vinda! A gente já começa, Thaís, sempre com uma pergunta que é pra gente começar a conversa logo, pra gente
8: se entregar.
7: Eu queria perguntar pra você se como é que é pra você viver lidando com pessoas que não te conhecem, te julgam e entender que talvez o teu negócio esteja aí.
8: Nossa, eu sempre fui muito julgada porque eu sou uma pessoa que eu sou exposta, mas nem tanto. Eu não mostro tudo de fato, né? Eu mostro todos os meus lados, mas ninguém conhece as minhas. A Thaís fraca, a Thaís triste, ninguém conhece. Então, assim, eu tô numa fase de redescoberta, né? O pessoal fala, ah, você acha que você tá em quê agora? Eu falo, gente, eu tô igual uma metamorfose ambulante. Toda hora eu descubro algo, toda hora eu sei alguma coisa. Gente, viver nesse novo corpo, né? A gente conversou aqui, eu tenho emagrecido 110 quilos. É absurdo, porque às vezes eu acho que eu não sento em algum lugar, que eu não vou para algum lugar, porque talvez não vai me caber, porque a gente fica naquela imaginação, quem foi gordo a vida inteira, que você ainda continua com aquele mesmo peso. Mas não, eu não tô. E eu tava olhando aqui agora, falei, gente, eu tô seca. Tava olhando aqui pra gravação, gente, eu tô muito magra.
7: Mas
8: eu tô amando.
7: Isso era uma coisa que você queria desde sempre, emagrecer?
8: Então, nunca foi uma coisa assim que eu queria emagrecer. Foi uma coisa que foi uma consequência da vida. Eu acho que tudo na minha vida foi pré-escrito por alguém realmente. Porque as coisas foram acontecendo na minha vida de uma forma muito fluida. Não foi uma coisa assim que eu falei, ah, eu vou ser bailarina e famosa. Não, eu só queria dançar. E as coisas foram acontecendo. Eu acho que pelo fato de eu sempre ser muito resiliente comigo mesma, eu mostrando quem eu sou, eu percebi que eu podia fazer qualquer coisa. Só bastava eu me jogar de fato e não querer saber da opinião alheia. Então, eu acho que tudo foi assim. Eu tive que ser a bailarina gorda mesmo. Eu tive que quebrar esse tabu. Eu tive que realmente processar algumas pessoas para as pessoas entenderem que um corpo gordo precisa dos seus direitos. Ele é um ser humano, além de um corpo. Então, eu tive que fazer todas essas trajetórias para ser a Thaís de hoje. Passei a Thaís ouvida, para as pessoas me conhecerem de alguma forma, porque meu corpo chegava antes da minha fala. Então, como é que eu ia dizer algo? Eu sinto que depois que eu emagreci agora, eu sou muito mais ouvida de alguma forma, e as pessoas, às vezes, têm uma relevância maior, sem entender, sabe? Eu falo assim, meu Deus, por que agora as pessoas querem me escutar? Agora eu tenho razão? Agora eu sei que eu posso fazer porque eu tenho esse corpo magro, em teorias, né? E fica aquela confusão mental.
7: É, porque assim, eu preciso até fazer uma meia-culpa aqui do jornalismo, das pessoas que perguntam. A gente tende a evidenciar e trazer para o debate, trazer para as perguntas, questões que chegam primeiro.
8: Exato.
7: Mas me parece até um pouco vergonhoso pessoas que se dirigem a você sempre perguntarem sobre corpo, sobre tamanho, sobre mudança.
8: Exato.
7: É algo que te define pelo olhar dos outros.
8: Exato.
7: Mas internamente, como é que você se define?
8: Ah, eu me defino uma mulher feliz, uma mulher que se ama muito, uma mulher que quer transbordar esse amor que eu sinto por mim pelas pessoas. Então, assim, tudo que eu faço é muito social. Eu não falo só pra mim, eu falo para elas também. Sabe, eu sei que eu já salvei muitas vidas, eu sei que a Thaís Carla, ela tocou em algumas pessoas de uma forma diferente. Às vezes a pessoa pode ter visto só um corpo, mas às vezes para uma pessoa que é gorda, ou escutou a Thaís falando uma fala, a Thaís fazendo algo, vestindo algo, aquilo fez ela ser, olhar, pô, eu posso também. Não é impossível para mim. Então assim, eu falo que meu trabalho é muito social para cuidar dessas pessoas, dessa cabecinha. Então, assim, a Thaís de hoje é a Thaís que quer... Ela é amor. Simplesmente amor. O pessoal fala, ai, brigona. Não sou, gente.
7: Porque brigona?
8: Gosta de brigar comigo.
7: Por quê?
8: Eu não sei porque processo. Aí o povo acha que eu tô errada, mulher.
7: Você resolve tudo no processo?
8: Não, é porque eu não gosto de brigar. Então, sabe que o silêncio fala mais que mil palavras, não é mesmo? Então, eu fico em silêncio quando as pessoas querem brigar comigo. E eu vou lá buscar os meus direitos. Então, assim, eu mudei de conversa totalmente, né, gente? Desculpa. Eu tenho TDAH, sou meio doida. Às vezes as coisas vão muito além do que eu imagino. Mas, realmente, a Thaís é amor, gente. Eu sou uma pessoa doce, sou uma pessoa delicada. Eu sou uma mulher que gosta de si e gosta de sempre estar ajudando o próximo, sabe? Eu sempre fui uma criança que foi criada ajudando. Então, eu criança, eu ia nos orfanatos com meu pai, com a minha mãe. A gente fazia o quê? Recadava dinheiro para o orfanato. Eu sempre estava lá ajudando de alguma forma aquelas meninas que não tinham carinho do pai e da mãe. Então eu sou literalmente, gente, amor. Eu sou amor, eu sou uma pessoa tranquila, eu gosto de transmitir felicidade para as pessoas. Só que o meu corpo chegava antes.
7: E você acha que você foi muito associada a uma pauta, então as pessoas só te associavam a isso? Como é que você se pensava?
8: Então, quando era para falar sobre pessoas gordas, é um problema sério, né? Porque a obesidade, né? A doença, a obesidade, é uma coisa, é um tabuzaço. As pessoas não falam, de fato, por que uma pessoa é gorda. Você já viu um vídeo de alguém falando isso? Por que alguém é gordo, de fato? Então, é um tabu. Então as pessoas, elas acham que todas as pessoas gordas são gordas porque comem. Mas não, pode ser genética como eu, pode ser por compulsão, pode ser por alguma violência que ela sofreu e começou a engordar. pode ter sido por hormônios, tireoide. Então, são inúmeras camadas que fazem para uma pessoa ser gorda. Então, a pessoa, às vezes, não tem noção do que é ser uma pessoa gorda. O que é uma pessoa gorda? Não, acho que só porque ela come. Ela come, ela só come, come. E não é isso. É para além disso, sabe? Eu acho que um corpo gordo fala. Então, eu sinto que minha trajetória é para além só do meu corpo. Mas só que as pessoas nunca viram isso. E agora elas estão vendo. E tá tudo bem.
7: E te faz mais feliz ser ouvida e percebida desse jeito? Você se sente injustiçada de alguma forma?
8: Eu me sinto injustiçada de alguma forma. Às vezes eu me sinto mesmo injustiçada, porque eu sinto que as pessoas não querem nem me ouvir. Porque eu falei pra você, meu corpo chega antes da minha fala. Então, você é gorda, você tá errada. Cala a boca, você não pode falar nada. Você não pode dizer que você é bonita. Você não pode dizer que você pode se vestir bem. Você não pode namorar, você não pode ter filho, porque você, o corpo falou antes. Porque a pessoa acha que esse corpo não pode ser amado, não pode ser conquistado, não pode ser visto, realizado, e sim tratado como um problema. Então eu chegava nos lugares e às vezes era tratada como um problema e não como uma pessoa como qualquer outra, só com um físico diferente.
7: E aí, por exemplo, tem um momento da tua trajetória, um momento recente, no qual você decide fazer uma cirurgia, e era algo que você dizia que você não ia fazer.
8: Exatamente.
7: Como é que é para você publicamente viver essa contradição? Porque nós estamos sujeitos, e a vida é sobre contradições.
8: Exatamente.
7: Mas publicamente viver uma contradição, como é?
8: Cara, eu digo que eu fiz muito isso, não só por mim, mas eu fiz pelas minhas filhas. Eu tava num parque de diversões, acho que foi em 2024, eu fui pra Disney com elas. E todos os brinquedos, precariamente, eu não podia brincar. E aquilo me doeu de uma forma de olhar pro olhar delas, olhando pra a mãe delas e não podendo ver a mãe delas brincando com elas. Aquilo me doeu muito, profundamente. Eu também tive uma viagem nesse mesmo ano que eu fui pra Maldivas com o meu ex. E lá, ele queria fazer um monte de coisas que não me cabiam fazer, não dava para me fazer. A bicicleta era minúscula, eu não podia andar. Então, tinha vários obstáculos que faziam o meu corpo, por causa da gordofobia estrutural, não caber nos lugares, não estar nos lugares, não ser visto por nada. Então, aquilo começou a me doer de uma forma, eu falei, cara, eu fiz muito pela comunidade gorda, eu ainda vou continuar fazendo. Porque eu acho que para além de uma doença, existe uma pessoa, sabe, que precisa de um carinho, de um afeto, de um olhar. Então, assim, eu falei, cara, eu vou emagrecer porque eu quero essa aventura nova. O que eu posso descobrir desse novo corpo, dessa nova Thaís? E eu tô descobrindo mil coisas incríveis, que às vezes eu me botava em alguns lugares que eu achava que não era pra mim, mas é pra mim. Sabe, eu acho que a bariátrica, ela foi para além de só emagrecer. Foi sobre reconhecimento também, de capacidade que eu posso muito mais. Eu já quebrava vários tabus, eu acho que eu quero quebrar muitos, muitos e muitos, sabe? Eu acho que é sobre isso, Thaís.
7: E internamente, você lidou bem com a contradição?
8: Então,
7: de mudar de ideia?
8: Eu não digo que seja uma contradição, porque eu acho que todo ser humano que não quer mudar para uma coisa maior, melhor, ele então é só um ser humano em modo piloto automático. Ele não quer viver a vida. E eu sinto que eu me jogo. Assim, toda vez que eu quero fazer qualquer coisa, eu me jogo mesmo. E eu sinto que foi uma das melhores decisões que eu tomei no período certo, no momento certo, como fosse um sopro, sabe? De frescor, que você se entende, você se olha e você se comunica. Uma coisa que o povo fala, você parece doida. Às vezes eu falo muito comigo mesma. Às vezes, o que está acontecendo? Que você está irritadinha? O que, que foi? E é uma coisa que a psicóloga, a minha psicóloga fala, cara, é difícil ter uma pessoa que consegue conversar consigo mesma. E eu converso muito comigo.
7: Você é mais crítica do que os teus críticos com você mesma?
8: Eu sou mais crítica do que qualquer crítico comigo mesma.
7: Então, pouca coisa te abala.
8: Pouca coisa. E uma coisa que eu tava até conversando ontem, que o meu amigo meu tava falando comigo, eu falei, cara, sabe uma coisa? O povo acha que me xingar na internet, que vai me machucar. Gente, eu era xingada ao vivo, quando eu dançava, quando eu era mais nova. Imagine um corpo gordo dançando no meio de um monte de gente magra. E quando eu entrava, o povo gritava, sai daí sua gorda, tá fazendo aí? Ao vivo, na minha cara. Então vocês que ficam me xingando pela internet, oh Deus. Era na minha cara, gente. Eu tô aqui viva, ótima.
7: Mas você acha que as pessoas já se acostumaram com o que não é o padrão?
8: Não.
7: Porque eu também acho que não.
8: Elas nunca... Eu acho que nunca é uma palavra muito forte, mas eu acho que elas viram por muito tempo e hoje em dia elas retrocederam. Eu acho que teve um pouquinho de retrocesso, que as pessoas elas querem aquilo que não é delas ou que não é para elas. Eu sinto muito isso. E a gente vive numa coisa de muita comparação. Então, o meu emagrecimento não tem nada a ver com o emagrecimento do outro. A minha aparência não tem nada a ver com a aparência do outro, mas as pessoas estão nessa obsessão de ser. Ai, porque fulano faz, eu tenho que fazer. Ai, porque fulano fez, e não olha para si. Eu acho que a gente está numa uma coisa de muita comparação. E ruim. Muita comparação ruim. Eu sinto que muitas pessoas às vezes me olham e falam assim, gente, o meu emagrecer não tem nada a ver com o seu emagrecer. Você tem que pensar o que você quer. Você viu, se inspirou, mas você tem que pensar, olhar para si e perguntar, é isso?
7: Mas até onde é que se inspirar no outro não é se encaixar num padrão ou se pressionar pelo padrão?
8: Eu acho que quando... Eu me inspiro em várias pessoas, mas eu não sou essas pessoas. Eu acho que é isso. Você se inspirar é você ver, olhar para si. É possível? Eu consigo? Será que eu vou fazer do meu jeito, então? Eu acho que isso é se inspirar e não se comparar. Agora, quando você começa a se comparar, aí que vem a bad, vem o bode. Aí você fica triste, porque você não tem a mesma coisa que a outra. Mas aí quando você se inspira, é só uma inspiração para você ver o poder que está dentro de você.
7: Em quem você se inspira hoje?
8: Cara, eu falo que minha vida inteira eu me inspiro muito em minha mãe, que foi uma mulher muito resiliente, muito forte. Me ensinou a ser forte, olhar sempre para mim mesma com carinho. O meu pai, eu tive muito amor de pai, até hoje eu tenho muito. Então, eu acho que tudo isso veio das pessoas que mais me inspiram, que é meus pais, sabe? Eles acham que não, mas eu sempre falo para eles, vocês são meus grandes inspiradores, que a vida doeu, machucou vocês, e vocês estão aí em pé, sorrindo, feliz, agradecendo, sabe? Eu acho que eles são os meus maiores inspirações. Agora, quando você diz artisticamente, né? Como ser humano, eu amo meus pais, mas eu acho que artisticamente, eu sempre tive um toque, eu sempre gostei muito do jeito da Britney, de dançar, de se pôr, de se vestir. Ela, pra mim, eu nunca fui a Britney, nunca vesti igual a Britney, mas eu tinha inspiração. Ela é aquela mulher que é forte dançando, eu sou essa mulher forte. Mas quando é pra ser doce, eu também sou doce. Então, é uma inspiração. Eu não peguei, eu sou a Britney, sabe? Não. Inspirar, pegar o melhor dela, tentar botar o melhor em mim e descobrir essa força.
7: Me fala um pouco mais sobre a tua família. Você está falando sobre teu pai e a tua mãe. Me fala um pouco sobre as tuas raízes. Como é que foi a tua infância?
8: Então, minha infância foi uma infância muito feliz, mas muito pobre. Mas muito feliz. Porque meu pai, ele fazia de tudo pra gente ter o que a gente pudesse ter de melhor. Se a gente não tinha uma árvore de Natal, a gente montava essa árvore de Natal. Então, é uma coisa que nunca saiu da minha cabeça. Meu pai, quando eu tinha uns 4 anos, né? Eu morava em Nova Iguaçu, gente, no Rio de Janeiro. Você conhece Nova Iguaçu?
7: Claro!
8: Nova Iguaçu.
7: Já morei no Rio.
8: Você morou no Rio? E eu morava num bairro chamado Cabo Sul, que é tipo um dos maiores bairros de Nova Iguaçu, digamos assim, mais prósperos. Então era um bairro muito tranquilo. E lá, a gente morava numa rua perto do centro, era um lugar dito como interior, mas não é interior, porque tinha tudo lá. Vivi, como eu falei pra você, uma infância pobre. Gente, sem acreditar, o povo fala, ninguém acredita, mas eu comecei a ter minhas primeiras roupas com 14 anos. O resto, gente, era tudo roupa de usada, doada. E eu dava o meu jeito, porque como eu era uma pessoa gorda, eu tinha que transformar essas roupas de algum jeito, né? Então a moda, ela também sempre teve ali com os meus pais. Minha mãe sempre foi uma mulher que costurava, desenhava. Minha mãe fazia tudo, sabe? Muito, muito criativa. Então eu sempre fui essa mulher curiosa, igual minha mãe, que pegava tudo, que construía tudo, mas ela tinha uma coisinha que me doía nela, mas hoje em dia, como mãe, eu sei porque ela fazia isso. mas antigamente eu não entendia. A minha mãe, ela fazia de tudo, gente, para me emagrecer. De tudo. Então ela me acordava, eu com 6 anos de idade, ela me acordava para caminhar de manhã cedo. Ela me acordava para fazer aula de dança. Eu não tinha tempo para ver nem desenho. Não, ela estava sempre, o tempo inteiro falando, esse corpo teu é capaz, embora, você vai dançar. Você vai nadar, você vai jogar tênis, você vai fazer tudo, embora. Então eu tava sempre ali, minha mãe sempre me botando naquele círculo, né? De ser uma pessoa muito ativa. Eu acho que isso fez mudar muito a minha cabeça. E outra, a dança, ela me deu uma responsabilidade. Porque você quer. Você quer chegar lá e dançar, fazer aquele passe, a pirueta que você quer fazer bem feito. Então assim, eles sempre estavam ali. Eu não lembro de uma apresentação de dança que meus pais não estavam. E isso é muito bonito, é muito significante para duas pessoas que acordavam, sei lá, meu pai acordava 3 horas da manhã para ir trabalhar e chegava às 6 horas, aí é a hora que eu estava na aula de dança. Então, assim, foi um cara muito batalhador, minha mãe também, então eles sempre estavam em movimentos para me botar em movimento o tempo inteiro. Eu tenho uma irmã mais velha que também dança. Então, a família toda ficou num conceito de dança. Então, a gente era todo final de semana num concurso de dança diferente. E eu sempre vendo ela e meus pais felizes, batendo palma, feliz com a minha... não era por ganhar, mas assim, feliz de ver eu feliz. Então, a minha infância, posso falar que foi uma infância pobre, mas de muita felicidade. Então, eu tento passar isso para as crianças.
9: E aí você cresce e você consegue uma carreira que era um novo tipo de carreira, né? Isso. Quando a gente fala de internet, não é novidade para ninguém hoje em dia. As pessoas querem trabalhar com isso, querem ser influenciadores, mas você consegue ser numa leva que ainda tem isso como novidade. Tem. Como é que foi para você ter poder aquisitivo? Você falou que foi para Disney, Maldivas. Uhum. Você tem acesso a coisas que pouquíssimas pessoas têm.
8: Cara, eu tô até arrepiada, né? Tô bem arrepiada aqui agora falar sobre isso. Porque, assim, eu vim de um lar muito pobre, mas eu sempre tive a consciência que eu podia. Você quer? Vamos lá tentar? Porque eu acho que as pessoas hoje em dia nem tentam. Ou tentam e desistem, né? Então, eu ter esses poderes, tipo assim, eu começar com 17 anos, né, pra quem não sabe, minha vida não começou pela internet, né, eu comecei 17 anos de idade, eu comecei no Faustão, dancei Se Vira nos 30, dali minha vida nunca mais foi a mesma coisa, porque foi parar o vídeo no YouTube e acabou. Os programas de televisão começaram a me chamar todos, porque tinha muito concurso em 2009, né, tinha muito concurso na TV, talentos, não sei se você lembra. Então eu fui em todos os programas que você pode imaginar. Então dali eu arrecadei bastante, uma grana boa. Então eu fui no Faustão, depois eu fui na Eliana, eu acho que eu lembro que fui no Raul Gil, fui no Celso Portioli, fui na, meu Deus, Angélica,
9: tudo.
8: E... até eu parar no Marcos Mion e ganhar o meu contrato na Record.
9: E você aí conseguiu ter uma boa relação com o dinheiro?
8: Consegui, mas eu sou bem consumista. Eu falo, eu sou bem consumistazinha. Porque como eu comecei com poder aquisitivo, tendo dinheiro ali, meu amor, eu queria comprar as melhores maquiagens, eu queria, porque eu tava ali no meio do luxo, porque meus pais sempre trabalharam na casa de gente rica. Então eles sempre, como eu era aquela criança loirinha, gordinha, eles sempre me levavam pra tudo. Então eu sempre tive esse olhar pra moda diferente, porque eles tinham esse olhar. Essas pessoas ricas. Então, eu tava sempre ali olhando, observando. Pra quem não sabe, eu tenho um apelido desde criança, chama Bolinha. Bolinha é de bolinha. É de bolinha, mas aí pra ser fofa, eles me chamavam de Bolinha. Eu amo esse apelido, que eu acho super querido. Eu amo, eu não achava ruim, nem hoje eu não acho ruim. Mas poucas pessoas me chamam de Bolinha, porque é uma coisa que ficou muito de criança. Então, como eu comecei a ter meu poder aquisitivo, a primeira coisa que eu fiz foi construir uma casa, eu comecei a comprar roupa, comecei a estudar. Eu sou uma pessoa, gente, que gosta de estudar. Eu gosto muito de ler. Por mais que eu tenha dislexia, para mim, às vezes, é muito difícil. Gente, eu tenho 3 coisas, pra quem não sabe. Eu tenho dislexia, eu tenho TDAH. Eu sou super dotada. Imagine a mente dessa criança aqui.
9: Não para nunca.
8: Nunca.
9: Tá sempre acelerada.
8: Eu tô muito acelerada sempre. Ou eu tô em estafa, que fica assim. Mas voltando ao negócio do dinheiro. Então, quando eu comecei a ter o dinheiro, gente, eu comecei a construir uma casa. Comecei a comprar coisas, né, pra para caso surgisse uma emergência, eu tinha alguma coisa para vender. Eu comprei um apartamento para minha mãe, consegui tirar ela de uma casa muito ruim que ela tava morando, uma casa tipo assim, que tinha mais de 50 anos a casa, porque foi uma casa velha que a gente morou a vida inteira. Tá lá a casa ainda, não fiz nada, nem sei o que eu vou fazer com a casa ainda. Mas minha mãe eu consegui dar um apartamento para minha mãe, consegui ter as minhas coisinhas, consegui comprar, mas tudo com o corpo que eu tinha, com a fala que eu tinha, com a mulher que eu sou hoje. Então, assim, foram coisas que me fez acreditar mais ainda na mulher que eu sou, na potência que eu posso ser.
9: Então, por exemplo, quando uma pessoa via alguma fala na internet, quando a pessoa via comentários maldosos em relação a você, pessoas que se solidarizam, pessoas que ficam preocupadas, na verdade, isso também te ajudou. Você suportar isso, você levar isso de frente, isso te ajudou a estar onde você está hoje?
8: Sim, eu falo que os meus haters são os meus melhores fãs, um beijo pra vocês. Na realidade, eles amam. Porque, na realidade, quem te critica, digamos assim, seu pai vai lá te criticar. Ele não tá te criticando porque ele quer te criticar, porque ele te ama. Eu sinto que essas pessoas, elas criticam porque elas amam o que eu tô fazendo. E elas querem ter coragem de fazer. Você entende isso?
9: Você acha que quem te critica, na verdade, não consegue sequer parar de ver o que você tá fazendo?
8: Não.
9: Porque assim, se não gostassem, não estariam vendo.
8: Eu tenho essa lógica. Eu falo, gente, eu pego isso aqui que você falou de ruim e abraço como um amor. Porque é muito triste ver uma pessoa tentando diminuir a outra. Por que será? Aí eu entro na minha suposição que eu sempre tive na minha vida. Que quando uma pessoa te critica, na verdade, ela quer ter um pouquinho da força que você tem para fazer o mesmo.
9: E que críticas é que você já ouviu e levou para você e falou isso daqui, eu realmente preciso repensar?
8: Teve uma crítica, mas eu acho que foi muito dolorida. Quando eu lancei minha música, Se Não É Seu Corpo, Você Não Tem Que Opinar. Foi em 2024 que eu lancei essa música. Foi uma paródiazinha que eu queria lançar. E para as pessoas também olharem esse outro lado, porque eu canto também. Então, eu senti que as pessoas, muitas entenderam. Teve gente que pegou essa música, botou na escola. Falou assim, ó, o que que essa música diz para você? O que que a gente não pode opinar? Aí as pessoas, o corpo, como é que é seu corpo? Desenha seu corpo. Uma professora me mandou isso. Então é uma letra para educar as pessoas. Que não é só seu corpo que as pessoas não têm que opinar. Não é no corpo, não é na autoestima, não é no cabelo, não é em nada. Porque na realidade essas pessoas não pagam suas contas, né? Em tudo. Mas teve uma vez que eu escutei um comentário de uma entrevista que estava gravada no YouTube. E aí um amigo meu me mandou um corte. Falou, cara, eu nem acredito nisso. A pessoa falou que eu tinha que morrer queimada. Você acredita?
9: Não, mas isso não é uma crítica.
8: Não, isso não é, falando, crítica, é um ódio.
9: Isso é ódio, isso é discurso de ódio. Isso é crime.
8: Sim. Isso é crime. A pessoa falou assim, ela tinha que morrer, má influência, que não sei o que, não sei o que lá.
9: Por que que as pessoas acharam ou achavam que você era má influência?
8: Porque eu era gorda e tava vivendo a minha vida. Não tava esperando eu emagrecer pra viver a vida. Eu não estava esperando chegar em algum lugar para viver a minha vida. Eu só estava vivendo a minha vida, um dia de cada vez.
9: Em algum momento, em algum dia, em algum posicionamento, as pessoas puderam ficar com a ideia de que você estava defendendo que as pessoas não fossem saudáveis?
8: Eu acho que sim. Eu nunca falei que as pessoas deveriam ser gordas. Na realidade, eu sempre mostrei o que as pessoas gordas passam e a dificuldade que elas passam. Não que era, vamos bater palma aqui porque ser gordo, ter obesidade é lindo. Nunca foi isso. Gente, eu simplesmente estava compartilhando a minha vida com as pessoas que uma pessoa gorda pode viver. Só que às vezes, para essa pessoa, ai, mas eu sou aqui, eu sou magra, eu sou isso, eu sou bela, maravilhosa, e essa gorda consegue as coisas e eu não. Mas você já se pôs, olhou para si e falou, eu posso sim? Vamos fazer? Uma coisa que eu sempre digo para minha galera do Instagram, eu falo, gente, não espere chegar a algum lugar para fazer algo por você. Faça hoje o que você pode, o que você consegue. Então, assim, a maior crítica, né, como eu falei, mas é mais de crime, como você falou, foi a pior, porque a maioria é o quê? Ah, você é gorda. Tipo, eu tenho um espelho em casa, eu sei que eu sou gorda, entendeu? Ai, porque você não dá mau exemplo, porque você não podia estar na internet falando essas coisas. Na verdade, eu não podia estar viva, né, para as pessoas. Então, eu tinha que emagrecer para depois falar que eu sou bonita.
9: Qual é, se o exemplo que você dava era um mau exemplo, na sua opinião, como é que a sociedade vê um bom exemplo? É o padrão que influencia pessoas a cometerem, a fazerem coisas ruins consigo mesmas para elas chegarem lá?
8: Sim, eu sinto isso. Eu sinto que as pessoas, elas como ela está numa época de muita comparação, principalmente na internet, né? Então as pessoas acreditam em muitas coisas que não é real. Que não é da vida real, sabe? Elas mergulham, às vezes, dentro da vida de umas pessoas que não tem nada a ver com a vida delas. Mas elas mergulham porque elas querem, acham aquilo bonito. Uhum. E aquilo machuca. Porque a pessoa não vai ser igual àquela pessoa. Então, eu fico olhando que uma coisa que eu também sempre falei. As pessoas têm que caminhar e se olhar com quem parece. As pessoas têm uma mania muito feia de querer se comparar e se olhar com quem não tem nada a ver nem com a realidade dela. Então isso dói, eu me perdi na pergunta. Oi, tudo bem?
9: Não, não tem problema nenhum. Eu tenho pra mim que a gente seguia muito pelo físico.
8: Muito.
9: Que a gente seguia muito pelo que é belo, pelo que é tido como belo.
8: Exato.
9: E começa a ficar cada vez mais em segundo plano o conteúdo.
8: Exato. Você falou tudo, exatamente.
9: Porque aí vale o magro, ou a gente volta para o padrão que a gente chegou à conclusão que não é alcançável. Inclusive no Brasil, o padrão de beleza, o corpo, não é aquele corpo que a gente vê nas redes sociais. A mulher brasileira não é uma mulher com corpo violão, como foi vendido em novelas, em comerciais. Mas a gente ainda fica apegado a isso.
8: Fica. Sinto muito isso. Teve uma vez, gente, olha que loucura, eu vou fazer um curso de TV, e aí eu fui lá fazer o curso, e a moça falou pra mim assim mesmo, nossa, você é tão linda, nem parece que é gorda, gostou? Eu fiquei assim, tem um elogio, e todo mundo, tá, olhou-se pra minha cara, pensando que eu ia responder, né? Falei, ai, obrigada, eu sou linda mesmo. Não sou na TV, ao vivo também. Aí comecei a rir. Aí todo mundo... Pra quebrar o clima, né?
9: Climão.
8: Que ficou um climaço. Falei assim, o povo achou que eu ia o quê? Matar a véia, que ia matar a mulher? Não, gente. Deixa ela achar o que ela quiser. Sou bonita na TV, sim, graças a Deus.
9: Agora, Thaís, o que que você viveu do mundo da internet? E do mundo de quem se dá bem na internet, quem tem sucesso... Que é ilusório. Muita gente quer ser famoso.
8: Sim, muita gente. Eu vejo que quer no Instagram. Gente, ó, tem um colega meu que tá lá em casa. Ele fala, cara, eu não imaginava que a sua vida era desse jeito. É uma confusão. Porque às vezes você marca o dia, a semana inteira. Mas do nada tem uma coisa muito importante que apareceu do nada pra você fazer. E aí você, às vezes, deixa de... Você não almoça na hora... Porque às vezes você tem que sair correndo, é porque você tem que fazer um conteúdo de madrugada, é porque você... Gente, viver da internet não é tudo isso não, calma, pelo amor de Deus. É um trabalho árduo. E outra, se você entra na internet achando que só mostrando o seu corpo você vai ganhar as coisas, não. Porque quando você se torna vazia, o que que acontece? O seu corpo te esvaria, né?
9: Uhum.
8: E o que que você vai dizer para as pessoas? Qual é a palavra que você vai dizer para as pessoas? O que que você tem ali para dizer? Eu acho que eu consegui ficar na internet esses anos todos, construir raízes, porque eu tinha algo para falar e uma comunidade para dizer. Então, quando você cria esse senso de comunidade, você cria toda essa galera que vai com você, isso é uma pessoa produzir conteúdo. Você cria um nicho, você ajuda pessoas a se ver, a se reconhecer. Então, isso tudo muda. Eu acho isso gostoso que eu faço. Quando alguém para assim na rua e fala, nossa, comecei a usar um biquíni porque eu vi você usando. Isso é uma influência boa. Sabe? Porque aí a pessoa pode me olhar e falar, porra, ela tá gorda desse, pô, imensa como era, usando biquíni, eu aqui toda tampada. É mesmo pra chocar, pra você se olhar. Entender que você pode tudo. Você não precisa agradar todo mundo. Você pode, Mas não precisa agradar todo mundo. Porque a gente tem esse senso, né?
9: Ah, com certeza.
8: Você teve já isso?
9: Ah, claro.
8: De ter que agradar todo mundo?
9: Com certeza. Trabalhando com jornalismo, trabalhando com audiovisual, você fica muito apegado ao que deu certo para os outros. Eu vou copiar isso porque os outros gostaram. Então eu vou me calar nesse sentido para que eu consiga me adequar. Eu quero agradar os outros. Eu quero ser bem visto. Eu quero ter comentários positivos. Mas ninguém vive de comentários positivos. Não é. Ninguém vive de palmas. Ninguém.
8: Não, ninguém. Não tem como.
9: Agora, se amanhã não existisse mais rede social, se amanhã não existisse mais internet, você gostaria de trabalhar com o quê? Você faria o quê?
8: Então, eu sou uma pessoa que gosto muito de criar. Então, eu com certeza, eu acho que se eu não trabalhasse na internet, ou eu ia ser alguma coisa da área da estética, que eu amo estética. Eu sempre pensei nisso, fiz curso de cabeleireiro, gente, fiz curso de estética, eu sei um monte de coisa. Eu acho que eu teria uma clínica de estética, com certeza, porque eu gosto de cuidar. Eu gosto de passar esse amor para a pessoa se olhar. Então, eu falo toda hora se olhar mesmo, tá? Porque ninguém se olha. Às vezes a gente não para para olhar no espelho, hein? E aí, eu com certeza seria uma empresária. Eu acho que eu criaria algo. Eu gosto do ramo da beleza. Eu acho que a beleza é subjetiva. A beleza tá nos olhos de quem vê. Então, às vezes, meu momento de beleza, às vezes, é fazer um skincare. Não é ser. Uhum. É ter aquele momento de eu me sentir.
9: De cuidado, de se olhar.
8: Consigo, de se olhar, exatamente.
9: E você é mãe de duas meninas.
8: Sou.
9: Como é que a maternidade te mudou? Você foi mãe nova, bem nova.
8: Fui mãe nova, fui mãe com 23. A minha agora já vai fazer 10, a mais velha.
9: Uma adolescente.
8: Praticamente, meu Deus. E uma de 6, que fez esse ano também 6 anos. Então, eu acho que a maternidade, ela me trouxe mais consciência, eu acho, do outro, de como é que essa criança pode viver. Porque meu ex-marido, ele é preto, então eu tenho duas filhas pretas, né? Elas têm cabelo, uma tem cabelo cacheado, outra tem cabelo crespo. Como é que eu vou fazer essas crianças entenderem que elas são belas da forma delas? Não que a mãe é branca e tem que ter o cabelo liso igual a mim. Que elas são lindas da forma dela. Então, eu fiz letramento para entender o que é ser uma mãe de duas meninas pretas. Porque a gente precisa mergulhar para ela entender que ninguém pode roubar a autoestima dela na escola. Uma vez, a minha mais nova, que tem o cabelo black, foi para a escola e voltou falando que não queria mais o cabelo solto. Falei, por quê? A menina falou que o meu cabelo é feio. Falei, mas você acha que seu cabelo é feio? Ela ficou olhando, se perguntando. Ela falou, mamãe, não sei. Isso ela tem 5 anos, tá? Tinha 5 anos na época. Falou, mamãe, não sei. Aí eu falei, posso te mostrar umas coisas? Aí comecei a mostrar um monte de artista incrível. Mostrei um monte de gente. Ela tá vendo essas pessoas. Você acha elas incríveis? Sim, mamãe. Falei, então é isso. Você é incrível.
9: Mas você não acha cansativo? Você...
8: mas... É o papel.
9: Você tá envolvida com tantas pautas.
8: Sim.
9: E na hora de ser mãe, você ainda precisa se envolver com outras. Sim. Não é cansativo viver numa sociedade assim?
8: É muito cansativo, mas eu não quero que ninguém roube nada delas. Uma coisa que minha mãe me ensinou é: ninguém rouba sua autoestima, só se você deixar. Então, eu não quero que minha filha ache que o cabelo dela é feio. Eu não acho que ela ter o cabelo liso que seria melhor, não crespo. Igual dela. Então, isso me doeu. Então, eu fui na escola. É uma escola que só tem pessoas pretas. Como uma menina preta do cabelo igual o dela fala que o cabelo da minha filha é feio. Então, são camadas. Aí eu falei, embora ter alguma reunião aqui com todas as mães para falar sobre os cabelos, para falar sobre ser preto, o que é esse lugar... para as pessoas, para elas se enxergarem. Aí teve esse movimento na escola também, eu ajudei um pouco. Porque assim, gente, uma coisa que eu não quero, é como eu falei para você, é cansativo? É. Mas se eu ver duas mulheres pretas, empoderadas, sabendo que elas podem tudo, eu fiz a minha maternidade como mãe. Sabe, eu ajudei elas a se verem como meus pais fizeram a me reconhecer.
10: É cansativo, mas eu, é o dar, o que você pode dar. E eu dou isso com o maior prazer, sabe?
9: Agora, você já passou por muita coisa no sentido de completar muitos ciclos.
10: Sim.
9: Você foi mãe cedo.
10: Fui.
9: Um ciclo que você completou. Você é mãe ainda, mas já passou, está passando pela experiência. Você alcançou o sucesso profissional que você queria. Você já casou, você separou, você está vivendo uma nova fase. Sim. Você olha para trás, tem uma sensação assim de, ai, dever cumprido, ou quero muitas mais fases.
10: Eu quero muitas mais fases. Por isso que eu falo, gente, hoje eu sou um ser em metamorfose ambulante, uma criança, depois de ter emagrecido esses quilos todos, é uma descoberta. O que é ser magro? Como que é viver numa sociedade onde que ninguém vai olhar pro seu corpo primeiro e depois vai ouvir sua voz antes do seu corpo? Como é? Eu tô no mundo assim, descobrindo coisas novas, vivendo coisas novas. Ai, porque... Gente, toda hora é a hora de você recomeçar algo. E como você mesmo falou, e ciclos. Muitos ciclos. E eu gosto desses ciclos, eu me jogo. Quando falou assim, quando eu pensei em emagrecer, eu falei assim, eu vou fazer o possível para ser o mais correto, né? Tentar pular etapas, tentar ir para lugares que não tem nada a ver. Vamos fazer tudo assim, ó, de um jeito que as pessoas possam observar, de um jeito consciente, não que foi uma mágica.
9: E há alguma Thaís do passado com a qual você não se identifica mais? Alguma Thaís do passado que você não quer mais encontrar porque você não concorda com
10: Sim.
9: aquela mulher?
10: Cara, eu olho pro meu passado como influência, vou dizer como influência. Eu não tenho nada para tirar. Eu acho que eu fiz muita coisa incrível, ainda tem muita coisa para fazer. Mas eu acho que eu não... Uma coisa que eu não que... Como é que eu vou dizer? Uma coisa que eu não queria mais fazer quando eu era adolescente foi uma coisa que foi me tirado, que foi por causa da dislexia. Que para mim, para quem não sabe o que é dislexia, é uma disfunção que a gente tem no córtex, que a gente não aprende muito, a gente não consegue ler direito, a gente não consegue entender muito bem a língua portuguesa, isso tudo mistura na nossa cabeça e a gente não entende, então a gente às vezes, como eu tenho TDAH, aí meu cérebro vai antes das palavras, então na escola eu sofri muito porque ninguém sabia o que eu tinha, eu descobri muito tardio, gente, foi em 2023 que eu descobri tudo que eu tenho. Foi muito tardio, sabe? Então eu sofri na escola me chamando de burra. Não foi nem porque eu era gorda, era porque o povo falava que eu era burra, que eu não podia aprender, que eu não conseguia. Então aquilo foi doído, porque até então eu nunca nem tinha ouvido falar dessa doença, né? Como a gente morava num bairro pobre, o que é isso? Como é que você vai estudar isso? Ninguém sabia o que era. Então eu sofri uma coisa que eu não queria ter feito comigo lá atrás de trás, é duvidar da minha capacidade. Que eu poderia sim ler para você agora, eu posso ler. Que eu posso sim gaguejar, que tá tudo bem. Porque eu tenho a minha dislexia e tá tudo bem, isso não vai mudar. Só vai mudar, gente, não tem um remédio para isso. Tem gente que acha que tem, não tem remédio para dislexia. É uma coisa que a gente tem que estar fazendo, tipo assim, deverzinhos de casa. O que é? Fazer, ler um pouquinho, que às vezes até cansa o cérebro ficar lendo muito por causa da dislexia, que você força muito. Então eu leio, eu tento buscar, eu tento fazer... Ai, não tem aqueles negocinho de fazer... Que a gente compra no jornal.
9: Palavra cruzada.
10: Palavra cruzada, direto. Pra assim, a gente estar mantendo sempre ativo a nossa mente. Então, uma coisa que eu não queria ter feito, ter duvidado de mim. Muito. Naquela época, quando eu era mais nova. Fiquei com medo de fazer faculdade, porque eu achava que eu era muito burra. Sabe, muitas coisas nessa área eu duvidei, porque... A pessoa não falava assim, você tem dislexia, vamos fazer por esse caminho? Não. Você é burro e acabou isso. Eu escutava. Aí, dá pra Thaís não, vai gaguejar.
9: Mas agora, você tá falando sobre essa questão da dislexia, que é uma questão grave, uma questão séria.
10: Grave, séria.
9: E você falou sobre tudo que você passou pela obesidade. Quando você olha pra trás, ficou algum resquício de alguma dor... Por esses insultos, por esses momentos difíceis que você passou, porque você fala deles muito pro passado.
10: Sim,
9: como é que você passou por eles?
10: Eu sinto que esses insultos não é sobre mim. Porque quando você tem a certeza de quem você é, ninguém derruba seu muro. A pessoa pode bater na tua porta, mas ela só vai derrubar se você enfraquecer sua mente e não se reconhecer. Então, quando você sabe quem você é, essas pessoas não valem, não servem para você.
9: Essa isso opinião, irrita?
10: As pessoas? Claro, porque eu acho que as pessoas queriam me ver irritada, só que não me vê. Dificilmente me vê irritada. E a maioria dos processos que eu tive não foi por irritação. Foi que as pessoas estavam usando minha imagem para vender um curso.
9: Para vender curso?
10: Isso. Para vender uma dieta. Tipo, como eu fosse a pior pessoa do mundo. Ó, não siga essa, não seja essa pessoa. Pegue meu curso para você emagrecer. Ou para vender, tipo, fazer uma piada no meu corpo. Para vender, além de curso, vender ingresso para um stand-out. E em outras coisas.
9: Em relação a isso, a gente pergunta muito para os comediantes qual é o limite do humor, o que pode, o que não pode fazer piada. Muitas vezes surge esse assunto no noticiário quando algum comediante é processado, quando ofende alguém. Para você, que já foi objeto de piadas, de comédia, shows, qual é o limite do humor?
10: Eu acho que o limite do humor chega, ele afeta quando ele toca em lugares que um pode humilhar uma pessoa. Eu acho que falar sobre a aparência de uma pessoa é um tópico muito dolorido, porque todo mundo se duvida de si mesmo. Então, eu acho que falar sobre aparência na época que a gente está hoje, eu acho que machuca demais. Eu acho que o limite chega quando machuca o outro. E quando você não se responsabiliza e nem olha para trás e fala, pô, realmente, eu não poderia ter feito isso. Eu acho que o humor chega quando ultrapassa, machuca, pega na dor do outro e dói no outro. Ou você faz o outro tão de chacota que isso fica eternamente. Então, o corpo gordo, né, ele é um lugar que as pessoas gostam de fazer vexação.
9: Desde sempre.
10: Desde sempre. Porque antigamente uma pessoa gorda, a gente, era dada como palhaça.
9: É, circo.
10: Exatamente. Então, ela não é uma palhaça. Eu também nunca fui uma pessoa que gostava de, tipo, ser a gorda engraçada. Ah, gorda engraçada. Porque a maioria das pessoas, às vezes, era gorda engraçada pra sobreviver, né? Na escola. Não, eu era do meu jeito. Se eu tivesse que fazer piada, eu fazia. Se não tivesse que fazer piada, eu também não fazia. E eu via que, depois de um tempo, as pessoas nem olhavam mais pro meu corpo. Entendiam que era só a Thaís, não o corpo.
9: Agora, eu queria falar com você sobre a questão que você falou sobre escola, dislexia. Antigamente, era mais difícil identificar alguns problemas, algumas questões nas crianças. Até algumas questões mais crônicas. Era mais difícil, não havia informação.
10: Não.
9: Hoje há informação. Você, como mãe, você acha que a gente está exageradamente protegendo as crianças de enfrentar situações como você enfrentou com a dislexia, ou você acha que o caminho é esse e a gente tem realmente que cuidar bastante para que não sofram bullying?
10: Eu acho que a única coisa que a gente pode fazer pelos nossos filhos é dar muito amor. Porque quando a gente fica só falando, não pode isso, presta atenção nisso. Você pode dar exemplos, como eu dei para minha filha, eu dei exemplos, eu não impus ela, eu dei um exemplo. Eu acho ruim quando os pais, às vezes, querem que os filhos sejam iguais a ele, ou tem que ter uma profissão igual, ou não olha para a dor da criança, só fica gritando, não presta atenção que pode estar acontecendo alguma coisa. Eu acho que as mães têm que dar, quando você dá o amor, as coisas aparecem, sabe? Eu percebi logo cedo que a minha mais velha tinha dislexia. Eu percebi por causa do jeito dela, todinho. Então, aí já foi fazer consulta com o neuro. Realmente, ela tem a dislexia igual a minha. Que é uma dislexia que tem, né? Eu acho que não tem níveis de dislexia, só existe um. E aí, eu descobri cedo. E ela faz acompanhamento, ela não é como eu, ninguém diz que ela é burra. Então, ela vai crescer uma criança totalmente diferente de como eu cresci. Falando sobre estudar, sabe? Sem ter medo de ir lá estudar. Então, ela vai ser uma criança que não vai ter esse medo. Igual eu tive quando eu era criança. Para apresentar um... era para apresentar, gente, um trabalho. Eu chorava Igual um simples, eu não consigo, cara. Era muito difícil. Aí depois, quando eu cresci, falando, minha filha, não tem como você chorar mais. Você vai ter que apresentar.
9: Tem que fazer, não tem jeito.
10: E aí foi que eu descobri que eu conseguia gravar muito rápido as coisas, que eu podia dar um texto, que tava tudo certo. E aí eu não precisava ler na hora, né? E aí a gente vai descobrindo facetas da vida.
9: Sim,
10: que a gente
9: vai
10: consegue...
9: se adaptando. É sobrevivência.
10: Exatamente.
9: É isso.
10: Então,
9: não
10: assim,
9: baixar a guarda.
10: Exatamente. Então, o que eu digo pros pais, pequem pelo excesso de dar amor. De compreender seu filho, de amar seu filho, não de impor. Porque tudo que é imposto, nunca, a criança nunca quer fazer. A mesma coisa, não quer, gente.
9: Quer transgredir, na verdade.
10: Exatamente, exatamente.
9: Agora, Thaís, voltando para a questão da internet, todas as tuas mudanças, você acha que o teu público demorou para aceitar as tuas mudanças? Houve ali uma resistência? Eles preferiam você como você era antes?
10: Cara, eu posso falar para você que o meu público, público mesmo, lá que lá me segue, eles, automaticamente que eles tomaram um susto, eles me entenderam, porque a gente criou, eu crio uma narrativa com as pessoas. Eu falo por que eu fiz, o como foi, por qual motivo, que a gente está proposto a gente mudar nossas rotas da vida, que está tudo bem. Então, eles foram entendendo. Eu senti que as pessoas entenderam até rápido, sabe? Entenderam rápido, incentivaram de uma forma assim, tranquila. Às vezes, tem um comentário ou outro que pode falar, mas... Pode falar, gente. Tá tudo bem. Traz meu engajamento. Pra mãe, tá tudo bem.
9: Os haters podem ficar à vontade.
10: Pode ficar à vontade. Então, assim, eu sou muito, muito... Eu senti que meu público recebeu muito bem. Porque eles sabem como eu sou.
9: Thaís, a gente tá se aproximando aqui do final. Eu queria fazer um bate-bola com você.
10: Ah.
9: Uma palavra que define a Thaís de hoje.
10: A palavra que me define hoje é... Ai, caramba, estão todas palavras. Mas acho que uma palavra que me define bastante é amor. Eu sou uma pessoa de muito amor, sabe? Sou muito grata. Por mais que às vezes a vida me machuca de alguma forma, eu sou literalmente uma... eu não digo... Eu sou amor, mas eu digo uma palavra que eu tava falando antes. Eu sou uma metamorfose ambulante.
9: Eu ia falar isso.
10: Eu sou uma metamorfose.
9: Você falou muito.
10: Eu sou uma metamorfose ambulante. Eu tô sempre em autoconstrução. Eu sou uma pessoa que digo pra você, é isso e acabou. Não, eu acho que a gente tem sempre ver todos os lados, entender, escutar. Mas também ter a minha própria opinião, né? Depois de escutar tudo, a gente tem que ter uma opinião.
9: Algo que você desaprendeu.
10: Nossa, eu acho que eu desaprendi a... Uma coisa que eu desaprendi. Eu desaprendi a ver o simples como uma coisa muito boa. Depois de toda essa minha vida,
9: Precisa voltar.
10: Às vezes eu volto pra trás e falo, opa, peraí. Simples também é bom.
9: Uma coragem que você descobriu em você?
10: De ser eu mesma, sempre.
9: Um medo que você ainda carrega?
10: De dirigir. Ai, eu tô fazendo até terapia também junto. Eu tenho medo de dirigir, você acredita? Eu falei, uma mulher
9: mas
10: dessa tem medo
9: em São
10: de dirigir.
9: Paulo, não é fácil, não.
10: Não, eu tô aprendendo, gente. Eu vou perder esse medo.
9: Uma característica sua que nunca mudou?
10: A minha sinceridade.
9: Muito bem. Uma ideia sobre felicidade que mudou completamente?
10: Uma ideia de felicidade? Que eu me basto.
9: E o que significa liberdade para você hoje?
10: Eu acho que a liberdade, ela se define quando você se põe em primeiro lugar. Quando você se põe em primeiro lugar, você se vê, tudo para frente flui.
9: Que
10: quando a gente você se torna livre. Ai, me arrepiei. Muito arrepiada, mas é, gente, eu acho que é isso, totalmente.
9: Thaís, muito obrigada por você
10: obrigada
9: estar aqui,
10: você.
9: Por você aceitar o nosso convite, por você topar essa conversa. Foi um prazer muito grande receber você. Te desejo todo sucesso, saúde, felicidade, que você seja sempre você.
10: Ai, que bom. É uma coisa que eu quero muito mesmo, porque eu sinto que as pessoas, às vezes, elas não me conhecem. Então, vão lá ver minhas coisas, me escuta, ver meus vídeos, que vocês vão entender um pouco quem é essa Thaís. Claro que 100% não. Mas é, eu não sou essa que o pessoal pinta na internet e fica processando todo mundo. Eu não sou essa pessoa que gosta de galo de briga. Eu digo que as pessoas falam que eu sou galo de briga porque eu tenho opinião. Porque quando você é uma pessoa de opinião, o povo acha que é brigona, né? Quando você tá ali
9: dizem que é personalidade forte.
10: É, mulher é personalidade forte, né? Homem é atitude.
9: É, atitude, é. Mulher é histérica.
10: É, não. Então eu não sou essa pessoa. E eu acho que ao longo do tempo as pessoas vão entender, né? Não tem como de um dia pro outro as pessoas saberem quem é a Thaís de verdade.
9: Muito bem, espero que consigam perceber e saber um pouco mais aqui com a entrevista. Obrigada.
10: Obrigado você, gente, ó. Um beijo e obrigado por tudo.
9: Foi um prazer muito grande. Prazer, obrigada a você que nos acompanhou até aqui. Se você gostou desse episódio,

A Companhia Nacional de Abastecimento reforçou o alerta para tentativas de golpes que utilizam indevidamente o nome da Conab para oferecer falsas doações e depois solicitar pagamentos via Pix. A Companhia Nacional de Abastecimento esclareceu que não realiza qualquer tipo de cobrança para doação de alimentos ou insumos. Todas as ações sociais da companhia são executadas por meio de programas oficiais do governo federal, com critérios técnicos previamente definidos. Segundo a Conab, o golpe segue um padrão já identificado em diferentes regiões do país. Os responsáveis pela fraude entram em contato e apresentam-se como representantes da companhia ou de parlamentares, usando dados verdadeiros. Depois, oferecem uma suposta doação e exigem pagamentos por transporte, frete, ajudantes ou taxas de liberação. De acordo com a Conab, o alerta se dirige às instituições que participam ou que pretendem participar de programas de doação da Companhia Nacional de Abastecimento, com atenção especial a organizações socioassistenciais, associações comunitárias e cozinhas solidárias. 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
2: Ricardo Melo. Que belezura, sorria, sorria, você está ligado na TMC, o número 1 do futebol. Boa tarde, amigo torcedor do Brasil, continua aberto, escancaradão, todo regateiro, microfonaço esportivo, diferente, alegre, irreverente e acima de tudo, o mais

0: gostosão do rádio esportivo brasileiro. O local é o estádio São Januário, no Rio de Janeiro, e palco do jogo de daqui a pouquinho, a partir das 4 da tarde, onde a mortadelinha vai rolar na maciota para Vasco da Gama e Santos. É a sequência do Campeonato Brasileiro, 23ª rodada da competição nacional. O Vasco e o Santos, que se encontram no mato sem cachorro, atolados na zona do rebaixamento com 22 pontos cada, em 21 partidas disputadas. Quem perder hoje vai se complicar ainda mais no campeonato. Portanto, é jogaço de bola, é jogo decisivo, jogo de 6 pontos, com Vasco da Gama com uma vantagem, porque joga em casa com o apoio do seu torcedor. Já a equipe de Vila Belmiro vem para tentar armar uma casinha de caboclo diante da equipe Cruz Maltina. Vasco e Santos, Santos e Vasco. E é este o jogo que você, amigo torcedor do Brasil, vai acompanhar em todas as suas emoções, no microfonaço forte, fortíssimo da TMC, arrebentando a boca do balão para um Brasil de audiência. Vasco e Santos, Santos e Vasco. Vai ferver o caldeirão de São Januário. Vai ferver, jogaço de bola, clássico Brasil. Olha, quero ver quem é que tem mais garrafa vazia para vender. É hoje que o filho chora e a mãe não vê. Jogaço de bola que você vai acompanhar aqui no Futebol TMC. O futebol mais bem jogado no rádio esportivo brasileiro. Pode chegar, olha eu aqui, ó, tá dando para ver, tá dando para ver o locutor mais lindo, mais cheiroso, mais charmoso, mais tchuque-tchuque do rádio esportivo brasileiro, pra Vasco da Gama e Santos. Jogaço de bola que você vai acompanhar. A melhor transmissão é aqui no seu radinho, Marmotinha.
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2: Não, essa aí não.

0: A partir de agora, amigo ligado na TMC, nós queremos que você aí do outro lado do radinho seja o ouvinte mais bem informado no rádio esportivo brasileiro. Vamos trazer os primeiros destaques, as primeiras informações.
1: Eu quero falar, eu vou estrear hoje na meta, eu quero falar. Calma,
0: já foi fazer totô 3 vezes, aquele friozinho na barriga. Vem ele pra arrebentar a boca do balão no rádio esportivo brasileiro. Boa sorte pra você, Scorcio. Meu camaradinha, traga aí o primeiro destaque dos donos da casa, a equipe Cruz Maltina, o Vasco da Gama. Boa tarde, Scorcio.
2: Boa tarde, Ricardo Melo, amigos ligados na jornada esportiva da TMC, trazendo os destaques do Vasco, que não perde a 7 jogos, mas ainda não venceu no Brasileirão, no comando técnico de Pedro Emanuel. Vasco com novos jogadores em campo. Facundo Colídio, camisa 9, veio do Racing por US$7 milhões, atacante. E o Santiago Sosa, volante, vai para o banco, também veio do Racing por US$7 milhões. O zagueiro Cuesta também está de volta e é titular.
0: Aí o destaque da equipe Cruz Maltina, 22 pontos, 18ª colocação. Está lá na zona do atoleiro e hoje com o apoio do seu torcedor. Claro, evidente, só pensa na... Aquilo na vitória daqui a pouquinho diante do Peixe. 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Vamos trazer o outro lado do jogo. O adversário do Vasco da Gama é o Santos Futebol Clube. Santos, por favor, tira a cola da bota, pra cima deles, Peixe. Tô contigo e não abre, hein? E o destaque da equipe peixeira, que vem com Neymar, o Juninho e companhia limitada. É ou não é, Scorcio?
2: Exatamente, Neymar vai a campo. Santos com baixas e reforços: Lucas Veríssimo, Moisés, Vinícius Lira, Gabriel Bontempo, Gabriel Menino e Adonis Frias estão fora da partida. Em contrapartida, o lateral direito Igor Vinícius voltou de lesão e é titular. E o Gustavo Henrique, garoto da base, volta pro banco.
0: É isso, Vasco da Gama e Santos vão jogar a partir das 16h. Haja emoção no seu radinho. 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Vasco da Gama e Santos e Vasco da Gama, 23ª rodada do Campeonato Brasileiro. O bicho tá pegando, hein? O bicho tá pegando e o comentarista destacado é nosso Wilbon Lambe. Sabe muito de bola, é chato de vez em quando, mas de bola esse cara conhece, hein? É o nosso Ivan Drago, o comentarista que faz estrago. Dá pra esperar o quê? É jogo decisivo, Ivan? 6 pontos, quem perder vai se lascar ainda mais na zona do ratoleiro. Boa tarde pra você, Ivanzinho.
3: Tudo bem?
0: Tudo bem, indo e vindo.
3: Quer dizer que eu sou chato?
0: É, de vez em quando.
3: Eu gosto desse carinho, viu?
0: A gente tá aqui pra isso.
3: Vindo de você.
0: Pra mexer com o seu ego.
3: Isso, eu me sinto muito mais motivado depois dessa introdução.
0: Eu tenho certeza disso,
3: Muito obrigado. Você já pensou em fazer palestra motivacional?
0: Olha, sabe que eu não tinha pensado? Boa ideia.
3: Realmente,
0: vou
3: você mexe sobre bastante com as pessoas.
0: Muito bem.
3: Muito obrigado, viu, por me deixar mais feliz.
0: Olha, não me custou nada, hein?
3: Foi bem.
0: Assim,
3: foi bem.
0: Saiu assim, ó, ao natural.
3: Obrigado, viu? Parabéns.
0: Muito obrigado.
3: Vamos lá. Um abraço a todos que acompanham o Futebol TMC. O Santos, sem Veríssimo e sem Bontempo, preocupa, evidentemente. Claro que o Neymar é muito importante, mas pensando ofensivamente. Agora, defensivamente, o Veríssimo faz falta. Alguns jogadores do Santos sentem a pressão, já não são qualificados tecnicamente. Pressionados, comprometem o time. O Vasco também oscila bastante, mas pelo menos com o novo treinador já sofre menos gols. Nas últimas 5 partidas, em 4 não sofreu gols. Isso é um bom sinal para que a equipe possa recuperar a confiança para de fato conseguir sair dessa situação incômoda. Mas hoje os dois estão na zona do rebaixamento, portanto o desespero está batendo. Um jogo muito complicado, imagina um jogo bem equilibrado.
0: Tá vendo? Esse é Ivan Drago, comentarista da TMC, arrebentando a boca do balão. Trouxe números, trouxe dados, quer dizer, estudou para vir fazer esse Vasco da Gama e Santos, que a bola rola a partir das 16h. 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Vamos falar do time do povo Coringão, que às 19h30 da noite, hoje lá na Neoquímica Arena, vai recepcionar a minha Raposo, Cruzeiro lá de PH. Com o nosso Guilherme Laje arrebentando a boca do balão no rádio esportivo brasileiro. Com André Galvão, com Marco Belo e com Lucasito no plantão esportivo. Um baita jogo de futebol. Mas a expectativa é que essas equipes aí venham modificadas, né? É por isso, é por essas e outras que eu também fico bicudo com um campeonato de pontos corridos. Olha aí, ó. Os times estão pensando em outra coisa, vão poupar. Lamentável. Futebol de pontos corridos propicia isso aí, os caras vão jogar com as reservas. Mas vamos saber mais do timão que joga 7h30, claro, com transmissão aqui na TMC. Fala desse Corinthians aí, Belo!
4: Fala, Ricardo Melo, pessoal da Jornada Esportiva TMC. Hoje às 19h30 da noite tem Corinthians e Cruzeiro na Neoquímica Arena. A equipe de Belo Horizonte está na sexta colocação do Campeonato Brasileiro com 33 pontos ganhos. E o Corinthians é o oitavo com 32. Os dois times pouparão jogadores visando jogos da Libertadores da América. O provável Corinthians deve ter Hugo Souza, Pedro Milans, André Ramalho, João Pedro Choque e Angileri, Alan Matheus Pereira, Charles e Lingard, Dieguinho e Guinegão.
0: Muito bem, tá aí o Belo. Daqui a pouco mais informações desse misto quente do Corinthians, que recepcionará o Cruzeiro hoje, logo mais às 19h30, lá na Neoquímica Arena. 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Vamos falar do tricolor que jogou ontem à noite com quase 50 mil espectadores lá no Morumbis. E o São Paulo de novo deu um vexame. Perdeu, não perdeu, né? Mas empatou jogando em casa diante do Coxa Branca. Um empatezinho que não está resolvendo a vida do São Paulo, não. Mas mais informações desse tricolor. Fala, Caique Silva!
5: Fala, Ricardo Melo, pessoal ligado no futebol TMC, com informações do São Paulo, que ontem ficou no empate com gosto de derrota, é verdade, no Morumbis, 1-1 diante do Coritiba, mais de 44 mil torcedores, recepção ao ônibus, mas o São Paulo saiu na frente com Pablo Maia e o roteiro se repetiu. São Paulo não consegue sustentar resultados. Thiago Kozer deu números finais ao jogo. São Paulo volta a campo terça-feira pela Sul-Americana. Já já mais informações do tricolor de Dorival Júnior.
0: Combinado, Caicão. Daqui a pouco mais informações do São Paulo, que tá meio molão. 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Vamos, ai meu Deus, vamos falar do Verdão, hein? O Verdão que tava com 9 pontos à frente do Flamengo, a mídia toda, e eu alertei, hein? Olha, dizendo que o Palmeiras já era campeão antecipado. Mas olha a coisa indo
6: você
0: por água abaixo.
6: Você larga de ser cara de pau, rapaz.
7: Você falando isso?
6: Eu? Você cravou o Palmeiras campeão brasileiro, cara de pau.
7: Há duas semanas atrás, inclusive.
6: Exatamente.
0: É, mas que culpa tenho eu que o treinador
6: perdeu a mão? Na primeira semana do ano, ele pediu a cabeça do treinador, entendendo que o Palmeiras não ganharia nada com o Abel. Depois de um tempo, cravou o Palmeiras campeão brasileiro. Agora tá falando essa groselha.
0: E a culpa é minha? A culpa é minha? Daqui a pouco a gente vai discutir mais. Mas vamos falar do Palmeiras, que ontem perdeu mais uma no Campeonato Brasileiro. O que está acontecendo com esse Verdão aí, hein? O que está acontecendo com o Palmeiras? Mais informações, o destaque do Verdão. Diga lá, Gustavo Soler.
8: Fala, Ricardo Melo, grande abraço para você e para todo mundo ligado no potente microfone da TMC. O Palmeiras chega a 4 jogos consecutivos sem vencer na temporada e agora muda a chavinha para tentar a classificação contra o Cerro Porteño na Libertadores.
0: Daqui a pouco mais do Verdão, hein? Olha, é bom o torcedor do Palmeiras acender uma vela pro santo, que às 6h30 o Mirassol recepciona o Flamengo lá no Maião, hein? E se o Flamengo vencer, olha, pode azedar o pé do frango em termos de títulos pro Palmeiras, hein? Tá vendo aí chegar cada vez mais próximo o Flamengo pelo retrovisor? Que coisa, hein, Palmeiras? Que coisa, mas daqui a pouco vamos falar mais do Verdão. 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Grande Lucasito, um fofucho, cabelinho de lado, com as suas produções.
9: Nada disso, que produção.
0: Dá pra lançar um filminho aí, né? Aquele lá, eu, ó, quero ser o primeiro, hein?
9: Que é isso?
0: Pois é, que você foi gravar até no exterior, depois você conta melhor essa historinha.
9: Tudo invenção sua.
0: Enfim, né? Olha, cada filme... Você tá bem, né, Lucasito?
9: Tudo certo, beleza, Melo? Vamos destacando, então, essa...
0: Peraí. Diga. Beleza mais ou menos, né?
9: Por quê?
0: Eu cravei o Palmeiras campeão brasileiro, onde a coisa tá aí?
9: Ué, mas você já desistiu, Dan?
0: Tô quase pulando...
9: Sua previsão?
0: Tô quase tirando o meu pezinho da canoa do Palmeiras, viu, Lucasito? Ah,
9: pelo menos uma previsão sua vai dar certo, né, Melo? A Chapecoense e a Lanterna. Pelo jeito vai...
0: Não,
9: vai,
0: não é bem por aí. Eu acertei bem mais do que isso, né?
9: É?
0: Eu acertei... Mas vamos trabalhar, Lucasito. A rodada 23ª, que começou ontem. Já tivemos 4 partidas. E amanhã, complementação da dita cuja. 23ª rodada no Brasileirão. É isso, Lucasito?
9: Exatamente. 3 partidas ontem. O Fluminense venceu o Palmeiras 3-2. Tivemos 2 empates. Atlético Paranaense e Bragantino 1-1. São Paulo e Coritiba também 1-1. Hoje pela manhã a gente já teve um jogo e outro empate. Chapecoense e Bahia ficaram no 3-3. Agora as 4 da tarde, além de Vasco e Santos, a gente acompanha também Atlético Mineiro e Grêmio. Logo mais às 6h30 tem Mirassol e Flamengo, Vitória e Botafogo, e às 7h30 da noite o seu coração vai ficar dividido, né, Melo? Corinthians e Cruzeiro vão se enfrentar. E essa rodada vai terminar amanhã, jogo isolado às 8 da noite, Internacional e Remo, Melo.
0: Não sei por que você falou que o meu coração vai ficar dividido, eu sou 100% raposa.
9: Não, porque há comentários, você tem um carinho pelo Corinthians.
0: Não, há comentários e maldosos.
9: Ah, é? Fake news?
0: Fake news, claro. Você caiu nessa? Você é um cara experiente,
9: né? Porque muita gente falou, né, meu?
0: Muita gente, você tem que ver quem tá falando, você tem que acreditar na minha santa boquinha.
9: Ah, tá bom.
0: Sou cruzeiro, até de baixa... da égua, não. Da água.
9: Ah, cuidado, hein?
0: Não, é... Dependendo de onde você vai ficar debaixo, é bom tomar muito cuidado, Lucasito. 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E assim que a mortadelinha parar de rolar em São Januário para Vasco da Gama e Santos, teremos o primeiro tempo do fim de papo, que será apresentado brilhantemente pelo nosso Leandro Bolbaquian. Antes do Coringão, hein? Antes de Corinthians e Cruzeiro, tem o primeiro fim de papo. 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Vasco da Gama e Santos, as equipes já presentes no campo de jogo, fazendo ali um aquecimento, os goleiros, também os jogadores de linha, tanto de Vasco e do Santos também. Olha, vai encher todos os ingressos disponibilizados em São Januário, todos vendidos já há algum tempo, né, Scorcio?
7: Exatamente, todos vendidos há algum tempo. São Januário, promessa de casa completamente lotada, a barreira com mais de 21 mil pessoas presentes.
0: É, o caldeirão lá de São Januário vai ferver, vai ferver. Você tá vendo, toda vez que eu imito um caldeirão, vou aprimorando.
7: Sim.
0: Primeiro era uma chaleirinha, depois foi uma panela.
7: Agora virou aquele caldeirão de bruxa.
0: Eu vou... Ó como eu tô bom. Eu comecei imitando pessimamente um fervor, uma fervura ali. Agora,
7: você tá quente,
0: agora,
7: é,
0: agora eu tô fervendo.
7: O que você acha?
0: Sentiu?
7: Disso,
0: sentiu?
7: Você gosta?
0: Muito bem.
7: Do barulho?
0: Olha, hoje eu tô um caldeirão perfeito.
7: E do tamanho de um caldeirão.
0: Ó, isso aí é necessário. 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Grupo Crossbox, vamos fazer o seguinte, vamos sair pro primeiro intervalinho, é rápido e rasteiro. Na sequência, mais informações de Vasco, de Santos, Corinthians, Palmeiras, São Paulo, tá tudo aqui pra você conferir na melhor cobertura do futebol em todo o Brasil. A gente volta volta daqui a pouquinho. 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
0: Não, então...

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3: Como diria o caipira, voltemos! São Januário, 4 da tarde, a bola vai rolar, é a sequência do Campeonato Brasileiro. 23ª rodada da competição, onde o Vasco da Gama, a equipe Cruz Maltina do Rio de Janeiro, recepciona o Santos. Repito aqui, hein? As duas equipes se encontram em maus bocados, ambas na zona do rebaixamento, com os mesmos números de pontos, 22 cada, com 21 partidas disputadas. Quem perder aqui, olha, vai se complicar ainda mais na competição. Vantagem para o Vasco da Gama, que joga em casa, e me parece que o Vasco está 7 jogos de invencibilidade, se somarmos aí todas as competições jogadas pela equipe carioca. O Santos vem de derrota no Campeonato Brasileiro, né? 2-0 jogando na Vila diante do Furacão, só que acabou vencendo o Macará na própria Vila Belmiro, só que pela Sul-Americana largou na frente na primeira perna das oitavas de final, venceu por 2-1, próximo compromisso na quinta-feira, com transmissão aqui na TMC. Mais informações dos donos da casa, o Vasco da Gama, diga lá,
4: Lucas Esponjo. Vamos lá, Vasco, que tem alguns desfalques para hoje. Brenner, Matheus Carvalho e Cuiabano, que está suspenso. Quem assume a vaga do lateral esquerdo é ele, Lucas Piton, ex-Corinthians.
3: Muito bem, e esse Vasco da Gama, viu, Ivan? Olha, depois que assumiu o Pedro Emanuel, português de 51 anos, foram 8 jogos, parece que ele até perdeu na estreia. Mas depois está aí invicto a 7 partidas. Só que é um empate atrás do outro, né? Foram 2 vitórias e 5 empates. Quer dizer, a equipe vai se encaixando, mas continua lá sofrendo na zona do rebaixamento. Jogou muita bola diante do Fluminense, tanto é que tirou a equipe das Laranjeiras da Copa do Brasil e deu um up. Isso é bonito dizer no rádio, né? Um up para a equipe Cruz Maltina na sequência deste Campeonato Brasileiro, que tenta embalar. E se empata muito, mas pelo menos não perde a um bocado de partidas aí, a 7 de invencibilidade, hein, Van?
5: Tá tentando se acertar de trás pra frente, essa é a verdade. Ele tá tentando colocar a ordem na casa, principalmente defensivamente, e acho que tem dado resultado. Eu citei aqui nos últimos 5 jogos, o Vasco não sofreu gols em 4. Na verdade, sofreu 1 gol diante do Fluminense, aí é um clássico, evidentemente, mas o Vasco conseguiu passar a próxima fase da competição. Então é um Vasco que ainda está tentando se acertar ao longo dessa temporada. Você vê, a diretoria está trabalhando para mudar um pouquinho a cara do grupo e o treinador que chegou está tentando, de alguma forma, fazer com que o Vasco seja uma equipe mais competitiva, mas montando de trás para frente, né? Não é uma situação fácil, é um trabalho desafiador para qualquer treinador. Agora, mesmo que siga carreira na Copa do Brasil, o Vasco precisa mesmo se preocupar com o Campeonato Brasileiro. Precisa somar pontos, sair da zona de rebaixamento. Você pode conversar com qualquer torcedor, seja do Vasco, seja do Santos. Ninguém vai trocar, por exemplo, um rebaixamento, que a equipe seja campeã e ao mesmo tempo o rebaixamento para a Série B do Campeonato Brasileiro. Entre um título e a permanência na Série A, evidentemente que o que a galera quer é a permanência na Série A. Então, os dois clubes e os dois times, todos estão bastante pressionados, e é claro que o Vasco entra, para mim, um pouquinho mais confiante que o Santos. Vasco, principalmente jogando em casa, é uma equipe difícil de ser encarada. Ah, mas está passando por um momento ruim. É verdade, mas vai jogar lá para você ver.
3: 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As equipes continuam batendo bola no gramado de São Januário, fazendo o seu aquecimento. Enfim, às 4 a bola vai rolar. Jogaço de bola, jogo de 6 pontos. A gente volta a repetir aqui. Jogo de fundamental importância para as equipes tentarem sair, né? No primeiro momento é sair da zona do rebaixamento. Depois, com uma sequência de vitórias, aí se desgarrar dessa maledeta zona do atoleiro do Campeonato Brasileiro. Mas enfim, em relação ao Santos, meu Scorcio, eu estou ouvindo um zum, zum, zum aí, a boca miúda, que pode haver uma troca do Adonis Frias com lateral direito uruguaio que joga no Racing da Argentina, o Gastón Martirena. E que pé que se encontra? Vai rolar? E primeiro que o Santos tem que acertar aquele transfer ban, né?
4: Exatamente.
3: Para começar a conversa. Mas já está adiantada a coisa? Vai sair ou não vai, hein, Scorcio?
4: Exatamente. O próximo destaque do Peixe era justamente esse. Adonis Frias não viajou para o Rio de Janeiro. Continuou em Santos, porque a negociação está muito próxima de acontecer. O Adonis Frias vai para o Racing da Argentina, que envia Gastón Martirena, um lateral direito, ofensivo, tem algumas deficiências defensivas, mas é muito bom lá na frente, teve seu auge em 2024 com o clube argentino, viria ali para ocupar a lateral direita, ou quem sabe até uma ala direita. Adonis não viajou, a tendência é que o acordo seja fechado em breve, empréstimo com preferência de compra, ou seja, o Santos manda por empréstimo, o Racing empresta para o Santos o Martirena, e depois desse contrato eles veem se querem ou não comprar e tem a preferência da compra. Por hora, nada selado por conta do transfer ban. O Santos deve 12 milhões de reais em um transfer ban pelo Jean Lucas em 2024. Enquanto não pagar, não pode inscrever novos jogadores.
3: É, mas parece que vai se esforçar para pagar essa semana, né? Afinal de contas, o Cuca tá gritando lá aos 4 ventos. Preciso de reforços. Eu tô na Copa do Brasil, tô na Sul-Americana, também tô no Campeonato Brasileiro. É muita competição, o elenco é curto, enfim. O Adonis Frias, se sair, não vai fazer falta, né? Ele não ornou. A palavra é essa no Santos para a chegada de um lateral direito. Que se tivesse outra opção, eu escolheria, né? Porque o Santos já tem Igor Vinícius, já tem o Gabriel Menino, que largou o meio de campo e agora quer se firmar na posição. Está contundido, é verdade. E no final do ano...
5: O Mike saiu.
3: É, e no final do ano volta o Sherman, né? Quer dizer, muito lateral direito, quer trocar o Adonis Frias. A priori ali, claro, é empréstimo daqui, empréstimo de lá. Mas enfim, se tivesse um outro jogador, né? Por exemplo, na lateral esquerda, o Santos só tem Escobar. Enfim, mas pode rolar essa troca aí do zagueiro do Santos, Adonis Frias, para a chegada do Martirena. Gastón Martirena é uruguai e joga lá no Racing, que hoje é treinado pelo Juan Pablo Vojvoda. É uma boa troca, Ivan?
5: Inclusive, antes disso, eu pedi uma informação fora do ar aqui para o Scorcio. Por gentileza, Scorcio.
4: Vamos lá.
5: Eu pedi o quanto o Santos gastou nesses dois jogadores. Alexis Duarte, que chegou no meio da temporada passada.
4: Sim.
5: E o Adonis Frias, por gentileza.
4: Alexis Duarte custou 4 milhões de dólares para os cofres do Santos, aproximadamente 21 milhões de reais. E o Adonis, mesma coisa, 4 milhões de dólares, aproximadamente 20 milhões a 21 milhões de reais na época.
5: Aí está o problema. Vejam como o Santos gasta mal porque ele contrata mal. Dois jogadores que chegaram no meio da temporada passada, um já foi emprestado, inclusive se machucou, o Alexis Duarte, foi emprestado, se eu não me engano, pro Libertad do Paraguai, Alexis Duarte, Scorcio. Ele foi emprestado pro Libertad do Paraguai, se eu não me engano, Alexis Duarte, inclusive já se machucou.
4: Sim,
5: e tá fora, vai ficar um bom tempo fora por conta de uma lesão séria no joelho. E agora o Adonis Frias. Dois jogadores que não acrescentaram absolutamente nada. O Santos está endividado. E vejam como o Santos gasta mal. Os caras chegaram no meio da temporada passada, jogaram um pouco, um já foi emprestado, se machucou, e agora o outro também está a caminho de outro clube, emprestado. O Alexandre Matos faz um péssimo trabalho à frente do departamento de futebol do Santos. Aí está o problema. Eu duvido muito da capacidade de escolha. Quantos jogadores custaram muito e não entregaram nada no Santos? Saíram recentemente. O último foi o Mike. Conseguiu na justiça a liberação. Quanto foi gasto pelo Mike?
3: Você quer mais uma recente?
5: Pois não.
3: Colaborar com isso tudo que você está dizendo? Alexandre Matos, para mim, hoje o dirigente que contrata esse cara para ser diretor e ser o responsável pelas contratações, o cara tá maluco. E tem mais uma dele. Sabe quem ele quer trazer pelo Santos? Inclusive, vou perguntar pro Escort.
6: Manda.
3: Gustavo Scarpa, que joga no Galo. Parece que tem pelo menos uma sondagem aí. Inclusive, a minha pergunta é essa. Gustavo Scarpa já completou 13 jogos pelo Galo?
6: Ainda Scott? Não. Apenas 10 partidas. Então, o Scarpa ainda pode se transferir para outro clube brasileiro e poder atuar aí no Brasileirão, porque não completou os 13 jogos.
3: Então, olha aí. O Alexandre Matos quer trazer o Gustavo Scarpa, que para mim hoje não caberia tanto, porque ganha muito. E outra, né? Nível técnico muito baixo. Ele não é...
6: 32 anos.
3: Ele não joga nem como titular no Galo.
5: Por quanto ele vai vestir a camisa do Santos? Essa é a pergunta. Por quanto?
6: Você sabe,
5: porque
6: hein?
5: O Santos já tem um meia, que é o Rolazer. E outro que joga por dentro é o Neymar. Ele é o camisa 10 do Santos. Beleza, quer trazer o Gustavo Scarpa? Acho que ele joga mais que muita gente que tá lá. Ok, por quanto? Porque se for pra gastar a mesma coisa que gastou pelo Zé Rafael, pelo Mike, a gente pode citar outros jogadores, já que o Santos optou pela grife, são jogadores que não estão mais no auge, certamente vai ser um jogador muito caro e que não cabe no bolso do clube. O Santos tá devendo pra Deus e o mundo. Tem transfer ban. Então, o problema está na gestão. Quem comanda o departamento de futebol do Santos? O Santos empilha jogadores ruins. Sendo que o Santos não pode gastar, porque está extremamente endividado, e para trazer esses jogadores, gasta aquilo que não tem. O problema vem de cima para baixo.
3: 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Muito bem, Vasco e Santos vão jogar daqui a pouquinho, agora vamos falar do jogo do Coringão, né? Corinthians pega o Cruzeiro, a Raposa, na Neoquímica Arena, logo mais às 7h30. Repito aqui, com a narração de Guilherme Lage, comentários do André Galvão, reportagens do Marco Belo, sabe tudo do Timão. E no nosso plantão esportivo, Lucas Ito, a bola rola depois do fim de papo, do primeiro fim de papo, logo depois de Vasco e Santos. Vamos falar mais do Coringão aí, traga informações do Timão do Parque do Santo Guerreiro, meu caro Marco Belo.
7: Fala, Ricardo Melo, voltando aqui na Jornada Esportiva TMC. Hoje às 7h30 da noite, o Corinthians enfrenta o Cruzeiro na Neoquímica Arena por esta 23ª rodada do Campeonato Brasileiro. O Cruzeiro, que é o atual sexto colocado do campeonato com 33 pontos ganhos e vem de vitória sobre o Mirassol na última rodada por 3-1. Já o Corinthians é o atual oitavo colocado com 32 pontos ganhos e ganhou na última rodada do Bragantino em Bragança Paulista por 2-0. Mas das duas equipes estão mais preocupadas é com a Libertadores da América. O Cruzeiro empatou em casa com o Flamengo 1-1 no jogo de ida das oitavas de final da competição e o Corinthians empatou em 0-0 com o Rosário Central na Argentina. Por isso, as duas equipes devem poupar jogadores. O técnico Arthur Jorge, que não terá Kaique Kenji suspenso para o jogo, nem relacionou dois jogadores. O meia Matheus Henrique e o atacante Wesley ficaram em Belo Horizonte, nem vieram para São Paulo e estão fora da partida. Já o colombiano Neyser Villarreal, que está sem atuar há um mês por conta de uma lesão muscular na coxa, pode atuar contra o Corinthians. O timão do técnico Fernando Diniz, poupando muitos atletas, deve dar chance a seus reservas, como André Ramalho, Angileri e Jesse Lingard. Um provável Corinthians deve ser muito parecido com este. Hugo Souza, Pedro Milans, André Ramalho, João Pedro Choca e Angileri, Alan, Matheus Pereira, Charles e Jesse Lingard, Dieguinho e Gui Negão, Melo.
3: Muito obrigado. Tá aí o Marco Belo trazendo mais informações do Corinthians. Uma pena, né, Ivan? Afinal de contas, um grande clássico do futebol brasileiro, né? Corinthians e Grêmio, Corinthians e Cruzeiro, Cruzeiro e Corinthians. Vão jogar só às 7h30 lá na Neoquímica Arena, mas pensando em Copa Libertadores da América. O Corinthians no jogo da volta contra o Rosário Central, jogo de ida 0-0. E o Cruzeiro vai até o Rio de Janeiro pegar o Flamengo. O primeiro jogo terminou empatado por 1-1. Enfim, essa partida aí, 23ª partida para Corinthians e Cruzeiro, esvaziada, porque as duas equipes só pensando em outra competição. Uma pena, né, Ivan?
5: É uma pena, mas é o calendário do futebol brasileiro, né? E são duas equipes que não vão brigar pelo título do Campeonato Brasileiro. Estão até bem classificadas na tabela, né? Ou seja, podem se preocupar com outras competições. O Cruzeiro até pode pensar em vaga para Libertadores via Campeonato Brasileiro. Então, evidentemente que essas duas equipes, pelos compromissos no meio da próxima semana, vão priorizar a competição internacional. Ontem, por exemplo, o Palmeiras foi para o Maracanã enfrentar o Fluminense, mas ele está brigando pelo título da competição. Então é compreensível que o Palmeiras coloque em campo jogadores considerados titulares, como eu não espero outra coisa do Flamengo hoje à noite, com a chance de encostar no líder da competição. Titular, o Flamengo vai com força máxima, tem essa chance de encostar definitivamente no Palmeiras. Então, eu entendo perfeitamente, mas é compreensível por conta desse calendário do futebol brasileiro.
3: É isso, repito, Corinthians e Cruzeiro, 7h30, claro, com transmissão aqui na TMC para arrebentar a boca do balão. 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Muito bem, as equipes estão terminando nesse exato momento o aquecimento. Estão voltando, o Vasco ainda bate bola, o Santos já foi para os vestiários, às 16h, quer dizer, daqui a 22 minutos a bola vai rolar, aí já viu, haja emoção para Vasco da Gama e Santos que vão jogar daqui a pouquinho. Quero saber mais do São Paulo, que ontem, outro vexame no campeonato, hein, ô São Paulo, hein, não, o São Paulo tá molão, vamos falar desse tricolor do Morumbi, que ontem deixou o torcedor do São Paulo bicudo. Tá dando pra ver o bico São Paulino, Kaique Silva.
8: Voltando, Ricardo Melo, aqui na Jornada Esportiva do Futebol TMC, com mais do tricolor paulista. São Paulo, que ontem ficou no empate em 1-1 diante do Coxa, segue na parte de baixo da tabela. Nos últimos 15 jogos por todas as competições, apenas uma vitória conquistada, e são 9 jogos sem saber o que é vencer no Campeonato Brasileiro. Dorival Júnior foi vaiado ontem, assim como o restante do elenco. Ele que promoveu mudanças, Vitor Sá no ataque, já que o Arthur estava voltando de dores no adutor esquerdo, o Domingos Duarte na defesa, o Nilton também sendo mantido no time titular, com relação à equipe que enfrentou Bolívar pela Sul-Americana, inclusive o próximo adversário do São Paulo, que decepcionou o torcedor, mas em casa de novo, terça-feira, 9h30, o jogo da volta da Copa Sul-Americana, diante da equipe de La Paz, que agora vem visitar o São Paulo. Tricolor de olho nas quartas de final do torneio continental.
3: É, o tricolor é o seguinte, né, Ivan? É um olho no peixe e outro no gato. Agora só pensa no Bolívar, na próxima terça-feira, lá no estádio do Morumbi. Quer dizer, vai jogar de novo no seu campo. Mas se tratando de Campeonato Brasileiro, vou te dizer uma coisa, hein? 9 jogos sem vencer no Campeonato Brasileiro. Aliás, o Dorival não venceu, né? Depois do seu retorno para a equipe do São Paulo, se tratando de Campeonato Brasileiro. Ganhou só de uma baba aí, que é o Boston River, e mais neca de Pitibiriba, hein? Que decepção do Dorival Júnior e que decepção a campanha do São Paulo, se tratando de Campeonato Brasileiro, que ontem deixou o São Paulino com o sistema nervoso abalado, hein, Ivan?
5: Decepcionante, frustrante, e o trabalho do Dorival, sim, precisa ser questionado. O torcedor que vaiou ontem, sim, está com a razão, porque o São Paulo teve tempo para treinar na paralisação para a Copa do Mundo, recentemente 13 dias de um jogo para o outro, e o time não apresenta evolução. Essa é a verdade. Dorival promete nas entrevistas coletivas, e essa evolução não vem. E a cada partida que o São Paulo realiza, parece que essa melhora está cada vez mais distante. O time tem dificuldade para fazer absolutamente tudo, sofre nas bolas paradas defensivas, tem dificuldade para criar oportunidades claras, quando tem a vantagem tem dificuldade de controlar o adversário, defensivamente o time não para de sofrer gols, enfim, é um São Paulo caótico. Claro que a gente tem que olhar para o clube, e não é um cenário fácil para qualquer treinador, é óbvio que é um trabalho desafiador, mas a partir do momento em que você aceita o desafio, você vai ser cobrado. E evidentemente que até pelos períodos que o Dorival teve para trabalhar, dava para apresentar muito mais. São Paulo hoje é um clube que de fato corre o risco de cair para a segunda divisão. Está muito tempo sem ganhar, os jogadores já estão pressionados. Isso a gente vê no campo de jogo. O Rafael ontem, pelo amor de Deus, irreconhecível, né? Essa nova regra que ele precisa recolocar a bola em jogo em 5 segundos, ele não consegue fazer absolutamente nada. Ontem ele rifou duas vezes para a lateral. E para mim, falha no gol do Coritiba. Ele fica olhando para a bola e quando ele olha para o lado, a bola já está lá dentro. Então, realmente é um São Paulo que tem muita dificuldade em campo, e eu acho que o torcedor ele já está consciente que mais uma vez ele vai ter um papel fundamental para segurar o time na primeira divisão, como foi em 2017. Acho uma situação muito crítica. Vocês ficam pegando no meu pé no programa, que o São Paulo tem que se preocupar com a Sul-Americana para ganhar um título na temporada. O São Paulo precisa olhar com carinho para o Campeonato Brasileiro. Não consegue somar pontos. A bola já está queimando nos pés de alguns jogadores. Ontem era o cenário ideal para que o São Paulo pudesse voltar a vencer, voltando à sua casa. São Paulino, por exemplo, perdeu até esse direito de ver o seu time em sua casa. Tiraram isso do São Paulino. O Morumbi agora é dos shows. São Paulo vai jogar de vez em quando em sua casa. Ontem voltou mais de 40 mil torcedores e foi uma decepção. Portanto, as vaias para o Dorival foram justas e o trabalho do treinador sim precisa ser questionado. É ruim.
3: Gostei. Você desabafou, botou pra fora, é isso mesmo. Mas é o seguinte, continuemos aí com o treinador. Eu vou te dar números aqui, hein?
5: Não, você não precisa. Eu já coloquei aqui que o trabalho é ruim. Agora me apresente soluções.
3: Não, mas se eu te...
5: Um treinador hoje viável no mercado pra substituir o Dorival. Não é o nosso papel como jornalista, tá? Não é o nosso papel, mas vamos fazer esse exercício. Já que você adora uma troca de treinador, por favor, um treinador viável hoje disponível no mercado para solucionar o problema.
3: Bom, eu não tenho esse nome agora, mas que não podemos continuar com o Dorival, não podemos. Sabe quantos por cento ele tem no Campeonato Brasileiro?
5: Eu entendo perfeitamente.
3: De aproveitamento?
5: Eu entendo perfeitamente.
3: 16,7%. Sabe quanto tinha o Roger Machado? 51%. Sabe quanto tinha o Crespo? 83%.
5: Sim, o aproveitamento do Dorival é aproveitamento de rebaixado. E outra coisa, só que sempre quem tá fora é a solução. Todo mundo imaginava que saindo o Roger, entrando o Dorival, o São Paulo ia melhorar, ou não?
3: Bom, a tendência era essa.
5: Pois é. Então, sempre quem está fora é a solução. Eu não discuto aqui o trabalho do atual treinador. Repito mais uma vez, o trabalho do Dorival é ruim, mas me apresente um nome acessível hoje para o São Paulo para resolver o problema da noite para o dia.
3: Isso é assunto para outra hora, Ivan. Vamos falar do Verdão, que ontem decepcionou e tá vendo aí o Flamengo chegar no retrovisor, hein? Se o Flamengo vencer hoje, a diferença que era de 9 pontos algumas rodadas atrás, cairá para 3. Só que o Flamengo tem um jogo a menos. Que coisa, hein, Palmeiras? Fala do Verdão, Soler.
9: Bora lá, Melo, falar um pouco mais desta equipe do Palmeiras que perdeu para o Fluminense de virada por 3-2 no Maracanã no sábado. O Alviverde para o jogo de quarta-feira contra o Cerro Porteño não deve contar com Ramon Sosa com problema na posterior da coxa esquerda. Andreas Pereira também será desfalque, já que a tendência é que a Conmebol não retire o cartão vermelho para o camisa 8. Com isso, Emiliano Martínez deve ser titular. Na zaga, Alexander Barbosa volta à escalação inicial do técnico Abel Ferreira para formar o trio, ao lado de Gustavo Gomes e Murilo.
3: Muito bem, para assunto rápido e rasteiro, falar em relação à coletiva do Abel ontem, viu, Ivan? Que quando foi questionado pelo um repórter, né? Falou, pô, mas de 2024 pra cá, só um paulista, hein, Abel? Ele falou, é, mas você tem que ver que fomos vice. Pô, tem que avisar pro Abel que é vice no Brasil, é o primeiro dos últimos. Tem que dar uma bússola pro Abel, que não, me parece discordo. Que nesse momento da competição...
5: Eu discordo.
3: Tá atordoado.
5: Eu não acho que o ano do Palmeiras foi uma tragédia, eu não acho.
3: Pô, não ganhou nada e você acha
5: claro,
3: que tá tudo lindo?
5: Não, é claro.
3: Pergunta pro palmeirense.
5: É claro que você espera muita coisa do Palmeiras sempre por ser uma potência nacional. Mas, cara, o time chegou à final da Libertadores. Eu discordo só da reta final das decisões do Abel no Campeonato Brasileiro, mas o time chegou a brigar pela competição, chegou à final do Campeonato Paulista, enfim. Então, eu não acho que tenha sido uma tragédia, tá? Uma tragédia pra mim... Se o Palmeiras, por exemplo, não tivesse brigado por nenhuma competição, aí seria uma tragédia. O clube investe, é uma potência e não briga por nada. Brigou e não conseguiu, tá? Agora, vamos lá, sobre essa temporada. É óbvio que a gente espera muito mais, porque pra mim o Abel tem o melhor time desde que ele assumiu o Palmeiras. Time, valores individuais. A gente pode olhar se outras equipes formadas por ele, outras... foram melhores do ponto de vista coletivo, mas individualmente, para mim, essa é a melhor. Ele precisa fazer esse Palmeiras jogar mais, e o Palmeiras está derretendo, com linha de 4, com linha de 3, com Flaco Lopes, com Vitor Roque, com Sosa, independentemente dos nomes. E eu acho que os jogadores têm uma parcela de responsabilidade, e ele também. Agora, é evidente que o desempenho está ruindo. Se o Palmeiras for eliminado no meio de semana... A pressão vai ficar gigantesca. Ainda mais, esse é um componente importante aqui na cidade de São Paulo, porque você sabe que o que mexe bastante também é a rivalidade. Se o rival passar.
3: É isso, falamos de Corinthians, de São Paulo, de Palmeiras e vamos falar daqui a pouquinho, em definitivo, de Vasco da Gama e Santos, que jogará a partir das 16h. Vamos fazer o seguinte, vamos sair para mais um intervalinho, na sequência a gente já volta escalando as equipes, porque às 16h a bola vai rolar, aí já viu. Haja emoção no seu radinho, a gente volta já. 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
3: Aqui, tá dando pra ver, São Januário, 16h, a bola vai rolar pra Vasco da Gama e Santos, sequência do Campeonato Brasileiro. O bicho vai pegar, vamos escalar as equipes, começando pelos donos da casa, vem aí, a equipe Cruz Maltina na TMC, desembucha Escórcio.
4: No gol, Léo Jardim com a camisa número 1. Na lateral, 96, Paulo Henrique. Dupla de zaga, 46, Cuesta e Robert Renan com a 30. Na lateral esquerda, Lucas Piton substituindo Cuiabano, que está suspenso. Na volância, Jair com a 8, Tietê com a 3 e Thiago Mendes com a 23. Lá na frente, o 11 é o Andrés Gomes, 77, Spinelli e o camisa 9, estreante, Colídio.
3: Muito bem, tá aí, definidinho, escaladinha, equipe Cruz Maltina, adversário do Santos pro jogo livre daqui a pouquinho. Escalamos a equipe carioca na zona do rebaixamento. Aí vem, alô, torcedor peixeiro ligado na TMC, aumente o volume no seu radinho. Sobe o hino do Santos, Paco. Olha o Santos aí. Santos, tira a cola da bota pra cima deles, peixe. Tô contigo e não abro. Lucas Escorcho no caprichozinho, traga pra toda a galera peixeira esparramada no mundo inteirinho. Traga o peixe, Escorcho.
4: Técnico Cuca manda a campo, 77, Gabriel Brazão no gol. Volta de Igor Vinícius com a 18 na lateral direita, dupla de zaga com William Arão é a 15, 14 para Luan Pérez. Na lateral esquerda, 31, Escobar. Dois volantes, 28, Cristian Oliva, 5, João Schmidt. E um ataque poderoso, Barreal com a 22, Cabadeiro com a 17, Gabriel Barbosa com a 9 e ele, camisa 10, Neymar Júnior.
3: Aí, foi até o Rio de Janeiro, Neymar, tá fim de jogo. Vamos lá, Santos. Agora quero saber se é um árbitro de verdade, um assoprador de apito. Quem comanda por fim em São Januário para Vasco da Gama e Santos? Fala, Escorcho.
4: Arbitragem é paranaense. Lucas Casagrande, de 26 anos. Assistentes Vitor Hugo e Mazo dos Santos, também do Paraná. Andrei Luiz de Freitas, do Paraná também. No VAR, Emerson de Almeida Ferreira, de Minas. E o quarto árbitro é o Fábio Augusto Santos Sá, de Sergipe.
3: Muito bem, Lucasito. Tô com saudade de você, Campeonato Brasileiro. 23ª rodada. O povo quer saber os jogos de hoje, Lucasito.
17: Jogos de hoje. Um pouco mais cedo já tivemos um empate entre Chapecoense e Bahia por 3-3. Agora, às 4 horas, além do jogo do Peixe, a gente acompanha também Atlético Mineiro e Grêmio. Logo mais às 18h30, Mirassol e Flamengo, Vitória e Botafogo. E às 19h30 da noite, o último jogo de hoje, Corinthians e Cruzeiro, Melo.
3: Muito bem, vamos sair pro último intervalinho na sequência, Ivan Drago. Vai passar aqui, vai dar uma aula e vai dizer o que ele espera de Vasco da Gama e Santos, mas daqui a pouquinho, logo depois do intervalo, que é rápido e rasteiro, Transamérica, agora é TMC 100.1 FM em São Paulo. 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

Muito bem, estamos de volta a São Januário. A bola vai rolar daqui a 2, 3 minutinhos para Vasco da Gama e Santos. Na sequência, Corinthians e Cruzeiro. Tá tudo aqui no Microfonaço Esportivo TMC. Muito bem, Vandrago, a sua expectativa. Jogo de 6 pontos. Quem perder vai ser.

0: que poderia entrar um pouquinho mais forte defensivamente, né? Você olha Brazão, Igor Vinícius, Luan Pérez e o Willian Arão, miolo de zaga. O Willian Arão fez essa função no Flamengo, foi campeão brasileiro fazendo essa função no Flamengo com o Ceni. Agora, o Luan Pérez, a gente não consegue esperar muita coisa do Willian Arão. E também não dá para esperar nada do Luan Pérez, que é um jogador que não acrescenta nada, né? Então, realmente é uma dupla de zaga que pode sofrer com o Escobar na esquerda. Aí você tem um volante com mais capacidade de marcação, Cristian Oliva, com o João Schmidt, que é um jogador que marca e também sai para o jogo, tem bom passe, mas não é um jogador forte fisicamente. E aí você tem na frente quatro homens ofensivos: o Neymar, o Barreal, o Cabadieiro e o Gabigol. Então, é uma formação bastante ofensiva, no meu ponto de vista, para enfrentar o Vasco fora de casa, uma equipe que não tem confiança, né? O Santos é uma equipe que não passa confiança e não tem confiança, e o Vasco evidentemente precisa do resultado em casa, já que também está na zona de rebaixamento. O Vasco com alguns valores individuais interessantes, e você vê, o meio campo do Vasco já apresenta três volantes: Thiago Mendes, Jair e Tietê, com o Colídio, o André Gomes e o Spinelli na frente. O Andrés Gomes, melhor dizendo, o colombiano, que tem muita velocidade. Portanto, um jogo muito difícil para a equipe do Santos. Antes do jogo, me reservo no direito de discordar da escalação do Cuca, mas repito, ele treinou com os atletas durante a semana, ele estudou o adversário. Vamos ver o que o Santos apresenta diante desse adversário complicado, mesmo na zona de rebaixamento, o Vasco jogando no Rio.
1: Aí, Van Drago, comentarista, TMC é nosso e ninguém tasca. Olha o Neymar ali com o capitão da equipe do Vasco da Gama, nem olhou, hein? Ele não olhou nem na cara do Thiago Mendes.
2: Treta antiga entre Neymar e Thiago Mendes, desde a época de PSG. Thiago Mendes foi responsável por uma das lesões do tornozelo do Neymar, inclusive no último jogo na Vila Belmiro, 2-1, dois gols de Neymar. Thiago Mendes e Neymar trocaram farpas, empurras.
1: Muito bem, saída de bola que pertence aos donos da casa, o Vasco da Gama, por intermédio ali do argentino Spinelli. Vai dar o pontapé inicial, vai consultando o cronômetro, o árbitro paranaense Lucas Casagrande. Às 7h30 tem Corinthians e Cruzeiro, Neoquímica Arena. Outra partida, complementação dessa rodada, só amanhã, hein? Com Internacional e Remo, que jogam às 20h. Autoriza o árbitro. A bola já está rolando em São Januário, para Vasco da Gama e Santos, na maior e melhor audiência do Rádio Esportivo de São Paulo. Tá falando com ele, com as feras de Éder Luiz, o 10 do país. Está jogando no câmbio de retaguarda. A bola para Robert Renan. Ele vai trabalhando no câmbio de retaguarda. Descarta a bola para Lucas Piton. Ultrapassa a fronteira inimiga. Marcada ali pelo Igor Vinícius. Bola enfiada na canhotinha para Spinelli. Rasga, afasta o Willian Arão. Apareceu ali o Willian Arão, que joga improvisado na zaga. Esticou com o passo, botou fora. Arremesso manual na metade do campo, lá na canhota. Para a equipe Cruz Maltina, sai jogando. A bola para Robert Renan. Deu anel. Jardim. Descarta a bola lá pelo outro lado, bola para Carlos Cuesta, olha o colombiano, ele vai levando, vai carregando, vai conduzindo, ultrapassa a fronteira inimiga lá pela direita, ergue o cabeção, vai visualizando, acompanha nada, vai pedindo ali por dentro, vai se apresentando o Thiago Mendes, o capitão da equipe Cruz Maltina, descarta a bola na canhota, a bola para Lucas Piton, um para cá, dois para lá, escapulindo a marcação ali do Cabadeiro, rolou para Thiago vai rolando mais à frente, a bola para Colídio trabalha como se for o pivô, meteu na meia canhota, a bola para Thiago, passe equivocado, não deu para chegar na bola, o Lucas Piton, a bola vai saindo, lateral na direita. A câmara retaguarda, a bola que vira Vila Belmiro, sai jogando, pintor profissional Macher Williams, tem um programa especial de plataforma só pra você, treinamentos, crédito, orçamentos, prêmios especiais e profissionalização você só encontra no programa SW Pro. 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O Igor Vinícius, a bola voltou, rebotada para Spinelli, tentou passar, não passou, rasga, afasta em definitivo o Luan Pérez, deu um bico na bola, a bola volta, volta rebotada para a equipe do Vasco na metade do campo, na circunferência, a bola para Cuesta, ele vai rolando para Paulo Henrique, encarou a marcação do Álvaro Barreal, deu um tapa na bola, vai rolando a bola aqui pela direita, a bola para o intermédio ali do Jair volta a bola, vai soltando a bola para Andrés Gomes, limpou, vintou, bate a marcação do primeiro, olha Cuesta, aperta lá para Andrés Gomes, falta, pegou pesado o Barreal, tá marcada a falta, falta em cima do colombiano, tá parado o jogo, é falta na meia direita para a equipe Cruz Maltina bater. Você viu aí, né, Escócio?
2: Perdeu totalmente o tempo da bola, o Barreal chegou apenas no corpo do colombiano, falta para o Vasco cobrar na intermediária ofensiva.
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0: A equipe Cruz Maltina, 2,5 de bola rolando. São as emoções do Campeonato Brasileiro. A emoção é jogo de 6 pontos. O Santos tem que vencer. Pelo menos não tem que perder hoje. Senão vai se complicar ainda mais na tabela de classificação do Campeonato Nacional. Vamos lá, vai tomando posição para fazer a cobrança. Lucas Piton pode jogar essa bola lá dentro na boca do gol. Gabriel, o pressão. Goleiro do Peixe está atento. Vamos lá, Santos, vamos tirar. Vamos ficar esperto aí, hein? A zagueirada do Santos tem que ficar esperto. Olha o Lucas Piton. Levantou, choverou na boca do gol. Subiu a defesa da equipe da Vila Belmiro. A bola voltou, botou reboteada na canhota. Atenção, foi pra linha de fundo. Cuesta levantou, Spinelli de cabeça. A bola tá viva na marca penal. Corta o Ilharão, afasta ali Cabadeiro. Definitivamente o paraguaio. Aparenciado na metade do campo. A bola pra intermédio ali do Neymar. Chegou Lucas Piton inteirinho na jogada. Volta, bola retrocedendo na entrada na grande área. Léo Jardim marcado pelo Neymar. Bate na bola de qualquer maneira. Vai rolando a bola pra Andrés Gomes. Dominou mal. Corta Escobar. Não quis nem saber pra onde estava ponteiro. Narigama, Escobar deu de bico. A bola vai fora. Arremesso manual para a equipe Cruz Maltina bater lá na metade do campo, setor direito. 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Paulo Henrique vai tomando posição ali para a cobrança do arremesso manual. Placar de 0 a 0. 3 e 40 jogados de bola rolando. Está jogando com esta. Ele vai rolando para Robert Renan. Ex-zagueirão do Corinthians, do Internacional. Ele vai rolando para Jair. Balançou para lá, para cá. Fez o giro para cima ali do Gabigol. Bom drible. Vai rolando novamente para Robert Renan. Descarta a bola na meiuca. Vai trabalhando aqui na canhota, a bola para Facundo. Colídio, falta em cima do argentino. O árbitro acabou marcando o Lucas Casagrande e o Cristian Oliva deu uma bronca ali danada em cima do árbitro, hein? Você tá vendo aí, né, Scorcio?
1: Tô vendo sim. Colídio, na sua primeira participação com a camisa Cruz Maltina, ele que veio do Racing, 136 jogos, 32 gols, acabou sofrendo a falta. É mais uma chance do Vasco jogar lá na área.
0: 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Vai toma na posição novamente na meia canhota ali na esquerda no ataque. Lucas Piton, mãe jogador do Coringão. Vai fazer o levantamento lá na boca do gol. Ai, Jesus, Maria José, não quero nem ver. Vamos tirar essa bola daí. Olha lá, rolou curtinho. Vai fazer o levantamento. Olha, Spinelli fez o levantamento na entrada da grande área. Cabatino tirou a bola, voltou, botou reboteada na batida. Apareceu bem. Thiago volta para retrocedendo para Robert Renan. De longe para Léo Jardim. Reinicia a equipe Cruz Maltina. Léo Jardim bate na bola com a perna com a direita. Rolou a bola na canhota. Atenção, dominou. Já partiu em velocidade aqui pela ponta esquerda. Vai trabalhando, olha o Andrés, rolou na boca do gol, vem o Vasco da Gama, vai marcar, vai fazer, fechou na cara do gol, olha o toque pra fora! Facundo colide, o argentino que faz a sua estreia, recebeu essa bola na entrada da grande área do Peixe, bateu chapada, errou o alvo, graças a Deus a bola passou longe, longe, longe demais da meta do goleirão do Brasão, mas desceu numa velocidade o Vasco, hein, Scott?
1: Se aventurou na ponta esquerda o zagueirão Robert Renan, cruzou pro meio e aí na primeira finalização do Facundo Colídio, isolou, foi travado pelo Escobar, segue 0-0.
0: E atenção, amigo ligado na TMC, anote aí comigo, Rafael Pago, é Paco, André Serfi, Marco e você confere, 5:50 jogados de bola rolando, primeiro tempo de partida, placar Jeep. 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São Januário, 23ª rodada, Vasco 0, Santos também 0. Carco, fuma aí, Lucasito.
2: Bola rolando também para Atlético Mineiro e Grêmio, 0-0.
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0: E vem ali o Facundo, veio buscar encomenda no câmbio retaguarda, balançou pra lá, pra cá. O Vinícius, o Igor Vinícius deu nele. Falta já cobrada. Olha o Robert Renan, vai trabalhando no câmbio retaguarda. Ele vai ali, põe uma carreira, vai desbravando, vai rolando pra Lucas Piton. Ultrapassa a fronteira inimiga. Olha o Vasco, olha o Colídio. Desencilhou-se da marcação ali do Vinícius. Rolou na entrada da grande área pra Andrés. Andrés solta a bola, descarta lá pelo outro lado. A bola pra Paulo Henrique. Aperta lá na direita, ataque. Vai fazer o cruzamento, a bola deu no zagueiro, no Escobar. Tira a faixa de qualquer maneira, João Schmidt. A bola voltou, botou reboteada. Andrés Gomes foi pra linha no fundo, limpou, fintou, fez o cruzamento, vai pintar o gol, atenção, Ilharão! Tira, afasta, Cabageiro, interceptou, deu um bico, atenção, enfiada de bola pra Neymar, chegou bem Paulo Henrique, recuando, recomeça no cobre, repaguarda da equipe, Cruz Maltina, olha com isso, ele vai meter na bola lá pela ponta direita, Paulo Henrique, encarou a marcação do Álvaro Barreal, larga a ponta, vem caminhando por dentro, ele vai trabalhando na linha média adversária, ele deu um tapa na bola pra Jair, vai rolando curtinho, a bola enfiada aqui pra Thiago Mendes, vai soltando na ponta esquerda, a bola pra Lucas Lucas Piton, encarou a marcação no primeiro, marcado ali pelo Igor Vinícius, tentou passar, não passou, desacelerou, fez o break, volta a bola para Thiago Mendes, deu a Robert Renan, voltou para Thiago Mendes, vai trabalhando na linha média adversária, atenção, vai fazer a transição do lado outro, que bolão lá na direita, atenção, olha o Cuesta, trouxe por dentro, limpou, fintou, tentou a fita para cima do Escobar, no encalço dele ainda é Gonzalo Escobar, o argentino deu duro, a trouxe para a perna direita, o Andrés Gomes vai fazer o levantamento, a bola passa, que passa por toda a extensão da grande área, vai se perdendo, para a sorte do Peixe, que ganha arremesso, o Manuel aqui na direita, câmera retaguarda, é ataque do Vasco contra a defesa do Santos, hein, Scorcio?
1: Exatamente, cruzamento forte demais, mas o Vasco tem a posse de bola, agora o Santos a cobrar lateral, Vasco pressiona essa saída.
0: 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fora, é outro arremesso, manobra aqui da Vila Belmiro Brasil, aqui pela direita, vai tomando posição, Igor Vinícius, placar de 0-0, 8,5 de bola rolando, são as emoções do Campeonato Brasileiro, as emoção no seu radinho, tira ali o Lucas Piton, abra para outro botão, rebotada para Barreal, Barreal vai rolando para o Paraguai, o Cabadeiro foi para a linha de fundo. Último toque ali do Cuesta, que evitou que a bola saísse para escanteio, deu lateral. Lateral aqui na ponta direita, ataque para aqui para Vila Belmiro, perto do pau do escanteio. É posse de bola pro Santos sair jogando. Você viu aí, né, Scorcio?
1: Na primeira saída do Santos com a bola na ponta direita, Cabadeiro disputou ali com o Lucas Piton, garantiu o lateral direito lá na frente no ataque pro Santos.
0: 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Arremesso manual para aquele Cruz Maltina, vai tomando posição. Lucas Piton, meia dúzia, a camisa dele. Vamos lá, Santos, tira a cola da bota, tira a cola da bota. A bola para Spinelli, rasga João Schmidt. Chegou travando, meteu novamente para fora. É outro arremesso, manual já cobrado. Olha o Robert Renan, marcado ali pelo Gabigol. Gabigol diminui o espaço na saída de bola da equipe Cruz Maltina. É o Jardim, voltou a bola para Robert Renan. Ergue o cabeção, recepcionou. Ele voltou a bola novamente, de novo a bola para Léo. Léo Jardim, o goleirão. Aperta lá pela direita, tem Cuesta. Vai fechando ali pelo miolo, Jair. Bate na bola, goleiro Cruz Maltina. Fez o levantamento na tentativa do colídio. Brigou a posse de bola também, Spinelli chegou inteirinho na jogada para interceptar, matando a sua ofensiva. Luan Pérez vai rolando na direita, bola para Igor Vinícius e atenção, prendeu, perdeu, passe errado, recuperou o Thiago, vai rolando curtinho para Spinelli, voltou para Thiago Mendes, vai fazer a transição da esquerda lá na direita, um bolão, bola para Paulo Henrique, marcado pelo Barreal, fez a ligação por dentro, vai rolando, bola para Andrés Gomes, devolveu a bola para Paulo Henrique, aberto lá pela direita, aprofundou, atenção na direita para Andrés, chegou inteirinho na jogada, Gonzalo Escobar, rasga, tira, faça de qualquer maneira, a bola voltou, botou reboteada lá na direita. Direita para a equipe Cruz Maltina, joga o Vasco da Gama, é a defesa contra o ataque, olha a equipe Cruz Maltina, a bola para o Lucas Piton, recolheu, dominou, vai levando, vai carregando, marcaram de perto ali pelo Cabadeiro, fez o giro, fez a volta ali o Lucas Piton, descarta para Robert Renan, tem Vascaíno aberto, caído lá pela direita, vem trabalhando lá o Paulo Henrique, meteu para fora porque tem jogador do Vasco caído lá na lateral do campo, hein, Scorcio?
1: Sozinho, Jair, o camisa número 8 do Vasco, pisou de forma torta, ficou puxando ali a perna, me parece ser a esquerda, sentindo bastante. Ele que esteve mais cedo relacionado ali numa dividida com o time do Santos na área, agora parece que sentiu sozinho, vamos ver o que acontece.
0: E atenção, amigo ligado na TMC, o Paco e o André Marco e você, confere, anote aí comigo, 11 de bola rolando, primeiro tempo de partida e o placar em São Januário é este. 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Vasco 0, Santos também 0, Lucasito.
2: Logo mais às 6:30 tem Mirassol e Flamengo.
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0: Meu gota continua parado, Jair recebendo atendimento médico lá na lateral do campo. Ivan Drago, quase 12 de bola rolando, 0-0, é ataque do Vasco contra a defesa da equipe do Peixe, hein, Ivan?
4: E a gente já esperava essa pressão por parte do Vasco, né, jogando em casa, as duas equipes desesperadas, precisam pontuar, né, lutando contra o rebaixamento, e o Vasco de fato consegue trocar passes no campo de ataque, o Santos totalmente recuado, quando o Santos recupera a bola, não consegue passar do meio campo, por enquanto, total domínio do Vasco.
0: 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E o Sousa vem aí, hein?
1: Vai sair, Melo, Jair não vai conseguir permanecer no campo, já saiu e mandou aquecer Sosa, nova contratação do Vasco, camisa 5 argentino que vem do Racing, do pacotão junto com o Colídio.
0: Muito bem, e assim que a bola parar de rolar para Vasco da Gama e Santos, teremos a primeira edição do Fim de Papo com Leandro Bobaquian. 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Olha o Paulo Henrique, aperta lá pela direita, vai trabalhando na peça ofensiva, vai rolando no curtinho, bola para Andrés, vai marcar, vai fazer, bateu pro gol, para fora! O colombiano recebeu um bolão do Paulo Henrique na entrada da grande área, no setor direito, ajeitou com a canhota, bateu com a direita, a bola passou perto, perto demais da conta da meta do goleirão Brasão. Quase o colombiano Andrés Gomes marca o primeiro para a equipe Cruz Maltina aos 13 do primeiro tempo do lance. Diga lá, Scott.
1: Justamente por onde o Vasco é mais perigoso, pela ponta direita, Andrés Gomes finalizou, força demais, passou por cima, é tiro de meta.
0: 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A bola para Gonzalez Cobar, recepcionou ali junto à linha lateral. Bola enfiada para Neymar, passou pelo Neymar, sobrou ali no campo de retaguarda. Parte na bola de qualquer maneira, a zaga da equipe Cruz Maltina. Brigou pela posse de bola, bola para Colídio. Habilidoso, bola de bola, fez um giro, chegou inteirinho na jogada. Ali o Igor Vinícius prendeu, perdeu. E vem Vasco da Gama. A bola sobrou ali pela direita, atenção. Thiago bateu, da intermediária, bateu. Já desequilibrado, né? Ele ganhou essa bola no pé de ferro do Igor Vinícius, já caindo ali, ele bateu a bola mesmo assim, bateu na bola com a perna direita, caindo, e a bola tomou a direção de longe da meta ali do Gabriel Brazão. Mas é bom o Santos ficar esperto com essa saída de bola aí, hein, Scorcio?
1: Exatamente, Thiago Mendes conseguiu roubar a bola ali na intermediária, na parte ofensiva, se empolgou e isolou, o tiro de meta já cobrado.
0: Ô Lucasito, na medida aí que a bola for rolando e tiver aí mensagens bacanas no nosso WhatsApp, pode me chamar, vamos dar moral para essa rapaziada aí que interage com a gente aqui no YouTube, no chat do YouTube. Tá combinado, hein, Lucasito?
2: Beleza, Melo, tô de olho aqui.
0: 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Olha o Gabigol, tentativa de bola seria pro Gabigol, bola sobrou pra Álvaro Barreal, deu a Gabigol, invade o ar, vai marcar, vai fazer, bate, Gabigol bateu! Pra fora do gol, incrível gol perdido pelo Gabigol, aos 14 de bola rolando. Cristian Oliva fez o levantamento, Robert Renan tirou mal na entrada da grande área, bola sobrou para Barreal, serviu a Gabigol. Ele invadiu a área nas costas do Cuesta, e no que saiu o Léo Jardim. Tentou tirar do goleiro, tentou não, ele tirou do goleiro e tirou um bocadinho do gol. Tava desenhado o primeiro gol do Peixe, o Gabigol me fez o favor de perder um gol quase imperdível.
1: Inacreditável o gol que perde Gabriel Barbosa. A ajeitada do Barreal de cabeça foi perfeita, cara a cara com o goleiro, tirou demais. Gabigol, que tem 5 gols do Brasileirão e é um dos líderes na estatística de artilharia. Você, Melo.
0: Vai trabalhando, olha o Souza, recepcionou, deu jogo lá na direita, ataque, vai trabalhando a equipe Cruz Maltina. Olha o Andrés, recepcionou, limpou, vintou, trouxe a bola para na canhota, vai fazer levantamento, executou o cruzamento, tanto na grande área. Luan Pérez mergulha, meteu para fora, não pode perder um gol desses aí, hein, Ivan?
4: A pressão é do Vasco, mas a oportunidade mais clara do jogo até aqui é do Santos. Nesse cenário, o Gabigol não pode perder um gol desse. É claro que os números dele são bons e importantes, né? No atual momento santista, mas ele também perde alguns gols inacreditáveis, como esse.
0: Era uma pegada ali, lá na direita, no Tietê. Então, uma pegada no Tietê, o árbitro não marcou nada. É posse de bola para a equipe Cruz Maltina, mas em arremesso normal é PicPay, dinheiro na conta do PicPay, rende 102% do CDI. PicPay, assim que a bola parar de rolar, tem Fim de Papo na sequência. Corinthians e Cruzeiro 7-6 na Neoquímica Arena. Guilherme Lage com toda a sua categoria, André Galvão, Marco Belo e o Lucasito vão transmitir para você. Arremesso normal cobrado ali de forma equivocada para o Vasco, que sobra para o Santos sair jogando lá na canhota. Não dominou como manda o figurino. Tietchan, a bola saiu. É lateral lá no campo de retaguarda, na canhota para a equipe da Vila Belmiro, sai jogando. Estamos com quase 17 de bola rolando. Bate na bola, Álvaro Barreal, jogou no vazio. Recepcionou na metade do campo, ganha para a equipe Cruz Maltina. A bola ali para Cuesta, vai rolando, a bola lá pela direita. A bola bateu no braço do jogador Neymar, ali o árbitro acabou flagrando. É falta, falta na metade do campo, lá na direita para a equipe do Vasco da Gama cobrar. 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Olha o Robert Renan. Ele passou treinando na ponta esquerda. Pra quebrar para Lucas Piton. Tentativa do cruzamento. A própria descobrir. Mergulho de cabeça. Tira a face de qualquer maneira. Chegou ali para tirar rasgando ali. O Cabadeira. Agora voltou na dividida. Melhor para Lucas Piton. Volta a bola para Robert Renan. Na metade do campo. Ele vai servindo lá pelo outro lado. Lá na zaga central. Ultrapassa a fronteira inimiga. Olha o Cuesta. Deu jogo a Tietê. Ele fez o giro. Fez a volta. Desencilhou-se da marcação do Álvaro Barreal. Volta para recuando. A bola para Cuesta. Ultrapassa a fronteira. Lá na direita. Paco. Olha o zagueirão. Ele vai rolando curto ao seu lado. Bola para Tietê. Deu um tapa na bola para Paulo Henrique. Aberto lá pela direita. Encarou a marcação do Álvaro Barreal. Tentou passar. Passou. Balançou um para cá. Dois para lá. Ele vai rolando para Andrés. Trabalha como se for o pivô. Deu a Tietê. Tietê vai rolando na entrada da grande área. Atenção, Andrés. Vai meter a bola na canhotinha. A bola para Lucas Piton. Devolve a bola na esquerda do ataque. A bola para Thiago Mendes. Corta ali de qualquer maneira o Igor Vinícius. Na sequência, não dominou o Thiago Mendes. A bola vai saindo. É lateral direita. Câmara e retaguarda. Para a equipe da Vila Belmiro cobrar. 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Arremesso manual para a equipe do Peixe cobrar. Aqui na direita, câmera retaguarda. Estamos com quase 19 de bola rolando. São as emoções do Campeonato Brasileiro. 0 Vasco, 0 Santos e a galera interagindo conosco, Lucasito.
2: O João Herculano está perguntando o seguinte, Melo: se o Santos perder hoje, será que o Cuca pode cair?
0: Cai ou não cai, Ivan?
1: Não.
0: Acho que ele balanga, mas não cai, como diria o outro, hein? Você já deu uma balangada, Lucas?
2: Às vezes, né, mano?
0: É, mas fazer o quê? Às vezes...
2: Tem jeito, né?
0: Tem jeito. Balangar. Mas ultimamente, tá balangando mais ou menos?
2: Não, menos.
0: E a idade chega pra todo mundo. Mas vamos trabalhar, senão toca o telefone. Willarão, volta a bola na entrada na pequena área. A bola pra Brasão, descarta a bola lá pelo outro lado, junta a linha lateral. A bola pra Gonçalves Cobar, encarou a marcação da Três Gomes, volta a bola recuando. A bola pra Luan Pérez, deu jogo aqui pro Willarão no interior da sua grande área, na zaga central. Ele bate a marcação ali do Spinelli, vai rolando a bola pra Cristo Oliva. Aperta aqui pela direita, tem Igor Vinícius, adiantou, chegou Spinelli. E Chico Compasso botou fora, arremesso manual direita, câmera e retaguarda pra equipe da Vila Batir. 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Ih, tem um jogador vascaíno caído ali, é o Lucas Piton. Parece que acertaram o olho dele. O problema é adivinhar qual, hein, Scott?
1: Exatamente, parece que acertou o olho dele. Ele fica rolando ali próximo à área técnica. Daqui a pouco eu confirmo o que aconteceu de fato com ele. Parece que ele levou um tiro, Lucas Piton.
0: Muito bem, alguma vez na sua vida, quando estava jogando bola, já levou uma dedada no olho?
1: Nunca me ocorreu.
0: Mano, isso é bom. Isso é
1: eu
0: bom.
1: Uso óculos. Ajuda.
0: Mas jogando bola,
1: não,
0: você
1: não joga de óculos.
0: Então, fique esperto aí, que uma hora ou outra você pode levar uma dedada no olho. 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E atenção, amigo ligado na TMC. Rafael Paco, André Serf, Marco e você. Confere, anote aí comigo. 20 minutos, 30 segundos jogados. De bola rolando o primeiro tempo em São Januário. São as emoções do Campeonato Brasileiro. Anote aí comigo. 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Anote aí, gente fina. Vasco... Vasco 0, Santos também 0. Por enquanto, nada de gol. 0 pra cá, 0 pra lá. 0 pra cá, 0 pra lá. Tasca a tinta aí, Lucasito.
2: Vitor Hugo abre o placar para o Atlético Mineiro, 1-0 sobre o Grêmio.
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0: Muito bem, Ivan. Quase 20. Já passamos dos 21, quase metade do primeiro tempo. E o Brasil inteirinho quer saber. E o jogo, 0 para cá, 0 para lá, Ivan.
4: Um jogo muito difícil para o Santos até aqui. A pressão é do Vasco. Claro que a principal oportunidade de gol até aqui na partida foi do Santos. E o Gabigol perdeu uma chance incrível. Agora, o Santos tem muita dificuldade para sair jogando, muita dificuldade para ficar com a bola. E até aqui nós temos um pouquinho mais de 20 minutos. O Neymar praticamente não pegou na bola. A gente não lembra de uma jogada do camisa 10 do Santos. Ele não consegue ser conectado pelos companheiros, porque o Santos tem dificuldade de ficar com a bola e quando tem a bola não sabe o que fazer com ela. Olha o homem aí agora, pegou enfim na bola.
0: Olha o Neymar, já partiu em velocidade, meteu para Álvaro Barreal, devolveu a bola na entrada da grande área, na tentativa do Neymar. Corta, afasta de qualquer maneira, Tietê. Vai meter na bola junto à linha lateral, bola para Paulo Henrique. Ele deu um cobre no primeiro, prendeu, perdeu. Neymar roubou-lhe a posse de bola, vai rolando para Álvaro Barreal. Bora, bora, bora, peixe, vamos nessa que é bom a peça. Olha o Neymar, ele patinou, escorregou, caiu, adquiriu novamente o equilíbrio. A bola enfiada, Neymar tentou passar por dois, chegou só se inteirinho na jogada para sair jogando para a equipe Cruz Maltina. Marcado apertado pelo próprio Neymar. Bate na bola, Sousa. Meteu para fora, a bola não resvalou no Neymar. Arremesso manual lá na canhota para a equipe da Vila Belmiro bater. Batou na posição Gonzalo Escobar. Vem para balançar o esqueleto. Placar de 0 a 0. 22 e 40 de bola rolando. Olha o Álvaro Barreal. Aperta na canhota, foi para a linha de fundo na tentativa de cruzamento. A bola explodiu ali nas pernas do Paulo Henrique. Voltou para o Barreal. A bola vai se pirulipando, é só tiro de meta pro Léo Jardim, goleirão Cruz Maltino cobrar. E paramos por aí, né, Scott?
1: Exatamente, Barreal pela ponta esquerda em uma escapada através de um lateral, tentou cruzar, a bola bateu nele, tiro de meta pro Léo Jardim.
0: 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Grupo Crossbox vai tomando a posição, Léo Jardim bate na bola, goleirão, ali Cruz Maltino, ele fez o levantamento, William para na metade do campo, deu a João Chimite de primeira, ele vai meter na bola para Cavadinho, marcado por um, dois, três aniversários, tentou passar, não passou, volta a bola na zaga central, vai tranjando bem a jogada do câmbio, repaguarda a equipe da Vila Belmiro, o Ilharão descarta, ele vai servindo o Coutinho, abra para Luan Pérez, tem ali João Schmidt, vem buscar encomenda, marcaram cercado ali pelo André Gomes, que aperta a marcação, volta a bola de longe para o Brasil, uma marca penal, ele deu um tapa na bola na zaga central, o Ilharão, camisa 15 da equipe da Vila Belmiro, marcaram de perto ali pelo Facundo, colídio, empurrou para Neymar, Neymar na metade do campo, ele vai rolando o Coutinho, abra para Gonzalo Escobar, vai soltando para Barreal, tem tentativa de tabela ali com o Neymar, ainda brigou, o Barreal ganhou, vai rolando para Neymar, Neymar passa errado, recupera o Thiago Mendes, vai soltando a bola aqui pela ponta esquerda, a bola para Colídio, rolou por trás da zaga, saiu o Brasão! Arrojado o Brasão, saiu nos pés do colombiano e fez a defesa do goleirão do Peixe. Uma bobagem ali, uma perda de bola na metade do campo. Uma bola que era do Santos lá na metade do gramado, hein, Scott?
1: Neymar errou o passe, o Vasco roubou a bola, foi em direção ao gol, Colídio deixou o Andrés na frente do gol, mas o Brasão foi mais rápido, posse de bola do Peixe sem falta.
4: A marcação do Vasco realmente não deixa o Santos construir jogada, você vê que o Vasco consegue rapidamente recuperar a bola, agora não foi diferente. Agora, eu vou substituir a palavra pressão por volume. Porque o Vasco tem volume no campo de ataque, mas de fato ele não consegue achar a bola de finalização. Quantas vezes você citou o nome do Brasão no jogo? Agora sim, o Vasco consegue recuperar a bola, o Vasco pega a defesa do Santos desorganizada, e aí sim ele sai e consegue fazer a defesa.
0: O que o árbitro tá marcando ali na saída de bola do Brasão, hein? O Brasão tá chiando muito com o árbitro, hein?
4: Porque um jogador do Santos precisa ficar do lado de fora até que o Brasão volte a
1: justamente, a aplicação da regra nova, Melo. Como o Brasão ficou no chão e não deu falta, ele ficou no chão ali, o técnico tem que escolher um jogador para ficar de
0: fora.
1: Foi
0: o Neymar que tá fora.
1: Ele não escolheu. O Cuca não escolheu a tempo e, na regra, quando não
4: sai,
1: se escolhe, quem sai é o capitão.
4: Exato.
1: No caso, Neymar Júnior.
0: O Brasão...
1: Minuto fora.
0: E o Brasão, que é especialista em segurar jogo quando favorece o resultado, está embaçando, hein? Vai ter que se adequar a essa nova regra aí, hein, Ivan?
4: A questão é, o Brasão de fato precisava ser atendido?
1: Então acho que não foi o atendimento, é a regra de ficar 8 segundos com a bola em mãos.
4: Exato, mas fato é que ele reclamou de alguma coisa ali no braço dele que fez com que o árbitro entendesse dessa forma. Só que ele está jogando e o Neymar parece que ficou bravo por conta disso.
1: Com
4: Pô,
1: razão.
4: Vamos jogar!
0: Tira a faixa de qualquer maneira, Luan Pérez botou para fora. Arremesso manual lá na direita para a equipe do Vasco da Gama cobrar. 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Vai trabalhando o Lucas Piton. Recepcionou junto à linha lateral. Marcado pelo Gabigol. Balançou para lá, para cá. Volta para Robert Renan. Deu a Sousa. Sousa ali pelo condor central na linha meta. Ele meteu um balão para Cuesta. Ele vai levando, vai carregando. Vai desbravando a peça ofensiva. Deu inverteu o jogo, a Paulo Henrique vai soltando para Andrés Gomes, foi lá para a linha de fundo, encarou a marcação do Gonzalo Escobar, Escobar aperta a marcação, em curto espaço, olha o Andrés Gomes, meteu um bolão para a Sousa, levantou na boca do gol, vem o Vasco da Gama, olha o toque de cabeça, colídio, a bola vai sobrando, tirou ali, Thiago Mendes rasga a festa, definitivamente a retaguarda da equipe da Vila Belmiro, o Vasco chegou forte, muito forte, vem contra golpe, olha o João Schmidt, vai acionando na direita, ataque Gabigol, recepcionou, encarou a marcação do Lucas Piton, vai fazer a transição inteligentemente, que bolão, um bolão para Álvaro Barrel, rolou na entrada na grande área, bola espirrou no Sousa, sobrou reboteada para Cabadeiro, Cabadeiro aqui pela direita, encarou a marcação do Lucas Piton, ainda fez a proteção, ainda Cabadeiro, marcaram, cercaram, chamou a falta ainda não veio, rasga Sousa, veio por baixo, botou para fora, lateral na direita, ataque para a equipe da Vila Belmiro cobrar, PicPay, dinheiro na conta do PicPay, rende 102% do CDI, 27,5 de bola rolando, 0 para cá, 0 para lá, me chama o Escórcio, diga lá, Lucas.
1: O árbitro marcou falta nessa segurada aí do Cabadeiro, do Piton em cima do Cabadeiro, falta para o Santos, próximo à área, um pouco mais pro lateral, não dá para mandar direto, mas dá para mandar lá no Quiprocó, que nem você disse.
0: Muito bem, e o povo interagindo conosco através aí do chat do nosso YouTube, diga lá. Lucasito.
2: O Bruno tá querendo saber quando vai ser o clássico São Paulo e Santos que foi adiado.
0: É, daqui a pouco o Scott vai trazer aí a informação. Vai tomando posição ali o Santos para fazer a cobrança. Neymar, ele vai tomando posição na lateral do campo aqui pela direita. Bora, Neymar! Vamos nessa, Santos, vamos nessa, que é bom a beça. 28 e 10 de bola rolando. Primeiro tempo de partida. Olha o Neymar, fez o levantamento, levantou na boca de gol. Spinelli ajudando o sistema defensivo. E dá-lhe contra a golpe, ela traz Facundo com o Lídio. Na dividida, Neymar rasga definitivamente ali o Cabadeiro. Voltou para Neymar, a bola espirrou no Thiago Mendes. Voltou para Cabadeiro. Olha o Paraguai enfiado, ele bola na entrada da grande área. Tentativa do Gabigol, chegou Cuesta. Interinho na jogada, interceptou e tem jogador ali caído. Me parece que é o Facundo, colide, o jogo bonito. Tá parado. Posse de bola para a equipe Cruz Maltina, só jogando. 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O que, que o árbitro marcou aí, hein, Scorcio?
1: O árbitro não marcou nada, ele parou porque o colide estava no chão. Sobrou uma mão do Neymar ali no momento do desastre. Arme do camisa 10 em cima do camisa 9 do Santos, ele tá sentindo bastante nos olhos. Você acha que ele precisa de um colídio nos olhos? Não?
0: Olha aí o trocadilho dele. Tá bem, tá
1: não
0: bem.
1: Foi bom?
0: Tá soltinho.
1: Foi legal?
4: Não,
1: mas foi
0: uma porcaria de trocadilho.
4: É, foi péssimo.
0: Sinto-lhe informar.
4: Não fará
1: foi
4: de
1: legal?
4: Novo, né? Não, repita
0: isso.
1: Não,
0: eu se
1: tô aprendendo,
0: repita.
1: Gente.
0: Não
1: peço paciência,
0: isso.
1: Eu peço paciência.
4: Mas foi um acidente de trabalho. Os dois jogadores estavam caindo ali quando o braço do Neymar ou a mão do Neymar acerta o jogador do colídio. Não houve nada.
0: Vai trabalhando, olha o Sousa, ele vai rolando, dobra pra Tite, bom drible, escapuliu da marcação do João Schmidt, atenção, bolão lá pela direita, ataque aí, Jesus, Maria José, Alefano Henrique, executou o cruzamento, vai fechando o Facundo, a bola passou por nas costas dele, sobrou pra Lucas Piton, rasga, afasta, Cabadeiro, inteirinho na jogada, não quis nem saber, o Paraguai deu de bico, uma injeção na mortadelinha, arremessa o Marmão, vem Vasco, vai trabalhando, a bola pro intervento do Tite, devolveu a bola pra Lucas Piton, a para, balançou pra lá, pra cá, marcaram pelo Igor Vinícius, deu jogo a Thiago rolando para Andrés Gomes, voltou para Thiago na minha esquerda, ataque, empurrou para Coutinho, para Facundo, colídio, escapulido a marcação, vai rolando para Sousa, Sousa para colídio, meteu um bolão para Spinelli, vai marcar, vai fazer limpou, fintou, pedalou, a bola bate na defesa da equipe da Vila, o Ilharão tira, ressassa de qualquer maneira, a bola sobrou reboteada à direita, ataca para Sousa, chegou na marcação, Álvaro Barrel, Sousa volta para recuando para Cuesta, Cuesta para Robert Raman, ultrapassa a fronteira inimiga, vai trabalhando o zagueirão ali pelo gol do central, bola enfiada lá na ponta, vai ativando o Paulo Henrique, aperta lá pela direita, encarou a marcação do Gonzalo Escobar, trouxe para a pera canhota, executou o cruzamento, corta na entrada da pequena área, Luan Pérez tira a faixa de qualquer jeitão, e Spinelli, ele vai ajeitando para Andrés Gomes, trouxe a bola para a pera canhota, vai marcar, vai fazer, disparo longe da meta do Brasão. Requentou a sopa ali o Andrés Gomes, mas isolou para a sorte do Peixe e foi muito longe da meta do goleirão Peixeiro Brasão em Scott.
1: Exatamente, depois do Spinelli roubar essa bola ali na intermediária, Andrés Gomes clareou, finalizou, mas pegou muito embaixo da bola, apenas tiro de meta.
0: E assim que a bola parar de rolar para Vasco da Gama e Santos, teremos fim de papo. 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Ivan Drago, 31,5 de bola rolando. 0 para cá, 0 para lá. Gol que é bom, nada, hein, Ivan?
4: O cenário continua o mesmo. O Vasco tem volume. O Vasco vai empurrando o Santos para o campo de defesa, mas com muita dificuldade de fazer o Brasão trabalhar. Vasco não tem aquele jogador que de fato consegue colocar um companheiro na cara do gol. O Andrés Gomes é um cara chato pelo lado do campo, tem muita velocidade. Olha o Santos no contragolpe.
0: Olha o Peixoto, Capagiro, já partiu em velocidade, meteu para Neymar, Neymar lá pela ponta, dois por dentro, vai marcar, vai fazer um vindizinho fora. Num contragolpe gigante do Peixe, Capagiro acionou Neymar na meia canhota, ele trouxe por dentro na entrada da grande área. Ajeitou apertado para a perna direita, a bola bateu ali na zaga no Cuesta, que se perdeu, foi para fora, escanteio para a equipe da Vila Belmiro, bateu lá para a direita, o próprio Neymar vem nela, hein, Scorcio?
1: E parece que Neymar buscou o ângulo direito do Léo Jardim, não foi a melhor opção, acabou desviando, escanteio, ele mesmo na bola.
0: Vai Santos, vai Neymar, 32,5 de bola rolando, vai pintar o gol, o Peixe quer ver, Neymar aperta aqui pela direita, vai executar o cruzamento, levantou na boca do gol, Léo Jardim, munhecaço na bola, agora botou, rebotando para Igor Vinícius, sobrou para Escobar, bate na bola de qualquer maneira, apara, rebarba lá pelo outro lado, Andrés Gomes. Gomes, passe errado, recupera Barrel para João Schmidt, ele barrando para Cabadilo, olha o Cabadilo lá pela esquerda, ele vai acionando junto à linha lateral, bola para Barrel, enfiado de bola na entrada da grande área, seria para Gabigol. Cuesta tira, afasta de qualquer maneira, afasta Thiago Mendes, tira, afasta o perigo, agora vai sobrar na metade do campo, brigou pela posse de bola, ali o Spinelli, ganhou da marcação do Willianão e também do Cris Oliva, ele vai servindo a bola lá pelo outro lado, bola para Sousa, olha o Sousa, abertura de bola na direita, ataca a bola para Andrés Gomes, balançou para lá para cá, marcado pelo Escobar, marca por dois, também chegou ali Álvaro Barreal, a bola para Andrés, olha o Andrés Gomes, o colombiano larga a ponta, vem comendo por dentro, chegou inteirinho na jogada, só na bola, segundo o Lucas Casagrande, ali o Luan Pérez vai rolando curtinho a bola na ponta, opa, pegaram o Cabadinho, hein? Agora sim, e os jogadores do Vasco reclamam essa falta lá na ponta direita em cima do Andrés Gomes, o árbitro em cima do lance não deu, hein, Scorcio?
1: O árbitro não deu e logo em sequência descontaram em cima do Cabadeiro, foi o Colídio que puxou ali a camisa do jogador do Peixe, ele sim marcou essa falta do Santos que já cobrou.
4: Só pra concluir, Melo, o Vasco de fato consegue volume no campo ofensivo, mas sem criatividade, né? E efetividade pra de fato fazer o goleiro do Santos trabalhar bastante no jogo. Agora, o Santos tem espaço para contragolpear. O Santos tem condições de exigir mais da defesa do Vasco. Olha o Santos aí novamente com o Neymar.
0: Olha o Peixe, a bola enfiada para Neymar, tentou três dedos, apareceu interior na jogada, Paulo Henrique interceptou, vai levando uma carreira, meteu um bolão aqui pela ponta esquerda, olha o Facundo com o Lídio, olha o argentino, recolheu, dominou, marcar por três, adversários, limpou os três, atenção, meteu um bolão para Tietê, pode até bater, vai rolando lá pela direita, a bola para Cuesta, ele para e cobra lá para cá, larga a ponta, vem caminhando por dentro, olha o Vasco da Gama, Lucas Piton, aqui pela esquerda, bico na grande área, vai executar o cruzamento, vem o Vasco da Gama, a bola enfiada lá pelo outro lado, gol. Escobar, de cabeça, tira, afasta, a bola vai se pirulitando. Lateral para a equipe do Vasco da Gama, bateu lá na direita, VAC. 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Vai trabalhando Robert Renan. Que bolão para Piton, invadiu a área, vai marcar, vai fazer uma paulada. Defendeu o Brasil! Linda, espetacular defesa do goleiro do Peixe. Numa enfiada de bola do Robert Renan por trás dos zagueiros do Peixe. Lucas Piton invadiu a área, pezinho de pano, não quis nem saber. Decidiu uma portuada no canto direito. Tava esperto o Brasão para evitar o primeiro gol. Cruz Maltino, Escórcio.
1: Exatamente, passe excelente do Robert Renan. Deixou o Lucas Piton cara a cara com o Gabriel Brasão, que foi pela primeira vez testado na partida de hoje. É apenas escanteio, Lucas Piton na bola.
0: 35-40, vai tomando a posição. O próprio Lucas Piton vai jogar essa bola lá no furdunço, na boca da botija. Olha o levantamento, Spinelli de cabeça. Tá na mão do Brasão. E atenção, amigo ligado na TMC. Rafael Paco, André é Serf, Marco, e você confere, anote aí comigo, 36 em cima da pinta do primeiro tempo em São Januário, 23ª rodada do Campeonato Brasileiro, anote aí comigo, placar Jeep. 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Vasco 0, Santos também 0, nada de gols por aqui, Lucas Zito.
2: Mais cedo tivemos Chapecoense e Bahia 3-3.
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0: Tá jogando aqui pela canhota. Olha o Lucas Piton. Descarta de qualquer maneira na tentativa do Spinelli. Chegou com categoria o Willerão. Ele vai rolando, bola para João Schmidt. Passe errado, recupera ali o Thiago Mendes. Vai rolando para Carlos Cuesta. Ele balançou o colombiano. Ele devolve a bola para Thiago Mendes. O capitão balançou para lá, para cá. Desensibilou-se na marcação do Cristian Oliva. Meteu um bolão para Paulo Henrique. Evitou que a bola saísse em lateral lá pela direita. Marcaram pelo Barreal. Ele vai rolando para Andrés Gomes. A bola repicou ali no Gonzalo Escobar. Gonzalo Escobar. Uma, duas vezes Escobar tirou, mas a bola sobra reboteada. A bola para Sousa. Ele vai rolando a bola do câmbio retaguarda, Robert Raman. Ele vai limpando, vai carregando, vai conduzindo, vai rolando a bola para Facundo, colide, olha o argentino enfiado de bola, na entrada da grande área, bola para Tietê, patinou, escorregou, caiu, plantou uma maneira, nada de falta, recupera o Igor Vinícius, fez a volta para cima do Tietê, solta a bola na zaga central, bola para o Ilharão, vai rolando a bola para um corredor central, não vai perder essa bola aí, Schmidt empurrou a bola na quarta zaga, a bola para Luan Pérez, vai servindo junto à linha lateral, para a bola, a bola, o Gonzalo Escobar, vai fazer a ligação por dentro, vai rolando para João Schmidt, passe errado, recupera lá pela direita o Paulo Henrique, quarta, afasta ali o Escobar, deu de bico, bola fora, arremesso manual lá pela direita, 37,5 de bola rolando, placar de 0-0, arremesso manual para a equipe Cruz Maltina cobrar, pintor profissional, Macher Williams, tem um programa especial de plataforma só para você, treinamentos, crédito, orçamentos, prêmios 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O que está vendo aí, Scorcio? O jogo está parado.
1: O Paulo Henrique ficou aguardando alguma coisa da arbitragem. Já voltou tudo ao normal, cobrou o lateral, tá valendo.
0: Muito bem, olha só, sem enfiada de bola para Andrés Gomes, o colombiano. Ele encarou a marcação ali do Gonzalo Escobar. Ainda Andrés Gomes, habilidoso, bola para Varlando, curto ao seu lado, lateralmente, bola para Paulo Henrique. Enfiada de bola para Thiago, rasga ali João Schmidt. De novo, bicudo para fora, outra arremesso para Maltina, eita, ataque. Lá para a equipe Cruz Maltina, a bola para Thiago, a bola explodiu no Cris Oliva. Agora a bola saiu novamente, é o terceiro arremesso manual nesse cantinho aí. Lá na direita, peça ofensiva para a equipe Cruz Maltina cobrar. E o povo está interagindo conosco no chat do YouTube. Manda para aí, manda para. Lucasito.
2: O João tá dizendo o seguinte, Melo. Ele tá, vai lá, vai o Santos lá.
0: Bora, peixe, a bola pra Neymar. Foi seguro pelo Robert Renan. Isso aí é falta, seu juiz. E pintou cartão amarelo, hein? Neymar ia partir em velocidade. Robert Renan quase tirou a camisa do Neymar. O árbitro flagrou o catarinense Lucas Casagrande. E a falta pro Santos e pintou um cartãozinho aí. Scott.
1: Exatamente. Cartão amarelo clássico por tirar uma clara oportunidade de contra-ataque. Cartão amarelo pra Robert Renan, camisa 30.
0: Muito bem, a falta é falta para o Santos. Já cobra a dobra para o Willerão. Ele vem cobra dominada na metade do campo. Descarta de qualquer maneira. Meteu um balão para Álvaro Barreal. Aperta lá na esquerda. Olha o Barreal. Larga a ponta. Vem caminhando por dentro. Encarou a marcação do Paulo Henrique. Ele vai servindo curto ao seu lado. Vai soltando a bola por dentro. Dobra para João Schmidt. Devolve a bola para o Willerão. Descarta novamente. Atenção ativado lá na esquerda. Olha o Escobar. Rolou para Neymar que patinou. Escorregou. E dali. Contra-golpe. Bola para Sousa. Vai rolando para Thiago Mendes. Vem um contra-golpe da Kibir Cruz Maltina. A bola explode. Lade no João Schmidt, voltou reboteada lá na canhota, junto à linha lateral, bola para Lucas Piton, fez um giro para cima do Cabadinho, ele vai soltando por dentro, bola para Sousa, olha o Sousa, vai trabalhando no corredor central, na linha média adversária, ele vai rolando, bola para Andrés Gomes, o colombiano, aperta espetado lá na direita, encarou a marcação do Escobar, fez o levantamento na entrada da pequena área, Luan Pérez, tira a rechaça de qualquer maneira, rebote da equipe da Vila Belmiro, olha o Neymar, recebeu, dominou 2-2, Neymar já partiu para cima do Robert Renan, tá aberto lá pelo outro lado, Gabigol prendeu, Perdeu. Neymar tinha grandes possibilidades. Se ele toca pro Gabigol, que estava sozinho, aberto na canhota, ia criar problemas. O árbitro pegou impedimento e marcou depois, hein? Não, tem jogador caído, é o Thiago Mendes, está caído. Diga lá, o que houve nesse contragolpe gigante aí do PC, hein? Escórcio.
1: Neymar e Gabigol contra dois defensores. Neymar foi conduzindo, fingiu que ia tocar, cortou para a direita e foi desarmado por Robert Renan. Nada disso valeu depois, porque agora Thiago Mendes está caído no chão. Vamos ver ainda o que aconteceu com ele. Muita gente escorregando no gramado, né, não, Melo?
0: Muita gente escorregando. Agora, e aí, vai quase 41, hein?
4: No auge, no mano a mano com o zagueiro adversário, Neymar engoliria o defensor, comeria com farofa, né? Neymar, evidentemente, já fisicamente Não estou trazendo aqui nenhuma novidade também, né? O Neymar já não está mais no auge faz tempo, mas no mano a mano, 2 contra 2, ele contra o zagueiro adversário, ele certamente pararia dentro do gol. Agora, o Santos não conseguiu uma finalização no gol nessa primeira etapa. Ah, mas a principal oportunidade foi do Santos. De fato, foi. E o Gabriel desperdiçou chutando a bola para fora. Então, um Vasco com volume, buscando a todo momento, e a gente não esperava outra coisa, né? Com o Vasco jogando em casa, e o Santos com muita dificuldade de ficar com a bola e trocar passes. O Santos, quando recupera, logo entrega para o adversário. E olha que o Santos consegue espaços para contragolpear, ou seja, com um pouquinho mais de capricho, o Santos até consegue oferecer mais perigo à defesa do Vasco.
0: 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Do mundo inteirinho. 42 e bola rolando. O jogo continua parado em São Januário. O capitão Thiago Mendes está saindo aí. Manquitola, hein? Meio barro, meio tijolo. Você está de olho aí, hein, Scorcio?
1: Estou colocando a mão no tornozelo esquerdo. É o que parece. Está sentindo bastante o capitão do Cruz Maltino. Vai ficar um minuto fora de qualquer jeito, mas vamos ver se ele continua em campo, né? Se vai rolar substituição ou se ele vai conseguir voltar para jogar esse finalzinho. 42 minutos, o Vasco já queimaria 2 janelas de troca.
0: Muito bem, mais tarde às 7h30 na Neoquímica Arena tem Corinthians e Cruzeiro. Guilherme Laje, André Galvão, Marco Belo e Lucasito vão dar um recado pra você logo depois do fim de papo. Bola fora, arremesso com a manobra que vira, vira, vai primeiro bater lá na canhota. Já cobrado na quarta zaga para o intermédio do Luan Pérez. Ele vai rolando aqui pelo outro lado, agora para Igor Vinícius. Aperta ali por dentro, vai pedindo Cristian Oliva. Igor Vinícius bate na bola, fez o levantamento, bola para Cabadelo. Dominou, foi pra linha de fundo, tenta atirar o cruzamento. Robert Renan interceptou essa bola no interior da grande área, meteu pra fora, escanteio pro peixe aqui na direita. Se descansaram pro peixe cobrar. Você tá vendo aí, Scorcio?
1: Tô vendo sim, bola lançada pra ponta direita. Agora é escanteio, Neymar vem pra bola.
0: 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Vai tomando posição ali, Neymar. Camisa 10, o Juninho vai tomando posição. Quase 44 de bola rolando. 43 e 20 agora de bola rolando. Placar, repito pra você, placar Jeep. 0 pro Vasco, 0 pro Santos. Jogo de duas equipes que se encontram nesse momento na zona do rebaixamento do Campeonato Brasileiro. Thiago Mendes volta. Tinha 10 jogadores em campo, a equipe Cruz Maltina. Olha o Neymar, autorizado pelo árbitro Lucas Casagrande. Fez o levantamento, Léo Jardim deu tapa na bola, a bola sobrou para Cabageiro, de cabeça na trave, tira Lucas Piton, para voltou para Neymar, tira, afasta de novo Lucas Piton, afasta o perigo da grande área, a bola vai sobrando para Thiago Mendes, marcado pelo Willerão, Willerão aperta a marcação, o Thiago Mendes ali foi apertado pelo Neymar, último toque do Thiago Mendes, ganhou, arremesso, uma nova equipe da Vila Belmiro, que belo cabeceio do Cabageiro na rebarba, e depois Casaga espanou essa bola na cobrança de escanteio, fala Scorcio.
1: Léo Jardim saiu caçando bola. Borboleta, deixou o gol livre, Cabageiro que estava na entrada da área, cabeceou, a bola acertou lindamente o travessão, chance boa do Santos desperdiçada, Melo.
0: Olha o peixe, a bola para Gonzalo Escobar, patinou, escorregou, outro escorregão do Gabigol, hein? É um passe certinho ali do Escobar, na tentativa do passe para o Gabigol, que patinou, escorregou, a bola saiu em lateral. Lateral aqui na direita, câmera retaguarda para a equipe Cruz Maltina cobrar. E atenção, amigo ligado na TMC, o Paco e o Yuri Ferri marcam e você confere. 44 e 40 de bola rolando, primeiro tempo São Januário, anote aí comigo, o placar é este. 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Final do primeiro tempo em São Januário, 23ª rodada. Vasco 0, Santos também 0. Nada de gols por aqui. Lucasito.
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0: Vem pro jogo, a equipe da Vila Belmiro. Bora pra Luan Pérez. Vai levando, vai carregando. Vai conduzindo. Tem a jogada ali do Neymar. Ele vem buscar a encomenda. Trabalha como se for pivô. Volta pra na quarta zaga. Abra pra Luan Pérez. Ergue o cabeção. Vai visualizando a companheirada toda. Marcada ali pelo colombiano Andrés Gomes, que aperta a marcação. Mas sai. Tira a bola da equipe da Vila Belmiro. Soltou por dentro, a bola para o Willerão. Solta a bola na metade do campo, lá para o setor esquerdo. A bola para Neymar, Neymar para Cris Oliva. Ele vai acionando, ali Gonzalo Escobar, semana vai embora. Meteu um bolão, vai ativando o Álvaro Barreal. Larga a ponta, vem comendo por dentro. Na entrada, na grande área, na tentativa do Cris Oliva. Rasga Robert Renan. A bola sobrou para Spinelli na metade do campo. A bola sobrou reboteada, vem o peixe. A bola para Cris Oliva, foi atropelaram ele. Chegou o argentino Spinelli, que chegou empurrando o Cris Oliva. Foi ele para o campo. E aí o Spinelli chegou por cima dele, o árbitro acabou marcando a falta já cobrada. Tira, passa Robert Renan, bate na bola de qualquer maneira, ninguém lá do Vasco no ataque. O Ilharão está jogando na bomba, na moral, ele vai servindo, recepcionou, junta a linha na tela, bola para Igor Vinícius, chama contra si a marcação do adversário, ele balança para lá, para cá, voltou para na zaga central, deu o Ilharão para Luan Pérez, olha o Neymar, vai pedindo, barrando para João Schmidt, enfiado, ele bola na canhota, Álvaro Barreal, falta, pegou pesado ali, não deu vantagem, Lucas Casagrande, uma falta por trás ali do Paulo Henrique para cima, pegou no tornozelo do Álvaro Barreal, que reclama muito com a arbitragem, a cacetada foi feia, hein, por trás do Paulo Henrique. Não carecia um cartãozinho amarelo não, Scott?
1: Não perdeu viagem, Paulo Henrique foi dividir com o Barreal, só dividiu no tornozelo do atacante do Santos, sem amarelo pra ele.
0: Vem o peixe, a bola pra Álvaro Barreal, vai rolando pra Escobar, olha Escobar, recolheu, dominou, tem a aproximação do Neymar, sai daí, seu juiz, um bola, uma canhota, a bola pra Álvaro Barreal, aperta lá na canhota, executou o cruzamento, fechou o Gabigol de cabeça, pra fora! Pra fora do gol! Gabigol na antecipação ali do Léo Jardim, na primeira trave subiu do Chilape. Ganhou do Robert Renan, ganhou do alto do Léo Jardim, mas cabeçou sem direção pro gol. Porque se ela vai, seria 1-0. Bela antecipação do Gabigol no bico da pequena área aqui pela canhota, depois de um belo cruzamento do Escobar. Você viu aí, né, Scott?
1: A bola veio muito alta, Melo. Gabigol acabou cabeceando muito embaixo dela, a bola pegou um efeito e fez a curva para fora do gol. Outra boa chance do Santos, mais 4.
0: Vamos até 49, falta em cima do Igor Vinícius, vai sair jogando, o Spinelli cometeu uma infração. Ivan Drago, estamos com 47, 41 e 20 por jogar, 0 para cá, 0 para lá, esse 0-0 tá justinho, é isso mesmo? Fala, Ivan.
4: E as principais oportunidades do Santos, ou as principais oportunidades foram do Santos, né? Um gol desperdiçado pelo Gabigol e agora essa bola no travessão do Cabadeiro. O Santos precisa de um pouquinho mais de capricho. O volume é do Vasco, as principais chances são do Santos. O Santos tem chance para contragolpear, falta um pouquinho mais de capricho. O Santos poderia estar vencendo o jogo até aqui.
0: A falta para o Vasco bater na meia canhota em Facundo Colídio, que faz a estreia. Está na bola também o Lucas Piton. É a falta, vão chuveirar essa bola lá na boca do gol. Olha o Colídio, o argentino, parte na bola. A bola vai viajando na entrada da grande área. Robert Renan jogou no tumulto. Cabadeiro tira a parte de qualquer maneira. A bola voltou para Andrés Gomes. Enfiado, ele bola lá pela direita para Robert Renan. Ele trouxe a bola por dentro, meteu um bolão para Tietê. Limpou, fintou, clareou, bateu para o gol. Franquinho saiu, Gabriel Brazão. Saiu ali na pequena área para fazer boa e fácil defesa. 48, faltando o quê? Faltando 15 segundinhos para a bola parar de rolar. Gabriel Brazão, ele vai acionando lá na direita. Aqui um balão para Cabadeiro. Cabadeiro recepcionou. Junto à linha lateral, encarou a marcação do Tietchan. Balançou para lá, para cá, tentou passar, não passou. Volta para recuando na lateral do campo aqui pela direita. A bola para Igor Vinícius. Vai rolando, vai ativando. Cabadeiro foi para a linha de fundo. Um pecado de bola. A intenção ali do Igor Vinícius foi a melhor. É tentar meter essa bola por trás ali do Lucas Piton, não deu. Cabadeiro saiu ele, bola todos para a linha de fundo, tiro de meta para Léo Jardim cobrar quando apita o árbitro. Lucas Casagrande, o paranaense, determina a final do primeiro tempo em São Januário, 0 Vasco, 0 para a equipe do Peixe. Seu destaque, Scorcio.
1: O Cuca tem à sua disposição no banco para tentar mudar a situação. Diógenes, João Paulo, Robinho Júnior, Rony, Tassiano, Ananias, Davizinho, Miguelito, Roleiser, João Alencar, Gustavinho, que voltou de lesão, e Samuel Pierre.
0: Fechado, muito bem, terminou o primeiro tempo, 0 para cá, 0 para lá, por enquanto sem gols. Eu lembro que às 7:30 da noite o Corinthians entra em campo lá na Neoquímica Arena, vai enfrentar a representação cruzeirense. Guilherme Laje, André Galvão, Marco Belo e o Lucasito vão transmitir para você. Vamos fazer o seguinte, vamos sair para o primeiro intervalinho, na sequência a gente vem com muito mais informação. Por enquanto, 0 para cá, 0 para lá, nada de gols no Rio de Janeiro pela 23ª rodada do Campeonato Brasileiro. A gente volta daqui a pouquinho, é rápido e rasteiro, não demora nadinha, não dá nem tempo de fazer o número 1. 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
4: Ricardo Melo.
5: Vamos de volta, intervalo de partida em São Januário. Vasco da Gama vai empatando com a equipe do Santos por 0-0. É a 23ª rodada do Campeonato Brasileiro, que teve seu início na noite de, ou melhor, na tarde de ontem, não é isso, Lucasito?
6: Exatamente, ontem 3 partidas do Brasileirão, Fluminense 3, Palmeiras 2, Atlético Paranaense e Bragantino 1-1, São Paulo e Coritiba também 1-1. Hoje pela manhã já tivemos um jogo realizado, Chapecoense e Bahia empataram por 3-3. Neste momento, outra partida no intervalo, vitória parcial do Atlético Mineiro 1-0 sobre o Grêmio. Daqui a pouco às 6h30 tem Mirassol e Flamengo, Vitória e Botafogo, e às 7h30 da noite tem Corinthians e Cruzeiro. Lembrando que essa rodada só termina amanhã às 8 da noite com Internacional e Remo, e com esse empate parcial entre Vasco e Santos. E Santos, as duas equipes seguem na zona de rebaixamento. Santos 17º, Vasco 18º, os dois chegando a 23 pontos, Melo.
5: E é isso, assim que a bola parar de rolar, viu, Lucasito, para Vasco da Gama e Santos, teremos o nosso primeiro fim de papo, que será apresentado pelo nosso Leandro Bombaquian. 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E depois do primeiro fim de papo, tem o Coringão em campo lá na Neoquímica Arena, pegando o Cruzeiro. Guilherme Laje, André Galvão, Marco Belo e Lucasito vão transmitir. Aliás, aqui o nosso Hamilton Ferreira, da Vila Leopoldina, mandou um superchat. Grande abraço para você, Hamilton. A gente já convidou ele para dar um pulinho aqui no Papo de Craque, né? Primeira edição, que ele é ouvinte de todos os dias. Então, vem logo, em setembro nós estamos lá na Paulista, hein? Um abraço para você, sempre ligado na programação esportiva TMC. Vamos fazer o seguinte, último intervalinho. Na sequência tem o Ivan Drago para discorrer sobre esse 0-0 do primeiro tempo e, claro, projetar a etapa complementar. A gente volta já. 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
5: Muito bem, voltamos em definitivo daqui a pouco, todo o segundo tempo lá em São Januário, para Vasco 0, Santos também 0, o Brasil inteiro quer ouvi-lo. Ivan Drago, gostou do primeiro tempo e projeta o que para a etapa complementar? Fala, Ivan.
6: Pois é, foi um primeiro tempo, bom, pela forma como a gente acompanhou o primeiro tempo, a gente não esperava algo muito diferente, né? Até pela necessidade do resultado, as duas equipes precisam, na verdade, do resultado, já que estão brigando contra o rebaixamento. O Vasco, jogando em casa, ele teve mais iniciativa. Então ele buscou trocar passes no campo de ataque, colide um pouquinho mais pela esquerda. Aliás, três meio-campistas que atacam e defendem, né? Thiago Mendes, Jair e Tietê, com o colide um pouquinho mais pela esquerda, o André Gomes pela direita e o Spinelli na frente. E os laterais, eles se projetam bastante, porque o Paulo Henrique é um jogador com essa vocação ofensiva, então ele trabalha no corredor direito e ele busca o fundo do campo, jogador que inclusive foi convocado recentemente pela seleção brasileira. E do outro lado, o Piton da mesma forma, também é um jogador que procura bastante o campo de ataque, então o Vasco joga pelos lados, principalmente com os laterais. Agora, o Vasco teve volume, trocou passes no começo, conseguiu até exercer uma certa pressão, mas sem efetividade, essa é a verdade. Vasco teve volume, eu falei até impressão no começo do jogo, não, eu substituí a palavra pressão por volume. Vasco de fato ficou mais com a bola, trocou passes no campo de ataque, empurrou o Santos para o campo de defesa, mas em nenhum momento de fato o Vasco conseguiu impor uma pressão absurda para cima do goleiro Brazão. Brazão fez poucas defesas nessa primeira etapa, tanto é que nós falamos, o Santos ficou muito menos sem a bola, mas teve as melhores oportunidades. O Santos com muita dificuldade de conectar o Neymar ao jogo. Então você vê que o camisa 10 ficou um bom tempo sem tocar na bola. Depois ele passou a recuar e chamar mais o jogo para ele, porque ele percebeu que a bola não chegava lá na frente. Os volantes santistas, o Oliva fica um pouquinho mais. O Schmidt tenta sair para o jogo. O Schmidt não é um jogador forte fisicamente. É um jogador que até tem qualidade no passe. Erra poucos passes. Mas não é um jogador que, por exemplo, faz aquela transição em velocidade, parte do campo de defesa para o ataque. Agora, o Vasco, quando ele consegue ir para o ataque, ele deixa buracos no sistema defensivo. Tanto é que o Santos conseguiu explorar, mas com pouca qualidade, é verdade. Logo no comecinho, uma bola açucarada, o Gabriel recebeu dentro da grande área, só ele e o goleiro, ele bateu de direita para fora. E na situação em que o Santos se encontra, não dá para o artilheiro do time na temporada perder um gol desse. Perdeu de forma inacreditável. Depois o Santos continuou com dificuldade de

0: de atacar. Mais uma bola interessante para o Peixe. A bola batida de cabeça pelo Cabadeiro, que bateu no travessão e foi embora. E depois o Gabriel também de cabeça. Dessa vez ele não conseguiu acertar em cheio na bola e não conseguiu realizar a finalização da forma como queria. Então, o Vasco teve mais volume, mas não teve efetividade. O Santos teve as principais oportunidades e faltou capricho, faltou qualidade para colocar a bola no barbante. Eu acho que o cenário da partida não vai mudar para a segunda etapa. Não sei se, de repente, os treinadores vão promover alterações para o segundo tempo, mas eu acho que o cenário será o mesmo. Agora, o Santos colocando a bola no chão, conseguindo trocar passes, um pouquinho mais de tranquilidade para fazer essa transição defesa e ataque, chegando próximo do gol adversário, o Santos tem condições de fazer o gol, tem condições de complicar a vida do Vasco em casa. Falta capricho, falta inteligência, falta um pouquinho de qualidade, porque espaços o Vasco está dando. Pois não, Scorcio?
1: Eu achava que você já estava encerrando, acabei pegando o microfone, não queria acabar não, com a sua vontade, linha de raciocínio. Mas é porque está viralizando bastante na internet agora, e também algo no começo do jogo, que o Thiago Mendes não cumprimentou o Neymar, tanto na hora de trocar aquelas flâmulas, né, na hora do toss, conta do que os dois são capitães na hora de decidir quem que ia jogar de qual lado, quanto na hora do hino, que todos os jogadores cumprimentam a arbitragem também. E essa rixa é antiga. Em 2020, o Lyon venceu o PSG por 1-0. Na ocasião, Thiago Mendes jogava pelo Lyon, Neymar pelo PSG. O Thiago Mendes machucou o Neymar. Neymar ficou um tempo longe dos gramados por conta de uma entrada muito forte do brasileiro, né? Dos dois brasileiros que estavam em campo. Thiago Mendes lesionou o Neymar e desde então a rixa está feita. No jogo do turno, na vitória por 2-1 do Santos na Vila Belmiro, dois gols do Neymar, os dois, enfim, trocaram farpas, se empurraram, não se agrediram, né? Mas o Thiago Mendes encostou, o Neymar caiu, fez a cera, enfim. E deu pra ver que a relação dos dois não é nada amistosa, Melo.
2: É bom não convidar os dois pro mesmo pagode, hein, Ivan?
0: Rola um desafeto, como a gente.
1: Que isso?
2: A gente se estranha muito.
1: Mas você põe o dedo na cara que nem o Thiago Mendes fez?
2: Não, o dedo vai... Não, deixa pra
0: cá. A gente dorme em quartos separados.
2: Muito bem. Agora você exagerou. Muito bem, Lucasito. Rodada que termina só amanhã, né? Às 8 da noite. Você tá esperto aí no nosso QG, né, Lucasito?
3: Exatamente. Neste momento vai dar a saída já para o segundo tempo de Atlético Mineiro e Grêmio. O Galo vai vencendo o Imortal por 1-0. Daqui a pouco, às 6h30, tem Mirassol e Flamengo, Vitória e Botafogo. E às 7h30, o último jogo de hoje, Corinthians e Cruzeiro. E essa 23ª rodada só vai terminar amanhã, jogo isolado às 8 da noite, Internacional e Remo. Esse que é um outro jogo também, uma briga direta ali para fugir da zona de rebaixamento, Melo.
2: Por enquanto, bastante empates, né? O São Paulo empatou ontem em casa. Que mais hoje de manhã?
3: Chapecoense e Bahia 3-3.
2: O Atlético do Paraná empatou com o Bragantino. Empate a Bessa ontem, o Palmeiras estava vencendo... Saiu vencendo. Chapecoense e Bahia. Ontem o Palmeiras largou na frente, cedeu empate, fez 2-1, empate e levou a virada o Verdão. Ontem o São Paulo jogou no Morumbi com quase 50 mil espectadores e só empatou com o Coritiba. A galera ficou bicuda. E daqui a pouquinho, às 7h30 da noite, lá na Neoquímica Arena, jogarão Corinthians e Cruzeiro. O nosso Guilherme Lage, ao lado de André Galvão, Marco Belo e Lucasito no plantão, vão transmitir logo depois do fim de papo, o primeiro tempo que começa logo que o árbitro apitar o final da partida em São Januário. Por enquanto, 0-0, saída de bola que pertence à equipe da Vila nesse segundo tempo e, por enquanto, as equipes são as mesmas, né? Só mudaram de lado, é isso, né, Scorpio?
1: Exatamente, os dois times voltam a campo com a mesma escalação que começaram o jogo.
2: Gabigol vai ser autorizado pelo Lucas Casagrande, o árbitro paranaense autoriza o árbitro. A bola volta a rolar no Rio de Janeiro para Vasco da Gama e Santos, na melhor cobertura do futebol em todo o Brasil. Sai jogando! na equipe Cruz Maltina. A bola enfiada ali para Sousa. Sousa, marcado pelo Gabigol. Léo Jardim está jogando para Thiago Mendes. Empurrou para Lucas Piton. Devolveu a bola para Mendes. Marcado ali pelo Gabigol. Thiago Mendes, bom drible. Chegou na antecipação. Ali o Cris Oliva ganha para a equipe da Vila Belmiro. Fez a ligação por dentro. A bola para João Schmidt. Ele vai metendo a bola lá na direita. A paque seria para o Cavadinho. A bola vai ser piruleitando. Vai saindo. Arremesso manual para a equipe Cruz Maltina. Sai jogando. Está jogando com Robert Renan. Deu a Léo Jardim. Sempre pressionado pelo Gabigol ali no interior da grande área. Está jogando a equipe do Vasco da Gama. Bola para Lucas Piton. A para lá na esquerda. Ele vai rolando. Bola para Facundo. Colídio. Faz a sua estreia. Chegou desarmando o interior na jogada. Igor Vinícius. Deu jogo a Cris Oliva. Patinou. Escorregou. Recupera o Sousa. Sousa vai rolando para Lucas Piton. Passe errado. Recupera ali pela direita. A bola para Igor Vinícius. Fez a ligação por dentro. Meteu um bola para Gabigol. Gabigol na canhota para Neymar. Aberto aqui pela canhota. Marcado ali pelo Cuesta. Volta para João Schmidt. Vai transando a meia jogada. Aqui na esquerda ataque. A bola para Gonzalo Escobar na tentativa. Ô, Escobar. Tentou um passe ali de 1,5 metro para o Álvaro Barreal. Escobar, mas meteu uma cadeira. A bola saiu direto para fora. Você viu aí, né, Scorcio?
1: Sim, Escobar engrossou para cima da bola. Lateral para o Vasco, vão cobrar.
2: 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Olha o Vasco da Gama. Aperto lá na canhota. Lucas Piton na execução do cruzamento. Levantou na boca do gol. Espalma, Brasão! A priori era um cruzamento do Lucas Piton. A bola foi tomando direção do gol. E o Brasão teve que dar um tapa na bola meio que de forma esquisita. E vem Vasco da Gama. A bola para Paulo Henrique. Enfiou na boca do gol. Vai marcar, vai fazer. Invadiu a área. Tietê bateu. Fora! Pra fora do gol. Gol perdido. Pelo Tietê. Começou no cruzamento do Lucas Piton. De forma trabalhoada, o Brasão tirou. Depois essa bola voltou na metade do campo. Foi acionado o Paulo Henrique lá na linha de fundo. Rolou na entrada da grande área. E o Tietê, cara, crachá, meteu para fora. Desequilibrado quase o Vasco no início do segundo tempo. Abre o placar em São Januário, Scorcio.
1: A impressão era de que o Tietê tinha sido bloqueado. Mas, na verdade, ele isolou. Pegou muito mal, chutou de tornozeiro. Era ele e o goleiro e alguns defensores, é verdade. Isolou, tiro de meta já cobrado, lateral pro Peixe.
2: Arremesso manual para a equipe da Vila Belmiro, batendo aqui na canhota. Gonzalo Escobar, o argentino do Peixe. Ele vai tomar a posição, 3 minutos de bola rolando, etapa complementar. 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A bola para Álvaro Barreal, descarta, vai rolando, a bola na meia esquerda, a bola para Neymar, cochilou. Chegou Carlos Cuesta, rasgando, afastando o perigo de qualquer maneira. Ele fez o levantamento, a bola na metade do campo, o Ilharão. Ele fez o levantamento, Sousa de cabeça, ganha novamente o equipe Cruz Maltina, abra sobrou reboteada, abra para Thiago Mendes, vai rolando para Colídio, Colídio para Spinelli, escapulindo a marcação do Luan Pérez, vai acionando na velocidade na direita, abra para Andrés Gomes, saiu do gol, Brasão! Tava esperto o goleirão do Peixe na antecipação, deu um bicudo para fora, lateral direita, ataque pro Vasco. Fala, Scorcio.
1: Se não sai o Brasão, Andrés Gomes ia sair cara a cara com ele. Foi muito bem o goleirão do Peixe que isolou para lateral, que já foi cobrado.
2: 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Léo Jardim. Ele vai trabalhando na sua intermediária. Ninguém marca ali o Léo Jardim. Agora Neymar. Aperta a marcação. A bola para Cuesta. Aperta junto a linha lateral direita do gramado. Vai levando, vai carregando, vai desbravando. Ultrapassa a fronteira inimiga. Ele meteu um balão. Abra para Andrés Gomes, o colombiano. Vai rolando para Paulo Henrique. Paulo Henrique voltou na ponta direita. Bola para Andrés. Olha o levantamento na boca do gol. Fechava. Tchê, corta o Ilharão. Tava esperto ali o Arão de novo. Tchê ali na entrada da pequena área, tentando complicar a vida do Peixe. Bola fora, escanteio para a equipe Cruz Maltina bater na direita. Scorcio.
1: 5 minutos de pressão, Cruz Maltina. Dessa vez Andrés Gomes tentou cruzar rasteiro. William Arão desviou, é escanteio para o Vasco.
2: Facundo Colídio fazendo a sua estreia na equipe Cruz Maltina. É bom jogador. Ele vai tomando posição aqui na direita. Vai levantar, vai chuchuver lá na boca do gol do Peixe. Placar de 0-0. Olha o levantamento, levantou na boca do gol de cabeça. Luan Pérez saiu da meta. Tava ali o Brasão esperto para sair do gol, para fazer bobo e fácil defesa.
4: 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Olha o Thiago, vai rolando, a bola no ataque, tentativa de passe, chegou Igor Vinícius, interceptou. Se joga numa pela direita, a bola para o intervalo ali do Cabadeiro, tentou fazer a ligação por dentro. Rasca, Cris Oliva, solta a bola na metade do campo, rebota da equipe Cruz Maltina. Olha o Paulo Henrique, habilidoso, Boni Boni encarou a marcação no primeiro, marcado ali pelo Gonzalo Escobar, ainda Paulo Henrique, a bola vai saindo para a linha de ponta, ele chuta contra a marcação do Gonzalo Escobar, olha o argentino do Peixe, falta, pegou por baixo, veio para conter o avanço ali, o Paulo Henrique, uma put, nada por trás, pegaram ali o tornozelo do Escobar, tá parado o jogo, é falta para a equipe da Vila Belmiro bater, aqui na esquerda, a câmera em retaguarda, você viu aí na Escócio?
1: Vi sim, o Escobar ia sair jogando, o Paulo Henrique que já... Tá sendo bastante, fez bastante faltas na partida, ainda não está amarelado, chegou em um carrinho por trás, falta pro Peixe, sem cartão amarelo.
4: E atenção, amigo ligado na TMC, anote aí comigo, vamos girar o tempo e placar, todo mundo junto pra ficar bonito e totozinho, girando, girando, girando o tempo e placar, TMC, quem tem labirintite, por favor, Marbotinha, não gire, hein, senão vai ficar mais tontão do que já é o locutor, girando o tempo e placar do Campeonato Brasileiro, 23ª rodada, Campeonato Nacional São Januário, Rio de Janeiro, anote aí comigo, 6h20 do segundo tempo. 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Vasco 0, Santos também 0, por enquanto 0 pra cá, 0 pra lá, 0 pra cá, 0 pra lá. Você tá vendo aí, né, Lucasito?
3: Segundo tempo também para Atlético Mineiro 1, Grêmio 0.
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4: Falta para a equipe Cruz Maltina se jogando. Olha o Paulo Henrique. Aperta aqui pela direita, marcado de perto pelo Neymar. Neymar aperta a marcação, a bola recuada para Cuesta. Cuesta deu a Léo Jardim. Está jogando, marcado novamente pelo Neymar. Bate na bola, goleirão Cruz Maltina. A bola na metade do campo. A bola para João Schmidt. Na tentativa do Neymar. Rasga Robert Renan. Enfiada de bola aqui pela direita, ataque. A bola para Andrés Gomes. Rasga ali o Escobar. Escobar brigou pela porta de bola. A bola sobrou na dividida ali com Andrés Gomes. Chegou Luan Pérez. Último jogador do Peixe a tocar na mortadelinha. A bola vai se perdendo lá. Lateral direita, ataque para a equipe Cruz Maltina cobrar. 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Carne Mondelli, Mondelli, todo dia especial, 7:30 de bola rolando. Haja emoção, Vasco da Gama e Santos, jogo de 6 pontos. Vamos ver quem é que tem mais garrafa vazia para vender. Por enquanto, 0 a 0, péssimo resultado para as duas equipes. Não tanto para o Santos, né, que está jogando fora de casa. Está gostando, quase 8 minutos de bola rolando. O Brasil quer ouvi-lo, diga lá, Ivan Drago.
0: O cenário é praticamente o mesmo da primeira etapa, nem quero ser repetitivo aqui, mas você vê, Santos agora começa o segundo tempo com mais dificuldade de sair do campo de defesa, o Vasco exercendo aquela pressão, né, até pela necessidade, jogando em casa, então o cenário não mudou, exatamente o que a gente viu, por exemplo, na primeira etapa. Agora, cabe ao Santos tentar de alguma forma sair desse volume, sair dessa pressão, botar a bola no chão, E deixar o Vasco desconfortável no jogo.
4: Vamos lá, olha o Peixe, vem pro toque de bola para o William, não, na zaga central, descarta a bola para Cabadinho, Cabadinho tentou passar, não passou, brigou pela porta de bola ali o Lucas Piton, e pior pro Piton que ficou caído, a bola voltou para Robert Renan, deu um tapa na bola, fez a ligação por dentro, vai se apresentando Carlos Cuesta, ele volta a bola para Robert Renan, ultrapassa a fronteira inimiga, ele bate o bando aqui pela direita, a placa vai trabalhando a bola para Andrés Gomes, encarou a marcação do Gonzalo Escobar, ele balançou para lá, para cá, tentou passar, não passou, um para cá, dois para lá, ainda Andrés Gomes, limpou o primeiro, chegou rasgando, João Schmidt tira fácil de qualquer maneira, a bola voltou, voltou para Cuesta, Cuesta deu jogo a Lucas Piton, abertura de bola lá pelo outro lado, a bola para Facundo, Colídio, tem a aproximação ali do Thiago Mendes, vai rolando para Colídio, olha o Colídio, larga a ponta, vem caminhando por dentro, travado no Araga, pelo Igor Vinícius, dali, contra a golpe, vai rolando para Neymar, Neymar para Igor Vinícius, tentativa de passe, chegou Sousa, a bola explodiu na mão do Sousa, o árbitro acabou marcando, é falta para o Santos, só jogando na metade do campo, setor direito, 9:20 de bola rolando, Placar de 0, Vasco 0, Santos é o placar Zip. 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cima na bola, ultrapassa a fronteira inimiga, ele vai meter a bola na canhota, bola para Neymar de calcanhar, um bolão, Álvaro Barrel, marcado de perto ali pelo Andrés Gomes, ele fez a ligação por dentro, passe errado, Thiago Gomes tirou, mas a bola sobrou para Cristiano Ronaldo, deu a Gabigol, corta Robert Renan no interior da grande área, a bola sobrou reboteada na lateral do campo, a bola para Paulo Henrique, veio por baixo, carrinho providencial ali do Gonzalez Cobar para conter o avanço da equipe cruzmaltina, lateral, aqui na direita, campo de defesa, e paramos por aí, né, Scorcio?
1: Paramos por aí, se teve carrinho do Paulo Henrique no ataque, teve do Escobar no ataque também, os dois trocando carrinhos, só que dessa vez sem falta, lateral já cobrado pelo Vasco.
4: E atenção, amigo ligado na TMC, Rafael Paco, Yuri Ferri, Marco, e você confere, 10,5 jogados de bola rolando, segundo tempo em São Januário, placar Zip. 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Vasco, Vasco zero. Santos também zero. Gol que é bom. Eu vou te dizer uma coisa, hein, Lucasito. Nadinha de nada, hein. Fala, Lucasito.
3: Ontem tivemos Atlético Paranaense Bragantino 1-1.
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4: Repete no ataque, um porão, a bola para Igor Vinícius, aberto, vai para a direita, vai executar o levantamento, levantou na boca do gol, Neymar de cabeça, Léo Jardim! Tá na mão do goleiro e Neymar, depois do cabeceio, tá sentindo alguma coisa ali, tá caído dentro da grande área vascaína. Fala, Scorcio.
1: Exatamente, ele subiu junto com o Paulo Henrique, acabou cabeceando fraco, defesa tranquila para o Léo Jardim, mas sentiu bastante na hora de cair. A queda foi com o quadril, deve estar doendo bastante, Neymar segue no chão, não sei se continua.
4: 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Jogo tá parado, Neymar tá recebendo atendimento médico em São Januário, placar de 0-0, quase 12 jogados da etapa complementar. E assim que a bola parar de rolar para Vasco e Santos, teremos o primeiro tempo do fim de papo, apresentação do Leandro Poubaquian. 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Como é que é? E vai dar pro Neymar ou não vai, hein, Scorcio?
1: Neymar tá ali no campo, né? Fora do campo, quer dizer, do lado da comissão técnica do Santos, tá sendo atendido fora do gramado, esperando também um minuto para poder voltar ao gramado.
4: É pro jogo Vasco na gama. Olha o Carlos Cuesta. Enfiado de bola aqui pela direita. Bola para Andrés Gomes. Chama contra si a marcação do Álvaro Barreal. Chama contra si, balançou pra lá pra cá. Tentou passar, não passou o peso. Black Deus acelerou. Volta bola pra Cuesta. Cuesta deu a Sousa. Sousa vai trabalhando na linha meta aniversária pelo setor de corredor central. Enfiada de bola, se liga pra Lucas Piton. Interceptou. Igor Vinícius chegou. Sousa meteu pra fora. Arremesso manual lá na metade do campo. Na direita, pra equipe da Vila Belmiro cobrar. Vem ali tomando posição pra fazer a cobrança. Igor Vinícius, 18. É a camisa dele. Placar, repito pra você: 0 Vasco, 0 pra equipe do Santos. 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Daqui a pouquinho, 7:30 da noite, tem Corinthians e Cruzeiro na Neoquímica Arena. Guilherme Laje, André Galvão, Marco Belo e Lucasito vão dar um recado pra você. Olha o Peixe, está jogando no interior da sua grande área. A bola pra Noé Pérez, deu jogo pra Álvaro Barreal. Passe errado, chegou Sousa, tirou, afastou, perigo, abriu, voltou pra Thiago. Thiago pra Facundo, colídio, invadiu a área, vai marcar, vai fazer o Vindizinho, fora! Pra fora do gol, no contra-golpe gigante do Vasco, colídio, invadiu a área, trouxe pra lá, pra cá, pro pé direito, na hora da batida, a bola resvalou na zaga da equipe da Vila Belmiro, bateu na perna esquerda do Ilharão, que foi suficiente pra ganhar a linha de fundo, se não Colídio fatalmente marcaria o primeiro gol cruzmaltino no Rio de Janeiro, no lance, Scorcio.
1: Colídio ia deixando o Ilharão no chão, mas ele conseguiu esticar a perna, desviar da bola, escanteio, Lucas Piton nela.
4: Lucas Piton! Atenção, ele vai tomando posição, vai jogar essa bola lá no Kiprocó, na boca do gol, fez o levantamento na tentativa do Spinelli, Subiu o inteirinho na jogada. Igor Vinícius. Abra voltou, botou reboteada na batida. Abra para o intermédio ali do Sousa. Ele para fazer o levantamento, levantou na interior da grande área. Abra para o Luan Pérez, subiu de cabeça, tira, faça o perigo. Abra voltou, botou na meia direita. Abra para André Gomes. Encarou a marcação do Álvaro Barreal. Marcado também ali pelo Escobar. Na tentativa de cruzamento, abra bateu no Álvaro Barreal. Insistiu André Gomes. Um para cá, dois para lá. Escapou da marcação. Executou o cruzamento, levantou na boca do gol. Fechou, Tietê. A bola sobrou para Spinelli. Corta, Igor Vinícius. Tira, afasta o perigo, foi um perereco dentro da pequena área do Peixe. Quase o Vasco de novo marca o gol aí, Scorcio.
1: Tietê passou muito, muito. Vai você, Melo.
4: Ah, trabalhando aqui pela direita. Ainda ali o Tietê. Ele voltou para a Sousa, marcado, cercado. Caído, desencilhou-se da marcação do Neymar. Deu a carta do Carlos Cuesta. Ele vai rolando para Robert Renan. Ultrapassa a fronteira inimiga, bola para Facundo. Corta, afasta de qualquer maneira. Igor Vinícius, a bola voltou, botou a reboteada. Lá na canhota, Robert Renan. Ele vai limpando, vai carregando, meteu um balão na ponta esquerda. Que bola! Olha o Vasco, não deu ali pro Lucas Piton, uma bola mais pra fora, mas duas belas chances do Vasco abrindo o placar no segundo tempo, hein, Scott?
1: Duas belas chances, a mais perigosa assim no cruzamento do Andrés Gomes, que não desistiu da jogada, Tietê passou reto dela, era ele e o Gabriel Brazão. O Luan Pérez não conseguiu desviar a bola, sobrou cara a cara, acho que era o Robert Renan na verdade, cara a cara com o goleiro, não conseguiu desviar. Você, Melo.
4: Tira, afasta de qualquer maneira, Cris Oliva. Olha, Ivan, tá amadurecendo o gol, o Cruz Maltina, né, Ivan?
0: Pois é, o Vasco intensifica a pressão para cima do Santos. O Santos erra muitos passes, em muitos momentos acaba só dando um chutão para frente para se livrar da pressão, né? Se livra da bola com facilidade e por isso o Santos não consegue sair do campo de defesa. Impressionante.
4: Está jogando Robert Renan lá na quarta zaga. Ele balançou para lá, para cá. Volta a bola para Léo. Léo Jardim marcado de perto pelo Neymar. Neymar, isso, aperta aquele espana. A bola enfiada lá pelo corredor central. Tira a faixa de qualquer maneira. Ali o Igor Vinícius vai rolando para Cabadelo. Cabadelo está marcado, está cercado, está mais apertado do que um pinto novo. Insistiu, chegou Lucas Piton. Uma boa na moral. Roubou na porta de bola. Olha o Piton, passe errado. Recupera ali na metade do campo para a equipe da Vila Belmiro. O Inarão deu a Igor Vinícius. Era o Cris Oliva. Patinou, escorregou, perdeu. E dali contra gol. A bola para ali o Facundo Colídio. Chegou bem na bola para tocar ali o Lucas Piton, mas o árbitro já havia flagrado, marcando o último toque do Igor Vinícius.
3: Tem gol.
4: O normal na metade do campo lá para a equipe do Vasco. Tem gol, é isso?
3: É isso. Cuejo amplia para o Atlético Mineiro. Galo 2, Grêmio 0.
4: 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O Santos está mudando, hein? Duas de uma vez só.
1: Duas de uma vez só. Saem Barreal com a 22 e Christian Oliva com a 28 para as entradas de 11, Rony, e 48, Gustavinho, Gustavo Henrique, que está voltando de lesão. Repetindo, sai em Barreal com a 22 para a entrada do Rony. Com a 11, sai Christian Oliva com a entrada do 48, Gustavo Henrique, o Gustavinho.
0: É, o Gustavinho no lugar do Oliva, um volante por outro. E lá na frente ele vai colocar o Rony no lugar do Barreal para justamente tentar sair dessa pressão. O Rony faz essa função, né? Você busca a bola longa para ele partir em velocidade. E vai pintar mais uma alteração, não é isso? Cabadeiro no lugar do Roleiza.
1: Exatamente. Sai Cabadeiro com a 17 para a entrada do 32, Roleiza.
4: Fez uma vez só, hein, Ivan?
0: Pois é, e agora o Roleiza, que é um jogador com mais capacidade de passe, de criação. Cabadeiro realmente, nesse segundo tempo, sumiu. Portanto, ele faz as trocas. Vamos ver como o Santos se desenvolve coletivamente.
4: Está jogando o Robert Renan, vai acionando lá na canhota. Iria, a intenção era de acionar o Lucas Piton. Toque muito forte no Robert Renan. A bola vai ser pirulitando. Lateral lá na direita. Câmara retaguarda para a equipe da Vila Belmiro. Sai jogando. 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Está jogando no câmara retaguarda. Equipe Cruz Maltina para o intermédio do Robert Renan. Ele bate na bola. Fez o levantamento. Levantamento para Spinelli. De cabeça. Jogou no vazio com a proteção do Gonzalo Escobar. Saiu Gabriel. O Brasão da meta para fazer a defesa. Placar de 0-0, quase 19 de bola rolando. E você ligado aqui no microfonaço forte, fortíssimo da TMC, anunciando para 7:30 da noite. O Coringão jogando lá na Neoquímica Arena, diante da equipe da Raposa, Corinthians e Cruzeiro. Guilherme Laje, André Galvão, Marco Belo e Lucasito vão dar um recado para você. Olha o Andrés. Andrés Gomes vem buscar a encomenda aqui no cobre retaguarda. Apertado pelo Neymar. Volta a bola para Paulo Henrique, que chuta contra a marcação do Rony. A bola vai ser pelo Detana, vai saindo em arremesso. Manobra, equipe Cruz Maltina bater. 19 jogadores.
3: Tem gol.
4: Falando, tem mais gol no Campeonato Brasileiro. Diga lá, desembucha aí, Lucasito.
3: Coelho faz o segundo dele e o terceiro do Atlético Mineiro. 3-0 sobre o Grêmio.
2: Não sei se o Luiz Castro vai aguentar, não, hein?
3: Você quer derrubar outro técnico também, mano?
2: Eu não, a galera do Grêmio, lá o torcedor do Grêmio. Olha o Rolese, recebeu, dominou, já partiu em velocidade, foi pra linha de fundo, executou o cruzamento. A bola bateu no corpo do Paulo Henrique, vai se pirulitando, arremesso manual na canhota. Rolese vai tomando a posição pra fazer a cobrança. Ele mesmo tem a aproximação ali, de ladinho. A bola ali do Gustavinho, Gustavinho pra Rolese, Rolese pra Gustavinho, calcanhar do Gustavinho pra Rolese, foi pra linha de fundo, Paulo Henrique. Fez a proteção, a bola vai saindo, é tiro de meta pro Léo Jardim, goleirão do Vasco da Gama, sai jogando. 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
1: Vai mudar.
2: E também é de pancada, hein?
1: De pancada. São três alterações do Vasco também. Tá saindo o Colídio com a 9, o Spinelli com a 77... e o Lucas Piton com a 6. Para as entradas do 2, Puma Rodrigues. 18, Marino Rinestrosa. E 7, David.
0: O Piton já não aguentaria o jogo inteiro. E por isso o Puma vai jogar pelo lado esquerdo, né? Ele que é lateral direito. E ele troca a frente também. Colide e Spinelli. O Spinelli já é um jogador que preenche mais a área, tem mais imposição física. O David já é um jogador mais móvel na frente, porque o Vasco, ele pressiona, mas ele tem dificuldade de fazer o Brasão trabalhar.
4: Muito bem, bola enfiada para David, rasga a face de qualquer maneira a zaga do Peixe. Abra, botou lá para a canhota, abra para Thiago Mendes, tentou passar, não, mas passou, marcado pelo Rolinja. Ele vai rolando lá na canhotinha, Puma Rodrigues fez o levantamento na entrada da grande área. Chegou ali Luan Pérez para tirar, afastar o perigo da boca do gol. Abra, botou reboteada, batida, a bola enfiada lá na direita, ataque. A bola seria ali para o Rinestrosa, a bola vai saindo, vai se perdendo, arremesso manual. Último toque ali do jogador do Peixe, lateral direita, ataque para a equipe do Vasco da Gama, sai jogando. 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A bola enfiada para Thiago Mendes na entrada da grande área. Deu a David, vai marcar, vai fazer, bateu na trave! Foi o Puma Rodrigues que clareou na entrada da grande área, bateu, a bola passou. Agora eu fiquei na dúvida se a bola bateu no pé da trave ou naquela bola que fica ali na lateral do campo. Não, bateu no pé da trave, quase o Puma Rodrigues foi lá e chacoalhou praticamente a primeira dele, hein? Fechei até o olho, e você, Escórcio?
1: O Thiago Mendes deixou claro pro Puma bater, saiu dominando muito errado, chutou de qualquer forma, bateu no pé da trave direita do Gabriel Brazão, tiro de meta pro Santos.
4: Muito bem, Ivan Drago, 22 de bola rolando, olha aí, bola na trave do Santos, hein? O Santos quase se lasca, hein, Ivan?
0: Pois é, e é natural. O Santos vai continuar sendo pressionado, você vê o Cuca ali conversando com o Rony, a tentativa de bola longa, buscando sempre a velocidade, principalmente pelos lados do campo. Na verdade, o Rolezer pelo lado direito, já que o Neymar... Olha o Santos.
4: Olha o Peixe, bola pra Gabigol, invadiu o área, vai marcar, vai fazer, Gabigol bateu, chacoalhou, guardou, Gabigol, gol!

0: peixe. Gabigol, Gabigol, Gabigol, um dos artilheiros da equipe na temporada 2026, Rony. Ele bate na bola de qualquer maneira na metade do campo, ali pelo ponto central. A bola para Rolese, um toque sutil de cabeça nas costas do zagueirão da equipe do Vasco. Gabigol invadiu a área e na saída do Léo Jardim bateu cruzado inapelável pro goleiro Cruz Maltino. Gabigol marca o primeiro gol do Peixe aos 22 de bola rolando da etapa complementar. Gabigol, Gabigol, olha o sorriso que você proporciona pra galera do Peixe em São Januário, no Rio de Janeiro, em São Paulo, em Santos, em todo o Brasil. Bomba, bomba, bomba, bomba, bomba, bomba, Peixe, bomba, Gabigol. Aberto o placar em São Januário, Vasco 0, Santos 1. É gol, gol fortaço, isso é mais do que gol, é golaço, uma jogada de garra, de vibração, um gol com a cara de Cimento CSN. 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E que passe, que assistência do Rolese, de cabeça por trás da zaga, invadiu a área, em diagonal bateu, cruzado, sem chance pro goleiro. Gabigol foi lá, chacoalhou, guardou e já saiu o Gabigol. Santos na frente, 1-0, diga lá, Scorcio.
1: Se no primeiro tempo ele desperdiçou a chance que o Barreal deixou ele cara a cara num passe de cabeça, dessa vez ele não deixou barato. Rolaser deixou o Gabigol cara a cara novamente com o Léo Jardim e dessa vez melhor para o artilheiro do Peixe no ano. 17 gols para ele no Campeonato Brasileiro, 6 gols. Gabigol balança as redes e tira por hora o Santos da zona do rebaixamento.
0: Inês Trouxa vai rolando para Paulo Henrique. Paulo Henrique meteu um bolão lá pela direita. Ataque, vem o Vasco da Gama. Inês Trouxa deu, Andrés vai marcar, vai fazer, bateu torto, desequilibrado. O bola vai saindo, vai se piruletando. É tiro de meta pro Gabriel Brazão cobrar. Ivan Drago, comentarista que faz estrago. Gabigol foi lá e chacoalhou o Santos 1, Vasco 0. Diga lá, Ivan.
2: Incrível como o cenário da primeira etapa se repetiu no segundo tempo. O Vasco foi para cima do Santos, deixando espaço, e a gente avisava. Os espaços estão aparecendo, é necessário um pouquinho mais de capricho. E aí o Rolaser consegue de cabeça deixar o Gabigol na cara do gol. O Puma não está perto do jogador do Santos e quando ele dispara, evidentemente fica mais difícil para o defensor. Geralmente o atacante é mais rápido e aí o Gabigol dessa vez não perdoou. Ele que perdeu um gol incrível na primeira etapa, dessa vez saiu cara a cara com o goleiro e bota o Santos na frente. Agora é se organizar defensivamente, porque os espaços vão continuar aparecendo, porque se o Vasco já estava se expondo pela necessidade, agora atrás no marcador vai se expor ainda mais.
0: É isso, olha o Rony no ataque. Tá caído ali o Rony, o árbitro tá marcando uma falta ali. Pois não, tá parado o jogo. 1-0, Santos vence. Diga lá, Scorcio.
1: Temos de avisar que o Gabigol fez o gol e o Cuca não esperou nenhum segundo para tirá-lo do gramado. Ele fez o gol e já foi substituído. Entrou o Tassiano com a 16, saiu o Gabriel Barbosa com a camisa 9. O artilheiro desta tarde de domingo.
0: Tassiano em campo no lugar do autor do gol, Gabigol. Lucas Ito. Com esse golzinho, aí, se confirmar essa vitória, o Santos sobe na classificação, não sobe?
3: Sobe. Neste momento, o Santos é o 14º colocado, chegando a 25 pontos. E o Vasco é o 18º, permanece com 22.
0: Quem entra no lugar do Santos?
3: O Internacional está entrando neste momento com 23.
0: 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Olha, olha o Puma. Puma Rodrigues enfiada na bola para Thiago. Rasga, afasta de qualquer maneira. João Schmidt bate na bola de qualquer forma. A bola voltou, botou reboteada. Era batida, a bola sobrou lá na canhota. Vai trabalhando a equipe Cruz Maltina. Inês Trouxa, ele deu a Thiago Mendes. Ele vai rolando a bola aqui pelo miúdo. Atenção, vem ali o Paulo Henrique enfiada na bola na ponta direita. Atenção, já partiu em velocidade. Inês Trouxa caiu de uma duro, mas o árbitro acabou marcando uma falta do Gonzalez Cobar na lateral do campo, aqui na direita, na linha de fundo. É falta que vai levar perigo para a meta do goleirão Gabriel Brazão. Placar de 1-0, Santos vence. 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Estamos com 27 de bola rolando. Placar de 1-0, Santos vence. Vai mexer.
1: Pedro Emanuel vai mandar a campo daqui a pouco. Nuno Moreira, camisa 17, o português, o gajo.
0: Muito bem, ele que era padeiro, opa, vai tomando posição ali, vai fazer o levantamento lá na boca do gol, olha o Vasco da Gama, tá se lascando perto do jogo por 1-0, vai dando peixe, Capigol marcou os 22 e bola rolando da etapa complementar. Inês Trouxa, ele vai ajeitando com a perna direita, ele vai fazer o levantamento lá no furdunço, na boca do gol, vem Vasco da Gama, olha o levantamento, a bola veio, baixa ali na primeira trave, corta Gonzalo Escobar, a bola sobrou para Neymar, Neymar tentou passar, não passou, chegou interior na jogada, chegou bem ali, Paulo Henrique, retoma a bola do Neymar, vai soltando a bola lá na canhotinha, bola para Puma Rodrigues, volta a bola para Léo, Jerry, ele bate na bola de qualquer maneira, vai rolando a bola aqui pela ponta direita, vai trabalhando o Inestrosa, já parte em velocidade, olha o Davi, tenta aproximação por dentro, ele vai metendo para Thiago Mendes, lateral da grande área, encarou a marcação do Gonzalo Escobar, ainda Thiago Mendes, balançou para lá, para cá, vai rolando para Inestrosa, ele bate na bola na meiuca, a bola para Sousa, pode fazer o cruzamento, voltou na direita, no bico da grande área, aqui pela direita, para que vem Vasco da Gama, olha o Thiago, deu a Sousa, ele vai fazer a transição lá pelo outro lado, tá sendo interceptou, e dá-lhe, contra-golpe, olha o contra-golpe gigante do Peixe, tá sendo na tentativa do Neymar, a bola sobrou para Neymar, de prima deu a Rolazer na meia esquerda, na peça ofensiva, volta a bola lateralmente, a bola ali para Neymar, marcado pelo Cuesta aperta a marcação, para cima do craque Peixeiro, Neymar volta a bola recuando, recomeça a bola para Gonzalo Escobar, deu a Luan Pérez na zaga central, bola para William Arão, ele paparicou para lá, para cá, marcado pelo David, que aperta a marcação na saída de bola da equipe da Vila Belmiro, João Schmidt bate na bola, fez o levantamento no vazio, não deu pro Rony, não deu pro Neymar, fez a proteção Cuesta, que está jogando na boa, na moral, no campo de defesa. 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Ivan Drago, 29, Santos vence por 1-0. Fala, Ivan.
2: É, com a entrada do Tassiano, o Tassiano está fazendo o lado direito, o Rony pelo lado esquerdo, o Rolazer passa a jogar por dentro com o Neymar, o único homem lá na frente. Então é uma tentativa de se mobilizar mais defensivamente, deixando o Neymar lá na frente. E agora o Vasco muda, entra o Nuno Moreira no lugar de quem? Escórcio, do Tchê. Então ele abre mão de um meio campista para colocar um meia atacante, que inclusive fez parte da campanha do Vasco no ano passado com o Diniz, o Vasco que chegou ao vice-campeonato da Copa do Brasil.
0: 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E atenção, amigo ligado na TMC. O Paco ao lado do Yuri Ferri, Marco, e você confere a noite aí comigo. 29,50 de bola rolando. Etapa complementar em São Januário pela 23ª rodada do Campeonato Brasileiro. A noite aí comigo. 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Vasco da Gama tá se lascando, hein? Tá sentando na graça, hein? Vasco 0, Santos 1. Gabigol foi lá e chacoalhou, Lucasito.
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0: Olha o Peixe, vai trabalhando na esquerda, ataque, a bola para João Schmidt, bate a marcação no primeiro, ele deu o jogo a Rony, Rony foi seguro pelo Paulo Henrique, é falta, falta na lateral do campo aqui na canhota, na peça ofensiva para a equipe da Vila Belmiro cobrar, sabia que a qualidade dos amortecedores do seu carro está diretamente ligado à sua segurança e da sua família, só Cofap 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bater, Escórcio.
1: Exatamente, foi o Paulo Henrique, mais uma falta do lateral direito do Vasco, cometida em cima do Rony Rústico. Provavelmente Neymar que levanta a bola lá na área.
0: Vai fazer o levantamento lá na boca do gol, placar de 1-0. Vitória maiúscula da equipe da Vila Belmiro. 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Vai tomando posição, Neymar. Olha o Juninho aí. Vai executar o cruzamento, levantou na boca do gol, subiu o Luan Pérez. A bola deu no zagueiro, vai pintar o gol contra, chacoalhou, guardou! William Arão! Gol!

0: Ixi, o Ilharão, camisa 15, jogando de forma improvisada na zaga, mas foi lá na frente do cruzamento do Neymar, que fez o levantamento lá na boca do gol, lá no Quiprocó. Goleiro Léo Jardim saiu esburrando. Tive a impressão no primeiro momento que a bola teria batido nas costas ali do Renan, nada disso. Bateu no peito do Ilharão na entrada da pequena área para fazer a segunda fatura para a equipe Teixeira. O Ilharão aos 31 de bola rolando. Etapa complementar, amplia para a equipe da Vila Belmiro em pleno São Januário. O Ilharão, olha o sorriso que você proporciona para a galera Teixeira. Em São Januário, no Rio de Janeiro, em São Paulo, em Santos, em todo o Brasil. Boa, boa, boa. Boa, Ilharão, boa, peixe. É gol, gol, fortasse, é mais do que gol. É golaço, uma jogada de guerra, de vibração. 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Sem querer também vale. Levou um susto quando a bola explodiu no peito do próprio Ilharão. E ele, quando viu a bola entrar, nem acreditou. Correu com um abraço pra aumentar o placar. Santos 2-0 pro Vasco. Desembucha aí, Scott.
1: Falha horrorosa de Léo Jardim. Foi sair no soco e jogou a bola no peito de um zagueiro que está vivendo fase artilheira. Nos últimos dois jogos, jogou como zagueiro. Nos últimos dois jogos, marcou gols com a camisa do Peixe. O Ilharão marca o seu segundo gol na temporada e agora sim encaminha bem o Santos para deixá-lo fora da zona do rebaixamento.
0: É isso, tá encaminhada a vitória do Santos, que marca 2-0, agora 33-40 de bola rolando. O Santos sai da zona do rebaixamento. Se manter essa vitória aí, resultadaço para a equipe da Vila Belmiro. Ivan Drago, Brasil, quero ouvir o Ivan.
2: E tem tudo para isso, porque o treinador do Vasco acabou empilhando o atacante na segunda etapa, mas você vê que o Vasco tem muita dificuldade de criar as oportunidades, né? E o Santos vai levando perigo nos contragolpes, agora com... Opa, agora uma pancada pra cima.
0: Uma pegada no Neymar forte ali, foi o Cuesta, hein?
2: Eu até parei aqui o raciocínio, justamente imaginando que ele poderia apresentar um cartão mais forte, né? Mas não, apenas cartão amarelo pro jogador do Vasco. Até agora não subiu o cartão, essa é a verdade. E agora o bate-boca entre os atletas ali dentro de campo. Não vai subir cartão amarelo, apenas advertência. Mas enfim, agora o Santos tem tudo pra de fato conseguir levar... com mais tranquilidade essa reta final. Você vê que o Vasco não está conseguindo, a pressão aumenta, a pressão externa, né? Porque o Vasco não consegue criar as oportunidades, o treinador está empilhando atacantes e mesmo assim o time trabalha com pouca efetividade na frente e o Santos vai conseguindo levar perigo nos espaços. A gente está vendo o replay aqui, o Cuesta foi para acertar o Neymar, hein?
1: Já tinha saído...
2: Pois é, no mínimo para cartão amarelo.
0: É isso, é falta na meia canhota para o Santos cobrar. 2-0, Santos vence o jogo em São Januário. 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Grupo Crossbox, é falta. Na bola rolezer e o Neymar. Juninho vai tomando posição, pode ampliar o placa. Vamos lá, Juninho. Faz tempo que ele não marca um golzinho de falta aí, hein? Quatro homens protegendo o canto direito do Léo Jardim. Vai autorizar o árbitro paranaense Lucas Casagrande. Falta perigosa, pode ampliar o placar. O Neymar autorizado, bateu Neymar. Defendeu o goleiro, voltou. Luan Pérez, chacoalhou, guardou.

0: É do Peixe de novo. Luan Pérez, camisa 14, zagueirão do Peixe quando eram passados. 35 de bola rolando. Na cobrança de falta do Neymar, ele bateu no canto esquerdo do Léo Jardim. Deu um rebote, sabe quem tava? Na entrada da pequena área, lá no canto direito. Ele, Luan Pérez, bateu com a perna canhota. Uma senhora cacetada inapelável pro goleiro Léo Jardim, que deu rebote. O Santos marca mais um, vai virando goleada. Santos 1, Santos 2, Santos 3. Agora foi a vez do Luan Pérez para ampliar para a equipe da Vila Belmiro. Luan Pérez, olha o sorriso que você proporciona para a galera peixeira. No Rio de Janeiro, em São Paulo, em Santos, em todo o Brasil. Pomba, pomba, pomba, pomba. Pomba, peixe! Boa, Luan Pérez. É gol, gol fortaço. Isso é mais do que gol. É golaço, uma jogada de guerra, de vibração. 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E o Santos vai meter um sapeque. E aí, 3-0, diante do Vasco no lance. Lucas Escócio.
1: Sabe o significado da palavra veneno? Lançamento no veneno. Neymar fez isso duas vezes. Uma pro gol do William Arão, a outra pro gol do Luan Pérez. Nas duas ocasiões, Léo Jardim teve que defender no soco. E nas duas ocasiões, sobrou para um zagueiro do Peixe. Luan Pérez pegou com muita força na bola, afundou a rede em São Januário. 3-0 Santos fora de casa. Primeira vitória do Santos fora de casa neste Brasileirão.
2: É, com uma contribuição do Léo Jardim, é verdade, né?
0: Outra, né?
2: É, outra, né? Claro que a batida de falta do Neymar obriga o goleiro a trabalhar, só que ele espalma para o meio e aí o Luan Pérez está livre de marcação para marcar o terceiro gol do Santos. E na outra bola parada, ele rebate ali no peito do Arão. Então, o Santos consegue um gol atrás do outro. E se o Santos sofreu uma goleada aqui em São Paulo para o Vasco no ano passado no Morumbi, está devolvendo aí, claro que não com o mesmo placar até aqui, mas está devolvendo aí nessa... Olha o Santos aí.
0: Olha o Neymar, rolou para Rolezer, vai invadir a área, deu um cobre no primeiro Rolezer, falta! Veio ali o Paulo Henrique para conter o avanço, que passe açucarado do Neymar para Rolezer e invadir a área. Que velocidade do Rolezer, né? Marcado pelo Thiago Mendes, mas chegou atrasado. O Paulo Henrique não quis nem saber. Deu uma butinada no argentino do Peixe para matar a ação ofensiva, porque Rolezer ia sair de novo, o cara crachar no lance. Aí, Escócio.
1: Fazia tempo que o Paulo Henrique estava batendo sem receber um cartão amarelo. Dessa vez, Rolezer ia sair cara a cara. Paulo Henrique foi lá, cometeu a falta, chegou bem atrasado, soltou o braço e também deu uma rasteira por baixo. Falta perigosa pro Peixe, cartão amarelo pro Paulo Henrique.
0: 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Falta ali na entrada da grande área, perto do, ali na direção do corredor central. 3-0 pro Peixe, 39-15 de bola rolando. Neymar, também Rolezer, pode pintar a quarta fatura para a equipe da Vila Belmiro. Daí é pênalti pro Neymar, hein? Tem Rolezer, vai autorizar o árbitro paranaense Lucas Casagrande. Quase 40 de bola rolando. O Santos marcou o primeiro, Gabigol aos 22, William aos 31, Luan Pérez aos 35. Olha o Neymar, partiu pra bola, bateu fora! Jesus! Passou perto demais da conta, quase o quarto gol. Seria um golaço do Neymar. Passou raspando, Escócio.
1: Passou raspando, ele tentou o canto do Léo Jardim. Não teve força e nem curva o suficiente. Apenas tiro de meta, Vasco tem pressa.
0: 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PicPay, olha o Vasco. Abra pra Sousa, ele vem com a bola dominada na metade do campo, marcado de perto pelo Neymar. Volta a bola pra Robert Renan. Ele vai para uma carregueira, vai rolando, bola lá no ataque. Na peça ofensiva, fez a proteção ali o Tassiano, a bola vai se pirulitando, vai sair. É tiro do vento pro Gabriel Brazão, só ir jogando. E assim que a bola parar de rolar, tem fim de papo com Leandro Bobaquian. A primeira edição do fim de papo. 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Valvoline, o original não cai para tá parado o jogo, é tiro de meta pro Gabriel Brazão bater. 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Jeep informas, Vasco da Gama, vaca deitou, hein? 0 pro Vasco, 3 pro Santos. Diga lá, Lucasito.
3: Ontem tivemos São Paulo e Coritiba, 1-1.
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0: Tá jogando o Vasco da Gama, olha o Sousa, ele vai rolando para lá na peça ofensiva para Nuno, Nuno Mendes, ele vai rolando lá na canhota, vai levando, vai carregando, olha o Iniesta, vai bater pro gol, a bola deu no goleiro, tirou o Brasão, a bola voltou para David, a bola para fora, linha de fundo, tiro de meta para o goleirão do Peixe, sai jogando, futebol é na Betano, a patrocinadora oficial 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Você esperava 3-0 para o Santos jogando em São Januário. Jogo ali de 6 pontos. Que vitória gigantesca para a equipe da Vila Belmiro, hein, Ivan?
2: Não esperava. Sinceramente, não esperava. Mas o placar é merecido porque o Santos soube aproveitar as suas oportunidades. No primeiro tempo, o Gabriel perde uma chance inacreditável. Mas depois, na segunda etapa, ele guarda. E é isso que você espera mesmo de um jogador com capacidade de finalização. Gabriel já foi muito, muito elogiado e um dos principais artilheiros do futebol brasileiro. E depois o Léo Jardim falha duas vezes. O Santos não tem nada com isso, marca mais dois e encaminha uma vitória importante para tirá-lo da zona de rebaixamento.
0: Olha a bola enfiada lá na canhota, bola para Rony. Rony tentou passar ali pelo Cuesta, chegou bem na cobertura. Paulo Henrique está jogando ali, chuta contra a marcação do Rony. Rony insistiu, a bola vai saindo, vai se pirulipando. Último toque do Paulo Henrique, arremesso manual para a equipe da Vila Belmiro bater. Aqui na canhota, Neymar, vai rolando para Gonzalo Escobar. Olha Escobar, o que está marcando o árbitro ali? Não está valendo nada disso aí, hein, Scorcio?
1: Exatamente, porque o Santos vai mexer. Tá saindo então com a camisa de número 5, o João Schmidt, ele que era um dos pendurados do Santos, Santos que não tomou cartão amarelo na partida, surpreendentemente. Tá entrando o João Ananias, tirando um volantão para colocar um zagueiro, tendência que o William Arão suba para fazer a volância.
0: João Schmidt foi bem hoje, Ivan? Saiu para a entrada do Ananias.
2: Pô, correu bastante, é um jogador que tem qualidade no passe, não é um jogador forte fisicamente para ir voltar o tempo inteiro. Mas é um jogador experiente que você vê que dá tranquilidade para o meio campo do Santos.
0: Olha o Roleza, tentativa de tabela com o Rony. Quarta, afasta Thiago Mendes. A bola sobrou, reboteada na metade do campo. Brigou pela ponta de bola, Gustavinho de cabeça. Nuno Mendes tirou, afastou o perigo. Chegou inteirinho na jogada. Igor Vinícius retrocede. A Luan Pérez voltou do terceiro gol do Peixe. Volta a bola de longe para Gabriel Brazão. Marcado pelo David. Arredondou na zaga central. Bola para o William. Ele vai fazer a transição do lado do outro. Rolou a bola junto à linha lateral. A bola para Gonzalo Escobar. Ele vai rolando a bola para Roleza. Roleza volta a bola para Escobar. Tudo isso no câmbio de retaguarda. 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Olha o preço, a bola para Rony. Rony descarta a bola no condor central, bola para Neymar. Olha o Neymar, ele vai levando, vai carregando, tem uma aproximação por dentro, vai pedindo, vai se apresentando. O Roleser meteu um bolão para Igor Vinícius, vai pela direita, devolveu para Roleser, fez o corta-luz. Olha o Neymar, ajeitou, vai marcar, vai fazer, bateu com a perna direita, a bola passou à esquerda, à direita ali do Léo Jardim. Chegou o Neymar batendo, que belo corta-luz do Roleza para o Neymar, que ele bateu, mas bateu cruzado, a bola foi saindo, foi tirando do goleiro, saindo também no gol. A bola passou à direita na meta e o Neymar lamenta-se ali. O Neymar que queria guardar o dele hoje, hein, Scott?
1: Queria guardar o dele hoje, essa que era a melhor oportunidade que o camisa 10 teve no jogo. Não olhou para o goleiro, apenas olhou para baixo, olhou para a bola e lá vem Santos.
0: Olha o Peixe, olha o Neymar, vai trabalhando na meia direita. Recolheu, dominou, deu um tapa na bola, vai rolando lateralmente. A bola para Tassiano, Tassiano para Roleser. Ele vem com a bola dominada, encarou a marcação do Nuno Mendes, aperta a marcação, volta a bola para Neymar. Neymar volta a bola de longe, lá no câmbio retaguarda, bola para Igor Vinícius, deu o jogo lá pela direita, vai trabalhando, pode ir para Roleser, deu o jogo a William Arão, na zaga central, descarta a bola, curtinha a bola para Luan Pérez, solta a bola para Neymar, pois não.
2: Eu imaginava o Ananias fazendo a função de um terceiro zagueiro, já que ele entrou no lugar do Schmidt, ele entrou como volante, ele tá no meio ali ajudando na marcação.
0: 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Na metade do campo ele vai rolando para Sousa, Sousa, ele vai levando, vai carregando, vai desbravando, vai rolando para Inestrosa. Ele fez o giro, escapulindo a marcação no primeiro, chegou inteirinho na jogada, João Ananias, falta, falta do Ananias no Inestrosa, tá parado o jogo, é falta na meia direita, ataque o Sousa, tá discutindo ali com o Neymar, você tá vendo tudo isso aí, né, Scorcio?
1: Tô vendo, Sousa colocando dedo na cara do Neymar, falando não puede hacer así, Neymar respondendo, que fala espanhol muito bem também. A verdade é que o Inestrosa sofreu a falta ali, eram três jogadores do Peixe em cima dele: Escobar, Gustavinho e Ananias, todos garotos que, enfim, estavam jogando ali. Agora a falta, a chance do Vasco descontar, né?
0: Muito bem, a falta para a equipe Cruz Maltina. Vai ajeitando com carinho danado ali. Nuno Mendes vai levantar essa bola lá no que procura na boca do gol. Placar de 3-0. Subiu a placa dos acréscimos lá, né?
1: Pode subir, Melo. Esse árbitro demora para subir a placa, mas sim.
0: Vamos até 50, 46,5. Vai tomando a posição o Nuno Mendes. Vai fazer o levantamento, levantou na boca do gol. O toque de cabeça. Uma Rodrigues, subiu lá atrás do Tassiano, meteu para fora, respira aliviado, Gabriel Brazão, é só tiro de meta para aqui, vira, vira, Belmiro cobra. Você abre espanhol bem?
1: Alô, um pouquinho.
0: Se eu quiser pegar um ônibus lá na Bolívia, eu tenho que dizer o quê?
1: Não é na Bolívia que é a coisa engraçada, acho que é no Uruguai.
0: Não, mas não é? Como que eu pego o ônibus lá?
1: Eu não lembro se é...
0: Fala baixo.
1: Bus.
0: Ah, bus, tá bom. Que susto. Muito bem. Vem a equipe do Vasco da Gama. Bola enfiada lá na direita. Passe muito comprido. A bola vai saindo. Vai se pirulitando. É tiro. Arremesso manual para a equipe da Vila Belmiro. Que vai vencendo o jogo por 3-0. Comemora muito o torcedor do Peixe presente em São Januário. Próximo jogo do Santos é o jogo da volta das oitavas de final, jogando lá no Equador, na altitude. É isso, né, Scott?
1: Exatamente, Macará e Santos na próxima quinta-feira, às 7 horas da noite. E o do Vasco é nesse mesmo horário também, só que contra o Olímpia.
0: Vasco ficou terminou empatado, né? 0-0.
1: Terminou no 0-0. O Vasco viaja para o Paraguai essa semana para tentar buscar a classificação.
0: Olha o Rony em profundidade, tentou acionar ali o Tassiano. Chegou Robert, Renan retrocedendo a bola para Léo Jardim. No interior da sua grande área, 3 para o Santos, 0 para o Vasco. Uma vitória gigantesca da equipe da Vila Belmiro jogando fora de casa. Daqui a pouquinho, lá na Neoquímica Arena, tem o Corinthians recepcionando o Cruzeiro. Guilherme Laje, André Galvão, Marco Belo e Lucasito vão dar o recado logo depois da primeira edição do Fim de Papo aqui na TVC, que será apresentada daqui a pouquinho pelo nosso Leandro Bouba, aqui até às 7 da noite. 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Às 7:30, está jogando do câmbio retaguarda, a bola para Gustavinho. Ele fez o giro, parte a marcação do Inestrosa. Ele vai soltando para Joana Nigas, aperta aqui na canhota, deu uma Escobar. Para Joana Nigas, fez a ligação por dentro. Gustavinho solta, bola para Joana Nigas. Ele vai soltando para Rony. Perdeu ali para o Paulo Henrique, bola enfiada na entrada da grande área. Brigou ali o David, chegou inteirinho na jogada. Luan Pérez tira a pasta de qualquer maneira. A bola voltou, botou para a equipe Cruz Maltina. Robert Rama, vai rolando para Puma Rodrigues. Aberto, marcado ali pelo Tassiano, parte. A bola fez o levantamento na tentativa do Inestrosa. Subiu o Gonzalo Escobar. De cabeça meteu para fora. Cedema arremesso manual para a equipe do Vasco da Gama bater. Aqui pela direita vai terminar o jogo daqui a pouquinho, amigo torcedor do Brasil. Olha o Cuesta. Ele vai rolando para Paulo Henrique. Recepcionou junto à linha lateral do gramado aqui na direita. Ataque marcado pelo Rony. Ele paparicou para lá para cá. Vai rolando a bola para Nuno. Nuno vai soltando por dentro. Isso. Volta a bola para Cuesta. Cuesta para Robert e Renan. Volta a bola para Sousa. Sousa marcado pelo. Olha como está correndo o Neymar aos 49 de bola rolando no segundo tempo. Neymar aperta a marcação na saída de bola. Olha com esta, fez o giro, fez a volta, escapulido a marcação ali do Neymar. Deu a David, olha o Nuno. Nuno vai soltando lá na canhota para Puma. Puma limpou, fintou, engatilhou. Marcado ali pelo Tassiano, vai rolando para Nuno. Nuno lá na canhotinha, vai trabalhando. Inestrosa, trouxe a bola para o pé esquerdo. Tentativa do cruzamento, a bola bateu na zaga do Peixe, vai sair de escanteio. Pode ser o último lance do jogo. Escanteio para o Vasco. Cobrar lá na canhotinha, Scorcio.
1: Muito provavelmente o último lance do jogo me parece ser o Nuno Moreira na bola.
0: Nuno Moreira vai fazer o levantamento. Tassiano na entrada da pequena área. Subiu, tirou, afastou o perigo. Quando apita o árbitro, termina o jogo em São Januário. E que vitória maiúscula da equipe da Vila Belmiro, vencendo a equipe Cruz Maltina no Rio de Janeiro por 3-0. Gabigol aos 22, o Ilharão aos 31, Luan Pérez aos 35. Tudo no segundo tempo. Vitória suficiente para tirar o Santos da zona do rebaixamento. Que vitória aí, gigantesca. Comemora muito os jogadores do Peixe ainda no gramado com seus torcedores que comparecem aqui no São Januário. É isso aí, Santos. Tirou a cola da bota e meteu um sapeque iaiá diante da equipe do Vasco.

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1: Subiu o hino aí, meu caro Rafael Paco, hino do Peixe. O Santos, pela 23ª rodada do Campeonato Brasileiro, acaba de golear o Vasco da Gama em São Januário. Isso mesmo, hein? Você não ouviu errado. Santos 3, Vasco 0. Peixe faz uma festa danada nesse momento no campo vascaíno, escapa momentaneamente da zona do rebaixamento. Daqui a pouco mais detalhes, mais informações com o nosso Lucas Escorço, mas rapidamente, meu caro Lucas Ito, o Santos com essa bela vitória sai e respira na tabela, hein, Luquinhas? Boa noite.
2: Exatamente, boa noite, Leandro. O Santos neste momento pula para a 14ª colocação, chega a 25 pontos e vai conseguir deixar a zona de rebaixamento nesta rodada. Já conseguiu ultrapassar o Grêmio, que vem logo depois, também tem 25 pontos e já jogou, acabou de perder para o Atlético Mineiro 3-0. Poderia ser ultrapassado ainda na rodada pelo Mirassol ou pelo Inter e também pelo Internacional, que ainda jogam, mas vai terminar essa rodada fora do Z4, Leandro.
1: Perfeito, meu caro Lucasito, que continua com a Z. Continua comigo, né, Luquinha?
2: Continuo, tô por aqui.
1: Até que horas, mais ou menos?
2: Até o final do outro jogo.
1: Ah, então tá bom.
2: Tranquilo, pode ficar tranquilo.
1: Não vai me abandonar tão cedo, meu parceiro Lucasito, segue atento a tudo. Daqui a pouco vamos rodar mais, né, dessa tabela de classificação, os jogos de hoje. Mas enfim, meu caro Ricardo Melo, já vou pegar o seu destaque final, né, Melinho? Hoje o nosso programa é daquele jeitão, rapidinho. Santos, 3-0, um resultado... Eu acho que dá pra gente colocar como surpreendente de forma positiva. E também eu quero o seu destaque aí pro melhor jogador em campo, o Ricardo Melo.
3: Show de bola, né, Melo? Eu tô bem, melhor agora na sua presença aqui no fim de papo da TMC. É, vitória gigantesca da equipe da Vila Belmiro, né? Se tratando ainda de jogar fora de casa. Um jogo que era considerado de risco, né? Que se quem perdesse aqui ia se complicar ainda mais na tabela. Era um jogo de 6 pontos. E não é que o Santos surpreendeu. Todos os gols na etapa complementar. O Vasco até chegou mais próximo na primeira etapa de marcar um golzinho. O Santos levou 0-0 pro vestiário. E aí os gols saíram aos 22, aos 31 e aos 35 do segundo tempo. Enfim, o Santos respira mais aliviado no que diz respeito à zona do rebaixamento do Campeonato Brasileiro, enfim, e vai afundando a equipe do Vasco da Gama cada vez mais na zona do atoleiro. Olha, para mim o melhor em campo foi o Ilharão, né? O Ilharão, que jogando de forma improvisada já marcou, ele já havia jogado nessa posição, né, de zagueiro no lugar do Lucas Veríssimo contra a equipe do Macará e marcou, né, um dos gols do Santos, e hoje ele também jogou na zaga, improvisado, e acabou marcando o terceiro gol da equipe da Vila Belmiro. Portanto, para mim, o Ilharão, o craque da partida nessa vitória maiúscula, repito, do Santos, 3-0 diante da equipe cruzmaltina. Lele,
1: que fôlego, hein, Ricardo Melo? Parabéns! Amanhã você tá no Papo de
3: Craque. Opa, tamo junto e misturado amanhã.
1: O que você vai aprontar amanhã aqui no programa? Hein?
3: Vamos ter que falar bastante do Palmeiras.
1: Não, vou passar essa parte aí.
3: Bastante do Palmeiras. Vamos aguardar o jogo do Corinthians. Vamos falar dessa vitória maiúscula. Outra pipocada no São Paulo. Assunto que não vai faltar. Mas eu quero pegar no líder do campeonato. Esse que me deixa com o sistema nervoso abalado. Porque eu cravei que o Palmeiras já ser campeão.
1: Eu sei, você secou.
3: Eu sequei, não.
1: Claro que é um secador de primeira, não. O que tá acontecendo. Mas enfim.
3: Vamos dar nome aos bois.
1: Vamos.
3: Amanhã.
1: Tem nome, é nome e sobrenome, né?
3: Tem nome e sobrenome. Nome e sobrenome.
1: Tchau, Melo. Vai descansar, Ricardo.
3: Valeu,
1: Lelê.
3: Um abraço.
1: Narrou brilhantemente essa goleada santista. Vasco 0, Santos 3. Meu caro Ivan Drago. Que tarde, noite maravilhosa, Ivan, pro torcedor do Santos. Resultado expressivo contra um time que estava na mesma condição que ele, Santos, ou seja, um confronto direto. Pra sequência de confrontos diretos que o Santos vai ter pela frente... Belo início, hein, Vandragô? Boa noite.
4: Tudo bem, Lele? Um abraço a todos que acompanham o Fim de Papo TMC. Primeira vitória do Santos fora de casa, sai da zona de rebaixamento, vence um adversário direto na luta contra o rebaixamento. Enfim, deu tudo certo para a equipe do Santos. sofreu pressão no início, ou o Vasco teve volume, mas pouca efetividade, criando poucas oportunidades claras. O Vasco, na verdade, na volta para o segundo tempo, também exercendo muita pressão.

0: Então, o Gabigol perde um gol incrível na primeira etapa, o Santos acerta a bola no travessão, ou seja, o Vasco tendo volume, o Santos criando oportunidades claras, mas não conseguindo colocar a bola no barbante. E aí no segundo tempo o cenário se repetiu, mas dessa vez o Santos conseguiu de fato a efetividade que precisava. Primeiro com o Gabriel e depois, para mim, com duas falhas do Léo Jardim, mas os santistas não tem nada a ver com isso. Ele rebate no peito do Willian Arão e depois...
1: Parecidos os gols, né?
0: Exato. E depois, na batida de falta do Neymar, ele rebate nos pés do Luan Pérez. Claro que a defesa do Vasco falha na marcação, mas ele contribuiu bastante. Ele Léo Jardim, goleiro do Vasco. E é isso. Para o Santos, que vive um momento muito tenso dentro e fora das quatro linhas, consegue continuar na Copa Sul-Americana e na Copa do Brasil e agora respira no Campeonato Brasileiro. E é o seguinte... Eu cheguei a contestar a escalação do Cuca antes da partida. Opa, Luan Pérez, Arão, dupla de zaga, né? Miolo de zaga, um volante com mais capacidade de marcação, outro já tem menos saúde, né? Menos vigor físico para defender e atacar com a mesma efetividade. Quatro homens ofensivos e o Santos consegue esse belo resultado fora de casa. Lembrando que, evidentemente, que os três gols acontecem no segundo tempo. Os dois últimos depois de algumas alterações processadas pelo Cuca. Enfim, deu tudo certo pro Peixe.
1: É isso aí, né? O Santos, então, dá uma respirada na tabela. Aliás, depois eu vou querer saber, porque essa vitória, indiretamente também... Ela sobe um pouco a régua do rebaixamento, né? Então quem tá ali beirando essa zona perigosa também agora começa a ficar em uma situação um pouco mais delicada. Com trabalhos técnicos de Rafael Paco, agora substituído por Anderson Sonsini e o nosso Siba, equipe técnica da TMC, nas imagens do YouTube, Yuri Ferri. 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Lucas Ito tá atento a tudo, vai poder trazer também algumas interações. Ô Fadinho, Lucas Escórcio... Nosso grande Harry Potter da TMC. Vou te falar uma coisa, cara. Você é pé quente, hein? Porque se fosse o Faraó...
2: Cara, eu nunca escutei isso a vida inteira, cara.
1: É, ó, o Kaique pé gelado. Esse aqui que tá do meu lado.
2: Nossa,
1: o
2: Ivan
1: Drago. Isso aqui fez um estrago danado durante anos e mais anos.
2: Ivan estrago.
0: Não, mas o pior de todos foi o Kaique.
2: Não, o Kaique é o pior. Ele rebaixou o time do Santos no...
1: É, mas aquele Kaique versão heavy já foi.
2: Ah, é verdade. É outro Kaique.
1: É, a gente tá com um Kaique mais low profile, né? Muito menos intenso. E agora, quem sabe, ele possa também ser pé quente. Mas você começa a caminhada firme e forte. Dois jogos, duas vitórias.
2: Sim.
1: Quantos gols você marcou? Não tô brincando, Lucas Escorça.
2: Cinco!
1: Mais detalhes aí, meu garoto, dessa vitória santista no Rio de Janeiro. Vitória... espetacular do Peixe.
2: Vitória espetacular do Peixe, que vence pela primeira vez fora de casa no Brasileirão de 2026. A primeira vitória no momento mais decisivo da temporada. Vale lembrar, o Santos está nas oitavas de final da Sul-Americana, viaja para o Equador pegar o Macará na quinta-feira. Ainda tem o Palmeiras nas quartas de final da Copa do Brasil. Então, assim, o Santos ainda tem muitos jogos pela frente. Precisava respirar no Brasileirão e achou o momento certo de respirar. Em um confronto direto com um time que estava empatado em pontos. E informação, Lelê.
1: Oi.
2: O Santos estava em 17º. O Vasco em 18º. Em um dado momento, o Santos estava vencendo e o Vasco permaneceu em 18º. Com a goleada do 3-0... O Vasco caiu para vice-lanterna e está empatado com o Remo, mas desta vez na 19ª posição.
1: O Remo joga amanhã, né?
2: E o Remo ainda joga amanhã, só que o Remo tá com a mesma quantidade de jogos, né? O Vasco tem um jogo a menos, sempre bom frisar isso. Vitória muito importante pro Peixe, que respira, vai a 25 pontos, é o 14º colocado. Atrás ainda tem Grêmio com 25, que já... jogou, perdeu para o Atlético Mineiro. Mirassol com 23, que joga daqui a pouquinho contra o Flamengo no Maião. Internacional com 23 também, abrindo a zona do rebaixamento, que joga na segunda-feira contra o Remo.
1: É, então, é a tabela do Campeonato Brasileiro, uma tabela que vai se afunilando, meu parceiro Lucasito. Agora me explica uma coisa, Luquinhas.
3: Sim.
1: Qual que é o primeiro time que está na zona do rebaixamento, abrindo a zona na 17ª posição?
3: O primeiro time é o Internacional, 23 pontos.
1: Então, subimos um nível por enquanto, né?
3: Subimos um nível por enquanto.
1: E depois, porque se o Inter vence amanhã, por exemplo, o Remo, quem que entra na zona?
3: O Mirassol pode entrar na zona de rebaixamento, porque o Mirassol também tem 23.
1: E pode jogar hoje, pode pontuar. Então, quer dizer, quem tá com 26, 27 ali, começa a olhar de forma preocupada, ou eu tô muito louco, Lucasinho?
3: Exatamente, não, tá certinho. Eu acho que o Botafogo é o 11º, já tem 30 pontos. Eu considero que ele já tá mais tranquilo no campeonato. Agora, do São Paulo pra baixo, todos na briga, né? O São Paulo é o 12º, tem 27. O Vitória vai jogar contra o Botafogo daqui a pouquinho, às 18h30, tem 26. É o 13º colocado. Agora o Santos é o 14º, com 25. Seguido pelo Grêmio, também com 25. O Grêmio que também já jogou nessa rodada e perdeu pro Atlético Mineiro. Mirassol vai jogar, tem 23. É o primeiro fora do Z4. E aí na zona de rebaixamento, a gente tem Internacional 23. Vai fazer esse confronto direto contra o Remo amanhã. O Remo que tem 22. O Vasco agora é o vice-lanterna, tem 22 pontos também. E a Chapecoense já está fora dessa briga também, porque já está praticamente rebaixada. É a lanterna, 11 pontos. Então essa régua ainda deve subir, Leandro.
1: Muito bem, Lucasito. Então tá todo mundo de olho. E agora às 18h30, o que nós temos, ô Luquinha?
3: Às 18h30, dois jogos: Mirassol e Flamengo, Vitória e Botafogo. Jogo do Corinthians contra o Cruzeiro, só às 19h30, Leandro.
1: Com transmissão da TMC daqui a pouco, Neoquímica Arena, Guilherme Laje, André Galvão, Marco Belo. Vamos trazer todas as emoções deste confronto. Daqui a pouco a gente volta com mais detalhes dessa goleada do Santos. Vamos terminar a votação do melhor em campo. Mais tarde, você tá pronto para conceituar na Ivandrago péssimo, regular, bom, ótimo?
2: Sim,
1: senhor. Você é um pouco dislexo, Ivan, então já vai anotando aí, tá? Pra gente ter um quadro um pouco mais ágil. Não sei se você vai ficar pensando, vai, sei lá, Robert Renan. Deixa eu pensar. Vamos agilizar, tá, Ivandrago?
2: O que que é necessário fazer mesmo?
1: Votação. Péssimo, péssimo você põe um P, regular você põe um R. É péssimo, regular. Bom, você coloca um B. Ou ótimo, você coloca um O. Olha lá, tá vendo? Ele trava.
2: Tô brincando.
1: Certo. Grande Ivandrago, então é o seguinte, intervalo na volta, tem muito mais. Fiquem conosco, Transamérica, agora é TMC, quem escuta sabe.
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1: 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Estamos de volta, 6 horas mais 14 minutos. Este é o Fim de Papo pela 23ª rodada. Vasco 0, Santos 3. Opa, você não ouviu errado, não, não, não. 3. Vasco 0, Santos 3 em São Januário. Gabigol, William Arão e Luan Pérez, os autores dos gols da equipe do Peixe, que respira agora na tabela de classificação do Campeonato Brasileiro. Vamos continuar a votação do melhor em campo? O Ricardo Melo, antes de partir, ele não partir...
3: Não, não. Como assim?
1: Eu acho que... Antes de virar
3: estrelinha?
1: É, porque essa semana eu pedi pra ele, falei assim, Melo, você vira estrelinha e tal? Aí depois eu lembrei que quando acontece alguma coisa, eu explico pros meus filhos que a pessoa vira estrelinha, viu, Lucasito? Quando ela passa desse plano pra outro.
3: Ah, sim, mas tem que tomar cuidado, né?
1: Aí ele, você quer que eu vire estrelinha? Eu falei, não, não, não é nesse sentido. Então, antes de partir, eu espero que pra casa dele, né? Eu acho que ele foi pra casa, ou talvez ele possa se perder pelas ruas de São Paulo, mas enfim, ele votou no William Arão. O seu voto, Lucas Escórcio?
2: Ficou entre Neymar...
1: Não, mas o querido é um só, né?
3: Se ficou entre,
2: vou escolher.
1: Você tem que sair do muro.
2: Não, mas eu vou sair
1: do muro. O primeiro ponto é
2: escolher. Eu tô mostrando o que, que tem em cada lado do muro.
1: É. Ou você pode votar
2: Neymar,
1: em um e fazer uma
2: menção
1: honrosa.
2: Essa é a menção honrosa. Neymar é uma menção honrosa porque participou dos dois últimos gols com o lançamento. Jogou bem, não jogou abaixo. O primeiro tempo abaixo, o segundo tempo foi bem. Conseguiu controlar bem o jogo. Mas o William Arão foi muito bem na zaga, surpreendendo a todos, achava que ia jogar bem pior, e ainda marcou um gol, então não tem como não votar no William Arão.
1: Ô Lucasito, você que é o meu vice-presidente do programa, ele pode fazer isso que ele fez, ficar falando vários jogadores e aí depois votar em um? Tá liberado?
3: É, como é a primeira vez, a gente libera, né, Leandro?
1: Desculpa.
3: Mas isso não costuma acontecer.
1: Isso não costuma acontecer, o Lucasito tá aqui pra me ajudar.
2: O que fala no estatuto?
1: Então, é o artigo 14, inciso 2... Parágrafo 1. Quem votar no melhor em campo não pode ficar falando outros nomes.
2: Tem
1: apenas
2: que falar o nome, papum.
1: Apenas uma menção honrosa.
2: Eu dei uma menção honrosa, Neymar.
3: No máximo.
1: No máximo.
2: Eu, Neymar.
3: Mas de preferência tem que falar
2: a minha
3: o
2: escolha
3: nome
2: é o William
3: já de melhor em campo.
1: É,
3: direto.
1: Ó, Lucasito é patrão, hein? Luquinhas, e o teu voto? Dois votos para o William Arão por enquanto.
3: O William Arão também.
1: Três votos para o William Arão. Ivan, a fatura já está liquidada, mas... Você também tem direito a voto, o seu voto não tem peso mais do que os outros, tá? Só pra te avisar.
0: Não, eu vou deixar com os companheiros essa votação. O William Arão, certo? Vou acompanhá-los. Nós não tivemos, assim, um grande destaque, né? Acho que o Santos, ele conseguiu essa vitória por conta do aspecto coletivo, tá? Eu, sinceramente, não esperava muita coisa da dupla de zaga, do miolo de zaga do Santos. Aliás, o Santos tem sofrido bastante, né? Nesse setor. E sem o Veríssimo, eu acho que a situação ela fica mais difícil. Mesmo assim, os dois marcaram e os dois foram bem exigidos ao longo da partida. Então, eu acho justo que o Arão seja votado pelos companheiros e acompanho os votos aqui.
1: Então, William Arão, eleito pela TMC, o melhor jogador da partida. Meus aplausos para o William Arão, hein? Muito bem, William Arão. Aplausos da rapaziada para o William Arão.
0: Vale destacar que o Arão já jogou nessa função. Foi campeão brasileiro com o Ceni no comando do Flamengo. Naquela oportunidade, ele jogava ao lado do Rodrigo Caio. E o meio-campo do Flamengo era um meio-campo absolutamente marcador. Com Diego Ribas, Gerson, Everton Ribeiro e Arrascaeta.
1: E ele tinha 6 anos a menos, então ele conseguia fazer, né? Ele conseguia fazer. Agora, ô Ivan, em termos de resultado ótimo, pontuação, tabela maravilhoso, mas o Santos, animicamente, ele pode ter uma moral a mais com essa vitória, né? Por se tratar de um confronto fora de casa, não tinha acontecido isso ainda. Pela preparação do jogo, quando acaba o jogo do Macará, o Neymar já fala, domingo é decisão. E o time, ele vai para essa decisão e sai com 3-0. Quanto que você imagina que essa vitória pode dar aquele ânimo e que o Cuca diversas vezes citou, né? O Santos não consegue embalar uma sequência de vitórias. Exato. E agora consegue não só embalar, como um grande placar.
0: É, você só readquire confiança vencendo. Não existe outra fórmula, né? E o Santos, agora com essa vitória, ele tem tudo para, de fato, mudar um pouquinho o astral interno, né? Principalmente. Porque o Neymar já falou na última entrevista coletiva sobre o comportamento da torcida na Vila Belmiro, né? E a gente sabe, e ele reconheceu que a paciência do torcedor santista tá bastante curta. Então não dá para ficar exigindo muita coisa dos caras. Alguns jogadores do Santos são limitados e quando eles estão pressionados, evidentemente que essa limitação ela fica mais visível. Então, essa vitória fora de casa, primeira vitória do Santos fora de casa pelo Campeonato Brasileiro, no primeiro jogo do Neymar fora de casa, isso é importante, tá? Porque o Scorcio pode levantar os números, com Sim. O Neymar o Santos é um, sem o Neymar o desempenho do Santos
1: aí,
0: cai bastante.
1: E nessa semana a gente até fez, né, acho que foi com o Dani Bicudo aqui no programa, porque vamos pegar aí os ponteiros da classificação. Palmeiras, o Neymar não jogou. Flamengo, o Neymar não jogou. É, Atlético Paranaense, o Neymar não jogou. O quarto é o Bahia? Não, o quarto é hoje é o Fluminense. Acho que o Neymar joga. O Neymar joga com o Fluminense. Mas não joga com o Bahia, não joga com o Cruzeiro, joga com o Corinthians, né?
2: Sim.
1: Mas, enfim, a maioria dos jogos contra os primeiros colocados, o Neymar não joga. Não. Ele joga sempre com essa galera do meio pra baixo da tabela. Não estou aqui dizendo que, nossa, talvez não. Mas é um fato. Ele precisa... O torcedor quer vê-lo também decidir contra os grandes times, né?
0: Claro, evidente. Mas retomando o raciocínio, é evidente que essa vitória pode trazer um astral diferente para o grupo santista. Tem uma decisão na próxima semana, mas agora também não dá para escolher jogo, né? O segundo semestre ou a segunda parte da temporada é uma parte pesada, com decisões. O Cuca vai precisar de muita sabedoria para administrar esse grupo. Os principais jogadores não vão conseguir atuar em todas as partidas, por mais que sejam decisivas. Então é importante muita sabedoria para rodar o grupo. Agora, é uma vitória que de fato pode mexer com o astral da equipe, pensando principalmente na primeira divisão do Campeonato Brasileiro. Eu acho que esse é o grande objetivo, independentemente das outras competições.
1: Lucas Scorcio, repórter da TMC, acompanhando lado a lado do Santos. Não sei se provavelmente a gente não vai ter a coletiva do Cuca dentro.
2: Sim,
1: aqui.
2: Sim, provavelmente
1: do nosso...
2: não.
1: Mas enfim, o Scorcio, agora o Santos tem uma sequência de Sul-Americana.
2: Sim.
1: Brasileiro.
2: Sim.
1: Copa do Brasil. Uhum. Sendo que no Brasileirão vai ter uma sequência de confrontos direto, né? Começou
2: Exatamente.
1: Hoje contra o Vasco. E agora, meu irmão, esse restante do mês de agosto e setembro vão ser pesados, hein?
2: Vão ser muito pesados para a equipe do Santos, que encara agora o Macará, pelo jogo de volta das oitavas de final da Sul-Americana.
1: Longe, 150 quilômetros de Quito.
2: Altitude também, então, enfim, Santos deve mandar um time misto para Macará. No domingo vai pegar o Mirassol em casa, na Vila Belmiro, viaja para São Paulo para pegar o Palmeiras no Nubank Park. Fica em São Paulo para pegar o Corinthians na Neoquímica Arena, depois volta para a Vila para pegar o Palmeiras em casa. Esses confrontos contra o Palmeiras válidos pelas quartas de final da Copa do Brasil. E aí a sequência de confrontos diretos e jogos difíceis. O Santos vai pegar o Internacional fora de casa, uma possível quartas de final da Sula se passar do Macará. Depois pega o Cruzeiro em casa.
1: E é bom dizer que
2: casa.
1: Se passar do Macará é um confronto brasileiro, né?
2: Exatamente.
1: Ou Atlético ou Bragantino.
2: Tem suas vantagens e desvantagens. A questão do deslocamento fica muito mais tranquilo, mas em questão de, enfim, confronto direto ainda com times brasileiros, o jogo pode ficar ainda mais pegado. Pode pegar, caso passe do Macará, ou Bragantino ou Atlético Mineiro. Aí pega o Cruzeiro em casa, o jogo da volta e depois o Remo. Então a sequência... O setembro do Santos e o agosto, né, esse finalzinho de agosto e o setembro do Santos vai definir o rumo inteiro da temporada, não só nas Copas, que eliminou, tá fora, acabou, mas no Brasileirão também, porque são muitos confrontos diretos e o Santos, se fizer a lição de casa, e nesse caso foi fora de casa, mas se fizer a lição e conseguir vencer esses adversários do confronto direto, consegue se garantir no Brasileirão do ano que vem.
1: Ô Ivan, você acredita numa sequência para São Paulo e Santos na Sul-Americana? Acho que para quartas de final, tá bem. Não sei se para o Santos, numa vantagem mínima. O Santos pegou,
0: um lado mais acessível, né? O São Paulo tá com,
1: mas agora
0: tá com um lado mais complicado.
1: Tem que segurar o placar lá na altitude, em quinto. Não sei se vai com o time principal ou não.
0: Mas o time do Equador é fraquíssimo.
1: Dá pra imaginar os dois seguindo na Sul-Americana?
0: Dá pra imaginar, sim. Pensando nos próximos duelos, né?
1: Eu acho, assim.
0: Sim, dá pra imaginar, sim, o São Paulo conseguindo a classificação diante do Bolívar do Morumbi. Claro que lá a gente estava falando aqui em astral diferente por conta da vitória. A confiança do São Paulino tá...
1: Esse é um problema, cara.
0: E a confiança do time, né? Porque o São Paulo consegue voltar com um bom resultado da altitude para decidir em casa e depois faz uma pataquada no final de semana, né? Empata em casa. E o Santos não. O Santos consegue a vitória em casa... Muita gente questionou ali, pô, será que é o suficiente para o Santos passar para a próxima fase? Só que o Santos consegue uma vitória importante agora pelo Campeonato Brasileiro, né? Claro que os caras vão muito mais tranquilos, porque o Santos vai terminar essa rodada fora da zona do rebaixamento, segundo o Lucasito e o Scorcio. Então, são cenários bem diferentes, mas acho que dá para Santos e São Paulo seguirem carreira na Sul-Americana.
3: Ô, Leandro.
1: Daqui a pouco, meu caro Lucasito, 7:30, a bola vai rolar, né? O Química Arena, hein? Vamos pra lá daqui a pouco com o Marco Belo, mas chamou, falou, Luquinha.
3: Vocês estão comentando aí do Sul-Americano, do São Paulo. Não sei se vocês viram a notícia que saiu agora há pouco.
1: Não, não vimos.
3: Fabrício Romano noticia que o São Paulo está sondando o atacante Jamie Vardy, que está livre no mercado. 39 anos, estava no futebol italiano, né? No Cremonese, agora está livre no mercado.
1: O Ivan Drago confessa a você que eu falei que não, mas apenas por uma questão, digamos que...
2: O Lester?
1: Mas a gente viu essa informação aqui.
2: Meu Deus.
1: O Ivan quase caiu da cadeira. Ele
2: tá jovem, assim, né, pro São Paulo.
0: Cara, pra mim, superou
3: aninhos.
0: O aleatório.
3: 39 aninhos.
1: É, muito aleatório isso aí. Tipo, não, uma coisa...
0: superou o aleatório.
1: Só perde pra Ronaldinho Gaúcho num reality
0: lá na assim, Turquia. Eu sou muito honesto com a nossa audiência e com vocês. Eu não assisto os jogos do Cremonese. Não assisti.
1: Você
0: não gosta, não assiste. Ah,
1: desculpa te falar, Ivan Drago, pelo amor de Deus.
0: Não, comentarista.
1: Você precisa assistir o Cremonese, Ivan.
0: Não, porque é o seguinte. O cara não assiste um jogo.
1: Desculpa, senta nessa mesa aqui. Só o cara que assiste o jogo do Cremonese, irmão.
0: O cara não assiste um jogo. Aí pega lá os números.
1: Não, e o Leicester de 2016.
0: Porra, é brincadeira. 10 anos atrás. Pô, então eu não faço isso. Então assim, eu não faço a menor ideia... Eu não faço a menor ideia de como ele está fisicamente.
1: Tá? Pra estar sendo oferecido pra cá, não deve estar nada bem, né?
0: A questão é, eu imagino que barato não seja, aos 39 anos, em baixa. É tudo que o São Paulo precisa.
3: Ó, pelo Cremonese, ele fez 28 jogos, 7 gols.
1: Ó! Média de um gol a cada 4 jogos, Ivan Drago. Lá no Cremonese. Agora, lamentável você, um comentarista com a sua estirpe, não assistir jogos do Cremonese, cara.
0: Pois é. Desculpa a minha deficiência. Minha ignorância.
1: Ô, Luquinha, e aí? Vamos lá. Caiu, né? Tá na Série B,
2: O Cremonese,
1: né?
2: Caiu na temporada passada. Acho que é um
1: válido. Ah, por isso que eu não tô assistindo.
2: Acho válido dizer que o Cremonese na temporada 25-26 caiu na Série A italiana.
1: Não, porque,
2: e vai disputar a Série B agora. E ele não quer ficar lá.
0: Vem a memória afetiva, né? Não, o Vardy, aquele da seleção inglesa, aquele do Leicester...
2: Tem a Premier League.
1: Kanté,
0: cara, não é mais aquele. Não é mais
1: o
0: aquele.
1: O goleiro lá, então, assim, o filho do Schmeichel.
0: Mais uma vez, São Paulo quebrado, né? Sofrendo com transfer ban. Não podendo contratar ninguém. Precisa pagar os caras que estão lá jogando. Vai apostar num jogador de 39 para 40 anos em baixa, que não custa barato? Eu, sinceramente... Ah, mas ele pode chegar aqui e arrebentar no futebol brasileiro. Será?
1: É. 6:28. Daqui a pouco vamos pra Neoquímica Arena. O Corinthians enfrenta o Cruzeiro daqui a pouco também com a escalação, né? Tá pra sair a escalação lá da Neoquímica Arena. O Marco Belo, assim que tiver, já vai conectar com a gente aqui pra poder participar desse fim de papo. E daqui a pouco também você vai acompanhar tudinho aí, né, Lucasito? Já começou, porque
3: a hora
1: que começar
3: tudo.
1: Eu vou ficar de olho fechado pra esse jogo aí, viu, Lucasito?
3: Ah, você tá nervoso?
1: Ah, eu não quero saber mais.
3: Daqui a pouquinho, 6:30, vão começar mais 2 jogos do Brasileirão, Mirassol e Flamengo, Vitória e Botafogo, a gente tá ligado aqui, Leandro.
1: Eu só quero saber de golfe, você tem alguma informação de golfe aí, o que tá rolando,
3: PGA? Você é um praticante de golfe ou não?
1: Não, é chato pra caramba, mas eu não quero mais falar, não quero mais saber de futebol.
0: É o seguinte, ó, apuração aqui do parceiro Gabriel Sá, tá? Jamie Vardy, atacante inglês de 39 anos, foi oferecido ao São Paulo algumas semanas e o clube avalia a investida. Ele tem passagem marcante pelo Leicester. Aí ele coloca aqui, ó. Apurei que ele recebia cerca de R$900 mil por mês no clube italiano.
1: Metadinha não vem, será?
2: O salário do Vitor Sá.
1: Oferece metade pra ele. Agora, imagina o ataque de balsa que vai ficar em Luciano, Calera e Vardy. Pô, brincadeira.
0: Não, não tem espaço pra todo mundo, né? Não tem espaço pra todo mundo, evidentemente.
1: Aí vai ter que ser.
0: Não 900 dá, mil não é um salário, é um... Aliás, é um salário natural aqui no Brasil.
2: Sim, tá? O Vitor Sá ganha R$1 milhão por
0: mês. É um salário natural. Eu só não sei se de repente vale por ser um jogador de 39 anos. Repito, não sei se ele tá bem tecnicamente, fisicamente.
3: Enquanto isso, o Rian Francisco fica lá encostado, né?
1: Ah, jogou ontem. O Rian Francisco entrou.
0: É, e segundo o Dorival, foi colocado numa fria. Precisa avisar o Dorival que para qualquer jogador, jogar hoje no São Paulo é uma fria. Não é pela história e nem pelos títulos, muito menos pela torcida. Foi o que sobrou, a história e a torcida. Hoje, jogar no São Paulo é uma fria para todo mundo.
1: Ele entrou no segundo tempo.
0: Situação é crítica? O time vai brigar para não cair? Que é uma situação confortável?
1: Pois é. Vamos lá, Luquinhas, repita pra gente também a classificação nesse momento no Campeonato Brasileiro, com alguns jogos ainda pela 23ª rodada. E quero saber como é que estamos aí, meu caro Lucasito.
3: Vamos lá, neste momento, classificação tem o Palmeiras líder, 48 pontos, Flamengo é o segundo colocado, 42, o Atlético Paranaense é o terceiro, 41, Fluminense fecha o G4 com 38 pontos, o Bahia é o quinto colocado, 34, Cruzeiro é o sexto com 33 pontos, Bragantino e o Atlético Mineiro e também o Corinthians, que é o nono colocado, todos com 32, Coritiba é o décimo com 31, o Botafogo é o 11º com 30 pontos, logo depois temos o São Paulo na 12ª colocação, 27 pontos. O Vitória é o 13º com 26, seguido pelo Santos, que agora subiu para a 14ª colocação com 25 pontos, seguido pelo Grêmio, também com 25. O Mirassol, neste momento, é o primeiro fora do Z4 com 23 pontos. E na zona de rebaixamento, o Internacional também tem 23, Remo e Vasco, que agora está na penúltima colocação, os dois com 22 pontos. E a Chapecoense, virtual rebaixada, é a lanterna, apenas 11 pontos, Leandro.
8: Escalador.
1: Perfeito, meu caro Lucasito. Opa, já ouço a voz do nosso Marco Belo, diretamente da Neoquímica Arena, com as escalações. Fala aí, Belinho, boa noite.
8: Boa noite para você, Leandro Boldaquian, pessoal do Fim de Papo TMC, 6 horas 31 minutos, falando aqui de Alpes de Itaquera, porque está bastante frio aqui no estádio do Corinthians. O Timão está escalado para enfrentar o Cruzeiro e, ao contrário do que se esperava, o técnico Fernando Diniz não poupa os seus principais jogadores. Aliás, apenas um fica no banco, Ranieri. Os outros todos titulares. Hugo Souza, Mateuzinho, Gustavo Henrique, Gabriel Paulista e Matheus Bidu. Alan, André Carrijo, Breno Bidon e Rodrigo Garro. Caio César e Pedro Raul. Contra um Cruzeiro de Otávio, Fagner, João Marcelo, Jonathan Jesus e Vidalba, Lucas Romero, Zé Lucas, Bruno Rodrigues e João Costa, Felipe Moraes e Caio Jorge. O técnico Arthur Jorge do Cruzeiro, ele põe um mistão em campo e o técnico Fernando Diniz poupa apenas um jogador, o volante Ranieri, que fica no banco de reservas, e Carrijo será titular, Leandro.
1: Muito bem, força máxima, portanto, aí do Corinthians, exceto essa questão do Ranieri. Agora, Marco Belo, no boletim do Esquenta, você citou que Memphis Depay vai à Arena Corinthians em Itaquera. Ele vai torcer pro Coringão ou ele vai negociar mais alguma coisa com o time, Marco Belo?
8: Não é uma certeza o que fará Memphis Depay, não há essa certeza. Inclusive, eu estava conversando aqui com os colegas, estava conversando com o pessoal da segurança do estádio, que também não sabe, será que ele vem, será que ele não vem, ele vai aparecer, vai no camarote, vai no campo, vai na torcida. Não há essa certeza sobre o que fará Memphis Depay. Então, não posso falar para você se ele vem ou não vem. Quem vem é o presidente Osmar Stabile, que está negociando com o Memphis Depay. Existe uma negociação, o Memphis Depay está aceitando algumas cláusulas que ele não tinha aceitado. O Osmar Stabile está aceitando algumas cláusulas que ele não tinha aceitado. Há algumas pessoas que eram contra a negociação por causa da repercussão extremamente negativa mudaram de ideia. Agora o presidente do Corinthians bobo ele não é, viu, Leandro? Lembra a história da Safiel?
1: Sim.
8: Que o Osmar Stabile prometeu para Gaviões que mandaria lá pro CORE, que é um comitê de orientação do Corinthians, que tem 16 conselheiros, para ver o que, que eles achavam. E aí sumiu o papel da Safiel lá no CORE, ninguém falou mais?
1: Certo.
8: Pois é, Osmar Stabile vai mandar o contrato de Memphis Depay para o CORE, para as 16 pessoas do CORE se reunirem e falarem se o contrato é bom ou não para o Corinthians. É muito mais difícil para o torcedor cobrar 16 do que cobrar um. E o Osmar Stabile lava as mãos. Ele fala, o CORE não gostou.
1: Cara, é impressionante como tudo que envolve o presidente do Corinthians é um pouco nebuloso, né, Marco Belo? Tem sempre, assim, para te falar bem a verdade, tem sempre que você tem que entender o contexto, né? Porque você não entende, não é só o fato. Por que que ele fez isso?
0: Porque as decisões não são técnicas, elas são políticas, tem eleição.
1: Tem eleição, mas, cara, como que essas pessoas não largam o osso, né, cara? Meu Deus do céu, cara.
8: Seria tão fácil ele aceitar, assinar e pronto, acabou. Até porque a gente aprovou aqui na TMC, eu já falei mais de 10 vezes, que o Corinthians vai gastar mais se não assinar com o Memphis do que se assinar com o Memphis. O Corinthians, repito, vai gastar mais se não assinar com o Memphis do que se assinar com o Memphis. Então aquela nota que o Corinthians soltou, dizendo que não assinou por uma questão financeira, é uma nota totalmente mentirosa. O Corinthians não assinou por uma questão política. E caso o presidente assine, vai gastar menos e vai ter o retorno técnico do jogador. Ou seja, não tem o que falar. É só a questão política de gente lá de dentro que odeia o Memphis Depay.
1: E gente que provavelmente vai alçá-lo ao cargo de presidente, Marco Belo. Essa é a questão?
8: Ele ainda não sabe se pode ou não se candidatar. Há um problema ali de interpretação do estatuto do Corinthians por causa do tempo em que ele foi presidente interino. Se contar o tempo em que ele foi presidente interino, ele não pode se candidatar. Se não contar o tempo em que ele foi presidente interino, só contar a partir do momento em que ele foi eleito, ele pode se candidatar à reeleição. Isso estaria na reforma do estatuto, que ontem foi cancelada pelo presidente do Conselho Deliberativo
1: Meu
8: do
1: Deus
8: Corinthians,
1: do céu.
8: Romeu Tuma Júnior. Então vai ficar essa dúvida se ele pode ou não se candidatar. Mas de qualquer forma, ele é político, ele é conselheiro, ele precisa de apoio. Se ele não se candidatar, ele vai apoiar alguém. Ele vai querer estar na próxima diretoria, na próxima gestão. Então, de qualquer forma, mesmo se não se candidatar, ele vai querer ficar bem com aqueles aspones que ficam do lado dele.
1: É o Corinthians. E para entender o Corinthians, tem que ser igual o Marco Belo. Tem que mergulhar no Esporte Clube Corinthians Paulista. Daqui a pouco, então, vamos para Itaquera com o Guilherme Lage, com o André Galvão, com o Marco Belo, com o Lucas Ito, que continuará no plantão. E depois eu volto, hein, galera? Vocês acharam que iam se livrar de mim? É, não, eu volto com mais um fim de papo depois de Corinthians e Cruzeiro, diretamente da Neoquímica Arena, na sequência do Campeonato Brasileiro. Bom, partimos para mais um intervalo. Na volta tem as informações finais do Lucas Escórcio, tem os conceitos com o Ivan Drago. O Ivan Drago vai conceituar péssimo, regular, bom ou ótimo para Vasco da Gama 0, Santos 3. Tem mais informações, tem a sua participação. Fiquem conosco, daqui a pouco tem muito mais Transamérica. 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
1: 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É isso aí, estamos de volta em 6 horas mais 40 minutos, 20 para as 7 em São Paulo, você está no 100.1 do seu dial, é isso aí, na TMC também no YouTube, TMC Esporte, vem com a gente, se inscreva no canal, bora deixar o like, voadora de like aí galera, sininho acionado, mande mensagens no chat, participe com a gente, nosso conteúdo audiovisual, hoje nas imagens Yuri Ferri. Na nossa mesa de som, Anderson Sonsini, o Siba, antes Rafael Paco, produção de Henrique Camargos, antes Daniel Santa Rosa, supervisão de Paulo Vitor Martins e Daniel Giro, equipe TMC, é aí pra vocês trazendo todos os detalhes. Ô Luquinhas! Fala.
3: Sim.
1: Não, querido, calma. Ah, eu sou é que agora Luquinhas, são dois tá. Lucas, e agora, hein?
3: É, e agora?
1: O fã desculpa. Do Homem-Aranha, eu que peço é o Scorcio.
2: Não, não, peço desculpa.
1: Um que vai na vassoura e um que...
15: O fã da aranha.
1: Olha o Guilherme lá.
2: Lucasito, peço desculpas.
1: É um que é um fã do Homem-Aranha, o outro que registra todas as...
15: O outro não é fã de homem, exato.
1: Ai, meu caro Guilherme Lage, sempre com participações pontuais maravilhosas. E agora até perdi o fio da meada. O que, que eu ia falar com o Lucas?
2: Chamou Luquinhas pra alguma
3: você
2: coisa,
3: chamou algum Lucas.
2: Não sou eu.
1: Ele é,
2: não
1: sabe calma, quem é. Calma. Dá uma segurada aí. Vocês estão muito ouriçados, hein, gente? Não tem pergunta pra gente aí, não, né, o Lucasito?
3: Temos algumas
1: O Ivan Drago tá doido pra responder pergunta. Ele fica, ninguém me chama pra falar. Eu tô doido pra falar antes de conceituar. Péssimo, regular, bom, ótimo.
3: O Wellington Alexandre pergunta pro Ivan qual dos grandes de São Paulo que tá nessa situação grave aí tem a situação pior, a mais grave. Ô Ivan.
2: Não, no caso só Santos e São Paulo, né? É que o Santos ainda tá mais próximo da zona de...
3: Não, mas no geral, no geral.
1: Ele tá falando de situação, acho que contexto
3: no geral.
1: Fora do campo, das quatro linhas, dívidas... Transfer ban... Eu imagino que seja isso, né?
2: É, eu acho que nesse momento o Santos. Ainda é o Santos.
1: Mais uma, Luquinhas, pra gente continuar aqui com o Ivanzinho.
3: O Ivan tá meio triste.
1: Não, ele tá estranho,
3: ele tava empolgado,
1: cara.
3: Aí
1: ele tá acabando a energia dele. É. Tá acabando a energia, mas chegando perto da hora.
2: Respondi a pergunta, o questionamento.
3: Não, você tem que desenvolver mais, Ivan. Mais,
2: manda aí,
3: mais
2: manda
3: empolgado.
2: Aí,
3: Lucas. O Ricardo José de Oliveira diz o seguinte, está mais pro São Paulo cair pra Série B do que o Santos?
2: Não. Acho que os dois correm o mesmo risco.
1: É, mas agora, animicamente, as coisas mudaram, né? O São Paulo vem pra baixo e o Santos dá uma respirada boa hoje.
3: Tem o confronto adiado, né?
2: A gente não pode levar em consideração apenas isso, né? O futebol é bastante dinâmico, né? Tudo pode mudar no próximo final de semana. Mas eu acho que as duas situações são difíceis. São dois clubes que realmente não passam confiança.
1: Eu tô vendo aqui a imagem... Antes do jogo, né, que o Thiago Mendes passou pelo Neymar sem cumprimentar.
2: Que vergonha, né, cara?
1: Sem cumprimentar, deixou o Neymar num vacão. E ele ficou com a mãozinha procurando, né? Daqui passou o Thiago Mendes.
2: O Razão ainda encosta no Thiago Mendes e fala, pela leitura labial das pessoas da internet, e fala, seu otário. E cutucou assim o Thiago Mendes.
1: O Brazão fala
2: isso? É porque dá o Neymar, que é o capitão, e logo em seguida tem o goleiro. E é o Brazão ali. Aí o Brazão vê que ele não cumprimenta o Neymar. e cutuca ele e falou, seu otário.
0: Isso vem desde o futebol francês, né?
2: É, desde 2020 que eles têm essa rixa aí. Pelo que parece, quando lesionou o Neymar, o Thiago Mendes pediu desculpa. E aí agora, depois de novo, depois do confronto com o Vasco no primeiro turno na Vila Belmiro, vitória do Santos por 2-1, dois gols do Neymar, eles se estranharam de novo. E aí perguntaram, e os dois falaram, ah, não dá, não é meu amigo, não é nem meu colega, não é nada. E deu pra ver que o Thiago Mendes levou bem mais pro coração do que o Neymar, né? Que o Neymar estendeu a mão, é o capitão.
1: Ele baixou a mão, ele
0: tava com a mão. Eu acho que no último jogo, na Vila Belmiro, eles se estranharam bastante. E depois daquela partida, o Neymar também fala poucas e boas, né?
2: Fala poucas e boas. Mas assim, o Neymar tentou cumprimentar ele em duas oportunidades hoje. Na hora da troca das flâmulas, né? Que é depois desse momento. E na hora do hino nacional. O Thiago Mendes que tirou a mão. Ficou feio pro Thiago, a verdade é essa.
1: Bom, é isso aí, Luquinhas. O Lucas Scorso agora tá?
3: Tá.
1: Destaque final, o Lucas Scorso da equipe do Santos, que agora tem Sul-Americana pela
2: Exato.
1: Frente, tem Campeonato Brasileiro e Copa do Brasil.
2: Exatamente, uma sequência e tanta pro Santos. O Santos que volta a campo na próxima quinta-feira contra o Macará no Equador, na altitude, deve mandar um time misto. A tendência é que mande um time misto com alguns titulares. Se Gabriel Bontempo, por exemplo, estiver apto a jogar, irá jogar. Tem muitos jogadores no departamento médico. A tendência é que o Cuca comece a rodar o elenco nas Copas para poder se garantir ainda mais no brasileiro. Verdade que a vitória hoje garante um pouco mais de tranquilidade nessas decisões e pode testar um titular ou outro. Mas a tendência é que Cuca mande um time misto pro Santos, que venceu a primeira fora de casa neste Brasileirão, Lelê.
1: Ah, você é pé quente, Lucas Scorso, lado a lado com o Santos. Manda um chupa-fará aí, só pra gente testar.
2: Não, o Fará só... me ensinou tudo
1: não,
2: de Santos
1: só
2: que eu
1: assim,
2: sei.
1: Né, chupa-fará.
2: Não.
1: Eu seguro tua bronca.
2: Você segura a bronca?
1: Seguro, vai. Nós dois, um, juntos. Um, dois, três e...
2: Chupa-fará!
1: Muito bem, Lucas Scorso. Obrigado, meu querido. Bom descanso pra você. O Lucasito vai continuar com a gente, né, Luquinhas? Então não vou me despedir de você, porque você hoje é nosso e o boi não lambe, viu, Lucasito?
3: Vai com calma aí.
1: Só, de repente, uma de leve, tá, Lucasito?
3: Que é isso?
1: O que você tá assistindo aí, Luquinhas?
3: Estou aqui acompanhando dois jogos da Série A. 15 do primeiro tempo, Vitória e Botafogo 0-0. Também 15 da primeira etapa, Mirassol e Flamengo... Por enquanto, 0-0. Calma, Leandro.
1: Como é que tá o jogo lá, Luquinhas? Posso ficar tranquilo ou não?
3: Jogo movimentado. O Flamengo tá buscando o ataque, né? Como sempre, mas o Mirassol também não tá só se defendendo, não. Tá buscando o jogo.
1: Hoje eu precisava de uma dica de série, viu, Lucasito? Tô um pouco nervoso. É? Gostaria de chegar na minha residência mais tarde e assistir uma série. Você pode pensar numa pra mim aí depois?
15: Abrindo o próprio negócio.
1: A da Geisha é boa também, hein? Vamos lá, Ivan Drago. Você tá pronto pra conceituar, Ivan? Péssimo, regular, bom, ótimo?
16: Sim, senhor.
1: Vamos lá, vamos conceituar péssimo, regular, bom, ótimo. A pergunta é minha, o conceito é teu. Ivan Drago, vamos lá, você não tá ligado, Guilherme Lage. Bom, vamos lá, começando com o Vasco,
15: mas
1: né,
15: eu
1: o mandante do jogo. É. O mandante do jogo, Ivan Drago, do goleiro Léo Jardim.
16: Péssimo.
1: Paulo Henrique,
16: péssimo.
1: O zagueiro central, Carlos Cuesta.
16: Regular.
1: Robert Renan.
16: Regular.
1: Lateral esquerdo, Lucas Piton.
16: Regular.
1: Aos 20 minutos da segunda etapa, Ivanzinho, entrou o Pumita Rodrigues, que é a cara do Marcelo Adnet.
16: Péssimo.
1: E o Marcelo Adnet?
16: Bom.
1: Bom, né? É, Thiago Mendes.
16: Regular.
1: Jair.
16: Jogou pouco, saiu lesionado.
1: Saiu com 14 minutos da primeira etapa, entrou o Sousa, né?
16: Sousa, regular pra ele.
1: Tchê.
16: Regular também.
1: 29 minutos da segunda etapa, entrou Nuno Moreira.
16: Jogou pouco, sem conceito.
1: Colídio, estreante também, né?
16: Isso. Regular pra ele.
1: Aos 20 minutos da segunda etapa, entrou Marino Rinestrosa.
16: Como caiu, né? Já foi apontado como um dos melhores jogadores em atividade aqui na América.
1: Uma briga por ele aí, depois que ele...
16: Boca tentou, aquela coisa toda. Péssimo.
1: E o... jogador que atuou na Copa do Mundo pela seleção da Colômbia, Andrés Gomes.
16: É o único que tenta alguma coisa. Regular pra ele.
1: E como diz o Casemiro, né? O Louro Spinelli.
16: Péssimo.
1: Ele diz que se o cara colocar um chantilly na bola, ele acha que é bolo. Tamanha falta de sintonia entre ele e a bola, né, meu caro Ivan Drago?
16: Sim.
1: 20 minutos da segunda etapa, entrou o DVD, o David.
16: Não acrescentou muita coisa. Regular.
1: E o Pedro Emanuel, técnico da equipe do Vasco?
16: Péssimo.
1: Vamos agora conceituar o Santos Futebol Clube do goleiro Gabriel Brazão.
16: Gabriel Brazão, a grande verdade é que ele foi pouco exigido no jogo, mas em determinados momentos eu acho que ele não passa
1: confiança,
16: né? Regular pra ele.
1: Igor Vinícius.
16: Regular.
1: Luan Pérez.
16: Bom.
1: William Arão.
16: Bom.
1: Escobar.
16: Também bastante exigido pelo lado dele, né? Foi o jogador que teve que marcar o Andrés Gomes, e ele de fato é um jogador muito chato, né? Muito rápido, eu vou dar bom pra ele.
1: É, vamos agora para o Christian Oliva.
16: Também correu bastante, mas eu vou dar regular pra ele.
1: 17 da segunda etapa, entrou Gustavinho.
16: Também correu bastante, ajudou a segurar o meio campo, regular também.
1: João Schmidt.
16: Eu vou dar bom pro João Schmidt.
1: Aos 43 da segunda etapa, entrou João Ananias.
16: O João Ananias hoje entrou por dentro, tá? Ele jogou como volante. Eu imaginei que o Cuca ia colocar o terceiro zagueiro pra de fato aumentar a capacidade de marcação, né? O poder de marcação. Mas o Ananias entrou como volante e jogou pouco, Lelê. Então, sem conceito.
1: Ó, só uma pausa pra informação. O Scorcio já saiu, mas acaba de postar o nosso grande Vene Casagrande que o Santos tá contratando o Alexander.
16: Bom jogador, hein?
1: 5 milhões de euros. 5 milhões de euros. Essa informação o Scorcio vai trazer ao longo da semana. Pois não, Guigui?
15: Pintou mais uma do Fabrício Romano. Não sei se vocês já repercutiram aí.
1: Já, do Vard, né?
15: É, essa aí.
1: Já repercutimos. O Ivan Drago quase caiu da cadeira, o Gui.
15: Mas... Imagino, deve ter virado uma bicicleta aí na cadeira dele.
16: Não, eu já
15: se não paga em real, vai pagar em Libra agora?
16: Não, superou o aleatório, né?
1: Superou o aleatório.
16: Superou tipo, o aleatório. Que o
1: Ronaldinho Gaúcho preso no Paraguai.
16: Não, eu repito. Eu não acompanhei, evidentemente, o Cremonese, portanto eu não posso falar a respeito do estado físico, técnico do Vard, né? Agora,
1: lamentável você não acompanhar o Cremonese, tá? Desculpa.
16: Um jogador de quase 40 anos em baixa... Evidentemente que não é barato, é tudo que o São Paulo precisa hoje.
17: Tudo bem?
1: Fala, Galvas! Tudo certo, meu garoto?
17: Boa noite a vocês. Boa noite a todos. Ele meio que na última temporada, né, que eu acompanhei um pouco pelo time da Cremonese no Campeonato Italiano, ele meio que se arrastou até o final. Não era um jogador importante, fazia seus golzinhos, mas... Pensem num time, aqui no Brasil, por exemplo, qualquer um que lute contra o rebaixamento o campeonato inteiro e tem um centroavante ali que de vez em quando faz uns golzinhos, vai. Eu posso pegar alguns exemplos, tipo Léo Gamalho, né, que termina o ano sempre com uns 7, 8 gols no campeonato, né, mas o time cai para a segunda divisão. Centroavantes desse tipo. Foi mais ou menos a temporada do Jamie Vardy no time da Cremonese.
1: Aquele jogo das 6:30 no Heriberto Wilson, né? Assim, o gol do Léo Gamalho, muito característico da Série A do Campeonato Brasileiro.
17: Eu não tenho os números de cabeça.
1: 28 jogos e 7 gols.
16: E a Liga Brasileira...
17: Acertei o número de gols.
1: Exatamente.
16: A Liga Brasileira, se ela é discutível do ponto de vista técnico, se você não estiver bem fisicamente, você não joga.
1: Exatamente. Bom, vamos seguir aqui, Ivan Drago, pra te liberar com o Neymar agora, o conceito. Barreal.
16: Péssimo.
1: O Rony Rústico entrou aos 17 da segunda etapa.
16: Regular.
1: Cabacheiro.
16: Regular também.
1: Rolheiser.
16: Acertou uma bola no travessão, depois de uma batida de escanteio, mas regular pra ele, também produziu pouco.
1: O Rolheiser entrou aos 18 da segunda
16: etapa. Deu um passe decisivo, vou dar bom pra ele, jogou pouco e deixou o companheiro na cara do gol, pro Santos abrir o marcador, bom.
1: Gabigol
16: perde um gol incrível na primeira etapa, mas no segundo tempo o gol é dele. E se você olhar para a temporada dele, a gente pode discutir o Gabriel em determinados momentos, perdendo alguns gols, mas são 17 gols e 7 assistências, 24 participações diretas. Então, num time que está brigando para não cair, com limitações, eu vou dar bom para ele.
1: Então, Gabigol bom, aos 24 minutos do segundo tempo entrou... O Tassiano
16: jogou pouco, regular pra ele, entrou muito mais pelo lado direito ali pra fechar.
1: E o Cuca?
16: Eu vou dar bom pro Cuca.
1: Bom mesmo.
16: E assim, questionei a escalação pra iniciar o jogo, né, com uma dupla de zaga discutível, dois homens de meio sendo um com mais capacidade de marcação, quatro atacantes contra um adversário na casa dos caras que também tá brigando para não cair. Eu falei, ô, Cuca, fecha a casinha. Mas o time dele conseguiu e, além de conseguir, depois as alterações, elas ajudam o Santos em campo.
1: É, você é um retranqueiro de plantão, sim, né, Ivan Dragão?
3: Vamos! Gol.
1: Opa, gol onde, meu caro Lucasito?
3: Carrascal marca para o Flamengo. Mirassol 0, Flamengo 1, 23 da primeira etapa.
1: Não tem chance de anular, Lucasito?
3: Não, já reiniciou o jogo, inclusive.
1: É o Flamengo tirando completamente a vantagem do Palmeiras. Palmeiras.
16: Tá derretendo, hein?
1: Derretendo. Eu falo pra vocês, vocês não querem me ouvir. Mas enfim, vamos lá. Vamos agora conceituar a arbitragem do jogo. Pii! Apitou o senhor Lucas Casagrande, árbitro paranaense.
16: Eu vou dar bom pra ele, cara. Assim, nenhum lance polêmico. Adotou os mesmos critérios. Não quis aparecer. Aplicou bem as novas regras para evitar cera. Eu vou dar bom para ele.
1: Victor Imazo do Santos, bandeira 1.
16: Também não foi exigido, regular.
1: Andrei Luiz Freitas, o bandeira 2.
16: Também regular para ele.
1: Emerson de Almeida Ferreira foi o VAR.
16: Não encheu o saco, tá ótimo, é assim mesmo.
1: Nossa,
16: tem que entrar azedo. Quando necessário, também.
1: E o tá jogo? Ótimo. E o jogo, Ivozinho?
16: Vou dar bom pro jogo também.
1: Tchau, Ivo Dragô. Bom descanso. Amanhã nos vemos no Papo de Craque TMC, primeira edição. Tamo
16: grande
1: junto.
16: Abraço. Até mais.
1: Vamos lá, agora 6h55. Girar as informações dos outros clubes. O Marco Belo já trouxe as escalações de Corinthians e Cruzeiro, que daqui a pouco entram em campo. Agora vamos para os jogos de ontem, hein? Começando. Ai, Palmeiras. Informações do Verdão com ele, Gustavo Soler. Fala aí, Soler, boa noite.
18: Boa noite, Boldaquian. Grande abraço para você e para todo mundo que nos acompanha aqui no Fim de Papo TMC. O Palmeiras lambe as feridas após a derrota de virada para o Fluminense no Maracanã e já começa a sua preparação para o duelo de quarta-feira contra o Cerro Porteño no Paraguai. O Alviverde ainda tem uma pequena esperança que nesta segunda-feira a Conmebol retire o cartão vermelho de Andreas Pereira. No entanto, a tendência é que isso não aconteça. Desta forma, Emiliano Martínez deve aparecer no time titular no meio de semana no Paraguai. Já no sistema defensivo, Murilo, Gustavo Gomes e Alexander Barbosa devem formar o trio de zaga. Já o atacante Ramon Sosa, com um problema na posterior da coxa esquerda, deve virar desfalque na equipe de Palestra Itália. Com isso, uma provável escalação do Verdão para o jogo desta quarta conta com Carlos Miguel, Murilo, Gustavo Gomes e Barbosa. Meio de campo, de Alan na direita, Piquerez na esquerda, por dentro Emiliano Martínez e Marlon Freitas. O ataque com John Arias, Flaco Lopes e agora o Maurício entrando na concorrência com Vitor Roque.
1: Perfeito, Gustavo Soler com as informações do Palmeiras. O jogo de ontem, derrota para o Fluminense. À noite tivemos o empate São Paulino contra o Coritiba no estádio do Morumbis. E o repórter Kaique Silva chega com as informações do Tricolor. Fala aí, Kaique, boa noite.
19: Fala, meu amigo Leandro Boldaquian. Pessoal que se liga no Futebol TMC, voltando aqui na nossa programação com um pouquinho mais do São Paulo, de reapresentação neste domingo, pensando já no jogo da próxima terça-feira, diante da equipe do Bolívar, 9h30 da noite, jogo da volta das oitavas de final da Copa Sul-Americana. Tricolor a 9 jogos sem vencer no Brasileirão, em 15 últimos jogos por todas as competições, apenas uma vitória. Pressão para cima do técnico Dorival Júnior, que também em 9 jogos à frente do comando nessa terceira passagem, apenas uma vitória, mais 5 empates e 3 derrotas. Um começo bem diferente do que se imaginava. O Tricolor tem esse confronto, portanto, da Copa Sul-Americana na próxima terça-feira com a total cobertura da equipe TMC.
1: Perfeito, meu caro Kaique Silva, muito obrigado pelas informações.
3: Tem gol!
1: Gol aonde, meu caro Lucasito?
3: Mateuzinho marca para o Vitória, 1-0 sobre o Botafogo. Com esse resultado parcial, São Paulo vai caindo mais uma posição no Brasileirão. É. Neste momento é o 13º.
1: A água tá subindo, né? A água do rebaixamento tá subindo, tá começando a preocupar quem tá ali com 26, 27 pontos. A régua tá ficando mais alta. Ô Galvaz, antes da gente passar definitivamente o controle aí para vocês... É, quer falar alguma coisa, né, sobre os jogos de ontem, sobre especificamente Palmeiras e São Paulo, Galvão?
15: Olha, a derrota do Palmeiras é típica de quem está caindo de bico, né? Nesse momento da temporada, que coincidentemente foi o mesmo período em que o Palmeiras despencou nas últimas duas temporadas. É curioso isso, parece haver mesmo
17: um desgaste, né, de relacionamento até entre a comissão técnica e os jogadores. É, o Palmeiras, para mim, né, eu já falei mais de uma vez, nessa temporada deve muito ao técnico Abel Ferreira, porque no primeiro semestre os pontos acumulados foram muito acima, né, dos jogadores que estavam à disposição do elenco. Agora o time está quase todo completo, né, e está se enrolando sozinho. Essa é a realidade do Palmeiras nesse momento e precisa tentar sair dessa armadilha. Com relação ao São Paulo, olha, é estranho,

0: parece reflexo disso nesse momento. Um time que não consegue se manter mobilizado durante 90 minutos. Por quê? Confesso que eu não sei, Lelê.
1: Muito bem, André Galvão, comentarista da TMC para o duelo entre Corinthians e Cruzeiro a partir de agora. Luquinhas, boa transmissão para você que continua com a gente aqui trazendo informações dos outros jogos. Tem agora Guilherme Lage, tem André Galvão, tem Marco Belo, toda a equipe da TMC na Neoquímica Arena. Eu volto depois, hein, galera, com o fim de papo após Corinthians e Cruzeiro. Seguimos então, Guilherme Lage vai mandar pro ar agora este sonsaço da TMC com mais uma partida pelo Campeonato Brasileiro. Volto depois do jogo, hein, galera? Até mais tarde!
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0: 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Corinthians e Cruzeiro duelando na sequência da 23ª rodada do Campeonato Brasileiro aqui na Neoquímica Arena em Itaquera. Numa semana que teve para os dois clubes as atenções voltadas para a Copa Libertadores da América. O Corinthians foi até Rosário na Argentina e voltou com um empate 0-0. Até de certa forma comemorado, mas claro, a definição vai acontecer na próxima quinta-feira aqui na Casa do Timão. Tem a vantagem por ter se classificado na primeira colocação do seu grupo. E do outro lado, o Cruzeiro, que estava na chave do Boca Juniors na Libertadores, também se classificou, encarou o Flamengo em casa e também empatou em 1-1. Portanto, as duas equipes, claro, né, vêm com a cabeça voltada também para a Libertadores e por isso descansam alguns dos seus principais jogadores. Mas, ainda assim, astros estarão em campo dos dois lados. Gustavo Henrique tem se destacado pelo lado alvinegro, está confirmado para a partida de logo mais. E Caio Jorge, grande artilheiro do Cruzeiro no Campeonato Brasileiro do ano passado, homem gol da Raposa, também está confirmado do lado cruzeirense, que ainda terá Fagner se reencontrando com a fiel torcida aqui na Neoquímica Arena. São ingredientes de um jogo que tem tudo para ser divertido, para entreter. É um confronto entre dois dos maiores clubes do futebol brasileiro. Corinthians e Cruzeiro é o jogo. Neoquímica Arena em Itaquera, Zona Leste de São Paulo é o palco. E você vai curtir as emoções do melhor futebol do seu rádio aqui.

0: Campeonato Brasileiro. Dois clubes na parte de cima da tabela de classificação. Cruzeiro com 33 pontos, Corinthians 32. Duelo direto na TMC pra você. Vamos com as primeiras informações do jogo, direto do gramado da Neoquímica Arena. Está ele, se o Corinthians joga, se o Corinthians está em algum lugar treinando, se preparando, jogando, ele está lá atrás das informações, das quentinhas, está sempre atualizado de tudo, não perde nada. Marco Belo chega primeiro com as informações dos donos da casa, o Timão. E o Corinthians, boa noite, Belo!
1: Boa noite para você, Guilherme Lage, pessoal da Jornada Esportiva TMC. Pois é, dois times que estão em ascensão no Campeonato Brasileiro. O Cruzeiro é o quinto colocado, 33 pontos ganhos. O Corinthians é o oitavo com 32. A esperança corintiana para essa partida de quinta-feira que você estava falando agora há pouco tá ali no meio do gramado. Apareceu no telão agora há pouco enquanto você falava. Se você conseguir observar aí da cabine, tá vestindo casaco preto e calça branca, conversando ali bem no centro do gramado. Yuri Alberto apareceu, tirou foto com umas crianças, agora tá conversando com pessoas da comissão técnica do Corinthians. A gente sabe que o Yuri sempre se recupera mais rápido do que o departamento médico espera. Ele teve lesão grau 2. Vai que ele joga quinta-feira contra o Rosário Central pela Libertadores da América.
2: Pegou a bola agora, Marco Belo.
1: É, então, o Yuri Alberto tá feliz, tá sorrindo, abraçou as crianças. É uma esperança do Corinthians que ele jogue quinta-feira contra o Rosário Central. O Corinthians joga, como eu acabei de dizer, quinta-feira. O Cruzeiro joga quarta-feira. E o Corinthians joga em casa. O Cruzeiro tem que viajar. Até por isso, o Cruzeiro joga hoje contra o Corinthians com apenas 3 dos jogadores que entraram como titulares na partida contra o Flamengo pela Libertadores da América. São eles o goleiro Otávio, o Jonathan Jesus e o Caio Jorge. Já o Corinthians poupa apenas um jogador. Serão 10 titulares em campo. O Ranieri fica no banco e o Carricho joga como titular. Todos os outros jogadores titulares do Corinthians para enfrentarem o Cruzeiro daqui a pouco aqui na Neoquímica Arena.
0: Muito bem, Marco Belo com as primeiras informações do Corinthians, portanto esperança de que Yuri Alberto de repente possa pintar em campo na quinta-feira. O Corinthians tem sentido falta do seu homem gol. Tem sentido falta também de Memphis Depay. Este é outro assunto, o Belo já informou agora há pouco, né? No fim de papo, vai falar também durante a jornada, para você que tá chegando agora, para quem chegar durante o jogo, como é que tá essa situação, como é que tá a negociação, como estão as conversas, se elas realmente voltaram a acontecer, em que pé estariam. Marco Belo tem tudo para falar do Corinthians, de Memphis Depay para você. E do outro lado, a Raposa, o Cruzeiro, para encarar a equipe do Corinthians. Nesse jogo, Marco Belo
1: empatou 1-1 no Mineirão pela Libertadores e vai jogar na quarta-feira. É pouco tempo, no Maracanã contra o Flamengo, valendo uma vaga nas quartas de final. Por isso o técnico Arthur Jorge só coloca 3 jogadores que enfrentaram o Flamengo: o goleiro Otávio, o atacante Caio Jorge e o zagueiro Jonathan Jesus. Tá certo que o Lucas Romero e o Fagner não jogaram porque estavam suspensos. Então seriam 5 titulares hoje em campo para enfrentarem o Corinthians. Aliás, o Fagner, que você falou, reencontra o Timão. Pelo Corinthians foram 578 jogos, 12 gols, 70 assistências e 5 títulos conquistados, Guilherme.
0: Muito bem, olha aí, o Fagner que fez história aqui, né? Tanto na base, formado aqui no Corinthians, aí vai, sai pra Holanda, faz sucesso no Vasco da Gama, depois volta e aí sim constrói a sua trajetória no profissional do Corinthians, deixando esses números maravilhosos aí, o Fagner, que agora é atleta do Cruzeiro, exemplo do Cássio, né? Que não joga, claro, no restante do ano, se lesionou gravemente e o Cruzeiro acabou colocando no lugar do Matheus Cunha esse garoto Otávio. Quem eu gosto muito, hein? Acho que dos novos goleiros que o Brasil tem, o Otávio começou a jogar outro dia no profissional. É do que aparece de melhor. Gosto muito desse garoto, Otávio. Corinthians e Cruzeiro é o jogo. André Galvão é o comentarista TMC. Ele é que vai analisar para você. Corinthians e Cruzeiro, Galvão. Alguns dos principais jogadores das duas equipes não estarão em campo. Ainda assim, Por exemplo, Matheus Pereira, gosto muito de ver esse cara jogar. Infelizmente, ele não está aqui entre os 11 titulares do Cruzeiro. Mas ainda assim, vai ter gente boa em campo e promessa de um bom jogo. Boa noite, Galvão.
3: Muito boa noite a você, Guilherme Lage. Boa noite a todos. Eu também gosto muito desse goleiro, né? Parece ser bastante promissor o Otávio, né? Numa época em que temos uma crise, né, absurda de goleiros, em que precisamos encontrar alguém desesperadamente que seja o nosso futuro na seleção brasileira. É claro que a gente se agarra a praticamente aí qualquer esperança. Agora, com relação ao jogo, essa escalação do Corinthians, para mim, eu não sei se ele vai falar sobre isso na entrevista coletiva, mas para mim é uma admissão de culpa do Fernando Diniz em relação ao que ele fez naquele jogo contra o Atlético Paranaense, aqui mesmo na Neoquímica Arena, antes do duelo contra o Internacional pelas oitavas de final da Copa do Brasil, que ele poupou todo mundo, e aí não deu nada certo, o Corinthians foi eliminado pelo Inter, e ainda perdeu jogadores machucados, entre eles o Yuri Alberto, que está aí agora, aparecendo só no gramado para cumprimentar os companheiros, enfim. A gente ainda está na dúvida se o Yuri Alberto vai ter condições de jogo ou não na próxima quinta-feira contra o Rosário Central. Mas o Diniz, ele acerta, né? Tem que escalar mesmo os titulares, tem que manter o time principal ativo, jogando. O Corinthians precisa ainda somar mais pontos para sossegar de vez no Campeonato Brasileiro, para focar realmente na Copa Libertadores da América. E do outro lado, eu concordo com você, o Cruzeiro tem um bom time, né? São bons jogadores, é um momento em que o clube, né, se vale de muitos investimentos do seu dono, né? Então o Cruzeiro consegue montar um elenco forte, não só titulares, mas também bons reservas. E eu só não sei por que o Wesley não veio pro jogo.
1: Poupado, Wesley. Na partida contra o Flamengo, inclusive, o Wesley saiu mais cedo, cansado, e ele deu lugar ao Kaique Kenji, que entrou no lugar dele por volta dos 30 do segundo tempo, mais ou menos, porque o Wesley não aguentava mais, ele ficou muito tempo sem jogar.
3: Ah, então tá explicado, né? Porque muitos bons jogadores do Cruzeiro estão no banco, né? O Kenny Arroio, o próprio Matheus Pereira, citado pelo Guigui.
1: Não vieram o Wesley e o Matheus Henrique, os dois ficaram em Belo Horizonte. Matheus Henrique com aquele problema no nariz.
3: O Matheus Henrique que já tá fora do jogo contra o Flamengo, porque tá suspenso. Né? De qualquer forma, o Cruzeiro tem um elenco forte, Guilherme Lage.
0: Ah, mas com certeza, o Kaique Kenji é um garoto que tem recebido cada vez mais espaço e é filho de um outro lateral histórico aqui do Corinthians, né? Do Kleber, inclusive esteve recentemente com a gente nos estúdios da TMC. E falando de filho de lateral histórico, o filho do Fagner jogava também aqui na base do Corinthians e agora tá jogando na base do Cruzeiro. Você lembra o nome dele, Marco Belo? Você que é ligado em tudo do Corinthians?
1: Henrique Lemos.
0: É isso, ele é bem famoso nas redes sociais, bem atuante, né? A galera gostava dele, aí depois com a saída do Corinthians ainda pro Cruzeiro. Não.
1: Eu joguei contra ele já.
0: Jogou?
1: Ele tinha 7 anos de idade.
0: Ah, e aí?
1: Aqueles jogos de final de ano, imprensa contra a comissão técnica.
0: Sim.
1: Ele entrou no time da comissão técnica. Com 7 anos de idade, ele dava chapéu, caneta, fez uns 4 gols mais ou menos no time da imprensa. O moleque joga muito.
0: Um último. Agora
3: não que fazer gol no time da imprensa seja uma grande virtude. Né?
0: Pois é. Essa é
1: mas ele demonstrava muita habilidade. E o Kaique Kenji tá suspenso para hoje, tá, Guilherme?
0: Por isso não pode jogar aqui na Neoquímica Arena, que nesse momento apaga as suas luzes para esse show sensacional que o Corinthians faz antes da bola rolar. Um último detalhe, Belo, para a gente chamar o nosso Lucasito no plantão esportivo. Daqui de cima, no último jogo que estivemos aqui, registramos como o gramado estava diferente e parecia, né, mais feinho. E não só isso, em campo estava atrapalhando. Hoje, daqui de cima, Belo, enquanto a luz estava acesa, deu para ver, bem melhor, aparentemente. Tá melhor mesmo, Belo?
1: Aparentemente, sim. Eu estava vendo, inclusive, os jogadores do Cruzeiro treinando chutes a gol, treinando passes, roda de bobinho, e tava reparando nisso, né? Porque você só percebe quando o atleta pisa no gramado. e me parece um pouco melhor do que estava nas outras partidas. Mas segundo o próprio Corinthians, ele ainda não vai ficar 100% tão cedo. Vai demorar mais uns 10, 15 dias.
0: Perfeito, esse é Marco Belo com todas as informações aqui direto da Neoquímica Arena. E agora, vamos apresentar ele. Tá trabalhando, hein, meu garoto? É, final de semana de duas seguidinhas, tanto no sábado quanto no domingo, uma atrás da outra, do jeito que ele gosta. Lucasito no plantão esportivo TMC, 23ª rodada do Campeonato Brasileiro rolando. O Galvão a cada dois minutos me cutuca aqui e fala, tem novidade no jogo do Flamengo? Não, fala, calma. Pro Galvão aí, Lucasito.
4: Fala, Guilherme Lage, destacando essa 23ª rodada do Brasileirão. Ontem, três partidas, Fluminense 3-2 no Palmeiras, Atlético Paranaense e Bragantino 1-1, São Paulo e Coritiba também 1-1. Partidas de hoje, Chapecoense e Bahia empataram 3-3. Nos jogos das 4 da tarde, Vasco 0, Santos 3. E o Atlético Mineiro derrotou o Grêmio também por 3-0. Neste momento, finalzinho de primeiro tempo para duas partidas. 45 da primeira etapa, o Vitória vai batendo o Botafogo por 1-0. E o Flamengo, fora de casa, vai derrotando o Mirassol também por 1-0. Às 7h30 da noite...
3: Sem esperança, viu, Luquinhas?
4: Por que você não tem esperança, Galvão?
3: Não, nesse jogo não tem nenhuma.
4: Não, calma, o Mirassol pode reagir, tá jogando razoavelmente bem, Galvão. E às 7h30 da noite, Guilherme, apenas esse jogo do Corinthians contra o Cruzeiro, essa rodada que vai terminar só amanhã às 8 da noite com Internacional e Remo, Guilherme.
0: Muito bem, terminando Corinthians e Cruzeiro, seu Lucasito. Leandro Boulakian vai assumir o comando do microfone TMC para o fim de papo, melhor pós-jogo do rádio brasileiro, que chega sempre no oferecimento de Amaga Factor. 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Rápido intervalo, na volta tem muito mais. 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
2: Estamos de volta aqui na TMC. Quem escuta sabe, 7 horas mais 20 minutos. 10 minutos para a bola rolar aqui na Neoquímica Arena. Corinthians e Cruzeiro vão jogar. Sequência da 23ª rodada do Campeonato Brasileiro. Hoje um dia bem agradável em São Paulo. Sol ao longo do dia. 23 para 22 graus, agora os termômetros marcando, mas olha, aqui em Itaquera normalmente tem um ventinho mais gelado, tá bem agradável, dá para você fazer aí a sua caminhada. O torcedor corintiano que chega aqui à Neoquímica Arena faz a sua caminhada sem nem ter que usar uma blusa, porque realmente a temperatura tá bastante agradável, excelente para a prática do futebol. Ô Lucasito, no plantão esportivo, como é que estão os jogos em andamento? Você informou agora há pouco. Tudo continua da mesma maneira, Luquinhas?
3: Tudo continua da mesma maneira. Neste momento acaba lá no Barradão. Vitória 1, Botafogo 0 por enquanto. Já tinha acabado também a primeira etapa lá em Mirassol. Mirassol 0, Flamengo 1, Guilherme.
2: Perfeito. Tudo praticamente pronto aqui na Neoquímica Arena dentro de instantes. As equipes vão subir ao gramado. A gente tem mais um rápido intervalo para fazer, certo, comandante Anderson Sonsini? Vamos com este último break e na volta o Marco Belo vai confirmar as duas equipes e nós vamos para o jogo aqui na TMC. 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
2: Guilherme Lage. Estamos de volta aqui na TMC, quem escuta sabe, 7 horas mais 25 minutos neste exato momento. As equipes de Corinthians e Cruzeiro sobem pro gramado aqui da Neoquímica Arena e nós vamos à execução do hino nacional brasileiro.

0: Execução do hino nacional brasileiro aqui na Neoquímica Arena, instantes antes da bola rolar. Agora chegou a hora, vamos conferir como jogam os times. Primeiro aí vem os donos da casa, aí vem o Timão, o Coringão, aí vem o Corinthians.
1: Com seu uniforme tradicional, meião branco, calção preto, camisas brancas. O time do povo tem Hugo Souza, camisa 1. 2, Mateuzinho. 3, Gustavo Henrique. 3, Gabriel Paulista e 21, Matheus Bidu. 29, Alan. 19, André Carrijo. 7, Breno Bidon. E 8, capitão Rodrigo Garro. Na frente, 37 para Caio César. E 18, Pedro Raul. O time do Fernando Diniz. O Corinthians.
0: É, hoje não tem a White, né, Marco Belo? E do outro lado, vamos conferir. Aí vem a Raposa. Aí vem o Cruzeiro. Existe um
1: grande clube na do goleiro Otávio, 20 anos de idade, 1,91m de altura. Camisa 81, 23, conhece como ninguém este clube, Fagner, 37 anos de idade. 43, João Marcelo. 34, Jonathan Jesus. E 25, argentino Lucas Vidalba. 29, argentino Lucas Romero. 5, Zé Lucas. 38, Felipe Moraes. 9, Bruno Rodrigues. 67, João Costa. E o 19, artilheiro Caio Jorge. O técnico é o português Arthur Jorge, este o Cruzeiro.
0: Dois Caios com K, né? Um pra cada lado, César pelo lado do Corinthians e o Caio Jorge na Raposa.
1: Eu trocaria.
0: Espertinho. Só você, né? Corinthians e Cruzeiro, será comandado por quem, Marco Belo?
1: David Oliveira Lacerda apita o jogo, Thiago Americano Labes e Douglas Pagung, os auxiliares, Bruno Mota Correia, o quarto árbitro, e o VAR é o Paulo Renato Moreira da Silva Coelho.
0: Esse nasceu para trabalhar com arbitragem, né, Belo? Você que tem a teoria aí que quanto mais nome, melhor para ser árbitro.
1: Pô, ainda tem um D no meio.
0: Paulo Renato Moreira da Silva Coelho. Muito bem, Marco Belo trazendo para você as escalações das duas equipes. André Galvão, bola vai rolar, Corinthians e Cruzeiro. Dá para prever alguma coisa? Ou times mistos jogam uma total aleatoriedade no jogo, Galvão?
2: É, a gente nunca sabe como é a equipe mista, por exemplo, do Cruzeiro vai se comportar, né? Porque quando o treinador coloca um time misto, né? Isso vale para qualquer equipe. Quando o treinador ele opta por isso, ele já passa um recado de que aquele jogo não é tão importante assim, né? E aí depende do comportamento dos jogadores, né? Se eles querem aproveitar a chance, querem mostrar serviço para o técnico, para ganharem uma vaga entre os titulares. Então essa coisa é muito dependente do comportamento dos atletas. Agora o Corinthians, jogando com os titulares, ele tem que se impor aqui na Neoquímica Arena, até mesmo, né, para se preparar para o jogo contra o Rosário Central na próxima quinta-feira. O Corinthians vai precisar de gols. A gente sabe da dificuldade que é para o Corinthians jogar hoje sem o seu centroavante, o Yuri Alberto, né? O Corinthians sofre demais sem ele, com o Pedro Raul em seu lugar, sem o Memphis, que todos nós já sabemos tudo o que aconteceu aí por conta até agora da não renovação do holandês. Então sobra muito pouco, né? O próprio Caio César, que vinha jogando bem, caiu de rendimento ao lado do Pedro Raul, porque o Pedro Raul, ele te demanda uma outra forma de jogo que meio que atrapalha os outros também, né? O Rodrigo Garro não é o mesmo jogando com o Pedro Raul, né? O Bidon, enfim, é uma dificuldade, porque o Pedro Raul não é um jogador de fazer uma tabela por baixo, de receber uma bola em profundidade, né? Então, vamos ver como é que o Corinthians hoje se comporta, precisando vencer uma partida e se preparando para o duelo decisivo de quinta-feira contra o Rosário Central da Argentina.
0: Respostas que nós vamos conferir a partir de agora, 7:30 da noite em São Paulo. Tudo pronto, Corinthians vai dar a saída com Rodrigo Gago, ataque esquerda no seu rádio nesta primeira etapa. David Oliveira Lacerda consulta aquele homem que fica ali de paletó na beira do campo. O cara tá ali com uma prancheta, olha para um lado, olha para o outro, não vem autorização. Agora lá vem. Autoriza David Oliveira Lacerda. Tem bola rolando na Neoquímica Arena. Futebol com bom humor, informação e muita emoção é aqui na... Quem escuta sabe, saída do Corinthians, bola já rolando, primeiro lançamento lá na ponta direita, Vidalba e Caio César dividiram, a bola se perdeu pela linha lateral. Viu, Caio César ficou pedindo manual, foi dado pro Cruzeiro. Diga, Galvão.
2: Desculpa te interromper com 10 segundos de jogo, mas é só para ilustrar o meu comentário. Quando que a gente esperava isso dos times do Diniz? A primeira bola é recuada pro goleiro, dá um bico pra frente, pra casquinha do Pedro Raul, né, para tentar ganhar no alto, e o Caio César vai ficar com a bola, não conseguiu ficar. Mas essa foi a primeira jogada do Corinthians no jogo.
0: Eu me lembro que no domingo passado a gente transmitiu a vitória do Corinthians sobre o Red Bull Bragantino, e no primeiro minuto também o Corinthians saiu tocando atrás, e deu para enxergar ali na parte de baixo do monitor o Diniz xingando, um minuto de jogo, esticando assim o braço, dizendo: transfere essa bola lá para frente, né, porque estava complicada na jogada. Realmente tá mudando um pouquinho aí a maneira do Diniz. Talvez ele já falava isso nas entrevistas, né? A gente tá vendo agora na prática que ele pratica também, ou que ele coloca nas suas equipes maneiras diferentes de jogar em momentos diferentes. Domínio no campo de defesa de Jonathan Jesus para sair jogando. Passa o pé em cima da bola, abre na canhota para Vidalba. Esticou um pouquinho mais à frente. Tentou buscar aquela intermediária da sequência jogada para a equipe do Cruzeiro no campo de defesa. O último toque é da Raposa, do Felipe Moraes. É lateral pro Corinthians. Diga, Belo.
1: Desde que ele chegou ao Corinthians, ele foi perguntado várias vezes sobre isso, né? Se ele tinha mudado o estilo de jogo, que não saía mais jogando do campo de defesa. Ele falou que nunca jogou apenas assim, que ele foi rotulado como esse tipo de técnico, mas ele sempre teve várias maneiras de jogar.
0: É, e ele fala isso nas entrevistas, cara, eu lembro desde o Audax, né? Mas é que realmente na prática a gente tá vendo de maneira diferente. O Corinthians desce pro campo de ataque, o Arthur Jorge já tá bravo, tá bem em frente ao banco de reservas dali, o Timão trabalhando. Abertura para o lado, canhoto, Matheus Bidur retrocede até o campo de defesa, lançamento de Gustavo Henrique, já no campo de ataque, domínio, para se aproximar por ali, Mateuzinho, ele volta mais atrás na intermediária, retrocede, encontra Alan girando o jogo, chegando na canhota agora para André Carrijo. Carrijo domina, Bidu pede para ele segurar, o Carrijo então pega contra a mão, volta lá dentro do círculo central para Gabriel Paulista, distribui na direita, Mateuzinho tentou esticar pro Caio César, forte demais, a bola se perde pela linha lateral, é manual para a equipe do Cruzeiro bater para o lado esquerdo no seu campo de defesa. Tá chegando aí o Lucas Vidalba, sem pressa nenhuma para movimentação pelo lado da Raposa. Tem o Jonathan Jesus ali e o João Marcelo como zagueiros hoje. João Costa é um garoto português que acabou de chegar, jogando agora no ataque, posicionado ali mais centralizado, ali no círculo central, lateral é batido, Mateuzinho despacha, tira o problema dali, ela sobra, Bidon tenta o domínio, vem Vidalba, arrepia, dá um chutão em cima do próprio Bidon, uma bola se perde pela linha lateral. Vai ter manual o Cruzeiro nas primeiras movimentações de jogo aqui na Neoquímica Arena em Itaquera, 3 da primeira etapa, 0 Corinthians, 0 Cruzeiro. Lateral batido, bola devolvida de primeira para Vidalba, ele faz o passe mais à frente agora para Lucas Gomero, tenta a conexão com o campo de ataque, não consegue dominar Bruno Rodrigues. Bola fica tranquila para a equipe do Corinthians recomeçar mais atrás com o Hugo Souza. Abre na direita, bola ruim para o Gabriel Paulista, teve que se esforçar, evitou a saída, bateu de qualquer maneira, vai Pedro Raul brigar, antecipa Jonathan Jesus, toca nela, a bola repica em Caio César, vai voltar reboteada para a equipe do Cruzeiro. Domina Fagner, por dentro do círculo central ele sai jogando, entrega para Zé Lucas, retrocedendo até o campo de defesa, passa pelos pés dos dois zagueiros, de João Marcelo para Jonathan Jesus, abertura para o lado esquerdo agora para Lucas Romero, recolhe o argentino que é ídolo da galera no Cruzeiro, volta mais atrás outra vez para João Marcelo, de novo por dentro a Zé Lucas, distribui o garoto formado pelo Esporte por elevação lá para o lado, canhoto, desce o Cruzeiro, Vidalba dominou, arredondou, botou no gramado, calcanhar para Lucas Romero na conexão argentina, ele volta para Vidalba mais atrás na intermediária, de novo com Lucas Romero, vai trocando passes a equipe do Cruzeiro na intermediária, pouquinho mais à frente domina agora João Costa, na sequência na direita para Fagner, por dentro passe que é travado, tentava o Bruno Rodrigues, acabou travado, retoma o Timão no pé de ferro. Matheus Bidu domina para o lado esquerdo, tenta o passe, é travado para o Bruno Rodrigues, bate de novo de direita, entra, toca de cabeça João Marcelo, Lucas Romero volta, João Marcelo apertado, pega a contramão por elevação lá no campo de defesa para Jonathan Jesus, que arredonda e bota no gramado, abre na canhota para Vidalba, Caio César já encosta na marcação, ele volta de novo para Jonathan Jesus, por dentro agora para Lucas Romero, e o João Marcelo pedindo paciência, calma para ele, sem pressa, erra o passe, Jonathan Jesus dá de presente para Caio César, acelerou, entrou Vidalba de carrinho, disputou, tocou na bola, vem na cobertura, joga sério, Jonathan Jesus tira o perigo dali, e aí entrou na sequência para tentar o domínio ali o Caio Jorge, ele foi pro chão dizendo que tomou a tesoura do Mateuzinho, Foi meio temerária essa entrada aí do Mateuzinho. Perigosa no Caio Jorge, hein, Belo?
1: O Caio César tinha reclamado no lance anterior um toque de mão do jogador do Cruzeiro. Aí o Alan foi pra cima do Caio Jorge, fez a falta, o árbitro marcou, segue o jogo 0-0.
0: Mas saindo jogando outra vez a equipe do Cruzeiro, João Marcelo toca para Jonathan Jesus, ele volta para João Marcelo, dominando ali no campo de defesa, tenta o passe para o lado direito, faz o passe, agora entrega para Zé Lucas, tentava sair jogando, a bola pega em Breno Bidon, vai pela linha lateral, é manual para a equipe do Cruzeiro bater aqui no campo de defesa, Fagner sem pressa nenhuma, vai se aproximando da bola e agora sim vai para a batida. Lembrando ao nosso ouvinte corintiano que de repente não acompanhou outros jogos no final de semana, está mais ligado no timão, as novas regras da CBF, o novo pacote já em ação, interferindo bastante em alguns jogos. Esticada na ponta para Bruno Rodrigues, chegava o Cruzeiro, Mateuzinho na cobertura, bate nela, entra Caio César, toca por dentro, Bidon de primeira deixa mais atrás para Alan, não é boa abertura, entrou Fagner no carrinho. O que que o árbitro tá marcando? Nossa, ele tá marcando uma falta retroativa lá do outro lado, favorecendo o Corinthians, depois que rolaram umas três divididas ali, hein, Belo?
1: Tinha dado a vantagem, aí esperou uns 5 minutos, quando o Corinthians perdeu a bola, marcou a falta.
0: É, isso aí, vamos chegando a 6h20 da primeira etapa na Neoquímica Arena. 0 para o Corinthians, 0 para a equipe do Cruzeiro. 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Trocando passes, equipe do Corinthians no campo de defesa, Gustavo Henrique. Larga no corredor canhoto, Bidu. Encontra mais à frente, agora Carrijo, ele domina, gira em cima da bola, fecha a porta na marcação por ali, Bruno Rodrigues. Ela é tocada mais atrás outra vez para Gustavo Henrique. Vira o lado do jogo, aciona Gabriel Paulista com espaço e liberdade. Já se mandou, abriu para o lado direito para Mateuzinho, tocou na frente do Vidalba. Ele tentou dar o toque de um lado, sair no outro. Estava esperta a cobertura com Jonathan Jesus, desarmando a defensiva do Cruzeiro. Tocando mais à frente agora, por ali na aproximação, outra vez Lucas Romero abre para o lado canhoto. Vem aqui, dá um auxílio e um bom auxílio. Felipe Moraes inverte tudo, aciona para o lado direito. Fagner que desce para o campo de ataque, fez o passe por dentro, bate Bruno Rodrigues de longe. O Gusson! Bola foi no meio do gol, mas com curva enviesada, cheia de veneno, encheu o pé o Bruno Rodrigues, levou perigo, hein, Belo?
1: Pois é, Hugo Souza estava esperto no chute do Bruno Rodrigues, jogador da equipe do Cruzeiro, 29 anos de idade, ex-Palmeiras, ex-São Paulo.
0: É, exatamente, passou pelos... Não gosta muito do Crespo, não se deu muito bem com o Crespo na primeira passagem do argentino pelo São Paulo. Depois também não se deu muito bem com o Abel Ferreira, o Bruno Rodrigues, né? Aí ficou ruim pra ele. Sai jogando o Hugo Souza, abertura para o lado canhoto para Matheus Bidu. Deixa a pisada mais atrás para Bidon. Sai tabelando a equipe do Corinthians no campo de defesa. Bidon com Alan, recebe de volta, tenta por elevação. E aí o Caio César auxiliando aqui no campo de defesa. Tentou dominar uma bola complicada. Não conseguiu, ela espirrou, saiu pela linha lateral. É manual para a equipe do Cruzeiro bater. Vai chegando o Fagner para a movimentação. Com 8 na primeira etapa na Neoquímica Arena. Lateral batido. Caio César recebeu, girou, foi pro chão. Davi de Oliveira Lacerda bem posicionado, ignora. Na sequência, Bidon é desarmado. Retoma Lucas Romero, abertura para o lado direito para João Costa. O português divide, vai para o chão. Arbitragem manda seguir, tira Bidon. Ela volta para Lucas Romero dominar. Outra vez intercepta e recupera o volantinho argentino. Volantinho porque ele é baixinho, mas é dinâmico, né? Tá no campo todo o Lucas Romero. Ex-Velho Sarsfield conta com o prestígio da torcida cruzeirense. Não à toa é o capitão da Raposa. Ele sai jogando agora com João Marcelo. Abertura para o lado esquerdo, aliás, de Jonathan Jesus. Com Vidalba na ponta, cruzamento por baixo. Desviou no Mateuzinho. Gustavo Henrique de cabeça tira. Afasta o perigo, bota pela linha lateral. É manual. A Raposa vai seguir no campo de ataque. Enquanto a bola rola, o noticiário não para. 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Olha o Fagner, levantou para a boca no gol, toque de cabeça para o meio da área, consegue tirar Gustavo Henrique, tem rebote, voltou para Caio César, lado direito, auxiliando a defesa, pressionado por dois, ele divide, a bola vai pela linha de fundo, com o último toque do Vidalba. É só tiro de meta para a equipe do Corinthians bater. Galvão, normalmente eu espero 13, 15 minutos para chamar. Mas está me chamando a atenção aqui, a postura do Cruzeiro está indo para cima, hein, Galvão?
2: O Cruzeiro domina o Corinthians. O Cruzeiro, com os reservas, domina o Corinthians nos primeiros 10 minutos de jogo. Né? Consegue roubar essa bola no campo defensivo, alvinegro, troca passes com muita qualidade, né? E já ronda a área corintiana, que tem seríssimas dificuldades de construir a sua jogada, fazer a sua transição do meio para frente.
0: Mas é só comecinho de jogo. Matheus Bidu domina para o lado esquerdo. Tentou inversão para elevação, tem interceptação no meio do caminho. Ela sobra Alan, outro tapa. Matheus Bidu de cabeça, abertura para o lado esquerdo no corredor para André Carrijo. Domina o peruano, tenta a finta bem o Bruno Rodrigues. Bate a carteira dele, aciona Fagner. Um pouco mais à frente, agora tentou João Costa, dividiu. Sobrou para o Carrijo, na entrada da grande área, tenta a finta. Passa pela marcação de Zé Lucas, abre na direita para Mateuzinho. Vem levantamento na intermediária, a bola passa por todo mundo. Bidon subiu, escorou para o meio. Olha o Carro tentou mandar um voleio para a área, bola muito alta, passa por todo mundo. Corta Vidalba, tira o perigo da Lídia de qualquer maneira, a bola vai sobrando, reboteado outra vez na intermediária, tentou o domínio Felipe Moraes, acabou desarmado, retoma o Corinthians, Mateuzinho por dentro, faixa central, bola Rodrigo Garro, argentino pega contra a mão, deixa um pouquinho mais atrás para Alan, que de primeira já distribui para o lado canhoto, agora para Bidon, Bidon com Bidu, por dentro outra vez a Garro, de novo liga Bidu na ponta esquerda, já mais próximo da grande área e domina, cerca por ali João Costa, bola tocada mais atrás, agora para Bidon, quando até Gustavo Henrique, todos os corintianos no campo de ataque, alugando o território cruzeirense, Gabriel Paulista recebe, liga na direita, Mateuzinho volta outra vez, de novo a Gabriel Paulista abrindo na direita, rente a linha lateral, Caio César já dominou, já deixou o Vidalba na saudade, ligou no Mateuzinho bem por baixo, carrinho preciso, esperto, atento, Lucas Romero bota pela linha lateral, é manual para a equipe do Corinthians seguir no campo de ataque, aliás, era o Felipe Moraes ali, hein, no carrinho, garoto de 17 anos, chegou tirando. Lateral pro Corinthians, já batido na ponta, Mateuzinho pode cruzar, carregou, dois em cima, ele prefere voltar um pouquinho mais atrás, recomeça com Carrijo que inverte tudo no Bidu, mais atrás agora no Gustavo Henrique, tem gol no Campeonato Brasileiro, na TMC, você ouve a informação na hora em que ela acontece, plantão esportivo Lucasito.
3: Jogo já no segundo tempo, Luiz Araújo amplia para o Flamengo, Mirassol 0, Flamengo 2.
0: Ih, rapaz, você tá assistindo o jogo, Lucasito, ou tá sem essa condição pra dizer como é que tá a partida pra gente?
3: Tô assistindo o jogo, sim. Mirassol até tenta jogar, mas é muito abaixo, tecnicamente, do time do Flamengo, que vai dominando e vencendo com justiça, Guilherme.
0: Com isso, a diferença pro Palmeiras tá caindo, Lucas, pra quantos
3: caindo pontos? Caindo para 3 pontos e o Flamengo tem um jogo a menos justamente contra o Mirassol de novo.
2: Ganhando do Mirassol, o Flamengo assume a liderança, né? Pelos critérios de desempate, é isso, né?
0: É isso, quer perguntar, isso, o número de vitórias, isso. Como é que tá, seu Lucas?
3: Neste momento, Palmeiras 14, Flamengo com um jogo a menos 13, saldo de gols 23 do Flamengo e 21 do Palmeiras.
4: E ainda tem confronto direto ou não?
0: São Paulo, né,
3: tem,
0: gente?
3: Entendo.
0: Porque o Palmeiras foi lá no Rio de Janeiro e ganhou do Flamengo lá, né? Então, essa história ainda vai dar pano pra manga, viu, minha gente? Galvão tá dando uma coçada aqui na cabeça, que agora tá cheia de cabelo. Calma, Galvão, até dezembro tem muita coisa pra rolar. Gabriel Paulista por dentro, agora pra Alan, de primeira outra vez pra Gabriel Paulista. Ele domina no campo de defesa, vem marcação do Bruno Rodrigues pra apertar a bola, recuada mais atrás pra Hugo Souza outra vez dominar. O Caio Jorge ali em cima na marcação. Hugo Souza volta tudo e agora recomeça ali na faixa central de novo com Alan. Distribui jogo pra lado esquerdo pra Gustavo Henrique, um pouco mais à frente a Bidu. Domina Matheus Bidu, fecha na marcação pra cima dele, Fagner no duelo dos laterais. Aí o Gustavo Henrique por dentro outra vez no Alan, voltando tudo pra Hugo Souza. 13 da primeira etapa. 0 Corinthians, 0 Cruzeiro. É a 23ª rodada do Campeonato Brasileiro que termina amanhã. Carrijo dominando na faixa central, recebe com liberdade, vai se mandar, vem pro campo de ataque, pedalou, deixou o goleiro na saudade, abriu um bolão na canhota pra Bidu, dominou, preparou, levantou pra boca do gol, bola passando, consegue tirar a defesa do Cruzeiro, vem o João Costa, meteu um chapéu agora no Bidu, tentou domínio, foi pro chão, arbitragem mandou o jogo seguir, bola sobrou, reboteado, olha o Bidon, avança na ponta esquerda, para contra a marcação do Fagner, Bidu passou, ainda Bidu Dom, carregou, trouxe por dentro, fez o passe mais atrás na faixa central, ele afunila o jogo para Alan, recuando até Gabriel Paulista de primeira para Gustavo Henrique, tudo isso no campo de ataque, o timão com todos os seus jogadores no território do Cruzeiro, bola tocada por dentro para Caio César, ele abre, distribui na direita, Mateuzinho outra vez, a Caio César que pega a contramão, volta em cima da risca, aquele vídeo gramado, Gabriel Paulista, Alan se posiciona entre os zagueiros, recebe, adianta, dá mais à frente agora para Garro, Garro na intermediária, faixa central, domina, larga de lado para Bidon, apertado, recua, chama mais atrás agora o próprio Alan, avançou, fez o passe na entrada da grande área, interceptado, voltou outra vez para Alan de primeira, na ponta direita Caio César, a marcação fecha a porta, ele não encara, volta para Alan, que recua, retrocede mais atrás até Gabriel Paulista, por dentro na faixa central outra vez André Carrijo, avança o peruano, distribuiu de lado, de novo por ali, domina, carregando a equipe do Corinthians, Breno Bidon, volta até Gabriel Paulista, abre de novo na direita para Bidon, Corinthians vai se aproximando da grande área, olha o Bidon, abriu na ponta para Caio César, cortou para canhota, levantou Pedro Raul de cabeça, Otávio. absolutamente tranquilo. A finalização não saiu forte, ainda foi em cima dele, Belo.
4: Tô vendo aqui se machucou a mão do goleiro. Não, não machucou, não. Segue o jogo, 0-0.
0: Marco Belo é um amante do futebol do Pedro Raul, impressionante.
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0: 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Campeonato Brasileiro, 23ª rodada, Neoquímica Arena. Vamos chegando a 16 da primeira etapa. Corinthians e Cruzeiro, 0-0. Seu Lucasito.
3: Pedro faz o terceiro do Flamengo. Mirassol 0, Flamengo 3.
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0: E o pior é que esse jogo é no interior de São Paulo, certo, Lucasito?
3: Certo.
0: E o jogo em atraso que o Flamengo tem é no Rio contra o mesmo Mirassol. É,
2: exatamente. E o Mirassol volta para a zona de rebaixamento?
3: O Mirassol, por enquanto, não, né? Tem que esperar o jogo do Internacional amanhã contra o Remo.
0: Essa luta
3: é o primeiro fora do Z4.
0: Essa luta contra o rebaixamento tá meio encardida, hein? Internacional, Vasco, Santos, São Paulo. É, muito.
2: Santos saiu hoje, né? Santos saiu, já estava fora, na verdade, da zona, mas hoje. Saiu de perto, digamos assim, da zona de rebaixamento.
0: Baita vitória, transmitida por Ricardo Mello na TMC. Luquinha, você já fala, porque a bola foi mal recuada pelo Cruzeiro. Garro de mano contra o João Marcelo, carregou! Demorou demais para definir a jogada. Ele não imaginava que o Jonathan Jesus ia voltar na recomposição defensiva. Dormiu agora o Rodrigo Garro, hein, Belo?
1: Tinha o Pedro Raul no centro, correndo para receber a bola. Ele tinha 4 marcadores, mas quis fazer a jogada individual. Foi mal o Garro nessa jogada, segue 0-0.
0: Diga, Lucasito.
3: O Mirassol, eu falei que não volta hoje para a zona de rebaixamento, mas vai voltar amanhã, né? Porque é o primeiro fora da zona de rebaixamento, tem 23. O Internacional vem logo depois também, 23. E vai enfrentar o Remo, que tem 22. Então, qualquer resultado que dê no jogo de amanhã, Inter e Remo, o Mirassol vai voltar para o Z4.
0: Perfeito. Tá vendo, Lucasito? Quando você não põe o filminho do lado, você consegue prever até o futuro aí pra gente.
3: Não tem filme nenhum, nunca.
0: 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Olha a arrancada, Jonathan Jesus. Tabelou, recebeu de volta na área. O passe foi forte demais. Pela linha de fundo, é só tiro de meta para a equipe do Corinthians bater. 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Já quero ouvir mais do André Galvão aqui analisando o jogo. O Corinthians está saindo tocando, o Cruzeiro subiu um pouquinho a marcação. Corinthians agora achou o espaço. Desce e se manda. Gago, abertura para o lado canhoto. Bidu de primeira volta no comando defensivo para Gustavo Henrique, outra vez com Bidon. A gente falou do domínio cedo do Cruzeiro, aí o Corinthians começou a mostrar a cara pro jogo também, né, Galvão?
2: É, o Corinthians ele entra no jogo, mas ele tem muitas dificuldades de jogar, né? Porque você viu no último lance, você citou a demora do Rodrigo Garro em tomar uma decisão. O problema foi que o Rodrigo Garro levantou a cabeça e ele viu o Pedro Raul. E ele, eu tenho que dizer isso porque foi o que aconteceu. O Rodrigo Garro, ele não quis tocar pro Pedro Raul. Ele não quis fazer uma tabela com o Pedro Raul porque ele sabia que dificilmente a bola voltaria para ele, né? Redonda, que sairia alguma jogada. Olha o
0: gol, a tabela do Caio César, como o Pedro Raul, ele bateu em cima da marcação. A bola voltou reboteada na ponta esquerda, agora para Bidu, dominou, mais atrás, Alan prepara, pé canhoto, levantou, marcando o pênalti, Pedro Raul de cabeça, Otávio! Em dois tempos ele amansou, depois ficou com ela, me parece que o árbitro tá marcando uma falta de ataque. É isso mesmo, é uma falta que vai favorecer o Cruzeiro ali, Belo.
1: Exatamente, falta a ser cobrada pelo goleiro Otávio, que mais uma vez levou uma cabeçada de uma bola do Pedro Raul e daqui a pouco, né, vai ter que ir para o hospital, porque a cabeçada é uma mais forte que a outra.
0: Mas você viu que nesse lance, Galvão, ele fez o pivô para o Caio César.
2: Que é a única coisa que você vai conseguir fazer com o Pedro Raul, né? Então, o jogo do Corinthians, ele fica muito previsível. E o Corinthians está chegando assim, né? Chegou duas vezes de cabeça com o Pedro Raul, apesar do Marco Belo ter ironizado as cabeçadas do atacante corintiano.
0: Lançamento agora para o Bruno Rodrigues, que estava adiantadão. a arbitragem está marcando
4: impedimento. Até a bola ironizou as cabeçadas dele.
2: Não, eu entendo, Belo, eu entendo a sua frustração, mas na verdade não tem o que fazer, né? Essa é a única jogada que entra, cara. É cruzamento na área para o Pedro Raul cabecear, ou essa jogadinha de pivô aí.
0: Inclusive, antes do jogo, os jogadores do Corinthians estavam aquecendo, né, com as finalizações ao gol, tradicionais. E era o Pedro Raul que ficava fazendo pivô para todo mundo ali. Corinthians que ganha escanteio agora no cruzamento travado ali do Mateuzinho pelo Jonathan Jesus. É escanteio para o Timão poder usar a arma aérea do Pedro Raul, Belo.
4: Foi na raça, o Mateuzinho salvou a bola que estava saindo, ela bateu no Jonathan Jesus. Escanteio, Rodrigo Garro pega a bola e vai cobrar, vai colocar na área. Ele está demorando porque está esperando chegarem os jogadores do Corinthians na área.
0: Toma distância, levantamento do Garro pra boca do gol, Otávio vai lá no alto e tira de soco, ainda vai ter rebote, sobrando outra vez na intermediária para a equipe do Corinthians, para o lado canhoto, domina Caio César, recomeça, mais atrás, erra o passe, Bidu, intercepta Caio Jorge, tentou o lançamento para o lado direito, a bola muito forte, Corinthians só vai deixar sair, era pro Felipe Moraes, ela se perde pela linha lateral, é manual para a equipe do Timão bater. 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Com tantas críticas assim ao Pedro Raul, o Gui Negão não tá nem no banco, ô Marco Belo.
4: Não, o Gui Negão, ele inclusive. Já sigo. Depois
0: vamos jogar. Ver a descida. O Mateuzinho acionou o Garro. Na área pra Carrijo, deixou pisada. Caiu César de primeira. Bate mascado fraquinho. Otávio mergulha, fica com ela. Mas o Corinthians chegou mais uma vez numa boa trama, Belo.
4: E o Guinegão, ele tá no banco de reservas e era cotado para ser titular na partida de hoje. O Jonathan Jesus tá caído aqui, ficou sentindo. Ele era cotado para ser titular porque o Pedro Raul, na última jogada da partida contra o Rosário Central, sentiu uma fisgada na costela e ficou fora de um treinamento. Por isso o Guinegão treinou como titular. Mas aí no último treino o Pedro Raul voltou a treinar e tá jogando. Senão teríamos Guinegão no ataque hoje. Ele tá no banco.
0: Quer dizer, pro Diniz assim, né, considerar... Só naquele jogo contra o Internacional no Beira-Rio que baixou uma luz... Né, do céu no Diniz e ele escalou o Guinegão como titular e depois nunca mais de novo. Né?
2: É, ele não foi bem, o menino não foi bem. Né? A gente cobrava que ele fosse escalado para a gente saber como é que ele estava. Ele realmente não foi bem, ele não jogou bem aquela partida contra o Inter e aí meio que deu ao Fernando Diniz o argumento que ele precisava para congelar de vez, né, o Guinegão. É um jogador que hoje não goza de prestígio do treinador.
0: É, metade do primeiro tempo já se foi, 22,5, 0-0, Corinthians e Cruzeiro. O Otávio jogou a bola para fora para que o Jonathan Jesus fosse atendido. E agora o Jonathan Jesus segue no gramado, Belo? Ninguém teve que sair por um minuto?
4: Não, ele levantou, segue no gramado, ele tá ali ainda sentindo, mas tá normalmente no gramado.
0: É, eu tô estranhando por causa da nova regra, né?
4: O Corinthians devolveu o lateral, inclusive.
0: É, não teria que ficar um minuto fora? Não entendi muito bem.
2: Deveria.
0: Muito bem, jogo recomeça, o Corinthians vai ter a posse de novo no campo de defesa. Abertura para o lado esquerdo, agora para Matheus Bidu. Chegou atropelando ali o João Costa, a arbitragem está parando, pegando a falta que favorece a equipe do Corinthians. Inclusive o Pedro Raul apontou na hora ali, né, quando ele caiu, ó, pro juiz, está caído, tal, do tipo, vai ter que ficar com um a menos, né. Engraçado como os jogadores estão reagindo, tem companheiro que vai lá e pede pro outro não cair, né, ontem a gente viu isso no Morumbi, em São Paulo e Curitiba, então é, realmente os jogadores estão se adaptando também às novas regras. 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Mas Corinthians no campo de ataque, não sai agora do território mineiro, Timão. Descendo com Gustavo Henrique, abertura para Bidu, cruzamento por baixo, a marcação corta. Completa o serviço, João Costa, alivia, dá um chutão, entra Gabriel Paulista, toca de cabeça, a bola vai cair reboteada lá para o lado, canhoto agora para Felipe Moraes. O garoto só protege, deixa sair, a bola se perde pela linha lateral. É manual para a equipe do Cruzeiro, bater, toma distância para movimentação. Lucas Vidalba, o argentino, mais atrás com Jonathan Jesus, bola tocada por dentro agora para João Marcelo. Recolhe o camisa número 43 da equipe do Cruzeiro para sair jogando, volta com Jonathan Jesus, já fecha na marcação para cima dele o Pedro Raul, bola tocada para João Marcelo de primeira, recuou, Otávio teve que voltar num carrinho, a bola foi na direção do gol, ele estava fora da meta, o João Marcelo ia fazendo um gol contra, o Otávio teve que mergulhar no carrinho, E se ele não acerta a bola, era gol contra, hein, Belo?
4: João Marcelo não olhou a posição do goleiro, olha o Corinthians.
0: Levantamento pro Pedro Raul, Vidalbi esperto pra tirar. Tem rebote, sobra pra Bidu, uma entrada na grande área. Retrocede, deixa mais atrás até Gustavo Henrique. Abertura para o lado, canhoto agora pra Bidu. Acionou Bidon na entrada da grande área. Tenta evolução da jogada, corta a marcação. Entra Carrijo, bate na bola, rasga João Marcelo. Tira o perigo dali, domina mal na sequência. O Caio Jorge vem arrepiando, tira Gabriel Paulista pela linha lateral.
3: Tem gol.
0: E o Otávio tava fora do gol, né, Belo? Porque os goleiros eles abrem justamente para que esse tipo de coisa não aconteça, né, Belo?
4: Justamente, para receber aqui do lado da área. Só que o João Marcelo não olhou para trás, ele apenas recuou e quase que fez um gol contra.
0: É, o Otávio com o carrinho quase em cima da linha. Tem gol no Campeonato Brasileiro. 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
3: Pedro faz o segundo dele, o quarto do Flamengo. Mirassol 0, Flamengo 4.
0: Rapaz, que atropelamento do Flamengo. Engraçado essa relação Palmeiras e Flamengo, essa gangorra, né? Quando um começa a ir mal, parece que o outro se enche de motivação. Que coisa, hein? Flamengo andou dando uns tropecinhos meio feios aí. 4-0 pra cima do Mirassol, fora de casa, tendo decisão contra o Cruzeiro. Bola tocada lá para o lado do canhoto. A equipe do Cruzeiro agora trocando passes, volta a ficar um pouquinho no campo de ataque. Domínio de Jonathan Jesus. Voltando para João Marcelo. Tivemos uma invasão de bexigas, pelo menos umas 10 bexigas no campo. Elas entraram ali por trás do gol do Otávio. Acho que é o Marco Belo que tá jogando essas bexigas no campo. Não. E elas estão agora, ó, justamente no meio de campo, atrapalhando o toque de bola do Cruzeiro. Tá? Os caras estão trocando passe lá no meio de um monte de bexiga, né? Era meio curioso. O árbitro mandou seguir. Se a bola bater numa bexiga, tem que parar o jogo, né? Por bater num corpo estranho. Olha que passou bem perto disso acontecer. Recuada agora pro Otávio. Ele despacha, manda por elevação pro campo de ataque. Se perde pela linha lateral. É só manual pra equipe do Corinthians.
2: Acho que as bexigas vão no gol lá, hein?
4: Bancada.
2: não tem nenhuma que vai no gol ali, ó, do Hugo Souza.
0: Agora tá tudo na área delas. Elas atravessaram o campo, né? Estão viajando o campo inteiro. Algumas ainda no meio. Podem atrapalhar em algum momento, tá? E o jogo, o Galvão, você falou agora há pouco, né? O Cruzeiro deu uma renascida, o Corinthians, aliás, deu uma renascida depois do Cruzeiro começar melhor. E o jogo segue num ritmo bastante interessante. A tentativa de descida da equipe do Corinthians, o Pedro Raul faz o pivô, vai pro chão, atropelado ali pelo João Marcelo. Arbitragem para marcar. Falta que favorece o Corinthians. Diga, Galvão.
2: É mais na base da luta, né? Do que da técnica mesmo, né? A gente tem tido dificuldades de ver um bom jogo de futebol, tecnicamente falando, do Corinthians, né? As últimas partidas do Corinthians têm sido muito brigadas e pouco jogadas, né? Essa é mais uma, né? O Corinthians conseguiu chegar bem numa boa trama ali com o Carrijo, né? Que o Caio César pegou muito mal na bola na hora da finalização, mas é bom ver o peruano jogando, né? Porque faz tempo que a gente não vê o Carrijo jogando com qualidade no meio-campo. É, enfim, o Corinthians chegou, mas não levou perigo mesmo pro gol cruzeirense. E do outro lado também não, né? O Cruzeiro, apesar de ter dominado o Corinthians nos primeiros 10 minutos, levou pouquíssimo perigo. Foi só um chute de fora da área que o Hugo Souza defendeu.
0: Ligação com o Pedro Raul, bola passou por ele, caiu pro gol, invadiu a grande área, bateu na trave! Na trave esquerda do...

0: Para se defender com os 10, hein? Até o Pedro Raul, bem ativo aqui na entrada da grande área, na marcação. Bola tocada para João Marcelo, Cruzeiro recua um pouquinho para ganhar campo. Fagner por dentro, outra vez a Romero. Lançou um bolão para o Caio Jorge. Sai do gol, Hugo Souza, e fica com ela. Se o Caio Jorge consegue o domínio que ele queria, fica feição para finalizar com o Hugo já fora do gol. E na jogada anterior, o Garro carimbou a trave com uma paulada, Belo.
1: Ele perdeu o gol, o argentino perdeu o gol. Eram ele e o goleiro. O goleiro Otávio ficou paralisado no centro do gol. O Garro podia escolher o lado que quisesse. Ele quis chutar forte no lado direito do goleiro e carimbou a trave. Perdeu o gol, Garro, 0-0.
0: 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E eu lembro mais uma vez, em terminando, Corinthians e Cruzeiro entram em campo, o melhor pós-jogo do rádio brasileiro. 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Toque de Anderson Sonzini marcando meia hora da primeira etapa, 30 desse primeiro tempo, 0 Corinthians, 0 Cruzeiro, com uma falta para Raposo agora no campo de ataque ali pelo lado esquerdo, Belo.
1: Jogada do Cruzeiro pelo lado esquerdo, Caio César fica parado ali, ninguém chega para a cobrança, agora sim o Fagner chega por ali.
0: O árbitro já meteu ali o spray para a barreira, não tem ninguém na barreira, a bola tá ali, também não tem ninguém para cobrar, né? Realmente o Belo descreveu bem, o Fagner numa falta de pressa impressionante. 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Toma distância, Fagner da intermediária lá para o lado esquerdo, ele vai usar o pé direito para baixar na grande área do Hugo. Fagner levantou para a boca do gol, direto para as mãos do Hugo Souza. Absolutamente tranquilo lá no alto para fazer a defesa. 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Olha, saiu jogando mal o Corinthians, esticada na canhota, Caio César, bate rasteiro pro meio da área, Caio Jorge, ela desvia na marcação, vai pela linha de fundo, escanteio. Acontece com todo mundo, viu, Belo? Agora foi Caio Jorge, Caio César, escanteio pro Cruzeiro, Belo.
1: Pois é, o goleiro Hugo Souza tentou sair jogando, saiu mal, porque a bola foi pro Caio César, que é baixinho, não ia ganhar de cabeça do jogador do Cruzeiro, que foi pro ataque, mais um escanteio pela esquerda, Cruzeiro no ataque.
0: 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Vem pra cobrança de escanteio, Fagner, bateu por baixo, bola desviada, primeira trave, vai pela linha de fundo. Na rede, pelo lado de fora, tem jogador do Cruzeiro no chão, jurando que foi atingido. Me parece ali, o atleta, não é o Caio Jorge que tá indo ali cobrar também, né? O árbitro, tem jogador do Corinthians ali. E aí, Belo?
1: Pois é, o jogo paralisado, jogador do Cruzeiro caído.
0: É o João Costa.
1: E vai dar prosseguimento ao jogo, não vai marcar nada o árbitro.
0: Muito bem. Não vamos ter aparentemente revisão do VAR, mas tem dois membros aqui da comissão médica.
1: A maca vai entrar.
0: É, então. Tem dois médicos ali, né? O médico do Cruzeiro e mais um massagista entrando no gramado para auxiliar o João Costa, que está indignado ali, né? Dizendo que foi atingido no tornozelo esquerdo. O André Galvão vai rever agora aqui no nosso monitor, porque tem um atraso grande hoje, né?
2: Sim.
0: E vê o lance agora, Galvão.
3: É, vamos lá, na verdade o jogador do Cruzeiro toca na bola, o João Costa, e o Pedro Raul, todo atabalhoado, toca no João Costa, né? É, ele já tinha feito a conclusão, a finalização, mas ele toma depois um chute do Pedro Raul. Não sei se foi para isso tudo, né? Para esse drama todo que ele está fazendo, mas ele foi atingido, de fato ele foi atingido pelo atacante corintiano, repito, todo descoordenado, né? Na hora de fazer a marcação, Pedro Raul, ele acerta só a perna do jogador do Cruzeiro, o português João Costa, depois já da finalização do jogador do Cruzeiro. Agora, se isso fosse provocar uma revisão do VAR, daí já é pedir.
0: Não vai provocar, 33 e meio, João Costa está fora do campo. Vamos ver, né? Se ele vai ficar realmente um minuto.

0: pelo menos fora.
1: Tem gol.
0: Olha o Bidon, domina na intermediária, larga de lado para André Carrijo, voltando tudo no campo de defesa. 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Levantamento da intermediária do Mateuzinho, Bidon na grande área, domina e bate, ele explode na marcação. Bidon ainda ameaçou reclamar um toque de mão ali, tira a defesa do Cruzeiro, Matheus Bidu domina mal. Na sequência, o Bruno Rodrigues vem, afasta o perigo. Caio Jorge absolutamente atropelado pelo Gustavo Henrique. Arbitragem manda o jogo seguir. O Corinthians retoma. 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Campeonato Brasileiro, 23ª rodada, Neoquímica Arena. 34,5 na primeira etapa. Agora sim o João Costa vai ser autorizado a voltar. Corinthians e Cruzeiro 0-0. Lucasito.
1: Samuel Lino faz o quinto do Flamengo. Mirassol 0, Flamengo 5.
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0: Lucas Romero vai para a cobrança de falta no campo de defesa, tabelando com Jonathan Jesus. Recebe de volta Pedro Gal, aperta um pouquinho na marcação, bola tocada de lado agora para João Marcelo. Tenta o lançamento, desvia no meio do caminho, cai para Bidu, lado esquerdo, chegou para disputar a bola Bruno Rodrigues. O Bidu vai para o chão, árbitro para e marca. Falta que favorece o Corinthians no campo de defesa. 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É caçar do Corinthians, Cruzeiro recupera, Felipe Moraes levantou, olha o toque de cabeça, Hugo Milagre sobrou, Bruno Rodrigues bate, gol!

0: Cruzeiro! Placar na Neoquímica Arena, depois de uma defesa absurda do Hugo Souza, errou na saída corintiana. Mateuzinho, o passe ficou muito comprido, Alan deu um carrinho, se esticou, não alcançou, Cruzeiro retomou, ligou para o lado esquerdo no levantamento, cabeçada veio para o chão, no cantinho o Hugo voou, mergulhou junto à trave, deu um tapa no rebote, ninguém acompanhou o Bruno Rodrigues, aí ele fechou batendo de pé direito, pé que balança, a rede alvinegra Itaquera, abrindo o placar pra Raposa! Bruno Rodrigues, Bruno Rodrigues! Hugo confere que ela tá lá no fundo do seu gol, gol fortaço! Mais do que um gol, um golaço! Uma jogada de garra, de vibração, um gol com a cara do Cimento CSN! Cimento CSN mais do que forte é fortaço! Bruno Rodrigues, o Cruzeiro na frente, 1-0, e já vem Corinthians! Caio César erra o cruzamento, 1-0 Cruzeiro, Belo!
1: Não adiantou o milagre do Hugo Souza, porque ninguém pegou o rebote. Você disse bem, mais uma saída errada de jogo do Corinthians. O Cruzeiro está aproveitando essas saídas erradas de jogo. Hugo Souza fez um milagre no rebote. Bruno Rodrigues marcou seu 19º gol com a camisa do Cruzeiro, o primeiro neste campeonato brasileiro. Bruno Rodrigues, Corinthians 0, Cruzeiro 1.
0: É, Galvão, cabeçada foi do João Costa pro chão. Hugo fez o que dava, a defesa não ajudou, Galvão.
2: É, o Cruzeiro ele vai bem quando ele rouba essa bola do Corinthians no campo de defesa. Agora a gente precisa dar nome aos bois, né? Vamos ver o Corinthians, depois eu falo do gol.
0: Esticada, Mateuzinho, Caio César, levantamento, Pedro Raul! Fechou batendo em cima da marcação, no rebote chegou, Lucas Gomero ganhou de bidon, tenta sair jogando, a bola pega na marcação e vai pela linha lateral, Emanuel Cruzeiro. Diga, Galvão.
2: A falha no gol do Cruzeiro, ela é 100% do Mateuzinho. Porque ele dominou a bola errado, né? A bola foi passada para ele, ele na passada deixou a bola bater no calcanhar dele, típica de quem está desconcentrado, né? Não está prestando atenção no jogo, né? O que é terrível, né? Porque um jogador não pode ter esse tipo de comportamento. E depois o Mateuzinho erra o passe para o Alan e cria todo o contra-ataque do Cruzeiro.
0: Carrijo, a Caio César já invadiu a grande área, lado direito, tentou o cruzamento, Vidalba trava e tira. Pode completar, Galvão.
2: Não, é isso, sabe? Foi ele que errou. Ele pegou a defesa inteira do Corinthians de calça curta. E do lado do Cruzeiro, cara, esse menino é bom, hein? Esse Felipe Moraes aí de 17 anos, ele é muito talentoso.
0: É, precisa jogar com 17 anos de meia, assim, né? Num time como Cruzeiro no Brasileirão, não é fácil, ó. Lançado o Felipe, a bola muito forte. Gustavo Henrique vem na cobertura, tira mal, sobrou de presente. Outra vez João Costa ligou pro Felipe Moraes, tentou por dentro, bola dividida. O árbitro tá parando, hein? Vai marcar a falta ali pra cima do jogador do Cruzeiro. É o próprio Felipe Moraes que tá no chão. Belo.
1: Gabriel Paulista tava na jogada, vai saindo de perto. Felipe Moraes vai se levantando, o Cruzeiro não tem pressa. E estão chegando por ali os jogadores para a cobrança. O Lucas Romero está por ali, o Vidalba também. 1-0 Cruzeiro.
0: 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O Cruzeiro na frente abre o placar, 1-0, gol de Bruno Rodrigues, aproveitando o rebote depois de um milagre do Hugo Souza. Tem nova falta lá para o lado esquerdo, outra vez o Fagner para bater. De novo na intermediária, a última ele recuou na mão do Hugo. De pé direito, levantamento, vai direto para o gol. Hugo Souza lá no alto, dá um tapa nela. A bola veio junto ao travessão, no meio da meta, mas junto ao travessão, sempre complica o goleiro. E quase, o Hugo teve que jogar na segurança, Belo.
1: Hugo Souza iria pegar, aí viu o efeito que a bola faria, preferiu tocar para escanteio para não correr o risco. Escanteio, Fagner cobra.
0: 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Caio Jorge se movimenta, Vidalba lá dentro. Jonathan Jesus e João Marcelo, Davi Oliveira Lacerda. Vai lá rapidinho, dá um alerta que tá de olho em todo mundo. Fagner, pé direito, levantou fechado. Hugo ameaçou sair, segurou na sequência, foi lá no alto, ficou com ela Hugo Souza. 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Distribuição de jogo lá para lá do canhoto, tenta sair jogando, Caio César adianta demais. Bem o Cruzeiro para recuperar com Zé Lucas. Ele volta tudo no campo de defesa para Fagner. 40 e meio, quase 41 da primeira. primeira etapa, o Cruzeiro na frente, 1-0, trocando passes no seu campo de defesa, recebendo outra vez Jonathan Jesus, por dentro agora para Vidalba, na faixa central, aliás, Lucas Gomero, dá um tapa, abre no João Marcelo, bola esticada para o campo de ataque, para elevação, Gustavo Henrique no meio do caminho, corta, sobe Caio César, ganha no duelo de baixinhos contra a Fagner, ela voltou, Bidu tenta o passe, corta outra vez, tira dali o João Marcelo, adianta ali mais, a bola vai se perder pela linha lateral, Emanuel Corinthians, diga Belo.
1: E até agora, em 11 jogos disputados na Neoquímica Arena, o Fernando Diniz só perdeu um para o Platense, tem 78,8% de aproveitamento.
0: Neoquímica Arena, que desde o ano passado já não vinha sendo aquela ameaça, né, com os últimos treinadores do Corinthians, com o Diniz realmente voltou a ser uma fortaleza para o Corinthians. Hoje o Cruzeiro vai furando um pouquinho esse bloqueio. Olha de novo chegando no campo de ataque, Carrijo, a supa em cima da bola, pega a contramão, volta tudo no campo de defesa para Gabriel Paulista, inverte o lado, na canhota agora para Gustavo Henrique, ele domina, ultrapassa a linha média, traz o Corinthians para o território mineiro, abre grande a linha lateral para Caio César, dominando, levando, passou pelo João Costa, entrada na grande área, Caio César bate, bola desviou no meio do caminho, vem para casgar, tira de qualquer maneira a zaga do Cruzeiro, afasta o perigo dali Zé Lucas, ela voltou outra vez, anda reboteada na intermediária, tocada de Alan para Bidu, tenta a inversão, sobe, toca de cabeça no meio do caminho, Felipe Moraes, a bola vai sobrar, reboteada, Carrijo, Felipe Moraes dá pressão para cima dele, Carrijo pega a contramão, retrocede até o campo de defesa, recomeça outra vez com Gabriel Paulista, abertura na direita, Carrijo, escapou bem de Gomero, desce pro campo de ataque, vem o peruano, abriu na ponta direita, bola para Mateuzinho outra vez por dentro, a Carrijo meteu a caneta no garoto agora, no Felipe Moraes, voltou com Alan, tabelando, Carrijo outra vez a Alan, retrocede até o círculo central, volta de novo, bola para Gustavo Henrique, adiantou para entrada da grande área, Pedro Raul é antecipado, chegou para ganhar, tirou dali Jonathan Jesus, já aciona Caio Jorge, ele desce na velocidade para o campo de ataque, parou, limpou, e aí o Pedro Raul entrou, puxou o Caio Jorge, que parou e queria falta, o árbitro mandou seguir, sobrou no Garro, lançou o Caio César, cobertura do João Marcelo, ele vai lá na grande área, chega antes do Caio César, põe pela linha lateral. Aí o Pedro Raul, que você critica, voltou lá pro campo de defesa depois de ser antecipado, velho.
1: E o árbitro falou pro jogador do Cruzeiro, coitado, deixa ele, não marca falta não.
0: Garro empurrou na linha de fundo para Bidon, se antecipou o jogador do Cruzeiro, foi atropelado na marcação, arbitragem para e marca. Falta que favorece a equipe do Cruzeiro ali no campo de defesa. Tem gol no Campeonato Brasileiro. Na TMC você é uma informação na hora em que ela acontece, plantão esportivo TMC, Lucas Ito.
3: Começou a reação, hein, Galvão? João Vitor desconta para o Mirassol. Mirassol 1, Flamengo 5.
4: Faltam 4.
0: É, tá quase lá. 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Para esticar para o campo de ataque do Cruzeiro, Caio Jorge ganhou na dividida. Sobrou para João Costa. Tenta a finta, toca nela. Matheus Bidu se perde pela linha lateral. É manual para a equipe do Cruzeiro seguir no campo de ataque. 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Campeonato Brasileiro, 23ª rodada, Neoquímica Arena em Itaquera, 44 da primeira etapa, o Cruzeiro na frente. Gol de Bruno Rodrigues, 1 Cruzeiro, 0 Corinthians, Lucas Ito.
3: 38 do segundo tempo, segue Vitória 1, Botafogo 0.
0: Mais Corinthians no campo de ataque, abertura para o lado, canhoto, pega contra a mão Alan, mais atrás com Breno Bidon. Ele vem trazendo, Alan pediu para o Bidon avançar um pouco, ele volta tudo na intermediária, completando o giro, TMC. 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
0: E de novo o Corinthians pro campo de ataque no domínio de André Carrijo. Ele encara a marcação, traz por dentro a furina na faixa central. Carrijo inverte o lado. Na canhota agora para Gustavo Henrique, que já ultrapassa a linha média. Desce pro campo de ataque, faz o passe para Bidu. Mais 3, vamos até 48. Informa Marco Belo. De lateral para lateral, Bidu. Bateu o melão, inverteu no Mateuzinho. Levantou pra boca do gol. Desvio de cabeça do Garro, direto pela linha de fundo. Terminando, Corinthians e Cruzeiro entram em campo. 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Galvão, 45,5, 2,5 para acabar o primeiro tempo. Placar é justo, Galvão?
2: Não, veja, era jogo para terminar 0-0 o primeiro tempo, mas a diferença está no aproveitamento do ataque do Cruzeiro, né, que foi bem melhor do que o ataque do Corinthians, que é hoje um ataque muito fraco, cara. Esse ataque que está jogando nesse momento da temporada, é difícil a gente ter muitos times que sejam piores que o Corinthians no setor ofensivo.
0: Olha o Fagner, do lado direito, tabela por dentro com o Zé Lucas, recebe de volta, rolou para o Caio Jorge, que saiu da posição de centroavante, errou o domínio, recupera a equipe do Corinthians, a bola volta para Mateuzinho mais atrás, agora com o Hugo Souza. 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É o Esporte TMC, tudo o que acontece no mundo do esporte é aqui. 46,5, um minutinho e meio para o final da primeira etapa, o Corinthians ainda tenta descer para o vestiário em condição de igualdade, perde o jogo por 1-0. Gustavo Henrique por dentro em Alan de novo agora com Gustavo Henrique, em cima da risca, aquele vídeo gramado, ele vem para o território cruzeirense, rola por dentro outra vez a Alan, distribuindo o jogo para o lado direito, agora para Gabriel Paulista, tem muito espaço, nessa e se manda Gabriel Paulista, já se aproximou da grande área, rolou na entrada dela para Garro, mais atrás a Bidon, ligando na canhota, olha o Carrijo, dominou, preparou, levantou para a marca do pênalti, bola desviada, chega Lucas Gomero para ficar com ela, já faz o passe, liga a bola para Bruno Rodrigues, contra-ataque do Cruzeiro, Caio Jorge acionado contra dois defensores, carregou para a entrada da grande área, vem trazendo, ainda Caio Jorge, limpou para o pé direito, ligou na ponta, Felipe Moraes dominou, cruzou por baixo, bola desviada, vai sobrar, tá chegando o Vidalba, na grande área, dominou, bateu de pé canhoto para o meio, Hugo Souza, mergulha e fica com ela o goleirão corintiano, 47-20, o Garro ia sair em contra-ataque. Zé Lucas matou de maneira clássica o contra-ataque. Tinha que pintar não amarelo, ô Marco Belo?
1: Poderia. E na jogada anterior, foi a segunda vez no jogo, não sei se vocês perceberam, que o Rodrigo Garro e o Pedro Raul dividiram a mesma bola na área. Os dois tentaram cabecear e um tirou a bola do outro.
0: É verdade. Já tinha acontecido. Belo, repara bem, viu, Gavão? É o segundo lance na área do Corinthians que eu vejo isso correr.
2: Porque o Corinthians chega ali na intermediária e cruza para a área, né? O Corinthians não faz outra coisa. Jogando com Pedro Raul, o Corinthians faz muito, muito pouco o jogo por baixo.
0: A pita Davi de Oliveira Lacerda. Termina o jogo, o primeiro tempo de jogo aqui na Neoquímica Arena. Vitória parcial do Cruzeiro. Gol de Bruno Rodrigues em rebote do Hugo Souza, que tinha feito um milagre na cabeçada do João Costa. 1 para o Cruzeiro, 0 para a equipe do Corinthians. Muito bem, nós vamos a um rápido intervalo. Na volta, tem mais o Lucasito informando tudo da 23ª rodada do Campeonato Brasileiro. Flamengo visitando o Mirassol e o Botafogo visitando o Vitória. E tem, claro, né, o nosso André Galvão analisando o primeiro tempo, imaginando o que acontece na segunda etapa. E muito mais para você aqui na TMC. 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
5: Estamos de volta aqui na TMC. 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Intervalo de jogo na Neoquímica Arena em Itaquera. Por enquanto o Cruzeiro está na frente, está derrotando o Corinthians por aqui, 1-0, gol marcado por Bruno Rodrigues. Belo informou, essa é por enquanto a segunda derrota do Fernando Diniz dentro aqui da Neoquímica Arena, nessa sua passagem pelo Coringão. A primeira foi diante do Platense pela Libertadores. Lucas Emanuel Ito, essa é a 23ª rodada do Campeonato Brasileiro. Vai terminar amanhã, né, Luquinhas?
6: Exatamente. Rodada começou ontem com a vitória do Fluminense, 3-2 sobre o Palmeiras, e 2 empates. Atlético Paranaense e Bragantino, 1-1. São Paulo e Coritiba, também 1-1. Jogos de hoje, Chapecoense e Bahia empataram 3-3. Vasco 0, Santos 3, Atlético Mineiro 3-0 sobre o Grêmio. Acabou agora há pouquinho, Mirassol 1, Flamengo 5. Flamengo definitivamente encosta no Palmeiras, Palmeiras 48 pontos, Flamengo com um jogo a menos agora 45. E neste momento outro jogo ainda em andamento, finalzinho da etapa final, o Vitória está derrotando o Botafogo por 1-0. Amanhã termina a rodada, jogo isolado às 8 da noite, Internacional e Remo. E com essa vitória parcial do Cruzeiro, a Raposa neste momento está indo para a 5ª posição, está entrando no G5 com 36 pontos, e o Corinthians é o 9º colocado, permanecendo com 32 pontos. Guilherme.
5: Muito bem, aí o Lucasito no plantão esportivo TMC. Eu lembro ao nosso ouvinte que terminado o jogo entre Corinthians e Cruzeiro, entra em campo Fim de Papo, o melhor pós-jogo do rádio brasileiro. 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Mais uma rápida parada e na volta o André Galvão analisando o jogo para você aqui na TMC. 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
5: Estamos de volta aqui na TMC, quem escuta sabe. Intervalo de jogo na Neoquímica Arena, por enquanto o Cruzeiro vence o Corinthians por 1-0. Gol de Bruno Rodrigues já na parte final da primeira etapa. Uma saída errada do Corinthians, Cruzeiro recupera a bola, cruza o João Costa, cabeceia no cantinho, Hugo Souza faz uma linda defesa, mas no rebote não aparece ninguém do Corinthians para afastar. E o Bruno Rodrigues confere para o fundo da rede. Esse é o placar parcial, 1-0, plantão esportivo TMC, Lucasito me chama, diga Luquinhas.
6: Acabou no Barradão, Vitória vence o Botafogo por 1-0, no final da partida uma confusão generalizada, empurra, seguranças do Botafogo agora entram também, parece que querem brigar com os jogadores. E tudo começou com uma discussão do Arthur Cabral, atacante do Botafogo, com o técnico do Vitória, o Jair Ventura. Inclusive, o Arthur Cabral está sofrendo com as novas regras agora, né? Porque ele foi xingar o Jair Ventura, ele cobriu a boca e o árbitro expulsou o Arthur Cabral depois do jogo, Guilherme. Agora, ânimos mais calmos.
5: É verdade, isso não pode mais, né? Essa lei não foi adotada aí em muitos lugares, né? A lei que esteve, lei Vinícius Júnior, né? Que esteve em ação durante a Copa do Mundo, mas aqui no Brasil ela está rolando. E o Arthur Cabral, pelo jeito, é a primeira vítima, né? O Jair Ventura tá numa fase, comprando briga, provocando todo mundo. Muito bem, André Galvão, aqui na Neoquímica Arena, vitória parcial do Cruzeiro, 1-0, Galvão.
13: O Botafogo ainda tá longe, né, Luquinhas, da zona de rebaixamento, mas...
6: Mais ou menos, né? 30 pontos contra 23 do Internacional.
13: Eu não descarto. O Botafogo é um time que eu não descarto, não. Vamos aguardar. Bom, meus amigos, aqui na Neoquímica Arena... O jogo, ele tecnicamente não foi brilhante, né? O Corinthians, ele teve boas oportunidades de gol, digamos até mais oportunidades de gol do que o Cruzeiro. Ele se igualou ao Cruzeiro na luta, mas a grande diferença, infelizmente, para o torcedor corintiano está em um setor em que não há o que fazer. Não há o que fazer, a não ser que o nosso digníssimo treinador Fernando Diniz encontre uma solução alternativa, né, de jogar sem centroavante. Porque o Guinegão, nós vimos contra o Inter, foi muito mal. Ele realmente demonstra nesse momento estar muito abaixo, e é terrível, né? Porque é um jogador tão jovem, que mostrou ser tão talentoso no ano passado, como é que pôde cair tanto de nível e de rendimento em um ano, né? Em uma temporada. E os outros atacantes que estão à disposição do técnico Fernando Diniz, nenhum deles pode jogar ali como centroavante. Nem o Dieguinho, nem o Lingard. O Lingard foi muito mal nessa função. O Diniz, no dia que o Lingard jogou de centroavante, o Diniz falou que ele foi bem, que ele é um jogador muito interessante, que ele pode fazer esse papel, e nunca mais escalou o inglês, né? Porque ele não jogou nada. Na verdade, ele não jogou nada. Ele defendeu o Lingard, mas ele não jogou absolutamente nada no dia que ele foi centroavante contra o Atlético Paranaense, aqui mesmo na Neoquímica Arena. Então, sem Yuri Alberto e sem a alternativa do Memphis, que não renovou o contrato, simplesmente o Corinthians não tem quem colocar ali, cara. Não tem. Porque quem joga é o Pedro Raul. E o jogo com o Pedro Raul, ele é muito previsível, ele é fácil de ser marcado pela defesa adversária. Não, o Corinthians, ele só é forte. Forte, forte mesmo. Ele só tem uma jogada em que o Corinthians, ele consegue se impor. É na bola parada. Por que na bola parada? Claro, o Pedro Raul é um jogador que chama a atenção da defesa adversária. E aí vem também o Gustavo Henrique, né? Vem o Gabriel Paulista, vem todo mundo ali para a área. E aí o Corinthians é forte nessa bola aérea, na bola parada, né? Aí divide a atenção da marcação da equipe adversária. Então, não foi à toa que o Corinthians fez 2 gols contra o Internacional, por exemplo, de bola parada no jogo que ganhou aqui na Copa do Brasil, mas não valeu a classificação. Porque com a bola rolando, né? O jogo do Corinthians, ele é muito previsível. Quase sempre é um cruzamento na intermediária para o Pedro Raul, né? E o resto do time fica ali desesperado para tentar ajudar de alguma forma e não consegue jogar. O Garro não consegue jogar com o Pedro Raul. O Caio César não consegue jogar com o Pedro Raul, né? Os laterais, eles têm essa atribuição, né, de fazer o cruzamento para dentro da área. Mas isso também torna o jogo deles bastante previsível, né? Porque quase não tem ultrapassagem do Mateuzinho, do Matheus Bidu. Enfim, o Corinthians pratica um jogo muito pobre, né? Com o Pedro Raul, que faz aquilo que ele consegue fazer. Ele não tem muito mais a entregar do que isso, né? Então, o Corinthians está perdendo para o Cruzeiro porque, tecnicamente, tem, neste momento, um setor ofensivo mais fraco, né? E esse time que está jogando, eu tenho falado isso nos programas da TMC, esse time que está jogando do meio para frente, Breno Bidon e Garro, Caio César e Pedro Raul, é um dos piores ataques do campeonato. É um dos piores ataques do campeonato. Com estes 4 jogadores, né? Porque o Breno Bidon, ele deixa de brilhar, o Rodrigo Garro, ele deixa de brilhar. Você vê pouco, né, do que eles têm de melhor, né, que é aquele passe em profundidade, aquela jogada de lançamento, né, para o atacante que se movimenta na frente. Nenhum dos dois consegue fazer isso. E o Pedro Raul é o que nós já conhecemos, o Caio César, enfim. Então, o ataque hoje do Cruzeiro reserva, reforçado pelo titular Caio Jorge, é melhor. Porque esse português parece ser um jogador interessante. O menino é muito talentoso, bastante talentoso. Felipe Moraes, de 17 anos, deu um trabalho danado para o Mateuzinho no primeiro tempo, né? E o Bruno Rodrigues é um jogador mais abaixo, né? Mas fez o gol na oportunidade que ele recebeu, ele conseguiu colocar a bola para dentro. Enfim, né? Então, o Corinthians vai voltar para o segundo tempo, ele vai precisar do gol. É também, de certa forma, um treinamento, uma preparação para aquilo que o Corinthians irá fazer na quinta-feira, quando vai enfrentar uma defesa super fechada do Rosário Central pela Libertadores. Marco Bento.
14: O quarto árbitro está com a placa e está lá 7:77. Se foi isso mesmo, sai Breno Bidon, entra Jesse Lingard no Corinthians.
13: Então, porque o Diniz está tentando encontrar alternativas para o Corinthians jogar de um jeito diferente. Porque do jeito que o Corinthians joga, né, com o Yuri Alberto, não dá, cara, não dá. Com o Pedro Raul, não dá, cara. É outro jogo, é outro estilo. Então, pelo menos abre as pontas, né, para dar mais possibilidades, né, desse cruzamento, para o cruzamento não ficar tão previsível, sempre da intermediária com o Mateuzinho, sempre da intermediária com o Matheus Bidu, né? Então abre aqui na direita o Caio César, abre lá na esquerda o Lingard e vê o que acontece, né? Tem que tentar encontrar uma alternativa, ou rezar para o Yuri Alberto voltar para quinta-feira.
5: Muito bem, tudo praticamente pronto para a bola voltar a rolar aqui em Itaquera, na Neoquímica Arena. A saída será do Cruzeiro nesta segunda etapa. Ali próximo ao centro do gramado, Bruno Rodrigues, também por ali o Caio Jorge, o David Oliveira Lacerda confere os últimos detalhes e autoriza. Tem bola rolando outra vez na Neoquímica Arena. Futebol Alegria, maior festa do futebol no seu rádio é aqui, né? Quem escuta sabe, saída do Cruzeiro, bola já rolando, Corinthians recupera e vai recomeçar aqui no seu campo de defesa com Gustavo Henrique, tabelando com Hugo Souza. Ele recebe de volta, faz abertura para o lado esquerdo, sai trocando passes a equipe do Timão. Portanto, Jesse Lingard com a 77 na vaga do Breno Bidon, que fica, portanto, no vestiário para a equipe do Corinthians. O inglês da Fiel está em campo, o Jesse Lingard. Vamos ver se algo acontece nesta segunda etapa com a participação do Lingard. Desce para o campo de ataque, Alan. Carrega a equipe do Corinthians. Tentou esticar mais à frente. Bidu já no bico da grande área. Dominou, cruzamento por baixo, desviado. Zé Lucas limpa a grande área, tira o perigo dali. Na sequência passa por Bidu, não domina. Caio Jorge, ela se perde pela linha lateral. Manual para a equipe do Corinthians, que tem pressa, já movimenta. Lingard toca de primeira, volta lá para o lado canhoto. Dominando outra vez para dar sequência. Jogada para a equipe do Corinthians. Alan volta tudo no campo de defesa. Gustavo Henrique por dentro, agora para Gabriel Paulista. Ele domina, e as bexigas ali próximas, ó, atrapalhando o Gabriel Paulista, que volta tudo para Hugo Souza na grande área. De pé direito ele despacha, manda para elevação para o campo de ataque, bola passando, Fagner subiu, tocou de cabeça, Otávio está esperto, estava fora da meta. Se ele deixa essa bola correr, podia se complicar ali com a chegada do Pedro Raul. Foi bem o Otávio, e já bota a bola no chão para reiniciar para a equipe do Cruzeiro. O que foi, Marco Belo?
14: Nada, o Pedro Raul ia chutar a bola para fora.
5: Lançamento para o campo de ataque, intercepta no meio do caminho, se antecipa Gustavo Henrique. Ela cai reboteada agora para o lado esquerdo, domina outra vez por ali. O Matheus Bidu foi para o chão, queria falta, o árbitro manda seguir. Fagner desarma, tentou acionar Caio Jorge, antecipado pelo Gabriel Paulista. O Belo não se indignava com o centroavante assim, nem com o Mauro Bozelli, né? Com o Pedro Raul, ele fica bravo.
13: Mauro Bozelli, você foi longe, né?
14: O Bozelli era o Pelé perto do Pedro Raul.
5: Tentei lembrar um centroavante aqui que não fazia
14: gol. Mark Frank Williams era o Pelé perto do Pedro Raul.
13: Não exagera.
5: Cazin,
13: esse não.
5: Cazin Richards também não sofria. Olha, descendo outra vez, se manda Carrijo. Vem pro campo de ataque. Abertura para o lado direito agora para Mateuzinho. Esticou até o bico na grande área. Caio César dominou, chamou no Gabisco. Já na grande área tentou o cruzamento. A bola pega na marcação. Tirou Zé Lucas. Voltou Mateuzinho. Ajeitou a batida pro gol. Otávio! Mergulha no canto direito com as duas mãos, espalma, põe pela linha de fundo, escanteio, Timão, Belo.
14: Salvou o Cruzeiro, goleiro Otávio no chute de longa distância, escanteio, Rodrigo Garro cobra.
5: É, vai ter que passar por esse goleiro que é bom, hein? Além de tudo, tem essa. É jovem, 20 anos, né? Uma dessa, goleiro jovem às vezes oscila, mas é bom, Otávio. O escanteio é lá para o lado canhoto. Toma distância para a movimentação. Timão vem levantamento de pé, canhoto no gargalho. Toque de cabeça do Gustavo Henrique. Explode na marcação. Rasga, tira o perigo de qualquer maneira. Fagner sobe, toca de cabeça. Alan não permite o contra-ataque do Cruzeiro. A bola vai voltar reboteada aqui para o lado esquerdo. Com liberdade, o Caio Jorge dominou, botou no gramado, meteu um três dedos. Buscou lá do outro lado. Olha o João Costa, vai chegar ou não? Ele se esforça, corre muito, evita a saída em cima da linha. Vem Matheus arrepiando, rasga, tira o perigo pela linha lateral, é manual, vai permanecer no campo de ataque a equipe do Cruzeiro, lá pelo lado direito tá chegando o Fagner, e ó, já tá com a bola nas mãos, o árbitro apita para iniciar a contagem, porque ele chegou meio sem pressa, né? Uma vez que o cara já tem condição de buscar a bola, não importa que esteja na mão dele, o árbitro tem que apitar para ter a dinâmica aí para o jogo reiniciar logo. Jonathan Jesus, deixa a bola recuada dentro do círculo central, agora para Lucas Gomero, mais atrás a João Marcelo, volta dentro do círculo central para Romero, fecha na marcação para cima dele, Pedro Raul, bola tocada para o campo de ataque, mergulha no carrinho, Mateuzinho, caiu para Caio César, ele vem para o campo de ataque, cercado por três marcadores, tentou passar bem o Zé Lucas, o árbitro tá parando, hein?
14: Falta.
5: Marcando falta, o Zé Lucas tá, aliás, o Jonathan Jesus, né, tá indicando que foi na bola, mas ele tava cercado por três jogadores do Cruzeiro, a falta tá marcada, Belo.
14: Pegou a perna dele, foi falta, bem marcada pelo árbitro, Rodrigo Garro vai cobrar.
5: É falta ali pelo lado direito. Garro toma distância para a movimentação. 4 minutos da segunda etapa. 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Ali pelo lado direito. Tomando distância, Garro para baixar de pé canhoto. Mateuzinho também se aproxima da bola. Vai levantar para a grande área a equipe do Corinthians. Lá dentro aguardando está o Pedro Raul com as mãos na cintura. Também por ali o Gustavo Henrique, Gabriel Paulista, Carrijo. É artilharia aérea do Timão esperando. Tomando distância, Garro, pé canhoto, levantou para a boca do gol. Otávio não saiu, a bola pega no próprio Bidu. Vai sobrar para o lado esquerdo, ele perde na disputa física de corpo e é contra-ataque para o Cruzeiro. Olha o Caio Jorge, ultrapassa a linha média, engata a terceira marcha, se manda para o campo de ataque, carregou para a entrada da grande área, abriu para o lado direito, João Costa bate, o gol! Hugo Souza, ele se posicionou para o meio para tentar cortar o cruzamento, João Costa bateu no alto, Hugo esticou o braço esquerdo, fez a defesa, bem demais Hugo Souza, escanteio Cruzeiro, Belo!
14: Que contra-ataque rápido do Cruzeiro, depois da falta cobrada pelo Rodrigo Garro, Matheus Bidu perdeu a bola, Caio Jorge levou e o João Costa quase marca o segundo, Fagner vai cobrar.
13: Corinthians deu sorte agora que o português foi fominha, ele podia ter tocado para o menino Felipe Moraes fazer o gol.
5: Escanteio é para o lado direito. Toma distância para a movimentação, equipe do Cruzeiro. Batida para a pequena área. Passou em frente à bola o Zé Lucas e não finalizou. Agora é contra-ataque da equipe do Corinthians. Garro puxando, falta nele. E aí vai ter que pintar o cartão para o Lucas Romero, hein, Marco Belo?
14: Primeiro cartão amarelo do jogo, Lucas Romero, capitão da equipe do Cruzeiro.
5: É, o Zé Lucas passou.
13: Eu acho que o cartão foi para o Felipe Moraes.
5: Perfeito. A gente já confirma então essa informação, André Galvão, com 6 minutos da segunda etapa, a falta é para a equipe do Corinthians ali na intermediária.
14: Foi pro Felipe Moraes mesmo o cartão.
5: Perfeito, obrigado Galvão, obrigado Marco Belo. Felipe Moraes, portanto, tomando o primeiro cartão amarelo do jogo. Corinthians já movimenta, lá para o lado esquerdo, troca passes, Gustavo Henrique na intermediária, abriu na canhota, é pro Bidu, encarando a marcação do Fagner, voltou na faixa central de longe, Carrijo aponta e bate, Otávio acompanha, lá vai fora, vai à direita na meta, cruzeirense, linha de fundo, é só tiro de meta para a equipe do Cruzeiro bater, pintor profissional. 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O Cruzeiro despacha, manda a bola para elevação para o campo de ataque, entra de cabeça no meio do caminho, tira dali Gustavo Henrique. Na sequência tocada, Mateuzinho na direita, Caio César tenta por dentro, Zé Lucas se antecipa, bate na bola, manda pela linha lateral. É manual para a equipe do Corinthians bater ali pelo lado direito e seguir no campo de ataque. Quem caiu, Belo?
14: Gabriel Paulista, tá caído ali conversando com o árbitro, caído o zagueiro corintiano.
5: É, e ele vai receber atendimento, então vai ter que deixar o gramado por um minutinho aí o Gabriel Paulista, já que não foi marcada a falta e não, também, né, nem foi mostrado cartão amarelo. São os critérios aí para que o jogador possa ser atendido e permanecer no gramado. Enquanto a bola rola, o noticiário não para. 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
14: Vai mudar.
5: Diga, Belo.
14: João Pedro Choca já está tirando. Ih, até rapaz. O agasalho vai entrar no lugar do Gabriel Paulista.
13: É, o André Ramalho não está à disposição hoje, né, Belo?
14: Não, o André Ramalho, ele está com... Ele teve labirintite e por isso não foi relacionado.
5: Muito bem. O João
14: acontece
5: Pedro...
14: de tudo no Corinthians.
5: O João Pedro Choca é outro que estava meio arquivadinho, não, Belo?
14: Bastante. Ele não tem tido muitas chances com o técnico Fernando Diniz. Inclusive o Raniel, outro dia, jogou na zaga com ele à disponibilidade.
5: Abertura é para o próprio Choca, para o lado direito de primeira, já na primeira participação dele por dentro ao Alan. Na sequência, o Mateuzinho passar a bola para o Gago, ela correu por fora do gramado, é lateral para a equipe do Cruzeiro bater ali na intermediária. Pelo lado esquerdo está chegando para a movimentação o zagueiro improvisado, lateral Lucas Vidalba, toma distância para a movimentação argentino, vamos chegando a 9 da segunda etapa, se movimenta por ali Romero, lateral batido, tentou Vidalba com Romero, se antecipou, bateu na bola duas vezes, Alan sobe e toca de cabeça nela, Romero vai cair na canhota, lutou, ganhou para a equipe do Cruzeiro, Bruno Rodrigues autor do único gol no jogo até aqui, ele erra o passe, mas a arbitragem está parando. Parando, flagrando ali uma falta. Pra cima do Lucas Romero, caído ali pelo lado esquerdo. Falta que favorece o Cruzeiro, Belo.
14: E o Vidalba tá perto da bola ali. Não sei se apenas ganhando tempo. Não, ele sai da bola. Os jogadores do Cruzeiro já cobraram. 1-0 Cruzeiro.
5: Romero voltando em João Marcelo dentro do círculo central. Distribuição no corredor direito para Fagner. Tenta o lançamento. Pega na marcação. Vai pela linha lateral. Manual para a equipe do Cruzeiro seguir no campo de ataque. 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Foi Lingard quem travou e cedeu o lateral para a equipe do Cruzeiro, já batido. João Marcelo por dentro, a Jonathan Jesus, abertura para o lado canhoto. Chama mais uma vez a participação de Vidalba. Tentou o lançamento para o campo de ataque. Bola passando. O Hugo Souza deixa a grande área. Aí o Jorge é sempre muito rápido, forte. O Hugo Souza não quis arriscar, deixou a área para dar um chutão. Sobrou na direita. Olha o Caio César. Botou na frente. Bem na cobertura. Jonathan Jesus, é bom zagueiro, hein? Jonathan Jesus para perder na velocidade é difícil, hein, Galvão?
13: Muito bom zagueiro. Joga uma grande partida aqui o Jonathan Jesus. O Cruzeiro tem alguns destaques, né? Nós já falamos do menino Felipe Moraes, já falamos do goleiro que é muito bom, o Otávio, e o Jonathan Jesus é outro.
5: Ele tem o dobro de tamanho do Caio César e vai bem na velocidade. Olha o Alan de fora, Otávio! Arriscou de canhota, pegou meio que um três dedos ali com curva. O Otávio mostrou segurança, encaixou na boa, Belo.
14: Saiu fraquinho o chute do Alan, fácil pro Otávio, que agora cobra e o Cruzeiro tem a bola, vence 1-0.
5: Ele tá botando a bola no gramado, esperando alguém no Corinthians vir, né? Tá ganhando um tempinho ali o Otávio. Despacha, manda por elevação, sobe Carrijo, toca de cabeça sem direção, tocou pra trás, no peito do Caio Jorge, que erra o passe, pega no Carrijo, volta pro próprio Caio Jorge, erra o passe de novo, mas o árbitro tá parando. Tá marcando uma falta meio que de maneira tardia ali, depois que o Caio Jorge se livrou da bola, acabou sendo atingido, a arbitragem flagrando, marcando falta que favorece a equipe do Cruzeiro ali na intermediária. 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Olha o próprio Jonathan Jesus dominando outra vez. Abertura para o lado, canhoto buscando o Vidalba de primeira mais à frente agora para o garoto. Tentou o domínio por ali, Felipe Moraes. Na sequência, o Corinthians recupera e volta tudo lá na grande área. Hugo Souza de novo dominando para sair jogando. Diga, Marco Velo.
14: Daqui a pouco, Arroio e Gerson no Cruzeiro.
5: Arroio que marcou um golaço contra o Flamengo na quarta-feira, hein? Que corte que ele deu ali e bateu no ângulo do Rossi para abrir o placar, mas o Lucas Paquetá conseguiu empatar para a equipe do Flamengo no segundo tempo.
14: Ele marcou 3 gols já contra o Corinthians, 2 na partida da Copa do Brasil do ano passado, quando o Cruzeiro ganhou por 2-1 aqui na Neoquímica Arena.
5: Então leva a sorte contra o Corinthians, e agora o Mateuzinho é atingido, sofre um pisão ali pelo lado direito na intermediária, é falta para o Gago de repente levantar na área, no momento em que o Cruzeiro vem para uma mexida tripla. E acho que a chapa vai esquentar, pelo que eu tô vendo ali embaixo, hein, Marco Belo?
14: Pois é, o Arroio vai entrar, vamos lá. O Arroio camisa 99, o Gerson camisa 8. Tá saindo o 5, Zé Lucas. Tá saindo o Caio Jorge também, 19. E o Matheus Pereira vai entrar também, camisa 10. Falta saber um que vai sair só.
13: É o Felipe Moraes.
14: Felipe Moraes. Então tá tudo registrado.
5: Perfeito, Belo. Felipe Moraes, Caio Jorge, o terceiro que saiu foi o Zé Lucas, é isso?
14: Exatamente.
5: Muito obrigado. Os 3 que deixam o campo então para a equipe do Cruzeiro, Galvão já comenta. Vem Garro, pé canhoto, levantou para a boca do gol, Otávio saiu, socou mal, a batida pro gol,

0: pode botar na área. Ele virou um centroavante primoroso. Cruzamento pra boca do gol, Otávio saiu, socou mal, a bola ficou pendurada. Gustavo Henrique virou um voleio. Que coisa maravilhosa pro fundo do gol. Gustavo Henrique, Gustavo Henrique! De pé direito, o pé que balança a rede cruzeirense aqui na Neoquímica Arena. Um lindo gol pra guardar com carinho. Otávio vacilou no lance, confere que ela tá lá no fundo do seu gol. 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Festa do povo na Neoquímica Arena em São Paulo. Em todo o Brasil, golaço do Gustavo Henrique, 1-1, Belo.
1: O André Galvão estava falando, o Corinthians precisa de um centroavante, ele está aí. Gustavo Henrique, na cobrança do Garro, o goleiro rebateu, um golaço de voleio, Timão.
0: Ego de saída, caiu César, recuperou, bateu em cima da marcação, foi o Otávio de novo, hein? Sentiu o erro, completa, Belo.
1: 12º gol do Gustavo Henrique com a camisa do Corinthians, 6º em 2026. Gustavo Henrique, o zagueiro artilheiro, o melhor atacante do Corinthians em campo, 1-1 no placar.
0: Tudo igual e desce Cruzeiro, Matheus Pereira com Gerson, abertura para o lado, canhoto chamando o Vidalba. Ele dominou, preparou, levantou para a boca do gol, bola passando, sobrou do outro lado, Fagner controla, bate, ela pega na marcação, vai pela linha de fundo, pega em linha, é escanteio para a equipe do Cruzeiro. Pode falar, Galvão.
2: É, o gol vem na única jogada forte do Corinthians, que é a jogada de bola parada, né? A gente também falava no intervalo sobre isso, que a bola parada é muito forte porque ela traz, né, além do Pedro Raul, mais o Gustavo Henrique, mais o agora é o João Pedro Tioca, né, poderia ser o Gabriel Paulista, toda a cavalaria alta do Timão. Vamos ver o Cruzeiro
0: levantando pra boca do gol. Matheus Pereira chega pra tirar a marcação, a bola vai sobrar, reboteada outra vez aqui na intermediária, domínio de Lucas Gomero, que começa tudo com o Otávio. Diga, Galvão.
2: Na hora do gol, né, eu até me confundi porque o árbitro, ele ficou fazendo o gesto, né, que eram dois jogadores do Cruzeiro que tinham se chocado, né, no lance, porque no caso foram o goleiro, né, o Otávio com o, me pareceu ali, o atacante português, o João Costa, não sei quem foi que tomou a porrada do goleiro Otávio e caiu no chão, e aí a bola sobrou para o Gustavo Henrique, que conseguiu um chute de raríssima felicidade. Ele é realmente o melhor atacante do Corinthians, o Marco Belo foi perfeito nesse momento à disposição, não tem ninguém melhor que o Gustavo Henrique nessa função, né? E o Corinthians melhorou abrindo as pontas com o Lingard de um lado e o Caio César do outro.
0: 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Matheus Pereira de primeira, recomeça com Lucas Gomero no campo de defesa, passe de lado, acionando outra vez para sair jogando João Marcelo. Abertura para o lado direito agora, é para Fagner, ele domina, tenta o giro, puxado, vai para o chão, é falta nele. Árbitro para, marca falta para a equipe do Cruzeiro, que queria bater rápido, o árbitro não permite. 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Campeonato Brasileiro, 23ª rodada, Arena Neoquímica Arena, 17:30 da segunda etapa. Corinthians 1, Gustavo Henrique empatou. Cruzeiro 1, Bruno Rodrigues abriu o placar, Lucas Ito.
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0: Acabou que nem deu tempo de você falar das alterações, né, Galvão? Aí me parece que o Arthur Jorge está naquela de administrar tempo, né? Entrou um dos principais jogadores da equipe, mas acabou saindo outro. Vamos ver o lançamento, o Bruno Rodrigues vai tentar chegar aqui na ponta esquerda, está impedido. Diga, Galvão.
2: É, ele tira o Caio Jorge, né? Que era do meio para frente ali o único titular que ele tinha escalado, mas coloca um time forte em campo, né? Com Gerson, com Matheus Pereira, com o equatoriano, o Kenny Arroyo. Então, é um time que promete também dar trabalho para o Corinthians quando o Cruzeiro estiver atacando, né? O jogo está aberto, é um jogo interessante nesse segundo tempo.
0: É bom demais o jogo entre duas das grandes equipes do futebol brasileiro. Uma distância para a movimentação, a equipe do Corinthians ali para o lado direito para a cobrança deste impedimento. João Pedro Tioca tentou o lançamento, a bola desviada no meio do caminho, bate duas vezes nela, Vidjamba. Caiu para Lucas Romero, recuando para João Marcelo, abertura para o lado direito agora para Fagner. Se apresenta no corredor Kenny Arroyo, a bola é tocada por dentro a Matheus Pereira de primeira, mais atrás Romero para Gerson, de novo para Matheus Pereira, Gerson de primeira distribui, volta no comando de zaga João Marcelo, abre para o lado esquerdo agora para Jonathan Jesus, ele ultrapassa a linha média, desce para o campo de ataque, vem para o território alvinegro, deixou curta Gerson, Gerson dominando, se aproximando, tabelando com João Costa, recebeu de volta, uma mamona, né? Olha lá, o Gerson vira para o João Costa e fala: dá para você me devolver algo que não seja um paralelepípedo? Mas é impressionante como ele arredonda, né? Agora para Matheus Pereira, de primeira ligou, abertura para o lado esquerdo, João Costa evitou a saída, deixou o Mateuzinho na saudade, chegou na linha de fundo, cruzou para meia lua, bola ajeitada de primeira pelo Fagner. Ele só ficou na bronca com o João Costa querendo o cruzamento para a boca do gol, né? Ele cruzou para a entrada da área. Agora recuada Jonathan Jesus pro Otávio. Bem de primeiro o Otávio. Saiu jogando com o Jonathan Jesus. Galera queria que o Caio César desse bote no passe do Otávio, que ficou um pouco compridinho, né? Mas o Jonathan Jesus estava na segurança, Caio César não deu bote. Gerson inverte por elevação, abertura para o lado direito. Olha o Arroyo, dominou, levou para cima do Bidu. Ainda ele, brecou, tentou passe por dentro, foi para o chão pedindo falta, intercepta no meio do caminho. Carrijo, arbitragem manda seguir. Domina André Carrijo. Falta agora na entrada da grande área. Gustavo Henrique recua meio torto pro Alan, que tira dali de qualquer maneira. Sobe, toca de cabeça Pedro Raul. O passe não é bom, a bola se perde pela linha lateral, não consegue dominar Linger. Para a equipe do Cruzeiro bater ali na intermediária. 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Cruzeiro recomeça no campo de defesa com João Marcelo, a Jonathan Jesus dominando na defensiva, faz o passe para dentro do círculo central, tentou Matheus Pereira, um passe de letra, foi atropelado, caiu a arbitragem para a marca, falta que favorece a equipe do Cruzeiro. 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
1: Vai mudar.
0: Diga, Marco Belo.
1: Gui Negão e Dieguinho daqui a pouco no Timão.
0: É, vai rejuvenescer aí a sua equipe, o Fernando Diniz. E desce Cruzeiro, Gerson empurrou o bolão na área. Hugo Souza sai e fica com ela. Tentava chegar por ali o João Costa, o português saiu. Hugo Souza fez a defesa. Com as mãos já distribui, lado direito, bola para Mateuzinho. Por dentro do círculo central, Gago domina a marcação, já chega esquentando a chapa para cima dele. Mamãe, Jonathan Jesus chegou, deu uma, o Gago escapou, ele deu outra. E aí pintou o canário da terra, Marco Belo.
1: Cartão amarelo lá no meio de
0: Jonathan
1: campo
0: Jesus.
1: Para o Jonathan Jesus, zagueiro do Cruzeiro, que vai voltando. E é mesmo, o Fernando Diniz tinha chamado o Pedro Raul para conversar, tinha dado uma bronca no Pedro Raul. O Pedro Raul fez que não com a cabeça, ele chamou o Guinegão. Ah, você não vai fazer, eu chamo outro.
0: Rapaz, e vem Corinthians então para o campo de ataque. Mateuzinho, Caio César, deixou o Vidalma na saudade, invadiu a grande área, tentou rolar para o Mateuzinho na linha de fundo. Vem o Zé Lucas no meio do caminho, intercepta. Aliás, foi a defesa do Cruzeiro, não foi o Zé Lucas, foi o Jonathan Jesus que interceptou. Novo cruzamento, Otávio, tranquilo no meio do caminho, fica com ela. Já escapava o Arroyo, queria o lançamento, ele preferiu sair curto com as mãos a Fagner. Para o lado direito, Fagner, rola por dentro outra vez para sair jogando com o Gomero. Mas agora na faixa central para Gerson, sempre de cabeça erguida. Organizando a saída do Cruzeiro, ele pede a movimentação de João Costa, ainda Gerson carrega, Pedro Raul aperta na marcação, ele gira tranquilo, ali no círculo central, o habitat natural dele, esconde a bola para roubar, é uma semana como joga o Gerson, tocada mais à frente, Bruno Rodrigues, de letra, desviou para Matheus Pereira, abertura para o lado direito, para Kenny Arroyo, já na grande área, cortou, trouxe por dentro, bateu para o gol, fora! Com desvio no meio do caminho, ela passa muito perto da trave direita do Hugo e vai embora. Escanteio pro cabuloso Belo.
1: Parecido com o gol que ele fez contra o Flamengo. Tentou de novo o equatoriano. Quase. E o Fernando Diniz pede para segurar as alterações.
0: 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Vamos chegando a 23. Matheus Pereira, pé canhoto, levantou para a marca do pênalti. Bem lá no alto. Quem poderia ganhar? Só ele, né? Gustavo Henrique para tirar o perigo dali de qualquer maneira. A bola vai sobrando, reboteada outra vez para o Cruzeiro. Esticada por elevação. Na ponta canhota, Matheus Pereira dominou, arredondou, acionou Gerson. Boa devolução no peito do Matheus Pereira na grande área, ele bate travado, pareceu